0: especialmente na reta final da corrida. O ex-prefeito de Boa Vista, Arthur Henrique, foi eleito governador de Roraima. O candidato consolidou a vitória no primeiro turno com mais de 69% dos votos válidos contra mais de 29% do governador interino, Soldado Sampaio, do Republicanos. Arthur Henrique venceu a eleição suplementar de junho, convocada após a cassação do ex-governador Edilson Damião, do União Brasil. No entanto, o resultado não foi oficializado, pois a candidatura dele dependia de uma decisão da Justiça sobre prazo de afastamento do cargo anterior. Horário de Brasília, 9:04.
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1: Luiz Fernando Figliage tem atualizações sobre os cargos, as vagas para deputado estadual em São Paulo.
2: Oi, Débora. A Eduarda Campopiano continua aí à frente na votação, né? Com 8,39% dos votos. Ela é do PL e já está ali com quase 2 milhões de votos para ocupar uma das vagas na Assembleia Legislativa do Estado de São Paulo. Logo em seguida aparece Eduardo Suplicy, do PT, com 2,81%, com 651 mil votos. E uma coisa interessante aqui de observar também nessa contagem é que vários deputados aí do PSOL estão aparecendo aqui nesse momento, mostrando também um outro lado dessa votação, né? A gente tem Sofia Favaro com 1,75%, Carlos Giannazzi, Paula da Bancada Feminista, Ediane Maria, também do PSOL, Mônica das Pretas. Então, como a gente vem falando aí, existe nessa questão do quociente eleitoral, né? Então, existe a possibilidade de vir outros deputados aí do PSOL junto com esses que já estão na frente, mas quem continua à frente é Eduarda Campopiano, com quase 2 milhões de votos. E ela é do PL. Débora.
1: Obrigada pelas informações, Luiz Fernando Figliage. A gente lembra aqui mais uma vez que a definição da composição da Assembleia Legislativa nós teremos amanhã, né? Nós saberemos amanhã, porque vai depender também da contagem do coeficiente eleitoral para saber quem esses candidatos que foram mais bem votados vão puxar para as vagas na Alesp.
2: Perfeito.
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1: Olá, muito boa noite, seja bem-vinda, seja bem-vindo a essa programação especial da CBN, neste domingo 4 de outubro de 2026, dia de primeiro turno das eleições gerais no Brasil. Você está comigo e com Carolina Moran, desde as 8, nós vamos juntos e juntas até a meia-noite, trazendo aqui os resultados e também a análise desses resultados. E eu gostaria de já apresentar o nosso primeiro convidado que está com a gente aqui no estúdio, Fábio Zambelli, analista político e diretor do Grupo Impress. Boa noite, seja bem-vindo.
2: Boa noite, Débora. Boa noite, Carol. Obrigado pelo convite novamente.
1: Já, a gente vai começar a conversar, Zambelli. Antes, a gente tem alguns resultados para trazer, né, Carol?
3: Pois é, deixa eu falar aqui do Rio de Janeiro. Débora, o Leandro Rezende, âncora do CBN Rio, está aqui comigo no estúdio para trazer o panorama aqui no Rio de Janeiro. Teve uma reviravolta e um grande ponto de interrogação agora do que é que vai acontecer com os votos de Antony Garotinho, que pode, isso pode fazer toda a diferença, né, Leandro? Boa noite para você.
4: Carol, boa noite para você, boa noite, Débora, boa noite a todos os nossos ouvintes aqui. Rio de Janeiro, mais uma vez, vivendo sobre a sombra da justiça eleitoral. Eis o cenário, né, que sai das urnas nesse momento. Douglas Ruas terminou com 49,31% dos votos, quase venceu no primeiro turno, sem depender dos votos de Antony Garotinho. Olha só o cenário, o Antony Garotinho teve 3% dos votos, cerca de 273 mil votos. Os votos ali estão pendurados à espera de uma decisão final do Tribunal Superior Eleitoral. Se esses votos forem anulados pelo TSE, Douglas Ruas estará eleito em primeiro turno no Rio de Janeiro. Se não forem anulados, aí teremos segundo turno entre Douglas Ruas e Eduardo Paes, que terminou com 42,7% dos votos. Antony Garotinho ficou em terceiro e esses 3% de votos, na verdade, que Eduardo Paes havia entrado na justiça para tentar que Garotinho fosse logo julgado, agora, como é que a coisa muda, né? Em poucos dias no Rio de Janeiro, são esses votos de Garotinho que dão a chance a Eduardo Paes de disputar o segundo turno. Então, termina assim o Rio de Janeiro com a eleição matematicamente definida para um segundo turno, mas à espera de um julgamento no TSE, ainda sem data marcada. No Rio de Janeiro, o PL conseguiu emplacar os dois senadores que disputavam, Carlos Portinho e Carlos Jordi, foram eleitos com votações muito semelhantes, e conseguiu emplacar também a deputada estadual mais votada, Índia Armelau. O deputado federal mais votado é Dr. Luizinho, do PP, e fica essa questão agora no Rio de Janeiro à espera de mais uma vez uma decisão judicial que pode mudar as eleições. O Rio de Janeiro, que já não tem governador, tem nesse momento o desembargador Ricardo Couto fazendo as vias de presidente do Tribunal de Justiça e de governador em exercício do estado do Rio de Janeiro, agora para confirmar o segundo turno. Os números apontam para isso, ainda espera uma decisão do Tribunal Superior Eleitoral. A gente está com a nossa reportagem à espera de uma declaração tanto de Douglas Ruas como de Eduardo Paes também, Carol.
3: Obrigada, Leandro. Ô, Zambelli, deixa eu aproveitar esse gancho aí do Rio de Janeiro para te ouvir sobre o cenário mais amplo, né? Porque acho que esse caso do Douglas Ruas ilustra muito bem esse avanço do Flávio Bolsonaro, do campo conservador no Rio de Janeiro com essa reviravolta, mas no Brasil todo, né? Então, queria te ouvir sobre esse cenário na eleição presidencial. A gente vai ter segundo turno, mas com Flávio Bolsonaro em vantagem.
2: É, exato, Carol. Você tem alguns exemplos muito cristalinos de como essa onda de reta final do Flávio Bolsonaro ajudou os candidatos do PL em situações bastante delicadas, como o caso do Rio. O Douglas Ruas estava numa situação de inferioridade em relação ao Eduardo Paes na maioria das pesquisas, mas vinha crescendo, mas era um crescimento muito moderado e ele virou, de fato, aí uma onda final, uma curva muito agressiva, ascendente muito agressiva nas últimas semanas, últimos dias, de quinta-feira para domingo. Também no Paraná, nós tivemos o candidato Sérgio Moro muito beneficiado por esse esforço final do número 22, né? Número do PL do Flávio Bolsonaro. Ele vinha tendo dificuldades ali para se firmar no primeiro turno, com uma condição, inclusive sofrendo ali uma aproximação dos candidatos ali do Sandro Alex, era o candidato do governador Ratinho Júnior, e do Requião, né? Os dois estavam se aproximando do Moro, e o que aconteceu de quinta-feira para hoje foi que o Moro conseguiu abrir uma vantagem e liquidar a fatura no primeiro turno. Então, de novo, essa onda de direita que afetou as candidaturas ao Senado e vários governos do Estado, ela também virou, eu diria, um tsunami em alguns colégios eleitorais do país, em que ela mudou completamente a configuração da disputa estadual em 2 ou 3 dias.
1: A gente já vai falar mais sobre essas disputas estaduais. Aliás, eu queria atualizar aqui alguns outros resultados que já foram definidos, Carol e Zambelli. Por exemplo, no Pará, nós já temos definição, o doutor Daniel do Podemos eleito no primeiro turno. Nós temos também já o resultado no Ceará. Eumano de Freitas, do PT, também eleito no primeiro turno. Na Bahia, Jerônimo Rodrigues, do PT, eleito no primeiro turno. E no Amazonas, nós temos aí o segundo turno definido, Omar Aziz, do PSD, e professora Maria do Carmo, do PL, vão para o segundo turno. Então, já algumas outras definições para governos estaduais. A gente tem aí uma ampla maioria de governadores eleitos no primeiro turno. Falando aqui mais especificamente do cenário nacional, Zambelli, a gente já tem 99% das urnas apuradas. Flávio Bolsonaro com 47,21%, Lula com 44,94%, portanto, o segundo turno definido. Embora houvesse empate técnico nas pesquisas divulgadas na última semana, nós tínhamos ali o presidente Lula numericamente à frente de Flávio Bolsonaro. Esse resultado que nós vemos hoje, isso já pode ter sido uma migração dos votos da terceira via, o tal voto útil?
2: Débora, teve um efeito de voto útil inegável, é só a gente olhar os indicadores dos candidatos ali da terceira via, né? O Caiado esvaziou bastante na reta final. O próprio Augusto Cury não conseguiu reproduzir os números que chegou a ter no início do primeiro turno. O Romeu Zema terminou a eleição praticamente como candidato, né, o traço, né, nessa campanha. O Renan Santos também teve um desempenho inferior aos que as pesquisas mostravam, mas eu acho que a gente não pode desprezar uma dificuldade que houve dos institutos de pesquisa de medir esse sentimento de mudança no país, né? Eu acho que a pesquisa ela mostra. Nenhum aliado importante do presidente Lula trabalhava com a hipótese de sair derrotado nessa noite com quase 3 milhões de votos. Nenhum, ninguém. Então, assim, foi de fato uma hecatombe no núcleo da campanha do presidente Lula esse resultado. E ele mostra que existe um sentimento de mudança, que a gente pode discutir aqui várias razões que estão influenciando esse sentimento de mudança que foi catalisado para a candidatura do Flávio Bolsonaro na reta final. E é bom a gente lembrar que essas ondas de reta final, como elas ganham muita intensidade, elas são difíceis realmente de capturar por pesquisa de opinião. O eleitor, eu costumava dizer que essa campanha foi uma campanha do silêncio. Pouco se falou sobre eleição presidencial, falou-se muito sobre Supremo, sobre Banco Master, escândalos, e pouco se falou sobre Lula e Flávio Bolsonaro. E aquele silêncio, para mim, era ensurdecedor, porque em algum momento o eleitor ia se manifestar. O que aconteceu de quinta-feira para hoje é que o eleitor, me parece que se manifestou no sentido de mudar. Ele não sabe, talvez, muito bem para onde está mudando. Só que ele fez uma opção de risco de mudar. A eleição não foi resolvida hoje, e eu acho isso importante também, porque o segundo turno, de fato, é uma outra disputa, né? Mas é muito importante para o candidato, psicologicamente, para a campanha, virar à frente, sobretudo com uma vantagem dessa de quase 3 milhões de votos.
1: E você acha que o fato desses candidatos mais bem colocados nas pesquisas não terem participado de debates possa ter influenciado?
2: Eu acho que faltou, Débora, debate de forma geral, não apenas os debates de TV e rádio e tal, mas faltou debate de propostas, não se discutiu proposta. É uma campanha que foi um vazio do ponto de vista programático. Não que no país a gente tenha um histórico de grandes discussões programáticas, mas ao menos uma vez ou duas vezes havia essa oportunidade de confronto de ideias dos candidatos. Essa vez não houve. Quer dizer, o Flávio e o Lula não participaram de nenhum confronto direto no primeiro turno todo. Levando em consideração que já o eleitor já vinha com um processo de ampla indignação contra a classe política, veio o advento do Supremo, a crise no Supremo, que eu acho que contaminou também a percepção do cidadão em relação à continuidade do estado de coisas, né? O incumbente, o presidente Lula, não tem como se descolar de uma ideia de trocar. A troca de governo é tentadora para quem enxerga o governo muito aliado ao Supremo Tribunal Federal. O Lula não conseguiu se desvincular do Alexandre de Moraes. Tentou e não conseguiu. Então, nessa resposta do eleitor, eu vejo claramente o gatilho do Supremo foi um fator de mobilização do eleitor na reta final. E a história do debate quinta-feira, quando o Supremo intervém para impedir, na prática, que aconteça um debate, um único debate, isso gera um entendimento por parte importante do eleitorado de que tem um excesso de tomada de decisões do judiciário interferindo na vida política, e a resposta muitas vezes vem nesse silêncio que só aparece ali discretamente quando o eleitor está naquela no espaço indevassável da urna eletrônica, e que foi, me parece, que aconteceu hoje, né? Essa ausência do debate público durante quase 40 dias de campanha resultou num voto de protesto.
3: Você acha que, analisando aqui os governos estaduais, né, a gente percebe que o Lula, inclusive, prejudicou vários dos candidatos que ele apoiava. Se a gente pega o Nordeste, estava olhando aqui os estados do Nordeste, em que tradicionalmente o Lula sempre foi um grande cabo eleitoral. Ganhou em estados importantes, ganhou na Paraíba, o candidato apoiado por ele em Sergipe também ganhou, no Piauí. Agora, por exemplo, Pernambuco perdeu o candidato que era apoiado por ele, o João Campos, a Raquel Lira eleita aí no primeiro turno. No Maranhão, o Braide, que não era alinhado a nenhum dos dois lados, nem a Flávia nem a Lula, foi o vencedor. Conseguiu vencer na Bahia e no Ceará, que eram estados muito importantes, mas por pouco. Você vê que o Eumano de Freitas, eleito no Ceará, com 52%. Ao longo da campanha, o Ciro Gomes chegou a ter bastante vantagem, conseguiram virar ali com muito esforço. Na Bahia, o Jerônimo Rodrigues, reeleito, mas também com 55%. Foi bastante acirrada a disputa com a Semi Neto. Alagoas ainda está em aberto, mas o JHC está na frente, né? E o Renan Filho, que é o candidato apoiado pelo Lula atrás, por enquanto está 51 a 47. Em outros estados importantes, candidatos apoiados pelo Lula também tiveram dificuldade, mas acho que o Nordeste é bastante sintomático, né?
2: Carol, eu acho assim, o presidente Lula não atrapalhou tanto o desempenho dos seus candidatos nos principais colégios eleitorais do país. Se a gente for olhar o Ceará, Pernambuco e Bahia, são os principais colégios eleitorais do Nordeste. O PT ganhou no primeiro turno na Bahia e no Ceará, e eleições contra adversários difíceis. Então o cenário não era simples e foi uma vitória importante do PT. Em Pernambuco tinha ali dois candidatos, entre aspas, meio lulistas, né? A governadora Raquel Lira não é do grupo político do presidente, mas acabou declarando apoio ao presidente durante a campanha. Então o João Campos era um lulista mais raiz, digamos assim, né? Foi derrotado. E tem alguns estados, em Piauí teve uma vitória muito significativa, muito expressiva do Rafael Fonteles, né? Do PT, um reeleito com uma grande aprovação. Nós tivemos alguns outros estados menores em que o PT até teve um desempenho melhor do que na última eleição de 22, mas eu vejo assim, o principal estado onde o presidente Lula puxou um candidato favorito para baixo foi o Rio de Janeiro. Acho que o Eduardo Paes está pagando hoje o preço por ter se declarado um soldado do presidente Lula, porque claramente, de quinta-feira para hoje, houve um convencimento de uma parte do eleitor de direita que votou no Flávio Bolsonaro de que não poderia votar no Eduardo para prefeito, porque ele representava um projeto antagonista ao do Flávio, portanto, ao do PT, né? Seria um soldado do presidente Lula. E isso custou muito para o Eduardo Paes, que tinha construído uma candidatura, e construiu uma candidatura, porque a eleição está aberta ainda, né? Ele construiu uma candidatura expansionista, ele buscou apoios no campo da direita, inclusive para formar sua chapa. Ele sabia que seria uma eleição muito delicada para ele enfrentar, mesmo com o favoritismo que ele teve durante toda a campanha, porque ele já passou por um processo parecido em 2018, quando ele foi atropelado na reta final pelo Wilson Witzel. Então, para o Paes não é novidade essa onda, a intensidade dessa onda de direita. Mas no caso do Rio, comparando com 2018... O Paes virou um candidato lulista, ele foi aos eventos recentes organizados pelo presidente Lula no Rio de Janeiro, ele teve que abraçar a candidatura do Lula na reta final, mesmo que a gente soubesse ali no bastidor que não seria, ele não gostaria de estar muito próximo de Lula no final, ele teve que aderir à campanha do presidente Lula, e isso está custando, talvez para ele, até o resultado no estado do Rio de Janeiro. Nos outros estados, eu vejo assim, ficou um pouco um 0-0, não teve tanta influência negativa do desempenho do presidente Lula nas principais cidadelas ali do PT, nos estados em que o PT precisava de um bom resultado, sabe? São Paulo, a gente pode falar um pouco sobre São Paulo, desempenho que eu atribuo muito mais ao candidato Haddad, que não conseguiu corresponder à expectativa do presidente Lula, do que a capacidade do presidente Lula interferir aqui no estado. Até porque é bem provável que tenha tido muito voto no Tarcísio e no Lula, que pelo que os números indicam. Então, eu não consigo colocar na conta do presidente Lula todo esse xadrez nos estados. Eu acho que teve também questões, houve muitas questões locais, né, de arranjos locais que dificultaram o desempenho dos candidatos.
1: No caso de São Paulo, o Tarcísio de Freitas, a gente comentava até mais cedo aqui, enfim, estava bem avaliado nas pesquisas, o governo estava bem avaliado e tinha assim como certo de que Fernando Haddad tinha a missão de cumprir o papel de trazer um palanque pro presidente Lula. E que seria muito difícil realmente ele avançar e ganhar a eleição aqui, principalmente. E com o decorrer da campanha, as pesquisas começaram a mostrar a grande possibilidade do Tarcísio já vencer no primeiro turno, né?
2: Em São Paulo, acho que teve uma eleição interessante em vários aspectos. Primeiro, acho que o número alcançado pelo governador Tarcísio, né? Percentualmente, em termos absolutos também, foi a maior votação já obtida por um governador aqui no estado de São Paulo. Então, isso mostra que não tem muito mistério na política, né? Um governador que tem quase 50% de bom e ótimo, de aprovação, a tendência de reeleição dele é muito alta. Ele se organizou muito no campo político. Acho que o principal desafio do Tarcísio era evitar que surgissem outros candidatos no campo do centro para a direita. Ele tirou todos os candidatos do centro da direita da frente. Tirou o Paulo Serra, que era do PSDB, tirou o Kim Kataguiri, que era do Missão, e outros candidatos que apareciam. O Ricardo Salles, o novo, chegou a se apresentar como candidato a governador e foi retirado. Então ele ficou muito solto, livre no seu campo político, sem adversários no seu campo político. E quando o PT fez uma aposta de risco, na minha avaliação, que foi tirar a candidatura do Márcio França para indicá-lo como vice do Haddad, ficou muito evidente que seria uma eleição de um turno só. Só tinha dois candidatos competitivos com chances de pontuar. Naquele movimento que o presidente Lula fez, e ele interferiu diretamente nessa composição da chapa Haddad barra Márcio França, ele meio que entregou para o Tarcísio a chance de vencer no primeiro turno sem muita dificuldade. O que se esperava era que o Haddad conseguisse reproduzir pelo menos parcialmente aquele resultado de 2022, que foi muito importante. O Haddad teve um bom desempenho, sobretudo na capital e na Grande São Paulo. Não conseguiu repetir. A gente pode discutir aqui as razões. Uma das razões principais é que o Haddad teve, em 22, um terreno muito fértil para fazer campanha aqui na capital e na Grande São Paulo. Porque naquele momento, o Ricardo Nunes tinha acabado de assumir a prefeitura, ele não tinha ainda essa musculatura política que ele tem hoje, ele não tinha essa força política que ele tem, sobretudo na periferia, e não tinha essa dobradinha com o governante no estado, que é hoje o Tarcísio. Então, o estado e o município conseguiram fazer frente a esse crescimento potencial do Haddad na capital e na Grande São Paulo, o que diminuiu bastante a possibilidade do Haddad repetir aquele resultado de 22. Tem muito de mérito do Ricardo e do Tarcísio nessa dobradinha. Mas também a gente não pode deixar de falar do candidato, né? O candidato, Haddad, nunca quis disputar a eleição para o governo de São Paulo, ele nunca escondeu isso de ninguém. Ele tinha outros projetos para a campanha, ele queria ser coordenador da campanha do presidente Lula à reeleição. Então, a política costuma dar sua resposta, né, para quem não está muito afim do jogo. Ele não mostrou muito apetite pela candidatura a governador desde o princípio, né? Eu estava olhando, inclusive, na agenda dele, a última semana de campanha, na segunda-feira, ele não teve agenda. Então, o candidato que está precisando reagir na última semana de campanha, ficar um ou dois dias sem agenda, como ele ficou, me parece que entregou um pouco os pontos. O próprio partido deixou de investir recursos na campanha na reta final. Então, acho que foi uma somatória de fatores que levaram o Haddad a esse desempenho, que sim, eu acho que é decepcionante, e sem querer assim, tirar o mérito da vitória do governador Tarcísio. Mas o candidato, nesse comportamento que ele teve, ele acabou ajudando a tarefa do Tarcísio de transformar essa eleição num plebiscito sobre um governo que era bem avaliado e chegou a um número, repito, um número histórico. Esse número que o Tarcísio conseguiu hoje foi muito importante, principalmente porque ele arrastou dois senadores do seu grupo político à frente de duas candidatas muito fortes do campo progressista e que lideraram as pesquisas durante todo esse processo. Então, o voto colado no Tarcísio, no André do Prado e no Guilherme de Hitch mostrou assim, a força desse grupo político, né? Um grupo político que, tirando o Flávio Bolsonaro, evidentemente, por razões óbvias, né, que sai muito vitorioso nesse primeiro turno, se a gente for olhar assim, nacionalmente, qual é o segundo grande vencedor da eleição? É o Tarcísio de Freitas.
3: Agora, a gente não vai ter segundo turno em vários estados importantes, né? Como é que isso impacta a campanha no segundo turno da eleição presidencial? Porque nos grandes colégios eleitorais do Sudeste, São Paulo já está resolvido, Minas Gerais também, Rio de Janeiro vai depender dos votos do Antônio Garotinho, mas se realmente eles forem anulados, a gente já vai ter eleição decidida no primeiro turno, os três estados do Sul já com governadores eleitos, no Nordeste, grandes colégios eleitorais também, Bahia já foi resolvido no primeiro turno, Ceará no primeiro turno, Pernambuco, Paraíba, Maranhão, enfim, a gente vai ter uma eleição de segundo turno um tanto quanto esvaziada, né? Como é que isso impacta a campanha presidencial, sobretudo para o presidente Lula, que tem o desafio de tentar virar?
2: Existe uma série de teorias sobre os palanques regionais e como eles influenciam no segundo turno de eleição presidencial. Eu costumo ser um pouco cético em relação a essa ideia de que, olha, é preciso ter eleições no Brasil inteiro para motivar, engajar os aliados, os militantes, criar uma dinâmica de campanha de rua e tal. Eu acho que isso é importante, foi mais importante no passado. O debate político hoje está muito digital. Está muito na arena das redes sociais, das conversas. As conversas entre os eleitores estão sendo conduzidas por outros caminhos diferentes daqueles da velha política, como a gente fazia a campanha corpo a corpo. Hoje está muito fora de moda, eu diria. Não tem aquela história do militante pedir voto na rua, da abordagem dos candidatos da rua. Essa campanha foi uma campanha vazia, uma campanha que não teve esse calor de rua, temperatura de rua, porque as pessoas estão discutindo política na rede social. Então, no ambiente digital, importa pouco se tem um candidato a governador, aliado, disputando ou não. A discussão é nacionalizada. E eu vejo assim, a nacionalização nessa campanha favoreceu alguns candidatos a governador que tiveram uma tarefa muito assim, facilitada ali no seu âmbito local, porque não tinha quase um debate político na região, ele era bem avaliado e foi reeleito. Foi o caso de vários governadores que foram reeleitos, o governador Riedel, por exemplo, do Mato Grosso do Sul, quase não houve campanha no estado. O próprio Fonteles, em Piauí também, que foi reeleito com uma facilidade, quase não teve campanha. Em vários estados brasileiros, você teve um primeiro turno que não existiu. Então, a existência, ou não, de segundo turno, ela funciona para você mobilizar a estrutura de campanha, recursos, cabos eleitorais, que hoje não fazem tanta diferença assim no debate digital, sobretudo numa eleição que é polarizada entre Lula e Flávio Bolsonaro. Então, a discussão do segundo turno, para mim, vai ser muito mais assim, administrar o tamanho dessa onda. É uma onda de direita? É uma onda anti-Supremo? É uma onda anti-Lula? Até onde vai essa onda? Qual é o alcance dela? Ela vai persistir? É só o começo? Ela já quebrou totalmente? Tem espaço para uma reversão de cenário? Essa discussão sobre o tamanho da onda, para onde ela vai quebrar no segundo turno, ela, na minha avaliação, ela importa pouco o tamanho das campanhas regionais, dos palanques regionais. Importa mais a capacidade dos principais candidatos em comandar esse debate. Né? E aí, sim, podemos discutir se é importante ter cabos eleitorais que foram vitoriosos. É evidente que o papel do Tarcísio na campanha do Flávio é importante. É evidente que o papel dos governadores do Cleitinho, em Minas Gerais, onde o Flávio teve um desempenho importantíssimo, é uma vitória histórica em Minas Gerais, é importante. O desempenho do cabo eleitoral no Rio de Janeiro, quem vencer a eleição no Rio, não sei se vai ter segundo turno ou não, está em dúvida ainda, mas esses cabos eleitorais vitoriosos, eles ajudam a dar uma percepção assim, de uma chapa vitoriosa, uma chapa que saiu vencendo as eleições. Mas o presidente Lula teve, no Ceará, na Bahia, duas vitórias importantes. Tem também cabos eleitorais que ele pode exibir no segundo turno. Então, eu acho que vai, no ponto de vista de mobilização de palanques, é um grande 0-0. O que vai importar no segundo turno é a capacidade de cada um dos candidatos, dos dois candidatos principais, Lula e Flávio Bolsonaro, de mobilizar de novo o seu eleitor, aí a urna no dia 25 de outubro, e garantir para o Flávio essa onda de sentimento, de mudança, que me parece que foi tangibilizada hoje na abertura das urnas, para o presidente Lula. Me parece claro também que não tem muita alternativa. Ele vai precisar usar as próximas três semanas para dizer que o risco de mudança para o Flávio pode ser maior do que uma continuidade do seu governo. A única conta que é possível ser feita em três semanas é essa. Mostrar que o outro lado pode ser uma mudança, mas pode ser uma mudança para pior.
1: Bom, a gente vai fazer uma pausa aqui na nossa conversa. Já, já. Tem mais análises de Fábio Zambelli aqui nessa cobertura especial da CBN, do primeiro turno das eleições gerais deste 4 de outubro. E vou querer saber do Fábio Zambelli qual deve ser o tamanho dessa onda do STF que os candidatos vão ter de administrar. Fica aí, a gente volta já já.
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0: Domingo 4 de outubro de 2026. O senador Flávio Bolsonaro do PL e o presidente Lula, candidato à reeleição pelo PT, vão disputar o segundo turno das eleições no dia 25 de outubro. Com mais de 99% das urnas apuradas, o filho do ex-presidente Jair Bolsonaro aparece em primeiro lugar com mais de 47% dos votos válidos. O petista, por sua vez, aparece com 44%. O desempenho de Flávio acompanha a vitória do bolsonarismo e da direita nas disputas estaduais e no Senado. O Partido Liberal foi a legenda que mais elegeu senadores no país, totalizando 19 parlamentares. Entre eles estão as duas vagas de São Paulo, com Guilherme Derrite e André do Prado. Michele Bolsonaro e Bia Kicis também se elegeram no Distrito Federal. No Rio de Janeiro foram eleitos Carlos Portinho e Carlos Jordi. No Paraná, Felipe Barros foi eleito com mais de 27% dos votos. Cleitinho Azevedo, do Republicanos, foi eleito governador de Minas Gerais com mais de 55% dos votos válidos contra 26% do candidato pelo PT, Patrus Ananias. Cleitinho liderou com folga as pesquisas do começo ao fim do período eleitoral do primeiro turno. O nome dele figurava na liderança das simulações, mesmo durante a pré-campanha, marcada pelas idas e vindas da candidatura do senador. O vereador Lucas Pavanato, do PL, é o deputado federal mais votado da história de São Paulo. Com quase 100% das urnas apuradas no estado, ele teve mais de 3 milhões de votos válidos. Pavanato superou a marca de 1 milhão e 800 mil de Eduardo Bolsonaro, do PL, em 2018, quando foi o deputado mais votado da história de São Paulo. Na sequência, aparecem Érica Hilton e Sâmia Bonfim, do PSOL. No horário de Brasília, 9h34.
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3: 9:37 agora, estamos de volta com a cobertura especial das eleições aqui na CBN. O candidato do PL, Flávio Bolsonaro, que foi para o segundo turno com o presidente Lula, está posicionado já em Brasília para dar uma declaração. Assim que a gente tiver, assim que ele começar a falar, a gente transmite aqui para você. Enquanto isso, deixa eu trazer alguns resultados que foram definidos agora nos últimos minutos. Em Alagoas, JHC do PSDB foi eleito governador no primeiro turno. Temos definição também para o Senado. Em Alagoas, Arthur Lira do PP e Marina, JHC do PSDB, foram eleitos senadores. Também tem definição de senadores na Bahia. Rui Costa e Jax Wagner do PT eleitos senadores na Bahia. Essas são algumas atualizações. Deixa eu atualizar aqui as urnas também, a apuração das urnas em São Paulo, enquanto Flávio Bolsonaro se posiciona ali para dar uma declaração. 99,5% das urnas apuradas, segundo turno definido na eleição presidencial. Flávio Bolsonaro com 47,13% dos votos e o presidente Lula, o atual presidente incumbente, com 45,4% dos votos. Portanto, Flávio Bolsonaro, numericamente à frente, havia, de acordo com as pesquisas divulgadas nas últimas semanas, um empate técnico nesse primeiro turno, mas o presidente Lula aparecia numericamente à frente. E o resultado mostra Flávio Bolsonaro numericamente à frente.
4: Ô Débora, a gente está esperando a fala tanto do Lula quanto do Flávio Bolsonaro, né? Só pontuar em Alagoas essa derrota do clã Calheiros, né? Porque o Renan Calheiros ficou fora na disputa pelo Senado e o Renan Filho derrotado aí na disputa pelo governo do estado. Vitória da Marina JHC, que é esposa do prefeito, do ex-prefeito agora governador eleito JHC, e também do Arthur Lira aí pro Senado, e o JHC, ex-prefeito de Maceió, ganhando o governo do estado, né?
3: E quem também já está posicionado ali para dar uma declaração é o presidente Lula. Está com um megafone na mão, o presidente Lula, que está em São Paulo, acompanha a apuração dos votos aqui em São Paulo. E está ao lado ali do vice-presidente, Geraldo Alckmin, da mulher, Janja da Silva, e já se preparando para falar. Está com um megafone, não sei se a gente já consegue ouvir alguma coisa, não. A gente não consegue ouvir ainda. Bom, a gente vai transmitir, se eles começarem a falar ao mesmo tempo, a gente vai transmitir aqui um trecho de quem começar a falar primeiro, e depois a gente recupera a fala do outro. Então, Flávio Bolsonaro e o presidente Lula vão disputar o segundo turno das eleições presidenciais no Brasil. Já temos aí quase 100% das urnas apuradas, 99,53% das urnas apuradas. Deixa eu só ver aqui onde é que ainda está faltando a apuração de urna, onde é que está mais lento. Na Bahia, 97,79% das urnas apuradas na Bahia. O presidente Lula começou a sua declaração. Vamos acompanhar.
5: Nós precisamos começar essa entrevista agradecendo aos milhões de brasileiros que foram à urna dar o seu voto. Para deputado estadual, deputado federal, senadores, governadores e presidente da República. O resultado muitas vezes é inesperado, A gente nunca consegue tudo aquilo que a gente queria. Eu confesso para vocês que eu estava convencido que eu ia ganhar as eleições no primeiro turno. Mas eu também já pensei isso outras vezes. Eu lembro que eu pensei que eu ia ganhar no primeiro turno quando eu disputei com o Alckmin, mas não ganhei. Eu lembro que eu pensei em ganhar no primeiro turno quando eu disputei com o Zé Serra. Eu também não ganhei. Mas a gente tem o segundo turno, e o segundo turno é a hora da prova dos nove. É a hora da gente mostrar a verdadeira fotografia do Brasil de hoje e o Brasil que a gente quer. Então, a partir de amanhã, a gente começa uma nova campanha. Uma campanha em que apenas entre dois candidatos a gente vai poder mostrar a diferença entre as propostas que existem para o Brasil. Eu disse outro dia numa reunião empresarial que o povo brasileiro não teria dúvida de escolher quem vai ser o presidente da República, quem vai ganhar as eleições. Primeiro, é simples escolher o candidato a presidente e o vice, o Alckmin.
3: Está com problema ali o microfone do presidente Lula, ele que discursa nesse momento em São Paulo.
5: A política de inclusão social da história desse país. O povo tem que escolher. E do outro lado, nós temos apenas incerteza com a biografia de um passado tenebroso. Não existe nada que possa vislumbrar um horizonte promissor para a sociedade brasileira. Não há biografia do pai, não há biografia do filho e não sabemos se haverá biografia de outros parentes. É uma biografia tenebrosa, com ligações tenebrosas, com suspeitas gravíssimas, com relação com os milicianos, com relação com o crime organizado, com relação com os assassinatos do Rio de Janeiro. Tudo isso vai ficar claro e também com a participação da criação do Banco Master, que resultou não apenas na maior corrupção desse país, mas também na maior orgia envolvendo políticos e autoridades desse país. Tudo isso vai ficar claro. Mas mais claro para mim e para o Alckmin é a gente mostrar que Brasil que a gente quer construir. A gente vai mostrar o que foi feito e o que a sociedade espera que seja feito. E ninguém mais do que nós pode oferecer à sociedade brasileira um futuro. Um futuro que passa pelo investimento na educação brasileira. Não há nenhuma possibilidade desse país dar o salto de qualidade que ele precisa dar para se transformar num país competitivo do ponto de vista internacional, do ponto de vista da sua capacidade de produção, da sua capacidade intelectual, da sua capacidade de dar um salto e se transformar num país, em uma economia em que a sociedade possa alcançar um estado de bem-estar social. Nós estamos perto disso. Nós já vencemos a fome uma vez, tivemos que repetir e vencer a fome outra vez, mas o que nos traz otimismo é que será através da educação que a gente vai mudar esse país. A gente vai continuar investindo em universidade, a gente vai continuar investindo em pesquisa e tecnologia, a gente vai continuar investindo no ensino dos institutos federais, a gente vai continuar investindo no ensino médio, vamos universalizar o pé de meia para garantir que nenhum jovem desista do ensino médio nesse país e vamos fazer com que o Brasil inteiro se coloque, sabe, como um país de escola em tempo integral em todo o território nacional. Além disso, nós vamos fortalecer o trabalho que o companheiro Alckmin fez na indústria Brasil, na nova indústria Brasil, com financiamento de quase 725 bilhões de reais, o mais importante investimento feito na recuperação do polo industrial brasileiro. Vamos continuar investindo na nossa indústria de fármaco para que o Brasil se torne um país autossuficiente na produção dos remédios, sabe, que sejam essenciais à sobrevivência da sociedade brasileira. Vamos fortalecer a farmácia popular, vamos fortalecer o nosso SUS para que ele possa garantir a plenitude de assistência ao povo brasileiro. Da mesma forma, vamos continuar fortalecendo a política de inclusão social. Ninguém, ninguém nesse país tem autoridade moral para falar de política.
3: Está com problema, o microfone do presidente Lula está desligando. E provavelmente está sem pilha. Então a gente não está conseguindo ouvir. Vamos tentar retomar aqui. Não, alguém vai ter que trocar o microfone dele. A gente não consegue mais ouvir o presidente Lula. É, bom, Flávio Bolsonaro também falava aqui, né, Carol, ao público.
4: É, não sei se a gente tem o áudio aí do Flávio, mas o presidente Lula fazendo aí uma fala num palanque cheio, né, Débora? Tá cheio ali de lideranças, ex-ministros, todo mundo da chapa, tá lá o Fernando Haddad, tá a Simone Tebet, a Marina Silva, também o vice-presidente Geraldo Alckmin, é, tem ministros, é, tá lá o Alexandre Padilha, tem o Guilherme Boulos, um palanque ali bem cheio. E o presidente tentando fazer um discurso ali de alguma forma inspiracional, né?
3: Uhum.
4: Ele termina aí é, atrás do Flávio Bolsonaro, mas tentou focar esse discurso numa comparação de biografias e realizações do governo dele, né?
3: O senador Flávio Bolsonaro já finalizou aqui o seu discurso, entre outras coisas. Diz que está muito feliz com o resultado das eleições, agradeceu aos mais de 55 milhões de brasileiros que votaram nele para a mudança, enfatizou essa mudança, afirmou também que a eleição marca o fim da era do PT, e destacou que o próximo presidente vai escolher as próximas cadeiras no STF, com ministros que não vão interferir nas eleições. Já já a gente vai trazer os trechos da fala de Flávio Bolsonaro. Acho que a gente pode jogar novamente aqui para o nosso convidado que está no estúdio conosco, o Fábio Zambelli, analista político e diretor do Grupo Impress, para fazer uma análise aqui dessas primeiras falas dos candidatos, então, que foram para o segundo turno. Vamos começar pelo presidente Lula, que, enfim, disse que o resultado foi inesperado, que acreditava que ganharia no primeiro turno. Aí ele estava exagerando no otimismo, né? Talvez tenha sido inesperado o fato dele ter ficado numericamente atrás de Flávio Bolsonaro. Além desses pontos que a Carol já trouxe aí pra gente.
6: Eu acho que tem alguns pontos importantes. Primeiro, o presidente reforçando aquela ideia. Ele vai ser uma comparação de biografias, né? Ele vai tentar mostrar que a mudança pode ser para pior, como eu estava dizendo anteriormente. Tem sido essa a estratégia do presidente, identificando esse sentimento de mudança, que eu acho que a eleição, o principal recado é mudança. A gente pode discutir, inclusive, se a mudança não acabou sendo um pouco misturada com o estado de coisas no Supremo Tribunal Federal, e o eleitor ali, nesse combo de mexer no Supremo, mexer no Executivo, acabou penalizando o presidente Lula. Então, me parece que vai ser muito a conversa do segundo turno, o presidente Lula tentando dizer, ó, aumentar o risco do outro lado, né? Colocar mais, é uma campanha de desconstrução do adversário, muito mais que de construção. E no primeiro turno não deu certo, pode ser que dê certo no segundo turno. No Brasil, a política no Brasil sempre acontece em coisas extraordinárias nas campanhas eleitorais, mas do ponto de vista político, olhando um pouco o quadro, onde é que o presidente vai disputar esses votos que ele precisa, essa diferença que ele precisa recuperar de mais de 2 milhões e meio de votos, entre os eleitores do Caiado, entre os eleitores do Renan Santos, entre os eleitores do Zema, entre os eleitores do Augusto Cury? Me parece que o reservatório, entre aspas, de votos à direita é um pouco maior do que os votos que podem ser disputados pelo presidente Lula. Mudar a opinião de eleitores que votaram em Flávio no primeiro turno é sempre possível, né? Mas depende de uma capacidade que o governo tem, talvez, nesse segundo turno, em potencializar aí a rejeição do Flávio Bolsonaro. Essa eleição, desde o começo, se desenhou e agora chegamos ao final dela. É uma eleição de competição de rejeições. Os dois candidatos que chegam ao segundo turno são muito rejeitados pelo eleitor. Os dois têm índices muito altos de reprovação por parte do eleitor. Então, quando você tem uma disputa de rejeição, o melhor jogo necessariamente não vai falar dos seus méritos, vai falar muito mais os defeitos dos adversários. Me parece que o presidente Lula, nesse discurso, já reforçou. Eu vou fazer uma campanha para mostrar o risco que será uma volta para o passado. Falou da biografia do seu adversário, muito mais do que da sua.
3: E tentou ligar também, Flávio, ao Banco Master, às milícias, ao crime organizado. Tudo isso justamente para tentar desqualificar o oponente.
6: E do outro lado, o Flávio, no seu discurso, falou que do Supremo Tribunal Federal, que não foi mencionado pelo presidente Lula, mas foi mencionado pelo Flávio. Quando ele fala... o discurso dele mimetiza o que aconteceu, na minha avaliação, nessa onda final de direita, que é interpretar o sentimento do eleitor de que o 22 hoje na urna do eleitor foi uma manifestação quase que de resposta àquela crise no Supremo que não foi resolvida, e ele diz como pretende resolver, que é trocando os ministros do Supremo. Então, ele absorve um pouco esse espírito do tempo, da política, e fala assim, no meu discurso de, entre aspas, de vitória do primeiro turno, eu vou aproveitar esse calor que existe no Supremo, trazer isso para o meu colo. Assim, eu sou o cara que vou mudar o Supremo, foi o que ele disse no discurso dele. Então, ele está absorvendo um pouco a mensagem que veio da urna, né? O presidente Lula está tentando absorver, acho que, como ele diz no começo, ele não esperava, nem ninguém do seu campo político esperava. Né? Assim, ninguém na campanha do presidente Lula esperava um resultado como esse. Tinha até gente mais pessimista na campanha do presidente Lula, acreditando na possibilidade do Flávio chegar até um empate no primeiro turno, mas não tivesse à frente, sobretudo com quase mais de 2,5 milhões de votos à frente, como foi esse resultado final até agora.
4: Vamos ouvir então o pronunciamento do candidato Flávio Bolsonaro?
7: Boa noite para todo mundo, eu estou muito feliz de verdade com o resultado que nós vemos aqui agora. São quase 56 milhões de brasileiros e brasileiras que deram esse voto de confiança para mudança, a palavra é mudança. O Brasil não aguenta mais e eu estou muito satisfeito porque muitos institutos de pesquisa davam a gente atrás, os nossos trackings davam a gente na frente, como aconteceu, com uma chance real de que nós tivéssemos uma vitória no primeiro turno. Foi por muito pouco, mas eu fiquei muito feliz com a quantidade de brasileiros que foram às ruas, foram às urnas, melhor dizendo, para se manifestarem, não se omitiram, porque queriam essa mudança e é o fim da era do PT. Está decretado o fim da era do PT, a mudança no nosso país. A era do PT que só está deixando como legado um recorde de mulheres assassinadas, o recorde de brasileiros endividados, o recorde de altos impostos, o recorde de desesperança, recorde de empresas fechadas. E eu estou muito feliz com a possibilidade real de daqui a 3 semanas o Brasil dar uma resposta definitiva de que quer um governo moderno, um governo com menos ministérios, um governo que vai resgatar a democracia, um governo que vai indicar pelo menos 4 ministros para o Supremo Tribunal Federal que não vão tentar interferir em eleições. Depois de tudo que o Lula fez, gastando mais de 350 bilhões de reais para tentar vencer as eleições, o que eu tenho para falar é que o Lula está disputando o poder. Ele já disputou 7 eleições presidenciais. 7 eleições presidenciais. Ele está preocupado com o poder. Eu estou preocupado com o futuro do Brasil. Eu estou disputando o Brasil. E é assim que eu vou continuar me comportando nessas próximas 3 semanas. Com uma campanha limpa, com alguém que não está preocupado com perpetuação no poder. Eu sou o único candidato que assumiu o compromisso pelo fim da reeleição, porque eu só preciso de um mandato para colocar o brasileiro e a brasileira no centro do meu governo, para que eu possa atacar e resolver os problemas reais do Brasil. Eu quero a oportunidade de cuidar do Brasil, eu quero a oportunidade de cuidar do povo brasileiro. Eu quero a oportunidade de cuidar de você que está me assistindo. E é assim que eu vou fazer, com muita energia, com muita alegria e com muita esperança. Porque o Brasil vai vencer. Bora, Brasil! Aê! Ok.
8: Pode ir.
4: Tá aí, então, o pronunciamento do candidato do PL, Flávio Bolsonaro. Zambelli, quero te ouvir. Você já tinha bem pontuado que ele fala de Supremo Tribunal Federal, da possibilidade de indicar quatro ministros do Supremo, e vai também num ponto sensível para o governo, que é a economia, falando de endividamento, de impostos. O próprio governo já tinha essa leitura, né? Tanto é que aí na reta final acabou com as betes, lançou outras fases do desenrolo, então já tinha isso no radar, e o Flávio também utiliza isso nesse discurso, né?
6: São os dois sentimentos que ensejam essa onda de mudança: a economia, precisa melhorar a economia, que é algo muito atribuído historicamente no Brasil ao incumbente, ao presidente da República, e o outro, precisa trocar o Supremo. Então ele aproveita esse discurso para dar esse recado. Teve um terceiro recado mais sutil que ele passa nesse discurso, que é o seguinte: eu só preciso de um mandato para fazer isso tudo. Isso aí é uma convocação para aqueles aliados que ele vai precisar no segundo turno agora, sobretudo o governador de São Paulo, Tarcísio de Freitas, que deseja disputar a presidência em 2030. Então, ele já precisa dizer, embora ninguém na classe política acredite que o Flávio Bolsonaro vai levar à frente essa ideia de acabar com a reeleição, mas ele passa um recado ali nessa noite de festa, de celebração ali no seu campo político, para tentar mobilizar esses aliados que ele precisa engajar nessa segunda fase da eleição.
3: E com relação ainda aos pronunciamentos, o presidente Lula falou em continuar investindo em universidade, ensino, pesquisa, focou bastante na educação e no fortalecimento de políticas de inclusão social. Não que esses pontos não sejam importantes, mas será que é sobre isso que o brasileiro queria ouvir nesse momento como promessa de campanha do incumbente?
6: É difícil, Débora, porque uma situação assim, é claramente uma situação de desconforto, presidente, esse discurso de derrota no primeiro turno. Ele estava preparado para fazer um discurso de vitória no primeiro turno e foi abatido por um revés político importante. Então ele precisa, primeiro, assim, o briefing desse discurso não é simples, né? Ele reconheceu primeiro que foi surpreendido, que eu acho que já foi um primeiro movimento interessante, e o segundo ali, depois ele voltou a desconstruir a biografia do seu adversário, mas depois ele tem que voltar um pouco para oferecer um pouco de esperança para o eleitor. E aí ele vai falar do que ele já fez, né? Não tem muito como fugir do que ele já fez, a agenda é amplamente conhecida, mas ele tem um repertório, ele tem algo para apresentar para o eleitor. Se está convencendo o eleitor ou não, me parece que está um pouco distante do que o eleitor hoje está desejando, está esperando do candidato Lula. Mas o fato é que ele tem esse arsenal à sua disposição. Então, ele vai falar muito dos programas sociais, dos programas educacionais, na saúde. Ele tem entregas para mostrar. Foram governos que foram bem aprovados, aliás, os governos, principalmente os governos anteriores dele, foram muito bem aprovados. A dificuldade é convencer o eleitor, que me parece hoje que majoritariamente está procurando uma mudança. É interessante porque as pesquisas de opinião, a gente pode falar de várias delas, de intenção de voto, Débora, mas as pesquisas, em regra, as pesquisas de opinião, todas mostravam um sentimento quando se perguntava para o eleitor se o presidente Lula merecia ou não um novo mandato. Era muito apertada essa margem, mas era uma margem majoritariamente no sentido de que não, Lula não merece um

0: três pontos de diferença, dois pontos de diferença entre sim e não, mas sempre era uma vantagem para não, não merece mais um mandato. Então, se os números das intenções de voto aparentemente não foram parecidos com as urnas, esse sentimento de mudança ele estava presente em praticamente todas as pesquisas de opinião, inclusive as de véspera.
1: Vou aqui para o empirismo, tá, Zambelli? Porque principalmente entre os mais jovens, as pessoas com as quais eu tenho conversado aí nas últimas semanas, a principal reclamação em relação ao presidente Lula é de que ele só fala de coisas que ele já fez, que já estão em andamento. E esses mais jovens querem saber o que ele vai fazer de diferente para garantir o futuro, principalmente dos mais jovens. Essa é uma reclamação recorrente que eu tenho ouvido aí nas ruas.
0: O presidente ele sofre hoje com um descolamento daquela base social histórica do PT e dos seus governos, que era uma base muito sustentada ali por transferência de renda, o sucesso que foi o Bolsa Família no Brasil todo, como um programa de inclusão, premiado inclusive globalmente, e que sempre foi mobilizador de uma base social. Hoje você percebe eu brinco assim, são os filhos e netos do Bolsa Família. Né, são cidadãos cujos pais votaram historicamente no PT e que, inclusive, enquanto mais jovens, chegaram a votar no PT, mas que hoje estão inseridos numa sociedade em que buscam novos horizontes para reinserção na sociedade civil, inclusive no campo do trabalho. O governo do presidente Lula demorou um pouco para entender, por exemplo, que durante um tempo nesse governo, a gente se lembra disso, o governo tentou colocar trabalhadores de aplicativo dentro das regras de CLT. Uhum. Né? E aí a resposta do trabalhador foi: eu não quero ser seletista, pelo contrário. E aí o governo perdeu quase um ano e meio redesenhando o mesmo programa para adaptar a nova realidade. Então, me parece um pouco anacrônico o governo quando ele fala das relações de trabalho, sobretudo. Mas eu ainda acredito que nesse eleitorado, nas grandes cidades, o presidente Lula ainda tem uma vantagem, de alguma medida, porque ele tem uma agenda social bastante robusta para sempre falar, mesmo que seja algo um pouco distante da realidade do momento. A dificuldade do presidente Lula que eu vejo hoje é conversar com essas pessoas para oferecer algo que melhore a percepção de bem-estar social. Assim, eu preciso votar no presidente Lula porque vai melhorar. Por quê? Essa resposta não é bem resolvida, inclusive para esse eleitor que historicamente votou no PT. E o presidente Lula tem 3 semanas para tentar provar isso. Senão ele vai ficar tendo que dizer que a mudança pode ser para pior. Né? E vai dizer, é melhor continuar, mesmo estando ruim para você, do que mudar para pior, que é o que eu vejo no discurso do presidente nas últimas 2 semanas, sobretudo. É uma dificuldade de dizer, vai mudar para melhor. Se não for para mudar para melhor, as pessoas estão preferindo arriscar. O que está claro hoje é assim, a taxa de conhecimento do Flávio é muito alta, a rejeição dele é muito alta. Quando ele ultrapassa o presidente Lula nas intenções de voto, nos votos, no caso, nas urnas, mostra que o eleitor foi para a urna disposto a arriscar. Porque o eleitor sabe da biografia do Flávio Bolsonaro. O Lula pode fazer um esforço grande no segundo turno para potencializar esse risco, essa rejeição. Mas, em grande medida, as pessoas estão indo para a urna, votando no Flávio, talvez não concordando e não gostando muito dele. Só que ele está modulando entre o risco e a oportunidade e está tentado hoje a fazer uma mudança. Me parece claro, essa inclinação para a mudança, ela está hoje, é o principal recado das urnas. O presidente Lula, como é que ele vai reagir a essa inclinação pela mudança? Ele vai insistir na ideia de que a mudança pode ser para pior, pode ser um retrocesso? Isso vai colar nessas 3 semanas? Ele vai ser capaz de oferecer um novo programa, vai estabelecer uma comunicação direta com esse eleitor, que historicamente sempre foi muito beneficiado pelos programas sociais do presidente, mas que hoje não enxerga mais esse mesmo horizonte? Acho que é uma tarefa difícil de responder, uma pergunta difícil de responder, e uma tarefa difícil para ser cumprida em 3 semanas, porque o presidente já tinha esse diagnóstico há 40 dias. Não é um diagnóstico novo. Uhum. É um diagnóstico antigo, inclusive na própria coordenação de marketing da campanha. Né? Não é novidade. Assim, a urna está mostrando um pouco um sentimento que já estava ali incubado. Ele foi hoje só manifestado nesse sentimento do eleitor que estava muito quieto e vai lá e dá o seu recado. Eu acho que comprando um risco, sim. Acho que muitos eleitores pendulares, aqueles mais centristas, eles reconhecem os riscos que existem nessa mudança. Mas eles estão topando arriscar. É um sentimento de que não dá para ficar como está. Eu acho que nesse ponto o Supremo ajudou muito a cristalizar essa vontade popular pela mudança, que não estava tão clara só com a economia.
1: A gente vai fazer mais uma pausa nessa cobertura especial. Já já tem mais análises de Fábio Zambelli.
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0: Domingo 4 de outubro de 2026. O candidato do PL à presidência da República, Flávio Bolsonaro, afirmou estar muito feliz com o resultado do primeiro turno das eleições. Ele disse que o Brasil quer mudança e que o resultado alcançado por ele nas urnas marca o fim da era do PT no país. Em uma eleição marcada pela polarização entre bolsonarismo e petismo, o senador do PL vai disputar o segundo turno das eleições presidenciais no próximo dia 25 contra o presidente Lula. Flávio recebeu mais de 56 milhões de votos. O governador do Piauí, Rafael Fonteles, do PT, foi reeleito com mais de 70% das intenções de voto contra 27% do candidato do PP, Joel Rodrigues. A reeleição marca o quarto mandato seguido do PT no estado. Ciro Nogueira, que foi o principal fiador da campanha de Joel Rodrigues, não conseguiu se eleger e ficou em terceiro lugar na disputa por uma vaga no Senado. Em Rondônia, com 100% das urnas apuradas, Marcos Rogério, do PL, foi eleito governador contra 20% do candidato do PSD, Adailton Fúria. Marcos também disputou a vaga para o governo do estado em 2022, mas foi derrotado no segundo turno pelo governador Marcos Rocha, à época do União Brasil e hoje no PSD. Os dois se apresentavam como aliados do ex-presidente Jair Bolsonaro. A disputa deste domingo pelo governo de Rondônia teve 6 candidatos no primeiro turno, entre eles o ex-deputado federal Expedito Neto, do PT, apoiado pelo presidente Lula, que ficou em quarto lugar. No Maranhão, o ex-prefeito de São Luís, Eduardo Braide, do PSD, foi eleito governador com 54% dos votos válidos contra 34% do candidato do MDB, Orleans Brandão. Desde julho, Braide aparecia na frente dos 7 concorrentes na corrida eleitoral. No horário de Brasília, 10:06.
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0: São 10 horas, 7 minutos agora. Você continua acompanhando a cobertura especial da CBN, cobertura na apuração das eleições 2026. E nós já temos aqui também informações sobre os votos, os eleitos para deputado federal e para deputado estadual. Luiz Fernando Figliage tem mais informações ao vivo. Oi, Luiz Fernando.
1: Oi, Débora. Boa noite aos ouvintes. Nesse momento são 99,98% das urnas apuradas para deputado federal no estado de São Paulo. Eleito já, né, Lucas Pavanato, do PL, com mais de 3 milhões de votos. Logo em seguida aparece Érica Hilton, do PSOL, com 1.596.357 votos. Samia Bonfim, do PSOL, também está em terceiro, com mais de 580 mil votos neste momento. Para deputado estadual, as urnas apuradas já são 99,98%, certo? E Eduarda Campopiano, do PL, tem 1.956.000 votos, seguida do Eduardo Suplicy, do PT, com 654.000 votos. Logo em seguida também aparece Sofia Fávero, do PSOL, com 407.000 votos. A gente lembra que é importante ter essa questão do quociente eleitoral. Portanto, algumas definições a gente fica sabendo a partir de amanhã, principalmente para deputado estadual, porque dependendo do voto, né, das bancadas, aí que a gente vai entender quais são os deputados e deputadas eleitas para aqui no estado de São Paulo, que vão representar a população na Assembleia Legislativa do estado de São Paulo. Portanto, nesse momento, Eduarda Campopiano lidera, né, e ela é do PL, seguida pelo Eduardo Suplicy, do PT. Débora.
0: Obrigada, Luiz Fernando, pelas informações.
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1: Estamos de volta com essa cobertura especial da CBN nesse primeiro turno das eleições gerais e nós vamos a Ribeirão Preto. O Eudes Filho tem mais informações e declaração do candidato Augusto Cury do Avante. Oi, Eudes. Boa noite.
2: Oi, Débora. Boa noite para Carol. O Augusto Cury, ele falou com a imprensa, ele recebeu a imprensa em um escritório particular dele aqui na Zona Sul de Ribeirão Preto, logo após o resultado. Ele disse que ficou feliz com os pouco mais de 3 milhões de votos que ele recebeu, mas muito triste, né, com a situação, com a polarização aqui no país. Ele começou o discurso, inclusive, no início da coletiva, fez questão de pontuar algumas das suas propostas apresentadas durante a corrida eleitoral e disse que não vai se manifestar em relação ao segundo turno.
3: Eu me silencio completamente em relação àqueles que estarão no segundo turno, dizendo o seguinte, que ninguém está autorizado a, em meu nome e nem em nome do Júlio, a pedir ou dizer que vai apoiar qualquer um dos candidatos. E eu gostaria de me silenciar em relação a isso. Eu não quero fazer nenhuma, não quero responder nada em relação ao segundo turno, porque para mim isso é completo.
2: Augusto Cury também, durante o discurso, ele garantiu que não quer carreiras políticas em um país polarizado. Ele já disse que não pretende também ocupar nenhum cargo, né, de nenhum dos presidentes, caso viessem a oferecê-lo. E ele disse que também deve acionar uma auditoria internacional para investigar os algoritmos por conta da perda da sua popularidade. Ele disse que, inclusive, ele recebeu em uma semana milhões de seguidores no Instagram, mas que depois essa popularidade dele foi caindo, então ele pretende contratar essa auditoria. Ele reforçou também que aceita o resultado das eleições, parabenizou o sistema eleitoral brasileiro, pontuou também que as ideias estão à disposição de qualquer um dos candidatos do Lula ou do Flávio Bolsonaro, mas reforçando, ele não declara apoio para nenhum deles. Débora, Carol.
1: Obrigada pelas informações, Eudes. Os candidatos Renan Santos e Ronaldo Caiado também já se manifestaram. Já a gente traz essas informações para você.
4: E a gente tem outras informações em Brasília com o João Rosa sobre nomes fortes da política que não se elegeram, né, João?
5: Isso mesmo, Carol. A gente falou aqui dos candidatos que conseguiram se eleger, mas muitos nomes conhecidos na política tentaram uma vaga no Congresso e ficaram de fora. Eu trouxe alguns desses nomes que chamaram a atenção nesta eleição, começando por José Dirceu, do PT. O político ficou conhecido nacionalmente no escândalo do Mensalão, que veio à tona quando ele era ministro da Casa Civil do governo Lula. Dirceu tentou uma vaga para deputado federal por São Paulo, mas recebeu 78 mil votos e não conseguiu se eleger. Outro nome conhecido que ficou de fora da Câmara foi Eduardo Cunha, do Republicanos. O ex-presidente da Câmara teve apenas 31 mil votos em Minas Gerais e também não se elegeu como deputado. Na disputa pelo Senado, um dos resultados que chamou a atenção foi o de Ciro Nogueira, do PP. O ex-ministro da Casa Civil de Jair Bolsonaro teve 84 mil votos a menos do que o segundo colocado e não conseguiu se reeleger. Ciro também ganhou destaque recentemente por sua relação com o banqueiro Daniel Vorkaro, dono do Banco Master, que está no centro de uma das maiores crises financeiras aqui do país. Outro nome conhecido que também não conseguiu uma vaga no Senado foi Renan Calheiros, do MDB. Ele terminou em terceiro lugar em Alagoas e ficou quase 200 mil votos atrás do segundo colocado. Com o resultado, Calheiros fica de fora do Congresso pela primeira vez neste século. A trajetória parlamentar começou em 1979, quando ele foi eleito deputado estadual e inclui mais de 3 décadas consecutivas no Senado. Já no Amapá, Randolfo Rodrigues, líder do PT no Senado, também ficou de fora de uma das vagas. Ele

0: terminou atrás do segundo colocado por mais de 100 mil votos. Outros dois nomes que chamam a atenção na disputa pelo Senado foram Marina Silva, da Rede, e Simone Tebet, do MDB. As duas foram ministras do atual governo Lula e tentaram a vaga pelo Senado de São Paulo, mas também não conseguiram se eleger. Outro ex-ministro de Lula que ficou de fora do Senado foi Carlos Fávaro, do PSD, candidato por Mato Grosso. E na Paraíba, o ex-ministro da Saúde de Jair Bolsonaro, Marcelo Queiroga, do PL, também tentou uma vaga no Senado, mas também não conseguiu se eleger. Débora e Carol.
1: Obrigada, João. E vou trazer só mais uma nota aí dos que ficaram de fora, Débora. O pai do presidente da Câmara, deputado Hugo Mota, né, o Nabor Vanderlei, também derrotado aí num revés para o presidente da Câmara. Tinha toda uma negociação na Paraíba, né? O Hugo Mota fez ali um acordo de não agressão com o presidente Lula, estava tentando eleger o pai, mas não rolou.
2: Carol, ainda sobre os candidatos da Terceira Via, enfim, que tiveram aí uma desidratação nessas últimas semanas, nós já vimos, como o Zambelli, Fábio Zambelli já trouxe aqui pra gente, o voto útil, né? Alguns votos já migrando para Flávio Bolsonaro nesse primeiro turno. A Karen Lemos tem informações ao vivo sobre isso, é que as declarações trazidas por Renan Santos e também por Ronaldo Caiado em relação às possibilidades de apoio no segundo turno. Oi, Karen, boa noite.
3: Isso mesmo, boa noite, Débora. Começando aqui com o Renan Santos, ele acabou de fazer uma live e ele lamentou muito o resultado. Ele disse que foi um resultado muito pior do que a campanha dele, do Missão, né, esperava. E claro, né, já no começo da live ele já falou de apoios. Ele falou assim: antes de vocês me perguntarem, já vou falar que não vou apoiar ninguém. Ele disse que não faria diferença o apoio dele, porque na opinião dele, Flávio Bolsonaro do PL deve vencer a eleição no segundo turno e por isso que não vai prestar apoio a ninguém. Ele ainda também falou sobre isso, né, que ele não vota em bandido, e ele colocou Flávio Bolsonaro e Lula como dois bandidos e que por isso não vai pedir que os eleitores dele votem em nenhum dos dois. Agora falando de Ronaldo Caiado, ele deu um breve discurso ali, né, no final da apuração, e ele também não colocou nenhum apoio, pelo menos no primeiro momento, porque segundo ele vai ainda discutir com o partido, o PSD, qual candidato que poderiam apoiar aí no segundo turno. Ele ainda vai se reunir com o presidente nacional da sigla, que é o Gilberto Kassab. Inclusive, Kassab foi o vice dele, né, durante as eleições. E ele também agradeceu bastante o Kassab aí durante esse discurso, né? Então, o Caiado disse que vai aguardar ainda a definição do resultado, porque ele falou um pouquinho antes ali do avançar das apurações, e que não pretende tomar uma decisão antes de falar com o Kassab, né? Ele também falou que está muito orgulhoso de toda a campanha que ele fez, que ele, nas palavras dele, ele falou que ele não venceu, só que ele caiu de pé, caiu com orgulho, com honra e dignidade, foram as palavras dele. Ele também celebrou, né, que Daniel Vilela ganhou ali como governo, Daniel Vilela, que era o sucessor dele, e também a esposa dele, Gracinha Caiado, que foi eleita para o Senado. Então, comemorou aí essas duas vitórias pessoais para ele, portanto, Débora.
2: Obrigada, Karen Lemos, pelas informações em São Paulo. Fábio Zambelli continua aqui com a gente, ele que é analista político e diretor do grupo Impress. Faz alguma diferença essas declarações de não apoiar, enfim, ninguém no segundo turno?
4: Acho que tem um efeito simbólico, né? A campanha do Flávio Bolsonaro trabalhava com a hipótese de terminar ou empatada com o presidente Lula, ou um ponto à frente do presidente Lula no primeiro turno, exatamente porque entendia que o efeito psicológico desse resultado levaria os candidatos do campo do centro, da centro-direita, né, que estão nessa eleição, a anteciparem uma declaração de apoio ao Flávio no segundo turno, sobretudo o Caiado, que eu acho que é o objeto hoje mais disputado ali pelo Flávio, é o apoio do Ronaldo Caiado, até pela consistência do PSD, que é um partido nacional, e é um político bolsonarista, né? Então, é um governador que sempre foi aliado do Jair Bolsonaro, portanto, ele naturalmente está no campo da direita. O Renan, dada a declaração dele de ataques aos dois campos, me parece que ele não vai realmente se posicionar no segundo turno, embora eu acho que ele dá uma pista na resposta que ele dá, dizendo assim: o Flávio vai ganhar a eleição mesmo, então não fará falta o voto do Renan no segundo turno, né? Porque ele pode ser cobrado, como o MBL é um movimento que foi criado, foi gestado ali para enfrentar o PT politicamente, nessa oportunidade em que tem uma eleição, de novo, num candidato contra o PT no segundo turno, se ele, a omissão dele pode ser depois custar caro, porque é um movimento eminentemente antipetista. Então o eleitorado pode naturalmente migrar majoritariamente para o campo do Flávio no segundo turno, mesmo não concordando com ele. Já o Augusto Cury, eu acho que é o mais curioso, porque ele sim tem um eleitorado que pode oferecer alguma perspectiva de crescimento para o presidente Lula. Uma parte importante do eleitorado do Cury é feminino, são mulheres. Essas mulheres podem, e as pesquisas mostraram, né, na última semana, inclusive, que quando o Cury caía, ele dava um pouquinho de votos para o presidente Lula também. Então, ele também antecipando que não vai, não pretende, é bom dizer que é tudo isso no calor do resultado, né? Vamos esperar durante a semana se vai manter essa mesma posição do Cury de não fazer nenhum gesto no segundo turno. Pode ser que ele reveja essa posição durante o segundo turno. Eu acho que o Caiado deve apoiar o Flávio, não sei se o partido todo vai apoiar, o Kassab talvez oriente aí uma neutralidade, mas o candidato, o Caiado, tende a apoiar o Flávio no segundo turno, pelo que eu entendo. O mesmo deve acontecer com o Romeu Zema. Então, é importante psicologicamente você reunir apoio. Sempre que você reúne gente, agrega mais apoio político numa eleição de segundo turno, que é muito rápida, você vai gerando fato político. Então, vai ter um anúncio do apoio do Caiado. Vai ser o quê? Um ministério para o Caiado que ele vai ganhar? Qual vai ser a contrapartida? Esse tipo de coisa, numa campanha curta, acaba gerando fatos políticos positivos para o candidato. Então, tem um efeito simbólico. Mas, de fato, você bem trouxe essa ponderação, Débora. O eleitor do Caiado, do Zema, do Renan e do Augusto Cury, ele necessariamente não vai acompanhar totalmente a orientação do candidato. Ele vai ter uma posição nesse cenário de polarização, ele vai escolher um lado, se é o lado do presidente Lula ou do Flávio no segundo turno, um pouco independente da manifestação de apoio dos candidatos derrotados.
1: Ou podem anular, né? Se de fato os eleitores do Renan e do Augusto Cury talvez não queiram se posicionar, e aí não resolve o problema do presidente Lula, né, Zambelli? Porque ele precisa virar voto. Já teve um movimento muito grande de antecipação do voto útil nesse primeiro turno. Sobrou um estoque de votos muito pequeno, com o Cury, com o Renan, com o Caiado, com o Zema, então ínfimo, né? Teve 0,3% aqui dos votos. Então, um estoque de votos pequeno. E se essas pessoas resolverem anular, não muda o resultado da eleição, né?
4: É uma eleição de competição de rejeição, de novo, os dois candidatos, eu estou repetindo isso, mas é importante porque os dois candidatos são muito rejeitados. Então a população, muitos dos eleitores que votaram no Flávio hoje não gostam do Flávio, acho que é uma coisa que é importante deixar claro, porque o que o Renan diz, talvez muitos eleitores concordem com o Renan, mas foram lá e votaram para tirar o PT ou para mudar. Basicamente é isso que levou o eleitor à urna hoje. A eleição de competição de rejeição, ela leva os candidatos a procurarem sempre desconstruir mais o rival. É sempre desconstrução. Numa eleição, de novo, que tem uma taxa de abstenção alta, não foi a maior da história pelo que eu vi, mas foi uma taxa de abstenção significativa. Então, qual que é o que decide a eleição? É quem consegue motivar e levar o seu eleitor, ao eleitor mais aderente às suas pautas, à urna. Essa mobilização de eleição, de convencimento do eleitor para comparecimento, ela parece ter sido decisiva hoje. Então a gente tem que entender quais foram os elementos que geraram essa motivação de engajamento do eleitor. O presidente Lula vai conseguir, por exemplo, mexer na taxa de abstenção no segundo turno? Levar mais gente que não foi votar hoje para comparecer ao segundo turno? Porque ele vai dizer, olha, o risco da mudança é maior. Ele vai conseguir fazer essa conversa com o eleitor? Essa é uma pergunta que tem que ser feita agora.
2: Tem uma pergunta de ouvinte sobre isso. O Guilherme pergunta exatamente isso. Eu trago o dado aqui. A abstenção bateu recorde, foi a 21%, com mais de 33 milhões de ausentes.
4: É um número expressivo, mas não é muito distante da série histórica, tá? Então não dá para dizer que foi o grande, assim, que foi o fator que decidiu esse primeiro turno. Uma eleição apertada nunca é o resultado, nunca é fruto de uma única causa, sempre é igual ao acidente aéreo, assim, um conjunto de causas que leva a esse resultado. Eu tendo a acreditar que seria um pouco superficial a gente atribuir o resultado de hoje à abstenção. Eu acho que mais do que a abstenção, a gente tem que atribuir ao eleitor que foi às urnas, não é quem faltou. Quem foi à urna decidiu de alguma maneira que era mais importante naquele momento mudar, troca de governo. O que não foi, a gente não sabe, é uma teoria. Mas aquele quem se absteve ia votar mais no Lula ou no Flávio? É uma tese. Então acho difícil você ficar jogando de novo. É uma tendência que a gente tem aqui no Brasil, dizer assim, olha, o responsável é quem não foi votar. O responsável é quem foi votar e decidiu hoje dá mais votos para o Flávio que para o Lula. No segundo turno, para virar isso, teria que ter de novo. Não é um fator só que vai movimentar essa roda gigante da política agora em favor do presidente Lula. Ele vai precisar de uma série de fatores. Eu diria que ele tem que fazer 3 semanas de quase 100% de acerto em todos os movimentos para causar algum tipo de mudança nesse quadro. Não é simples a tarefa. No Brasil, de novo, a gente nunca pode dizer que as coisas são definitivas. Tem muito. O Brasil é um país que tem, em processo eleitoral, fatores extraordinários em campo, na política e fora da política. Né? Temos aí questões de judicialização séria nesse processo eleitoral. Qual é a dimensão que esse tema vai ganhar no segundo turno agora? O Supremo, dado esse resultado das urnas, que me parece também um recado para a alta corte, vai recuar nessa politização das suas decisões ou vai dobrar a aposta? Eu não tenho essa convicção ainda essa noite. É, mas me parece claro que existe ali um farto arsenal ainda para ser devassado nesse segundo tempo que pode prejudicar a candidatura do Flávio Bolsonaro. A gente não sabe a dimensão desse estrago e nem quando ele vai acontecer e nem se o governo e o Supremo conseguirão colocar isso em curso em 3 semanas. Mas o fato é que dentro da política, a margem de ação do governo, como essa conta que você fez, que a Carol fez também, de que é difícil disputar votos desses candidatos, né, para o presidente Lula, dentro da política a margem está muito estreita.
2: Zambelli, queria falar do Senado. Todas as 54 vagas preenchidas, os resultados, já, a apuração já finalizada para o Senado, e nós temos então 19 senadores eleitos pelo PL. Então agora o PL tem a maior bancada no Senado, depois vem o MDB com 7, PT com 6 senadores e de 3-1, PSB, União, Novo, PP, Podemos, Republicanos, PSDB, PSD, PDT e Rede. O que essa composição do Senado nos diz sobre o que deve vir aí pela frente, né? Eu acho que tem a ver também com a discussão sobre o STF. Boa parte dos candidatos do PL foram eleitos com a bandeira de empichar senadores.
4: Essa foi uma pauta presente em praticamente todos os estados, né? Os candidatos que se identificaram rapidamente que o eleitor estava pedindo um senador no seu estado para enfrentar ministro do Supremo, seja com pedido de impeachment ou qualquer outro recurso que o Senado possa oferecer no âmbito da fiscalização das atribuições do Supremo Tribunal Federal, ele rapidamente cresceu e cresceu na reta final. A gente percebeu de novo um movimento ali, a crise no Supremo, ela serviu, na minha avaliação, também para engajar as candidaturas ao Senado. Os candidatos que estavam um pouco em cima do muro, em serem mais agressivos ali em direção ao Supremo, passaram a ficar mais de peito aberto, criticando e questionando o tempo inteiro o Supremo, prometendo votar a favor de impeachment do ministro do Supremo, e aí conseguiram buscar esse crescimento de reta final. Nós vimos em vários estados importantes, o Rio e São Paulo, por exemplo, foi esse crescimento de 3-4 dias e foi de novo uma avalanche, né? Então tomou conta dos favoritos ali nas pesquisas da semana passada. A conta que eu faço do Senado é cautelosa pelo seguinte: me parece evidente, os números não mentem, que existe hoje uma maioria nesse novo Senado, uma maioria conservadora nesse Senado. Isso me parece numérico, não dá para contestar. A minha dificuldade é entender se essa maioria conservadora ela é suficiente do ponto de vista do quórum necessário para se aprovar impeachment de ministro supremo, que são 54 votos, para promover, né, isso que foi demandado pelo eleitor. O eleitor vai querer cobrar do seu senador que ele casse ministro do Supremo. Não há votos para isso, aparentemente. Eu posso também olhar direito a nova configuração do Senado. Até onde eu olhei, não há esses 54 votos disponíveis para a direita ainda. Teria que ser um processo de conquista. Mas o que já dá para a gente prever, Débora, é que esse Senado novo que vem por aí, ele tem um candidato favorito para assumir a mesa da presidência, que é o senador Rogério Marinho, o principal coordenador da campanha do Flávio Bolsonaro, que se lançou candidato ao Senado na semana passada, publicamente, e com o PL sendo a maior bancada e uma maioria conservadora na casa, ele teria margem para conquistar votos, o mínimo de votos necessário para se eleger presidente da casa. A presidência da casa é o primeiro obstáculo a ser removido se você, de fato, quiser aprovar impeachment de ministro do Supremo, porque a decisão de colocar em discussão impeachment de ministro supremo é decisão discricionária do presidente do Senado. Basta, ele tem que ter vontade política para fazer, para tirar da gaveta um dos pedidos que está lá e colocar em discussão, como foi o Eduardo Cunha no impeachment da presidente Dilma. A decisão dele foi monocrática, digamos assim. Ele decidiu, colocou em discussão. Na época não tinha votos no plenário, ele conseguiu no final os votos para cassar a presidente Dilma. A mesma coisa acontece no Senado. Então, o primeiro passo para a direita é eleger um novo presidente do Senado.
2: Até porque o Alcolumbre, Davi Alcolumbre, não se dispôs a abrir processo de impeachment contra ministros do STF, embora tenhamos tido um recorde de pedidos, né?
4: Exato. E o Davi dizia, e o Davi fez uma campanha, está em campanha para continuar na frente do Senado, na presidência do Senado. Por isso vai votar depois de amanhã o fim da jornada 6-1, né, no Senado, em um acordo com o presidente Lula. Mas o Davi foi um dos derrotados desta noite. Ele perdeu no estado do Amapá. O seu candidato a governador, o Clécio Luiz, foi derrotado pelo doutor Furlan no primeiro turno. Era uma derrota muito importante. Nós mencionamos a derrota do Hugo Mota, que sofreu uma derrota com o pai dele no Senado. A mesma derrota, mesmo a gravidade da derrota política do Alcolumbre no Amapá, porque o Davi se envolveu muito na reeleição do Clécio e apostava muito, aliás, nessa reaproximação dele com o presidente Lula, que ela tivesse efeito lá no seu reduto eleitoral. Então, voltando aqui ao caso do Davi. O Davi Alcolumbre saiu derrotado nessa noite, o Hugo Mota também, e quem saiu vitorioso foi o Rogério Marinho. Então, nessa disputa que existe por quem vai ser o futuro presidente do Senado, hoje o Rogério Marinho é uma noite quase perfeita para ele. Conseguiu fazer que o PL confirmasse essa ideia de que vai ter a maior bancada. A maioria conservadora já permite para ele, em algumas contas, que ele tenha ali votos para pleitear a presidência do Senado. E o principal adversário dele, que é o Davi Alcolumbre, sai um pouco mais fraco. É bom dizer que o Davi Alcolumbre, ele não é um lulista, né? Raiz, eu diria. Ele vai fazendo acordos muito pragmáticos. Então, não duvido também na hipótese do Davi Alcolumbre continuar forte no Senado e até anunciar uma composição depois com o futuro governo de direita. Mas o fato é que hoje, esse resultado do Senado, primeiro, ele mostra essa maioria conservadora na casa que vai julgar ou pretende julgar os ministros do Supremo, ainda que não existam votos ainda para promover impeachment. E tem hoje um candidato que sai muito forte para a presidência do Senado, que é o Rogério Marinho, também do PL. Então, acho que a fotografia que eu vejo até agora é essa. A gente tem que lembrar, Débora, que tem alguns resultados interessantes para o Senado. O fato do senador Renan Calheiros ter ficado de fora, né, depois de 30 anos, né, do Senado. Uma vitória muito importante para o PT, que foi a vitória da ex-prefeita de Contagem, Marília, em Minas Gerais. Ela ficou ali com a segunda vaga para o Senado, uma disputa muito difícil com a direita. Acho que a Marília é uma das personagens do PT que sai mais fortes assim, dessa eleição, muito fortalecida, e é uma figura, inclusive, para a gente olhar para o futuro do PT nessa renovação de quadros aí. E tem o que aconteceu no Rio de Janeiro, que para mim foi muito impressionante também, nessa reta, crescimento do Jordi e do Carlos Portinho na reta final, tirando um nome muito forte no Rio histórico, que é o da Benedita da Silva. Então, o Senado tem um monte de recados que ele passa para a gente, não apenas nessa onda de direita, mas também personagens que vão surgindo novos na vida pública, que vão ganhando espaço diante de alguns da antiga, da velha política, que estão perdendo um pouco de espaço nessa casa alta, que é sempre a casa onde são as grandes discussões mais importantes da República.
2: Um ouvinte que não se identificou lembrou também que Gleisi Hoffmann não se elegeu senadora pelo Paraná, ela que deixou o ministério para concorrer. Fábio Zambelli, muito obrigada pela participação, pelas ótimas análises aqui conosco nessa cobertura especial. Até a próxima.
4: Obrigado, Débora. Obrigado, Carol. Boa noite. Bom trabalho para vocês aí, nessa rave da democracia.
1: Boa noite, obrigada.
2: Fábio Zambelli, que é analista político e diretor do Grupo Empresa. A gente faz uma pausa aqui no ponto final, mas fica aí porque já já tem Vera Magalhães.
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0: Domingo 4 de outubro de 2026. O presidente Lula disse em discurso após o primeiro turno das eleições que o resultado muitas vezes é inesperado. O petista, que disputa o quarto mandato, afirmou que estava convencido de que ia ganhar as eleições neste domingo, mas reforçou que vai derrotar o senador Flávio Bolsonaro do PL no segundo turno. Os eleitores voltam às urnas no dia 25 de outubro, daqui a 3 semanas, para definir quem governará o país pelos próximos 4 anos. Lula recebeu mais de 53 milhões de votos. As eleições deste ano tiveram maior índice de abstenções, cerca de 33 milhões de eleitores não foram votar. O número supera o último pleito de 2022. A taxa tem crescido desde 2006, quando o presidente Lula foi reeleito para um segundo mandato. Cerca de 16% dos eleitores não foram votar na ocasião. A abstenção é maior entre pessoas com baixa escolaridade do que entre aquelas com curso superior. Em boa parte das faixas etárias adultas, os homens faltam mais do que as mulheres. Fábio Mitidieri, do PSD, foi reeleito governador de Sergipe, com mais de 59% dos votos válidos contra 37% do candidato do Republicanos, Valmir de Francisquim. Nesse pleito, o PSD fez parte da coligação Sergipe Cresce com Você, com os partidos PSB e a Federação União Progressista, do União Brasil e PP. A deputada federal Érica Hilton, do PSOL, foi reeleita entre os mais votados para a Câmara e se tornou a parlamentar mais votada da história do Brasil. Com quase 100% das urnas apuradas, Érica atingiu mais de 1,5 milhão de votos e superou o resultado de Joyce Hasselmann, que obteve pouco mais de 1 milhão em 2018, pelo PSL. Em total de votos, sem considerar o recorte de gênero, o recorde é de Lucas Pavanato, do PL, que recebeu mais de 3 milhões de votos e se tornou o deputado federal mais votado da história do país. Horário de Brasília, 10h36.
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0: 10 horas 36 minutos. O Luiz Fernando Figliage tem mais informações sobre as vagas na Câmara e também na Alesp. Oi, Luiz Fernando.
1: Oi, Débora. Boa noite. Boa noite aos ouvintes. Neste momento, para deputado federal, 99,99% das urnas apuradas aqui no estado de São Paulo. Lucas Pavanato, do PL, é o deputado mais votado, com 3.038.379 votos, seguido de Érica Hilton, do PSOL, com 1.596.426 votos. Samia Bonfim aparece em terceiro lugar, com 583.057 votos. Então, portanto, esses são os três deputados do estado de São Paulo mais votados para representar a população aqui do estado lá na Câmara, ou seja, lá em Brasília. Quando a gente olha para a Assembleia Legislativa do Estado de São Paulo, a Alesp, para deputado estadual, são 99,99% das urnas apuradas, com a candidata do PL, Eduarda Campopiano, com 1.956.205 votos, seguida aí por Eduardo Suplicy, do PT, com 654.606 votos, e Sofia Fávero, do PSOL, com 407.749 votos. Portanto, esses são os três deputados estaduais mais votados aqui no estado de São Paulo e que vão estar aí na Assembleia Legislativa do Estado de São Paulo, a Alesp, a partir do ano que vem. A gente continua trazendo mais informações ao longo da programação, Débora. Portanto, nesse momento, essas são as últimas atualizações para deputado estadual e deputado federal aqui em São Paulo.
0: Obrigada, Luiz Fernando Figliage, pelas informações ao vivo.
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0: Vera Magalhães, já aqui comigo no estúdio, no Rio de Janeiro. Tudo bem, Vera? Boa noite para você, bem-vinda.
1: Tudo bem, Carol. Boa noite para você e para Débora. Boa noite para os nossos ouvintes. Boa noite para quem também assiste essa edição especial do Ponto Final.
2: Boa noite.
0: Vera, queria te ouvir sobre esse resultado. A gente já vinha, você já vinha falando ao longo das últimas semanas da possibilidade dessa eleição se resolver no primeiro turno. Não se resolveu. Mas durante um bom tempo a gente ficou achando que poderia, né? Porque foi muito perto. Falamos também do antipetismo de chegada e do alto nível de abstenções que poderiam ser prejudiciais para o presidente Lula. O que, que a gente pode falar desse resultado, segundo turno, com o Flávio Bolsonaro em vantagem?
1: Pois é, Carol. O Lula falou das abstenções, conclamou a que 20 milhões de pessoas que não compareceram às urnas vão no segundo turno para votar, mas a abstenção esteve dentro da média histórica dos últimos anos, que é alta, né? Essa coisa de cerca de 20%, mas não extrapolou o que se imaginava e também não houve um grande voto de protesto em votos brancos e nulos. Então, essas coisas ficaram dentro da média histórica. O que houve, de fato, foi uma onda bolsonarista. Não é só antipetista. Acho que dá para a gente dizer que o brasileiro votou numa onda bolsonarista, maior que a de 2018. Então, é como se o brasileiro, tendo vivido o governo Jair Bolsonaro e depois tendo votado pela sua não reeleição, estivesse com algum tipo de saudade daqueles anos, porque foram eleitos vários integrantes da família Bolsonaro, na verdade, todos, com exceção da ex-mulher do Bolsonaro, todos os outros parentes que se candidataram se elegeram e foram muitos, e o outro está no segundo turno da eleição presidencial, outro filho, mas dois filhos, um senador, um deputado, o irmão dele, um dos deputados mais votados de São Paulo, e a mulher dele, senadora da República eleita. E cinco governadores do PL, vários senadores, provavelmente, não, com certeza, a maior bancada da Câmara também do PL. Então é uma onda mais do que antipetista, uma onda eminentemente bolsonarista. Não é uma onda de direita, é uma onda de direita bolsonarista. 4 anos depois de o Brasil ter derrotado o Jair Bolsonaro e um ano depois dele ter sido condenado por tentativa de golpe de Estado, estando preso em prisão domiciliar por tentativa de golpe de Estado. Então, é como se as urnas começassem a apresentar uma anistia que certamente vai ser apresentada por esse Congresso e por esse, e talvez se o filho se eleger presidente.
2: Flávio, Vera, lidera em 4 regiões e o presidente Lula somente no Nordeste, onde historicamente está boa parte dos votos dele. Nessas próximas 3 semanas aí que temos até o segundo turno, o que esses candidatos vão ter de fazer, tanto Flávio quanto Lula, para conseguir, enfim, chegar ao Planalto?
1: O Flávio praticamente tem que ir ao sabor do vento. Esse vento que soprou no primeiro turno e que poderá continuar soprando no segundo. Se você pensar na força de arrasto de senadores eleitos, deputados com recorde de voto, governadores eleitos também com recordes, como o Tarcísio de Freitas. Nunca um governador de São Paulo tinha sido eleito com tantos votos. Você tem aí uma possibilidade de essa onda azul continuar o seu percurso. O que pode prejudicá-lo? Alguma denúncia mais séria, mas a gente viu várias denúncias muito sérias serem exploradas no primeiro turno. Inclusive, ele é o único candidato presidencial que é investigado no caso do Dark Horse, no caso do Master, pelo Dark Horse. E ainda assim, isso não o abalou, pelo contrário. Ou um erro muito grande em termos de proposta, mas para isso a gente precisa que haja um confronto de propostas. E agora ficou numa situação em que talvez seja ele a dificultar a realização de debates que o Lula tentou evitar e conseguiu evitar no primeiro turno. Daí eu volto na questão do debate, porque eu sempre falei que seria um erro não fazer debates E a militância petista estava considerando uma grande malandragem ter conseguido derrubar o debate da Globo. Ah, olha lá, o Lula 30 anos depois se vingou. Ah, olha lá, não sei o quê. Mas o confronto de projetos e biografias que ele diz que pretende fazer, talvez se tivesse sido feito no primeiro turno e ele tivesse se saído melhor, pudesse ter sido um impulso que faltou para a sua campanha, talvez, ganhar no primeiro turno. Faltaram 2 pontos no final. Chegou a ficar muito aberto, mas no final a diferença foi de 2 pontos percentuais. Então poderia ter sido mais próxima se o presidente tivesse ido fazer esse confronto de biografias, projetos, propostas e confrontar o governo dele com o do Jair Bolsonaro. Mas ele se esquivou do debate, contou com a ajuda dos tribunais para que o debate não acontecesse. Estava achando isso um grande trunfo, um grande feito. E agora vai se mostrando aí que pode ter sido a diferença entre ele ter um desempenho melhor e esse desempenho que se viu, além de galvanizar numa boa parcela da opinião pública uma revolta com a interferência indevida dos tribunais na eleição, né?
0: Deixa eu colocar aqui na nossa conversa o Bruno Caraza, nosso comentarista de economia, que já está com a gente. Oi, Bruno, boa noite, bem-vindo.
3: Débora, Carol, Vera, e para você que acompanha a gente nesse dia tão cheio, né? E importante.
2: Boa noite, Bruno.
1: Oi, Bruno, boa noite.
0: Bruno, deixa eu te trazer aqui para a conversa na sua área, que é a economia. No discurso do Flávio Bolsonaro, além de outros pontos como o Supremo Tribunal Federal e o antipetismo, ele toca em alguns pontos da economia, né? Ele fala em endividamento da população, fala em taxa de impostos, fechamento de empresas. Até que ponto você acha que essa pauta influenciou o voto do eleitor?
3: Tem os dois componentes aí, né, Carol? Tem um componente ideológico nisso que a Vera acabou de mencionar, né? É uma onda bolsonarista que ganhou força novamente no Brasil agora, né? É equivalente ao que teve em 2018, refluiu um pouco em 2022, mas agora vem com muita força. Então tem um componente ideológico, acho que tem um componente também de cansaço da população com os governos do Lula e do PT, e aí entra um pouco a discussão econômica, né? Porque apesar, isso a gente falou várias vezes ao longo dessa campanha aqui na CBN, né? E no Viva Voz, né? Apesar dos números da economia serem positivos, né, do ponto de vista de que o governo Lula entregou 4 anos de crescimento econômico, né, uma média superior à década anterior, o desemprego muito baixo, nos níveis mais baixos desde 2012, a inflação relativamente sob controle, né, aconteceram várias mudanças na economia que afetam diretamente o bem-estar do cidadão brasileiro, né? Então, apesar da inflação estar sob controle, ela, cumulativamente, o custo de vida ele subiu ao longo do tempo, né? Então, o brasileiro hoje compra menos com o seu salário do que ele comprava 4 anos atrás, né? Fora isso, houve um endividamento muito grande da população, né? Então, a população, hoje a gente tem mais de 50% da população brasileira negativada no Serasa, né? Isso comprime a renda das pessoas, porque elas têm, a renda delas está comprometida sempre com um boleto, uma prestação em atraso, com juros muito altos que vão contribuindo, que vão corroendo a renda das pessoas, né? Então, e isso tudo o governo Lula não conseguiu dar resposta adequada a isso para a população. Então, isso o presidente que tenta a reeleição, ele paga esse preço, né? Assim como o Jair Bolsonaro pagou esse preço também em 2022. O eleitor brasileiro está mais exigente com as entregas do governante e isso fica explícito, né, nesse discurso que o Lula faz agora, né, pós segundo turno, né? Então vem com promessas de distribuir as canetas emagrecedoras para a população, né? Então é como o governo tá tentando agradar esse eleitor, né? Mas é um quadro muito difícil, né? A gente não teve desde 1989 uma virada de primeiro turno para o segundo turno no Brasil. Então, o Lula vai para um segundo turno que é curto, né? São 3 semanas em que ele vai ter que defender o legado dele, mas mais do que isso, ele vai ter que dar esperança para um eleitor que não foi às urnas ou que votou em branco ou votou em nulo nessas eleições, porque ele não tem muito de onde tirar o voto dos candidatos derrotados, que era a maior parte deles de direita, né? Então, o Lula vai ter que convencer quem não foi votar e quem votou branco e nulo a dar um voto de confiança nele num percentual suficiente para ser maior do que, para tirar a diferença e ser maior do que a migração de votos que vai ser natural aí do Renan Santos, do Caiado, né, do Augusto Cury, que tendem a ir mais para o Flávio do que para ele. Então, é um desafio muito grande no, e ele já pagou esse preço pelos resultados econômicos nesse primeiro turno.
2: E, Bruno, outro desafio importante para o próximo presidente são as contas públicas, né? A gente não conhece claramente as propostas de nenhum dos dois, porque isso não foi debatido, não conhecemos quase nada de propostas, mas esse é um ponto que vai precisar ser trazido.
3: Sem dúvida, Débora, nenhum dos candidatos tocou nessas questões. São questões impopulares, né? O próximo governo, seja ele Flávio, seja ele Lula, vai ter que apontar onde ele vai cortar, né? Ou de onde ele vai cobrar mais impostos, porque não tem como fugir, né, dessa equação. Ou você cobra mais impostos e a carga tributária brasileira já é muito alta, ou ele vai ter que cortar em programas, né, em projetos do governo. E tudo isso é extremamente impopular. O mercado certamente vai subir amanhã, a bolsa, né, em função, né, que o mercado tem um otimismo de que uma vitória do Flávio Bolsonaro, ainda mais nessas condições de eleição da Câmara e principalmente do Senado. E caso o Flávio Bolsonaro confirme a vitória no segundo turno, ele vai ter condições políticas para tocar essa agenda de reforma fiscal que você mencionou, Débora. O grande problema, o grande risco, o grande problema desse raciocínio é que, muito provavelmente, Flávio Bolsonaro, se ele vier a ganhar a eleição, ele vem munido de um desejo de levar adiante pautas que não são econômicas, né? As prioridades dele no início de governo certamente vão ser a anistia dos condenados pelo 8 de janeiro, né? Inclusive o próprio pai, e o impeachment de um ministro do Supremo. Ele vai ter muita força para tocar essas duas agendas. E é muito provável, então, que essa energia que todo início de governo existe, né? Essa lua de mel com o Congresso, com a população, o Flávio Bolsonaro venha a desperdiçar com pautas dessa natureza, pautas mais do campo ideológico. E isso compromete essa agenda reformista no campo da economia. Então,
1: Olha a
3: temos.
1: paralisia da reforma tributária que ele já prometeu, né, Bruno? Que não vai implementar no cronograma que estava definido, né?
3: Pois é, então tem muitos pontos de preocupação, né, Vera, aí nessa agenda do Flávio Bolsonaro. Preocupa muito, né? Me preocupa muito esse clima de guerra que vai ser iniciado entre o Senado, muito bolsonarista, sedento de condenar, né, de aprovar um impeachment de pelo menos um, ou a gente não sabe quantos ministros do Supremo. Certamente a gente vai ter uma batalha entre o Supremo, que não vai assistir passivamente esse movimento, e esse Senado, que boa parte dele, né, a bancada só do PL no Senado deve girar em torno de 28, 29 senadores. É uma bancada muito expressiva, né? E aí, se você soma aí o que vem aí de PT, o que vem de Republicanos, o que vem de União Brasil ali, chega muito próximo dos 54 votos para aprovar um impeachment de ministro do Supremo. Então, se a gente entrar num ciclo, né, de briga política de impeachment de ministro do Supremo logo no início do governo, a gente pode caminhar para um cenário de instabilidade política que compromete a agenda econômica, compromete... A gente viu isso no impeachment da Dilma, né? Uma paralisia do governo que compromete os indicadores econômicos, e isso não é bom para o país. Então, caso o Flávio Bolsonaro vença a eleição, ele tem um desafio muito grande de conter esses ímpetos revanchistas, né, por parte da bancada que foi eleita com ele, né? Então, isso é uma grande questão que se coloca no horizonte do ano que vem.
0: Agora, Vera, queria seguir nessa esteira aí falando do Senado, porque está dado o rolo compressor do PL, né? A bancada que era de 15 senadores vai passar para 28. Era a grande meta, de fato, do PL ter essa imensa bancada no Senado. E talvez a gente já comece a sentir os impactos disso nesta legislatura. Porque, por exemplo, temos o projeto da escala 6x1 que Davi Alcolumbre pautou, né, para depois do primeiro turno. O próprio Alcolumbre sai enfraquecido dessa eleição, porque não teve um bom resultado no Amapá, não conseguiu eleger o seu candidato ao governo. O senador Randolfo Rodrigues também era apoiado pelo governo, né, nessa dobradinha com o Alcolumbre. Também ficou de fora. E diante dessa perspectiva de um Senado que vem aí absolutamente conservador, a gente pode ver uma paralisia das votações já nesta legislatura e com esse café um pouco frio do Alcolumbre?
1: Com certeza, né, Carol? Porque se havia um estímulo para que candidatos aprovassem o fim da escala 6x1 por ser uma pauta popular, para um Senado que já enfrentou o escrutínio, tendo alguns ficado de fora e outros... confirmado, deixa de ser ali importante votar isso agora. Com um candidato à presidência que é favorito, tendo dito que é contrário à medida, a chance de que ela fique esperando o próximo Senado para ser votada é muito grande. O Lula vai tentar dizer que o Flávio Bolsonaro impede essa votação e tirar disso dividendos políticos, tirar disso ali alguma possibilidade de fustigá-lo no segundo turno, mas eu tenho dúvida se isso vai colar, se coisas muito mais graves e muito mais sérias não foram capazes de causar arranhão na imagem do Flávio Bolsonaro. Eu tenho dúvida se a discussão de uma PEC que está pautada no Senado vai ter toda essa força, até porque quem é a favor do fim da escala 6x1, imagino, já está votando no Lula. Acho que é residual a importância que isso vai ter. Em relação ao Supremo, para mim fica muito claro, o Bruno tratou de um aspecto do Supremo, que está por vir, mas para mim está muito claro o papel deletério que o Supremo Tribunal Federal cumpriu para justificar essa derrota dos candidatos lulistas, para justificar essa vitória dos bolsonaristas e para explicar a dificuldade que o Lula vai enfrentar. Foi uma resposta ao cansaço com o lulopetismo, mas foi uma resposta muito grande a uma revolta da população com o papel do judiciário, papel desempenhado naquela sessão do dia 15 de setembro e papel desempenhado nessa reta final da campanha com essas decisões tiradas da cartola que, por exemplo, inviabilizaram um debate presidencial. Está claro que para a maioria da população houve uma interferência demasiada e indevida do judiciário no processo eleitoral e que existe uma repulsa com a maneira como o Supremo adiou a discussão dos seus próprios problemas, das suas próprias mazelas.
3: Vera, eu acho que quando soma...
2: Pode seguir, Bruno.
3: Só complementando a Vera, né? Acho que quando se soma, né, essa arrancada aí na reta final do Flávio Bolsonaro com a votação do Senado, com a votação de algumas lideranças do PL para a Câmara, né? Se você pega, por exemplo, aqui em Minas, o Nicolas Ferreira, ele teve uma votação para deputado federal que foi superior à votação do candidato para governador Patrus Ananias do PT, que ficou em segundo lugar na disputa, né? Então, isso é...
1: Mais de 3 milhões de votos, né?
3: Isso, exatamente. Então, 3,1 milhão de votos, né? Milhões de votos. Então, assim, isso eu também acho que é um reflexo de uma parte expressiva do eleitorado que votou, né? Que deu força nesse movimento em função de uma insatisfação do ativismo de parte dos ministros do Supremo.
2: Rapidamente, queria só trazer mais um ponto aqui para a Vera, que é o fato de 20 governadores terem sido eleitos no primeiro turno. Esse foi um recorde, né? Nesse
1: Também
2: século.
1: que eu tenho essa bola hoje mais cedo com a Tati, né?
2: Pois é, e pode chegar a 21, a depender do que acontecer no Rio de Janeiro, porque os votos de Antônio e Garotinho estão sob júdice. Que impacto isso pode ter, né, nesse segundo turno para a disputa presidencial, Vera?
1: Grande também, né, Débora? Porque dentro desse cenário de quem já elegeu no primeiro turno, tem cinco do PL,

0: Também isso ajuda nessa onda e ajuda numa certa desmobilização dos aliados do Lula. Se você pensar que ministros dele foram derrotados, né, Fernando Haddad, Renan Filho, aquela foto da fala do Lula era um baixo astral, uma quantidade de derrotados ali atrás dele. Quem é que vai fazer a campanha do Lula? Um bando de derrotados se recuperando da própria derrota? Então é muito complicado isso também, quando você olha para essas fotos e o equilíbrio de forças nos estados, o Flávio Bolsonaro também larga na frente nesse aspecto.
1: Bruno Caraza, muito obrigada por estar conosco hoje mais uma vez, um beijo, até a próxima.
0: Também tenho que eu tenho podcast para gravar ainda, amigas.
2: Tá liberada, vai lá.
1: Tá liberada. Já ia me despedir de você também, Vera, até porque a rave da democracia não acaba tão cedo para você. Amanhã você tá no jornal, na primeira edição do Viva Voz no Brasil e depois o Viva Voz especial às 7 da noite.
0: É isso, o povo vai enjoar de mim. Tem só com própolis aqui, ó. Tchau, gente.
1: Um beijo, Vera. Um beijo, Bruno.
0: Beijo.
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0: Domingo, 4 de outubro de 2026. 7 unidades da federação terão segundo turno para definir o próximo governador. A nova rodada está marcada para o dia 25 de outubro. São eles Acre, Amazonas, Distrito Federal, Espírito Santo, Rio de Janeiro, Rio Grande do Norte e Tocantins. No Acre, Maiusa Assis, do PP, e Alan Rique, do Republicanos, disputam a corrida. Maiusa terminou a apuração em primeiro lugar, com mais de 49% dos votos válidos. No Amazonas, Omar Aziz, do PSD, e professora Maria do Carmo, do PL, concorrem à vaga. Aziz ocupou a primeira colocação, com mais de 40% dos votos. No Espírito Santo, Lorenzo Pasolini, do Republicanos, e Ricardo Ferraço, do MDB, vão disputar o segundo turno. Pasolini obteve mais de 49% dos votos, à frente de Ferraço, que ficou com 34%. No Rio Grande do Norte, Alisson, do União Brasil, e Cadu de Lula, do PT, foram os dois mais votados hoje. Alisson aparece em primeiro lugar, com mais de 36% dos votos válidos. No Rio de Janeiro, Douglas Ruas, do PL, e Eduardo Paes, do PSD, dependem de uma decisão do Tribunal Superior Eleitoral para saber se seguem de fato para o segundo turno. Ruas apareceu à frente na corrida, com mais de 49% dos votos válidos. Paes, por sua vez, recebeu 42%. No entanto, o colegiado do TSE deve decidir se vai invalidar os votos de Antony Garotinho, do Republicanos, que teve 3%. Caso isso aconteça, Douglas Ruas vencerá no primeiro turno. O TSE incluiu Garotinho na totalização. Os 9 candidatos somaram mais de 8,5 milhões de votos. Desse montante, Ruas levou quase a metade. Se o órgão indeferir a candidatura de Garotinho, os votos dele serão excluídos do total válido. Assim, Ruas teria mais de 50% dos votos, o suficiente para definir o pleito no primeiro turno. No horário de Brasília, 11:03.
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0: São 11 horas 4 minutos. Trazer aqui um rápido panorama para você dos votos aqui em São Paulo. Os votos para a presidência da República. 100% das urnas paulistas já foram apuradas. Flávio Bolsonaro, do PL, ficou à frente com 51,93% dos votos e o presidente Lula ficou com 38,20% dos votos em São Paulo. O governador Tarcísio de Freitas, do Republicanos, foi eleito em primeiro turno com 62,65% dos votos e essa vitória conseguiu aí também levar os senadores apoiados por ele. Guilherme de Ritchie, do PP, ficou com uma vaga e André do Prado, do PL, com a segunda vaga ao Senado aqui em São Paulo. O Luiz Fernando Figliage tem mais informações sobre os votos para deputado estadual e deputado federal.
1: Oi, Débora. Isso mesmo. As urnas já foram

0: completamente aí apuradas, né? E, portanto, o Tribunal Superior Eleitoral indica aí a apuração finalizada neste momento. Aqui no estado de São Paulo, Lucas Pavanato, para deputado federal, tem mais de 3 milhões de votos. Deputado aí do PL, né? Logo em seguida aparece Érica Hilton, do PSOL, com 1 milhão 596 mil votos. E Sâmia Bonfim, também do PSOL, com 583 mil votos. Portanto, esses são os três candidatos aí mais votados no estado de São Paulo para deputado federal, que devem representar a população no Congresso Nacional no ano que vem. Para deputado estadual, Eduarda Campopiano, do PL, com 1 milhão 956 mil votos. Eduardo Suplicy, do PT, com 654 mil. E Sofia Fávero, do PSOL, com 407 mil. Os três deputados mais votados aqui no estado de São Paulo para ocupar uma vaga na Assembleia Legislativa do Estado, a Alesp. Débora.
1: Bom, e são 70 cadeiras, né, na Câmara. Para São Paulo, a gente tem aí esses os mais votados, e amanhã a gente vai ter aí finalizada a lista dos 70 deputados, considerando Perfeito. O coeficiente eleitoral, Exato. Correto?
0: Exatamente, Débora. E também para deputado estadual são 94 cadeiras, e logo mais a gente também fica sabendo quem são os candidatos eleitos.
1: Obrigada, Luiz Fernando.
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1: Olá, muito boa noite. Seja bem-vinda, seja bem-vindo. Nós já estamos na última hora, quarta e última hora dessa cobertura especial CBN na apuração das eleições 2026. E a Bruna Barbosa tem informações ao vivo de São Paulo sobre a eleição, do governador Tarcísio de Freitas. Oi, Bruna, boa noite.
3: Oi, Débora. Boa noite para você, Carol, e todos que nos acompanham. Governador reeleito no primeiro turno, mais de 14 milhões e 100 mil votos. Resultado que representa a maior votação já registrada por um candidato ao governo do estado. Com 100% das urnas apuradas, Tarcísio terminou com 62,65% dos votos válidos, contra 36,42% de Fernando Haddad, do PT. A gente falou aqui ao longo de toda a campanha, nessa cobertura da CBN, que a disputa aqui em São Paulo foi muito marcada pela forte nacionalização. E logo no primeiro discurso, depois de confirmada a vitória, Tarcísio agradeceu aliados e citou nominalmente o ex-presidente Jair Bolsonaro, seu padrinho político. Também não foi a primeira vez ao longo dessa campanha que Tarcísio cita nominalmente o ex-presidente Jair Bolsonaro, mas escolheu fazer isso logo no primeiro discurso de vitória. Ele estava ao lado dos dois senadores eleitos por São Paulo, Guilherme de Ritchie e André do Prado, e nesse momento Guilherme de Ritchie fez uma chamada de vídeo com Flávio Bolsonaro. Tarcísio cumprimentou ali Flávio, destacou a votação do senador aqui em São Paulo e disse que vai participar ativamente da campanha no segundo turno. O governador disse que Flávio teve um resultado melhor no estado do que o indicado pelas pesquisas e diz que a campanha não será desmobilizada. Eles estarão juntos amanhã em Brasília para discutir a estratégia de campanha. A gente ouve o que Tarcísio de Freitas falou sobre esse segundo turno de Flávio Bolsonaro.
4: Faltou muito pouco, na verdade, para matar essa eleição no primeiro turno, e a gente sabe que é possível ter a vitória, cravar a vitória no segundo turno. E eu tenho certeza que o Flávio já vai sair aí com o vento de cauda e a gente vai fazer um grande trabalho. Não vai haver desmobilização, vai haver trabalho, trabalho intenso, para que a gente possa encerrar esse ciclo que não está sendo bom para o Brasil.
3: Conversando aqui com alguns aliados, Débora e Carol, logo depois desse resultado, a avaliação é de que, é claro, vai ter um peso muito importante, tanto essa dedicação do governador Tarcísio de Freitas, quanto do próprio prefeito Ricardo Nunes do MDB, que foi um importante cabo eleitoral de Flávio Bolsonaro aqui em São Paulo, mas Flávio levou nesse primeiro turno em São Paulo. Então, a ideia é que os esforços sejam concentrados em outros estados do país nesse segundo turno, mas esse martelo vai ser batido nessa reunião que acontecerá amanhã em Brasília. E há uma leitura também de que não necessariamente Tarcísio de Freitas precise viajar com Flávio Bolsonaro nessas próximas semanas. A ideia é que, ao longo de outros compromissos, de eventos políticos, Tarcísio trabalha ali pelo nome de Flávio. Então, essa é uma das apostas desses aliados do governador. Tarcísio diz também que já recebeu uma ligação de Fernando Haddad do PT, foi logo depois do resultado das urnas. O governador disse que Haddad o cumprimentou pela reeleição e que ele retribuiu parabenizando pela campanha. Tarcísio disse que os dois fizeram uma disputa propositiva, apesar de alguns debates duros que aconteceram. Haddad também se manifestou, foi pouco depois do resultado, ele estava num hotel aqui em São Paulo, ele acompanhou a apuração no local, estava ao lado da esposa, Ana Estela, do candidato a vice na chapa do PT, Márcio França, e da candidata ao Senado, Marina Silva, que não foi eleita. Ele fez um discurso de cerca de 5 minutos, disse que continuará na política e que a partir de agora a prioridade é a campanha do presidente Lula no segundo turno contra Flávio Bolsonaro.
5: Sigo na luta, como sempre, nós somos seres políticos, independentemente de atuarmos ou não, nós estamos aqui para tentar melhorar o Brasil, tentar melhorar a nossa cidade, o nosso estado. Sigo na luta pelas coisas que eu acredito, pelas coisas que eu acho que vão trazer mais bem-estar, mais igualdade de oportunidades, mais dignidade para as pessoas do nosso convívio. Esse país é um país que merece muito de nós. Tudo indica que vamos ter luta aí pela frente, 3 semanas pela frente, para continuar debatendo.
3: Bom, Haddad também comparou o resultado deste domingo ao de 2022, quando enfrentou Tarcísio nas urnas pela primeira vez, mas disse que, no entanto, a eleição desse ano teve uma dinâmica diferente. Foi uma disputa concentrada entre os dois principais candidatos, então, desde o início já havia uma alta possibilidade de terminar em primeiro turno, e isso, na avaliação de Haddad, acabou estreitando essas condições para conduzir a campanha. Débora.
1: Bruna, só para trazer para toda a rede o percentual de votação para presidente aqui no estado de São Paulo. 100% das urnas já foram apuradas. Flávio Bolsonaro, do PL, teve 51,93% dos votos no estado. E Lula, o presidente Lula, teve 38,20% dos votos em São Paulo. Para o Senado, foram eleitos os dois candidatos apoiados por Tarcísio de Freitas e também por Flávio Bolsonaro, Guilherme Derriti, do PP, e André do Prado, do PL. Essa semana, na semana passada, na verdade, o governador Tarcísio de Freitas fez uma manobra ali nos bastidores para tentar dar mais votos, né, para os candidatos apoiados por ele, que foi pedir a desistência de Ricardo Salles do Novo, porque as pesquisas mostravam, embora houvesse um empate técnico, as pesquisas mostravam as candidatas apoiadas pelo presidente Lula, Simone Tebet do PSB e Marina Silva da Rede, à frente numericamente. Só que essa diferença foi, enfim, a diferença de Ricardo Salles, que era de 3%, fez nem cócegas aqui, né? Ou seja, o fato dele ter tido uma boa votação, o governador Tarcísio de Freitas, provavelmente foi o que puxou os dois candidatos apoiados por ele.
3: Com certeza, Débora. Ricardo Salles estava aqui também, foi um dos aliados que acompanhou essa votação e logo no discurso, André do Prado foi o primeiro aqui a discursar logo depois da apuração. Ele citou nominalmente Ricardo Salles e agradeceu, disse que ele teve muita grandeza ao desistir da candidatura. Internamente, nos bastidores ao longo da campanha, havia uma expectativa em relação à candidatura de Guilherme Derriti, não de ser o senador mais votado da história, como acabou, com um pouco mais de 13 milhões de votos. Mas existia uma expectativa, tanto pela ligação ali que Derriti teve nacionalmente com Flávio Bolsonaro, com a questão da segurança. Então, essa era uma aposta grande da direita para o Senado, especialmente contra as duas adversárias, que são adversárias que já ocuparam cargos no governo federal, já foram ministras. Então, tinha toda essa questão ali por trás, mas também pelo nome ali de Guilherme Derriti, pela bandeira de segurança pública, que, de novo, puxando para essa questão nacional, é muito custosa para todo o país. E André do Prado era uma aposta, né, lembra aqui a todos que inicialmente ele era um dos nomes cotados para ser vice do governador Tarcísio de Freitas, o que acabou não acontecendo. Tarcísio optou por seguir a reeleição com Felício Ramut na chapa, e aí entrou essa negociação do Senado por André do Prado, que termina com mais de 12 milhões e meio de votos em São Paulo. Então, o governador Tarcísio de Freitas foi fundamental nessa eleição por dois senadores em São Paulo, e isso foi muito comemorado por aqui também, porque além da vitória de Tarcísio em primeiro turno, a direita sai com as duas vagas ao Senado, que na leitura desses aliados acaba dificultando também a campanha do presidente Lula nesse segundo turno aqui em São Paulo, que é o maior colégio eleitoral do país. Débora.
1: Agora, rapidamente, Bruna, para a gente concluir, no discurso, logo após o resultado, a proclamação do resultado, Flávio Bolsonaro, entre outras coisas, disse que precisa de um só mandato para mostrar a que veio. O Fábio Zambelli, que analisava aqui conosco, fazer análise dos resultados, chamou atenção para isso, que seria, de certa forma, um recado para tentar consolidar esse apoio, porque Tarcísio de Freitas, com essa vantagem de votos, já sairia também como um potencial candidato à presidência em 2030. Óbvio que não dá para saber se Flávio Bolsonaro vai realmente, primeiro, se ele for eleito, e se ele vai abrir mão, se eleito, se ele vai abrir mão da reeleição, como tem dito que vai fazer. Mas, com certeza, isso fortalece bastante Tarcísio de Freitas.
3: Com certeza. Acho que toda essa questão de Flávio Bolsonaro, essa promessa que ele faz, Débora, e o fato dessa votação tão expressiva do governador. É um Tarcísio de Freitas diferente de Tarcísio de 2022. Isso é fato, e especialmente aqui para aliados. O governador, internamente, em algumas discussões, já não descarta a presidência em 2030. Seria até uma sucessão natural, até porque ele acaba de ser reeleito governador, então deve, em 2030, começar a pensar, sim, na presidência. Mas está diretamente ligado ao que vai acontecer nesse segundo turno. Fato é que, para 2030, a gente já tem essas movimentações, tanto de Tarcísio quanto do atual prefeito de São Paulo, Ricardo Nunes, que mira o Palácio dos Bandeirantes em 2030. Então, a ideia é de fazer essa sucessão de Tarcísio no governo de São Paulo e trabalhar o nome de Tarcísio de Freitas para 2030. Dentro da direita, há um entendimento de que Tarcísio poderia ser uma pessoa também dentro desse campo para quebrar a polarização após essa eleição que a gente vê agora em 2026. Mas essa é uma costura que ainda está sendo feita muito aos poucos, até porque, Débora, a gente sabe, começar a falar de 2030 com o jogo ainda rolando e com o segundo turno tão indefinido é um movimento que pode ser feito, que pode ser lido também de uma forma perigosa para o próprio governador Tarcísio de Freitas. Então, está tudo sendo muito milimetricamente calculado nesse momento.
1: Bom, de qualquer forma, acho que ele se coloca com essa votação expressiva, ele se coloca, sim, como uma possibilidade, independentemente de quem for eleito. Se o presidente Lula for eleito, enfim, não seria mais possível a reeleição. E se Flávio Bolsonaro for eleito e cumprir a promessa de que vai ficar apenas um mandato, ele também teria essa chance. Obrigada, Bruna Barbosa, pelas informações em São Paulo. Nós vamos agora ao Rio de Janeiro. Matheus Maciel, discurso de Douglas Ruas. Oi, Matheus, boa noite.
6: Oi, Débora, ótima noite para você, para todo mundo acompanhando a gente aqui na CBN. Olha, Douglas Ruas fez no seu berço eleitoral, o município de São Gonçalo, um discurso praticamente de vitória de campanha, porque chegou muito próximo a conquistar já o posto de novo governador do estado aqui no Rio de Janeiro, beirando ali acima dos 49% das intenções de voto nesse primeiro turno, e com a possibilidade, claro, de chegar à vitória de primeiro turno, a depender agora de uma ocasião muito específica aqui do estado do Rio de Janeiro, que eu explico para os ouvintes. Rio de Janeiro tem a seguinte questão: o candidato Antony Garotinho, do Republicanos, teve cerca de 3% dos votos. Se esses votos forem anulados, e eles neste momento estão anulados sub judice, ou seja, dependendo de uma decisão final do Tribunal Superior Eleitoral, Douglas Ruas já é o novo governador do estado. Depende, então, deste fato, e ainda a ser marcada uma data para análise pelo TSE. Dito isso, Douglas Ruas, depois de uma longa comemoração nos bastidores aqui da sede do PL em São Gonçalo, veio falar com a imprensa e comentou da confiança que ele está da vitória ser garantida já nesse primeiro turno. Vamos ouvir.
7: Dizer a todos que nós não temos retrovisor no que diz respeito aos votos. Eu agradeço a cada voto de confiança confiado a mim e a Fernanda nessa eleição, mas cumprimento a todos os cidadãos do estado do Rio de Janeiro, os mais de 16 milhões de habitantes. Nós vamos governar para todos, sem exceção, independente da opção que o cidadão tenha feito hoje nas urnas, eles serão governados da mesma maneira. Nós queremos um governo inclusivo que possa atender a todos os cidadãos da mesma maneira.
6: Bem, vale destacar, Débora, Douglas Ruas ficou ali com 49,27% das intenções de voto nesse primeiro turno, cenário muito acima do esperado, inclusive pelos trackings internos do PL aqui no Rio de Janeiro. A projeção que o próprio partido tinha otimista, que já era considerado otimista, indicava ali uma possível chegada de Douglas Ruas com um aproveitamento de em cima da hora, casual dos bolsonaristas há algumas eleições já, de chegar no máximo a 43% das intenções. E ele quase levou no primeiro turno, porque ficou grande parte da apuração acima dos 50%. Bem, o que temos nesse momento no Rio de Janeiro é uma eleição em segundo turno entre Douglas Ruas do PL e Eduardo Paes do PSD, mas vai depender ainda dessa decisão final do TSE sobre os votos de Antony Garotinho. Débora.
1: Emoção garantida aí para os próximos dias também no Rio de Janeiro. Obrigada, Matheus.
8: E a gente tem a fala do ex-prefeito Eduardo Paes também, o Gabriel Freitas acompanhou. Oi, Gabriel, boa noite.
9: Oi, Carol, Débora, boa noite para vocês e a todos. É, Eduardo Paes abriu essa disputa do segundo turno, né, com ataques bem duros, viu, Carol, a Douglas Ruas, e acusou o adversário de se beneficiar da polarização nacional, né, para avançar na eleição aqui do Rio. O candidato do PSD chamou o Ruas de delinquente, afirmou que uma máfia tomou conta do estado e disse que o adversário usou essa eleição presidencial como uma espécie de bengala para conquistar votos. Paes, que demorou bastante até chegar, né, ao local onde o público estava aguardando, né, para que um discurso fosse feito na sequência da apuração dos votos. Ele que acompanhou toda a votação, né, toda a apuração com a família na capital fluminense, mas o local marcado foi Duque de Caxias, né, da Baixada Fluminense, berço político da família Reis, né, a vice dele, Jane Reis, do MDB, é de Duque de Caxias, né, então ali havia um grande evento montado, né, para a recepção de Eduardo Paes para depois da contagem dos votos. Paes afirmou que o segundo turno vai permitir um confronto mais direto sobre os problemas do Rio, tentou separar a disputa estadual do embate entre Lula e Flávio Bolsonaro e, de acordo com ele, nem Lula e nem Flávio vão governar o estado, né? Foi o que ele disse. Ele também associou Douglas Ruas aos governos de Wilson Witzel, aos governos, né, também de Cláudio Castro, e disse que pretende explorar ao longo do segundo turno o que ele chamou de fragilidades do adversário.
10: Mais uma vez, a população do estado do Rio de Janeiro quase foi enganada e votou num sujeito que ninguém conhece, ninguém sabe de onde veio, a partir de um cenário nacional. Essa gente ganhou a eleição de 2018 com o delinquente do Wilson Witzel, ganharam a eleição de 2022 com o delinquente do Cláudio Castro e não ganharão as eleições de 2026 com o delinquente do Douglas Ruas.
9: Paes, que estava ao lado de outras figuras importantes, né, da chapa, na verdade, aliados políticos importantes, como, por exemplo, o prefeito do Rio atual, Eduardo Cavalieri, né, que foi vice na chapa de Eduardo Paes, depois que ele se descompatibilizou, né, para concorrer ao governo do estado. Eduardo Cavalieri assumiu a prefeitura do Rio, também estava ao lado de outros parlamentares, né, além também do senado, do ex-candidato ao Senado, Pedro Paulo, da chapa dele, né, ali da campanha de Eduardo Paes, mas que também não conseguiu se eleger. Paes disse ainda que a campanha para o segundo turno começa já nessa segunda-feira e que pretende intensificar o embate com Douglas Ruas. Pelo resultado da urna, né, das urnas aqui do Rio de Janeiro, Ruas e Paes avançam para esse segundo turno, mas a eleição ainda tem essa pendência aí que a gente está mencionando desde o início do dia. A justiça ainda pode mudar esse cenário. Eduardo Paes, inclusive, só para fechar, Carol, não mencionou a situação de Garotinho no discurso, viu? Também não houve espaço espaço depois para perguntas dos jornalistas depois da fala dele. Volto com vocês no estúdio.
8: Obrigada, Gabriel. E olha, Débora, o presidente do TRE aqui do Rio de Janeiro falou sobre esse assunto. Diz que a bola está com o TSE. O desembargador Cláudio Mello falou que a decisão final sobre a situação dos votos do Antônio Garotinho está nas mãos do Tribunal Superior Eleitoral. Questionado sobre o que aconteceria com o resultado da eleição caso uma decisão do TSE altere a situação dos votos do Garotinho, o desembargador disse que é necessário aguardar, também não quis se antecipar. Realmente é uma situação sui generis do estado do Rio de Janeiro, né, que já atravessou todo esse período eleitoral com um governador interino. Quem está governando o estado é o presidente do Tribunal de Justiça, porque ficou toda aquela discussão no TSE e depois no Supremo se ia ter eleição para o mandato tampão, se ia ser direta, se ia ser indireta. Não se resolveu isso até a eleição. E agora, de novo, a eleição no Rio de Janeiro sub judice, e aí, dependendo de uma decisão do TSE, simplesmente o eleitor do Rio não sabe se vai ter ou não segundo turno no estado.
1: São 11 horas e 25 minutos, nós vamos ao Recife. Marcele Reis tem mais informações sobre as comemorações de Raquel Lira, reeleita no primeiro turno no estado. Oi, Marcele, boa noite.
11: Oi, Débora. Oi, Carol. Uma boa noite para vocês e para todos que nos acompanham. Isso mesmo, Raquel Lira, do PSD, foi reeleita governadora de Pernambuco no primeiro turno das eleições neste domingo. Com 53,26% dos votos válidos, Raquel terá aí mais 4 anos à frente do estado, ao lado de sua vice-governadora reeleita, Priscila Krause. O ex-prefeito do Recife, João Campos, do PSB, obteve 44,82%. Raquel esteve acompanhada da família durante a apuração. Os apoiadores comemoraram o resultado e comemoram ainda em um hotel no bairro de Boa Viagem, na zona sul do Recife. E após o resultado, Raquel veio ao local, onde concedeu uma coletiva de imprensa. Lira agradeceu aos cidadãos pernambucanos e frisou que os próximos anos serão os melhores.
12: Eu quero aqui agradecer, porque a gente trabalhou de maneira incansável esses 3 anos e 10 meses do nosso governo. A gente buscou unir o nosso estado em torno de um propósito de fazer com que ele voltasse a crescer, mas que não deixasse ninguém para trás. E a população de Pernambuco nos abraçou o tempo inteiro, sabendo que não dá para fazer tudo num tempo só, que a gente conseguiu fazer tudo o que era possível ao nosso povo. E eu quero aqui agradecer ao povo de Pernambuco pela generosidade.
11: Ela ainda agradeceu ao presidente Lula pelo trabalho realizado em conjunto nos 4 anos de governo. E após a consolidação da vitória, Raquel Lira e João Campos conversaram por telefone e o ex-prefeito do Recife a parabenizou pela vitória. Raquel ainda finalizou reforçando que os trabalhos começarão já a partir de amanhã. Volto com vocês no estúdio.
1: Obrigada pelas informações, Marcele Reis, do Recife. Você fica agora com o noticiário da sua região. Já já tem Edu Graça também para fazer uma análise dos resultados de primeiro turno aqui no Brasil e como é que isso se reflete no exterior.
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0: E a gente continua atualizando você que acompanha a CBN sobre as eleições aqui no estado de São Paulo. Érica Hilton é a mulher mais votada da história do Brasil para a Câmara dos Deputados. Érica, portanto, vai representar os paulistas lá no Congresso no próximo ano. Deputada federal Érica Hilton conquistou a marca de mais de 1,5 milhão de votos aqui no estado e se tornou neste domingo a mulher mais votada da história em uma eleição para a Câmara dos Deputados no Brasil. Com 33 anos e nascida na cidade de Franco da Rocha, na Grande São Paulo, ela foi eleita primeira vez em 2018 como co-deputada estadual pela bancada ativista, um mandato coletivo do PSOL na Assembleia Legislativa de São Paulo. Na eleição seguinte, em 2020, se candidatou a vereadora na cidade de São Paulo e foi eleita com 50.508 votos, sendo a candidata mais votada da cidade naquele ano. Agora, para a Assembleia Legislativa do Estado de São Paulo, a vereadora de Praia Grande, Eduarda Campopiano, do PL, de 23 anos, foi a candidata mais votada para a Assembleia para a Alesp nas eleições de 2026. A jovem parlamentar, que ganhou projeção nas redes sociais com pautas conservadoras e alinhadas ao bolsonarismo, superou com folga nomes tradicionais da política paulista. Com 99,9% das urnas apuradas, ela havia recebido mais de 1.950.000 votos. A votação é a segunda maior da história do estado, atrás apenas dos cerca de 2 milhões de votos recebidos em 2018 pela advogada Janina Pascoal, hoje vereadora na capital paulista, pelo PP.

0: Domingo 4 de outubro de 2026. Governadores foram reeleitos em 11 estados no primeiro turno das eleições deste domingo. Entre eles estão Bahia, Ceará, Goiás, Mato Grosso, Mato Grosso do Sul, Paraíba, Pernambuco, Piauí, Santa Catarina, São Paulo e Sergipe. No Ceará, Eumano de Freitas, do PT, foi reeleito com mais de 53% dos votos válidos contra 46% do candidato pelo PSDB, Ciro Gomes. Eumano lançou uma campanha baseada no alinhamento com o governo federal e aliança com o presidente Lula, também candidato à reeleição. A coligação do governador foi a maior entre os candidatos ao cargo no Brasil, formada pelos partidos PSB, PDT, Podemos, Mobiliza, Republicanos, MDB, Federação Pessoal Rede e outros. Já em Alagoas, o ex-prefeito de Maceió, João Henrique Caldas, o JHC, foi eleito governador no primeiro turno pelo PSDB. Com 100% das urnas apuradas, ele aparece com mais de 52% dos votos válidos contra 47% do candidato do MDB, Renan Filho. A polarização entre dois grupos políticos e uma disputa apertada marcaram a campanha no estado. JHC contou com o apoio de Flávio Bolsonaro, candidato à presidência pelo PL, enquanto Renan Filho teve o apoio do presidente Lula. O então candidato à presidência da República, Augusto Cury, do Avante, disse que não pretende continuar na política. Ele também não quis comentar um possível apoio ao senador Flávio Bolsonaro do PL ou ao presidente Lula do PT no segundo turno. Cury afirmou, no entanto, que respeita a democracia e a vontade soberana do povo brasileiro, que escolheu continuar com a polarização entre petismo e bolsonarismo. Com quase 100% das urnas apuradas, ele ficou em terceiro lugar na corrida presidencial e recebeu quase 3% dos votos válidos. Horário de Brasília, 11h33.
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2: E conforme prometido, Eduardo Graça, repórter especial do jornal O Globo, comentarista de assuntos internacionais da CBN, já está conosco ao vivo e em cores. Oi, Edu, boa noite.
3: Oi, Débora. Oi, Carol. Boa noite para todos.
0: Oi, Edu, boa noite.
2: Todos juntos aqui na Rave da Democracia. Edu, vamos tentar trazer aqui uma análise para o nosso ouvinte sobre o impacto internacional com esse resultado de primeiro turno. Os candidatos Flávio Bolsonaro, do PL, o presidente Lula, candidato à reeleição, indo para o segundo turno, com Flávio à frente numericamente. Vamos começar pelos Estados Unidos?
3: Vamos. Obviamente, é um resultado que agrada a Casa Branca. A Casa Branca gostaria, deixou isso absolutamente claro, que o senador Flávio Bolsonaro vença as eleições. Eu acho que ele, não há dúvidas aqui entre nós três que ele é o favorito, depois dos resultados de hoje. E eu não tenho a menor dúvida de que, se de fato isso for confirmado, o presidente Donald Trump irá daqui a pouco fazer o que ele fez com outras eleições na América Latina e dizer que ele teve um papel central nessa vitória. Ele, inclusive, está precisando cantar vitória eleitoral em algum lugar que não seja os Estados Unidos, porque lá a gente vai ter as eleições agora de meio de mandato e as pesquisas mostram que essa onda de direita que a gente viu hoje aqui no Brasil, lá nos Estados Unidos parece que o vento vai soprar ao contrário e que a onda vai ser pro lado do Partido Democrata. Então a gente pode esperar que ele daqui a pouco vá dizer o que até não acho que seja o caso. Acho que as questões internas no Brasil são mais importantes para essa vitória no primeiro turno, indo para o segundo turno do senador Flávio Bolsonaro, né? Ele à frente do presidente Lula. Mas ele vai dizer que ele teve um papel tão importante quanto o que ele teve em outros países aqui da América Latina. Né? Você estava começando pelos Estados Unidos e eu já vou passar na frente e dizer que, além dos Estados Unidos, os vizinhos nossos que passaram por uma virada aí, né, à direita, também estarão felizes com essa possibilidade de vitória do senador Flávio Bolsonaro.
0: Agora, Edu, o que a gente pode esperar aí nas próximas semanas? Porque o próprio presidente Donald Trump, quando foi indagado aí nesses últimos dias se apoiaria Flávio Bolsonaro, saiu um pouco pela tangente, disse que acompanhava a eleição no Brasil de perto. Não sei se foi exatamente uma estratégia, porque durante a campanha, em todos os momentos em que os Estados Unidos teve uma ação mais incisiva aqui no Brasil, o tiro saiu pela culatra, né? Quando aplicou Lei Magnitsky, na questão do tarifaço, foram épocas em que a intenção de voto no presidente Lula subiu. Talvez por isso o Trump tenha ficado um pouco mais low profile aí nesses últimos dias?
3: As informações que a gente tem é que houve até um pedido, né, de pessoas ali da campanha do senador Flávio Bolsonaro para que ele não fizesse essa interferência de um modo muito explícito. Né? Eu acho que ela foi feita de um modo menos explícito do que em outros países. E países que não têm a dimensão do Brasil na América Latina. A gente precisa lembrar que essa presença mais intensa da Casa Branca em eleições fora dos Estados Unidos não deu certo. Não deu certo no Canadá, não deu certo na Austrália, não deu certo na Hungria. E não há confirmação empírica de que ela deu certo, de fato, por exemplo, na Colômbia ou, por exemplo, no Peru, em que as eleições eram muito disputadas, em que questões internas, inclusive de segurança pública, foram centrais e de insatisfação com quem estava no poder. Então, eu acho que, Carol, é muito complexo a gente dizer que, de fato, o que a gente está vendo no Brasil hoje tem uma relação tão direta assim com a Casa Branca. Dito isso, é muito clara a preferência, especialmente da Secretaria de Estado, especialmente do secretário de Estado, Marco Rubio, por uma vitória de Flávio Bolsonaro e por motivos explícitos, no caso do secretário Marco Rubio, por uma questão mais ideológica. E no caso do presidente Trump, que tem uma relação direta com o presidente Lula e que costuma fazer uma diplomacia de mano a mano, né? Não uma diplomacia convencional, para ele o interesse é o interesse de avançar os interesses econômicos dos Estados Unidos no Brasil. Então você tem ali dois polos, um polo ideológico e o outro polo interessado nessa questão especificamente de avanços de interesses econômicos dos Estados Unidos e de suas empresas. De qualquer maneira, uma vitória de Flávio Bolsonaro aqui confirma uma conjunção de governos de direita aliados ao presidente Trump num momento em que tudo indica que ele ficará enfraquecido internamente nos Estados Unidos. Então serão dois anos em que ele provavelmente irá usar essa vantagem no que ele costuma chamar de quintal dele, que é, né, as Américas, internamente também, já que nos próprios Estados Unidos ele vai ter ali, provavelmente, a gente vai ver isso na primeira semana de novembro, comprovar, mas segundo as pesquisas indicam, ele vai ter uma derrota muito séria.
2: Bom, e a gente já viu aí no discurso o presidente Lula desclassificando o oponente, Flávio Bolsonaro, e você acredita que ele deve usar com mais força esse discurso em favor da soberania brasileira frente aos Estados Unidos?
3: Eu não sei se essa vai ser a tônica dessas próximas semanas. Eu acho que o presidente Lula precisa se reencontrar com a base dele, ficou claro hoje, especialmente no Sudeste, em que ele ficou muito atrás, né? São Paulo, Rio de Janeiro. Ele vai ter dificuldades internas muito grandes. Eu não sei se a carta da soberania... Primeiro, eu não sei se essa carta deu tão certo assim agora nas eleições, né? Eu acho que ela deu num determinado momento da pré-corrida eleitoral. Mas não sei se comprovadamente ela foi uma questão importante na hora do voto. Para além dos que já iriam votar no presidente Lula. Não sei, Débora, se essa será... Eu acho que vai ser muito importante agora a gente prestar atenção nos movimentos da Casa Branca, amanhã, nos próximos dias, e em como os dois lados irão reagir.
2: Edu, obrigada, viu? Beijo e até amanhã.
3: Até amanhã, exatamente. Amanhã é dia certo.
2: Até daqui a pouco.
3: Até daqui a pouco.
0: Um até beijo. Já.
3: Até já, Carol. Boa noite para vocês. Edu. Boa noite para todos tchau. Em casa. Até logo.
2: Marcelo Martins tem informações ao vivo em Belo Horizonte, o discurso de Cleitinho Azevedo. Oi, Marcelo.
4: Oi, Débora, boa noite. Cleitinho Azevedo acompanhou a apuração em Divinópolis, no centro-oeste de Minas Gerais, a sua cidade natal, acompanhado do vice Luiz Falcão, do Republicanos, em um restaurante com familiares, amigos e apoiadores. Após a conquista nas urnas, Cleitinho disse que vai conversar com todos os candidatos derrotados e que pode fazer um convite a eles, inclusive o atual governador, Matheus Simões, do PSD.
5: A gente acaba de ser eleito governador, eu quero agradecer todo o povo mineiro, em primeiro lugar a Deus, né, e a vocês que acreditaram em mim, acreditaram na minha pessoa, agradecer toda a minha família aqui que está aqui, e não poderia deixar de honrar essas duas pessoas que estão aqui na minha blusa aqui, ó, que é meu irmão Matheus e meu pai. Isso aqui é por vocês, viu? É por você, meu pai, por você, Matheus. Agradecer vocês por estar acreditando em mim, pode ter certeza que eu vou governar para todos, vou governar para quem votou e para quem não votou. Eu quero ser um governador aqui que vai trazer a pacificação desse país aqui. Minas Gerais vai ser exemplo, porque nós somos um só povo e eu tenho que cuidar de todos vocês.
4: Cleitinho estava acompanhado da esposa, dos filhos, da mãe e irmãos. Ele destacou o apoio que recebeu da família após desistir num primeiro momento da candidatura ao governo do estado, mesmo liderando as pesquisas por conta da morte do irmão mais novo, que aconteceu em julho deste ano. Emocionado, o senador usava uma camisa com as fotos do pai e do irmão e disse que vai honrar a memória dos familiares e que quer fazer de Minas um exemplo de pacificação para o país.
5: E a partir de amanhã a gente vai sentar e vai começar. Isso é foco agora. O Falcão vai fazer uma transição. A gente vai conversar com o Matheus Simões. Inclusive, eu quero fazer um convite para ver se o Matheus Simões quer ficar no governo. O que for bom, a gente vai dar continuidade. O próprio Flávio Rosque, o Gabriel Azevedo, que é um amigo meu. Eu vou pegar tudo que é bom de cada um para a gente poder fazer um governo justo.
4: Os demais candidatos ao governo de Minas Gerais acompanharam a votação em Belo Horizonte, mas não deram declarações após o resultado das eleições para o estado. Volto com você, Débora.
2: Muito obrigada pelas informações. Marcelo Martins, em Belo Horizonte. Carol, eu queria trazer aqui um dado que foi levantado pelo jornal O Globo sobre a votação, uma comparação da votação obtida por Flávio Bolsonaro nessa eleição e pelo pai, Jair Bolsonaro, em 2022. Na primeira disputa pelo Palácio do Planalto, o senador recebeu 56.102.160 votos, equivalentes a 47,03% dos votos válidos, contra 51.072.345 votos, ou seja, 43,20% alcançados pelo ex-presidente 4 anos antes. Ou seja, nesse primeiro turno, Flávio Bolsonaro conquistou mais votos que o pai na eleição de 2022. Essa comparação considera o desempenho dos dois no primeiro turno das eleições presidenciais. Lembrando que em 2022, Jair ficou em segundo lugar na primeira rodada, atrás de Luiz Inácio Lula da Silva, que naquela ocasião recebeu 57.259.504 votos, ou seja, 48,43% dos votos válidos, e foram os dois candidatos que foram para o segundo turno, que acabou tendo a vitória de Lula. Além dos números absolutos de voto, essa comparação feita pelo jornal Globo deve levar em conta o percentual de votos válidos. Isso porque o eleitorado brasileiro cresceu entre as duas disputas. Eram 156.454.000 eleitores aptos em 2022 contra 158.765.000 em 2026, uma diferença de mais de 2 milhões de pessoas. Em 22, Jair Bolsonaro teve sua maior votação no Sudeste, na sequência apareceu no Sul, o Nordeste, Centro-Oeste e no Norte. O ex-presidente foi o mais votado no Sudeste, Sul e Centro-Oeste, enquanto Lula ficou à frente no Nordeste e no Norte. Os números das 5 regiões não chegam sozinhos a 58 milhões de votos recebidos por Jair Bolsonaro em 2022, porque a totalização nacional também inclui os votos registrados no exterior. Naquele primeiro turno, 122 mil eleitores que votaram fora do Brasil escolheram Bolsonaro. Eu estou arredondando aqui os números para trazer mais facilmente para você. Na eleição de hoje, Flávio Bolsonaro também teve sua maior votação no Sudeste, onde recebeu quase 25 milhões de votos. Na sequência, apareceram o Sul, com mais de 10 milhões de votos, o Nordeste com 10 milhões também, o Centro-Oeste com 5 milhões e o Norte com também pouco mais de 5 milhões. O ex-presidente foi o mais votado no Sudeste, Sul, Centro-Oeste e Norte, enquanto o ex-presidente não, né, Flávio Bolsonaro. No Sudeste, Sul, Centro-Oeste e Norte, enquanto Lula ficou à frente no Nordeste.
0: Débora, falar aqui sobre os resultados no Congresso e também nos governos. O PL foi o partido que elegeu a maior bancada no Senado e também maior número de governadores aí já nesse primeiro turno, né? Vou falar aqui primeiro da bancada do Senado. O PL já tem a maior bancada do Senado, vai ficar ainda maior, porque elegeu mais 19 senadores hoje, então vai chegar a 28 representantes. O partido conseguiu fazer dobradinha, elegendo dois senadores em quatro estados e também no Distrito Federal. Entre os eleitos, a gente tem a ex-primeira-dama Michele Bolsonaro, junto com a Bia Kicis, em dobradinha no Distrito Federal. No Mato Grosso do Sul também, Capitão Contar com Reinaldo Azambuja. No Rio de Janeiro, Carlos Jordi e Carlos Portinho. Em Rondônia, Dr. Fernando Máximo e Bruno Scheid. E em Santa Catarina, Carlos Bolsonaro e Carol Detone. Em segundo lugar, ficou o MDB, com sete senadores, né? Elegeu sete senadores, mas reduziu a sua bancada de 9 para 8 integrantes. O PT elegeu 6 senadores, vai manter o mesmo tamanho da bancada, com 9 parlamentares. PP, Novo, PSB e União Brasil elegeram 3 senadores cada. E aí a gente vai ter, né, na legislatura, na próxima, então, a maior parte do PL com 28 cadeiras, PT com 9, MDB com 8, PP com 6. Republicanos terá 6 senadores, PSD 5, União Brasil também 5, PSB com 4. E aí alguns outros partidos com 3, 2 e uma cadeira de forma mais pulverizada, né? E o PL também foi o partido que mais elegeu governadores já no primeiro turno. A votação de hoje também bateu recorde de disputas estaduais definidas sem necessidade de segundo turno. Foram 20 estados que já escolheram seus governadores. Ainda tem a situação do Rio de Janeiro, né, que a gente não sabe. Entre os candidatos já eleitos, o PL aparece na liderança em número de vitórias com 5 estados. Depois, PSD, Republicanos, MDB, Progressistas e PT com 2 governadores eleitos cada. E o Podemos tem 1 governador eleito até o momento. Resultados considerando apenas os estados em que a vitória já foi confirmada no primeiro turno, né? A gente não está contando aí o Rio de Janeiro. PL conquistou governos estaduais aí no primeiro turno. Rondônia com Marcos Rogério, Roraima, Arthur Henrique, Zuco no Rio Grande do Sul, Jorginho Melo em Santa Catarina e Sérgio Moro no Paraná. Aí o PSD vem com o Dr. Furlan no Amapá, mas era um candidato apoiado pelo Flávio Bolsonaro, né? O Fábio em Sergipe, Raquel Lira em Pernambuco e Eduardo Braide no Maranhão. Republicanos, Tarcísio Freitas em São Paulo, Cleitinho Azevedo em Minas Gerais e Otaviano Piveta no Mato Grosso. O PT aí com 3 governadores eleitos já no primeiro turno, Jerônimo Rodrigues na Bahia e o Mano de Freitas no Ceará e Rafael Fonteles no Piauí. O PP elegeu o Lucas Ribeiro na Paraíba e Eduardo Riedel no Mato Grosso do Sul. O Lucas Ribeiro, que apesar de ser do PP, era o candidato apoiado também pelo Lula na Paraíba. O Daniel Vilela em Goiás, eleito pelo MDB. E o PSDB elegeu o JHC em Alagoas.
2: E, Carol, dos 22 ministros do governo Lula, ou ex-ministros, que disputaram as eleições esse ano, 12 foram derrotados nas urnas. Só 9 foram eleitos e um segue no páreo, que é o vice-presidente Geraldo Alckmin, que comandou também o Ministério do Desenvolvimento, Indústria, Comércio e Serviços, que segue na disputa como vice no segundo turno. Então, o ex-chefe da Casa Civil, Rui Costa, do PT da Bahia, foi eleito para o primeiro mandato no Senado. André Fufuca, do PP do Maranhão, também, ele foi ex-ministro do Esporte. 3 ex-ministros foram reeleitos deputados federais. Juscelino Filho, do PSDB do Maranhão, Silvio Costa Filho, do Republicanos de Pernambuco e Sônia Guajajara, do PSOL de São Paulo. Já Aniele Franco, do PT do Rio de Janeiro, Nísia Trindade, também do PT do Rio de Janeiro, e Jader Barbalho, filho do MDB do Pará, vão estrear na Câmara dos Deputados. Macaé Varisto, do PT de Minas Gerais, foi reeleita deputada estadual. Dentre os 12 ex-ministros derrotados nas urnas, hoje, 2 foram candidatos a governador, 1 a vice, 6 a senador e 3 a deputado federal. São eles: Fernando Haddad, do PT de São Paulo, a governador; Renan Filho, do MDB de Alagoas, a governador; Márcio França, do PSB de São Paulo, a vice; Gleisi Hoffmann, do PT do Paraná, a senadora; Simone Tebet, do PSB de São Paulo, a senadora, Marina Silva também, da Rede, é de São Paulo, Paulo Pimenta, do PT do Rio Grande do Sul, e Carlos Fávaro, do PSD do Mato Grosso, além de Celso Sabino, do PDT do Pará, também perderam a vaga ao Senado. Paulo Teixeira, do PT de São Paulo, não foi reeleito como deputado federal. Daniela do Vaguinho, do Republicanos do Rio de Janeiro, também não conseguiu vaga na Câmara. Nem Márcio Macedo, do PT do Sergipe. O Lauro Jardim, que trouxe aqui essas informações em sua coluna do jornal O Globo. Tem um outro dado divulgado aqui, que é sobre as abstenções dos votos em branco e nulos, que somaram quase 40 milhões no primeiro turno da eleição presidencial de hoje, o equivalente a 24,63%, ou 158,7 milhões de eleitores aptos a votar, segundo o Tribunal Superior Eleitoral, isso considerando os votos contabilizados até as 9h20 da noite, quando 99,18% das sessões tinham sido apuradas. Até aquele momento, haviam sido registradas 33.174.000 abstenções e 2.286.000 votos brancos, além de 3.639.000 votos nulos. A taxa parcial de abstenção é de 21,07%, a maior registrada em um primeiro turno de eleição presidencial desde 1998, quando 21,49% dos eleitores não compareceram às urnas. Mas também não fica muito acima das abstenções que foram registradas nas últimas eleições, tá? Mas esse índice vem aumentando a cada disputa desde 2016. Então, para o nosso ouvinte ter uma ideia, em 2016 foram 16,75% de abstenções e agora 21,07%. Na disputa presidencial, Flávio Bolsonaro, então, e Lula estão confirmados para o segundo turno.
0: Ô Débora, tem números aqui, né, sobre o histórico de votação do presidente Lula, já que ele já disputou, está na sua sétima disputa, né? Esse resultado no primeiro turno das eleições foi o pior percentual de votos válidos para o período desde o pleito de 1998, isso para o histórico do Lula, né? Ele teve aí pouco mais de 45% dos votos válidos contra pouco mais de 47% do Flávio Bolsonaro. Na eleição de 98, o Lula teve 31,71% dos votos válidos, ficou em segundo lugar. Na época, o Fernando Henrique Cardoso foi reeleito logo no primeiro turno, né, com 53,06%. E aí, depois, o Lula teve resultados melhores do que esse da eleição de hoje em todos os outros pleitos. Em 2002, quando ele foi eleito pela primeira vez, ficou com 46,44% dos votos válidos no primeiro turno. Na época era José Serra, né, o candidato do PSDB, que ficou com 23%. Em 2006, o Lula terminou o primeiro turno com 48,61% dos votos válidos. Geraldo Alckmin, do PSDB, na época teve 41,64%.
2: Deixa eu só falar, dadas.
0: E fala, Débora. Quer falar?
2: Não, desculpe, é que meu microfone tá aberto. É que o Ender falou intervalo. Eu falei, mas espera, eu queria falar uma outra coisa antes. Continua, Carol, por favor, conclua.
0: Duas frases, Wender, não briga comigo não. Em 2022, o Lula recebeu 48,4% dos votos válidos no primeiro turno contra 43,2% de Jair Bolsonaro. Então, assim, desde a eleição de 1998, o Lula não tinha um resultado tão ruim no primeiro turno. Pronto, acabei, pode ir.
2: Bom, o que eu queria falar antes de chamar o intervalo é o seguinte, da falta de diversidade que nós ainda temos na composição das casas legislativas aqui no Brasil. O Lauro Jardim trouxe esse dado também. As mulheres conquistaram 12 das 54 cadeiras que foram renovadas no Senado das eleições de hoje. Ou seja, os homens ficaram com 77,8% do total dessas vagas. As eleitas são Michele Bolsonaro e Bia Kicis, do PL do Distrito Federal, Carol de Tone, do PL de Santa Catarina, Gracinha Caiado, do União de Goiás, Marina JHC, do PSDB de Alagoas, Mara Rocha, do Republicanos do Acre, Raíssa Furlan, do Podemos, do Amapá, Luiziane Lins, da Rede do Ceará, Marília Campos, do PT de Minas Gerais, Marília Reis, do PDT de Pernambuco, Samanda de Lula, do PT do Rio Grande do Norte e Tereza Surita, do MDB de Roraima. A maioria das novas senadoras está à direita, 8 das 12 eleitas contra 4 da esquerda. Entre elas, apenas duas são negras, Raíssa Furlan e Marília Campos, que se autodeclararam pardas no registro eleitoral. Em 2022, foram eleitas 4 mulheres para o Senado. Entre as 27 cadeiras que estavam na disputa, isso correspondeu a 4,8% das vagas renovadas. Agora sim, intervalo e você fica com o noticiário da sua região.
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2: Eu trouxe há pouco os dados de abstenção nacionais. Vou trazer agora em São Paulo. O índice de abstenção no estado atingiu 22,56% dos eleitores aptos a votar neste domingo, o que equivale à ausência de 7.687.000 pessoas, segundo dados, ou melhor, eleitores. Segundo dados do TRE de São Paulo, é a maior abstenção em primeiros turnos de eleições para governador desde pelo menos 2014. O indicador tem aumentado a cada pleito. Em 2022 foram 21,61%, em 2018 21,52%, em 2014 19,52%. Como eu já trouxe aqui, a ausência de eleitores em todo o país foi de 21,08%, a maior registrada em um primeiro turno de eleições de eleição presidencial desde 1998. O índice nacional também vem aumentando. Uma outra informação: o PL, o partido de Flávio Bolsonaro, que também é aliado do governador reeleito Tarcísio de Freitas, o Republicanos, elegeu o maior número de cadeiras na Assembleia Legislativa de São Paulo, segundo informações do TSE, ali por volta de 10h30 da noite. A legenda saltou de 19 deputados em São Paulo, eleitos em 2022, para 27, que tomarão posse em 2027. A eleição para o Legislativo Estadual também consolidou a derrocada do PSDB, partido que dominou a política paulista nas últimas décadas. Em 2022, a Federação PSDB Cidadania elegeu 12 deputados. Dessa vez, conquistou apenas uma vaga na Assembleia Legislativa de São Paulo.

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1: E a gente está de volta para se despedir do ouvinte que nos acompanhou nessa transmissão.

0: O Galvão, e eu te desejo um bom dia, né? Porque já agora meia-noite, um minuto, bom dia. Eu e Carol Moran estaremos de volta às 5 da tarde no Ponto Final CBN. Esperamos você. Até lá.
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0: Segunda-feira, 5 de outubro de 2026. O senador do PL, Flávio Bolsonaro, liderou no Distrito Federal em 14 estados nesse primeiro turno todas as unidades federativas das regiões Sul, Sudeste e Centro-Oeste. Já o presidente Lula, do PT, teve mais votos em 12 estados, todos na região Nordeste e alguns na região Norte. Os adversários vão disputar o segundo turno das eleições no dia 25 de outubro. Com mais de 99% das urnas apuradas, o filho do ex-presidente Jair Bolsonaro aparece em primeiro lugar, com mais de 47% dos votos válidos. O petista, por sua vez, aparece com 45%. As eleições desse ano formaram a maior bancada feminina na história do Senado Federal. Para a próxima legislatura, que se inicia em 1º de fevereiro de 2027, serão 17 mulheres senadoras. Apesar de o Partido Liberal ter eleito uma maioria esmagadora de 9 senadores, a legenda foi responsável por apenas 3 das novas vagas ocupadas com as candidatas: Bia Kicis e Michele Bolsonaro pelo Distrito Federal e Carol Detone por Santa Catarina. O Republicanos é a sigla que governará a maior parcela da população brasileira, conforme o volume de habitantes em cada unidade federativa. Com governadores eleitos em São Paulo, Minas Gerais e Mato Grosso do Sul, o partido concentrará um terço, 33%, da população brasileira. O Partido Liberal aparece em seguida com 15%. Na sequência está o Partido dos Trabalhadores com 12%. O PL teve governadores eleitos no Paraná, Rio Grande do Sul, Santa Catarina, Rondônia e Roraima. Já o PT saiu vitorioso na Bahia, Ceará e Piauí. O ex-prefeito de Ananindeua, Dr. Daniel, do Podemos, foi eleito governador do Pará, com mais de 51% dos votos nesse domingo. Ele bateu a atual governadora do estado, Hanna Gassan, do MDB, que soma mais de 46%. Ana tem o apoio da família Barbalho, a mais tradicional da política paraense. No horário de Brasília, 12:03.
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1: 4 minutos desta segunda-feira, hoje, 5 de outubro de 2026. Muito bom dia. Obrigado a você que nos acompanha aqui na CBN em todo o Brasil, em diversas partes do mundo. Começa aqui o CBN Madrugada. E vamos juntos, hein? Até às 5 horas da manhã. Produção hoje de Wender Stiles e comigo aqui na mesa de som, Ricardo Garcia. Nós vamos com você, ouvinte CBN, até às 5. Você participa, como sempre, via WhatsApp, pelo e-mail, pelo Instagram, pelo YouTube, que já está no ar. Galera já trocando aqui ideias, participando no nosso chat democrático. E daqui a pouquinho a gente registra as participações, porque agora vamos a alguns dos principais destaques do dia. Teremos segundo turno nas eleições presidenciais e quem traz as informações sobre o candidato Flávio Bolsonaro é Samantha Klein. Bom dia, Samantha.
2: Oi, Galvão.
1: Olá.
2: Me escuta agora?
1: Sim. Perdemos o contato aqui com a Samantha Klein, que vai trazer as informações sobre o candidato Flávio Bolsonaro, que saiu à frente nessa corrida à presidência

0: da República, vamos acionar Pedro Pupulim. Alô, Pedro, muito bom dia.
1: Oi, Galvão, bom dia para você e a todos que nos acompanham. Olha só, após o fim das apurações do primeiro turno das eleições neste domingo, que encaminharam a disputa presidencial ao segundo turno, o presidente e candidato à reeleição Lula, do PT, já deu indícios aí de qual será o tom da campanha petista ao longo do mês de outubro. Para o petista, a fase será de uma nova campanha e o Brasil conhecerá melhor, nos próximos 20 dias, a biografia que ele classificou como desastrosa do adversário Flávio Bolsonaro, do PL, citando supostos escândalos envolvendo o senador. Vamos ouvir.
2: A biografia do pai, não é a biografia do filho, e não sabemos se haverá a biografia de outros parentes. É uma biografia tenebrosa, com ligações tenebrosas, com suspeitas gravíssimas, com relação com os milicianos, com relação com o crime organizado, com relação com os assassinatos do Rio de Janeiro. Tudo isso vai ficar claro e também com a participação da criação do Banco Master.
1: Lula fez também um apelo aos milhões de eleitores que se abstiveram de votar, afirmando que o voto deles no segundo turno definirá o futuro do Brasil. No campo das propostas, ele voltou a citar programas do governo federal, como o Nova Indústria Brasil e o Pé de Meia, tópicos que foram a tônica da campanha até o momento. Já no campo econômico, o petista declarou que ninguém no país tem autoridade moral para criticar ele, o vice-presidente Geraldo Alckmin, declarando que foi no mandato dele que, pela primeira vez, o país teve superávit primário. Ao fim, o presidente também se direcionou ao candidato derrotado do PT ao governo de São Paulo, Fernando Haddad, declarando que se frustrou com a vitória de Tarcísio de Freitas do Republicanos. Avaliou, contudo, viu, Galvão, que quem perdeu a disputa estadual não foi Haddad, mas sim o próprio povo de São Paulo, já que, nas palavras dele, o ex-ministro da Fazenda é uma joia paulista e que Tarcísio não fez nada pelo estado. Lula e Alckmin, ao lado de aliados, disseram, por fim, estarem confiantes de que a chapa vencerá no segundo turno das eleições e que o petista comandará o Palácio do Planalto pela quarta vez. Essas declarações, Galvão, foram dadas em um hotel na região central da cidade, onde o presidente Lula acompanhou as apurações deste domingo ao lado de aliados e depois se dirigiu a um salão para conversar com jornalistas. A gente segue acompanhando. Galvão, eu volto com você.
0: Muito bem, Pedro Pupulim trazendo aí as informações sobre o candidato Lula, 99,99% das urnas apuradas. Candidato Flávio Bolsonaro ficou com 47,03% dos votos válidos e o Lula com 45,16%. Foram 56.104.000 votos para Flávio, 53.876.000 para Lula. Portanto, uma diferença aí de pouco mais de 2.200.000 votos para Flávio Bolsonaro. Samantha Klein tem as informações sobre a fala de Flávio Bolsonaro logo após o término da apuração. Agora sim, Samantha, mais uma vez, bom dia.
3: Mais uma vez, bom dia. Agora sim, Galvão. Olha, neste domingo, Flávio, que somou 47% dos votos contra 45% de Lula, ele obteve, então, chegou ali perto de 56 milhões de votos e larga na frente. Depois desse resultado, ele disse que interpreta, portanto, essa demonstração de que o Brasil quer mudança. Ele ainda afirmou que ficou satisfeito com o desempenho em todas as regiões do país. Das 27 unidades da federação, ele venceu em 15, foram 14 estados, mais o Distrito Federal, e acabou repetindo a marca de Jair Bolsonaro lá atrás. Flávio também disse que a vitória no primeiro turno não ocorreu por muito pouco e, segundo o senador, o resultado representa o fim da era do PT.
4: Muitos institutos de pesquisa davam a gente atrás, os nossos trackings davam a gente na frente, como aconteceu, com uma chance real de que nós tivéssemos uma vitória no primeiro turno. Foi por muito pouco, mas eu fiquei muito feliz com a quantidade de brasileiros que foram às urnas, melhor dizendo, para se manifestarem, não se omitiram, porque queriam essa mudança, e é o fim da era do PT. Está decretado o fim da era do PT, a mudança no nosso país.
3: Galvão, Flávio também disse que não está preocupado com perpetuação no poder e aí já fez promessa, reafirmou o compromisso com o fim da reeleição. Mas, na prática, o que, que vai acontecer? A partir de amanhã, o day after, né? Ou, na verdade, a partir de hoje já, a campanha vai se concentrar na busca por apoio dos partidos da centro-direita. O coordenador da campanha, o senador Rogério Marinho, já tem, inclusive, conversado nos últimos dias com siglas como o Novo, União Brasil, o PP. Claro que nada está fechado, porém, já tem uma expectativa aí de embarque do Novo, de Romeu Zema, já nos próximos dias. O PSD de Gilberto Kassab, do Ronaldo Caiado, por sinal, já anunciou uma nota neutralidade no segundo turno, ou seja, cada estado vai se ligar com quem achar mais interessante em relação aos governos estaduais que não fecharam a conta ainda no primeiro turno e também, claro, na posição aí de fazer ou não palanque com Flávio Bolsonaro. Mas o partido nacionalmente já demonstrou aí que vai manter a neutralidade, pelo menos por enquanto. O senador, inclusive, vale lembrar aí, só para a gente finalizar, começou essa disputa desacreditado. Até o PT não levava muito a sério e aí ele conseguiu iniciar uma campanha sem agregar nenhum partido na sua coligação. Teve ainda aqueles escândalos do Dark Horse, a relação com o banqueiro Daniel Vorcaro, chegaram a balançar a pré-candidatura, mas ele acabou superando, cresceu em intenção de voto e acabou até virando o voto de concorrentes no mesmo campo político. Galvão.
0: Muito bem, Samantha Klein trazendo pra gente aí as informações sobre o candidato Flávio Bolsonaro. Terminou o primeiro turno então com 47,03% contra 45,16% do candidato Lula. E agora, né, o aspecto importantíssimo deste segundo turno é saber para onde vão ou se vão para algum lugar Augusto Cury, Renan Santos, Ronaldo Caiado e Romeu Zema. Karen Lemos, muito bom dia.
5: Bom dia, Galvão. Bom dia também para os nossos ouvintes. Olha, vou dar um spoiler.
0: Ah,
5: parece que, se depender dos candidatos, não vai para muito lugar, não. Falando aqui, ó, do candidato do Avante à presidência, Augusto Cury, que foi o que mais conquistou votos fora aí dessa polarização representada pelo presidente Lula do PT e Flávio Bolsonaro do PL. O escritor ficou em terceiro lugar, com quase 3% dos votos. Ele fez questão de pontuar que não vai apoiar nenhum candidato no segundo turno do pleito. Sobre esse assunto, Cury foi bem categórico, tá? Ele falou que vai se manter em silêncio.
6: Eu me silencio completamente em relação àqueles que estarão no segundo turno, dizendo o seguinte, que ninguém está autorizado em meu nome a pedir ou dizer que vai apoiar qualquer um dos candidatos. A dor que eu sinto não é de ter tido 3%. O que me entristece é que nós temos tantos projetos e que poderemos mudar para sempre esse país.
5: Bom, Augusto Cury também acrescentou que não quer investir numa carreira política num cenário, né, de um Brasil tão polarizado e afirmou que deve acionar uma auditoria internacional para investigar os algoritmos das redes sociais depois que ele perdeu popularidade nos principais perfis aí das redes durante a campanha. Agora falando de Renan Santos, que é o candidato do Missão, ele fez uma live na reta final ali das apurações de votos, né? Ele lamentou esses números, ficou em quarto lugar com quase 2,25% dos votos. Ele definiu esse resultado como muito pior do que poderia imaginar. Renan pontuou ainda que não vai prestar apoio nem a Flávio e nem a Lula. E que, na opinião dele, o Brasil já tem um novo presidente da República.
7: O Bolsonaro já ganhou. E antes que ele me pergunte, você vai apoiar aquele segundo turno? Faz diferença? Façam o que quiser. Eu já avisei que eu não voto em bandido. Não recomendo ninguém que vote em bandido. Flávio é bandido, Lula é bandido. Mas não faz diferença alguma. Faça o que vocês quiserem aí. Não vou pedir pra vocês votarem nem nulo, nem no fulano, nem psicano. Simplesmente porque isso não faz diferença. A eleição já é do Flávio Bolsonaro.
5: Bom, agora falando de Ronaldo Caiado, do PSD, ficou em quinto lugar, com pouco mais de 2% dos votos. O presidente do partido, que era candidato a vice, Gilberto Kassab, liberou os diretórios para apoiar quem eles quiserem, né? Deixando aí de adotar um posicionamento de apoio nacional para o segundo turno, algo parecido com o que ele fez no primeiro turno, inclusive. Bom, Caiado falou aí da trajetória nessas eleições, num pronunciamento, né? E disse que sai dessa disputa com orgulho, apesar da derrota.
8: Chego agora à minha 11ª candidatura. Não venci, mas caí de pé. Caí com orgulho, com honra, com dignidade, com coragem e com responsabilidade. Porque sempre na minha vida eu comandei a política quando estive nos meus cargos, com seriedade e com honestidade. E jamais me acovardei, jamais fugi da luta.
5: Bom, e o candidato à presidência pelo Novo, Romeu Zema, ficou em sexto lugar. Ele obteve apenas 0,27% dos votos. Zema sinalizou o apoio a Flávio Bolsonaro, portanto, o único aí presidenciável de terceira via que sinaliza um apoio claro, né? No caso, a Flávio Bolsonaro. Ele não respondeu a perguntas da imprensa durante um pronunciamento que ele fez em Belo Horizonte. O ex-governador de Minas celebrou que a direita conquistou muitas cadeiras no Senado e também disse que os ministros do Supremo Tribunal Federal, a quem ele chama de intocáveis, estão tremendo.
9: E onde tiver PT no segundo turno, eu estarei contra o PT, porque PT é atraso. PT já teve todas as chances de mostrar para o que veio, e o que ele entregou é um país estagnado, um país repleto de corrupção.
5: Bom, Zema acompanhou as apurações aí dos votos num bar na capital mineira, ao lado do vice, na chapa dele, que é o senador Eduardo Girão, e também ao lado de apoiadores. Galvão.
0: Obrigado, Karen. Agora 18:00, a gente vai a Brasília, capital federal. Igor Cardim tem pra gente informações sobre os votos para o Congresso Nacional, para deputado federal. Temos dois jovens de direita com mais de 3 milhões de votos, hein, Igor? Bom dia.
10: Recordistas, Galvão, bom dia a você, bom dia também aos nossos ouvintes. Os candidatos Nicolas Ferreira e Lucas Pavanato, ambos do PL, ultrapassaram os 3 milhões de votos cada e lideraram o ranking entre os eleitos para a Câmara dos Deputados neste domingo. Os dois superaram o recorde de Eduardo Bolsonaro, que em 2018 foi eleito por São Paulo com mais de 1.800.000 votos. Nicolas Ferreira disse que esse resultado foi impressionante. O recado dos eleitores foi ouvido pelas urnas. Já a deputada Érica Hilton, do PSOL, foi reeleita com mais de 1,5 milhão dos votos, sendo a mulher mais votada da história do país para a Câmara dos Deputados. A família Bolsonaro conseguiu eleger Michele e Carlos para o Senado. Jair Renan e Renato, irmão do ex-presidente Jair Bolsonaro, foram eleitos para a Câmara dos Deputados. Já Rogéria Bolsonaro, ex-mulher do ex-presidente, não conseguiu se eleger no Rio de Janeiro. Uma outra derrota de peso foi a de Ciro Nogueira, o ex-ministro também do governo Bolsonaro, não conseguiu a reeleição para o Senado e ficou em terceiro lugar na disputa. Entre nomes ligados ao campo político de Lula, houve derrotas importantes. Marina Silva e Simone Tebet, que eram ministras do governo do presidente Lula, não conseguiram se eleger para o Senado por São Paulo. Gleisi Hoffmann também ficou de fora ao terminar em quarto lugar na disputa pelo Senado no Paraná. Por outro lado, Edinho Silva, presidente nacional do PT, foi eleito pela primeira vez deputado federal por São Paulo. Nomes da velha guarda petista ligados a escândalos de corrupção, como José Dirceu e André Vargas, não conseguiram ser eleitos. O líder do governo no Congresso, Randolfo Rodrigues, também ficou de fora na disputa no Amapá. O ex-presidente da Câmara dos Deputados, Eduardo Cunha, foi outro que não conseguiu uma vaga na Câmara, mesmo mudando o domicílio eleitoral. Já a ex-governadora Rosiana Sarney perdeu a disputa pelo Senado no Maranhão. Um outro nome ligado a famílias tradicionais é o de Nabor Vanderlei, pai do presidente da Câmara, Hugo Mota, que ficou em terceiro na disputa ao Senado da Paraíba. O filho dele foi reeleito deputado federal. Em Alagoas, Renan Calheiros, após 31 anos de mandatos consecutivos, foi derrotado, perdeu a vaga no Senado para Arthur Lira e Marina JHC. Na lista de derrotas também aparecem algumas figuras conhecidas, Galvão. Tiririca, eleito 4 vezes deputado federal, não conseguiu a quinta eleição, desta vez pelo Ceará. Silvia Bravanel, Raquel Xerazade, Manuel Gomes, conhecido como Caneta Azul, MC Gui e Antônia Fontinelli também foram derrotados. Galvão.
0: Muito bem, 22 minutos desta segunda-feira. Obrigado ao Igor Cardim de Brasília. Nós vamos a Minas Gerais. Marcelo Martins, sem novidades para o governo de Minas, hein, Marcelo? Bom dia.
11: Exato, Galvão. Bom dia para você e para o ouvinte da CBN. Cleitinho Azevedo, do Republicanos, eleito em Minas Gerais no primeiro turno, disse que vai governar para todos. O senador acompanhou a apuração em sua cidade natal, Divinópolis, no centro-oeste do estado, em um restaurante com familiares, amigos e apoiadores. Num estilo influenciador e homem do povo, Cleitinho apostou em estratégias na corrida eleitoral que o ajudaram a se tornar ainda mais popular junto ao eleitorado, como, por exemplo, linguagem simples, uso de camisas de futebol da sua coleção de 2.500 peças, além de vídeos gravados em rodovias para passar mensagens aos eleitores. Ao lado dos irmãos, que também são políticos, o senador apostou ainda em uma campanha com agendas espontâneas, como adesivaços de carros, sempre transmitidas nas redes sociais. Cleitinho tem 44 anos. Trabalhou com o pai e os irmãos na venda de hortifrutis da família antes de entrar para a política. No período, ele também participou de um grupo de pagode. E quando se apresentava na cidade, Cleitinho gravava vídeos criticando a política local, o que o fez ganhar popularidade e ser eleito para vereador em Divinópolis em 2016. Para o Senado, aqui em Minas Gerais, foram eleitos Domingos Sávio, do PL, e Marília Campos, do PT, para as 2 vagas na Alta Câmara Federal em Minas Gerais. Domingos Sávio já foi deputado estadual e atualmente está no 4º mandato como deputado federal. Ele será senador pela primeira vez. Domingos Sávio recebeu apoio de Flávio Bolsonaro, do PL, durante a disputa. Ao lado do governador eleito, Cleitinho Azevedo, Domingos Sávio disse que vai trabalhar para buscar soluções para Minas Gerais, incluindo a renegociação da dívida com a União. Marília Campos também vai ocupar o Senado pela primeira vez. Ela já foi deputada estadual e também ocupou por 4 vezes a Prefeitura de Contagem, aqui na Grande Belo Horizonte. Apoiada pelo presidente Luiz Inácio Lula da Silva, do PT, a senadora eleita chegou a ser cotada pelo partido para disputar o governo de Minas Gerais, mas rejeitou a proposta. Marília Campos declarou em entrevista após a vitória que vai manter uma postura de diálogo com os demais senadores e o governador eleito. Volto com você, Galvão.
0: Obrigado, Marcelo. 12:24. Pois é, em São Paulo, o governador Tarcísio de Freitas, reeleito com 62,65% dos votos contra 36,42% de Fernando Haddad do PT. Portanto, governador Tarcísio de Freitas reeleito no primeiro turno. Vamos a Santa Catarina, Florianópolis. Muito bom dia, Zé Maia.
12: Opa, bom dia, Galvão. A você que nos acompanha aqui na CBN, tivemos a reeleição de Jorginho Melo do PL. 68,98% dos votos válidos. Jorginho, portanto, reeleito. Não era reeleito um governador em Santa Catarina desde 2014, quando Raimundo Colombo, do PSD, venceu com 51,36% dos votos. Aliás, Raimundo Colombo, ex-governador, foi candidato a deputado federal e não conseguiu se eleger. Então, é um fenômeno do PL aqui em Santa Catarina. Vou passar os números do Senado, deputado federal, deputado estadual também, e vocês vão perceber bem esse movimento aqui no estado. Então, pelo governo Jorginho Melo, reeleito 68,98% dos votos. Em segundo ficou Gelson Merizio, do PSB, com 15,66% dos votos, e João Rodrigues, do PSD, ex-prefeito de Chapecó, que acabou tomando proporção nacional por conta da sua política com pessoas em situação de rua, ficou com 13,35% dos votos. Ele também se dizia um candidato bolsonarista, apesar de estar no PSD. Agora, falando do Senado aqui do estado, Carol Detone, do PL, foi eleita com 33,46% dos votos, junto com o seu companheiro Carlos Bolsonaro, companheiro de chapa, no caso do PL, Carlos Bolsonaro, que está em Santa Catarina em domicílio eleitoral há apenas um ano. Então veio a Santa Catarina, se mudou para o município de São José, na Grande Florianópolis, para a disputa do Senado, e se elegeu com 25% dos votos, mais de 2 milhões de votos aqui no estado, e ele desbancou Espiridião Amin, do PP, que fez 15,31% dos votos. Espiridião Amin estava concorrendo à reeleição e não conseguiu avançar, portanto, Carlos Bolsonaro. Inclusive, aqui em Santa Catarina, os adversários até brincam, Galvão, que o Rio de Janeiro tem 5 senadores, 3 eleitos no Rio de Janeiro e 2 em Santa Catarina, Carlos Bolsonaro e Jorge Seif, que também é carioca, foi eleito na última eleição. Vamos passar agora a deputado federal. Deputada Júlia Zanatta, do PL, teve uma votação histórica, se tornou a deputada catarinense mais votada na história para federal, fez 560 mil votos e está eleita. Aliás, em termos de legenda, o PL fez 7 vagas no Congresso Federal, enquanto que a Federação Brasil da Esperança, que foi formada pelo PT, PCdoB e PV, fez 3 vagas e ficou atrás aí, portanto, foi o segundo partido, ou pelo menos federação com mais votos aqui em Santa Catarina, com mais cadeiras, 7-3. Já a deputada estadual, outra votação histórica. Ana Campagnolo, mais uma vez, quebrando recordes, deputada estadual mais bem votada da história aqui em Santa Catarina, com 387 mil votos, reeleita, portanto, aqui no estado, com votação que tranquilamente lhe daria condições de ser eleita a deputada federal, mas ela tem repetido que quer permanecer como deputada estadual. Aliás, se tratando de cadeiras aqui na Assembleia Legislativa de Santa Catarina, são 40 vagas, 16 vagas estarão para o Partido Liberal, o PL. Ou seja, uma onda aqui em Santa Catarina que resolveu o seu governo no primeiro turno e garante aí um Senado 100% PL e dentro da Câmara Federal e na Assembleia Legislativa uma vantagem bastante expressiva. Agora, Galvão, não foi só Carlos Bolsonaro que se elegeu aqui em Santa Catarina. O seu irmão, Renan Bolsonaro, que nessa eleição utilizou o nome Jair Bolsonaro, também foi eleito. Foi eleito a deputado federal pelo PL com 131 mil votos aqui no estado.
0: Muito bem.
12: Com você.
0: Muito obrigado ao Zé Maia, trazendo pra gente um panorama da eleição em Santa Catarina, Rio de Janeiro, deu segundo turno, hein? Uma surpresa, né? O Douglas Ruas, do PL, com 49,27%, quase venceu no primeiro turno, contra 42,76% do candidato Eduardo Paes, do PSD. No Espírito Santo, também segundo turno, Lorenzo Pasolini, Republicanos, 49,65% e o Ricardo Ferraço, do MDB, com 34,06%. Em Goiás, teve governador reeleito, informa José Bonfim.
13: Eleito governador de Goiás, Daniel Vilela, do MDB, afirmou que goianos tiveram sabedoria diante de uma avalanche do PL. Questionado sobre apoio a candidatos à presidência, evitou se posicionar sobre o segundo turno.
0: No Paraná, Sérgio Moro, eleito governador com 50,1% dos votos, hein? Por pouco não vai para o segundo turno, mas o Moro foi eleito, Sérgio Moro do PL, contra Sandro Alex, que teve 25,37%, isso no Paraná. E no Rio Grande do Sul, Zuco foi eleito pelo PL com 58,05%. Juliana Brizola, do PDT, teve 31,65%. São 30 minutos agora desta segunda-feira. Matheus de Souza vem aí e daqui a pouquinho a gente faz um registro dos demais estados, o resultado dessas eleições 2026.
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0: Segunda-feira, 5 de outubro de 2026. A diferença entre o senador do PL, Flávio Bolsonaro, e o presidente Lula é a menor já registrada em um primeiro turno de eleição presidencial desde a redemocratização. Flávio recebeu mais de 47% dos votos válidos, enquanto o atual presidente teve 45%, uma diferença de 1,88 ponto percentual. Nas últimas eleições, em 2022, o petista obteve 48% dos votos válidos e Jair Bolsonaro 43%. Até então, essa tinha sido a menor diferença de pontuação na disputa. Lula e Flávio disputam o segundo turno em 25 de outubro. Os candidatos à Câmara dos Deputados mais bem votados nos 26 estados e Distrito Federal são de partidos de direita e centro. 11 dos que mais receberam votos são do Partido Liberal, legenda do senador e candidato à presidência da República, Flávio Bolsonaro. O vereador de São Paulo, Lucas Pavanato, recebeu mais de 3 milhões de votos e se tornou o deputado federal mais votado da história do país. Depois do PL, os parlamentares mais votados são do União Brasil e Progressistas, com 4 candidatos a deputado federal cada um. A ex-primeira-dama Michelle Bolsonaro, do PL, foi eleita senadora pelo Distrito Federal com quase 29% dos votos e ocupará pela primeira vez um cargo eletivo. A segunda vaga ficou com Bia Kicis, também do PL, com mais de 27%. Ao longo da campanha, Michelle contou que resolveu disputar a cadeira na Casa Legislativa após receber uma missão do marido, o ex-presidente Jair Bolsonaro, preso por tentativa de golpe de Estado nas últimas eleições. No horário de Brasília, 12:32.
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2: Trinta e quatro minutos desta segunda-feira, mais uma vez, muito bom dia, obrigado a você que nos acompanha aqui na CBN, em todo o Brasil, em diversas partes do mundo. Seguimos aqui com este CBN Madrugada, especial, é claro, por conta das eleições, dia em que Flávio Bolsonaro obteve 47,03% dos votos no primeiro turno contra 45,16% do candidato Lula. Augusto Cury, 2,89%, Renan Santos, 2,24%, Ronaldo Caiado, 2,18% e Romeu Zema, 0,27%. Na nossa companhia aqui no estúdio CBN, professor de ciência política Paulo Nicole Ramírez, professor da ESPM, também da Fundação Escola de Sociologia e Política de São Paulo. Paulo, muito bom dia, mais uma vez, muito obrigado pela sua gentileza de estar aqui conosco mais uma vez no dia seguinte a uma eleição tão importante.
3: Boa noite, Paulo, meu xará, boa noite a todos que nos acompanham. Então estamos aqui para analisar esses resultados, muitos deles surpreendentes.
2: Bom, Karen Lemos trouxe para a gente aí a fala dos demais candidatos que ficaram muito distantes de Flávio Bolsonaro e Lula. E cada um deles já deu um indicativo do que pode acontecer a partir de agora. Queria saber a sua visão sobre a importância de um apoio ou não desses candidatos, em que medida este apoio pode realmente fazer com que os eleitores desses candidatos sigam essa indicação. Só para destacar aqui, né, o Augusto Cury falou que vai manter o silêncio, né? Sinalizou pelo menos por enquanto essa neutralidade, disse que não autoriza nenhum candidato a falar em nome dele. O Renan Santos também disse que os dois são bandidos, que liberou a militância para fazer o que quiser. O Caiado, né, disse anteriormente que ia falar com o Kassab sobre apoio no segundo turno, mas o próprio Kassab já liberou os diretórios do PSD. E o Romeu Zema foi categórico também, disse que onde estiver o PT no segundo turno estará contra o PT. Então queria a sua fala sobre a possibilidade de um ou outro desses candidatos realmente apoiar, em que medida isso pode transferir realmente os votos.
3: Vale dizer que o Lula foi o único candidato com força e verdadeiramente de esquerda, né? Portanto, o que a gente pode supor num primeiro momento é que os demais candidatos não apoiarão, aliás, isso é fato, assim como também os seus eleitores dificilmente irão transferir votos para o atual presidente Lula, né? Agora, existem algumas incógnitas, né? Porque a candidatura do Cury foi uma, talvez, a candidatura mais outsider, né? Ele ficou na terceira posição. Tem uma, salvo engano, 2, 3 milhões de votos, acho que são 3 milhões, né? Enfim, mas esses votos podem ser determinantes, sim.
2: 3.448.000.
3: Pois é, então, considerando que a diferença entre Flávio e Lula gira em algo em torno de 2.4, 2.5 milhões, né? Então, o Cury poderia ser uma peça decisiva para os dois candidatos, né? Mas talvez o candidato que mais tenha fugido ao script da polarização tenha sido o próprio Cury, né? Agora, se a gente considerar o Renan Santos, apesar dele se opor ao Flávio Bolsonaro, o tipo de eleitor com quem ele conta é um eleitor que defende o neoliberalismo do ponto de vista econômico e também uma visão antissistema de um ponto de vista político, que são visões de mundo um tanto compartilhadas com o próprio Flávio Bolsonaro, né? Então há uma tendência de que esses votos, uma parte considerável deles, migre para o Flávio, vindos do Renan. Quanto ao Caiado, por pertencer ao PSD, o PSD é um partido dividido, né? A gente tem que lembrar que, por exemplo, a Lira ali no Pernambuco, que é do PSD, não fez questão nenhuma de declarar apoio ao Caiado, né? Ao contrário, ela se dizia mais próxima de Lula, né? Apesar de um apoio tímido do próprio presidente. Então o PSD talvez seja a grande moeda de troca, né? E esses votos devem se dividir, esses votos que estavam no Caiado, e algumas pesquisas anteriores demonstravam isso. Agora, o maior resultado surpreendente, eu diria que foi o Zema, né? Que chegou em algumas poucas pesquisas estar na terceira posição, teve um pouco mais de 300 mil votos, foi talvez a maior decepção desse processo eleitoral. E o Zema, claro, tem uma feição ideológica muito mais próxima do Flávio Bolsonaro, o que significa dizer que, no frigir dos ovos, há uma vantagem desses votos que sobraram, né, no primeiro turno, há uma tendência que eles sejam direcionados ao Flávio Bolsonaro. Isso complica muito mais a vida do Lula, né? Já que as pesquisas não apontavam o Flávio Bolsonaro vitorioso no primeiro turno, e até alguns cientistas políticos apontavam uma remota chance, inclusive, né, de vitória de Lula no primeiro turno. Então, de fato, o Lula vai ter que mudar o discurso. Foi um discurso mais institucional, um discurso mais voltado aos seus feitos políticos, né? Mas o que essas eleições mostraram, não só para a presidência, mas também e sobretudo para o legislativo, é que a visão antissistema, a visão mais extrema-direita, é a que se saiu vitoriosa. Então Lula vai ter que mudar o discurso, vai ter que ser mais agressivo do ponto de vista da linguagem, até mesmo uma versão antissistema à esquerda, né? Já que o Flávio Bolsonaro tem essa visão antissistema à direita.
2: Desculpa interromper, Paulo. Vamos então acompanhar. Nós separamos aí um trecho de cada um, tanto do discurso do Flávio quanto do discurso do Lula. Está na nossa pasta Boletins, Ricardo. E a gente vai ouvir primeiro o Flávio Bolsonaro.
4: Boa noite para todo mundo. Eu estou muito feliz de verdade com o resultado que nós vamos aqui agora.
5: São quase 56 milhões de brasileiros e brasileiras que deram esse voto de confiança para mudança. A palavra é mudança. O Brasil não aguenta mais e eu estou muito satisfeito porque muitos institutos de pesquisa davam a gente atrás, os nossos trackings davam a gente na frente, como aconteceu, com uma chance real de que nós tivéssemos uma vitória no primeiro turno. Foi por muito pouco, mas eu fiquei muito feliz com a quantidade de brasileiros que foram às ruas, foram às urnas, melhor dizendo, para se manifestarem, não se omitiram, porque queriam essa mudança e é o fim da era do PT. Está decretado o fim da era do PT, a mudança no nosso país. A era do PT que só está deixando como legado um recorde de mulheres assassinadas, o recorde de brasileiros endividados, o recorde de altos impostos, o recorde de desesperança, recorde de empresas fechadas. E eu estou muito feliz com a possibilidade real de daqui a 3 semanas o Brasil dar uma resposta definitiva de que quer um governo moderno, um governo com menos ministérios, um governo que vai resgatar a democracia, um governo que vai indicar pelo menos 4 ministros para o Supremo Tribunal Federal, que não vão tentar interferir em eleições. Depois de tudo que o Lula fez, gastando mais de 350 bilhões de reais para tentar vencer as eleições, o que eu tenho para falar é que o Lula está disputando o poder. Ele já disputou 7 eleições presidenciais. 7 eleições presidenciais. Ele está preocupado com o poder. Eu estou preocupado com o futuro do Brasil. Eu estou disputando o Brasil. E é assim que eu vou continuar me comportando nessas próximas 3 semanas. Com uma campanha limpa. Com alguém que não está preocupado com perpetuação no poder. Eu sou o único candidato que assumiu o compromisso pelo fim da reeleição, porque eu só preciso de 1 mandato para colocar o brasileiro e a brasileira no centro do meu governo, para que eu possa atacar e resolver os problemas reais do Brasil. Eu quero a oportunidade de cuidar do Brasil, eu quero a oportunidade de cuidar do povo brasileiro, eu quero a oportunidade de cuidar de você que está me assistindo. E é assim que eu vou fazer, com muita energia, com muita alegria e com muita esperança, porque o Brasil vai vencer. Bora, Brasil! Aê!
2: Bom, aí o discurso do candidato Flávio Bolsonaro teve 47,03% dos votos. Professor Paulo Nicole Ramírez, 2 questões. Flávio exagera ao dizer que é o fim da era do PT? Como é que você avalia essa afirmação? E a segunda questão, quando ele fala que é o único candidato que vai defender o fim da reeleição, né, caso seja eleito, dá para acreditar nesse tipo de afirmação nesse momento, ou é apenas uma forma de buscar um apoio, por exemplo, do governador de São Paulo, Tarcísio de Freitas, para esta eleição dele, hein?
3: Paulo, excelentes questões, né? Primeiro que o Lula também, no último mandato, aliás, na última candidatura, também prometeu que acabaria com a reeleição, depois nunca mais tocou no assunto, né?
2: Maquiavel dizia que o político tem que ser um grande dissimulador,
3: exato,
2: né? Nos parece que eles estão, né, aplicando, né?
3: Exato, mas a frase dele dizendo que era o fim da era do PT é uma frase um tanto complicada. Poderíamos concordar a era, talvez o fim da era Lula, isso sim, pela idade. Lula, enquanto estiver vivo, claro, vai influenciar muito a política brasileira, mas não diretamente como um candidato. Mas o PT é o maior partido aqui da nossa região, aliás, de norte a sul, das Américas, o maior partido de esquerda, na verdade, né? Apesar de muitas baixas, né, em termos de governos, senadores também, mas pode ser que o PT hoje, ou se o Lula de fato perder o segundo turno, vai passar por uma grande crise de transição. Não houve renovação das suas lideranças, mas ainda assim, no campo legislativo, no campo das ideias, é o partido mais forte. Certamente haverá um período de limbo, né, sem força política para a presidência, mas no legislativo o PT ainda deve ter alguma força, apesar de ter havido uma redução agora para o atual legislativo, né? Mas vamos ver o segundo turno, né? O Lula é um velho lobo da política, né? Não vai deixar barata essa derrota no primeiro turno. E vale dizer que desde a redemocratização, o PT pelo menos conseguiu a segunda posição, né? Mesmo perdendo no primeiro turno, ali 94, 98 para o Fernando Henrique Cardoso. Então não são números desprezíveis, né? Claro que o PT vai ter que se reformular visando o seu futuro. Caso contrário, sofre o risco que aconteça algo semelhante que aconteceu com o PSDB, que aliás é algo para ser destacado, né? O PSDB praticamente foi enterrado nessa eleição e creio que elegeu um ou dois senadores, né? Depois me corrijam, né? Mas isso mostra que se o PT não se modernizar e entender essas novas linguagens nas redes sociais e até as demandas da sociedade, pode ser que o PT tenha um desfecho melancólico ainda nesta década.
2: Estamos recebendo aqui no CBN Madrugada, professor Paulo Nicole Ramírez. A gente vai acompanhar agora um trecho da fala do presidente Lula, que destacou o que ele chama de biografia tenebrosa da família Bolsonaro.
6: O povo tem que escolher. E do outro lado, nós temos apenas incerteza com a biografia de um passado tenebroso. Não existe nada que possa vislumbrar um horizonte promissor para a sociedade brasileira. Não há biografia do pai, não há biografia do filho e não sabemos se haverá biografia de outros parentes. É uma biografia tenebrosa, com ligações tenebrosas, com suspeitas gravíssimas, com relação com os milicianos, com relação com o crime organizado, com relação com os assassinatos do Rio de Janeiro. Tudo isso vai ficar claro e também com a participação da criação do Banco Master, que resultou não apenas na maior corrupção desse país, mas também na maior orgia envolvendo políticos e autoridades desse país. Tudo isso vai ficar claro. Mas mais claro, para mim, pro Alckmin, é a gente mostrar que Brasil que a gente quer construir. A gente vai mostrar o que foi feito e o que a sociedade espera que seja feito. E ninguém mais do que nós pode oferecer à sociedade brasileira um futuro. Um futuro que passa pelo investimento na educação brasileira. Não há nenhuma possibilidade desse país dar o salto de qualidade que ele precisa dar para se transformar num país competitivo do ponto de vista internacional, do ponto de vista da sua capacidade de produção, da sua capacidade intelectual, da sua capacidade de dar um salto e se transformar num país, em uma economia em que a sociedade possa alcançar um estado de bem-estar social. Nós estamos perto disso. Nós já vencemos a fome uma vez, tivemos que repetir e vencer a fome outra vez, mas o que nos traz otimismo é que será através da educação que a gente vai mudar esse país. A gente vai continuar investindo em universidade, a gente vai continuar investindo em pesquisa e tecnologia, a gente vai continuar investindo no ensino dos institutos federais, a gente vai continuar investindo no ensino médio, vamos universalizar o pé de meia para garantir que nenhum jovem desista do ensino médio nesse país e vamos fazer com que o Brasil inteiro se coloque, sabe, como um país de escola em tempo integral em todo o território nacional.
2: Bom, aí é a fala do presidente Lula. Estamos aqui com o professor Paulo Nicole Ramírez. Lula que falou em biografia tenebrosa da família Bolsonaro. Dá para enxergar uma subida de tom do presidente Lula neste momento? Pode ser um indicativo do que virá nas próximas 3 semanas, Paulo?
3: Antes de vir para cá, estava conversando com outros colegas cientistas políticos e a discussão era exatamente essa, né? Que a única forma do Lula reverter esse quadro é resgatar o Lula do Velho Testamento, né? Ou seja, o Lula mais radicalizado, antissistema, porque foi exatamente pela versão de direita, né? Ou à direita, que a família Bolsonaro ascendeu à política, né? Isso demonstra que, embora muitas análises da ciência política reflitam sobre o fato de que a decisão do eleitor geralmente é racional, aqui no Brasil a gente tem uma direção do voto muito mais emocional, né? Baseada em factoides, em fake news muitas vezes, e isso foi determinante para a ascensão do seu pai, Jair Bolsonaro, desde 2018, assim quase como um empate técnico em 2022, e agora um novo empate técnico, né? Com a menor vantagem de um candidato na primeira em relação ao segundo, à segunda colocação. Bom, mas o PT precisa se reformular em 3 semanas, é um tempo muito curto. A campanha do Lula foi muito tímida, apenas a última semana ele aumentou o tom de voz, mas leituras, né, e discursos muito institucionalistas, inclusive uma parte agora que vocês acabaram de apresentar, o Lula falando dos programas sociais, pé de meia, entre outros, mas o eleitor brasileiro aparentemente não está mais preocupado com propostas, e muito menos casos de corrupção, já que há o caso Vorcaro, né, em relação ao Flávio Bolsonaro. Então, um tom de linguagem mais agressivo, mais para o embate, talvez seja necessário. Isso revela que foi uma grande falha a estratégia de Lula ao não participar dos debates, né? Isso mostra que o tiro saiu pela culatra, literalmente, né? E agora vamos ter os debates frente a frente, né, dos dois candidatos. Pesa a favor do Lula uma profunda experiência, é a 7ª campanha dele, e pelo menos 6 décadas, né, de participação política. Enquanto que Flávio Bolsonaro não tem tanto essa experiência nesse confronto direto, né, principalmente em debates. Inclusive, a gente se lembra, né, num debate no Rio de Janeiro, que ele passou mal.
2: Sim.
3: Isso pode gerar até uma situação incômoda, né?
2: E agora não tem desculpa para nenhum dos dois, eles vão ter que participar porque é um contra o outro somente. Seria um absurdo total a eleitora ou eleitor não ter essa oportunidade, que acho que será muito importante, não só para que eles possam responder às acusações do outro, que com certeza virão, mas também para encaminhar propostas, porque a gente está numa campanha que ficou se discutindo, não que não fosse necessário, mas a questão do Supremo, de Banco Master Vorcaro, mas praticamente não se falou sobre a proposta de educação, de saúde, de infraestrutura, não é?
3: Exato, eu tenho a impressão que o primeiro grande debate que a gente vai ter, independentemente de quem vença ou não, e a partir de agora, com o segundo turno, é a reforma do STF, né? Diante de toda essa crise que envolveu o Banco Master, com muitos juízes ali dentro da Suprema Corte Brasileira, a questão a ser pautada num primeiro momento, agora, nesses primeiros dias de segundo turno, é qual reforma se pretende fazer, né? Uma reforma mais radicalizada, até mesmo neutralizando o poder do STF, que em qualquer democracia é sempre a Suprema Corte quem tem a palavra final, e os bolsonaristas já têm dito isso desde a prisão do Jair Bolsonaro, né, de que estão descontentes com o funcionamento do STF. E o Lula certamente vai apresentar uma tentativa de reforma mais moderada, eu diria, né, mais democrática, institucionalizada. Isso pode trazer um prejuízo para o Lula, né? Por isso mesmo que eu estava dizendo que quem radicalizar mais certamente será o vencedor nesse segundo turno.
2: Bom, na fala do Flávio Bolsonaro há pouco, o nosso ouvinte deve ter percebido que ele disse que, se eleito, né, vai indicar pelo menos 4 ministros para o Supremo Tribunal Federal. A gente já tem hoje um Senado tendendo ao centro-direita na legislatura atual. E com esta eleição, o Senado vai se voltar muito mais à direita. Eu vou chamar a Isis Tassiarini e traz para a gente as informações, e daqui a pouco a gente volta a falar com o professor Paulo Ramírez.
7: O PL elegeu 19 senadores neste domingo e se consolidou como a maior bancada do Senado, com 28 parlamentares no total. O partido de Flávio Bolsonaro elegeu nomes da família como Michele e Carlos Bolsonaro e conseguiu fazer dobradinha, ocupando as 2 vagas disputadas em unidades federativas, como no Distrito Federal, com Bia Kicis e Michele Bolsonaro, em Santa Catarina, com Carol de Tônica Carlos Bolsonaro, Rio de Janeiro com Carlos Portinho e Carlos Jordi e também em Rondônia com Dr. Fernando Máximo e Bruno Scheid. O movimento mostra a força do PL para tentar eleger o próximo presidente do Senado e para avançar com pautas conservadoras, além de pedidos de impeachment de ministros do Supremo Tribunal Federal. Dos 54 senadores eleitos ou reeleitos, 79% são da direita ou centro-direita e 11 da esquerda. Em São Paulo, por exemplo, foram eleitos Guilherme Derriti do PP e André do Prado do PL, impondo derrotas a duas ex-ministras do presidente Lula, Simone Tebet do PSB e Marina Silva da Rede. No Paraná, foram eleitos Felipe Barros do PL e Deltan Dallagnol do Novo. Já no Rio Grande do Sul, venceram Marcel Van Hatten do Novo e Sanderson do PL. Já a esquerda, que reúne PT, PSB, PDT e Rede, ficou com 20% das vagas. O resultado demonstra uma derrota para o presidente Lula, já que ao menos 16 candidatos apoiados por ele perderam. Com os novos eleitos, o PT fica com uma bancada de 9 senadores, PSB com 4 e PDT e Rede com apenas um cada. Dos nomes apoiados por Lula que ficaram de fora do Senado estão ex-ministros como Celso Sabino, do PDT, Gleisi Hoffmann, do PT e Marina Silva, da Rede. De Brasília, Isa Stassiarini.
2: Bom, Flávio Bolsonaro disse que, se eleito, vai indicar pelo menos 4 ministros para o Supremo Tribunal Federal. Ele se refere. Bom, estamos com 10 ministros neste momento, porque o ministro Barroso, ele deixou o Supremo em outubro do ano passado, há um ano, e até agora não houve a... Houve a indicação, mas não a aceitação, portanto, o Supremo permanece com 10 ministros. E por que o Flávio falou em pelo menos 4? Há esta vaga do Barroso e mais 3 vagas que virão nos próximos anos, porque 3 ministros vão completar 75 anos, que é a idade limite, e, portanto, vão deixar o Supremo. Luiz Fux, em abril de 2028, Carmen Lúcia em abril de 2029 e Gilmar Mendes em dezembro de 2030, portanto todos dentro desse próximo mandato. E por que Flávio falou pelo menos 4, né? Depreende-se que ele está deixando aberta a possibilidade de que haja impeachment de alguns dos ministros que estão lá neste momento. Queria saber a sua opinião, professor Paulo Nicole Ramírez. Com essa configuração do Senado, a gente ouviu aí a Isa Stassiarini, 79% de senadores de centro e direita e 11% de esquerda. E diante de tudo isso que a gente está vendo no Supremo Tribunal Federal, e tudo indica haverá investigações, né? Porque o ministro Fachin esta semana deixou claro que haverá investigações. Como é que você vê a possibilidade de que haja processos de impeachment contra ministros do Supremo Tribunal Federal, né? Os dois que estão aí com maiores suspeitas relacionadas ao caso, né? Sem dúvida nenhuma, Alexandre Moraes e Dias Toffoli. Como é que você vê essa movimentação?
3: Olha, Paulo, numa democracia não há, a princípio, nenhum problema que tenhamos uma maioria esmagadora de direita ou de esquerda. O problema é quando elas são radicalizadas, né, e antissistema. Só o PL tem um terço do Senado, né, o que significa dizer que eles têm o poder de vetar mudanças constitucionais ou então levá-las adiante, né, já que são necessários 2/3, ter 1/3 é uma vantagem gigantesca. Existem ainda políticos alinhados à família Bolsonaro em outros partidos, principalmente esses partidos de centro, né? O PP, o Republicanos, o PSD. Então, isso significa que hoje há condições muito mais facilitadas, aliás, a partir do ano que vem, condições muito mais facilitadas de levar a cabo impeachments de ministros do STF, a começar pelo Alexandre de Moraes. A gente não pode esquecer que também o Toffoli teve seu nome envolvido. E talvez outros nem passem por processos, que também têm nomes envolvidos com o caso Vorkaro, que é o caso do Nunes, né? Para ser mais exato, o filho dele, né? Que foi citado em algumas investigações. e o próprio André Mendonça. Bom, o resultado disso é que não só impeachments de ministros do STF podem vir à tona, mas também aquilo que o Trump quer, né? Que é um projeto do Brasil colônia, mais uma vez, uma colônia 4.0 para exploração de terras raras, novas reservas de petróleo que foram encontradas, privatizações. O cenário que se apresenta dentro do Congresso para o próximo ano para o PT, ou mesmo que o Lula eventualmente seja eleito, é de terra arrasada, né? Ou seja, de uma esmagadora maioria de direita, de centro, o que levaria a uma total ingovernabilidade e até mesmo um eventual impeachment do presidente Lula, caso reeleito, a exemplo do que aconteceu com a Dilma Rousseff ali no ano de 2016. Outro ponto que também é relevante, eu queria voltar aqui, é que a vitória de Flávio Bolsonaro, eventualmente no segundo turno, vai representar a hegemonia total dos Estados Unidos sobre o Hemisfério Sul, né? Venceu

0: para os seus interesses e afasta também a presença chinesa, seja economicamente, politicamente, aqui da nossa região.
1: Muito bem, professor Paulo Nicole Ramírez continua conosco aqui no CBN Madrugada. Vem aí, Matheus de Souza.
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0: Segunda-feira, 5 de outubro de 2026. O Partido Liberal de Flávio Bolsonaro quase dobrou a bancada no Senado, saltando de 15 para 28 representantes. O grupo de 19 senadores vitoriosos nas urnas vão se juntar aos 9 parlamentares que estão em meio de mandato. Esse é o segundo maior número que um partido conseguiu alcançar desde a redemocratização, em 1985, atrás do MDB, que chegou a ter 29 senadores em 1990. A segunda maior bancada, a partir dessa eleição, é do PT, com um número bem menor de parlamentares. A legenda do presidente Lula elegeu 6 senadores e terá uma bancada de 9 representantes. As eleições deste ano tiveram o maior índice de abstenções. Cerca de 33 milhões de eleitores não foram votar. O número supera o último pleito de 2022. A taxa tem crescido desde 2006, quando o presidente Lula foi reeleito para um segundo mandato. Cerca de 16% dos eleitores não foram votar na ocasião. A abstenção é maior entre pessoas com baixa escolaridade do que aquelas com curso superior. Em boa parte das faixas etárias adultas, os homens faltam mais do que as mulheres. A Polícia Federal informou que foram registradas ocorrências de crimes eleitorais em 21 estados e também no Distrito Federal neste domingo. A PF instaurou 6 inquéritos policiais. Durante as ações, os agentes apreenderam quase R$790 mil em bens e valores. Entre os principais crimes investigados estão propaganda eleitoral irregular e corrupção eleitoral, principalmente a compra de votos. Ao todo, 129 pessoas foram conduzidas pelas equipes da Polícia Federal. No horário de Brasília, 1:04.
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2: Muito bem, 1:05. Muito bom dia, obrigado mais uma vez a você que nos acompanha aqui no CBN Madrugada. Vamos juntos, hein? Até às 5 da manhã com Ricardo Garcia aqui na mesa de som. Agradecer a companhia da ouvinte, do ouvinte, da gente aqui no nosso chat, acompanhando as imagens do nosso estúdio, hoje a gente recebendo aqui o professor Paulo Nicole Ramírez, obrigado ao Silvio Isopor, de Juiz de Fora, Célio Castro, de Manaus, Amazonas, Samir Reda, tá por aqui também, obrigado ao Tadeu, da Ilha do Governador, Rio de Janeiro, Edivaldo Correia, de Paracuru, Ceará, muito obrigado também ao Clóvis Mota, São Pedro da Aldeia, Rio de Janeiro, Brasilzão, hein, Ricardo Garcia? Como sempre, Brasilzão conosco aqui no CBN Madrugada. Daqui a pouquinho a gente registra as participações também pelo WhatsApp no 11 999 11 9981, e como sempre você pode participar, interagir também via Instagram aqui no @phcgalvão, repetindo, @phcgalvão, você pode interagir por aqui. Fábio Gomes nos dá o bom dia direto de Londrina, no Paraná. O Didi de Minas Gerais também está por aqui. A Nádia Bonadimã Ferreira.

0: Thiago Lima Reis está chegando aqui também. Muito obrigado pela companhia aqui no arroba PHC Galvão. 1:07. Estamos aqui com o professor Paulo Nicole Ramírez, professor de ciência política na ESPM, também na Fundação Escola de Sociologia e Política de São Paulo. Meu caro Paulo, queria falar agora um pouco sobre total de abstenções, que vem aumentando desde 2006. De 2006 para cá foram 4 pontos percentuais de aumento nas abstenções, chegaram a 21,07% nesta eleição. São 33 milhões de brasileiras e brasileiros que não saíram de casa para votar neste domingo. Se a gente somar com brancos e nulos, vai para 24,63%, ou seja, um quarto dos eleitores não se posicionou. O que explica isso? O que isso diz sobre esse momento da nossa política? Tem algo a ver, alguma relação com o fato de que os dois candidatos que vão ao segundo turno tinham praticamente ou quase 50% de rejeição, ambos, nestas eleições?
1: Exato, né? Isso mostra o desgaste da polarização, né? Representa a ideia de que praticamente 25% do eleitorado cansou, né, dessas disputas que não levam a nada entre direita e esquerda, troca de acusações e campanhas baseadas em mentiras ou distorções da realidade, seja lá o que for, né? Agora, esses dois candidatos, Flávio e Lula, vão ter que correr atrás desses votos, né? São algo em torno de 30 milhões de votos, por aí?
0: 33 milhões de votos. Abstenções, hein?
1: Pois é, então isso dá mais do que Zema, Caiado, Renan e todos os demais que ficaram da terceira posição para baixo, né? Então, os dois candidatos vão ter que convencer de que o voto tem que ser útil, seja para manter o governo Lula ou então o projeto bolsonarista. Por isso mesmo que eu estava dizendo no primeiro bloco, né, que a tendência é que a gente tenha, primeiro, uma campanha baseada no segundo turno, né, bem agressiva dos dois candidatos, mas ao mesmo tempo será necessário fazer acenos ao público moderado, que, como os próprios números já indicam, né, é mais de 30 milhões de eleitores. Esses eleitores estão certamente atrás de propostas. Esses eleitores querem conhecer o passado, o presente e o futuro desses candidatos. E qual que é a relação, né, do Brasil com a manutenção da sua soberania, com os Estados Unidos, o que se fará com a questão ou não da anistia sobre aqueles presos do 8 de janeiro, incluindo o Jair Bolsonaro, privatizações, enfim, projetos de país. Então, me parece que esse número exorbitante de 30 e poucos milhões de brasileiros, 30 e muitos, né, milhões de brasileiros que decidiram não votar, se abstiveram ou simplesmente votaram nulos e brancos, esses vão decidir de fato a eleição, né? Bom, vamos aguardar, já que a tendência é que a campanha do Lula saia de uma certa timidez, né? Aliás, todos aqui perceberam que houve pouca panfletagem durante o processo eleitoral, poucas caminhadas, as ruas, não estou dizendo que não houve, mas em relação a eleições anteriores, o número foi bem reduzido, inclusive do grupo, dos grupos de direita, de Flávio Bolsonaro. Mesmo porque existem verbas públicas para as campanhas e tem a impressão que tanto o PT quanto o Flávio guardaram parte dos recursos para o segundo turno, caso fosse necessário. E então, os gastos vão aumentar, as propostas vão ter que aparecer e os desgastes dos dois candidatos igualmente, já que há um empate técnico praticamente entre Lula e Flávio.
0: Muito bem, professor Paulo Nicole Ramírez está conosco aqui no CBN Madrugada. Professor, a gente vai acompanhar agora uma reportagem do Igor Cardim, trazendo para a gente os números aí dos eleitos para a Câmara dos Deputados. Tivemos dois jovens candidatos de direita, um deles já conhecido, o outro que surge agora com mais de 3 milhões de votos nestas eleições.
2: Os candidatos Nicolas Ferreira e Lucas Pavanato, ambos do PL, ultrapassaram os 3 milhões de votos cada e lideraram o ranking entre os eleitos para a Câmara dos Deputados neste domingo. Os dois superaram o recorde de Eduardo Bolsonaro, que em 2018 foi eleito por São Paulo com mais de 1 milhão e 800 mil votos. Para Nicolas, este resultado foi impressionante e o recado dos eleitores foi ouvido pelas urnas.
3: Quando eu precisei usar a força que Minas me deu, eu sempre usei. Fiz com que a voz deles fosse ouvida, mesmo sofrendo ataques, mesmo sofrendo perseguições, mesmo sofrendo falsas narrativas, eu enfrentei o resultado, foi dado aqui hoje na urna. E eu não tenho dúvidas que os nossos resultados foram impressionantes, não somente no âmbito da minha votação. Nós temos a maior bancada federal de Minas Gerais.
2: Já a deputada Érica Hilton, do PSOL, foi reeleita com mais de 1,5 milhão de votos, sendo a mulher mais votada da história do país para a Câmara dos Deputados. A família Bolsonaro conseguiu eleger Michele e Carlos para o Senado. Jair Renan e Renato Bolsonaro, irmão do ex-presidente, foram eleitos para a Câmara. Já Rogéria Bolsonaro, ex-mulher de Jair, não conseguiu se eleger no Rio de Janeiro. Outra derrota de peso foi a de Ciro Nogueira. O ex-ministro não conseguiu a reeleição para o Senado e ficou em terceiro lugar. Entre nomes ligados ao campo político de Lula, houve derrotas importantes. Marina Silva e Simone Tebet, ex-ministras do governo, não conseguiram se eleger para o Senado por São Paulo. Gleisi Hoffmann também ficou de fora, ao terminar em quarto lugar na disputa no Paraná. Por outro lado, Edinho Silva, presidente nacional do PT, foi eleito pela primeira vez deputado federal por São Paulo. Nomes da velha guarda petista ligados a escândalos de corrupção, como José Dirceu e André Vargas, não conseguiram ser eleitos. O líder do governo no Congresso, Randolfe Rodrigues, também ficou de fora. O ex-presidente da Câmara, Eduardo Cunha, foi outro que não conseguiu uma vaga na Câmara. Já a ex-governadora Rosiana Sarney perdeu a disputa pelo Senado no Maranhão. Outro nome ligado a famílias tradicionais é o de Nabor Vanderlei, pai do presidente da Câmara, Hugo Mota, que ficou em terceiro na disputa pelo Senado na Paraíba. O filho foi reeleito deputado federal. Em Alagoas, Renan Calheiros, após 31 anos de mandatos consecutivos, foi derrotado. Perdeu a vaga ao Senado para Arthur Lira e Marina JHC. Na lista de derrotas também aparecem figuras conhecidas. Tiririca, eleito 4 vezes deputado federal, não conseguiu a 5ª eleição, desta vez pelo Ceará. Silvia Abravanel, Raquel Xerazade, Manuel Gomes, o Caneta Azul, MC Gui e Antônia Fontinelli também foram derrotados. Com colaboração de João Rosa, Débora Costa e João Vitor Rangel, de Brasília, Igor Cardim.
0: Bom, 1h15, professor Paulo Nicole Ramírez conosco aqui. Paulo, a Vera Magalhães participou no final da noite deste domingo, tivemos um Viva Voz especial e ela fala em onda bolsonarista, né? E uma onda bolsonarista, né? Tivemos o Flávio Bolsonaro passando ao segundo turno com mais de 56 milhões de votos, 47,03%. Tivemos eleitos a família Bolsonaro, Carlos Bolsonaro, Jair Renan, Michele, o Renato Bolsonaro, que é irmão do Jair Bolsonaro. Isso tudo apesar de aquele que dá nome a essa onda, Jair Bolsonaro, estar preso por ter sido condenado a 27 anos de cadeia por ter chefiado, comandado uma tentativa de golpe de Estado que incluía o assassinato do presidente Lula, do vice-geraldo Alckmin, do ministro Alexandre de Moraes. O que explica esta onda bolsonarista, essa manutenção de apoio ao bolsonarismo, apesar do que aconteceu?
1: Bom, é uma onda que é fruto de um antipetismo, obviamente, né? Mas ele é derivado do uso das redes sociais, né? Desde 2016, dias de passagem, com o Brexit, assim como também a eleição do Trump, as Big Techs começaram a atuar com testes psicológicos dos usuários da internet, né? O que se chama de psicometria dentro dos estudos behavioristas, né? Comportamentalistas. Então, Por exemplo, todo mundo se lembra, uns anos atrás, que existiam testes para saber, sei lá, qual princesa da Disney você seria. Então tinha várias opções nas redes sociais. Ou então qual político você seria também. Tinha o Barack Obama, o Fidel Castro ou qualquer outro político. Então as pessoas, de maneira lúdica, né, ficavam usando esses recursos do Instagram e do Facebook, ficavam compartilhando e outras pessoas eram estimuladas a fazer. Recentemente, há 2-3 semanas atrás, o Instagram fez isso com sua aparência dos anos 80. Só que tudo isso captura os dados das pessoas e dados psicológicos. Em 2016, o Trump usou isso para identificar perfis que eram menos instruídos, mais conservadores, mais religiosos, ortodoxos ou radicais. E as propagandas do Trump eram direcionadas para esse eleitorado, já que o Trump, nos Estados Unidos, pelo fato da eleição não ser nem obrigatória, nem gratuita, nenhuma emissora nos Estados Unidos queria mostrar a campanha do Trump. Então ele usou esses dados, isso de alguma forma se expandiu também para a América Latina, né? Com a eleição de outras figuras também radicais de direita. E esse uso continua sendo feito até hoje, né? Eu até chamaria a atenção para um dado muito importante. A campanha do Lula declarou maiores recursos financeiros no uso de redes sociais. Do Flávio Bolsonaro, obviamente, que menos. Porém, qualquer cidadão que entra nessas redes, principalmente as big techs norte-americanas, como o Instagram e a Trends, que é uma rede recente da mesma companhia, ou então o X, né, antigo Twitter, curiosamente, o que se mais apresenta são notícias favoráveis ao Bolsonaro e, ao mesmo tempo, críticas, algumas delas fake news, ao Lula. Então, isso levantou suspeitas, inclusive, do TSE, de que robôs, os famosos bots, assim como também perfis fora do país, foram utilizados sem nenhum registro. Isso entra num dilema ético, obviamente, já que os usuários têm a liberdade de expressão para usarem a rede como quiserem. O problema é se isso for orquestrado pela campanha, o que é muito mais difícil de comprovar no final das contas. Mas as redes sociais permitem essa onda bolsonarista, né, de fato. Assim como também a eleição desses dois candidatos a deputado federal que bateram recordes, né, em Minas Gerais, o Nicolas Ferreira e o Pavanato, aqui em São Paulo. Mas se olharmos as propostas de Pavanato, não há tantas propostas para um projeto de nação no Brasil, né? Ele se consolidou invadindo os centros acadêmicos e universidades públicas, contestando e reclamando ali dos grafites ali nos centros acadêmicos, fez ataques ao PT, né? Enfim, reclamou das políticas de gênero, reclamou também das políticas raciais. Então, na verdade, o bolsonarismo é um projeto político que surge enquanto destruição de projetos anteriores, que não vem apenas o PT, né? Mas desde programas sociais que vieram desde a Constituinte, como o SUS, assim como também programas que existiam na época do Fernando Henrique Cardoso, né, de distribuição de renda, e que também foram fortalecidos pelo PT. Por isso mesmo que esse tipo de candidatura, assim como o Nicolas Ferreira, que não teve nenhum projeto relevante aprovado, né, na Câmara nos seus 4 primeiros anos de mandato, isso gera um certo estarrecimento. Afinal de contas, esses políticos vão propor o quê para o Brasil, né? E com Flávio Bolsonaro, que tipo de política vai ser levada à frente, né? Uma mera destruição dos projetos anteriores e não uma continuidade? Não deveria haver um aperfeiçoamento? Enfim. Então, esses questionamentos certamente serão colocados em cena no segundo turno.
0: A gente espera, desculpa interromper, que o debate seja uma oportunidade para que a gente ouça essas propostas, né? Se há que existem propostas diferentes do que até agora o bolsonarismo propôs, né? Eu destaquei essa semana passada aqui, né? A gente lembra que o Flávio Bolsonaro, no passado recente, dizia que o ministro das Relações Exteriores poderia ser o irmão dele, Eduardo Bolsonaro, que está lá nos Estados Unidos trabalhando contra o Brasil. Na área da educação, a gente quer saber qual que é a proposta, se vai além do homeschooling, por exemplo, que era a principal proposta do governo do pai dele. né, um tipo de ensino que é voltado para cerca de 30, 40 mil famílias que são a demanda hoje para esse tipo de ensino, e um tipo de ensino que, se você perguntar para 10 educadores, praticamente os 10 vão dizer que há muitos problemas nessa questão, porque você impede a criança, né, de ter a sociabilidade, de estar em contato com as demais crianças. Na questão da saúde, por exemplo, né, vai continuar o negacionismo ou eles vão acreditar na ciência? A gente precisa saber isso, né?
1: Exato, né? Então, todas as instituições, sejam públicas ou privadas, que possivelmente não estiverem alinhadas à visão de mundo do bolsonarismo, podem sofrer riscos. Isso envolve meios de comunicação, né, que fazem críticas corriqueiras, né, qualquer político, né, mas qual que vai ser a reação do Flávio e dos bolsonaristas em relação aos meios de comunicação e às universidades públicas, né? Nos Estados Unidos, se o Flávio Bolsonaro seguir o exemplo do Trump, o Trump simplesmente cortou verbas de universidades que faziam estudos contra o racismo, contra a homofobia, a LGBTQI-fobia, estudos de imigrantes, né? Enfim, como vão ficar essas instituições? Essa é a grande dúvida que nós temos hoje.
0: Estamos com o professor Paulo Nicole Ramírez. Temos ainda 8 minutos, professor Paulo. E eu queria lançar uma questão que eu acho que é muito importante. Há pouco você falou da importância da eleição aqui no Brasil para os Estados Unidos, né? A América Latina, tivemos uma onda rosa há alguns anos, agora temos uma onda azul, né? Com presidentes de centro-direita sendo eleitos. E eu vou lembrar aqui, na última eleição, quando o Donald Trump venceu para a Casa Branca e voltou à presidência dos Estados Unidos, o presidente Lula declarou apoio a Joe Biden. Perguntado na semana passada sobre as eleições brasileiras, o Donald Trump simplesmente não respondeu. A minha questão é: qual a expectativa em relação agora a este segundo turno? E eu lembro aqui, já lembrei algumas vezes aqui no CBN Madrugada, há alguns meses o Javier Milei, presidente da Argentina, tinha perdido as eleições legislativas na capital Buenos Aires, e aí ele foi à Casa Branca, entrou lá no Salão Oval, e o Donald Trump foi categórico. Ele falou com todas as letras que só ia ceder os 20 bilhões de dólares à Argentina se o partido do Milei vencesse as eleições nacionais legislativas. E de fato venceu. Então a pergunta é: qual a expectativa em relação à possibilidade de algum tipo de ingerência dos Estados Unidos nessas próximas 3 semanas? Todos nós sabedores, né, da afinidade ideológica do presidente Donald Trump com a família Bolsonaro.
1: Olha, diante do sucesso, né, que foi a política trumpista para a América do Sul, a ponto de eleger praticamente todos os presidentes desde o mandato do Trump, né? A gente já citou aqui, né, o Chile, o Peru, a própria reeleição do Milei, passando também pela Colômbia, a tendência é que haja uma influência indireta, né? Eu digo, não uma intervenção, uma fala explícita do Trump, pode até que ocorra, né? Mas há hoje, querendo ou não, um favoritismo de Flávio Bolsonaro para o segundo turno. Isso é inevitável, gostem ou não, quem estiver nos ouvindo. Mas existe um outro risco que é curioso. Esse ano os Estados Unidos também tem eleição legislativa, né? E os índices de aprovação de Trump estão despencando, aliás, os piores da história. Isso vai ter uma influência, pelo menos, no resultado de uma das duas casas dos Estados Unidos, seja a Câmara dos Deputados ou o Senado. E ainda há o risco, diante dessa baixa aprovação do Trump, daqui 2 anos... ele não conseguir deixar um sucessor, se bem que ele também quer partir para um terceiro mandato, alterando a Constituição, não tendo maioria nenhuma em outra casa, ele não vai conseguir mudar a Constituição. Mas o risco é que a nossa região também fique órfã de Trump, né? Daqui 2 anos, caso os democratas voltem ao poder. O que pode ser catastrófico do ponto de vista econômico e político para todos os presidentes que venceram as eleições na nossa região aqui na América do Sul e vão ficar sem o apoio da presidência dos Estados Unidos. Então pode acontecer de tudo, né? Não é uma garantia que o Trump, ou pelo menos a herança de Trump, vai ter vida longa nos Estados Unidos. O custo de vida ficou maior depois dos tarifaços, né? A inflação aumentou bastante, desemprego também. Então hoje não se pode dizer que o Trump, apesar de ter vencido com uma certa hegemonia nos Estados Unidos há 2 anos, hoje essa hegemonia ela é muito mais fragilizada, né? Tendendo muito mais a uma derrota, pelo menos em uma das duas casas legislativas dos Estados Unidos, né? Então é um cenário que a gente vai ter que observar com muita calma, né? Porque todo esse esforço buscar, né, uma visão mais à direita, mais repressiva também, contra inúmeras instituições, pode ser que também seja uma política de curto prazo, considerando o fato de que o Trump não terá um terceiro mandato e dificilmente vai conseguir deixar um sucessor, considerando os dados que temos hoje, por favor, né? Tudo pode mudar na política.
0: Professor Paulo Nicole Ramírez, a gente tem mais 2 minutos. Há algum aspecto que eu não tenha abordado aqui do que aconteceu neste domingo que você gostaria de passar para o nosso ouvinte, como uma despedida dessa sua presença aqui hoje?
1: Olha, em caso o Lula seja derrotado, né, nós vamos ter um marco histórico do fim de um ciclo importante da política brasileira, né? Isso no segundo turno, né? Foi a primeira vez que o Lula, chegando ao segundo turno, foi derrotado no primeiro, né? Ele havia perdido para o Fernando Henrique Cardoso em 94 e 98, logo no primeiro turno, mas derrota no segundo turno, né? Essa é a primeira vez que isso ocorre com o Lula. Pode ser um indício de um fim de uma era, não do PT, mas do Lula. E certamente é um novo marco também para a esquerda, né? Momentos de crise, seja lá para a direita, para a esquerda, crises econômicas, são momentos graves, claro, né, para cada um dos lados, ou uma situação econômica, como eu disse, mas também é sempre um momento de oportunidade, né, de reformulação, de repensar a vida, as estratégias. E me parece que, caso Lula seja derrotado, começará um novo capítulo das esquerdas e dos progressistas aqui no país.
0: Buscar uma nova liderança, né, professor Paulo? Eu presenteei o professor Paulo com minha obra, né, o Quem Você Ajudou Hoje, e nessa obra eu trago, em 2008, eu fiz um trabalho na minha pós-graduação em jornalismo econômico na PUC, fiz um estudo sobre as falas do então presidente Lula, né, uma análise do discurso do presidente Lula nas questões econômicas e tal. E aí eu resgatei nessa obra uma fala dele lá de 2008, porque naquele trabalho eu, durante o ano todo, eu examinei todas as falas do presidente Lula ao longo de 3 meses. E numa dessas falas, ele disse lá em 2008, 2009, que toda vez que alguém se sente insubstituível, começa a nascer um pequeno ditadorzinho. Palavras textuais do presidente Lula, isso lá em 2009. E parece que ele esqueceu isso, porque agora a gente vai avançar um pouquinho, não tem problema, eu queria ouvi-lo. Em que medida o presidente Lula simplesmente, né, passou todos esses anos sem preparar um substituto, sem fomentar novas lideranças dentro da esquerda?
1: Você tem toda a razão, Paulo, porque quando o Lula assumiu o terceiro mandato, tudo indicava que ele ia preparar um caminho para isso. Tinha o Haddad como ministro, a Tebet, a Marina, né? Enfim, ele chamou uma equipe de peso, né? Supondo que haveria alguma transição, né? Iria passar o bastão adiante. Mas todo mundo sabe que as instituições ficam, né? Mas as pessoas passam. E é uma atitude sábia a gente saber passar o bastão adiante. Seja um professor em relação a seus discípulos, alunos, seja um empresário. Enfim, muito importante, qualquer área, né, tem que saber passar adiante, né, a sua herança administrativa. Isso vale também nos meios de comunicação também, e o Lula de fato não fez esse preparo, né? Talvez não tanto porque não quisesse, mas também porque não há nenhuma figura carismática de esquerda com tanta força como o Lula, né? O Lula é uma figura tão forte que ofusca, mesmo que houvesse alguém com algum potencial, né? O Lula... mesmo pessoas de direita, políticos de direita, reconhecem isso, né? Conversando 5 minutos com ele, ouvindo, mesmo que haja críticas profundas ao petismo e ao lulismo, querendo ou não, todo mundo se sente com o coração um pouco balançado, né? No final das contas, né? A gente já viu Barack Obama fazendo elogios, o próprio Trump disse que rolou uma química, Macron, enfim, o Lula talvez represente aquilo que foi a velha guarda da política, né? Quando os discursos mais emotivos eram capazes de gerar comoção, e ainda são. Mas hoje a lógica é outra, das redes sociais, né, com discursos mais efusivos, críticos, com uma certa agressividade em termos de linguagem, e me parece que o Lula já não se encaixa mais nesse tipo de vida política, né? Mas vai deixar uma herança, querendo ou não, assim como eu lembro quando era criança, ali na década de 80, eu vi algumas candidaturas, início da década de 90, muitos políticos falando, eu vou seguir o legado de Getúlio Vargas, sendo que Getúlio Vargas já havia morrido há mais de 40, quase 50 anos, né? Certamente o Lula ainda vai deixar uma herança, a memória ali, mais 30, 40 anos, mas é o fim de uma... estamos próximos de um fim de uma era. Sendo Lula eleito ou não, né? Mas isso pode ser antecipado, né, com uma derrota, mas se vier a vencer, só vai prolongar esse fechamento de ciclo na política brasileira.
0: Muito bem, cientista político Paulo Nicole Ramírez, professor da ESPM, também da Fundação Escola de Sociologia e Política de São Paulo. Paulo, mais uma vez, muito obrigado pela gentileza da sua visita aqui à CBN. Um bom dia, uma ótima semana e até a próxima.
1: Eu agradeço o convite, foi uma honra estar aqui com você mais uma vez logo após uma eleição e deixar aqui para todos nós que, todo mundo que está ouvindo, né, o conselho de que votem com consciência, respeitem a visão oposta. A democracia, ela existe exatamente para que ninguém saia matando um ao outro, né? A ideia é que a gente consiga respeitar a visão de mundo oposta e é para isso que existe esse regime, independentemente de quem vença.
0: Muito obrigado. 1h32, vem aí o Matheus Souza.
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0: Segunda-feira, 5 de outubro de 2026. Os brasileiros que ainda têm dinheiro depositado em casas de apostas online, as chamadas bets, têm até hoje, às 11h59 da noite, para solicitar o resgate dos recursos. O prazo foi estabelecido pelo governo federal como parte do processo de encerramento das plataformas de apostas no país. No estado do Amazonas, Omar Aziz, do PSD, e professora Maria do Carmo, do PL, concorreram à vaga de governador. Aziz ocupou a primeira colocação com mais de 40% dos votos. No Espírito Santo, Lorenzo Pasolini, do Republicanos, e Ricardo Ferraço, do MDB, vão disputar o segundo turno. Pasolini obteve mais de 49% dos votos, à frente de Ferraço, que ficou com 34%. Em Alagoas, o ex-prefeito de Maceió, João Henrique Caldas, foi eleito governador no primeiro turno pelo PSDB. Com 100% das urnas apuradas, ele aparece com mais de 52% dos votos válidos contra 47% do candidato do MDB, Renan Filho. A polarização entre dois grupos políticos e uma disputa apertada marcaram a campanha no estado. JHC contou com o apoio de Flávio Bolsonaro, candidato à presidência pelo PL, enquanto Renan Filho teve o apoio do presidente Lula. A Polícia Federal informou que foram registradas ocorrências de crimes eleitorais em 21 estados e também no Distrito Federal neste domingo. A PF instaurou 6 inquéritos policiais. Durante as ações, os agentes apreenderam quase R$790 mil em bens e valores. Entre os principais crimes investigados estão propaganda eleitoral irregular e corrupção eleitoral, principalmente compra de votos. Ao todo, 129 pessoas foram conduzidas pelas equipes da Polícia Federal. No horário de Brasília, 1h34.
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2: Uma hora 1h36. Mais uma vez, muito bom dia. Muitíssimo obrigado a você que nos acompanha aqui no CBN Madrugada, com Ricardo Garcia na mesa de som. Hoje na produção de Wender Stalles, hein? É isso aí. A Karina Almeida estará de volta amanhã conosco aqui no CBN Madrugada. Obrigado a você que nos acompanha via WhatsApp pelo 11 999 11 9981. Tá gente mandando sua mensagem. Obrigado a Sandra Regina, direto de Stuttgart, na Alemanha. É, audiência internacional aqui na nossa programação. Também muito obrigado ao nosso ouvinte, vamos ver aqui, o botafoguense de Itaboraí, no Rio de Janeiro, é o Evandro, que nos acompanha. E muito obrigado também a você que participa via YouTube, pessoal que está trocando ideias aqui no nosso chat, acompanhando as imagens do nosso estúdio. Muito obrigado ao Cristino Pessoa, direto de Jaboatão dos Guararapes, Pernambuco. Também José Pereira nos manda a sua mensagem. Também participando José Maria Santos de Oliveira. E obrigado também a você que interage via Instagram, no arroba PHC Galvão. Repetindo, arroba PHC Galvão, você pode interagir por aqui, como faz o nosso ouvinte Rafael. Também por aqui a mensagem que chega do nosso ouvinte aqui, o Jonathan. Obrigado pela mensagem aqui. O nosso chat aqui democrático, também Arivaldo Mendonça, Pedro Hernani, pessoal participando via Instagram aqui no @phcgalvão. 1:38, a gente vai acionar agora a Karen Lemos, porque a partir do resultado agora do primeiro turno, obviamente que os candidatos vão renovar suas campanhas, e ainda que os quatro candidatos que pontuaram ligeiramente neste primeiro turno tenham, por enquanto, afirmado que não vão se posicionar, vão deixar os eleitores seguirem a própria cabeça, obviamente que haverá uma procura por parte tanto de Lula quanto de Bolsonaro, em alguma medida, de apoio. Então a gente vai ouvir a Karen Lemos, que tem o pronunciamento tanto do Cury, Renan Santos, Ronaldo Caiado e também do Zema.
3: O candidato do Avante à presidência, Augusto Cury, foi o que mais conquistou votos fora da polarização representada pelo presidente Lula do PT e Flávio Bolsonaro do PL. O escritor, que ficou em terceiro lugar com quase 3% dos votos, fez questão de pontuar que não vai apoiar nenhum candidato no segundo turno do pleito.
4: Eu me silencio completamente em relação àqueles que estarão no segundo turno, dizendo o seguinte: que ninguém está autorizado em meu nome a pedir ou dizer que vai apoiar qualquer um dos candidatos. A dor que eu sinto não é de ter tido 3%. O que me entristece é que nós temos tantos projetos e que poderemos mudar para sempre esse país.
3: Augusto Cury acrescentou que não quer investir em uma carreira política num cenário de um Brasil polarizado. Ele afirmou que deve acionar uma auditoria internacional para investigar algoritmos após perder popularidade nas redes sociais durante a campanha. O candidato Renan Santos, do Missão, fez uma live na reta final das apurações e lamentou os números. Em quarto lugar, com quase 2,25% dos votos, ele definiu o resultado como muito pior do que poderia imaginar. Renan pontuou ainda que não vai prestar apoio nem a Flávio e nem a Lula, e que, na opinião dele, o Brasil já tem um novo presidente da República.
5: O Bolsonaro já ganhou. E antes alguém me pergunta: você vai apoiar aquele segundo turno? Faz diferença? Faça o que quiser. Eu já avisei que eu não voto em bandido. Não recomendo ninguém que vote em bandido. Flávio é bandido, Lula é bandido. Mas não faz diferença alguma. Faça o que vocês quiserem aí. Não vou pedir pra vocês votarem nem nulo, nem no fulano, nem psicano. Simplesmente porque isso não faz diferença. A eleição já é do Flávio Bolsonaro.
3: Ronaldo Caiado, do PSD, ficou em quinto lugar, com pouco mais de 2% dos votos. O presidente do partido e candidato a vice, Gilberto Kassab, liberou os diretórios para apoiar quem quiserem, deixando de adotar um posicionamento de apoio nacional para o segundo turno. Sobre a trajetória no pleito, num pronunciamento, Caiado disse que sai da disputa com orgulho, apesar da derrota.
6: Chego agora à minha 11ª candidatura. Não venci, mas caí de pé. Caí com orgulho, com honra, com dignidade, com coragem e com responsabilidade. Porque sempre na minha vida eu comandei a política quando estive nos meus cargos, com seriedade e com honestidade. E jamais me acovardei, jamais fugi da luta.
3: Caiado, entretanto, celebrou a vitória do candidato dele em Goiás, Daniel Vilela, do MDB, que foi eleito governador já no primeiro turno. E também comemorou a vitória da mulher Gracinha Caiado, do União Brasil, que conquistou uma vaga no Senado. O candidato à presidência pelo Novo, Romeu Zema, ficou em sexto lugar e obteve apenas 0,27% dos votos. Ele já sinalizou apoio a Flávio Bolsonaro e não respondeu perguntas da imprensa durante um pronunciamento em Belo Horizonte.
7: E onde tiver PT no segundo turno, eu estarei contra o PT, porque PT é atraso, PT já teve todas as chances de mostrar para o que veio, e o que ele entregou é um país estagnado, um país repleto de corrupção.
3: O ex-governador de Minas celebrou que a direita conquistou cadeiras no Senado e disse que os ministros do Supremo Tribunal Federal, a quem ele chama de intocáveis, estão tremendo. Com colaboração de Eudes Filho e Marcelo Martins, de São Paulo, Karen Lemos.
2: E a gente continua na capital paulista, porque na eleição ao governo de São Paulo, sem surpresas, as pesquisas já mostravam, e a Bruna Barbosa pra gente tem os detalhes.
8: A campanha em São Paulo foi marcada pela forte nacionalização da disputa. No primeiro discurso, depois da confirmação da vitória, Tarcísio agradeceu aliados e citou nominalmente o ex-presidente Jair Bolsonaro. Ao lado dos dois senadores eleitos por São Paulo, Guilherme Derriti do PP e André do Prado do PL, o governador participou de uma chamada de vídeo com Flávio Bolsonaro, candidato do PL à presidência. Tarcísio destacou a votação do senador em São Paulo e afirmou que vai participar ativamente da campanha no segundo turno. O governador disse que Flávio teve um resultado melhor no estado do que o indicado pelas pesquisas e afirmou que a campanha do senador não será desmobilizada. Os dois devem se encontrar nesta segunda-feira em Brasília para discutir a estratégia da campanha.
9: Faltou muito pouco, na verdade, para matar essa eleição no primeiro turno, e a gente sabe que é possível ter a vitória, cravar a vitória no segundo turno. E eu tenho certeza que o Flávio já vai sair aí com vento de cauda e a gente vai fazer um grande trabalho. Não vai haver desmobilização, vai haver trabalho, trabalho intenso, para que a gente possa encerrar esse ciclo que não está sendo bom para o Brasil.
8: Tarcísio também contou que recebeu uma ligação de Fernando Haddad, do PT, depois do resultado das urnas. Segundo o governador, o petista o cumprimentou pela reeleição e ele retribuiu parabenizando Haddad pela campanha. Tarcísio afirmou ainda que os dois fizeram uma disputa propositiva, apesar dos debates duros. Haddad se manifestou pouco depois do resultado em um hotel em São Paulo, onde acompanhou a apuração. Ao lado da esposa, Ana Estela, do candidato a vice, o ex-governador Márcio França, e da candidata ao Senado, Marina Silva, que não foi eleita, o petista fez um discurso de cerca de 5 minutos. O ex-ministro afirmou que continuará na política e que, a partir de agora, a prioridade será a campanha do presidente Lula no segundo turno contra Flávio Bolsonaro.
10: Sigo na luta, como sempre. Nós somos seres políticos, independentemente de atuarmos ou não. Nós estamos aqui para tentar melhorar o Brasil, tentar melhorar a nossa cidade, o nosso estado. Sigo na luta pelas coisas que eu acredito, pelas coisas que eu acho que vão trazer mais bem-estar, mais igualdade de oportunidades, mais dignidade para as pessoas do nosso convívio. Esse país é um país que merece muito de nós. Tudo indica que vão ter uma luta aí pela frente, 3 semanas pela frente, para continuar debatendo.
8: Haddad também comparou o resultado deste domingo ao de 2022, quando enfrentou Tarcísio pela primeira vez. O petista afirmou, no entanto, que a eleição deste ano teve uma dinâmica diferente, com uma disputa mais concentrada entre os dois principais candidatos, o que, na avaliação dele, estreitou as condições para conduzir a campanha. Com colaboração de Karen Lemos, de São Paulo, Bruna Barbosa.
2: De São Paulo para o Rio de Janeiro com Matheus Maciel, uma surpresa. No primeiro turno teremos o segundo turno com Douglas Ruas e Eduardo Paes, e o candidato do PL saindo na frente.
11: Douglas Ruas do PL e Eduardo Paes do PSD avançaram para o segundo turno da eleição pelo governo do Rio, mas uma pendência na Justiça Eleitoral pode mudar esse cenário. Ruas terminou com 49,2% dos votos e Paes com 42,7%. No entanto, se os votos de Antony Garotinho, que ficou em terceiro com 3%, forem anulados em definitivo pelo Tribunal Superior Eleitoral, haverá uma nova totalização e Ruas pode ultrapassar 50% dos votos válidos. Após a confirmação do resultado deste domingo, o clima entre Douglas Ruas e os apoiadores era de comemoração. O candidato acompanhou a apuração em São Gonçalo, cidade que é o berço político dele, e afirmou que dedicará os esforços a partir dessa segunda-feira para conquistar votos para Flávio Bolsonaro. Ruas reforçou que acredita na vitória já em primeiro turno, mesmo com a pendência jurídica envolvendo o Garotinho.
12: Dizer a todos que nós não temos retrovisor no que diz respeito aos votos. Eu agradeço a cada voto de confiança confiado a mim e a Fernanda nessa eleição, mas cumprimento a todos os cidadãos do estado do Rio de Janeiro, os mais de 16 milhões de habitantes. Vamos governar para todos, sem exceção, independente da opção que o cidadão tenha feito hoje nas urnas. eles serão governados da mesma maneira. Nós queremos um governo inclusivo que possa atender a todos os cidadãos da mesma maneira.
11: Já Eduardo Paes acusou Ruas de se beneficiar da polarização nacional para avançar na eleição do Rio. O candidato do PSD chamou Ruas de delinquente e afirmou que uma máfia tomou conta do estado. Paes também associou Douglas Ruas aos governos de Wilson Witzel e Cláudio Castro.
13: Mais uma vez, a população do estado do Rio de Janeiro quase foi enganada e votou num sujeito que ninguém conhece, ninguém sabe de onde veio, a partir de um cenário nacional. Essa gente ganhou a eleição de 2018 com o delinquente do Wilson Witzel, ganharam a eleição de 2022 com o delinquente do Cláudio Castro e não ganharão as eleições de 2026 com o delinquente do Douglas Ruas.
11: Numa coletiva ao final da votação deste domingo, o presidente do Tribunal Regional do Rio, desembargador Cláudio de Melo Tavares, reforçou que a situação dos votos de Garotinho está nas mãos do Tribunal Superior Eleitoral. O candidato do Republicanos teve o registro de candidatura indeferido e aguarda o julgamento de um recurso no TSE.
14: Evidentemente, eu não sei como é que está o calendário do Tribunal Superior Eleitoral, qual é a pauta que estão dando preferência ou não, mas tudo pode ocorrer. O tribunal poderá sim, em 3 semanas, se entender que tiver a pauta para colocar o processo, deve decidir. Aí o Tribunal do Rio de Janeiro será comunicado e nós tomaremos as providências que forem determinadas. Vai ter que ter uma retotalização dos votos.
11: A votação no Rio de Janeiro foi marcada por longas filas. Alguns eleitores chegaram a votar após as 9 da noite. Segundo o TRE, os atrasos ocorreram porque muitas pessoas não levaram a cola para realizar os 6 votos necessários. Com a colaboração de Júlia Viana e Gabriel Freitas, do Rio de Janeiro, Matheus Maciel.
2: Do Rio, vamos a Minas Gerais também, sem novidades, Débora Costa.
15: Após ser eleito no primeiro turno para governar Minas Gerais, Cleitinho Azevedo, do Republicanos, disse que vai ser o governador da pacificação e para todos. Em uma live nas redes sociais, antes mesmo de ser declarado eleito pela Justiça Eleitoral, Cleitinho agradeceu aos eleitores mineiros e a todos aqueles que o apoiaram. Acompanhado da esposa, dos filhos, da mãe e irmãos, o senador destacou o apoio que recebeu da família após desistir num primeiro momento da candidatura ao governo do estado, mesmo liderando as pesquisas por conta da morte do irmão mais novo, Matheus, por câncer, em julho deste ano. Emocionado, o senador usava uma camisa com as fotos do pai e do irmão. Disse que vai honrar a memória deles e que vai fazer de Minas um exemplo de pacificação para o país.
16: A gente acaba de ser eleito governador, eu quero agradecer todo o povo mineiro, em primeiro lugar a Deus, né, e a vocês que acreditaram em mim, acreditaram na minha pessoa, agradecer toda a minha família aqui que está aqui, e eu não poderia deixar de honrar essas duas pessoas que estão aqui na minha blusa aqui, ó, que é meu irmão Matheus e meu pai. Isso aqui é por vocês, viu? É por você, meu pai. Por você, Matheus. Agradecer a vocês por ter acreditado em mim. Pode ter certeza que eu vou governar para todos. Vou governar para quem votou e para quem não votou. Eu quero ser um governador aqui que vai trazer a pacificação desse país aqui. Minas Gerais vai ser exemplo, porque nós somos um só povo. Eu tenho que cuidar de todos vocês.
15: Cleitinho acompanhou a apuração em Divinópolis, no Centro-Oeste, sua cidade natal, ao lado do vice Luiz Falcão, também do Republicanos, em um restaurante com familiares, amigos e apoiadores. Após a conquista nas urnas, Cleitinho disse que vai conversar com todos os candidatos derrotados e que pode fazer um convite a eles para compor o governo, inclusive o atual governador Matheus Simões, do PSD.
16: E a partir de amanhã a gente vai sentar e vai começar. Isso é foco agora. Eu e o Falcão vai fazer uma transição. A gente vai conversar com o Matheus Simões. Inclusive, eu quero fazer um convite para ver se o Matheus Simões quer ficar no governo. O que for bom, a gente vai dar continuidade. O próprio Flávio Rosca, o Gabriel Azevedo, que é um amigo meu. Eu vou pegar tudo que é bom de cada um para a gente poder fazer um governo.
15: Demais candidatos ao governo de Minas acompanharam a votação em Belo Horizonte, mas não deram declarações à imprensa após o resultado das eleições para o estado. Para o Senado, foram eleitos Domingo Sávio, do PL, e Marília Campos, do PT, para as 2 vagas por Minas Gerais. De Belo Horizonte, Débora Costa.
2: De Minas para o Paraná, Vinícius Bonato traz as informações sobre a eleição do ex-juiz, senador Sérgio Moro.
17: Sérgio Moro, do PL, foi eleito governador do Paraná neste domingo. Com 99% das urnas apuradas no estado, o candidato tinha 50,11% dos votos válidos, ou 3.127.618 votos, segundo o Tribunal Superior Eleitoral. O vice-governador eleito é Edson Vasconcelos. Sérgio Moro é o candidato apoiado por Flávio Bolsonaro, candidato à presidência do país. O segundo colocado, Sandro Alex, do PSD, era o indicado do atual governador do Paraná, Ratinho Júnior, e obteve 25,35% dos votos válidos. Em coletiva de imprensa no Tribunal Regional Eleitoral, Moro afirmou que será intolerante a qualquer tipo de irregularidade e que vai governar pela segurança do estado, e defendeu que o Paraná seja exemplo para o país.
18: Mas nós vamos trabalhar para o cidadão paranaense. Vamos provar, e aqui não é só o Paraná, mas vamos provar o Brasil, que é possível fazer um governo honesto e um governo eficiente. Vamos ser intolerantes contra qualquer espécie de desvio. Vamos fazer do Paraná uma terra segura, que nós possamos criar os nossos filhos, nossas filhas e as nossas famílias.
17: Sérgio Moro é natural do interior do Paraná e ficou mais conhecido após atuar nacionalmente pela Operação Lava Jato em 2014. Em 2019, passou a integrar o governo Jair Bolsonaro como ministro da Justiça e da Segurança Pública e em 2020 deixou o cargo. Em 2022, foi eleito senador pelo Paraná, na época filiado ao União Brasil. Neste ano, ele trocou o União pelo PL para disputar as eleições ao governo do estado. De Curitiba, Vinícius Bonato.

1h55 do Paraná, nós vamos ao Distrito Federal. Haverá segundo turno e quem traz os detalhes é o Igor Cardim.

0: Com 100% das urnas apuradas, Celina Leão, do PP, e Leandro Graz, do PT, já miram os votos dos candidatos que ficaram pelo caminho na disputa pelo governo do Distrito Federal. Os dois vão disputar o segundo turno no dia 25 de outubro. Celina terminou na frente com 49,93% dos votos válidos e ficou a pouco mais de 1.000 votos da vitória no primeiro turno. Já Leandro Graz teve 34,47% dos votos. Entre os candidatos derrotados, Ricardo Capelli, do PSB, que somou 2,2% dos votos, já declarou apoio a Leandro Graz no segundo turno e disse que não quer a continuidade do governo Celina e Ibanez. Paula Belmonte, do PSDB, que ficou na terceira posição com pouco mais de 8,5% dos votos, afirmou que vai conversar com o partido antes de decidir quem apoiar no segundo turno. Já Kiko Caputo, do Novo, que teve 4,3% dos votos, disse que seguirá a orientação da legenda. Após o fim da apuração, Celina disse que ficou surpresa com a votação expressiva e afirmou que vai usar os 21 dias até o segundo turno para mostrar as ações do governo. A governadora também disse que não considera a eleição ganha e que vai buscar os votos que ficaram pelo caminho.
1: Nós estamos do lado certo da história. Surpreendeu, porque assim, nessa última semana estava dando 42, 43. A gente nunca cravou, e vocês me acompanham 24 horas por dia, eu nunca cravei que a gente ganharia no primeiro turno. Eu acho que é muita falta de humildade isso, né? Então assim, a gente vai com... recebemos o resultado com muita alegria. Saímos vencedoras, vitoriosas das urnas hoje. E agora mais um 21 dias de campanha.
0: Já Leandro Graz pediu uma disputa com eleições limpas e igualdade de condições. O candidato também agradeceu aos adversários e chamou atenção para a abstenção no DF. Quase 19% dos eleitores não foram às urnas, o que representa cerca de 426 mil pessoas, segundo o TSE.
2: É preciso que a cidade conheça quem são os dois e assim ela possa escolher. E conheça o que cada um está propondo, qual é o projeto que cada um tem para recuperar a saúde. Porque se eles ficaram 8 anos e deixaram desse jeito, será que eles têm projeto? O projeto para educação é o projeto da escola integral contra o projeto do último lugar do IDEB.
0: Na disputa pelo Senado, o Distrito Federal elegeu 2 mulheres do PL. Michele Bolsonaro foi a mais votada da história da capital, com 938.496 votos, mais de 29%. Bia Kicis ficou com a segunda vaga, com 27%. As duas chegam ao Senado para o primeiro mandato. Na Câmara dos Deputados, a bancada do DF terá 4 reeleitos e 4 novos nomes. Fábio Félix, do PSOL, teve uma votação histórica, com 224.224 votos e garantiu uma vaga inédita da sigla local na Câmara. As outras posições ficaram com Rafael Prudente, do MDB, Alberto Fraga, Thiago Manzoni e Isalci Lucas, do PL, Júlio César, do Republicanos, Agnello Queiroz, do PT e professor Reginaldo Veras, do PV. Com colaboração de Lucas Alarcão, de Brasília, Igor Cardim.
3: Uma e 58, nós vamos agora a Pernambuco, com Lucas Arruda, que tem informações sobre a reeleição da governadora Raquel Lira.
4: Com a apuração de 100% das urnas em Pernambuco, a governadora Raquel Lira, do PSD, foi reeleita em primeiro turno para um novo mandato, com 2.805.438 votos, contra pouco mais de 2.300.000 votos do ex-prefeito do Recife, João Campos, do PSB. No estado, a abstenção foi de 1.300.000 eleitores, chegando a 18,18%. Raquel Lira, do PSD, agradeceu aos eleitores de Pernambuco pela votação e disse que, apesar da posse para o segundo mandato ocorrer apenas no ano que vem, já retoma os trabalhos nesta segunda-feira.
5: A gente buscou unir o nosso estado em torno de um propósito de fazer com que ele voltasse a crescer, mas que não deixasse ninguém para trás. E a população de Pernambuco nos abraçou o tempo inteiro, sabendo que não dá para fazer tudo num tempo só, de dizer que eu vou retribuir com ainda mais trabalho e mais entrega e mais cuidado.
4: Raquel Lira, do PSD, e João Campos, do PSB, conversaram por telefone assim que a reeleição da governadora foi confirmada. O ex-prefeito do Recife acompanhou a apuração em um hotel na zona sul da capital, ao lado de correligionários e familiares. Para a imprensa, João Campos pontuou que a esquerda em Pernambuco cumpriu um papel importante ao eleger os dois senadores da Frente Popular, Humberto Costa, do PT, que foi reeleito, e Marília Reis, do PDT, segunda senadora da história de Pernambuco. Com a colaboração de Marcele Reis e Maria Luna, do Recife, Lucas Arruda.
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Segunda-feira, 5 de outubro de 2026. Governador do Piauí, Rafael Fonteles, do PT, foi reeleito com mais de 70% das intenções de voto contra 27% do candidato do PP, Joel Rodrigues. A reeleição marca o quarto mandato seguido do PT no estado. Ciro Nogueira, principal fiador da campanha de Joel Rodrigues, não conseguiu se eleger. Ficou em terceiro lugar na disputa por uma vaga no Senado. Em Rondônia, com 100% das urnas apuradas, Marcos Rogério, do PL, foi eleito governador contra 20% do candidato do PSD, Adailton Furia. Marcos também disputou a vaga para o governo do estado em 2022, mas foi derrotado no segundo turno pelo governador Marcos Rocha, à época no União Brasil e hoje no PSD. Os dois se apresentavam como aliados do ex-presidente Bolsonaro. Disputa deste domingo pelo governo de Rondônia teve 6 candidatos no primeiro turno, entre eles o ex-deputado federal Expedito Neto do PT, apoiado pelo presidente Lula, ficou em quarto lugar. No Maranhão, o ex-prefeito de São

0: Grandão. Desde julho, Braide aparecia na frente dos 7 concorrentes na corrida pelo governo maranhense. No horário de Brasília, 2:02.
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0: 2:03, mais uma vez, muito obrigado pela companhia aqui no CBN Madrugada com Ricardo Garcia na mesa de som. Vamos juntos até às 5 da manhã. Obrigado ao Jorge Cardoso de Olinda, Pernambuco. O bom dia que chega do Francisco Versosa de Interlagos, na zona sul de São Paulo. Também muito obrigado pela participação do nosso ouvinte Davi Caça, de São Paulo, também por aqui. Muito obrigado pela participação via YouTube, galera que está trocando ideias no nosso chat democrático, Evandro Luiz, também o Luciano Feliciano participando também. Obrigado ao Adalberto Diamante, quem mais está participando aqui? Obrigado pela companhia, você que interage também via Instagram. Estamos aqui no, na rede social, no Instagram, @phcgalvão. Repetindo, @phcgalvão, você pode interagir por aqui, como faz o nosso ouvinte, vamos ver aqui, Kelvin Santos Almeida, está chegando por aqui, Luiz Vieira, e também obrigado pela companhia do nosso ouvinte, o Adão Mastelaro, pessoal interagindo via Instagram no @phcgalvão. Muitíssimo obrigado. 2:05, vamos abrir espaço para a Vera Magalhães. Teve Viva Voz neste domingo, hein? Com a Débora Freitas, a Carol Moran, a participação não só da Vera Magalhães, mas também do Bruno Caraza, que a gente acompanha agora.
2: Vera, queria te ouvir sobre esse resultado. A gente já vinha, você já vinha falando ao longo das últimas semanas da possibilidade dessa eleição se resolver no primeiro turno. Não se resolveu, mas durante um bom tempo a gente ficou achando que poderia, né? Porque foi muito perto. Falamos também do antipetismo de chegada e do alto nível de abstenções que poderiam ser prejudiciais para o presidente Lula. O que, que a gente pode falar desse resultado, segundo turno, com o Flávio Bolsonaro em vantagem?
3: Pois é, Carol, o Lula falou das abstenções, conclamou a que 20 milhões de pessoas que não compareceram às urnas vão no segundo turno para votar, mas a abstenção esteve dentro da média histórica dos últimos anos, que é alta, né? Essa coisa de cerca de 20%, mas não extrapolou o que se imaginava e também não houve um grande voto de protesto em votos brancos e nulos. Então, essas coisas ficaram dentro da média histórica. O que houve, de fato, foi uma onda bolsonarista. Não é só antipetista, acho que dá para a gente dizer que o brasileiro votou numa onda bolsonarista, maior que a de 2018. Então, é como se o brasileiro, tendo vivido o governo Jair Bolsonaro e depois tendo votado pela sua não reeleição, estivesse com algum tipo de saudade daqueles anos, porque foram eleitos vários integrantes da família Bolsonaro, na verdade, todos, com exceção da ex-mulher do Bolsonaro, todos os outros parentes que se candidataram se elegeram e foram muito

0: É, e o outro está no segundo turno da eleição presidencial, outro filho, mais dois filhos, um senador, um deputado, o irmão dele, um dos deputados mais votados de São Paulo, e a mulher dele, senadora da República eleita. E cinco governadores do PL, vários senadores, provavelmente, não, com certeza, a maior bancada da Câmara também do PL. Então é uma onda mais do que antipetista, uma onda eminentemente bolsonarista. Não é uma onda de direita, é uma onda de direita bolsonarista. 4 anos depois de o Brasil ter derrotado o Jair Bolsonaro e um ano depois dele ter sido condenado por tentativa de golpe de Estado, estando preso em prisão domiciliar por tentativa de golpe de Estado. Então, é como se as urnas começassem a apresentar uma anistia que certamente vai ser apresentada por esse Congresso e por esse, e talvez se o filho se eleger presidente.
1: Flávio, Vera, lidera em 4 regiões e o presidente Lula somente no Nordeste, onde historicamente está boa parte dos votos dele. Nessas próximas 3 semanas aí que temos até o segundo turno, o que esses candidatos vão ter de fazer, tanto Flávio quanto Lula, para conseguir, enfim, chegar ao Planalto?
0: O Flávio praticamente tem que ir ao sabor do vento. Esse vento que soprou no primeiro turno e que poderá continuar soprando no segundo. Se você pensar na força de arrasto de senadores eleitos, deputados com recorde de voto, governadores eleitos também com recordes, como o Tarcísio de Freitas. Nunca um governador de São Paulo tinha sido eleito com tantos votos. Você tem aí uma possibilidade de essa onda azul continuar o seu percurso. O que pode prejudicá-lo? Alguma denúncia mais séria, mas a gente viu várias denúncias muito sérias serem exploradas no primeiro turno. Inclusive, ele é o único candidato presidencial que é investigado, no caso do Dark Horse, no caso do Master, pelo Dark Horse. E ainda assim, isso não o abalou, pelo contrário. Ou um erro muito grande em termos de proposta, mas para isso a gente precisa que haja um confronto de propostas. E agora ficou numa situação em que talvez seja ele a dificultar a realização de debates que o Lula tentou evitar e conseguiu evitar no primeiro turno. Daí eu volto na questão do debate, porque eu sempre falei que seria um erro não fazer debates. E a militância petista estava considerando uma grande malandragem ter conseguido derrubar o debate da Globo. Ah, olha lá, o Lula 30 anos depois se vingou. Ah, olha lá, não sei o quê. Mas o confronto de projetos e biografias que ele diz que pretende fazer, talvez se tivesse sido feito no primeiro turno e ele tivesse se saído melhor, pudesse ter sido um impulso que faltou para a sua campanha, talvez, ganhar no primeiro turno. Faltaram 2 pontos no final, chegou a ficar muito aberto, mas no final a diferença foi de 2 pontos percentuais. Então poderia ter sido mais próxima se o presidente tivesse ido fazer esse confronto de biografias, projetos, propostas e confrontar o governo dele com o do Jair Bolsonaro. Mas ele se esquivou do debate, contou com a ajuda dos tribunais para que o debate não acontecesse, estava achando isso um grande trunfo, um grande feito. E agora vai se mostrando aí que pode ter sido a diferença entre ele ter um desempenho melhor e esse desempenho que se viu. Além de galvanizar numa boa parcela da opinião pública uma revolta com a interferência indevida dos tribunais na eleição, né?
2: Deixa eu colocar aqui na nossa conversa o Bruno Caraza, nosso comentarista de economia, que já está com a gente. Oi, Bruno. Boa noite. Bem-vindo.
3: Débora, Carol, Vera, e para você que acompanha a gente nesse dia tão cheio, né? E importante.
1: Boa noite, Bruno.
0: Oi, Bruno, boa noite.
2: Bruno, deixa eu te trazer aqui para a conversa na sua área, que é a economia. No discurso do Flávio Bolsonaro, além de outros pontos como o Supremo Tribunal Federal e o antipetismo, ele toca em alguns pontos da economia, né? Ele fala em endividamento da população, fala em taxa de impostos, fechamento de empresas. Até que ponto você acha que essa pauta influenciou o voto do eleitor?
3: Tem os dois componentes aí, né, Carol? Tem um componente ideológico nisso que a Vera acabou de mencionar, né? É uma onda bolsonarista que ganhou força novamente no Brasil agora, né? É equivalente ao que teve em 2018, refluiu um pouco em 2022, mas agora veio com muita força. Então tem um componente ideológico, acho que tem um componente também de cansaço da população com os governos do Lula e do PT, e aí entra um pouco a discussão econômica, né? Porque apesar, e isso a gente falou várias vezes ao longo dessa campanha aqui na CBN, né? E no Viva Voz, né? Apesar dos números da economia serem positivos, né, do ponto de vista de que o governo Lula entregou 4 anos de crescimento econômico, né, uma média superior à década anterior, o desemprego muito baixo, nos níveis mais baixos desde 2012, a inflação relativamente sob controle, né, aconteceram várias mudanças na economia que afetam diretamente o bem-estar do cidadão brasileiro, né? Então, apesar da inflação estar sob controle, ela cumulativamente o custo de vida ele subiu ao longo do tempo, né? Então, o brasileiro hoje compra menos com o seu salário do que ele comprava 4 anos atrás, né? Fora isso, houve um endividamento muito grande da população, né? Então, a população, hoje a gente tem mais de 50% da população brasileira negativada no Serasa, né? Isso comprime a renda das pessoas, porque elas têm, a renda delas está comprometida sempre com um boleto, uma prestação em atraso, com juros muito altos, que vão contribuindo, que vão corroendo a renda das pessoas, né? Então, e isso tudo o governo Lula não conseguiu dar resposta adequada a isso para a população. Então, isso o presidente que tenta a reeleição, ele paga esse preço, né? Assim como o Jair Bolsonaro pagou esse preço também em 2022. O eleitor brasileiro, ele está mais exigente com as entregas do governante. E isso fica explícito, né, nesse discurso que o Lula faz agora, né, pós segundo turno, né? Então vem com promessas de distribuir as canetas emagrecedoras para a população, né? Então é como o governo tá tentando agradar esse eleitor, né? Mas é um quadro muito difícil, né? A gente não teve desde 1989 uma virada de primeiro turno para o segundo turno no Brasil. Então, o Lula vai para um segundo turno que é curto, né? São 3 semanas em que ele vai ter que defender o legado dele, mas mais do que isso, ele vai ter que dar esperança para um eleitor que não foi as urnas ou que votou em branco ou votou em Lula nessas eleições, porque ele não tem muito de onde tirar o voto dos candidatos derrotados, que era a maior parte deles de direita, né? Então o Lula vai ter que convencer quem não foi votar e quem votou branco e nulo a dar um voto de confiança nele num percentual suficiente para ser maior do que, para tirar a diferença e ser maior do que a migração de votos que vai ser natural aí do Renan Santos, do Caiado, né, do Augusto Cury, que tendem a ir mais para o Flávio do que para ele. Então, é um desafio muito grande e ele já pagou esse preço pelos resultados econômicos nesse primeiro turno.
1: E, Bruno, outro desafio importante para o próximo presidente são as contas públicas, né? A gente não conhece claramente as propostas de nenhum dos dois, porque isso não foi debatido, não conhecemos quase nada de propostas, mas esse é um ponto que vai precisar ser trazido.
3: Sem dúvida, Débora, nenhum dos candidatos tocou nessas questões. São questões impopulares, né? O próximo governo, seja ele Flávio, seja ele Lula, vai ter que apontar onde ele vai cortar, né? Ou de onde ele vai cobrar mais impostos, porque não tem
4: como fugir, né, dessa equação. Ou você cobra mais impostos e a carga tributária brasileira já é muito alta, ou ele vai ter que cortar em programas, né, em projetos do governo. E tudo isso é extremamente impopular. O mercado certamente vai subir amanhã, a bolsa, né, em função, né, que o mercado tem um otimismo de que uma vitória do Flávio Bolsonaro, ainda mais nessas condições de eleição da Câmara e principalmente do Senado, e caso o Flávio Bolsonaro confirme a vitória no segundo turno, ele vai ter condições políticas para tocar essa agenda de reforma fiscal que você mencionou, Débora. O grande problema, o grande risco, o grande problema desse raciocínio é que muito provavelmente Flávio Bolsonaro, se ele vier a ganhar a eleição, ele vem munido de um desejo de levar adiante pautas que não são econômicas, né? As prioridades dele no início de governo certamente vão ser a anistia dos condenados pelo 8 de janeiro, né? Inclusive o próprio pai, e o impeachment de um ministro do Supremo. Ele vai ter muita força para tocar essas duas agendas. E é muito provável, então, que essa energia que todo início de governo existe, né? Essa lua de mel com o Congresso, com a população, o Flávio Bolsonaro venha a desperdiçar com pautas dessa natureza, pautas mais do campo ideológico. E isso compromete essa agenda reformista no campo da economia.
0: Olha, então, a paralisia da reforma tributária que ele já prometeu, né, Bruno? Que não vai implementar no cronograma que estava definido, né?
4: Pois é, então tem muitos pontos de preocupação, né, Vera, aí nessa agenda do Flávio Bolsonaro. Preocupa muito, né, me preocupa muito esse clima de guerra que vai ser iniciado entre o Senado muito bolsonarista, sedento de condenar, né, de aprovar um impeachment de pelo menos um, ou a gente não sabe quantos ministros do Supremo. Certamente a gente vai ter uma batalha entre o Supremo, que não vai assistir passivamente esse movimento, e esse Senado, que boa parte dele, né, a bancada só do PL no Senado deve girar em torno de 28, 29 senadores. É uma bancada muito expressiva, né? E aí, se você soma aí o que vem aí de PT, o que vem de Republicanos, o que vem de União Brasil ali, chega muito próximo dos 54 votos para aprovar um impeachment de ministro do Supremo. Então, se a gente entrar num ciclo, né, de briga política de impeachment de ministro do Supremo logo no início do governo, a gente pode caminhar para um cenário de instabilidade política que compromete a agenda econômica, compromete. A gente viu isso no impeachment da Dilma, né? Uma paralisia do governo que compromete os indicadores econômicos. E isso não é bom para o país. Então, caso o Flávio Bolsonaro vença a eleição, ele tem um desafio muito grande de conter esses ímpetos revanchistas, né, por parte da bancada que foi eleita com ele, né? Então, isso é uma grande questão que se coloca no horizonte do ano que vem.
2: Agora, Vera, queria seguir nessa esteira aí falando do Senado, porque tá dado o rolo compressor do PL, né? A bancada que era de 15 senadores vai passar para 28. Era a grande meta, de fato, do PL ter essa imensa bancada no Senado. E talvez a gente já comece a sentir os impactos disso nesta legislatura. Porque, por exemplo, temos o projeto da escala 6x1 que Davi Alcolumbre pautou, né? Para depois do primeiro turno. O próprio Alcolumbre sai enfraquecido dessa eleição, porque não teve um bom resultado no Amapá, não conseguiu eleger o seu candidato ao governo. Senador Randolfo Rodrigues também era apoiado pelo governo, né, nessa dobradinha com o Alcolumbre, também ficou de fora. E diante dessa perspectiva de um Senado que vem aí absolutamente conservador, a gente pode ver uma paralisia das votações já nesta legislatura e com esse café um pouco frio do Alcolumbre?
0: Com certeza, né, Carol? Porque se havia um estímulo para que candidatos aprovassem o fim da escala 6x1 por ser uma pauta popular, para um Senado que já enfrentou o escrutínio, tendo alguns ficado de fora e outros confirmado, deixa de ser ali importante votar isso agora. Com um candidato à presidência que é favorito, tendo dito que é contrário à medida, a chance de que ela fique esperando o próximo Senado para ser votada é muito grande. O Lula vai tentar dizer que o Flávio Bolsonaro impede essa votação e tirar disso dividendos políticos, tirar disso ali alguma possibilidade de fustigá-lo no segundo turno. Mas eu tenho dúvida se isso vai colar. Se coisas muito mais graves e muito mais sérias não foram capazes de causar arranhão na imagem do Flávio Bolsonaro, eu tenho dúvida se a discussão de uma PEC que está pautada no Senado vai ter toda essa força, até porque quem é a favor do fim da escala 6x1, imagino, já está votando no Lula. Acho que é residual a importância que isso vai ter. Em relação ao Supremo, para mim fica muito claro, o Bruno tratou de um aspecto do Supremo, que está por vir, mas para mim está muito claro o papel deletério que o Supremo Tribunal Federal cumpriu para justificar essa derrota dos candidatos lulistas, para justificar essa vitória dos bolsonaristas e para explicar a dificuldade que o Lula vai enfrentar. Foi uma resposta ao cansaço com o lulopetismo, mas foi uma resposta muito grande a uma revolta da população com o papel do judiciário, papel desempenhado naquela sessão do dia 15 de setembro e papel desempenhado nessa reta final da campanha com essas decisões tiradas da cartola, que, por exemplo, inviabilizaram um debate presidencial. Está claro que para a maioria da população houve uma interferência demasiada e indevida do judiciário no processo eleitoral e que existe uma repulsa com a maneira como o Supremo adiou a discussão dos seus próprios problemas, das suas próprias mazelas.
4: Vera, acho que quando soma...
1: Pode seguir, Bruno.
4: Só complementando a Vera, né? Acho que quando se soma, né, essa arrancada aí na reta final do Flávio Bolsonaro com a votação do Senado, com a votação de algumas lideranças do PL para a Câmara, né? Se você pega, por exemplo, aqui em Minas, o Nicolas Ferreira, ele teve uma votação para deputado federal que foi superior à votação do candidato para governador Patrus Ananias do PT, que ficou em segundo lugar na disputa, né? Então isso é
0: mais de 3 milhões de votos, né?
4: Isso, exatamente. Então, 3,1 milhão de votos, né? Milhões de votos. Então, assim, isso eu também acho que é um reflexo de uma parte expressiva do eleitorado que votou, né? Que deu força nesse movimento em função de uma insatisfação do ativismo de parte dos ministros do Supremo.
1: Rapidamente, queria só trazer mais um ponto aqui para a Vera, que é o fato de 20 governadores terem sido eleitos no primeiro turno. Esse foi um recorde, né? Nesse
0: também
1: século.
0: Também que eu tenho essa bola hoje mais cedo com a Tati, né?
1: Pois é, e pode chegar a 21, a depender do que acontecer no Rio de Janeiro, porque os votos de Antônio Garotinho estão sob júdice. Que impacto isso pode ter, né, nesse segundo turno para a disputa presidencial, Vera?
0: Grande também, né, Débora? Porque dentro desse cenário de quem já elegeu no primeiro turno, tem 5 do PL, tem vários aliados, o Tarcísio não é do PL, mas é um aliado de primeira hora, então também isso ajuda nessa onda e ajuda numa certa desmobilização dos aliados do Lula. Se você pensar que ministros dele foram derrotados, né, Fernando Haddad, Renan Filho, aquela foto da fala do Lula era um baixo astral, uma quantidade de derrotados ali atrás dele. Quem é que vai fazer a campanha do Lula? Um bando de derrotados se recuperando da própria derrota? Então é muito complicado isso também, quando você olha para essas fotos e o equilíbrio de forças nos estados, o Flávio Bolsonaro também larga na frente nesse aspecto.
5: Muito bem, aí o Viva Voz especial neste domingo com a Vera Magalhães, participando com a Débora Freitas, com a Carol Moran e também o Bruno Caraza, 2:27. Vamos abrir espaço para o Matheus Leite, tem informações sobre o resultado das eleições para o Senado em São Paulo. Deu direita.
6: Guilherme Derrite, do Progressistas, e André do Prado, do PL, foram eleitos para o Senado pelo Estado de São Paulo. Derrite recebeu mais de 30% dos votos, o que representou mais de 13 milhões. Já André beirou os 30%, recebendo cerca de 12 milhões e 700 mil votos. Os dois aliados do governador reeleito Tarcísio de Freitas, do Republicanos, superaram as candidatas Simone Tebet, do PSB, que teve pouco mais de 19% dos votos, e Marina Silva, da Rede, com 18%. Na primeira manifestação após a eleição, num evento ao lado de Tarcísio, Derrite destacou que o trabalho vai continuar para que o candidato à presidência pelo PL, Flávio Bolsonaro, seja eleito no segundo turno contra o presidente Lula, candidato à reeleição pelo PT.
7: Nós quase vencemos a eleição nacional no primeiro turno. Agora, para quem tá achando que a gente vai desmontar o acampamento, agora que vocês vão ver a força total para eleger Flávio Bolsonaro, presidente do Brasil! Chega! Chega de corrupção no governo federal! Chega de escândalo do INSS, Mensalão, Petrolão! A população de São Paulo deu recado.
6: André do Prado afirmou que a parceria com Tarcísio de Freitas será importante durante o mandato no Senado.
8: Eu quero estar no Senado, governador. Como o senhor sempre diz, eu quero pegar o telefone e falar: eu tenho um senador que são os meus, que eu vou poder falar: obstrui esse projeto porque ele é ruim para São Paulo, ou apresenta esse projeto que ele é importante para São Paulo e manda essas emendinhas pro estado de São Paulo, que é muito importante pra gente fazer muitas obras.
6: Guilherme Derrite foi secretário da Segurança Pública do Estado entre 2023 e 2025, no governo Tarcísio, e é ex-policial militar. Ele entrou na corporação em 2003 e atuou como tenente da rota entre 2010 e 2013. Entre 2015 e 2018, Derrite foi oficial do Corpo de Bombeiros. Em 2018, ele foi eleito deputado federal e ocupou o cargo por 2 mandatos seguidos. André do Prado começou a vida política como vereador em 1992, em Guararema, no Vale do Paraíba. Ele foi eleito prefeito da cidade em 2004, com votação recorde na época. Em 2009, André foi convidado pelo PR, partido que voltaria a se chamar PL em 2019, para assumir a presidência estadual do Conselho Político. Ele chegou à Assembleia Legislativa do Estado de São Paulo em 2010 e foi reeleito deputado estadual em 2014, 2018 e 2020. Em março de 2023, assumiu a presidência da Alesp. Com colaboração de Luiz Fernando Figliage, de São Paulo, Matheus Leite.
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0: Segunda-feira, 5 de outubro de 2026. Presidente Lula disse em discurso após o primeiro turno das eleições que o resultado muitas vezes é inesperado. Petista, que disputa o quarto mandato, afirmou que estava convencido de que ia ganhar as eleições neste domingo, mas reforçou que vai derrotar o senador Flávio Bolsonaro do PL no segundo turno. Os eleitores votam às urnas no dia 25 de outubro, daqui a 3 semanas, para definir quem vai governar o país pelos próximos 4 anos. Lula recebeu mais de 53 milhões de votos. As eleições deste ano tiveram o maior índice de abstenções. Cerca de 33 milhões de eleitores não foram votar. O número supera o último pleito de 2022. A taxa tem crescido desde 2006, quando o presidente Lula foi reeleito para um segundo mandato. Cerca de 16% dos eleitores não foram votar na ocasião. A abstenção é maior entre pessoas com baixa escolaridade do que entre aquelas com curso superior. Em boa parte das faixas etárias adultas, os homens faltam mais do que as mulheres. Fábio Mitidieri, do PSD, foi reeleito governador de Sergipe, com mais de 59% dos votos válidos contra 37% do candidato do Republicanos Valmir de Francisquinho. Neste pleito, o PSD fez parte da coligação Sergipe Cresce com Você, com os partidos PSB e a Federação União Progressista do União Brasil e PP. No horário de Brasília, 2 horas e 32 minutos.
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0: 2:33, mais uma vez, muito bom dia, obrigado a você que nos acompanha aqui no CBN Madrugada com Ricardo Garcia na mesa de som. Vamos juntos, hein? Até às 5 horas da manhã. Obrigado aqui ao nosso ouvinte Rick, do Rio de Janeiro, participando também Ivan Bastos, de Niterói, também no Rio. A mensagem que chega do nosso, ou da nossa ouvinte Marina, de Campos, está relatando aqui uma ocupação na rua Frei Caneca, esquina com a Peixoto Gomide. A gente vai, é claro, checar as informações com tropa de choque. Obrigado pela mensagem. Também por aqui, o nosso ouvinte direto do Canto do Buriti, no Piauí, Gilson Benevides, tá trabalhando também, viu, Ricardo Garcia? Lá no plantão de vigilante, o Gilson Benevides. Obrigado também pela participação do nosso ouvinte, vamos ver aqui, o Isaías Campos, de Sorocaba, participando também via WhatsApp pelo 11 999 11 9981. Aqui no YouTube também, pessoal chegando, acompanhando as imagens do nosso estúdio, nossa retaguarda. Obrigado aqui ao Luciano Feliciano, participando pelo YouTube, acompanhando as imagens do estúdio, trocando ideias com os demais ouvintes. Também o nosso ouvinte aqui, Provenze, R. Provenze, participando também. O pessoal não está colocando o nome, viu, Ricardo Garcia? Aí fica só o arroba, aí fica difícil, né, da gente registrar. Então a gente pede sempre que o ouvinte, ou a ouvinte, por favor, coloque o nome aqui para a gente poder registrar. Evandro Luiz está por aqui. E muito obrigado a você que participa também pelo e-mail. É só entrar no site cbn.com.br, você clica lá no Fale com Âncora, manda para cá a sua mensagem também pelo e-mail. E obrigado a você que participa pelo Instagram, no @phcgalvão. Repetindo, @phcgalvão, você pode participar pelo Instagram, como faz aqui o nosso ouvinte, o Estevão Zizi, direto do Espírito Santo, sempre participando por aqui. O Adilson Rocha está chegando direto do Vale do Jequitinhonha. Obrigado, Adilson, pela sua companhia, e conosco também via Instagram. A gente agradece a participação do nosso colega Rafael Andrade. Adélia Médici está por aqui, Nádia Bonadimã, muito obrigado pelas mensagens via Instagram, no @phcgalvão. Nós vamos a Goiás com José Bonfim, tem informações sobre a reeleição do governador Daniel Vilela, do MDB.
1: O governador reeleito por Goiás, Daniel Vilela, do MDB, classificou que os goianos agiram com sabedoria mesmo diante da expressiva votação a favor do PL em todo o país. Daniel foi reeleito com pouco mais de 59% dos votos válidos. Em discurso, o MDBista afirmou que vai dar continuidade ao que está dando certo no estado.
2: Que o Brasil passou aí nessa eleição por uma avalanche de candidaturas, especialmente do PL. Mas o povo goiano mostrou que tem uma sabedoria ímpar e fez com que Goiás fosse aí um estado destacado no resultado eleitoral.
1: Ao ser questionado sobre o posicionamento entre os candidatos à presidência da República, que vão a segundo turno, respondeu que as definições ainda vão ser discutidas com lideranças, incluindo o candidato derrotado à presidência, Ronaldo Caiado, do PSD. Daniel Elias Carvalho Vilela, de 42 anos, nasceu em Jataí, no sudoeste de Goiás. Iniciou a carreira política como vereador de Goiânia em 2009. Também foi deputado federal e, em 2023, foi eleito vice-governador, ao lado do antigo adversário eleitoral Ronaldo Caiado. Se tornou líder do Executivo Estadual em abril deste ano. De Goiânia, José Bonfim.
0: De Goiás, nós vamos ao Amazonas com Nicole Gomes. Tem informações sobre segundo turno no estado.
3: Os candidatos Omar Aziz, do PSD, e a professora Maria do Carmo, do PL, vão disputar o segundo turno para governador do Amazonas. A definição aconteceu quando 98,03% das sessões estavam apuradas. Naquele momento, Omar tinha 40,34% dos votos válidos e Maria do Carmo, 24,78%. O segundo turno será realizado no dia 25 de outubro. A segunda rodada da disputa ocorrerá após pesquisas de intenção de voto da Quest e Rede Amazônica indicar mudanças nas posições da professora Maria do Carmo e do governador e candidato à reeleição, Roberto Cidade, do União Brasil, que ficou em terceiro lugar na disputa. Omar Aziz tem 68 anos, é formado em Engenharia Civil pela Universidade Federal do Amazonas, é natural do município de Garça, no interior de São Paulo. Foi vice-prefeito de Manaus, vice-governador e governador do Amazonas entre 2010 e 2014. Desde 2015, é senador pelo Amazonas e busca novamente o governo do estado. Maria do Carmo é empresária, já disputou duas eleições, como suplente de senadora em 2022 e vice-prefeita de Manaus em 2024. Agora, disputa pela primeira vez o cargo de governadora do Amazonas. De Manaus, Nicole Gomes.
0: 12h39, vamos a Minas Gerais. Não é que o Romeu Zema, né? Ex-governador, candidato à presidência da República, simplesmente foi votar e levou a colinha onde? No celular. Pois, hein? Hein, Marcelo Martins?
4: O Ministério Público Eleitoral apresentou uma ação na Justiça Eleitoral Mineira após o candidato à presidência da República, Romeu Zema, do Novo, entrar na cabine de votação com um celular e visualizar o aparelho durante o registro do voto em Araxá, no Alto Paranaíba. Em coletiva, na sede do TRE de Minas Gerais, o diretor-geral da Corte Eleitoral Mineira, Rodolfo Pacheco, confirmou a informação.
5: O Ministério Público ingressou com uma ação, né, em relação a esse fato aqui, mas isso, naturalmente, ainda vai ser julgado aqui pela Corte, então nós não temos ainda um andamento, isso não vai ocorrer por agora, mas já foi apresentado pelo Ministério Público Eleitoral, sim, uma ação referente a esse fato.
4: O TRE de Minas registrou a ação penal eleitoral como violação do sigilo do voto e sorteou o desembargador eleitoral Lincoln Rodrigues de Faria como relator da ação. O caso será analisado pela Corte Mineira, que vai decidir os próximos encaminhamentos do processo. Em entrevista à imprensa, concedida após sair do local de votação, Romeu Zema disse que levou o celular para dentro da cabine de votação porque não foi alertado pelos mesários.
6: Eu ando com o celular o dia todo, né? Ele é quase que como se fosse um dedo. E ninguém me lembrou ali e eu fui votar normalmente, mas não afetou em nada o meu voto, a minha forma de votar. Não fotografei nada, não fiz nada com o celular ali, fui só votar mesmo. Se tivesse me alertado, eu entregava na hora.
4: Zema se manifestou nas redes sociais e afirmou, abre aspas, "O Brasil é o país que adora fazer tempestade em copo d'água. Mas na hora de resolver os problemas, a justiça se cala. Lula pediu voto e, sinceramente, não vi repercussão nem ação contra ele. Não dá para entender." Fecha aspas. De acordo com as regras publicadas pelo tribunal, é proibido entrar na cabine de votação também com máquina fotográfica, filmadora ou qualquer outro equipamento que possa comprometer o sigilo do voto. De Belo Horizonte, Marcelo Martins.

0: 12h42. De Minas, vamos ao Acre. Com a Bruna Rosa, tem informações sobre segundo turno. E olha, por pouco, hein? Por pouco, a atual governadora não é reeleita no primeiro.
1: A votação do primeiro turno das eleições movimentou o Acre ao longo deste domingo. Logo nas primeiras horas da manhã, filas se formaram nos portões das escolas e demais locais de votação. O funcionamento das sessões eleitorais começou às 6 horas da manhã e seguiu até às 3 horas da tarde. No Acre, as duas vagas para os senadores foram ocupadas pelo candidato Márcio Bittar do PL, reeleito com mais de 223 mil votos, e Mara Rocha, do Republicanos, eleita com mais de 157 mil votos. 8 deputados federais e 24 deputados estaduais também foram eleitos. Para o governo do Acre, a disputa será decidida em segundo turno entre Maíls Assis, do PP, com mais de 218 mil votos, e Alan Rick, do Republicanos, com mais de 141 mil votos. Após a apuração, a candidata Maíls Assis, do PP, deu uma coletiva de imprensa e falou sobre o resultado do primeiro turno.
2: Fomos vitoriosos, nós estamos à frente, foram mais de 70 mil votos e eu tenho certeza dessa conquista, dessa vitória. Faltou muito pouquinho, mas nós não estamos cansados. Vamos em frente, há poucos dias nós vamos em busca dessa vitória.
1: Logo em seguida, o candidato Alan Rick, do Republicanos, deu entrevista agradecendo pela oportunidade de ir para o segundo turno.
3: O Acre nos deu a oportunidade, apenas pela quarta vez na história do nosso estado, das eleições com o segundo turno. Quem entra numa disputa dessa sabe que entra em condição absolutamente desigual. Mas nós tivemos muita coragem de enfrentar tudo isso. Fomos absolutamente vencedores do meu ponto de vista.
1: No estado, 488.330 eleitores compareceram às urnas para exercer o direito ao voto. Durante a votação, o Tribunal Regional Eleitoral do Acre informou a substituição de 7 urnas eletrônicas por falhas nos equipamentos. Além disso, houve 13 ocorrências de crimes eleitorais durante o período de votação. De Rio Branco, Bruna Rosa para a CBN.
0: Bom, 2h45. A gente vai falar agora sobre a repercussão internacional do resultado deste primeiro turno. O Eduardo Graça, do Jornal O Globo, conversou com a Carol Moran, também com a Débora Freitas.
4: Edu, vamos tentar trazer aqui uma análise para o nosso ouvinte sobre o impacto internacional com esse resultado de primeiro turno. Os candidatos Flávio Bolsonaro, do PL, o presidente Lula, candidato à reeleição, indo para o segundo turno, com Flávio à frente numericamente. Vamos começar pelos Estados Unidos?
5: Vamos. Obviamente, é um resultado que agrada a Casa Branca. A Casa Branca gostaria, deixou isso absolutamente claro, que o senador Flávio Bolsonaro vença as eleições. Eu acho que ele, não há dúvidas aqui entre nós três que ele é o favorito, depois dos resultados de hoje. E eu não tenho a menor dúvida de que, se de fato isso for confirmado, o presidente Donald Trump irá daqui a pouco fazer o que ele fez com outras eleições na América Latina e dizer que ele teve um papel central nessa vitória. Ele, inclusive, está precisando cantar vitória eleitoral em algum lugar que não seja os Estados Unidos, porque lá a gente vai ter as eleições agora de meio de mandato e as pesquisas mostram que essa onda de direita que a gente viu hoje aqui no Brasil, lá nos Estados Unidos parece que o vento vai soprar ao contrário e que a onda vai ser pro lado do Partido Democrata. Então, a gente pode esperar que ele daqui a pouco vá dizer o que até... Não acho que seja o caso. Acho que as questões internas do Brasil são mais importantes para essa vitória no primeiro turno, indo para o segundo turno do senador Flávio Bolsonaro, né? Ele à frente do presidente Lula. Mas ele vai dizer que ele teve um papel tão importante quanto o que ele teve em outros países aqui da América Latina. Né? Você estava começando pelos Estados Unidos e eu já vou passar na frente e dizer que além dos Estados Unidos, os vizinhos nossos que passaram por uma virada aí, né, à direita também estarão felizes com essa possibilidade de vitória do senador Flávio Bolsonaro.
4: Agora, do que a gente pode esperar aí nas próximas semanas? Porque o próprio presidente Donald Trump, quando foi indagado aí nesses últimos dias se apoiaria Flávio Bolsonaro, saiu um pouco pela tangente, disse que acompanhava a eleição no Brasil de perto. Não sei se foi exatamente uma estratégia, porque durante a campanha, em todos os momentos em que os Estados Unidos teve uma ação mais incisiva aqui no Brasil, o tiro saiu pela culatra, né? Quando aplicou Lei Magnitsky, na questão do tarifaço, foram épocas em que a intenção de voto no presidente Lula subiu. Talvez por isso o Trump tenha ficado um pouco mais low profile aí nesses últimos dias?
5: Né? As informações que a gente tem é que houve até um pedido, né, de pessoas ali da campanha do senador Flávio Bolsonaro para que ele não fizesse essa interferência de um modo muito explícito. Né? Eu acho que ela foi feita de um modo menos explícito do que em outros países. E países que não têm a dimensão do Brasil na América Latina. A gente precisa lembrar que essa presença mais intensa da Casa Branca em eleições fora dos Estados Unidos não deu certo. Não deu certo no Canadá, não deu certo na Austrália, não deu certo na Hungria. E não há confirmação empírica de que ela deu certo, de fato, por exemplo, na Colômbia ou, por exemplo, no Peru, em que as eleições eram muito disputadas, em que questões internas, inclusive de segurança pública, foram centrais e de insatisfação com quem estava no poder. Então, eu acho que, Carol, é muito complexo a gente dizer que, de fato, o que a gente está vendo no Brasil hoje tem uma relação tão direta assim com a Casa Branca. Dito isso, é muito clara a preferência, especialmente da Secretaria de Estado, especialmente do secretário de Estado, Marco Rubio, por uma vitória de Flávio Bolsonaro. E por motivos explícitos, no caso do secretário Marco Rubio, por uma questão mais ideológica. E no caso do presidente Trump, que tem uma relação direta com o presidente Lula e que costuma fazer uma diplomacia de mano a mano, né? Não uma diplomacia convencional, para ele o interesse é o interesse de avançar os interesses econômicos dos Estados Unidos no Brasil. Então você tem ali dois polos, um polo ideológico e o outro polo interessado nessa questão especificamente de avanços de interesses econômicos dos Estados Unidos e de suas empresas. De qualquer maneira, uma vitória de Flávio Bolsonaro aqui confirma uma conjunção de governos de direita aliados ao presidente Trump num momento em que tudo indica que ele ficará enfraquecido internamente nos Estados Unidos. Então serão dois anos em que ele provavelmente irá usar essa vantagem no que ele costuma chamar de quintal dele, que é, né, as Américas, internamente também, já que nos próprios Estados Unidos ele vai ter ali, provavelmente, a gente vai ver isso na primeira semana de novembro, comprovar, mas segundo as pesquisas indicam, ele vai ter uma derrota muito séria.
4: Bom, a gente já viu aí no discurso o presidente Lula desclassificando o oponente, Flávio Bolsonaro, e você acredita que ele deve usar com mais força esse discurso em favor da soberania brasileira frente aos Estados Unidos?
5: Eu não sei se essa vai ser a tônica dessas próximas semanas. Eu acho que o presidente Lula precisa se reencontrar com a base dele, ficou claro hoje, especialmente no Sudeste, em que ele ficou muito atrás, né? São Paulo, Rio de Janeiro. Ele vai ter dificuldades internas muito grandes. Eu não sei se a carta da soberania... Primeiro, eu não sei se essa carta deu tão certo assim agora nas eleições, né? Eu acho que ela deu num determinado momento da pré-corrida eleitoral. Mas não sei se comprovadamente ela foi uma questão importante na hora do voto. Para além dos que já iriam votar no presidente Lula. Não sei, Débora, se essa será... Eu acho que vai ser muito importante agora a gente prestar atenção nos movimentos da Casa Branca, amanhã, nos próximos dias, e em como os dois lados irão reagir.
0: Aí o Eduardo Graça, conversando com a Carol Moran, com a Débora Freitas, E olha, vou destacar aqui uma mensagem que chega de um nosso ouvinte de Porto Alegre, viu, Ricardo Garcia? Dizendo que o Gilmar Mendes também teria votado olhando o celular, que ninguém falou até agora. Na verdade, tiraram uma foto dele votando e aí ele estava com a carteira na mão, não é o celular. Mas rodou uma fake news aí de que seria um celular. Quem votou com o celular foi o Zema, esse ninguém pode negar. O Gilmar Mendes parecia ser o celular, mas não. Ele estava com a carteira, estou checando a notícia aqui pelo G1 também, nosso portal de notícias. O Gilmar Mendes estava com uma carteira e que pela foto ali parecia ser o celular, mas não era. Mas o candidato Zema votar com o celular ali realmente é algo que chama demais a atenção, né? Pela desatenção dele e também dos próprios mesários ali, né? O presidente ali da sessão, algo que não deveria ter acontecido. Mas isso aí agora o Ministério Público vai analisar e tal. Obviamente que não vai ter uma consequência muito grande, né? Dá para ver pela imagem lá que ele não tirou foto, né? A colinha dele estava no celular, dava para ver que ele estava checando ali alguma coisa escrita no celular e estava lá digitando, né? Como o candidato deu um péssimo exemplo, já que é proibida a utilização de celular na hora do voto, ali na cabine. Bom, falando em voto, né, o André Neto tem as informações sobre a votação em São Paulo. Eu dei muita sorte, viu, Ricardo Garcia? Não sei como é que foi para você, você pegou muita fila. Eu peguei zero fila na minha votação. Cheguei lá, a sessão estava vazia. Então, menos de um minuto, eu resolvi a questão. E há alguns outros lugares em que as pessoas pegaram fila, né? Varia, claro, de local para local. O André Neto tem mais informações sobre a votação em São Paulo.
6: A quantidade de votos a serem dados, junto com a tarde chuvosa no estado, resultaram em lentidão e filas neste primeiro turno das eleições em São Paulo. Duas horas depois do fechamento dos locais de votação, o presidente do Tribunal Regional Eleitoral de São Paulo, o desembargador José Antônio Encinas Manfré, afirmou que 14% das sessões ainda estavam abertas no estado para votação. Esses locais seguiram em funcionamento para atender os eleitores paulistas que chegaram até às 5 da tarde para votar.
7: Já faz umas quatro eleições que eu voto aqui.
8: Costuma ter bastante fila?
7: Não me lembro de uma fila como está hoje.
8: E você chegou duas, é isso?
7: 14 horas, 14:15 mais ou menos.
8: Então está mais ou menos umas 2 horas na fila, né?
7: 2 horas, mais do que 2 horas, sim.
8: E você não esperava, tanto que você tinha compromisso?
7: Tinha um compromisso às 15 horas, Não esperava e não me lembro de ter acontecido uma demora tão grande assim.
6: O presidente do TRE falou sobre as dificuldades causadas pelos ventos e fortes chuvas que atingiram o estado nesta tarde.
9: Nós tivemos no interior de São Paulo chuvas fortes, intempéries, que causaram um embaraço, mas não houve prejuízo, porque as urnas têm baterias e nos locais em que houve perda de energia, falta de energia elétrica, prejuízo não existiu.
6: O principal problema relatado pelo TRE neste primeiro turno em São Paulo foi em Presidente Prudente. Eleitoras e eleitores que votariam na escola Florivaldo Leal foram transferidos para outro local de votação em razão de uma ventania que atingiu a região. Manfré afirmou que as situações foram acompanhadas de perto pelas equipes da Justiça Eleitoral e que não houve prejuízo à votação do eleitorado local. No total, 336 urnas foram substituídas no estado de São Paulo por conta de falhas técnicas, totalizando 0,29% dos aparelhos de todo o estado. Na capital paulista, foram 84 trocas de equipamentos, representando também 0,29% das urnas. A segunda cidade no estado com mais trocas foi Praia Grande, com 10 substituições de urnas. Jundiaí teve 9 trocas, enquanto Campinas e Osasco relataram 8 substituições de urnas. Com relação aos crimes eleitorais, a Secretaria da Segurança Pública registrou 112 ocorrências atendidas pela Polícia Militar durante a Operação Eleições 2026 em São Paulo até o início da noite deste domingo. O balanço parcial aponta 59 pessoas detidas. A maior parte dos registros está relacionada à prática de boca de urna, com 95 ocorrências. Na capital paulista, foram registradas 24 ocorrências, sendo 19 de boca de urna e 2 desentendimentos, com 19 detidos. Já na região metropolitana, exceto a capital, foram 7 ocorrências de boca de urna, com 3 detidos. De São Paulo, André Neto.
0: Duas e 58 de São Paulo, vamos a Santa Catarina com Zé Maia. Tem informações sobre a reeleição do governador Jorginho Melo, do PL.
10: O governador Jorginho Melo, do PL, foi reeleito para o governo de Santa Catarina no primeiro turno das eleições 2026. Ele permanece por mais 4 anos no cargo. O resultado foi confirmado matematicamente pelo Tribunal Superior Eleitoral por volta das 7 da noite deste domingo, quando o candidato alcançou 68% dos votos válidos, com 83% das urnas apuradas em Santa Catarina. O segundo colocado foi Gelson Merizio, do PSB, apoiado pelo PT no estado, que registrava 15%. Jorginho Melo disputava a reeleição na coligação Fé no Trabalho e Pé na Tábua, que reuniu os partidos PL, Novo, Avante, Agir, DC, Federação PSDB Cidadania, Republicanos e Podemos. Ele terá como vice no segundo mandato o ex-prefeito de Joinville, Adriano Silva, do Partido Novo. Jorginho Melo tem 70 anos, é ex-bancário, administrador e advogado. Nasceu em 15 de julho de 1956 em Ibicaré, no meio-oeste de Santa Catarina. Possui formação em estudos sociais e em direito e administração pela Universidade do Sul de Santa Catarina, Unisul. E um detalhe, o seu nome registrado em cartório é Jorginho, não se tratando de um apelido. A posse do governador para o segundo mandato vai acontecer no dia 6 de janeiro, data em que se inicia formalmente o mandato de 4 anos, válido até o início de 2031. De Florianópolis, Zé Maia.

0: minutos, agradecer a participação da ouvinte, do ouvinte CBN. Obrigado pelas mensagens que chegam aqui. Audiência direto da Indonésia, hein? Família Gomes, que estava em Zanzibar em 2024. João Batista está por aqui, muito obrigado pela mensagem. Mais um que está bem longe, viu, Ricardo Garcia? É Singapura, na Ásia. É o Eduardo Chacarian, também nos manda a mensagem. Giovanni Moraes, de Higienópolis, no Rio de Janeiro. Olha, tem Higienópolis também no Rio de Janeiro, viu, Ricardo Garcia, ouvintes aqui do CBN Madrugada. Achava que era só na Zona Oeste de São Paulo. Beto, de Riacho das Almas, Pernambuco, também desejando uma boa madrugada para todo mundo. Alcemir Menezes, de Ouro Preto, Olinda, Pernambuco, também participando pelo e-mail. Agradeço aqui a participação do nosso ouvinte André Flávio Pereira, de Nilópolis, no Rio. Fernando Bolognini também participa, deve ser BH, né? 31. Muito obrigado. Você pode participar também pelo e-mail aqui, é só entrar no site cbn.com.br ou então via Instagram. Estamos aqui no Instagram, no @phcgalvão. Repetindo, @phcgalvão, você pode participar por aqui, como faz a Maria das Neves. Obrigado, Maria. Está dizendo que comprou o nosso livro aqui, viu, Ricardo Garcia, e está gostando da leitura. E a gente, é claro, agradece demais a nossa ouvinte Maria das Neves. Muitíssimo obrigado. Também Osnir Giacon. Obrigado, meu caro, direto do Ipiranga, em São Paulo, participando. Meu caro, muito obrigado pelas palavras, pela companhia aqui via Instagram. Nosso querido amigo Fogaça também está na escuta. Muito obrigado, Fogaça Júnior. Está na escuta nesta madrugada também, na nossa companhia aqui no CBN Madrugada, o que muito nos honra. 3:01, 3:02 agora. Vem aí o Matheus de Souza.
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0: Segunda-feira, 5 de outubro de 2026. O candidato do PL à presidência, Flávio Bolsonaro, afirmou estar muito feliz com o resultado do primeiro turno das eleições. Ele disse que o Brasil quer mudança e que o resultado alcançado por ele nas urnas marca o fim da era do PT no país. Em uma eleição marcada pela polarização entre bolsonarismo e petismo, o senador do PL vai disputar o segundo turno das eleições presidenciais no próximo dia 25, contra o presidente Lula. Flávio recebeu mais de 56 milhões de votos. A deputada federal Érica Hilton, do PSOL, foi reeleita entre os mais votados para a Câmara e se tornou a parlamentar mais votada da história do Brasil. Atingiu mais de 1,5 milhão de votos e superou o resultado de Joyce Hasselmann, que obteve pouco mais de 1 milhão em 2018 pelo PSL. Total de votos, sem considerar o recorte de gênero, o recorde é de Lucas Pavanato, do PL, que recebeu mais de 3 milhões de votos, se tornou o deputado federal mais votado da história do país. A ex-primeira-dama Michele Bolsonaro, do PL, foi eleita senadora pelo Distrito Federal. Vai ocupar pela primeira vez um cargo eletivo. A segunda vaga ficou com Bia Kicis, também do PL, com mais de 27%. Mais de 96% dos votos já foram apurados no DF. Ao longo da campanha, Michele contou que resolveu disputar a cadeira na Casa Legislativa após receber uma missão do marido, o ex-presidente Jair Bolsonaro, preso por tentativa de golpe de Estado nas últimas eleições. Horário de Brasília, 3 horas e 4 minutos.
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0: 3 horas e 6 minutos. Seguimos aqui com o Ricardo Garcia na mesa de som até às 5 da manhã, neste CBN Madrugada ao vivo em cores, né, Ricardo Garcia? Segunda-feira, obviamente, né, pró-eleições, obviamente que estaremos ao vivo e em cores aqui no CBN Madrugada para todo o Brasil. E vamos acionar agora a Débora Costa, direto de Belo Horizonte, tem mais detalhes aí sobre o candidato eleito no primeiro turno para o governo do estado, Cleitinho Azevedo.
2: De fenômeno nas redes sociais a governador do estado. O senador Cleitinho Azevedo, do Republicanos, conseguiu se eleger para comandar o Palácio Tiradentes por 4 anos, com uma campanha focada principalmente na defesa de pautas populistas, que dialogam com diferentes campos políticos e sem o uso do fundo eleitoral. Num estilo influenciador e homem do povo, Cleitinho apostou em estratégias na corrida eleitoral que o ajudaram a se tornar ainda mais popular junto ao eleitorado, como, por exemplo, linguagem simples, uso de camisas de futebol da sua coleção de 2.500 peças, além de vídeos gravados em rodovias esburacadas para passar mensagens aos eleitores. Ao lado dos irmãos, que também são políticos, o senador apostou ainda em uma campanha com agendas espontâneas, como adesivaços de carros, sempre transmitidas nas redes sociais.
3: Tamo junto, meu irmão, é nóis Ó, pagou mais um, ó, já vai desivar mais um. Buzinou, tá com nós. Aí, ó, vai compartilhando aí, gente, vai comentando aí. Já vai na sua cidade também, viu? E é nóis que vai pregar, aqui não tem estrutura não. Estrutura é o povo.
2: Cleitinho tem 44 anos, é casado e pai de 2 filhos. Natural de Divinópolis, principal município

0: município do Centro-Oeste Mineiro, ele trabalhou com pai e irmãos no varejão da família antes de entrar para a política. No período, também participou de um grupo de pagode. Quando se apresentava na cidade, Cleitinho gravava vídeos criticando a política local, o que o fez ganhar popularidade e ser eleito para vereador em 2016. 2 anos depois, o parlamentar conseguiu 115 mil votos para se eleger como deputado estadual e se tornou o mais bem votado da coligação à época. Durante o mandato na Assembleia Legislativa, ele usou fortemente a tribuna do plenário para atacar privilégios e mordomias de políticos, como a redução de auxílios. Como consequência, na sua terceira eleição em 2022, Cleitinho recebeu mais de 4 milhões de votos e se tornou senador por Minas. No Senado, novamente o parlamentar focou a atuação contra a classe política tradicional e chegou a defender propostas como o fim da escala 6x1, mesmo estando num partido da direita.
1: Eu queria aqui falar sobre essa situação do fim da escala 6x1, porque é muito fácil, quem não viveu dela, querer dar opinião aqui. Eu posso falar dela e posso lutar pelo fim da escala 6x1, posso decidir ela aqui, sabe por quê? Porque eu vivi ela a vida inteira. Agora, quem não viveu, não tem moral para decidir. Agora, sabe o que a gente tem que fazer? É inverter. A gente vai fazer agora o Congresso Nacional, trabalhar ela 6x1. A gente vai trabalhar aqui no Congresso 6x1. Talvez a gente já tivesse feito isso, inclusive trabalhando dia de sábado, pegando ônibus lotado, né, recebendo um salário de R$ 1.600, eu tenho certeza absoluta que a gente deveria ter votado aqui há muito tempo. Então, não é eleitoreiro.
0: Apesar de líder na corrida eleitoral, segundo pesquisas, a candidatura ao governo de Minas do senador só veio aos 48 do segundo tempo, depois de muito impasse com o presidente nacional do Republicanos, Marcos Pereira. Após desistir da campanha, alegando estar de luto pela morte do irmão, Cleitinho recuou e, junto com apoiadores, precisou convencer o mandatário do partido a mudar de ideia. Dessa forma, a chapa foi registrada às vésperas do fim do prazo eleitoral. Agora eleito, o novo governador de Minas terá como um dos principais desafios implementar suas propostas em meio a um estado financeiramente comprometido. A promessa de redução do IPVA chegou a ser o calcanhar de Aquiles de Cleitinho na campanha, sendo fortemente explorada pelos adversários e até criticada por prefeitos mineiros. O novo governador também terá que enfrentar alguns pontos polêmicos que surgiram na campanha, como dar explicações ao Ministério Público Eleitoral sobre o uso de uma aeronave de um empresário para deslocamentos, que, segundo adversários, pode configurar Caixa 2. De Belo Horizonte, Débora Costa.
2: Muito bem, 3h11. A gente vai abrir espaço agora para a Débora Freitas, Carol Moran, que receberam no estúdio aqui em São Paulo, Fábio Zambelli, que é diretor do grupo Impress.
3: Fábio Zambelli continua aqui com a gente, ele que é analista político e diretor do grupo Impress. Faz alguma diferença essas declarações de não apoiar, enfim, ninguém no segundo turno?
4: Acho que tem um efeito simbólico, né? A campanha do Flávio Bolsonaro trabalhava com a hipótese de terminar ou empatada com o presidente Lula ou um ponto à frente do presidente Lula no primeiro turno, exatamente porque entendia que o efeito psicológico desse resultado levaria os candidatos do campo da centro-direita, né, que estão nessa eleição, a anteciparem uma declaração de apoio ao Flávio no segundo turno, sobretudo o Caiado, que eu acho que é o objeto hoje mais disputado ali pelo Flávio, é o apoio do Ronaldo Caiado, até pela consistência do PSD, que é um partido nacional, e é um político bolsonarista, né? Então, é um governador que sempre foi aliado do Jair Bolsonaro, portanto, ele naturalmente está no campo da direita. O Renan, dada a declaração dele de ataques aos dois campos, me parece que ele não vai realmente se posicionar no segundo turno, embora eu acho que ele dá uma pista na resposta que ele dá, dizendo assim, o Flávio vai ganhar a eleição mesmo, então não fará falta o voto do Renan no segundo turno, né? Porque ele pode ser cobrado, como o MBL é um movimento que foi criado, foi gestado ali para enfrentar o PT politicamente, nessa oportunidade em que tem uma eleição, de novo, num candidato contra o PT no segundo turno, se ele, a omissão dele pode ser depois custar caro, porque é um movimento eminentemente antipetista. Então o eleitorado pode naturalmente migrar majoritariamente para o campo do Flávio no segundo turno, mesmo não concordando com ele. Já o Augusto Cury, eu acho que é o mais curioso, porque ele sim tem um eleitorado que pode oferecer alguma perspectiva de crescimento para o presidente Lula. Uma parte importante do eleitorado do Cury é feminino, eleitorado são mulheres. Essas mulheres podem, e as pesquisas mostraram, né, na última semana, inclusive, que quando o Cury caía, ele dava um pouquinho de votos para o presidente Lula também. Então, ele também antecipando que não vai, não pretende, é bom dizer que é tudo isso no calor do resultado, né? Vamos esperar durante a semana se vai manter essa mesma posição do Cury de não fazer nenhum gesto no segundo turno. Pode ser que ele reveja essa posição durante o segundo turno. Eu acho que o Caiado deve apoiar o Flávio, não sei se o partido todo vai apoiar, o Kassab talvez oriente aí uma neutralidade, mas o candidato Caiado tende a apoiar o Flávio no segundo turno, pelo que eu entendo. O mesmo deve acontecer com o Romeu Zema. Então, é importante psicologicamente você reunir apoio. Sempre que você reúne, gente, agrega mais apoio político numa eleição de segundo turno, que é muito rápida, você vai gerando fato político. Então, vai ter um anúncio do apoio do Caiado. Vai ser o quê? Um ministério pro Caiado que ele vai ganhar? Qual vai ser a contrapartida? Esse tipo de coisa, numa campanha curta, acaba gerando fatos políticos positivos pro candidato. Então, tem um efeito simbólico. Mas, de fato, você bem trouxe essa ponderação, Débora. O eleitor do Caiado, do Zema, do Renan e do Augusto Cury, ele necessariamente não vai acompanhar totalmente a orientação do candidato. Ele vai ter uma posição nesse cenário de polarização, ele vai escolher um lado, se é o lado do presidente Lula ou do Flávio no segundo turno, um pouco independente da manifestação de apoio dos candidatos derrotados.
5: Ou podem anular, né? Se de fato os eleitores do Renan e do Augusto Cury talvez não queiram se posicionar, e aí não resolve o problema do presidente Lula, né, Zambelli? Porque ele precisa virar voto. Já teve um movimento muito grande de antecipação do voto útil nesse primeiro turno. Sobrou um estoque de votos muito pequeno com o Cury, com o Renan, com o Caiado, com o Zema, então ínfimo, né? Teve 0,3% aqui dos votos. Então, um estoque de votos pequeno. E se essas pessoas resolverem anular, não muda o resultado da eleição, né?
4: É uma eleição de competição de rejeição, de novo, os dois candidatos, eu estou repetindo isso, mas é importante porque os dois candidatos são muito rejeitados. Então a população, muitos dos eleitores que votaram no Flávio hoje não gostam do Flávio. Acho que é uma coisa que é importante deixar claro, porque o que o Renan diz, talvez muitos eleitores concordem com o Renan, mas foram lá e votaram para tirar o PT ou para mudar. Basicamente é isso que levou o eleitor à urna hoje. A eleição de competição de rejeição, ela leva os candidatos a procurarem sempre desconstruir mais o rival, é sempre desconstrução. Numa eleição, de novo, que tem uma taxa de abstenção alta, não foi a maior da história pelo que eu vi, mas foi uma taxa de abstenção significativa. Então, qual que é o que decide a eleição? É quem consegue motivar e levar o seu eleitor, ao eleitor mais aderente às suas pautas, à urna. Essa mobilização de eleição, de convencimento do eleitor para comparecimento, ela parece ter sido decisiva hoje. Então a gente tem que entender quais foram os elementos que geraram essa motivação de engajamento do eleitor. O presidente Lula vai conseguir, por exemplo, mexer na taxa de abstenção no segundo turno? Levar mais gente que não foi votar hoje para comparecer ao segundo turno, porque ele vai dizer, olha, o risco da mudança é maior. Ele vai conseguir fazer essa conversa com o eleitor? Essa é uma pergunta que tem que ser feita agora.
3: Tem uma pergunta de ouvinte sobre isso. O Guilherme pergunta exatamente isso. Eu trago o dado aqui. A abstenção bateu recorde, foi a 21%, com mais de 33 milhões de ausentes.
4: É um número expressivo, mas não é muito distante da série histórica, tá? Então não dá para dizer que foi o grande, assim, que foi o fator que decidiu esse primeiro turno. Uma eleição apertada nunca é, o resultado nunca é fruto de uma única causa, sempre é igual ao acidente aéreo, assim, um conjunto de causas que leva a esse resultado. Eu tendo a acreditar que seria um pouco superficial a gente atribuir o resultado de hoje à abstenção. Eu acho que mais do que a abstenção a gente tem que atribuir ao eleitor que foi às urnas, não é a quem faltou. Quem foi à urna decidiu de uma maneira que era mais importante naquele momento mudar, troca de governo. O que não foi, a gente não sabe, é uma teoria. Mas aquele quem se absteve ia votar mais no Lula ou no Flávio? É uma tese. Então acho difícil você ficar jogando de novo. É uma tendência que a gente tem aqui no Brasil, dizer assim, olha, o responsável é quem não foi votar. O responsável é quem foi votar e decidiu hoje dar mais votos pro Flávio que pro Lula. no segundo turno, para virar isso, teria que ter de novo. Não é um fator só que vai movimentar essa roda gigante da política agora em favor do presidente Lula. Ele vai precisar de uma série de fatores. Eu diria que ele tem que fazer 3 semanas de quase 100% de acerto em todos os movimentos para causar algum tipo de mudança nesse quadro. Não é simples a tarefa. No Brasil, de novo, a gente nunca pode dizer que as coisas são definitivas. O Brasil é um país que tem, em processo eleitoral, fatores extraordinários em campo, na política e fora da política, né? Temos aí questões de judicialização séria nesse processo eleitoral. Qual é a dimensão que esse tema vai ganhar no segundo turno agora? O Supremo, dado esse resultado das urnas, que me parece também um recado para a alta corte, vai recuar nessa politização das suas decisões ou vai dobrar a aposta? Eu não tenho essa convicção ainda essa noite, né? Mas me parece claro que existe ali um farto arsenal ainda para ser devassado nesse segundo tempo, que pode prejudicar a candidatura do Flávio Bolsonaro. A gente não sabe a dimensão desse estrago e nem quando ele vai acontecer e nem se o governo e o Supremo conseguirão colocar isso em curso em 3 semanas. Mas o fato é que dentro da política, a margem de ação do governo, como essa conta que você fez, que a Carol fez também, de que é difícil disputar votos desses candidatos, né, para o presidente Lula, dentro da política a margem está muito estreita.
3: Zambelli, queria falar do Senado. Todas as 54 vagas preenchidas, os resultados, a apuração já finalizada para o Senado, e nós temos então 19 senadores eleitos pelo PL. Então agora o PL tem a maior bancada no Senado, depois vem o MDB com 7, o PT com 6 senadores e de 3-1, PSB, União, Novo, PP, Podemos, Republicanos, PSDB, PSD, PDT e Rede. O que que essa composição do Senado nos diz sobre o que deve vir aí pela frente, né? Eu acho que tem a ver também com a discussão sobre o STF. Boa parte dos candidatos do PL foram eleitos com a bandeira de empichar senadores.
4: Essa foi uma pauta presente em praticamente todos os estados, né? Os candidatos que se identificaram rapidamente que o eleitor estava pedindo um senador no seu estado para enfrentar ministro do Supremo, seja com pedido de impeachment ou qualquer outro recurso que o Senado possa oferecer no âmbito da fiscalização das atribuições do Supremo Tribunal Federal, ele rapidamente cresceu e cresceu na reta final. A gente percebeu de novo um movimento ali, a crise no Supremo, ela serviu, na minha avaliação, também para engajar as candidaturas ao Senado. Os candidatos que estavam um pouco em cima do muro em serem mais agressivos ali em direção ao Supremo passaram a ficar mais de peito aberto, criticando e questionando o tempo inteiro o Supremo, prometendo votar a favor de impeachment do ministro do Supremo, e aí conseguiram buscar esse crescimento de reta final. Nós vimos em vários estados importantes, o Rio e São Paulo, por exemplo, foi esse crescimento de 3-4 dias e foi de novo uma avalanche, né? Então tomou conta dos favoritos ali nas pesquisas da semana passada. A conta que eu faço do Senado é cautelosa pelo seguinte: me parece evidente, os números não mentem, que existe hoje uma maioria nesse novo Senado, uma maioria conservadora nesse Senado. Isso me parece numérico, não dá para contestar. A minha dificuldade é entender se essa maioria conservadora ela é suficiente do ponto de vista do quórum necessário para se aprovar impeachment de ministro supremo, que são 54 votos, para promover, né, isso que foi demandado pelo eleitor. O eleitor vai querer cobrar do seu senador que ele casse ministro do Supremo. Não há votos para isso, aparentemente. Eu posso também olhar direito a nova configuração do Senado. Até onde eu olhei, não há esses 54 votos disponíveis para a direita ainda. Teria que ser um processo de conquista. Mas o que já dá para a gente prever, Débora, é que esse Senado novo que vem por aí, ele tem um candidato favorito para assumir a mesa da presidência, que é o senador Rogério Marinho, o principal coordenador da campanha do Flávio Bolsonaro, que se lançou candidato ao Senado na semana passada, publicamente, e com o PL sendo a maior bancada e uma maioria conservadora na casa, ele teria margem para conquistar votos, o mínimo de votos necessário para se eleger presidente da casa. A presidência da casa é o primeiro obstáculo a ser removido se você, de fato, quiser aprovar impeachment de ministro do Supremo, porque a decisão de colocar em discussão impeachment de ministro supremo é decisão discricionária do presidente do Senado. Basta, ele tem que ter vontade política para fazer, para tirar da gaveta um dos pedidos que está lá e colocar em discussão, como foi o Eduardo Cunha no impeachment da presidente Dilma. A decisão dele foi monocrática, digamos assim. Ele decidiu, colocou em discussão. Na época não tinha votos no plenário, ele conseguiu no final os votos para caçar a presidente Dilma. A mesma coisa acontece no Senado. Então, o primeiro passo para a direita é eleger um novo presidente do Senado.
3: Até porque Davi Alcolumbre não se dispôs a abrir processo de impeachment contra ministros do STF, embora tenhamos tido um recorde de pedidos, né?
4: Exato. E o Davi dizia que o Davi fez uma campanha, está em campanha para continuar na frente do Senado, na presidência do Senado. Por isso vai votar depois de amanhã o fim da jornada 6-1, né, no Senado, em um acordo com o presidente Lula. Mas o Davi foi um dos derrotados desta noite. Ele perdeu no estado do Amapá. O seu candidato a governador, o Clécio Luiz, foi derrotado pelo Dr. Furlan no primeiro turno. Era uma derrota muito importante. Nós mencionamos a derrota do Hugo Mota, que sofreu uma derrota com o pai dele no Senado. A mesma derrota, mesmo a gravidade da derrota política do Alcolumbre no Amapá, porque o Davi se envolveu muito na reeleição do Clécio e apostava muito, aliás, nessa reaproximação dele com o presidente Lula, que ela tivesse efeito lá no seu reduto eleitoral. Então, voltando aqui ao caso do Davi. O Davi Alcolumbre saiu derrotado nessa noite, o Hugo Mota também, e quem saiu vitorioso foi o Rogério Marinho. Então, nessa disputa que existe por quem vai ser o futuro presidente do Senado, hoje o Rogério Marinho é uma noite quase perfeita para ele. Conseguiu fazer que o PL confirmasse essa ideia de que vai ter a maior bancada. A maioria conservadora já permite para ele, em algumas contas, que ele tenha ali votos para pleitear a presidência do Senado. E o principal adversário dele, que é o Davi Alcolumbre, sai um pouco mais fraco. É bom dizer que o Davi Alcolumbre, ele não é um lulista, né, raiz, eu diria. Ele vai fazendo acordos muito pragmáticos. Então, não duvido também na hipótese do Davi Alcolumbre continuar forte no Senado e até anunciar uma composição depois com o futuro governo de direita. Mas o fato é que hoje, esse resultado do Senado, primeiro, ele mostra essa maioria conservadora na casa que vai julgar ou pretende julgar os ministros do Supremo, ainda que não existam votos ainda para promover impeachment. E tem hoje um candidato que sai muito forte para a presidência do Senado, que é o Rogério Marinho, também do PL. Então, acho que a fotografia que eu vejo até agora é essa. A gente tem que lembrar, Débora, que tem alguns resultados interessantes para o Senado. O fato do senador Renan Calheiros ter ficado de fora, né, depois de 30 anos, né, do Senado. Uma vitória muito importante para o PT, que foi a vitória da ex-prefeita de Contagem, Marília, em Minas Gerais. Ela ficou ali com a segunda vaga para o Senado, uma disputa muito difícil com a direita. Acho que a Marília é uma das personagens do PT que sai mais fortes assim dessa eleição, muito fortalecida, e é uma figura, inclusive, para a gente olhar para o futuro do PT nessa renovação de quadros aí. E tem o que aconteceu no Rio de Janeiro, que para mim foi muito impressionante também nessa reta, crescimento do Jordi e do Carlos Portinho na reta final, tirando um nome muito forte no Rio histórico, que é o da Benedita da Silva. Então, o Senado tem um monte de recados que ele passa pra gente, não apenas nessa onda de direita, mas também personagens que vão surgindo novos na vida pública, que vão ganhando espaço diante de alguns da antiga, da velha política, que estão perdendo um pouco de espaço nessa casa alta, que é sempre a casa onde são as grandes discussões mais importantes da República.
3: Um ouvinte que não se identificou lembrou também que Gleisi Hoffmann não se elegeu senadora pelo Paraná, ela que deixou o ministério para concorrer.
2: Muito bem, aí o Fábio Zambelli, diretor do Grupo Impress, conversando com a Débora Freitas, também com a Carol Moran. São 3:27. A gente vai agora para Rondônia. Senador Marcos Rogério, do PL, foi eleito governador com mais de 56% dos votos válidos. Em segundo lugar ficou Adailton Fúria, do PSD, com menos de 20%. No primeiro discurso, após a vitória, Marcos Rogério atribuiu o resultado ao grupo político dele. O governador eleito celebrou a eleição de Fernando Massimo e Bruno Scheide para o Senado, ambos pelo PL. E com o resultado, todos os senadores de Rondônia passam a ser do partido. Quem tem mais detalhes é o João Alves.
6: Com mais de 91% das sessões apuradas, o candidato alcançou 56,88% dos votos válidos e garantiu a vitória ainda no primeiro turno. O vice-governador eleito é o delegado Rodrigo Camargo, do Podemos. Adailton Fúria, do PSD, ficou em segundo lugar com 19,02% dos votos válidos. Senador da República desde 2018, Marcos Rogério tem 47 anos, é formado em Direito e Jornalismo e já foi vereador em Ji-Paraná e deputado federal por 2 mandatos. Essa foi a segunda vez que disputou o governo de Rondônia. Em 2022, chegou ao segundo turno, mas acabou derrotado. De Porto Velho, João Alves.

0: 3:28. A gente vai voltar agora a Santa Catarina com o Zé Maia. Tem informações sobre a eleição para o Senado no estado.
1: Carlos Bolsonaro, do PL, foi eleito senador por Santa Catarina nas eleições 2026. Com 93% das urnas apuradas pelo TSE, o candidato alcançou 25% dos votos válidos. Carol Detone, do PL, alcançou 33% e também foi eleita. Carlos Bolsonaro foi vereador pelo Rio de Janeiro. Em dezembro do ano passado, transferiu o domicílio eleitoral para São José, na Grande Florianópolis, para disputar o Senado em Santa Catarina. Com o resultado, Santa Catarina, que já tinha Jorge Seif do PL como senador, agora atinge 100% da legenda no estado. Nas urnas, o candidato à reeleição Esperidião Amin do PP foi derrotado. Ele ficou em terceiro com 15% dos votos válidos. De Florianópolis, Zé Maia.
0: 3:29. Vamos agradecer aqui a companhia da ouvinte, do nosso ouvinte participando pelo YouTube, pessoal que acompanha as imagens, nossa retaguarda aqui, a redação, Edmilson Fernandes lá ultimando os preparativos para o jornal da CBN, José Gianicozella, tá aqui participando do nosso chat. Obrigado também pela participação dos nossos ouvintes via e-mail. Só entrar no site cbn.com.br, você clica lá no Fale com Âncora, ou então via WhatsApp, você pode participar também pelo WhatsApp. Ricardo Gomes, Duque de Caxias, deve estar chegando hoje aqui no programa, viu, Ricardo Garcia? O Ricardo Gomes deve ser a primeira vez aqui no CBN Madrugada e está mandando aqui a sua mensagem. Luiz de Petrolina, Pernambuco, manda o seu bom dia e também agradeço aqui o Zé Maria Gutierrez Ripple, de Ferraz de Vasconcelos, também se faz presente. Ana Paula Fong, Jardim João 23, em São Paulo, também aqui presente. Quem já está por aqui também é Matheus de Souza.
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0: segunda-feira, 5 de outubro de 2026. 7 unidades da federação terão um segundo turno para definir o próximo governador. A nova rodada está marcada para o dia 24 de outubro. São eles Acre, Amazonas, Distrito Federal, Espírito Santo, Rio de Janeiro, Rio Grande do Norte e Tocantins. No Acre, Maiusa Assis, do PP, e Alan Rick, do Republicanos, disputam a corrida. Maiusa terminou a apuração em primeiro lugar com mais de 49% dos votos válidos. No Amazonas, Omar Aziz, do PSD, e professora Maria do Carmo, do PL, concorrem à vaga. Aziz ocupou a primeira colocação com mais de 40% dos votos. No Espírito Santo, Lorenzo Pasolini, do Republicanos, e Ricardo Ferraço, do MDB, vão disputar o segundo turno. Pasolini obteve mais de 49% dos votos, à frente de Ferraço, que ficou com 34%. No Rio Grande do Norte, Alisson, do União Brasil, e Cadu de Lula, do PT, foram os dois mais votados neste domingo. Alisson aparece em primeiro lugar, com mais de 36% dos votos válidos. No Rio de Janeiro, Douglas Ruas, do PL, e Eduardo Paes, do PSD, dependem de uma decisão do Tribunal Superior Eleitoral para saber se seguem de fato para o segundo turno. Ruas apareceu na frente da corrida com mais de 49% dos votos válidos. Paes, por sua vez, recebeu 42%. No entanto, o colegiado do TSE deve decidir se vai invalidar os votos de Antony Garotinho, do Republicanos, que teve 13% dos votos. Caso isso aconteça, Douglas Ruas vencerá no primeiro turno. Horário de Brasília, 13h32.
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2: 3h34. Mais uma vez, muito obrigado a você que nos acompanha aqui no CBN Madrugada. Daqui a pouquinho, às 4 da manhã, não é, Ricardo Garcia? A gente tem a previsão do tempo. Não, hoje a gente não tem previsão do tempo. É, não temos, infelizmente. Mas teremos, sim, os principais destaques do dia. É claro, todas as informações sobre a apuração das eleições. Para você que estava em Marte, né, Ricardo Garcia? De repente, algum e está chegando agora, né? Ou então quem está acordando agora, de repente foi dormir ontem às 8 horas da noite, 7 horas, e está acordando agora, né? Teremos segundo turno para a presidência da República. Flávio Bolsonaro teve 47,03% dos votos. Lula teve 45,16%. Portanto, teremos segundo turno daqui a 3 semanas para a presidência da República. E a gente vai abrir espaço mais uma vez para a participação da Vera Magalhães na noite deste domingo, com a Débora Freitas, com a Carol Moran e o Bruno Caraza também, trazendo a análise desta derrota parcial do presidente Lula nas eleições.
3: Vera, queria te ouvir sobre esse resultado. A gente já vinha, você já vinha falando ao longo das últimas semanas da possibilidade dessa eleição se resolver no primeiro turno. Não se resolveu, mas durante um bom tempo a gente ficou achando que poderia, né? Porque foi muito perto. Falamos também do antipetismo de chegada e do alto nível de abstenções que poderiam ser prejudiciais para o presidente Lula. O que a gente pode falar desse resultado, segundo turno, com o Flávio Bolsonaro em vantagem?
4: Pois é, Carol, o Lula falou das abstenções, conclamou a que 20 milhões de pessoas que não compareceram às urnas vão no segundo turno para votar, mas a abstenção esteve dentro da média histórica. dos últimos anos, que é alta, né, essa coisa de cerca de 20%, mas não extrapolou o que se imaginava e também não houve um grande voto de protesto em votos brancos e nulos, então essas coisas ficaram dentro da média histórica. O que houve de fato foi uma onda bolsonarista. Não é só antipetista, acho que dá para a gente dizer que o brasileiro votou numa onda bolsonarista, maior que a de 2018. Então é como se o brasileiro, tendo vivido o governo Jair Bolsonaro e depois tendo votado pela sua não reeleição, estivesse com algum tipo de saudade daqueles anos, porque foram eleitos vários integrantes da família Bolsonaro, na verdade todos, com exceção da ex-mulher do Bolsonaro, todos os outros parentes que se candidataram se elegeram e foram muitos, e o outro está no segundo turno da eleição presidencial, outro filho, mas dois filhos, um senador, um deputado, o irmão dele, um dos deputados mais votados de São Paulo, e a mulher dele, senadora da República eleita. E cinco governadores do PL, vários senadores, provavelmente, não, com certeza, a maior bancada da Câmara também do PL. Então é uma onda mais do que antipetista, uma onda eminentemente bolsonarista. Não é uma onda de direita, é uma onda de direita bolsonarista. 4 anos depois de o Brasil ter derrotado o Jair Bolsonaro e um ano e depois dele ter sido condenado por tentativa de golpe de Estado, estando preso em prisão domiciliar por tentativa de golpe de Estado. Então, é como se as urnas começassem a apresentar uma anistia que certamente vai ser apresentada por esse Congresso e por esse, e talvez se o filho se eleger presidente.
5: Flávio, Vera, lidera em 4 regiões e o presidente Lula somente no Nordeste, onde historicamente está boa parte dos votos dele. Nessas próximas 3 semanas aí que temos até o segundo turno, o que esses candidatos vão ter de fazer, tanto Flávio quanto Lula, para conseguir, enfim, chegar ao Planalto?
4: O Flávio praticamente tem que ir ao sabor do vento. Esse vento que soprou no primeiro turno e que poderá continuar soprando no segundo. Se você pensar na força de arrasto de senadores eleitos, deputados com recorde de voto, governadores eleitos também com recordes, como o Tarcísio de Freitas, nunca um governador de São Paulo tinha sido eleito com tantos votos. Você tem aí uma possibilidade de essa onda azul continuar o seu percurso. O que pode prejudicá-lo? Alguma denúncia mais séria, mas a gente viu várias denúncias muito sérias serem exploradas no primeiro turno. Inclusive, ele é o único candidato presidencial que é investigado, no caso do Dark Horse, no caso do Master, pelo Dark Horse. E ainda assim, isso não o abalou, pelo contrário. Ou um erro muito grande em termos de proposta, mas para isso a gente precisa que haja um confronto de propostas. E agora ficou numa situação em que talvez seja ele a dificultar a realização de debates que o Lula tentou evitar e conseguiu evitar no primeiro turno. Daí eu volto na questão do debate, porque eu sempre falei que seria um erro não fazer debates. E a militância petista estava considerando uma grande malandragem ter conseguido derrubar o debate da Globo. Ah, olha lá, o Lula 30 anos depois se vingou. Ah, olha lá, não sei o quê. Mas o confronto de projetos e biografias que ele diz que pretende fazer, talvez se tivesse sido feito no primeiro turno e ele tivesse se saído melhor, pudesse ter sido um impulso que faltou para a sua campanha, talvez, ganhar no primeiro turno. Faltaram 2 pontos no final, chegou a ficar muito aberto, mas no final a diferença foi de 2 pontos percentuais. Então poderia ter sido mais próxima se o presidente tivesse ido fazer esse confronto de biografias, projetos, propostas e confrontar o governo dele com o do Jair Bolsonaro. Mas ele se esquivou do debate, contou com a ajuda dos tribunais para que o debate não acontecesse, estava achando isso um grande trunfo, um grande feito. E agora vai se mostrando aí que pode ter sido a diferença entre ele ter um desempenho melhor e esse desempenho que se viu, além de galvanizar numa boa parcela da opinião pública, uma revolta com a interferência indevida dos tribunais na eleição, né?
3: Deixa eu colocar aqui na nossa conversa o Bruno Caraza, nosso comentarista de economia, que já está com a gente. Oi, Bruno, boa noite, bem-vindo.
6: Débora, Carol, Vera, e para você que acompanha a gente nesse dia tão cheio, né? E importante.
5: Boa noite, Bruno.
4: Oi, Bruno, boa noite.
3: Bruno, deixa eu te trazer aqui para a conversa na sua área, que é a economia, no discurso do Flávio Bolsonaro. Além de outros pontos como o Supremo Tribunal Federal e o antipetismo, ele toca em alguns pontos da economia, né? Ele fala em endividamento da população, fala em taxa de impostos, fechamento de empresas. Até que ponto você acha que essa pauta influenciou o voto do eleitor?
6: Tem os dois componentes aí, né, Carol? Tem um componente ideológico nisso que a Vera acabou de mencionar, né? É uma onda bolsonarista que ganhou força novamente no Brasil agora, né? Equivalente ao que teve em 2018, refluiu um pouco em 2022, mas agora veio com muita força. Então tem um componente ideológico, acho que tem um componente também de cansaço da população com os governos do Lula e do PT, e aí entra um pouco a discussão econômica, né? Porque apesar, isso a gente falou várias vezes ao longo dessa campanha aqui na CBN, né? E no Viva Voz, né? Apesar dos números da economia serem positivos, né, do ponto de vista de que o governo Lula entregou 4 anos de crescimento econômico, né, uma média superior à década anterior, o desemprego muito baixo, nos níveis mais baixos desde 2012, a inflação relativamente sob controle, né, aconteceram várias mudanças na economia que afetam diretamente o bem-estar do cidadão brasileiro, né? Então, apesar da inflação estar sob controle, ela cumulativamente o custo de vida ele subiu ao longo do tempo, né? Então, o brasileiro hoje compra menos com o seu salário do que ele comprava 4 anos atrás, né? Fora isso, houve um endividamento muito grande da população, né? Então, a população, hoje a gente tem mais de 50% da população brasileira negativada no Serasa, né? Isso comprime a renda das pessoas, porque elas têm, a renda delas está comprometida sempre com um boleto, uma prestação em atraso, com juros muito altos, que vão contribuindo, que vão corroendo a renda das pessoas, né? Então, e isso tudo o governo Lula não conseguiu dar resposta adequada a isso para a população. Então, isso o presidente que tenta a reeleição, ele paga esse preço, né? Assim como o Jair Bolsonaro pagou esse preço também em 2022. O eleitor brasileiro, ele está mais exigente com as entregas do governante. E isso fica explícito, né, nesse discurso que o Lula faz agora, né, pós segundo turno, né? Então vem com promessas de distribuir as canetas emagrecedoras para a população, né? Então é como o governo tá tentando agradar esse eleitor, né? Mas é um quadro muito difícil, né? A gente não teve desde 1989 uma virada de primeiro turno para o segundo turno no Brasil. Então, o Lula vai para um segundo turno que é curto, né? São 3 semanas em que ele vai ter que defender o legado dele, mas mais do que isso, ele vai ter que dar esperança para um eleitor que não foi às urnas ou que votou em branco ou votou em Lula nessas eleições, porque ele não tem muito de onde tirar o voto dos candidatos derrotados, que era a maior parte deles de direita, né? Então o Lula vai ter que convencer quem não foi votar e quem votou branco e nulo a dar um voto de confiança nele num percentual suficiente para ser maior do que, para tirar a diferença e ser maior do que a migração de votos que vai ser natural aí do Renan Santos, do Caiado, né, do Augusto Cury, que tendem a ir mais para o Flávio do que para ele. Então, é um desafio muito grande e ele já pagou esse preço pelos resultados econômicos nesse primeiro turno.
5: E, Bruno, outro desafio importante para o próximo presidente são as contas públicas, né? A gente não conhece claramente as propostas de nenhum dos dois, porque isso não foi debatido, não conhecemos quase nada de propostas, mas esse é um ponto que vai precisar ser trazido.
6: Sem dúvida, Débora, nenhum dos candidatos tocou nessas questões, são questões impopulares, né? O próximo governo, seja ele Flávio, seja ele Lula, vai ter que apontar onde ele vai cortar, né? Ou de onde ele vai cobrar mais impostos, porque não tem como fugir, né, dessa equação. Ou você cobra mais impostos, e a carga tributária brasileira já é muito alta, ou ele vai ter que cortar em programas, né, em projetos do governo. E tudo isso é extremamente impopular. O mercado certamente vai subir amanhã, a bolsa, né, em função, né, que o mercado tem um otimismo de que uma vitória do Flávio Bolsonaro, ainda mais nessas condições de eleição da Câmara e principalmente do Senado, e caso o Flávio Bolsonaro confirme a vitória no segundo turno, ele vai ter condições políticas para tocar essa agenda de reforma fiscal que você mencionou, Débora. O grande problema, o grande risco, o grande problema desse raciocínio é que muito provavelmente Flávio Bolsonaro, se ele vier a ganhar a eleição, ele vem munido de um desejo de levar adiante pautas que não são econômicas, né? As prioridades dele no início de governo certamente vão ser a anistia dos condenados pelo 8 de janeiro, né? Inclusive o próprio pai, e o impeachment de um ministro do Supremo. Ele vai ter muita força para tocar essas duas agendas. E é muito provável, então, que essa energia que todo início de governo existe, né? Essa lua de mel com o Congresso, com a população, o Flávio Bolsonaro venha a desperdiçar com pautas dessa natureza, pautas mais do campo ideológico. E isso compromete essa agenda reformista no campo da economia.
4: Olha, então, a paralisia da reforma tributária que ele já prometeu, né, Bruno? Que não vai implementar no cronograma que estava definido, né?
6: Pois é, então tem muitos pontos de preocupação, né, Vera, aí nessa agenda do Flávio Bolsonaro. Preocupa muito, né, me preocupa muito esse clima de guerra que vai ser iniciado entre o Senado, muito bolsonarista, sedento de condenar, né, de aprovar um impeachment de pelo menos um, ou a gente não sabe quantos ministros do Supremo. Certamente a gente vai ter uma batalha entre o Supremo, que não vai assistir passivamente esse movimento, e esse Senado, que boa parte dele, né, a bancada só do PL no Senado deve girar em torno de 28, 29 senadores. É uma bancada muito expressiva, né? E aí, se você soma aí o que vem aí de PT, o que vem de Republicanos, o que vem de União Brasil ali, chega muito próximo dos 54 votos para aprovar um impeachment de ministro do Supremo. Então, se a gente entrar num ciclo, né, de briga política de impeachment de ministro do Supremo logo no início do governo, a gente pode caminhar para um cenário de instabilidade política que compromete a agenda econômica, compromete. A gente viu isso no impeachment da Dilma, né? Uma paralisia do governo que compromete os indicadores econômicos. E isso não é bom para o país. Então, caso o Flávio Bolsonaro vença a eleição, ele tem um desafio muito grande de conter esses ímpetos revanchistas, né, por parte da bancada que foi eleita com ele, né? Então, isso é uma grande questão que se coloca no horizonte do ano que vem.
3: Agora, Vera, queria seguir nessa esteira aí falando do Senado, porque tá dado o rolo compressor do PL, né? A bancada que era de 15 senadores vai passar para 28. Era a grande meta, de fato, do PL ter essa imensa bancada no Senado. E talvez a gente já comece a sentir os impactos disso nesta legislatura. Porque, por exemplo, temos o projeto da escala 6x1 que Davi Alcolumbre pautou, né? Para depois do primeiro turno. O próprio Alcolumbre sai enfraquecido dessa eleição, porque não teve um bom resultado no Amapá, não conseguiu eleger o seu candidato ao governo. O senador Randolfo Rodrigues também era apoiado pelo governo, né, nessa dobradinha com o Alcolumbre. Também ficou de fora. E diante dessa perspectiva de um Senado que vem aí absolutamente conservador, a gente pode ver uma paralisia das votações já nesta legislatura e com esse café um pouco frio do Alcolumbre?
4: Com certeza, né, Carol? Porque se havia um estímulo para que candidatos aprovassem o fim da escala 6x1 por ser uma pauta popular, para um Senado que já enfrentou o escrutínio, tendo alguns ficado de fora e outros confirmado, deixa de ser ali importante votar isso agora. Com um candidato à presidência que é favorito, tendo dito que é contrário à medida, a chance de que ela fique esperando o próximo Senado para ser votada é muito grande. O Lula vai tentar dizer que o Flávio Bolsonaro impede essa votação e tirar disso dividendos políticos, tirar disso ali alguma possibilidade de fustigá-lo no segundo turno. Mas eu tenho dúvida se isso vai colar, se coisas muito mais graves e muito mais sérias não foram capazes de causar arranhão na imagem do Flávio Bolsonaro. Eu tenho dúvida se a discussão de uma PEC que está pautada no Senado vai ter toda essa força, até porque quem é a favor do fim da escala 6x1, imagino, já está votando no Lula. Acho que é residual a importância que isso vai ter. Em relação ao Supremo, para mim fica muito claro, o Bruno tratou de um aspecto do Supremo, que está por vir, mas para mim está muito claro o papel deletério que o Supremo Tribunal Federal cumpriu para justificar essa derrota dos candidatos lulistas, para justificar essa vitória dos bolsonaristas e para explicar a dificuldade que o Lula vai enfrentar. Foi uma resposta ao cansaço com o lulopetismo, mas foi uma resposta muito grande a uma revolta da população com o papel do judiciário, papel desempenhado naquela sessão do dia 15 de setembro e papel desempenhado nessa reta final da campanha com essas decisões tiradas da cartola, que, por exemplo, inviabilizaram um debate presidencial. Está claro que para a maioria da população houve uma interferência demasiada e indevida do judiciário no processo eleitoral e que existe uma repulsa com a maneira como o Supremo adiou a discussão dos seus próprios problemas, das suas próprias mazelas.
6: Vera, eu acho que quando soma...
5: Pode seguir, Bruno.
6: Só complementando a Vera, né? Acho que quando se soma, né, essa arrancada aí na reta final do Flávio Bolsonaro com a votação do Senado, com a votação de algumas lideranças do PL para a Câmara, né? Se você pega, por exemplo, aqui em Minas, o Nicolas Ferreira, ele teve uma votação para deputado federal que foi superior à votação do candidato para governador Patrus Ananias do PT, que ficou em segundo lugar na disputa, né? Então isso é
4: mais de 3 milhões de votos, né?
6: Isso, exatamente. Então, 3,1 milhão de votos, né? Milhões de votos. Então, assim, isso eu também acho que é um reflexo de uma parte expressiva do eleitorado que votou, né? Que deu força nesse movimento em função de uma insatisfação do ativismo de parte dos ministros do Supremo.
5: Rapidamente, queria só trazer mais um ponto aqui para a Vera, que é o fato de 20 governadores terem sido eleitos no primeiro turno. Esse foi um recorde, né? Nesse
4: também
5: século.
4: Também que eu tenho essa bola hoje mais cedo com a Tati, né?
5: Pois é, e pode chegar a 21, a depender do que acontecer no Rio de Janeiro, porque os votos de Antônio Garotinho estão sob júdice. Que impacto isso pode ter, né, nesse segundo turno para a disputa presidencial, Vera?
4: Grande também, né, Débora? Porque dentro desse cenário de quem já elegeu no primeiro turno, tem 5 do PL, tem vários aliados, o Tarcísio não é do PL, mas é um aliado de primeira hora, então também isso ajuda nessa onda e ajuda numa certa desmobilização dos aliados do Lula. Se você pensar que ministros dele foram derrotados, né, Fernando Haddad, Renan Filho, aquela foto da fala do Lula era um baixo astral, uma quantidade de derrotados ali atrás dele. Quem é que vai fazer a campanha do Lula? Um bando de derrotados se recuperando da própria derrota? Então é muito complicado isso também, quando você olha para essas fotos e o equilíbrio de forças nos estados, o Flávio Bolsonaro também larga na frente nesse aspecto.
2: Aí, o Viva Voz com a Vera Magalhães, Carol Moran, também a participação do Bruno Caraza. A gente vai agora abrir espaço para o Lucas Taveira, tem informações sobre a votação para a presidência, os brasileiros e brasileiras que estão no exterior. Com Lucas Taveira.
7: O presidente e candidato à reeleição, Lula, do PT, recebeu mais votos do que Flávio Bolsonaro, do PL, entre os brasileiros que votam no exterior. Assim como no Brasil, a disputa também foi acirrada. O petista teve 47,57% dos votos contra 43,49% do senador. Lula recebeu 157.387 votos, enquanto Flávio teve 143.900. Segundo o Tribunal Superior Eleitoral, 916.534 pessoas estiveram aptas a votar no primeiro turno. No entanto, apenas cerca de 341 mil brasileiros compareceram às urnas. Foi o caso da Betânia Ramos, que mora em Frankfurt, na Alemanha. Ela contou que sentiu um clima diferente da última eleição.
8: Esse ano, a primeira impressão que eu tenho, por exemplo, eu acabei de votar, é de que o clima se encontra bastante amistoso. Então, assim, ao contrário de 4 anos atrás, onde nós tivemos uma polarização muito grande. Nesse sentido, esse ano, existe uma imagem, uma sensação de pacificação. As pessoas estão muito colaboradoras. Existe, claro, os símbolos. As pessoas usam as suas camisas, os seus símbolos políticos para representar os seus candidatos, mas há um clima amistoso.
7: Os eleitores puderam votar em 186 cidades de 134 países, com maior concentração de eleitores nos Estados Unidos, em Portugal e no Japão. Lula teve resultados expressivos na Europa, com destaque para França, Espanha e Alemanha, onde conseguiu mais de 60% dos votos. Já Flávio venceu no Japão, com mais de 71% dos votos, além de ter bons números em Israel. Nos Estados Unidos, o senador venceu em 7 das 11 localidades em que houve votação. O candidato do PL somou mais de 61% dos votos. Já na Argentina, Flávio conseguiu superar Lula em 3 dos 5 locais. Mas, na soma dos votos, o petista teve 64%. De São Paulo, Lucas Taveira.
2: Muito bem, 3:59. Já está por aqui Matheus de Souza.
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0: Segunda-feira, 5 de outubro de 2026. Governadores foram reeleitos em 11 estados no primeiro turno das eleições deste domingo. Entre eles estão Bahia, Ceará, Goiás, Mato Grosso, Mato Grosso do Sul, Paraíba, Pernambuco, Piauí, Santa Catarina, São Paulo e Sergipe. No Ceará, Eumano de Freitas, do PT, foi reeleito com mais de 53% dos votos válidos contra 46% do candidato pelo PSDB, Ciro Gomes. Eumano lançou uma campanha baseada no alinhamento com o governo federal e aliança com o presidente Lula, também candidato à reeleição. A coligação do governador foi a maior entre os candidatos ao cargo no Brasil, formada por PSB, PDT, Podemos, Mobiliza, Republicanos, MDB, Federação PSOL Rede e outros. Já em Alagoas, o ex-prefeito de Maceió, João Henrique Caldas, foi eleito governador no primeiro turno pelo PSDB. Ele aparece com mais de 82% dos votos válidos, melhor falando, contra 47% do candidato do MDB, Renan Filho. A polarização entre dois grupos políticos e uma disputa apertada marcaram a campanha no estado. O então candidato à presidência da República, Augusto Cury, do Avante, disse que não pretende continuar na política. Ele também não quis comentar um possível apoio ao senador Flávio Bolsonaro, do PL, ou ao presidente Lula, do PT, no segundo turno. Cury afirmou, no entanto, que respeita a democracia e a vontade soberana do povo brasileiro, e escolheu continuar com a polarização entre petismo e bolsonarismo. Ele ficou em terceiro lugar na corrida presidencial e recebeu quase 3% dos votos válidos. No horário de Brasília, 4:02.
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1: Agora 4:04.
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0: O senador Flávio Bolsonaro e o presidente Lula começam hoje a campanha para o segundo turno da eleição presidencial. Será realizado no dia 25. O parlamentar do PL obteve 47% dos votos e chegou à frente do atual presidente, que recebeu 45%. Em números totais, Flávio ficou com 56 milhões de votos, quase 3 milhões a mais que o adversário. No primeiro pronunciamento, Flávio Bolsonaro declarou que o resultado mostra que o Brasil quer mudança.
1: Eu estou muito feliz de verdade com o resultado que nós vemos aqui agora. São quase 56 milhões de brasileiros e brasileiras que deram esse voto de confiança para mudança. A palavra é mudança. O Brasil não aguenta mais e eu estou muito satisfeito porque muitos institutos de pesquisa davam a gente atrás, os nossos trackings davam a gente na frente, como aconteceu, com uma chance real de que nós tivéssemos uma vitória no primeiro turno. Foi por muito pouco, mas eu fiquei muito feliz com a quantidade de brasileiros que foram às ruas, foram às urnas, melhor dizendo, para se manifestarem, não se omitiram, porque queriam essa mudança e é o fim da era do PT.
0: Bom, corrigindo aqui a informação, na verdade, a diferença de votos entre Flávio e Lula é cerca de 2 milhões e 300 mil, não 3 milhões como afirmamos há pouco aqui. O presidente Lula admitiu que esperava outro resultado, mas tentou demonstrar confiança em reverter o placar.
2: O resultado muitas vezes é inesperado, a gente nunca consegue tudo aquilo que a gente queria. Eu confesso para vocês que eu estava convencido que eu ia ganhar as eleições no primeiro turno. Mas eu também já pensei isso outras vezes. Mas a gente tem o segundo turno e o segundo turno é a hora da prova dos nove. É a hora da gente mostrar a verdadeira fotografia do Brasil de hoje e o Brasil que a gente quer. A gente começa uma nova campanha. Uma campanha em que apenas entre dois candidatos a gente vai poder mostrar a diferença entre as propostas que existem para o Brasil.
0: Flávio Bolsonaro se comprometeu a não concorrer à reeleição e voltou a atacar o adversário e o STF.
1: Eu sou o único candidato que assumiu o compromisso pelo fim da reeleição, porque eu só preciso de um mandato para colocar o brasileiro e a brasileira no centro do meu governo, para que eu possa atacar e resolver os problemas reais do Brasil. Eu quero a oportunidade de cuidar do Brasil, eu quero a oportunidade de cuidar do povo brasileiro, eu quero a oportunidade de cuidar de você que está me assistindo. E é assim que eu vou fazer, com muita energia, com muita alegria e com muita esperança, porque o Brasil vai vencer! Bora, Brasil! Aê!
0: O presidente Lula deu tom do discurso que vai adotar nas próximas 3 semanas para tentar se reeleger.
2: Nós temos apenas incerteza com a biografia de um passado tenebroso. Não existe nada que possa vislumbrar um horizonte promissor para a sociedade brasileira. Não há biografia do pai, não há biografia do filho e não sabemos se haverá biografia de outros parentes.

0: É uma biografia tenebrosa, com ligações tenebrosas, com suspeitas gravíssimas, com relação com os milicianos, com relação com o crime organizado, com relação com os assassinatos do Rio de Janeiro. Tudo isso vai ficar claro, e também com a participação da criação do Banco Master, que resultou não apenas na maior corrupção desse país, mas também na maior orgia envolvendo políticos e autoridades desse país.
1: Para o analista político Fábio Zambelli, a campanha de Lula terá de avaliar as causas da onda de direita que dominou a eleição e expressou o desejo de mudança.
2: Nenhum aliado importante do presidente Lula trabalhava com a hipótese de sair derrotado nessa noite com quase 3 milhões de votos. Nenhum, ninguém. Então, assim, foi de fato uma hecatombe no núcleo da campanha do presidente Lula esse resultado. E ele mostra que existe um sentimento de mudança, que a gente pode discutir aqui várias razões que estão influenciando esse sentimento de mudança, que foi catalisado para a candidatura do Flávio Bolsonaro na reta final. O que aconteceu de quinta-feira para hoje é que o eleitor, me parece, que se manifestou no sentido de mudar. Ele não sabe, talvez, muito bem para onde está mudando. Só que ele fez uma opção de risco de mudar. A discussão do segundo turno, para mim, vai ser muito mais assim: administrar o tamanho dessa onda. É uma onda de direita? É uma onda anti-Supremo? É uma onda anti-Lula? Até onde vai essa onda? Qual é o alcance dela? Ela vai persistir? É só o começo? Ela já quebrou totalmente? Tem espaço para uma reversão de cenário?
1: Fundos negociados no exterior que replicam o desempenho de ativos brasileiros reagiram com forte valorização ao resultado do primeiro turno da eleição presidencial no Brasil. O EWZ, principal ETF brasileiro negociado na Bolsa de Nova York, chegou a saltar 9,98% no pregão noturno deste domingo, cotado a US$ 42, após fechar a sessão regular com alta de 2,8%. O movimento de euforia se estendeu à Ásia na abertura de segunda-feira, com o fundo que acompanha o Ibovespa na Bolsa de Tóquio registrando valorização de 9,4%. O movimento reflete a leitura positiva do mercado financeiro externo sobre a votação obtida pelo senador Flávio Bolsonaro. Analistas e gestores avaliam que a ida de Flávio ao segundo turno em posição de vantagem eleva a expectativa de guinada na condução econômica, com foco em ajuste das contas públicas e disciplina fiscal. Especialistas projetam reflexos imediatos na abertura dos negócios no Brasil nesta segunda-feira, incluindo forte rali no Ibovespa, com destaque para estatais como Petrobras e Banco do Brasil, recuo do dólar frente ao real e fechamento das taxas nos contratos de juros futuros. Para analistas, os cenários de migração de votos e o desenho conservador do Congresso tornam a disputa mais favorável à oposição, precificando uma agenda pró-mercado. 4:12. Depois de avançar ao segundo turno contra o presidente Lula, Flávio Bolsonaro vai iniciar esta semana uma ofensiva para ampliar a base de apoio. O senador pretende se reunir entre amanhã e quarta-feira com o presidente do PP, Ciro Nogueira, e com o presidente do União Brasil, Antônio Rueda, em busca de uma aproximação com partidos do Centrão que não aderiram formalmente à sua candidatura no primeiro turno. O coordenador da campanha de Flávio, Rogério Marinho, também vai buscar apoio dos candidatos da terceira via, que receberam 7% dos votos. O candidato do Avante, Augusto Cury, que recebeu 2,9% dos votos, avisou que não vai apoiar nenhum candidato no segundo turno.
3: Eu me silencio completamente em relação àqueles que estarão no segundo turno, dizendo o seguinte: que ninguém está autorizado em meu nome a pedir ou dizer que vai apoiar qualquer um dos candidatos. A dor que eu sinto não é de ter tido 3%. O que me entristece é que nós temos tantos projetos e que poderemos mudar para sempre esse país.
1: Quarto colocado na disputa com 2,25% dos votos, o candidato do Missão, Renan Santos, também descartou apoio a Flávio Bolsonaro ou a Lula.
4: Flávio Bolsonaro já ganhou. E antes alguém me pergunta, você vai apoiar aquele segundo turno? Faz diferença? Façam o que quiser. Eu já avisei que eu não voto em bandido. Não recomendo ninguém que vote em bandido. Flávio é bandido, Lula é bandido. Mas não faz diferença alguma. Faça o que vocês quiserem aí. Não vou pedir pra vocês votarem nem nulo, nem no fulano, nem no psicano. Simplesmente porque isso não faz diferença. A eleição já é do Flávio Bolsonaro.
1: O candidato Ronaldo Caiado, do PSD, terminou a eleição em quinto lugar, com 2,1% dos votos. O presidente do partido e candidato a vice na chapa, Gilberto Kassab, anunciou que a legenda se manterá neutra na disputa do segundo turno. O candidato Romeu Zema, do Novo, ficou em sexto lugar, com apenas 0,27% dos votos válidos. 4:14. A eleição para governador foi decidida em 20 estados e mostrou o avanço da direita no país. O PL de Flávio Bolsonaro elegeu ou reelegeu 5 governadores: Luciano Zucco, no Rio Grande do Sul, Jorginho Melo, em Santa Catarina, Marcos Rogério, em Rondônia, Arthur Henrique, em Roraima, e Sérgio Moro, no Paraná.
5: Fiquei muito tocado, fiquei emocionado por essa vitória, e nós vamos trabalhar para todos vocês podem contar comigo no governo do estado para que a gente possa construir um grande futuro para o estado do Paraná.
1: O Republicanos venceu em 3 estados, incluindo o maior colégio eleitoral do país, onde Tarcísio de Freitas foi reeleito com mais de 62% dos votos. Após a vitória, o governador paulista fez uma chamada de vídeo com Flávio Bolsonaro e afirmou que vai participar da campanha.
6: Faltou muito pouco, na verdade, para matar essa eleição no primeiro turno, e a gente sabe que é possível ter a vitória, cravar a vitória no segundo turno. E eu tenho certeza que o Flávio já vai sair aí com vento de cauda, e a gente vai fazer um grande trabalho. Não vai haver desmobilização, vai haver trabalho, trabalho intenso, para que a gente possa encerrar esse ciclo que não está sendo bom para o Brasil.
1: Além de São Paulo, o Republicanos elegeu Otaviano Pivetta no Mato Grosso e Cleitinho Azevedo em Minas Gerais.
7: E a partir de amanhã a gente vai sentar e vai começar. Isso é foco agora. O Falcão vai fazer uma transição. A gente vai conversar com o Matheus Simões. Inclusive, eu quero fazer um convite para ver se o Matheus Simões quer ficar no governo. O que for bom, a gente vai dar continuidade. O próprio Flávio Rosque, o Gabriel Azevedo, que é um amigo meu. Eu vou pegar tudo que é bom de cada um para a gente poder fazer um governo justo.
1: O PT reelegeu 3 governadores no Nordeste. No Piauí, Rafael Fonteles ganhou com mais de 70% dos votos, maior percentual entre os eleitos no primeiro turno. O partido também venceu no Ceará, onde o governador Eumano de Freitas derrotou o ex-ministro Ciro Gomes, e na Bahia, com a vitória de Jerônimo Rodrigues sobre ACM Neto.
8: E quero ainda agradecer aqui de forma muito especial ao presidente Lula, pela forma, primeiro, cordial que ele é. Nunca faltou ao Lula o reconhecimento de quem faz a boa política. E nós da Bahia temos um lugar especial no coração dele, e ele também sabe que tem um lugar guardado no coração do povo baiano.
1: O PSD teve 4 governadores eleitos no primeiro turno: Eduardo Braide, no Maranhão, Fábio Mitidieri, em Sergipe, Dr. Furlan, no Amapá, e Raquel Lira, que derrotou o ex-prefeito Eduardo Campos em Pernambuco.
9: A gente buscou unir o nosso estado em torno de um propósito de fazer com que ele voltasse a crescer, mas que não deixasse ninguém para trás. E a população de Pernambuco nos abraçou o tempo inteiro, sabendo que não dá para fazer tudo num tempo só. De dizer que eu vou retribuir com ainda mais trabalho e mais entrega e mais cuidado.
1: E, na verdade, quem foi derrotado foi o João Campos, que é filho do Eduardo Campos, né? João Campos, que teve 44,8% dos votos, Raquel Lira 53,2%. 4:18, em 6 estados e no Distrito Federal, a eleição para governador será decidida em segundo turno. No Distrito Federal, a governadora Celina Leão, do PP, ficou com 49,93% dos votos e vai disputar o segundo turno com Leandro Graz, do PT, que recebeu 34,47%. No Rio de Janeiro, o candidato Douglas Ruas, do PL, contrariou os resultados das pesquisas e chegou à frente de Eduardo Paes, do PSD.
10: Cumprimento a todos os cidadãos do estado do Rio de Janeiro, os mais de 16 milhões de habitantes. Vamos governar para todos, sem exceção, independente da opção que o cidadão tenha feito hoje nas urnas, eles serão governados da mesma maneira. Nós queremos um governo inclusivo que possa atender a todos os cidadãos da mesma maneira.
11: Mais uma vez, a população do estado do Rio de Janeiro quase foi enganada e votou num sujeito que ninguém conhece, ninguém sabe de onde veio, a partir de um cenário nacional.
1: Segundo turno no Rio de Janeiro depende da Justiça Eleitoral. O resultado foi definido contando os 274 mil votos de Antony Garotinho. Foram anulados sub judice, já que ele teve a candidatura rejeitada pelo TRE. Se o TSE decidir invalidar os votos de Garotinho, o cálculo dos percentuais terá de ser refeito. Pode fazer com que Ruas vença a disputa no primeiro turno. Também haverá segundo turno no Acre, no Amazonas, Espírito Santo, Rio Grande do Norte e Tocantins. Para o cientista político David Lira, a direita também avançou na disputa pelos governos estaduais.
12: Como a gente pôde ver no primeiro turno, essa onda da direita acabou também afetando os governos dos estados. Para se ter uma ideia, o desempenho do PL é um dos dados que nos ajudam a dimensionar esse cenário, esse movimento. Aí a gente também tem que observar o seguinte: os números mostram que os partidos de direita e de centro-direita ampliaram a sua presença na gestão dos estados, nos executivos estaduais.
1: 4h21. O resultado das eleições deste domingo confirmou uma vitória expressiva de legendas e candidatos do campo da direita na renovação de 2/3 do Senado. Das 54 cadeiras em disputa nas 27 unidades da federação, 43 foram conquistadas por nomes classificados à direita e centro-direita em siglas como PL, PP, Republicanos, União Brasil e PSD. Somente o PL de Flávio Bolsonaro elegeu 19 senadores, incluindo as dobradinhas em 4 estados e no Distrito Federal. Garantiram mandato à ex-primeira-dama Michele Bolsonaro e o vereador Carlos Bolsonaro, além de expoentes da bancada da bala e do agronegócio na Câmara, como Bia Kicis, Caroline Detone, Gustavo Gayer e Marcel Van Hatten. Outro nome de peso a migrar para o Senado é o do ex-presidente da Câmara, Arthur Lira, do Progressistas. Em São Paulo, foram eleitos Guilherme Derriti, do PP, e André do Prado, do PL, impondo derrotas às ministras de Lula, Simone Tebet, do PSB, e Marina Silva, da Rede. No Paraná, foram eleitos Felipe Barros, do PL, e Deltan Dallagnol, do Novo. No Rio Grande do Sul, venceram Marcel Van Hatten, do Novo, e Sanderson, do PL. O bloco ligado à esquerda, PT, PSB, PDT e Rede, assegurou apenas 11 das 54 vagas. Entre os eleitos estão Rui Costa e Jax Wagner, na Bahia, Humberto Costa e Marília Reis, em Pernambuco, e Cid Gomes e Luiziane Lins, no Ceará. Com os novos eleitos, a bancada dos que defendem o impeachment de ministros do Supremo no Senado chegou a 49 senadores. Para o cientista político Paulo Nicole Ramírez, que participou conosco aqui do CBN Madrugada, a nova configuração do Senado pode facilitar o impeachment de ministros do STF e dificultar um eventual governo Lula.
13: O cenário que se apresenta dentro do Congresso para o próximo ano para o PT, o mesmo que o Lula eventualmente seja eleito, é de terra arrasada, né? Ou seja, de uma esmagadora maioria de direita, de centro, o que levaria a uma total ingovernabilidade e até mesmo um eventual impeachment do presidente Lula, caso reeleito, a exemplo do que aconteceu com a Dilma Rousseff ali no ano de 2016.
1: 4h23. Deputado Nicolas Ferreira, do PL de Minas Gerais, foi reeleito com a maior votação da história do Brasil. parlamentar bolsonarista recebeu mais de 3 milhões e 100 mil votos na eleição deste domingo.
14: Quando eu precisei usar a força que Minas me deu, eu sempre usei. Fiz com que a voz deles fossem ouvidas, mesmo sofrendo ataques, mesmo sofrendo perseguições, mesmo sofrendo falsas narrativas, eu enfrentei o resultado, foi dado aqui hoje na urna, e eu não tenho dúvidas que os nossos resultados foram impressionantes, não somente no âmbito da minha votação, nós temos a maior bancada federal de Minas Gerais.
1: O segundo deputado eleito mais votado foi Lucas Pavanato, também do PL, vereador em São Paulo. Também recebeu mais de 3 milhões de votos. Os dois superaram o recorde de Eduardo Bolsonaro, que em 2018 foi eleito por São Paulo com mais de 1 milhão e 800 mil votos. A deputada Érica Hilton, do PSOL, foi reeleita com mais de 1 milhão e meio de votos e se tornou a mulher mais votada da história do país para a Câmara dos Deputados. A renovação das cadeiras no Congresso impôs derrotas a quadros com décadas de presença contínua em Brasília. Entre os principais nomes fora da nova legislatura está Renan Calheiros, que presidiu o Senado por 4 ocasiões e exercia mandato ininterrupto na Casa desde meados dos anos 90. A dinâmica das urnas também atingiu outras lideranças experientes de diferentes correntes ideológicas. Ciro Nogueira, do Progressistas, envolvido no escândalo do Banco Master, e Randolfo Rodrigues, do PT, que é líder do governo no Congresso. Nomes como Gleisi Hoffmann, Benedita da Silva e Paulo Pimenta também concorreram ao Senado, mas não conseguiram se eleger. O ex-ministro da Casa Civil, José Dirceu, recebeu 78 mil votos, mas não conseguiu retornar à Câmara.

0: 4 horas e 26 minutos. Obrigado a você que nos acompanha aqui no CBN Madrugada. Agradecer aqui a participação, pessoal, via WhatsApp pelo 11 999 11 9981. A brisa em São Paulo está chegando por aqui, 17 graus na zona norte da capital paulista. Bom dia que chega da nossa ouvinte Fátima, também de São Paulo. Obrigado pela presença também do nosso ouvinte Sérgio Carlos Simão, mandando seu bom dia de Cajamar, na Grande São Paulo, motorista de ônibus escolar. E lá do Morro do Chapéu, na Bahia, Walker Xavier também manda o seu bom dia. A gente vai agora abrir espaço para o Marcelo Martins. Que coisa, hein? Romeu Zema, candidato à presidência da República, levou o celular para a cabine. Vamos ouvir.
1: O Ministério Público Eleitoral apresentou uma ação na Justiça Eleitoral Mineira após o candidato à presidência da República, Romeu Zema, do Novo, entrar na cabine de votação com um celular e visualizar o aparelho durante o registro do voto em Araxá, no Alto Paranaíba. Em coletiva, na sede do TRE de Minas Gerais, o diretor-geral da Corte Eleitoral Mineira, Rodolfo Pacheco, confirmou a informação.
2: O Ministério Público ingressou com uma ação, né, em relação a esse fato aqui, mas isso, naturalmente, ainda vai ser julgado aqui pela Corte, então nós não temos ainda um andamento, isso não vai ocorrer por agora, mas já foi apresentado pelo Ministério Público Eleitoral, sim, uma ação referente a esse fato.
1: O TRE de Minas registrou a ação penal eleitoral como violação do sigilo do voto e sorteou o desembargador eleitoral Lincoln Rodrigues de Faria como relator da ação. O caso será analisado pela Corte Mineira, que vai decidir os próximos encaminhamentos do processo. Em entrevista à imprensa, concedida após sair do local de votação, Romeu Zema disse que levou o celular para dentro da cabine de votação porque não foi alertado pelos mesários.
3: Eu ando com o celular o dia todo, né? Ele é quase que como se fosse um dedo. E ninguém me lembrou ali e eu fui votar normalmente, mas não afetou em nada o meu voto, a minha forma de votar. Não fotografei nada, não fiz nada com o celular ali. Fui só votar mesmo. Se tivesse me alertado, eu entregava na hora.
1: Zema se manifestou nas redes sociais e afirmou, abre aspas, "O Brasil é o país que adora fazer tempestade em copo d'água. Mas na hora de resolver os problemas, a justiça se cala. Lula pediu o voto e, sinceramente, não vi repercussão nem ação contra ele. Não dá para entender." Fecha aspas. De acordo com as regras publicadas pelo tribunal, é proibido entrar na cabine de votação também com máquina fotográfica, filmadora ou qualquer outro equipamento que possa comprometer o sigilo do voto. De Belo Horizonte, Marcelo Martins.
0: 4h29, vem aí o Matheus de Souza.
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0: Segunda-feira, 5 de outubro de 2026. O senador do PL, Flávio Bolsonaro, liderou no Distrito Federal e em 14 estados neste primeiro turno. Todas as unidades federativas das regiões Sul, Sudeste e Centro-Oeste. Já o presidente Lula, do PT, teve mais votos em 12 estados, todos da região Nordeste e alguns da região Norte. Os adversários vão disputar o segundo turno das eleições no dia 25 de outubro. O filho do ex-presidente Jair Bolsonaro aparece em primeiro lugar, com mais de 47% dos votos válidos. O petista, por sua vez, aparece com 45%. As eleições deste ano formaram a maior bancada feminina na história do Senado Federal. Para a próxima legislatura, que se inicia em 1º de fevereiro de 2027, serão 17 mulheres senadoras. Apesar do Partido Liberal ter eleito uma maioria esmagadora de novos senadores, o partido foi responsável por apenas 3 das novas vagas ocupadas, com as candidatas Bia Kicis e Michele Bolsonaro, pelo Distrito Federal, e Carol Detone, por Santa Catarina. O Republicanos é a sigla que vai governar a maior parcela da população brasileira, conforme o volume de habitantes em cada unidade federativa. Com governadores eleitos em São Paulo, Minas Gerais e Mato Grosso do Sul, o partido concentrará 1/3 ou 33% da população brasileira. O Partido Liberal aparece em seguida com 15%. Na sequência está o Partido dos Trabalhadores, com 12%. O PL teve governadores eleitos no Paraná, Rio Grande do Sul, Santa Catarina, Rondônia e Roraima. Já o PT saiu vitorioso na Bahia, Ceará e Piauí. O ex-prefeito de Ananindeua, Dr. Daniel, do Podemos, foi eleito governador do Pará com mais de 51% dos votos neste domingo. Ele bateu a atual governadora do estado, Ana Gassan, do MDB, que soma mais de 46%. Ana tem o apoio da família Barbalho, a mais tradicional da política paraense. No horário de Brasília, 4h32.
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0: 4:32. Bom, Karen Lemos trouxe pra gente aí a fala dos demais candidatos que ficaram muito distantes de Flávio Bolsonaro e Lula. E cada um deles já deu um indicativo do que pode acontecer a partir de agora. Queria saber a sua visão sobre a importância de um apoio ou não desses candidatos, em que medida este apoio pode realmente fazer com que os eleitores desses candidatos sigam essa indicação. Só para destacar aqui, né, o Augusto Cury falou que vai manter o silêncio, né? Sinalizou pelo menos por enquanto essa neutralidade, disse que não autoriza nenhum candidato a falar em nome dele. O Renan Santos também disse que os dois são bandidos, que liberou a militância para fazer o que quiser. O Caiado disse anteriormente que ia falar com o Kassab sobre apoio no segundo turno, mas o próprio Kassab já liberou os diretórios do PSD. E o Romeu Zema foi categórico também, disse que onde estiver o PT no segundo turno estará contra o PT. Então, queria a sua a fala sobre a possibilidade de um ou outro desses candidatos realmente apoiar, em que medida isso pode transferir realmente os votos.
1: Vale dizer que o Lula foi o único candidato com força e verdadeiramente de esquerda, né? Portanto, o que a gente pode supor num primeiro momento é que os demais candidatos não apoiarão, aliás, isso é fato, assim como também os seus eleitores dificilmente irão transferir votos para o atual presidente Lula, né? Agora, existem algumas incógnitas, né? Porque a candidatura do Cury foi uma, talvez, a candidatura mais outsider, né? Ele ficou na terceira posição. Tem uma, salvo engano, 2-3 milhões de votos, acho que são 3 milhões, né? Enfim, mas esses votos podem ser determinantes, sim.
0: 3.448.000.
1: Pois é, então, considerando que a diferença entre Flávio e Lula gira em algo em torno de 2.4, 2.5 milhões, né? Então, o Cury poderia ser uma peça decisiva para os dois candidatos, né? Mas talvez o candidato que mais tenha fugido ao script da polarização tenha sido o próprio Cury, né? Agora, se a gente considerar o Renan Santos, apesar dele se opor ao Flávio Bolsonaro, o tipo de eleitor com quem ele conta é um eleitor que defende o neoliberalismo do ponto de vista econômico e também uma visão antissistema de um ponto de vista político, que são visões de mundo um tanto compartilhadas com o próprio Flávio Bolsonaro, né? Então, há uma tendência de que esses votos, uma parte considerável deles, migre para o Flávio, vindos do Renan. Quanto ao Caiado, por pertencer ao PSD, o PSD é um partido dividido, né? A gente tem que lembrar que, por exemplo, a Lira ali no Pernambuco, que é do PSD, não fez questão nenhuma de declarar apoio ao Caiado, né? Ao contrário, ela se dizia mais próxima de Lula, né? Apesar de um apoio tímido do próprio presidente. Então, o PSD talvez seja a grande moeda de troca, né? E esses votos devem se dividir, esses votos que estavam no Caiado, e algumas pesquisas anteriores demonstravam isso. Agora, o maior resultado surpreendente, eu diria que foi o Zema, né? Que chegou a em algumas poucas pesquisas, estar na terceira posição, teve um pouco mais de 300 mil votos, foi talvez a maior decepção desse processo eleitoral. E o Zema, claro, tem uma feição ideológica muito mais próxima do Flávio Bolsonaro, o que significa dizer que, no frigir dos ovos, há uma vantagem desses votos que sobraram, né, no primeiro turno, há uma tendência que eles sejam direcionados ao Flávio Bolsonaro. Isso complica muito mais a vida do Lula, né, já que as pesquisas não apontavam o Flávio Bolsonaro vitorioso no primeiro turno, e até alguns cientistas políticos apontavam uma remota chance, inclusive, né, de vitória de Lula no primeiro turno. Então, de fato, o Lula vai ter que mudar o discurso. Foi um discurso mais institucional, um discurso mais voltado aos seus feitos políticos, né? Mas o que essas eleições mostraram, não só para a presidência, mas também e sobretudo para o legislativo, é que a visão antissistema, a visão mais extrema-direita, é a que se saiu vitoriosa. Então, Lula vai ter que mudar o discurso, vai ter que ser mais agressivo do ponto de vista da linguagem, até mesmo uma versão antissistema à esquerda, né? Já que o Flávio Bolsonaro tem essa visão antissistema à direita.
0: Desculpa interromper, Paulo. Vamos então acompanhar. Nós separamos aí um trecho de cada um, tanto do discurso do Flávio quanto do discurso do Lula. Está na nossa pasta boletins, Ricardo. E a gente vai ouvir primeiro o Flávio Bolsonaro.
2: Boa noite para todo mundo. Eu estou muito feliz de verdade com o resultado que nós vemos aqui agora. São quase 56 milhões de brasileiros e brasileiras que deram esse voto de confiança para mudança. A palavra é mudança. O Brasil não aguenta mais e eu estou muito satisfeito porque muitos institutos de pesquisa davam a gente atrás, os nossos trackings davam a gente na frente, como aconteceu, com uma chance real de que nós tivéssemos uma vitória no primeiro turno. Foi por muito pouco. Mas eu fiquei muito feliz com a quantidade de brasileiros que foram às urnas, melhor dizendo, para se manifestarem, não se omitiram, porque queriam essa mudança e é o fim da era do PT. Está decretado o fim da era do PT, a mudança no nosso país, a era do PT que só está deixando como legado um recorde de mulheres assassinadas, o recorde de brasileiros endividados, o recorde de altos impostos, o recorde de desesperança, recorde de empresas fechadas. E eu estou muito feliz com a possibilidade real de daqui a 3 semanas o Brasil dar uma resposta definitiva de que é um governo moderno, um governo com menos ministérios, um governo que vai resgatar a democracia, um governo que vai indicar pelo menos 4 ministros para o Supremo Tribunal Federal, que não vão tentar interferir em eleições. Depois de tudo que o Lula fez, gastando mais de 350 bilhões de reais para tentar vencer as eleições, o que eu tenho para falar é que o Lula está disputando o poder. Ele já disputou 7 eleições presidenciais. 7 eleições presidenciais, ele está preocupado com o poder. Eu estou preocupado com o futuro do Brasil, eu estou disputando o Brasil. E é assim que eu vou continuar me comportando nessas próximas 3 semanas. Com uma campanha limpa, com alguém que não está preocupado com perpetuação no poder. Eu sou o único candidato que assumiu o compromisso pelo fim da reeleição. Porque eu só preciso de um mandato para colocar o brasileiro e a brasileira no centro do meu governo, para que eu possa atacar e resolver os problemas reais do Brasil. Eu quero oportunidade de cuidar do Brasil, eu quero oportunidade de cuidar do povo brasileiro, eu quero oportunidade de cuidar de você que está me assistindo. E é assim que eu vou fazer, com muita energia, com muita alegria e com muita esperança, porque o Brasil vai vencer. Bora, Brasil!
0: Bom, aí o discurso do candidato Flávio Bolsonaro teve 47,03% dos votos. Professor Paulo Nicole Ramírez, 2 questões. Flávio exagera ao dizer que é o fim da era do PT? Como é que você avalia essa afirmação? E a segunda questão, quando ele fala que é o único candidato que vai defender o fim da reeleição, caso seja eleito, dá para acreditar nesse tipo de afirmação neste momento, ou é apenas uma forma de buscar um apoio, por exemplo, do governador de São Paulo, Tarcísio de Freitas, para esta eleição dele, hein?
1: Paulo, excelentes questões, né? Primeiro que o Lula também, no último mandato, aliás, na última candidatura, também prometeu que acabaria com a reeleição, depois nunca mais tocou no assunto.
0: Maquiavel, né, dizia que o político tem que ser um grande dissimulador.
1: Exato.
0: Né? Nos parece que eles estão, né, aplicando, né?
1: Exato, mas a frase dele dizendo que era o fim da era do PT é uma frase um tanto complicada. Poderíamos concordar a era, talvez o fim da era Lula, isso sim, pela idade. Lula, enquanto estiver vivo, claro, vai influenciar muito a política brasileira, mas não diretamente como um candidato. Mas o PT é o maior partido aqui da nossa região, aliás, de norte a sul, das Américas, o maior partido de esquerda, na verdade, né? Apesar de muitas baixas, né, em termos de governos, senadores também, mas pode ser que o PT hoje, ou se o Lula de fato perder o segundo turno, vai passar por uma grande crise de transição. Não houve renovação das suas lideranças, mas ainda assim, no campo legislativo, no campo das ideias, é o partido mais forte. Certamente haverá um período de limbo, né? Sem força política para a presidência, mas no legislativo o PT ainda deve ter alguma força, apesar de tê-la ter havido uma redução agora para o atual legislativo, né? Mas vamos ver o segundo turno, né? O Lula é um velho lobo da política, né? Não vai deixar barata essa derrota no primeiro turno, e vale dizer que desde a redemocratização o PT pelo menos conseguiu a segunda posição, né? Mesmo perdendo no primeiro turno, ali 94, 98 para o Fernando Henrique Cardoso. Então, não são números desprezíveis, né? Claro que o PT vai ter que se reformular visando o seu futuro. Caso contrário, sofre o risco que aconteça algo semelhante que aconteceu com o PSDB, que aliás é algo para ser destacado, né? O PSDB praticamente foi enterrado nessa eleição e creio que elegeu um ou dois senadores, né? Depois me corrijam, né? Mas isso mostra que se o PT não se modernizar e entender essas novas linguagens nas redes sociais e até as demandas da sociedade, pode ser que o PT tenha um desfecho melancólico ainda nesta década.
0: Estamos recebendo aqui no CBN Madrugada, professor Paulo Nicole Ramírez. A gente vai acompanhar agora um trecho da fala do presidente Lula, que destacou o que ele chama de biografia tenebrosa da família Bolsonaro.
3: O povo tem que escolher. E do outro lado, nós temos apenas incerteza com a biografia de um passado tenebroso. Não existe nada que possa vislumbrar um horizonte promissor para a sociedade brasileira. Não há biografia do pai, não há biografia do filho, e não sabemos se haverá biografia de outros parentes. É uma biografia tenebrosa, com ligações tenebrosas, com suspeitas gravíssimas, com relação com os milicianos, com relação com o crime organizado, com relação com os assassinatos do Rio de Janeiro. Tudo isso vai ficar claro, e também com a participação da criação do Banco Master, que resultou não apenas na maior corrupção desse país, mas também na maior orgia envolvendo políticos e autoridades desse país. Tudo isso vai ficar claro. Mas mais claro para mim, pro Alckmin, é a gente mostrar que Brasil que a gente quer construir. A gente vai mostrar o que foi feito e o que a sociedade espera que seja feito. E ninguém mais do que nós pode oferecer à sociedade brasileira um futuro. Um futuro que passa pelo investimento na educação brasileira. Não há nenhuma possibilidade desse país dar o salto de qualidade que ele precisa dar para se transformar num país competitivo do ponto de vista internacional, do ponto de vista da sua capacidade de produção, da sua capacidade intelectual, da sua capacidade de dar um salto e se transformar num país, em uma economia em que a sociedade possa alcançar um estado de bem-estar social. Nós estamos perto disso. Nós já vencemos a fome uma vez, tivemos que repetir e vencer a fome outra vez, mas o que nos traz otimismo é que será através da educação que a gente vai mudar esse país. A gente vai continuar investindo em universidade, a gente vai continuar investindo em pesquisa e tecnologia, a gente vai continuar investindo no ensino dos institutos federais, a gente vai continuar investindo no ensino médio, vamos universalizar o pé de meia para garantir que nenhum jovem desista do ensino médio nesse país, e vamos fazer com que o Brasil inteiro se coloque, sabe, como um país de escola em tempo integral em todo o território nacional.
0: Bom, aí a fala do presidente Lula. Estamos aqui com o professor Paulo Nicole Ramírez. Lula que falou em biografia tenebrosa da família Bolsonaro. Dá para enxergar uma subida de tom do presidente Lula neste momento? Pode ser um indicativo do que virá nas próximas 3 semanas, Paulo?
1: Antes de vir para cá, estava conversando com outros colegas cientistas políticos e a discussão era exatamente essa, né? Que a única forma do Lula reverter esse quadro é resgatar o Lula do Velho Testamento, né? Ou seja, o Lula mais radicalizado, antissistema, porque foi exatamente pela versão de direita, né? Ou à direita que a família Bolsonaro ascendeu à política, né? Isso demonstra que, embora muitas análises da ciência política reflitam sobre o fato de que a decisão do eleitor geralmente é racional, aqui no Brasil a gente tem uma direção do voto muito mais emocional, né? Baseada em factoides, em fake news muitas vezes, e isso foi determinante para a ascensão do seu pai, Jair Bolsonaro, desde 2018, assim quase como um empate técnico em 2022, e agora um novo empate técnico, né? Com a menor vantagem de um candidato na primeira em relação ao segundo. A segunda colocação. Bom, mas o PT precisa se reformular em 3 semanas, é um tempo muito curto. A campanha do Lula foi muito tímida, apenas a última semana ele aumentou o tom de voz, mas leituras, né, e discursos muito institucionalistas, inclusive uma parte agora que vocês acabaram de apresentar, o Lula falando dos programas sociais, pé de meia, entre outros, mas o eleitor brasileiro aparentemente não está mais preocupado com propostas e muito menos casos de corrupção, já que há o caso Vorkaro, né, em relação ao Flávio Bolsonaro. Então, um tom de linguagem mais agressivo, mais para o embate, talvez seja necessário. Isso revela que foi uma grande falha a estratégia de Lula ao não participar dos debates, né? Isso mostra que o tiro saiu pela culatra, literalmente, né? E agora vamos ter os debates frente a frente, né, dos dois candidatos. Pesa a favor do Lula uma profunda experiência, é a 7ª campanha dele, e pelo menos 6 décadas, né, de participação política, enquanto que Flávio Bolsonaro não tem tanto essa experiência nesse confronto direto, né, principalmente em debates. Inclusive, a gente se lembra, né, num debate no Rio de Janeiro, que ele passou mal.
0: Sim.
1: Isso pode gerar até uma situação incômoda, né?
0: E agora não tem desculpa para nenhum dos dois, eles vão ter que participar porque é um contra o outro somente. Seria um absurdo total a eleitora ou eleitor não ter essa oportunidade. Eu acho que será muito importante, não só para que eles possam responder às acusações do outro, que com certeza virão, mas também para encaminhar propostas, porque a gente está numa campanha que ficou se discutindo, não que não fosse necessário, mas a questão do Supremo, de Banco Master Vorkaro, mas praticamente não se falou sobre a proposta de educação, de saúde, de infraestrutura, não é?
1: Exato, eu tenho a impressão que o primeiro grande debate que a gente vai ter, independentemente de quem vença ou não, e a partir de agora com o segundo turno, é a reforma do STF, né? Diante de toda essa crise que envolveu o Banco Master, com muitos juízes ali dentro da Suprema Corte Brasileira, a questão a ser pautada num primeiro momento, agora, nesses primeiros dias de segundo turno, é qual reforma se pretende fazer, né? Uma reforma mais radicalizada, até mesmo neutralizando o poder do STF, que em qualquer democracia, sempre a Suprema Corte, quem tem a palavra final, e os bolsonaristas já têm dito isso desde a prisão do Jair Bolsonaro, né? De que estão descontentes com o funcionamento do STF. E o Lula certamente vai apresentar uma tentativa de reforma mais moderada, eu diria, né? Mais democrática, institucionalizada. Isso pode trazer um prejuízo para o Lula, né? Por isso mesmo que eu estava dizendo que quem radicalizar mais certamente será o vencedor nesse segundo turno.
0: Bom, na fala do Flávio Bolsonaro há pouco, o nosso ouvinte deve ter percebido que ele disse que, se eleito, né, vai indicar pelo menos 4 ministros para o Supremo Tribunal Federal. A gente já tem hoje um Senado tendendo ao centro-direita na legislatura atual. E com esta eleição, o Senado vai se voltar muito mais à direita. Eu vou chamar a Isis Tassiarini e traz pra gente as informações e daqui a pouco a gente volta a falar com o professor Paulo Ramírez.
4: O PL elegeu 19 senadores neste domingo e se consolidou como a maior bancada do Senado, com 28 parlamentares no total. O partido de Flávio Bolsonaro elegeu nomes da família como Michele e Carlos Bolsonaro e conseguiu fazer dobradinha, ocupando as duas vagas disputadas em unidades federativas, como no Distrito Federal, com Bia Kicis e Michele Bolsonaro, em Santa Catarina, com Carol de Tony e Carlos Bolsonaro, Rio de Janeiro com Carlos Portinho e Carlos Jordi e também em Rondônia com Dr. Fernando Máximo e Bruno Scheid. O movimento mostra a força do PL para tentar eleger o próximo presidente do Senado e para avançar com pautas conservadoras, além de pedidos de impeachment de ministros do Supremo Tribunal Federal. Dos 54 senadores eleitos ou reeleitos, 79 9% são da direita ou centro-direita e 11% da esquerda. Em São Paulo, por exemplo, foram eleitos Guilherme Derriti do PP e André do Prado do PL, impondo derrotas a duas ex-ministras do presidente Lula, Simone Tebet do PSB e Marina Silva da Rede. No Paraná, foram eleitos Felipe Barros do PL e Deltan Dallagnol do Novo. Já no Rio Grande do Sul, venceram Marcel Van Hatten do Novo e Sanderson do PL. Já a esquerda, que reúne PT, PSB, PDT e Rede, ficou com 20% das vagas. O resultado demonstra uma derrota para o presidente Lula, já que ao menos 16 candidatos apoiados por ele perderam. Com os novos eleitos, o PT fica com uma bancada de 9 senadores, PSB com 4 e PDT e Rede com apenas um cada. Dos nomes apoiados por Lula que ficaram de fora do Senado estão ex-ministros como Celso Sabino do PDT, Gleisi Hoffmann do PT e Marina Silva da Rede. De Brasília, Isa Stassiarini.
0: Bom, Flávio Bolsonaro diz que se eleito vai indicar pelo menos 4 ministros para o Supremo Tribunal Federal. Ele se refere. Bom, estamos com 10 ministros neste momento, porque o ministro Barroso, ele deixou o Supremo em outubro do ano passado, há um ano, e até agora não houve a... houve a indicação, mas não a aceitação, portanto, o Supremo permanece com 10 ministros. E por que o Flávio falou em pelo menos 4? Há esta vaga do Barroso e mais 3 vagas que virão nos próximos anos, porque 3 ministros vão completar 75 anos, que é a idade limite, e portanto vão deixar o Supremo. Luiz Fux em abril de 2028, Carmen Lúcia em abril de 2029 e Gilmar Mendes em dezembro de 2030. Portanto, todos dentro desse próximo mandato. E por que Flávio falou pelo menos 4, né? Depreende-se que ele está deixando aberta a possibilidade de que haja impeachment de alguns dos ministros que estão lá neste momento. Queria saber a sua opinião, professor Paulo Nicole Ramírez, com essa configuração do Senado. A gente ouviu aí a Isis Tassiarini, 79% de senadores de centro e direita e 11% de esquerda. E diante de tudo isso que a gente está vendo no Supremo Tribunal Federal, e tudo indica haverá investigações, né? Porque o ministro Fachin esta semana deixou claro que haverá investigações, como é que você vê a possibilidade de que haja processos de impeachment contra ministros do Supremo Tribunal Federal, né? Os dois que estão aí com maiores suspeitas relacionadas ao caso, né? Sem dúvida nenhuma, Alexandre Moraes e Dias Toffoli. Como é que você vê essa movimentação?
1: Olha, Paulo, numa democracia não há, a princípio, nenhum problema que tenhamos uma maioria esmagadora de direita ou de esquerda. O problema é quando elas são radicalizadas, né, e antissistema. Só o PL tem 1/3 do Senado, né, o que significa dizer que eles têm o poder de vetar mudanças constitucionais ou então levá-las adiante, né, já que são necessários 2/3, ter 1/3 é uma vantagem gigantesca. Existem ainda políticos alinhados à família Bolsonaro em outros partidos, principalmente esses partidos de centro, né? O PP, o Republicanos, o PSD. Então, isso significa que hoje há condições muito mais facilitadas, aliás, a partir do ano que vem, condições muito mais facilitadas de levar a cabo impeachments de ministros do STF, a começar pelo Alexandre de Moraes. A gente não pode esquecer que também o Toffoli teve seu nome envolvido. E talvez outros nem passem por processos, que também tem nomes envolvidos com o caso Vorkar, que é o caso do Nunes, né? Para ser mais exato, o filho dele, né? Que foi citado em algumas investigações, e o próprio André Mendonça. Bom, o resultado disso é que não só impeachments de ministros do STF podem vir à tona, mas também aquilo que o Trump quer, né? Que é um projeto do Brasil colônia, mais uma vez, uma colônia 4.0, para exploração de terras raras, novas reservas de petróleo que foram encontradas, privatizações. O cenário que se apresenta dentro do Congresso para o próximo ano, para o PT, o mesmo que o Lula eventualmente seja eleito, é de terra arrasada, né? Ou seja, de uma esmagadora maioria de direita, de centro, o que levaria a uma total ingovernabilidade e até mesmo um eventual impeachment do presidente Lula, caso reeleito, a exemplo do que aconteceu com a Dilma Rousseff ali no ano de 2016. Outro ponto que também é relevante, eu queria voltar aqui, é que a vitória de Flávio Bolsonaro, eventualmente no segundo turno, vai representar a hegemonia total dos Estados Unidos sobre o Hemisfério Sul, né? Venceu esse ano na Colômbia, no Peru, já havia ganhado também no Chile com Castro, que aliás é neto de nazistas, né? Então é um cenário em que o Trump ao mesmo tempo conquista e torna de fato América do Sul uma espécie de jardim para os seus interesses e afasta também a presença chinesa, seja economicamente, politicamente, aqui da nossa região.
0: Professor Paulo Nicole Ramírez conosco aqui no CBN Madrugada, ponto final na edição de hoje com a produção do Wender Starles, trabalhos técnicos comigo, Ricardo Garcia.
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0: E aí, Matheus de Souza, e na sequência, Frederico Goulart com o CBN Primeiras Notícias, uma ótima segunda-feira, meia-noite estamos de volta, tchau.
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0: Segunda-feira, 5 de outubro de 2026. A diferença entre o senador do PL, Flávio Bolsonaro, e o presidente Lula é a menor já registrada em um primeiro turno de eleição presidencial desde a redemocratização. Flávio recebeu mais de 47% dos votos válidos, enquanto o atual presidente teve 45%, uma distância de 1,88 ponto percentual. Nas últimas eleições, em 2022, o petista obteve 48% dos votos válidos e Jair Bolsonaro 43%. Até então, essa tinha sido a menor diferença de pontuação na disputa. Os candidatos à Câmara dos Deputados mais bem votados nos 26 estados e Distrito Federal são de partidos de direita e centro. 11 dos que mais receberam votos são do Partido Liberal, legenda do senador e candidato à presidência da República, Flávio Bolsonaro. O vereador de São Paulo, Lucas Pavanato, recebeu mais de 3 milhões de votos e se tornou o deputado federal mais votado da história do país. Depois do PL, os parlamentares mais bem votados são do União Brasil e Progressistas, com 4 candidatos a deputado federal cada um. No horário de Brasília, 5:01.
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1: Muito bom dia para você, ouvinte da CBN em todo o Brasil. Está no ar o CBN Primeiras Notícias, a edição dessa segunda-feira. Hoje, dia 5 de outubro de 2026. Agora são 5 horas e 2 minutos. O dia seguinte do primeiro turno da eleição. Acompanhamos ontem, durante todo o dia, a votação dos brasileiros em todo o país. Depois, no final da tarde, noite adentro, a marcha da apuração, os resultados, o pleito para eleição presidencial, governadores, senadores, deputados. E agora a gente tem a missão de analisar todos esses dados, né? E repercutir aqui com os nossos comentaristas, analistas, e ver, entender qual é o Brasil que foi desenhado a partir da escolha dos eleitores nas urnas neste domingo. Aqui no CBN Primeiras Notícias, temos a missão de fazer um resumo nessa próxima hora de tudo o que aconteceu nesse primeiro turno da eleição e contar para você, né? O que foi mais importante nesse dia 4 de outubro. Primeiras Notícias está no ar a partir de agora, pelo radinho, pelo aplicativo da CBN, pelo YouTube, pelo Globoplay, com imagens para você conferir, participar, comentar também a eleição. Nosso canal está aberto a partir de agora pelo 21 997 64 2381, 997 64 2381. Hoje a gente faz aquele programa especial pós primeiro turno, trazendo apenas

0: vamos ter segundo turno. Flávio Bolsonaro passa para o segundo turno. Na frente, 47% dos votos. Uma disputa bem acirrada, apertada, mas diferentemente do que as pesquisas apontavam, né? O candidato do PL, filho do ex-presidente Jair Bolsonaro, encerra essa primeira rodada na primeira colocação. Segundo turno acontece no dia 25 de outubro. São 3 semanas de campanha e a campanha já começa a partir de hoje mesmo, né? A campanha para esse segundo turno. Eu tô aqui com a Clara Simão na nossa produção. Tudo bem, Clara? Bom dia para você.
1: Bom dia, Fred. Bom dia para os nossos ouvintes também. Tudo certinho?
0: Tudo certinho, Clara. Daqui a pouquinho tem as manchetes dos jornais, né?
1: É isso. Vamos comentar bastante das eleições aí.
0: Todos os detalhes aqui para os ouvintes. Reginaldo Pires na nossa mesa de som e você aí do outro lado. Falei do resultado da eleição presidencial. A eleição para governadores também, a gente teve um recorde de governadores eleitos no primeiro turno, também uma imensa maioria de governadores alinhados à direita, o PL, o ex-presidente Jair Bolsonaro fazendo também muitos governadores, essa onda da direita também dominou a Câmara e o Senado, também com o PL fazendo as maiores bancadas nas duas casas legislativas. O Primeiras Notícias dessa segunda-feira, dia 5 de outubro, já está no ar e a partir de agora você confere os principais assuntos da eleição no Brasil. São 5:05 agora.
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0: O senador Flávio Bolsonaro e o presidente Lula dão a largada hoje para a campanha de segundo turno da eleição presidencial. A nova votação está marcada para o dia 25 de outubro. O senador do PL, filho do ex-presidente Jair Bolsonaro, teve 47,03% dos votos válidos e chegou à frente do atual presidente, que recebeu 45,16%. Em números totais, Flávio ficou com 56 milhões de votos, 2.224.000 votos a mais do que Lula. Foi a menor diferença em uma primeira rodada desde a redemocratização. No primeiro pronunciamento, Flávio declarou que o resultado mostra que o Brasil quer mudança.
3: Eu estou muito feliz de verdade com o resultado que nós vemos aqui agora. São quase 56 milhões de brasileiros e brasileiras que deram esse voto de confiança para mudança. A palavra é mudança e é o fim da era do PT.
0: Já o presidente Lula admitiu que esperava outro resultado, mas tentou demonstrar confiança em reverter o placar.
4: O resultado, muitas vezes, é inesperado. A gente nunca consegue tudo aquilo que a gente queria. Eu confesso para vocês que eu estava convencido que eu ia ganhar as eleições no primeiro turno. Mas eu também já pensei isso outras vezes. Mas a gente tem o segundo turno, e o segundo turno é a hora da prova dos 9. A gente começa uma nova campanha.
0: Mais uma vez, Flávio Bolsonaro se comprometeu a não concorrer à reeleição e voltou a atacar o adversário e o STF.
3: Eu sou o único candidato que assumiu o compromisso pelo fim da reeleição, porque eu só preciso de um mandato para colocar o brasileiro e a brasileira no centro do meu governo, para que eu possa atacar e resolver os problemas reais do Brasil.
0: Lula deu o tom do discurso de ataque que deve adotar nas próximas 3 semanas para tentar se reeleger.
4: É uma biografia tenebrosa, com ligações tenebrosas, com suspeitas gravíssimas, com relação com os milicianos, com relação com o crime organizado, com relação com os assassinatos do Rio de Janeiro. Tudo isso vai ficar claro.
0: Depois de avançar ao segundo turno contra o presidente Lula, Flávio Bolsonaro vai iniciar nessa semana uma ofensiva para ampliar sua base de apoio. O senador pretende se reunir entre amanhã e quarta-feira com o presidente do PP, Ciro Nogueira, e com o presidente do União Brasil, Antônio Rueda, em busca de uma aproximação com os partidos do Centrão que não aderiram formalmente à sua candidatura no primeiro turno. O coordenador da campanha de Flávio, Rogério Marinho, também vai buscar apoio dos candidatos da chamada Terceira Via, que receberam aproximadamente 7% dos votos válidos. O candidato do Avante, Augusto Cury, terceiro colocado,

0: Ricardo, que recebeu quase 2,9% dos votos, avisou que não vai apoiar nenhum candidato no segundo turno.
1: Eu me silencio completamente em relação àqueles que estarão no segundo turno, dizendo o seguinte, que ninguém está autorizado em meu nome a pedir ou dizer que vai apoiar qualquer um dos candidatos. A dor que eu sinto não é de ter tido 3%. O que me entristece é que nós temos tantos projetos e que poderemos mudar para sempre esse país.
0: Quarto colocado na disputa com 2,25% dos votos, o candidato do Missão, Renan Santos, também descartou apoio a Flávio e Lula.
2: Flávio Bolsonaro já ganhou. E antes alguém me pergunta, você vai apoiar aqui no segundo turno? Faz diferença? Façam o que quiser. Eu já avisei que eu não voto em bandido. Não recomendo ninguém que vote em bandido. Flávio é bandido, Lula é bandido. Mas não faz diferença alguma. Faça o que vocês quiserem aí. Não vou pedir pra vocês votarem nem nulo, nem no fulano, nem psicano. Simplesmente porque isso não faz diferença. A eleição já é do Flávio Bolsonaro.
0: O candidato Ronaldo Caiado, do PSD, terminou a eleição em quinto lugar com 2,18% dos votos. O presidente do partido e candidato a vice na chapa, Gilberto Kassab, anunciou que a legenda se manterá neutra na disputa do segundo turno. O candidato Romeu Zema, do Novo, ficou em sexto lugar com apenas 0,27% dos votos válidos. A eleição para os governos estaduais também mostrou o avanço da direita pelo país. 20 governadores foram reeleitos em primeiro turno, um recorde. A disputa continua indefinida em 6 estados e também no Distrito Federal. Vamos a Brasília com João Rosa.
3: Das 27 disputas pelos governos dos estados e do Distrito Federal, 20 foram definidas no primeiro turno. Outros 14 candidatos vão disputar o segundo turno. O que chamou a atenção foi o desempenho do PL, partido do ex-presidente Jair Bolsonaro. A legenda elegeu 5 governadores no primeiro turno nos estados do Paraná, Rondônia, Roraima, Rio Grande do Sul e Santa Catarina. O PL também terá outros 2 candidatos no segundo turno no Rio de Janeiro e no Amazonas. Com isso, o partido pode chegar a 7 governos estaduais. O PSD elegeu 4 governadores e também terá 2 candidatos na disputa do segundo turno. Já o PT elegeu 3 governadores nos estados da Bahia, Ceará e Piauí e terá outros 2 candidatos no segundo turno no Distrito Federal e no Rio Grande do Norte. Com isso, o partido pode chegar ao comando de 5 estados. O Republicanos repete o cenário do PT. Elegeu 3 governadores no primeiro turno e terá outros 2 candidatos no segundo. Entre os 5 maiores colégios eleitorais do país, apenas o Rio de Janeiro não definiu o governador no primeiro turno. A disputa ficou para o segundo turno entre Douglas Ruas, do PL, e Eduardo Paes, do PSD. Em São Paulo, Tarcísio de Freitas, do Republicanos, foi eleito com mais de 62% dos votos. Em Minas Gerais, Cleitinho, do Republicanos, foi eleito com 55% dos votos. Já na Bahia, Jerônimo Rodrigues, do PT, foi eleito também com 55% dos votos. E no Paraná, Sérgio Moro, do PL, foi eleito com mais de 50% dos votos.
0: Entre os governadores, destaque para a expressiva vitória de Tarcísio de Freitas, do Republicanos, em São Paulo, sobre Fernando Haddad, do PT. Ele disse que vai se empenhar na campanha de Flávio Bolsonaro no segundo turno.
4: Eu tenho certeza que o Flávio já vai sair aí com vento de cauda e a gente vai fazer um grande trabalho. Não vai haver desmobilização, vai haver trabalho, trabalho intenso, para que a gente possa encerrar esse ciclo que não está sendo bom para o Brasil.
0: E no caso do Rio de Janeiro, o segundo turno entre Douglas Ruas e Eduardo Paes depende da Justiça Eleitoral. O resultado foi definido contando com os 274 mil votos de Antony Garotinho, que foram anulados sob júdice, já que ele teve a candidatura rejeitada pelo TRE. Se o TSE decidir invalidar os votos de Garotinho, o cálculo dos percentuais terá de ser refeito, o que pode fazer com que Douglas Ruas vença a disputa no primeiro turno. Os resultados das eleições deste domingo confirmaram ainda uma vitória expressiva de legendas e candidatos do campo da direita na renovação de 2/3 do Senado. Das 54 cadeiras em disputa nas 27 unidades da federação, 43 foram conquistadas por nomes classificados à direita e centro-direita, em siglas como PL, PP, Republicanos, União Brasil e PSD. Somente o PL de Flávio Bolsonaro elegeu 19 senadores, incluindo as dobradinhas, em 4 estados e no Distrito Federal. Garantiram mandato, por exemplo, a ex-primeira-dama Michele Bolsonaro e o vereador Carlos Bolsonaro, filho do ex-presidente Jair Bolsonaro. Outro nome de peso a migrar para o Senado é o ex-presidente da Câmara, Arthur Lira, do Progressistas. Em São Paulo, foram eleitos Guilherme Derriti, do PP, e André do Prado, do PL, impondo derrotas a ex-ministras de Lula, Simone Tebet, do PSB, e Marina Silva, da Rede. O bloco ligado à esquerda, PT, PSB, PDT e Rede, assegurou apenas 11 das 54 vagas. Entre os eleitos estão Rui Costa e Jacques Wagner, na Bahia, Humberto Costa e Marília Reis, em Pernambuco, Cid Gomes e Luiziane Lins, no Ceará. Com os novos eleitos, a bancada dos que defendem o impeachment de ministros do Supremo no Senado chegou a 49 senadores. O deputado federal Nicolas Ferreira, do PL de Minas Gerais, foi reeleito com a maior votação da história do Brasil. O parlamentar bolsonarista recebeu mais de 3 milhões e 100 mil votos na eleição deste domingo.
5: Quando eu precisei usar a força que Minas me deu, eu sempre usei. Fiz com que a voz deles fosse ouvida. E eu não tenho dúvidas que os nossos resultados foram impressionantes.
0: A deputada Érica Hilton, do PSOL de São Paulo, foi reeleita com mais de 1,5 milhão de votos e se tornou a mulher mais votada da história do país para a Câmara dos Deputados. A renovação das cadeiras no Congresso Nacional impôs ainda derrotas a quadros com décadas de presença contínua em Brasília. Entre os principais nomes fora do Legislativo está, por exemplo, o do senador Renan Calheiros. A dinâmica das urnas também atingiu outras lideranças experientes de diferentes correntes ideológicas. Ciro Nogueira, do Progressistas, envolvido no escândalo do Banco Master, e Randolfe Rodrigues, do PT, que é líder do governo no Congresso, os dois ficaram de fora. Nomes como Gleisi Hoffmann, Benedita da Silva e Paulo Pimenta, todos do PT, também concorreram ao Senado e não conseguiram se eleger. O ex-ministro da Casa Civil, José Dirceu, recebeu 78 mil votos, mas não conseguiu retornar à Câmara dos Deputados. Agora, pelo horário de Brasília, 5:17.
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7: Bom dia a você, ouvinte da Rádio CBN aqui em São Paulo. Agora são 5:17, quem fala com você é o Matheus de Souza. Trazendo agora a matéria do meu xará, o Matheus Leite, porque ontem a gente teve um dia de eleições por todo o Brasil. Matheus Leite ficou responsável por cobrir as eleições para o Senado. Guilherme Derriti, do Progressistas, e André do Prado, do PL, foram eleitos para o Senado pelo Estado de São Paulo. Derriti recebeu mais de 30% dos votos, o que representou mais de 13 milhões de votos. Já André beirou os 30%, recebendo cerca de 12 milhões e 700 mil votos. Os dois aliados do governador reeleito Tarcísio de Freitas, do Republicanos, superaram as candidatas Simone Tebet, do PSB, que teve pouco mais de 19% dos votos, e Marina Silva, da Rede, com 18%. Na primeira manifestação após a eleição, num evento ao lado de Tarcísio, Derriti destacou que o trabalho vai continuar para que o candidato à presidência pelo PL, Flávio Bolsonaro, seja eleito no segundo turno contra o presidente Lula, candidato à reeleição pelo PT.
8: Nós quase vencemos a eleição nacional no primeiro turno. Agora, pra quem tá achando que a gente vai desmontar o acampamento, agora que vocês vão ver a força total pra eleger Flávio Bolsonaro, presidente do Brasil! Chega! Chega de corrupção no governo federal! Chega de escândalo do INSS, Mensalão, Petrolão! A população de São Paulo deu o recado.
7: André do Prado afirmou que a parceria com Tarcísio de Freitas será importante durante o mandato no Senado.
9: Eu quero estar no Senado, governador. Como o senhor sempre diz, eu quero pegar o telefone e falar, eu tenho um senador que são meus, que eu vou poder falar, obstrui esse projeto porque ele é ruim para São Paulo, ou apresente esse projeto que ele é importante para São Paulo, e manda essas emendinhas pro estado de São Paulo, que é muito importante, pra gente fazer muitas obras.
7: São 5h19.
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0: Vamos para nossa agenda do dia, segunda-feira, dia 5 de outubro, dia seguinte, pós-eleição. O que que vem pela frente? A gente já está amanhecendo nesse dia de hoje, monitorando as repercussões do mercado pelo mundo inteiro, das bolsas, a respeito do resultado da eleição presidencial aqui no Brasil. O que a gente já tem notícia é que fundos negociados no exterior que replicam o desempenho de ativos brasileiros reagiram com forte valorização a esse resultado do primeiro turno. O EWZ, por exemplo, que é um ETF brasileiro negociado na Bolsa de Valores, chegou a saltar 9,98% no pregão noturno desse domingo, cotado a US$ 42, depois de fechar a sessão regular com alta de 2,83%. Esse movimento, né, um símbolo aí do movimento de euforia que os mercados estão tendo nesse comecinho de segunda-feira, comecinho de semana depois da eleição. Isso se estende, inclusive, à Ásia. Na abertura das bolsas nessa segunda-feira, a gente tem aí uma alta muito grande, por exemplo, na Bolsa de Tóquio, com valorização de 9,40%. O movimento reflete a leitura positiva do mercado financeiro externo sobre a votação obtida pelo senador Flávio Bolsonaro. Analistas e gestores avaliam que a ida de Flávio Bolsonaro para o segundo turno, em uma posição de vantagem, eleva a expectativa de guinada na condução econômica, com foco em ajuste de contas públicas, disciplina fiscal, que é o que o mercado deseja, né? Bom, a gente também traz aqui repercussões e análises a respeito do comparecimento dos brasileiros nas urnas. A eleição nesse ano teve o maior índice de abstenção em alguns anos, né? Cerca de 33 milhões de eleitores não foram votar. O número supera, por exemplo, o do pleito de 2022. A taxa tem crescido desde 2006, quando o presidente Lula foi reeleito para o segundo mandato. Cerca de 16% dos eleitores não foram votar naquela ocasião. O número pulou aí para 21% agora, né? A gente ficou girando em torno dos 21% no índice de abstenção. E a abstenção é maior entre pessoas com baixa escolaridade do que entre aquelas com curso superior, e em boa parte das faixas etárias adultas, os homens faltam mais do que as mulheres. É um índice que a gente também monitora a partir dos resultados colhidos nesse domingo, aqui nessa segunda-feira. Também vamos seguir trazendo o balanço da segurança nas eleições aqui no Brasil. Segundo a Polícia Federal, foram registradas ocorrências de crimes eleitorais em 21 estados e também no Distrito Federal. A Polícia Federal instaurou 6 inquéritos policiais durante as eleições e os agentes apreenderam quase R$ 790 mil em bens e valores. Entre os principais crimes investigados estão, por exemplo, propaganda eleitoral irregular e corrupção eleitoral, principalmente compra de voto. Ao todo, 129 pessoas foram conduzidas pelas equipes da Polícia Federal para unidades, né, policiais. Esse é o balanço da segurança feito pela Polícia Federal depois do primeiro turno. Os brasileiros que ainda têm direito dinheiro depositado em casas de apostas online, as chamadas bets, têm até o dia de hoje para solicitar o resgate dos recursos. Claro que a gente também está de olho em outros assuntos importantes nessa segunda-feira aqui na nossa agenda do dia. E esse é um deles. O prazo foi estabelecido pelo governo federal como parte do processo de encerramento das plataformas de apostas do país. Portanto, se você tem dinheiro em alguma bet, o prazo vai se encerrar hoje à noite. Fique atento a isso. Nessa semana também começam, na agenda internacional, noticiário internacional, as entregas do Prêmio Nobel. E hoje é o dia programado para o anúncio do vencedor do prêmio na medicina, considerado um dos mais importantes prêmios, né, uma das maiores premiações internacionais. Nobel, aquele prêmio que reconhece pessoas e organizações por descobertas, realizações e contribuições consideradas relevantes para a humanidade. Os anúncios sempre são transmitidos ao vivo, logo no comecinho do dia, aqui no horário de Brasília, por volta de 6 da manhã, pelos canais digitais oficiais do Nobel. E a gente traz também aqui na nossa programação. Agora são 5:24, vamos seguindo em frente com o CBN Primeiras Notícias, porque hoje é um programa diferente, cobertura completa da eleição, e a Clara Simão já está chamando para trazer os destaques das capas dos jornais. Os jornais brasileiros, claro, todos eles na primeira página, dominados, né, pelo assunto eleição. E você que acompanha a nossa transmissão pelo YouTube e pelo Globoplay vai ver aí todos os detalhes, as edições que vão chegar logo mais nas bancas antes aqui no Primeiras Notícias. Não é isso, Clara?
10: É isso mesmo, Fred. Vamos dar
0: começar,
10: uma olhadinha?
0: Começar o nosso giro aí pela capa do jornal O Globo. A manchete do jornal O Globo: onda da direita domina Congresso e leva Flávio Bolsonaro à frente de Lula para o segundo turno. A foto, tanto de Lula quanto Flávio Bolsonaro, as primeiras aparições dos dois, logo depois da confirmação dos resultados, né? A gente tem também no jornal O Globo destaque para a disputa no Rio de Janeiro, Douglas Ruas ultrapassando Eduardo Paes, e a vitória no primeiro turno dependendo de uma decisão do Tribunal Superior Eleitoral, caso do Rio de Janeiro, que a gente comentou há pouco também. Em São Paulo, votação recorde, Tarcísio selando o favoritismo, sendo reeleito em primeiro turno no estado de São Paulo. E tem uma chamada de capa na primeira página hoje do jornal O Globo para uma entrevista com o diretor do Instituto Quest, o Felipe Nunes, já projetando o que a gente pode esperar aí para o segundo turno. Ele diz nessa entrevista que Flávio Bolsonaro é favorito, mas tem muito voto em disputa ainda pela frente, não é isso, Clara?
10: É isso, ainda tem muita água para correr, Fred. A gente vai acompanhar todo esse caminhar aí até o segundo turno. Então, né, essa entrevista com o Felipe Nunes, o diretor da Quest, ele coloca bem o que você disse, que coloca o Flávio como favorito também. Afinal, nunca houve um cenário em que um candidato que liderou o primeiro turno perdeu no segundo. Mas para ele, como você já relembrou, a eleição ainda passa por um eleitorado que permanece em disputa. O diretor da Quest, ele chama atenção para cerca de 8% dos eleitores que votaram nos demais candidatos e agora vão precisar, né, escolher entre Flávio e Lula, eles que estavam tentando ir por outras vias. O Nunes, ele explicou que boa parte do eleitorado mais à direita, ele já migrou para o Flávio em um movimento de voto útil. O que restou, segundo ele, é o eleitor que agora rejeita os dois candidatos. Ele vê Flávio como uma opção que não é necessariamente a que gostaria de escolher e, ao mesmo tempo, ele enxerga Lula como alguém que o traiu. É justamente esse eleitor que está em disputa, Fred. E numa eleição apertada, esses 8%, eles representam muitos e muitos votos. Felipe Nunes, ele apontou ainda outros dois movimentos que podem ser importantes até o segundo turno, e nesse caso é a redução da abstenção, que continua seguindo aí o padrão histórico de maior ocorrência entre eleitores mais velhos e nas regiões mais pobres do país, e a realização dos debates entre os candidatos. Nesse ambiente, Fred, começa uma disputa aí pelo eleitor que ainda não definiu o seu voto.
0: Esse é o destaque de capa que a Clara Simão está trazendo hoje no jornal O Globo. Você vê aí na nossa tela a primeira página dessa segunda-feira pós-eleição no Globo. Vamos agora para a Folha de São Paulo, né, Clara? Folha de São Paulo está manchetando hoje: Flávio, Bolsonaro e Lula vão para o segundo turno em uma avalanche da direita. Entre os destaques, os assuntos aí da primeira página: sem Garotinho, Douglas Ruas venceria no primeiro turno do Rio de Janeiro, eleição no Rio. Senador Cleitinho, eleito governador em Minas Gerais, aquele candidato que primeiro não queria, depois queria, aí não queria mais, terminou querendo e aí foi eleito também numa votação muito expressiva. Daqui a pouquinho a gente vai em Minas Gerais saber mais detalhes disso. Jerônimo derrotando a ACM Neto, Jerônimo Rodrigues conseguindo a reeleição na Bahia. No Paraná, Sérgio Moro, ex-juiz Sérgio Moro, sendo eleito também em primeiro turno. Claro, destaque maior ali para a eleição de Tarcísio, reeleito governador em São Paulo, e também Nicolas e Erika Hilton, os deputados mais votados para a Câmara nessa eleição. Agora, o assunto que você separou para a gente diz respeito exatamente àquela que foi talvez a principal agenda dos candidatos que foram eleitos nessa avalanche, como diz aí a Folha de São Paulo, na extrema-direita, que era a proposta de levar até o Senado a possibilidade de abertura de processo de impeachment contra ministros do Supremo Tribunal Federal. E a Folha fez uma contabilização que chegou que tem uma quantidade de voto, já pelos senadores eleitos, uma quantidade de voto que dá pra seguir nesse caminho, né? A favor do impeachment de ministros do Supremo, não é isso?
10: É isso, são ao menos 49 congressistas a favor do impeachment do STF. Segundo a edição, são hoje, né, são 14 senadores que têm mais 4 anos de mandato e eles já se posicionaram a favor da abertura dos processos de crimes de responsabilidade contra os ministros do Supremo. A partir do próximo ano, 2027, eles se somarão aos 35 que foram eleitos ontem, nesse domingo. Esse é o caso, por exemplo, da Michelle Bolsonaro, do PL, e da Bia Kicis, também do PL, que foram eleitas com recorde de votos no DF, e também do Guilherme Derrit, do PP, por São Paulo, e Carlos Portinho, aqui do PL, do Rio de Janeiro. Entre os recém-eleitos, 29 foram apoiados pelo candidato à presidência do Flávio Bolsonaro. Ele que divulgou uma lista com 48 nomes, Fred. Ou seja, ele conseguiu emplacar ali 60% dos aliados dele. O PL também, Fred, vai ter a maior bancada do Senado a partir do próximo ano, com 28 congressistas. Ele elegeu só 19 nesse domingo. Isso terá cerca de 3 vezes mais representantes da casa do que no PT, que é o segundo maior partido nessa lista, com 9 senadores que foram eleitos neste ano, somente 6, Fred.
0: Tá aí o destaque da Clara Simão para a primeira página hoje do jornal Folha de São Paulo. Dá uma passadinha também na capa do Estadão, você vê aí na tela, né? A manchete hoje no Estadão trazendo o seguinte título: bolsonarismo mostra força e Flávio fica à frente de Lula. A foto principal também. Aí dá pra ver, né, exatamente no semblante dos dois qual foi o clima depois dos resultados, depois das urnas. Flávio Bolsonaro, à esquerda, celebrando, comemorando, né? Muito feliz, empolgado, entusiasmado. E à direita, o candidato à reeleição, presidente Lula, visivelmente abatido. Tem ali o mapa, né, que a gente adora ver. O mapa pintado em azul e em vermelho, das cidades, dos estados, onde cada um dos dois candidatos venceu. Destaque para o Tarcísio se reelegendo em primeiro turno. Tem um editorial também importante aí, trazido na capa do jornal Estado de São Paulo. O Estadão dizendo que a vitória de Flávio, né, Flávio na frente, é um recado claro do eleitor. Esses alguns dos assuntos principais hoje na capa do Estadão. Obrigado, Clara Simão. Daqui a pouquinho a gente volta com a Clara. Agora são 5 horas e 31 minutinhos. Vamos pro repórter CBN. Já já o Primeiras Notícias tá de volta. Não sai daí.
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0: Segunda-feira, 5 de outubro de 2026. O Partido Liberal de Flávio Bolsonaro quase dobrou a bancada no Senado, saltando de 15 para 28 representantes. O grupo de 19 senadores vitoriosos nas urnas vão se juntar aos 9 parlamentares que estão em meio de mandato. Esse é o segundo maior número que um partido conseguiu alcançar desde a redemocratização em 1985, atrás do MDB, que chegou a ter 29 senadores em 1990. A segunda maior bancada a partir desta eleição é do PT, mas com um número bem menor de parlamentares. A legenda do presidente Lula elegeu 6 senadores e terá uma bancada de 9 representantes. As eleições deste ano tiveram o maior índice de abstenções da história. Cerca de 33 milhões de eleitores não foram votar. O número supera o último pleito de 2022. A taxa tem crescido desde 2006, quando o presidente Lula foi reeleito para o segundo mandato. Cerca de 16% dos eleitores não foram votar na ocasião. A abstenção é maior entre pessoas com baixa escolaridade e em boa parte das faixas etárias adultas, os homens faltam mais do que as mulheres. A Polícia Federal informou que foram registradas ocorrências de crimes eleitorais em 21 estados e também no Distrito Federal neste domingo. A PF instaurou 6 inquéritos policiais. Durante as ações, os agentes apreenderam quase R$790 mil em bens e valores. Entre os principais crimes investigados estão propaganda eleitoral irregular e corrupção eleitoral, principalmente compra de votos. Ao todo, 129 pessoas foram conduzidas pelas equipes da Polícia Federal. No horário de Brasília, 5h33.
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1: Já voltamos com o CBN Primeiras Notícias, edição desta segunda-feira, dia 5 de outubro, pós-eleição, pós-primeiro turno, edição toda dedicada aos resultados das urnas. Já falamos do pleito presidencial, segundo turno entre Flávio Bolsonaro e Lula, da formação do Congresso, o domínio da direita na Câmara e no Senado, e agora, com a ajuda dos repórteres da CBN espalhados pelo país, as nossas afiliadas, a gente vai passear, vai pintar o mapa brasileiro para saber em quais estados, quais governadores foram eleitos, o que, que vem aí por aí também na formação do Senado, nas eleições para senador. E vamos começar o nosso giro pelo Sul, né? Região Sul, estado do Paraná. Vinícius Bonato está aqui com a gente. No Paraná, o senador ex-juiz Sérgio Moro foi eleito em primeiro turno. Traz mais detalhes do resultado aí pra gente, Vinícius. Bom dia.
2: E aí, Fred, bom dia. Sérgio Moro, do PL, foi eleito governador do Paraná neste domingo. Com 99% das urnas apuradas no estado, o candidato tinha 50,11% dos votos válidos, ou 3.127.618 votos, segundo o Tribunal Superior Eleitoral. O vice-governador eleito é Edson Vasconcelos. Sérgio Moro é o candidato apoiado por Flávio Bolsonaro, candidato à presidência do país. O segundo colocado, Sandro Alex, do PSD, era o indicado do atual governador do Paraná, Ratinho Júnior, e obteve 25,35% dos votos válidos. Em coletiva de imprensa no Tribunal Regional Eleitoral, Moro afirmou que será intolerante a qualquer tipo de irregularidade e que vai governar pela segurança do estado, e defendeu que o Paraná seja exemplo para o país.
3: Mas nós vamos trabalhar para o cidadão paranaense. Vamos provar, e aqui não é só o Paraná, mas vamos provar o Brasil, que é possível fazer um governo honesto e um governo eficiente. Vamos ser intolerantes contra qualquer espécie de desvio. Vamos fazer do Paraná uma terra segura, que nós possamos criar os nossos filhos, nossas filhas e as nossas famílias.
2: Sérgio Moro é natural do interior do Paraná e ficou mais conhecido após atuar nacionalmente pela Operação Lava Jato em 2014. Em 2019, passou a integrar o governo Jair Bolsonaro como ministro da Justiça e da Segurança Pública e em 2020 deixou o cargo. Em 2022, foi eleito senador pelo Paraná, na época filiado ao União Brasil. Neste ano, ele trocou o União pelo PL para disputar as eleições ao governo do estado. Eu volto contigo, Fred.
1: Esse é o destaque do Vinícius Bonato, lá do Paraná. A eleição para governador. Agora, Curitiba está amanhecendo com 13 graus. 18 é a máxima do dia, tem previsão de chuva, você está vendo imagens ao vivo. Seguimos pelo sul, vamos para Santa Catarina, um dos estados mais bolsonaristas do país, né? 17 graus a temperatura de momento, a máxima hoje não passa de 20. E o Zé Maia traz os detalhes para a gente do resultado da eleição. Diga aí, Zé Maia, bom dia.
4: Bom dia, Fred. Carlos Bolsonaro, do PL, foi eleito senador por Santa Catarina nas eleições 2026. Com 93% das urnas apuradas pelo TSE, o candidato alcançou 25% dos votos válidos. Carol Detone, do PL, alcançou 33% e também foi eleita. Carlos Bolsonaro foi vereador pelo Rio de Janeiro. Em dezembro do ano passado, transferiu o domicílio eleitoral para São José, na Grande Florianópolis, para disputar o Senado em Santa Catarina. Com o resultado, Santa Catarina, que já tinha Jorge Seife do PL como senador, agora atinge 100% da legenda no estado. Nas urnas, o candidato à reeleição Esperidião Amin do PP foi derrotado. Ele ficou em terceiro com 15% dos votos válidos.
1: No outro estado do sul do país, Rio Grande do Sul, Luciano Zucco do PL foi eleito também em primeiro turno. Vamos seguir o nosso giro agora para a região Nordeste. Pernambuco é a nossa próxima parada. Recife, capital, está amanhecendo com 24 graus no termômetro, máxima de 30 hoje. Dia de céu aberto, tempo firme, algumas nuvens a gente está vendo aí nas imagens ao vivo. Lucas Arruda traz os detalhes da eleição em Pernambuco, que também terminou no primeiro turno, né, Lucas? Bom dia.
5: Oi, Fred, bom dia.
6: Com a apuração de 100% das urnas em Pernambuco, a governadora Raquel Lira, do PSD, foi reeleita em primeiro turno para um novo mandato, com 2.805.438 votos, contra pouco mais de 2.300.000 votos do ex-prefeito do Recife, João Campos, do PSB. No estado, a abstenção foi de 1.300.000 eleitores, chegando a 18,18%. Raquel Lira, do PSD, agradeceu aos eleitores de Pernambuco pela votação e disse que, apesar da posse para o segundo mandato ocorrer apenas no ano que vem, já retoma os trabalhos nesta segunda-feira.
7: A gente buscou unir o nosso estado em torno de um propósito de fazer com que ele voltasse a crescer, mas que não deixasse ninguém para trás. E a população de Pernambuco nos abraçou o tempo inteiro, sabendo que não dá para fazer tudo num tempo só, de dizer que eu vou retribuir com ainda mais trabalho e mais entrega e mais cuidado.
6: Raquel Lira, do PSD, e João Campos, do PSB, conversaram por telefone assim que a reeleição da governadora foi confirmada. O ex-prefeito do Recife acompanhou a apuração em um hotel na zona sul da capital, ao lado de correligionários e familiares. Para a imprensa, João Campos pontuou que a esquerda em Pernambuco cumpriu um papel importante ao eleger os dois senadores da Frente Popular, Humberto Costa, do PT, que foi reeleito, e Marília Reis, do PDT, segunda senadora da história de Pernambuco.
1: Outros resultados importantes também na região Nordeste, região de predomínio de votos, né, da esquerda, o candidato Eumano de Freitas foi reeleito governador do Ceará, vencendo Ciro Gomes, 53,19% dos votos, Eumano do PT, e ele vai ficar mais 4 anos à frente do governo do estado do Ceará. E na Bahia, mais uma vez também, PT, que já tem 20 anos de governo na Bahia, agora conquistando mais um período, mais um mandato de 4 anos, com Jerônimo Rodrigues também se reelegendo. Ele teve mais de 55% dos votos sobre ACM Neto. Também na Bahia, os ex-ministros do governo Lula, Rui Costa e Jacques Wagner do PT foram eleitos para compor o Senado Federal. Vamos seguir o nosso giro agora, da região Nordeste para o norte do país. Vamos primeiro para o estado do Amazonas, onde está a nossa repórter Nicole Gomes. Na capital, Manaus, temperatura nesse momento está marcando aproximadamente 27, 28 graus. Previsão de chuva e a máxima do dia chegando aos 35 graus. Vai ter segundo turno no Amazonas, né, Nicole? Bom dia.
8: Oi, Fred, como vai? Os candidatos Omar Aziz, do PSD, e a professora Maria do Carmo, do PL, vão disputar o segundo turno para governador do Amazonas. A definição aconteceu quando 98,03% das sessões estavam apuradas. Naquele momento, Omar tinha 40,34% dos votos válidos e Maria do Carmo, 24,78%. O segundo turno será realizado no dia 25 de outubro. A segunda rodada da disputa ocorrerá após pesquisas de intenção de voto da Quest e Rede Amazônica indicar mudanças nas posições da professora Maria do Carmo e do governador e candidato à reeleição, Roberto Cidade, do União Brasil, que ficou em terceiro lugar na disputa. Omar Aziz tem 68 anos, é formado em Engenharia Civil pela Universidade Federal do Amazonas, é natural do município de Garça, no interior de São Paulo. Foi vice-prefeito de Manaus, vice-governador e governador do Amazonas entre 2010 e 2014. Desde 2015, é senador pelo Amazonas e busca novamente o governo do estado. Maria do Carmo é empresária, já disputou 2 eleições, como suplente de senadora em 2022 e vice-prefeita de Manaus em 2024. Agora, disputa pela primeira vez o cargo de governadora do Amazonas.
1: Ainda pela região norte, vamos agora para o estado do Pará. Nesse momento, a capital Belém está marcando nos termômetros temperatura de 28 graus, a máxima do dia vai até os 33. Diego Beckmann, como é que ficou o resultado por aí? O estado do Pará elegeu Daniel Santos do Podemos como governador para os próximos 4 anos, eleição definida em primeiro turno.
9: O estado do Pará conheceu seu novo governador às 9h10 da noite de domingo. Oposição ao governo atual, o candidato Daniel Santos, do Podemos, foi declarado vencedor das eleições 2026 para comandar o Pará nos próximos 4 anos. Coube ao presidente do Tribunal Regional Eleitoral do Pará, desembargador José Maria Teixeira do Rosário, proclamar o resultado.
10: Eleição para governo do estado do Pará, eleito
5: Daniel Barbosa Santos, governador do estado.
9: O candidato derrotou nas urnas Rana Gassan, do MDB, com 51% dos votos válidos. Formado em medicina pela Universidade do Estado do Pará, Daniel Santos foi vereador, deputado estadual e chegou a ser presidente da Assembleia Legislativa do Pará até se tornar prefeito de Ananindeua. Daniel Santos comemorou a vitória na cidade de Ananindeua, região metropolitana de Belém. O governador eleito falou sobre retribuir o apoio e o carinho recebido da população durante a campanha eleitoral.
10: Fantástico, aí eu quero agradecer a cada pessoa. Se eu cheguei aqui foi graças a cada um de vocês que me incentivou, me deu força, que me trouxe até aqui. E o Daniel, governador, vai ser para devolver esse estado a quem ele é de fato e de direito, que é o povo.
9: O Pará entrará em um processo de transição para a posse de Daniel Santos. Depois de 8 anos, a oposição volta a vencer as eleições no estado.
1: Alternância de poder, portanto, no estado do Pará. E agora a gente vai seguir às 5 horas e 44 minutos para o nosso giro pela região centro-oeste, começando por Goiás. Capital Goiânia, nesse momento, com os termômetros marcando 25 graus. José Bofim, qual foi o resultado da eleição por aí? Bom dia.
11: Oi, Fred, bom dia. O governador reeleito por Goiás, Daniel Vilela, do MDB, classificou que os goianos agiram com sabedoria mesmo diante da expressiva votação a favor do PL em todo o país. Daniel foi reeleito com pouco mais de 59% dos votos válidos. Em discurso, o MDBista afirmou que vai dar continuidade ao que está dando certo no estado.
12: Que o Brasil passou aí nessa eleição por uma avalanche de candidaturas, especialmente do PL. Mas o povo goiano mostrou que tem uma sabedoria ímpar e fez com que Goiás fosse aí um estado destacado no resultado eleitoral.
11: Ao ser questionado sobre o posicionamento entre os candidatos à presidência da República, que vão a segundo turno, respondeu que as definições ainda vão ser discutidas com lideranças, incluindo o candidato derrotado à presidência, Ronaldo Caiado, do PSD. Daniel Elias Carvalho Vilela, de 42 anos, nasceu em Jataí, no sudoeste de Goiás. Iniciou a carreira política como vereador de Goiânia em 2009. Também foi deputado federal e, em 2023, foi eleito vice-governador, ao lado do antigo adversário eleitoral Ronaldo Caiado. Se tornou líder do Executivo Estadual em abril deste ano.
1: Ainda pela região centro-oeste, vamos para Brasília acionar o Igor Cardim para nos trazer o resultado do Distrito Federal. Na capital federal, teve uma certa reversão de expectativa, né? Muita gente esperava uma vitória em primeiro turno da atual governadora Celina Leão, mas por lá vamos ter a segunda rodada. Em Brasília, nesse momento, 19 graus, chuva forte, máxima de 25 graus, a máxima do dia de hoje. Igor Cardim, a eleição por aí, bom dia para você.
13: Oi, Fred. Com 100% das urnas apuradas, Celina Leão, do PP, e Leandro Graz, do PT, já miram os votos dos candidatos que ficaram pelo caminho na disputa pelo governo do Distrito Federal. Os dois vão disputar o segundo turno no dia 25 de outubro. Celina terminou na frente com 49,93% dos votos válidos e ficou a pouco mais de 1.000 votos da vitória no primeiro turno. Já Leandro Graz teve 34,47% dos votos. Entre os candidatos derrotados, Ricardo Capelli, do PSB, que somou 2,2% dos votos, já declarou apoio a Leandro Graz no segundo turno e disse que não quer a continuidade do governo Celina e Ibanez. Na disputa pelo Senado, o Distrito Federal elegeu 2 mulheres do PL. Michele Bolsonaro foi a mais votada da história da capital, com 938.496 votos, mais de 29%. Bia Kicis ficou com a segunda vaga, com 27%. As duas chegam ao Senado para o primeiro mandato.
1: Agora são 5 horas e 48 minutos. Destaque do Igor Cardim, em Brasília. Vamos seguindo agora para a região sudeste. Próxima parada, nosso giro pelos estados do sudeste, começando por Minas Gerais. Na capital mineira, 18 graus é a temperatura de momento, 27 a máxima do dia. Você está vendo aí o céu bem nublado, bem carregado. E em Minas, já comentamos aqui, a vitória em primeiro turno do senador Cleitinho. E a Lila Vatti Oliveira vai comentar aqui, vai trazer os detalhes das primeiras falas Primeiras declarações do governador eleito de Minas, Lila Vatti, bom dia.
14: Olá, Fred. Muito bom dia para você. Após ser eleito no primeiro turno para governar Minas Gerais, Cleitinho Azevedo, do Republicanos, disse que vai ser o governador da pacificação e que vai governar para todos. O senador fez uma live nas redes sociais antes mesmo da Justiça Eleitoral declará-lo eleito, mas agradecendo aos eleitores mineiros e todos que o apoiaram. Acompanhado da esposa, dos dois filhos, da mãe e irmãos, além de apoiadores, Cleitinho destacou o apoio que recebeu da família após desistir num primeiro momento da candidatura ao governo do estado, mesmo liderando as pesquisas por conta da morte de um dos irmãos por câncer em julho deste ano. O senador disse que vai honrar a memória dos familiares e que quer fazer de Minas um exemplo de pacificação para o país. Cleitinho acompanhou a apuração em Divinópolis, no Centro-Oeste, sua cidade natal, em um restaurante com familiares, amigos e apoiadores. Os demais candidatos ao governo de Minas acompanharam a votação em Belo Horizonte, mas não deram declarações após o resultado das eleições para o estado. No estilo influenciador e homem do povo, Cleitinho apostou em estratégias na corrida eleitoral que o ajudaram a se tornar ainda mais popular junto ao eleitorado. Como, por exemplo, Fred, linguagem simples, Cleitinho tem 44 anos, ele trabalhou com pai e irmãos no varejão da família antes de entrar para a política. No período, também participou de um grupo de pagode. Quando se apresentava na cidade, Cleitinho gravava vídeos criticando a política local, o que o fez ganhar popularidade e ser eleito para vereador em 2016. Para o Senado, foram eleitos Domingos Sávio, do PL, e Marília Campos, do PT, para as duas vagas por Minas Gerais. Fred, uma ótima semana a todos.
1: Ótima semana, essa é a Lila Vatti Oliveira, resultado da eleição em Minas Gerais, agora a gente vai seguir pelo Sudeste. Chegou a hora do Rio de Janeiro. Rio de Janeiro tá amanhecendo agora com os termômetros marcando 23 graus, máxima do dia chegando ali aos 27, 28. Expectativa de chuva hoje no Rio. E o Diogo Bugalho, resultado da eleição no Rio, vai ter segundo turno, mas esse segundo turno depende de uma decisão da justiça. É isso, conta pra gente. Bom dia, Diogo.
15: Pois é, Fred, bom dia pra você, bom dia a todos. Será que vai ter segundo turno?
1: Rapaz.
15: Estamos nessa indefinição também, mas esse capítulo aqui na história do governo do estado do Rio de Janeiro. Olha, o resultado que nós temos por enquanto é um segundo turno entre Douglas Ruas, do PL, que é presidente da Assembleia Legislativa, e Eduardo Paes, do PSD, ex-prefeito da capital. O resultado surpreendeu, contrariou as pesquisas de intenção de voto, e Ruas acabou o primeiro turno à frente do adversário. O candidato do PL teve 49% dos votos contra 42% de Eduardo Paes. Mas a definição do novo governador vai depender de uma avaliação do Tribunal Superior Eleitoral em relação ao terceiro colocado, o Antony Garotinho. Ele teve pouco mais de 3% dos votos, mas a candidatura está sub judice. Ele teve registro de chapa indefinido, aguarda o julgamento de um recurso, e caso esses votos sejam anulados, Douglas Ruas pode ser declarado vencedor da disputa no primeiro turno. A gente está aguardando, portanto, essa decisão. E Fred, nas eleições para o Legislativo, a direita também ficou com a maior parte das vagas. No Senado, o Rio elegeu a dupla bolsonarista Carlos Portinho e Carlos Jordi, ambos do PL. É a primeira vez que dois senadores do mesmo partido são eleitos numa única eleição no Rio desde a redemocratização. Portinho somou mais de 4 milhões de votos, 4,2 milhões, e Jordi, 3,9 milhões. A principal oponente, Benedita da Silva, do PT, que chegou a liderar as pesquisas nos últimos meses, teve pouco mais de 3,2 milhões de votos e não conseguiu uma das duas vagas. Na lista dos deputados federais mais votados, entre os 20 mais votados, 6 deles são de esquerda e 14 de partidos de direita. No total, o estado tem direito a 46 cadeiras na Câmara Federal. Mais votado foi Dr. Luizinho, do PP, com 213 mil votos. Em segundo lugar, Rick Azevedo, do PSOL, com 189 mil votos. Na Alerj, a direita também ficou com a maior parte das 70 vagas. Os mais votados foram Índia Armelau, do PL, com 248 mil votos, e Márcio Canella, do União Brasil, com 197 mil. Fred.
1: Esse é o Diogo Bugalho com o panorama completo do resultado no Rio de Janeiro, eleição para governador e também as bancadas. Obrigado, Diogo. Vamos para São Paulo agora encerrar o nosso giro. Nosso giro começou Depois do repórter CBN das 5h30, fomos para vários estados, vários repórteres das afiliadas da CBN aqui empenhados em te informar nesse comecinho de manhã. E vamos terminar por São Paulo, né? São Paulo, que teve Tarcísio de Freitas, governador do Republicano, reeleito em primeiro turno, 62% dos votos, e vencendo Fernando Haddad, né, candidato do PT. O Matheus de Souza está chegando para nos trazer a repercussão desse resultado e também para nos falar das bancadas, né, Matheus? Bancada de São Paulo, eleição para o Legislativo, Senado, Câmara, Assembleia Legislativa. O que você nos conta? Bom dia, Matheus.
16: Bom dia, Fred. Bom dia também a você, ouvinte do CBN Primeiras Notícias. Essa segunda-feira já começa repercutindo ainda o resultado das eleições. O estado de São Paulo elegeu Guilherme Derrite, do Progressistas, e André do Prado, do PL, para o Senado. Cada um deles teve aproximadamente 30% dos votos, o que colocou os aliados do governador reeleito, Tarcísio de Freitas, à frente das candidatas Simone Tebet, do PSB, e Marina Silva, da Rede. Após a eleição, os dois destacaram a força da campanha e da parceria com Tarcísio. Já para a Câmara dos Deputados, Lucas Pavanato, do PL, recebeu mais de 3 milhões de votos e se tornou o deputado federal mais votado da história de São Paulo, além de alcançar a segunda maior votação do país. Ele afirmou que pretende fiscalizar o judiciário e que o PT não terá vida fácil no Congresso. Érica Hilton, do PSOL, foi reeleita com mais de 1,5 milhão de votos, a maior votação já recebida por uma mulher na disputa para a Câmara Federal. Os paulistas elegeram também neste domingo 94 deputados estaduais para mandatos a partir de janeiro do próximo ano. Com quase 2 milhões de votos, a parlamentar mais votada foi Eduarda Campobiano, do PL, que fez uma campanha dizendo ser a maior inimiga do movimento feminista no estado. Já o segundo mais bem votado foi o veterano Eduardo Suplicy, do PT, mas que ainda assim obteve um número bem menor de votos, 654 mil. Esses são alguns dos destaques dessa segunda-feira. A gente vai seguir atualizando todos os resultados e por aqui é isso. Um bom dia e uma boa semana a você e ao ouvinte do CBN Primeiras Notícias.
1: Esse é o Matheus de Souza encerrando o nosso giro pelo Brasil com o resultado das eleições. Agora são 5 horas e 56 minutos, daqui a pouquinho no Jornal da CBN. Toda a cobertura completa para você, ainda dos números que saíram das urnas, eleição presidencial, eleição dos estados, Senado, Câmara dos Deputados, Assembleia Legislativa, claro, vários debates importantes com os nossos comentaristas já no Jornal da CBN. Agora são 5h56.
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16: Bom dia a você, ouvinte da Rádio CBN, agora são 5h57, quem tá falando com você é o Matheus de Souza. Pra avisar que você, nosso ouvinte que transita pelo centro, é bem importante que nesse momento você evite a rua Frei Caneca. Você que vai ali em direção ao centro da cidade. Está tendo uma operação, segundo mensagem do ouvinte, segundo postagens nas redes sociais, que a gente está apurando com as polícias civil e militar, de desocupação em um prédio no cruzamento entre a rua Frei Caneca e a rua Peixoto Gomide, que liga a rua Frei Caneca com a rua Augusta. Então, o trânsito está bem parado na rua Frei Caneca no momento. O prédio específico era um hotel que foi desativado na década passada e com o passar do tempo, abandonado, acabou se tornando uma ocupação. Agora são 5h58.
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1: E daqui a pouquinho o Jornal da CBN começando. Também cobertura completa da eleição com Milton Jung e Cássia Godoy. Tudo bem, Milton? Bom dia.
20: Bom dia para você, Fred. Bom dia, ouvintes.
1: Ô, Milton, a gente tá aqui naquele momento, né, de assimilar os dados da eleição, projetar os recados das urnas. Eu queria chamar a atenção para um recorte especial aqui. A gente teve nesse processo eleitoral todo o escândalo do Banco Master como sendo talvez o grande assunto, né? Pautando as discussões, as investigações, os desdobramentos. E aí, somando, subtraindo, multiplicando, dividindo, resultado é que a maioria dos políticos citados no caso Master conseguiu se eleger. O UOL traz aqui um levantamento que dos 9 principais políticos citados nesse escândalo, dos 9, 7 conseguiram vaga, seja para o Senado, seja para a Câmara, aí nesse resultado final da eleição 2026.
20: Seria exagerado chamar de bancada master todos esses que se elegeram, porque a gente olha lá, Hugo Mota, e não se elegeu com pouco não, dos mais votados para a Câmara dos Deputados, saindo inclusive fortalecido por uma campanha à reeleição à presidência da Casa, ele que é do Republicanos. Jacques Wagner, do PT, Antônio Rueda, do União Brasil, todos eles, de alguma maneira, apareceram no noticiário do Master e foram eleitos. Elmar Nascimento, Rui Costa, Mário Frias, Nicolas Ferreira, o próprio Flávio Bolsonaro, que está no segundo turno, disputando o segundo turno. Aparentemente, o cidadão não considerou as informações ou, pelo menos, não se sentiu sensibilizado em relação ao que aconteceu no Banco Master. Talvez porque precise ter informações mais claras sobre o real envolvimento de cada um deles, ou simplesmente entendeu que há outros pontos muito mais importantes a serem considerados na hora de votar.
1: Bom jornal para você, Milton. Para Cássia também, boa cobertura ainda da eleição. Até mais.
20: Até mais.
1: Bom, vamos encerrando então o CBN Primeiras Notícias de hoje, lembrando, por conta do programa dedicado, né, às repercussões do processo eleitoral aqui no Brasil, hoje não apresentamos o CBN Agro com Cassiano Ribeiro e também o Mundo em 3 Minutos com Fernando Andrade. Os nossos quadros tradicionais voltam amanhã aqui no CBN Primeiras Notícias. Até amanhã, Clara Simão, bom dia pra você. Tchau, tchau.
21: Até amanhã, Fred, abraço pros nossos ouvintes.
1: Clara Simão, o Reginaldo Pires e o Ricardo Garcia aqui no nosso time, podcast do Primeiras Notícias com um resumo de tudo da eleição, você confere nos tocadores de áudio agora, é só dar o play. Tchau, bom dia, até mais.
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0: Segunda-feira, 5 de outubro de 2026. Os apostadores têm até o final da noite de hoje para sacar valores retidos em plataformas de apostas e jogos virtuais antes do bloqueio definitivo determinado pelo governo federal. Quem perdeu o prazo dependerá de repasses bancários agendados entre 9 e 14 de outubro para recuperar o saldo. A ofensiva proíbe novas propagandas no setor e faz parte do pacote do presidente Lula voltado a combater o endividamento das famílias. As eleições deste ano tiveram o maior índice de abstenções. Cerca de 33 milhões de eleitores não foram votar. O número supera o último pleito de 2022. A taxa tem crescido desde 2006. A abstenção é maior entre pessoas com baixa escolaridade do que entre aquelas com curso superior. Em boa parte das faixas etárias adultas, os homens faltam mais do que as mulheres. No horário de Brasília, 6:03.
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0: Lado está Cássia Godoy. Bom dia, Cássia.
1: Bom dia, Milton. Bom dia aos ouvintes do Jornal da CBN.
0: Fique agora mais bem informado com os destaques desta segunda-feira, 5 de setembro de 2026.
1: O senador Flávio Bolsonaro e o presidente Lula iniciam hoje a campanha para o segundo turno da eleição presidencial, que será realizado no dia 25.
0: O parlamentar do PL obteve 47% dos votos e chegou à frente do atual presidente, que recebeu 45%.
1: Em números totais, Flávio recebeu mais de 56 milhões de votos. Lula obteve quase 54 milhões. A diferença entre eles foi de pouco mais de 2 milhões de votos.
0: No primeiro pronunciamento, Flávio Bolsonaro declarou que o resultado mostra que o Brasil quer mudança.
2: Eu estou muito feliz de verdade com o resultado que nós vemos aqui agora. São quase 56 milhões de brasileiros e brasileiras que deram esse voto de confiança para mudança. A palavra é mudança. O Brasil não aguenta mais e eu estou muito satisfeito porque muitos institutos de pesquisa davam a gente atrás, os nossos trackings davam a gente na frente, como aconteceu, com uma chance real de que nós tivéssemos uma vitória no primeiro turno. Foi por muito pouco, mas eu fiquei muito feliz com a quantidade de brasileiros que foram às ruas, foram às urnas, melhor dizendo, para se manifestarem, não se omitiram, porque queriam essa mudança e é o fim da era do PT.
1: O presidente Lula admitiu que esperava outro resultado, mas tentou demonstrar confiança em reverter o placar na prorrogação.
3: A gente nunca consegue tudo aquilo que a gente queria. Eu confesso para vocês que eu estava convencido que eu ia ganhar as eleições no primeiro turno. Mas eu também já pensei isso outras vezes. Mas a gente tem o segundo turno e o segundo turno é a hora da prova dos nove. É a hora da gente começa uma nova campanha. Uma campanha em que apenas entre dois candidatos a gente vai poder mostrar a diferença entre as propostas que existem para o Brasil.
0: Para o analista político Fábio Zambelli, a campanha de Lula terá que avaliar as causas da onda de direita que dominou a eleição e expressou o desejo de mudança.
4: Nenhum aliado importante do presidente Lula trabalhava com a hipótese de sair derrotado nessa noite com quase 3 milhões de votos. Nenhum, ninguém. Então, assim, foi de fato uma hecatombe no núcleo da campanha do presidente Lula esse resultado. E ele mostra que existe um sentimento de mudança que a gente pode discutir aqui várias razões que estão influenciando esse sentimento de mudança que foi catalisado para a candidatura do Flávio Bolsonaro na reta final. O que aconteceu de quinta-feira para hoje é que o eleitor me parece que se manifestou no sentido de mudar. Ele não sabe, talvez, muito bem para onde está mudando. Só que ele fez uma opção de risco de mudar. A discussão do segundo turno, para mim, vai ser muito mais assim, administrar o tamanho dessa onda. É uma onda de direita? É uma onda anti-Supremo? É uma onda anti-Lula? Até onde vai essa onda? Qual é o alcance dela? Ela vai persistir? É só o começo? Ela já quebrou totalmente? Tem espaço para uma reversão de cenário?
1: Um dos negociados no exterior que replicam o desempenho de ativos brasileiros reagiram com forte valorização ao resultado do primeiro turno da eleição presidencial no Brasil.
0: O EWZ, principal ETF brasileiro negociado na Bolsa de Nova York, chegou a saltar 9,98% no pregão noturno deste domingo, cotado a US$ 42. Após fechar a sessão regular com alta de 2,83%.
1: O movimento de euforia se estendeu à Ásia na abertura de segunda-feira, com o fundo que acompanha o Ibovespa na Bolsa de Tóquio registrando valorização de 9,40%.
0: O movimento reflete a leitura positiva do mercado financeiro externo sobre a votação obtida pelo senador Flávio Bolsonaro.
1: Analistas e gestores avaliam que a ida de Flávio Bolsonaro ao segundo turno em posição de vantagem eleva a expectativa de guinada na condução econômica, com foco em ajuste das contas públicas e disciplina fiscal.
0: Especialistas projetam reflexos imediatos na abertura dos negócios no Brasil nesta segunda-feira, incluindo forte rali no Ibovespa, com destaque para estatais como Petrobras e Banco do Brasil, recuo do dólar frente ao real e fechamento das taxas nos contratos de juros futuros.
1: Agora são 6:09.
0: Depois de avançar ao segundo turno contra o presidente Lula, Flávio Bolsonaro vai iniciar nesta semana uma ofensiva para ampliar sua base de apoio.
1: O coordenador da campanha...

0: campanha, Rogério Marinho também vai buscar apoio dos candidatos da Terceira Via, que receberam 7% dos votos.
1: O candidato do Avante, Augusto Cury, já avisou que não vai apoiar nenhum candidato no segundo turno.
2: Eu me silencio completamente em relação àqueles que estarão no segundo turno, dizendo o seguinte, que ninguém está autorizado em meu nome a pedir ou dizer que vai apoiar qualquer um dos candidatos. A dor que eu sinto não é de ter tido 3%. O que me entristece é que nós temos tantos projetos e que poderemos mudar para sempre esse país.
0: Quarto colocado na disputa, o candidato do Missão, Renan Santos, também descartou apoiar Flávio Bolsonaro ou Lula.
3: Flávio Bolsonaro já ganhou. E antes alguém me pergunta, você vai apoiar aqui no segundo turno? Faz diferença? Façam o que quiser. Eu já avisei que eu não voto em bandido. Não recomendo ninguém que vote em bandido. Flávio é bandido, Lula é bandido. Mas não faz diferença alguma. Faça o que vocês quiserem aí. Não vou pedir para vocês votarem nem nulo, nem no fulano, nem psicano. Simplesmente porque isso não faz diferença. A eleição já é do Flávio Bolsonaro.
1: 6:10.
0: A eleição para governador foi decidida em 20 estados e mostrou o avanço da direita no país.
1: O PL de Flávio Bolsonaro elegeu ou reelegeu 5 governadores: Luciano Zucco no Rio Grande do Sul, Jorge Melo em Santa Catarina, Marcos Rogério em Rondônia, Arthur Henrique em Roraima e Sérgio Moro no Paraná.
4: Fiquei muito tocado, fiquei emocionado por essa vitória. Nós vamos trabalhar para todos vocês. Todos vocês podem contar comigo no governo do estado para que a gente possa construir um grande futuro para o estado do Paraná.
0: O Republicanos venceu em 3 estados, incluindo São Paulo, onde Tarcísio de Freitas foi reeleito com mais de 62% dos votos.
1: Após a vitória, o governador fez uma chamada de vídeo com Flávio Bolsonaro e afirmou que vai participar da campanha.
5: Faltou muito pouco, na verdade, para matar essa eleição no primeiro turno. E a gente sabe que é possível ter a vitória, cravar a vitória no segundo turno. E eu tenho certeza que o Flávio já vai sair aí com vento de cauda. E a gente vai fazer um grande trabalho. Não vai haver desmobilização, vai haver trabalho, trabalho intenso, para que a gente possa encerrar esse ciclo que não está sendo bom para o Brasil.
0: Além de São Paulo, Republicanos elegeu Otaviano Piveta no Mato Grosso e Cleitinho Azevedo em Minas Gerais.
6: E a partir de amanhã a gente vai sentar e vai começar. Isso é foco agora. O Falcão vai fazer uma transição. A gente vai conversar com o Matheus Simões. Inclusive, eu quero fazer um convite para ver se o Matheus Simões quer ficar no governo. O que for bom, a gente vai dar continuidade. O próprio Flávio Rosque, o Gabriel Azevedo, que é um amigo meu. Eu vou pegar tudo que é bom de cada um para a gente poder fazer um governo justo.
1: O PT reelegeu 3 governadores no Nordeste, no Piauí, no Ceará e na Bahia, onde Jerônimo Rodrigues derrotou o ACM Neto.
7: E quero ainda agradecer aqui de forma muito especial ao presidente Lula pela forma, primeiro, cordial que ele é. Nunca faltou ao Lula o reconhecimento de quem faz a boa política. E nós da Bahia temos um lugar especial no coração dele e ele também sabe que tem um lugar guardado no coração do povo baiano.
0: O PSD teve 4 governadores eleitos no primeiro turno, incluindo Raquel Lira, que derrotou o ex-prefeito de Recife, João Campos, em Pernambuco.
1: 6:13.
0: Em 6 estados e no Distrito Federal, a eleição para governador será decidida em segundo turno.
1: No Distrito Federal, a governadora Celina Leão, do PP, ficou com 49,93% dos votos e vai disputar o segundo turno com Leandro Graz, do PT, que recebeu 34,47%.
0: No Rio de Janeiro, o candidato Douglas Ruas, do PL, contrariou os resultados das pesquisas e chegou à frente de Eduardo Paes, do PSD.
8: Cumprimento a todos os cidadãos do estado do Rio de Janeiro, os mais de 16 milhões de habitantes. Vamos governar para todos, sem exceção, independente da opção que o cidadão tenha feito hoje nas urnas, eles serão governados da mesma maneira. Nós queremos um governo inclusivo que possa atender a todos os cidadãos da mesma maneira.
9: Mais uma vez, a população do estado do Rio de Janeiro quase foi enganada e votou num sujeito que ninguém conhece, ninguém sabe de onde veio, a partir de um cenário nacional.
1: O segundo turno no Rio depende da justiça eleitoral. O resultado foi definido contando com os 274 mil votos de Antônio Garotinho, que foram anulados sub judice, já que ele teve a candidatura rejeitada pelo TRE.
0: Se o TSE decidir invalidar os votos de Garotinho, o cálculo dos percentuais terá de ser refeito, o que pode fazer com que Ruas vença a disputa no primeiro turno.
1: Também haverá segundo turno no Acre, no Amazonas, Espírito Santo, Rio Grande do Norte e Tocantins.
0: O cientista político David Lira explicou por que a direita também avançou na disputa pelos governos estaduais.
10: Como a gente pôde ver no primeiro turno, essa onda da direita acabou também afetando os governos dos estados. Para se ter uma ideia, o desempenho do PL é um dos dados que nos ajudam a dimensionar esse cenário, esse movimento. Aí a gente também tem que observar o seguinte: os números mostram que os partidos de direita e de centro-direita ampliaram a sua presença na gestão dos estados, nos executivos estaduais.
1: O resultado das eleições deste domingo confirmou uma vitória expressiva de legendas e candidatos do campo da direita na renovação de 2/3 do Senado.
0: Das 54 cadeiras em disputa nas 27 unidades da federação, 43 foram conquistadas por nomes classificados à direita e centro-direita, em siglas como PL, PP, Republicanos, União Brasil e PSD.
1: Somente o PL de Flávio Bolsonaro elegeu 19 senadores, incluindo as dobradinhas em 4 estados e no Distrito Federal. A partir do ano que vem, a legenda passa a ter quase 1/3 do Senado.
0: Garantiram mandato a ex-primeira-dama Michele Bolsonaro e o vereador Carlos Bolsonaro, além de expoentes da bancada da bala e do agronegócio na Câmara, como Bia Kicis, Caroline Gettoni, Gustavo Gayer e Marcel Van Hatten.
1: Outro nome de peso a migrar para o Senado é o ex-presidente da Câmara, Arthur Lira, do Progressistas.
0: Em São Paulo, foram eleitos Guilherme Derriti, do PP, e André do Prado, do PL, impondo derrotas às ex-ministras de Lula, Simone Tebet, do PSB, e Marina Silva, da Rede.
1: O bloco ligado à esquerda, PT, PSB, PDT e Rede, assegurou apenas 11% das 54 vagas.
0: Entre os eleitos estão Rui Costa e Jax Wagner, na Bahia, Humberto Costa e Marília Reis, em Pernambuco, e Cid Gomes e Luiziane Lins, no Ceará.
1: Com os novos eleitos, a bancada dos que defendem o impeachment de ministros do Supremo no Senado chegou a 49 senadores, 5 abaixo do mínimo necessário. Estes são alguns dos destaques de hoje do Jornal da CBN. Tem muita coisa para conversar com você, para entender o que aconteceu neste final de semana em eleição em primeiro turno. E não por acaso, nós teremos aqui hoje a reunião de alguns dos nossos principais comentaristas numa mesa redonda, conversando com a Vera Magalhães, Malu Gaspar e Lauro Jardim, todos eles juntos e reunidos. Mas também Miriam Leitão, Pedro Dória, todos estarão a postos aqui para nos ajudar a interpretar o que aconteceu no final de semana. E você, claro, participa também mandando sua mensagem para o 99911-9981, 99911-9981, DDD11, para assistir as imagens do Jornal da CBN. 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
0: 6:18.

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1: Guilherme Gimene já está conosco e tem informação de trânsito pela cidade de São Paulo. Bom dia para você, Guilherme.
2: Oi, Cássia. Bom dia para você, para o Milton e para os nossos ouvintes. E tem acidente já nesta manhã de segunda-feira. Para quem utiliza o Corredor Norte no sentido Santana, atenção. Colisão entre ambulância e moto na Avenida Santos Dumont, sentido Santana, na pista local. Ali pertinho da Avenida do Estado e da Praça da Armênia. Vai ocupando duas faixas da esquerda e causando bastante congestionamento. Caminho carregado já desde a Pinacoteca do Estado. Avenida Cruzeiro do Sul é uma alternativa para chegar até a região de Santana. No sentido contrário, o corredor norte-sul ali pelo centro tem problemas em direção ao aeroporto, na aproximação com a ligação leste-oeste, também devido à ocorrência na via. Cássia.
1: Muito obrigada, Guilherme Gimenez.
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2: Chegada a São Paulo pelo sistema Anhanguera Bandeirantes, já com muito congestionamento, principalmente pela Bandeirantes na aproximação com a Marginal do Rio Tietê, tudo travado desde o quilômetro 18 até a Marginal. Pela Anhanguera o caminho é um pouco melhor, mas tem onde para também, o motorista precisa de paciência. Lentidão do 23 até o 22 na altura do Rodoanel Mário Covas e também do 15 até a chegada a Tietê. Pela Castelo Branco, caminho difícil, já trânsito intenso, excesso de veículos do 32 até o quilômetro 26 e mais ande para do 23 ao 21 e do 20 até a chegada ao Cebolão. Para o interior de São Paulo, boas condições pela Castelo, pela Anhanguera e também pela rodovia dos Bandeirantes.
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3: Gustavo Verardo, bom dia para você.
4: Olá, Milton. Olá, Cássia. Bom dia, tudo bem?
5: Tudo certo, Gustavo. Bom dia.
3: Como será esse início de semana aqui na capital paulista?
4: Então, já estamos começando o dia aí com bastante nebulosidade, com umidade, e hoje vai ser um dia aí com a presença, né, das nuvens. Até vamos ter algumas aberturas de sol, mas o destaque é que tem chuva hoje, principalmente no período da tarde. O risco de chuva um pouco mais forte hoje é para o interior. Na capital também tem chuva, mas com intensidade um pouco reduzida. A temperatura máxima hoje atinge a ordem dos 22 a 23 graus, não passando muito disso. Milton e Cássia.
5: Bom, então a gente tem essa temperatura que não é muito alta hoje, de máxima aqui na cidade, 23 graus, possibilidade de chuva, mas chuva mais forte no interior. E a situação no litoral? Como fica nesse comecinho de semana, Gustavo?
4: Olha, então, para o litoral hoje a gente também tem uma condição, né, de céu um pouco mais nublado, um céu um pouco mais fechado, e tem condição de chuva desde o litoral sul até o litoral norte, ou seja, toda a faixa litorânea do estado de São Paulo tem condição de chuva hoje e um dia bastante úmido, mas sem risco de altos acumulados.
3: Agora conta para nós aqui o seguinte, porque você falou do interior, você disse que pode ter um pouco de chuva, como é que ficarão as temperaturas por lá?
4: Olha, Milton, então, hoje a gente tem um dia de contraste térmico grande pelo estado de São Paulo, né? Enquanto que a faixa leste aqui não passa muito dos 23 graus, lá para a divisa com o Triângulo Mineiro as máximas já encostam nos 30, tá? Então vai esquentar bastante e amanhã é um dia aí de tempo mais instável, também em boa parte do estado de São Paulo, viu? Então, na terça-feira, tem risco aí de chuva que se espalha por boa parte dos estados, com risco das áreas. Exato. Do estado de São Paulo, com risco de temporais isolados. Amanhã é um dia de chuva em todo o estado. Tem risco também de rajadas de vento de 60 a 70 km por hora. Amanhã, o calor ele continua, né, mais presente, principalmente nas áreas ali mais próximas à divisa com o Mato Grosso do Sul e ao Triângulo Mineiro, com máximas de até 27 graus.
3: Muito obrigado, Gustavo Verardo, que já traz o alerta, portanto, para a terça-feira também. Obrigado e até amanhã.
4: De nada, até amanhã, pessoal.
5: 94 deputados estaduais de São Paulo foram eleitos neste domingo para mandatos a partir de janeiro do próximo ano. Com quase 2 milhões de votos, a parlamentar mais votada foi Eduarda Campopiano, do PL, que fez uma campanha dizendo ser a maior inimiga do movimento feminista no estado. Já o segundo mais bem votado foi o veterano Eduardo Suplicy, do PT, mas que ainda assim obteve um número bem menor de votos, 654 mil.
6: Os paulistas elegeram neste domingo os 94 deputados estaduais que vão ocupar as cadeiras da Assembleia Legislativa de São Paulo a partir de janeiro de 2027. O PL terá a maior bancada, com 24 deputados no total. Já o PT conquistou a segunda maior bancada, com 17 parlamentares, refletindo o cenário de polarização das eleições deste ano. O PSD conquistou a terceira maior bancada, com 10 deputados. A deputada federal mais votada é do PL. Eduarda Campopiano recebeu quase 2 milhões de votos, um número muito maior do que o segundo parlamentar mais bem votado, Eduardo Suplicy, do PT, que obteve 654 mil votos. Jovem política de 23 anos, Eduarda é de Campinas, no interior de São Paulo. Começou a vida política em 2021 como militante de direita ao expor posicionamentos no YouTube e no Instagram. Hoje, acumula mais de 2 milhões de seguidores nas redes sociais, onde se apresenta como a maior inimiga do movimento feminista em São Paulo. Vereadora de Praia Grande, Campopiano já agradeceu a Deus pela colonização do Brasil e afirmou que povos indígenas são canibais e matam crianças. Já o veterano Suplicy assume, aos 85 anos, o terceiro mandato na Alesp. Um dos fundadores do PT, começou a carreira política em 1978, quando foi eleito justamente para um cargo de deputado estadual. Desde então, ocupou cargos como senador da República, deputado federal e tentou se eleger como prefeito da capital e governador do estado, mas sem sucesso. Neste ano, o petista obteve menos votos do que na legislatura anterior, em 2022, com 807 mil votos. De São Paulo, Karen Lemos.
5: E o nosso ouvinte Roberto mandou mensagem para cá, avisando do trânsito lento na manhã de hoje, ali na Hélio Smith. Então, o caminho para o aeroporto, com trânsito complicado neste comecinho de semana, esse é o nosso ouvinte Roberto. E você que tem informação da cidade da Grande São Paulo, pode fazer como ele, mandar sua informação para a gente pelo WhatsApp 99911-9981.

0: Bom dia, Milton. Bom dia, Cássio. Bom dia a todos os ouvintes.
1: Bom dia, CBN. Eu treino 45 minutos ininterrupto. Eu já saio de um aparelho, descanso um minutinho, nem um minuto. Descanso, já vou para outro. Eu tô fazendo certo? Aí eu tenho uma intensidade maior, creio eu. E não fica aquele tempinho de descanso no celular. Queria saber se tá certo mais ou menos o que eu tô fazendo. Que eu não entendo muito de academia, mas eu vou lá pela saúde.
0: Bom dia, Dinei. Primeiro, você tá fazendo certo sim, principalmente porque o seu objetivo é saúde e condicionamento físico. Um treino de 45 minutos bem feito, ele pode ser excelente sim. Você não precisa ficar ali uma hora e meia na academia para ter resultado. O que importa muito mais é a qualidade do treino, a regularidade e a intensidade. Esse intervalo curto que você faz, de aproximadamente um minuto entre os exercícios, pode funcionar muito bem. Você trabalha a musculatura e, como mantém o treino mais dinâmico, a frequência cardíaca também fica um pouco mais elevada. Você acaba fazendo um bom treino de musculação e também treinando o cardiovascular. Agora, Dinei, existe uma diferença muito importante. Se o objetivo fosse ganhar o máximo possível de força ou massa muscular, principalmente nos exercícios mais pesados, como agachamento, o supino, o leg press, muitas vezes vale a pena descansar 2 a 3 minutos. Isso permite recuperar melhor e fazer a próxima série com mais carga e qualidade. Mas para quem está treinando principalmente pela saúde como você, 45 minutos com esses intervalos curtos estão ótimos. Agora, você falou uma coisa muito importante: não ficar perdendo tempo no celular. 45 minutos realmente treinando pode render muito mais do que uma hora e meia na academia, cheia daquelas pausas, mexendo no celular, conversando. Então, Dinei, pode continuar dessa maneira, só não confunda treino dinâmico com fazer tudo correndo. Mantendo uma boa execução do exercício e uma boa intensidade, que você consiga sustentar isso com qualidade e uma boa execução, pode fazer que é um excelente treino. E se você tiver dúvidas, igual o Dinei, pode mandar mensagens para o e-mail bemestar@cbn.com.br.
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0: Segunda-feira, 5 de outubro de 2026. O senador Flávio Bolsonaro do PL e o presidente Lula do PT iniciam hoje a campanha para o segundo turno da eleição presidencial, marcado para o dia 25. O candidato do PL teve 47% dos votos contra 45% de Lula. A diferença entre os dois foi de pouco mais de 2 milhões de votos. A eleição para governador foi decidida em 20 estados. O PL elegeu ou reelegeu 5 governadores: Luciano Zucco, no Rio Grande do Sul, Jorginho Melo, em Santa Catarina, Marcos Rogério, em Rondônia, Arthur Henrique, em Roraima, e Sérgio Moro, no Paraná. O PT reelegeu 3 governadores no Nordeste: Rafael Fonteles, no Piauí, Eumano de Freitas, no Ceará, e Jerônimo Rodrigues, na Bahia. O PSD elegeu 4, Eduardo Braide no Maranhão, Fábio Miditieri em Sergipe, Doutor Furlan no Amapá e Raquel Lira em Pernambuco. Em 7 unidades federativas, a eleição para governador será decidida em segundo turno. No Distrito Federal, Celina Leão, do PP, vai enfrentar Leandro Graz, do PT. No Rio de Janeiro, Douglas Ruas, do PL, ficou à frente de Eduardo Paes, do PSD, contrariando as pesquisas. A realização do segundo turno, no entanto, ainda depende da Justiça Eleitoral. O resultado no Rio foi definido com os 274 mil votos de Antony Garotinho considerados anulados sub judice, já que o candidato teve a candidatura rejeitada pelo TRE. Os outros estados que terão segundo turno são Acre, Amazonas, Espírito Santo, Rio Grande do Norte e Tocantins. No horário de Brasília, 6h35.
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0: Brasília, sentido rodovia Castelo Branco, com trânsito difícil da saída da rodovia Ayrton Senna até a Ponte Cruzeiro do Sul. Por ali tem um caminhão quebrado na pista central, um pouquinho depois da Ponte Cruzeiro do Sul, ocupando a faixa da direita. Depois desse trecho, o caminho melhora, volta a ficar ruim do Piqueria até o Cebolão. Para quem vai no sentido contrário, dificuldades na altura do sistema em Anhanguera Bandeirantes, da Freguesia do Ota, um pouco antes da Ponte da Casa Verde, onde agora há pouco tinha uma moto quebrada, mas a pista foi liberada, restante do caminho funcionando bem.
1: 6h36.
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0: Talvez uma das vitórias mais difíceis da vida seja esta: não permitir que a crueldade dos outros decida o tipo de pessoa que você vai se tornar. Tem gente que, depois de uma decepção, passa a chamar desconfiança de maturidade, ou chama frieza de força, depois de uma traição. Tem quem, depois de ter sido usada, começa a acreditar que generosidade é ingenuidade. É compreensível. A dor sempre tenta nos convencer de que endurecer é a única maneira de não sofrer novamente. Mas existe um perigo silencioso aí. Quando, para não ser ferido outra vez, você abandona partes bonitas de si, a pessoa que machucou você continua tendo poder sobre a sua vida, muito depois de ter ido embora. Ela já não está mais presente, mas ainda interfere nas suas escolhas. É como se alguém tivesse entrado na sua casa, quebrado uma janela, e você decidisse viver para sempre no escuro apenas para impedir que outra pessoa entrasse. Proteger-se é necessário. Viver no escuro, com certeza não. Amadurecer não significa perder a delicadeza. Significa aprender onde colocá-la. Não significa confiar em todo mundo, mas também não significa desconfiar de todos. Não significa continuar disponível para quem ultrapassa seus limites. Significa aprender a construir limites sem transformar o coração inteiro em uma fortaleza. Porque existe uma diferença enorme entre ter cicatrizes e se tornar a própria cicatriz. Você pode aprender com aquilo que aconteceu sem deixar que aquilo que aconteceu se transforme na sua identidade. Pode fechar uma porta sem, necessariamente, fechar todas as outras. E claro, você também pode deixar alguém para trás, sem deixar para trás a sua capacidade de amar, confiar, acolher e se entregar às pessoas que realmente souberem cuidar disso. No fim, talvez seja isso: não permitir que quem despertou o pior momento da sua vida tenha também o privilégio de definir a sua melhor versão daqui para frente.
1: Esse é o Rossandro Klinge, todos os dias conosco aqui no Jornal da CBN. Você também pode ouvir o Refletir para Viver no nosso site cbn.com.br. 6h39.
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0: 6:40, a chuva no período da tarde e a sequência de 6 votos a serem digitados na urna tornaram o processo eleitoral em São Paulo mais lento que o normal. Apesar disso, o pleito ocorreu dentro do esperado, de acordo com o TRE. Menos de 0,3% das urnas precisaram ser trocadas. A PM registrou mais de 100 ocorrências no estado.
1: A quantidade de votos a serem dados, junto com a tarde chuvosa no estado, resultaram em lentidão e filas neste primeiro turno das eleições em São Paulo. 2 horas depois do fechamento dos locais de votação, o presidente do Tribunal Regional Eleitoral de São Paulo, o desembargador José Antônio Encinas Manfré, afirmou que 14% das sessões ainda estavam abertas no estado para votação. Esses locais seguiram em funcionamento para atender os eleitores paulistas que chegaram até às 5 da tarde para votar.
2: Já faz umas 4 eleições que eu voto aqui.
3: Costuma ter bastante fila?
2: Não me lembro de uma fila como está hoje.
3: E você chegou duas, é isso?
2: 14:15, mais ou menos.
3: Então está mais ou menos umas 2 horas na fila, né?
2: 2 horas, mais do que 2 horas, sim.
3: E você não esperava, tanto que você tinha compromisso?
2: Tinha um compromisso às 15 horas, é. Não esperava e não me lembro de ter acontecido uma demora tão grande assim.
1: O presidente do TRE falou sobre as dificuldades causadas pelos ventos e fortes chuvas que atingiram o estado nesta tarde.
4: Nós tivemos no interior de São Paulo chuvas fortes, intempéries, que causaram um embaraço, mas não houve prejuízo, porque as urnas têm baterias e nos locais em que houve perda de energia, falta de energia elétrica, prejuízo não existiu.
1: O principal problema relatado pelo TRE neste primeiro turno em São Paulo foi em Presidente Prudente. Eleitoras e eleitores que votariam na escola Florivaldo Leal foram transferidos para outro local de votação em razão de uma ventania que atingiu a região. Manfré afirmou que as situações foram acompanhadas de perto pelas equipes da Justiça Eleitoral e que não houve prejuízo à votação do eleitorado local. No total, 336 urnas foram substituídas no estado de São Paulo por conta de falhas técnicas, totalizando 0,29% dos aparelhos de todo o estado. Na capital paulista, foram 84 trocas de equipamentos, representando também 0,29% das urnas. A segunda cidade no estado com mais trocas foi Praia Grande, com 10 substituições de urnas. Jundiaí teve 9 trocas, enquanto Campinas e Osasco relataram 8 substituições de urnas. Com relação aos crimes eleitorais, a Secretaria da Segurança Pública registrou 112 ocorrências atendidas pela Polícia Militar durante a Operação Eleições 2026 em São Paulo até o início da noite deste domingo. O balanço parcial aponta 59 pessoas detidas. A maior parte dos registros está relacionada à prática de boca de urna, com 95 ocorrências. Na capital paulista, foram registradas 24 ocorrências, sendo 19 de boca de urna e 2 desentendimentos, com 19 detidos. Já na região metropolitana, exceto a capital, foram 7 ocorrências de boca de urna, com 3 detidos. De São Paulo, André Neto.
5: Aí nós estamos falando aqui de São Paulo, claro, reforçando, você já sabe, governador Tarcísio de Freitas reeleito em primeiro turno com mais de 62% dos votos. Na disputa ao Senado, que era uma disputa um pouco mais acirrada, também os senadores que estavam com Tarcísio tiveram a vantagem. Guilherme Derrite obteve 30,59% das intenções, dos votos, né? Não é mais intenção de voto, e André do Prado 29,28%, ambos vencendo Simone Tebet e Marina Silva. Um pouco mais cedo a gente também já conversou com você como ficou o desenho da Assembleia Legislativa aqui no estado de São Paulo, e daqui a pouco nós vamos trazer também informações sobre os representantes do estado de São Paulo lá na Câmara Federal. Aliás, se você quiser compartilhar conosco algumas das observações que você encontrou aí, candidatos que você votou, se elegeu, ficou fora da Câmara ou fora da Assembleia Legislativa, pode trazer as suas informações e as suas observações também para o 99911-9981, 99911-9981, DDD 11.

0: 6h45.
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2: E os campeões de votos nesta eleição? Nicolas Ferreira e Lucas Pavanato. Nicolas de Minas, Lucas Pavanato de São Paulo, ambos do PL, bateram o recorde, ultrapassaram os 3 milhões de votos para a Câmara dos Deputados. Família Bolsonaro bombou. Michele, Carlos, Jair, Renato, todos foram eleitos. Entre os aliados de Lula, Marina Silva, Simone Tebet, Gleisi Hoffmann ficaram de fora. E também houve derrotas de nomes como Renan Calheiros, Ciro Nogueira, Eduardo Cunha e Rosiana Sardelli.
3: Os candidatos Nicolas Ferreira e Lucas Pavanato, ambos do PL, ultrapassaram os 3 milhões de votos cada e lideraram o ranking entre os eleitos para a Câmara dos Deputados neste domingo. Os dois superaram o recorde de Eduardo Bolsonaro, que em 2018 foi eleito por São Paulo com mais de 1 milhão e 800 mil votos. Para Nicolas, este resultado foi impressionante e o recado dos eleitores foi ouvido pelas urnas.
4: Quando eu precisei usar a força que Minas me deu, eu sempre usei. Fiz com que a voz deles fossem ouvidas, mesmo sofrendo ataques, mesmo sofrendo perseguições, mesmo sofrendo falsas narrativas, eu enfrentei o resultado, foi dado aqui hoje na urna. E eu não tenho dúvidas que os nossos resultados foram impressionantes, não somente no âmbito da minha votação. Nós temos a maior bancada federal de Minas Gerais.
3: Já a deputada Érica Hilton, do PSOL, foi reeleita com mais de 1,5 milhão de votos, sendo a mulher mais votada da história do país para a Câmara dos Deputados. A família Bolsonaro conseguiu eleger Michele e Carlos para o Senado. Jair Renan e Renato Bolsonaro, irmão do ex-presidente, foram eleitos para a Câmara. Já Rogéria Bolsonaro, ex-mulher de Jair, não conseguiu se eleger no Rio de Janeiro. Outra derrota de peso foi a de Ciro Nogueira. O ex-ministro não conseguiu a reeleição para o Senado e ficou em terceiro lugar. Entre nomes ligados ao campo político de Lula, houve derrotas importantes. Marina Silva e Simone Tebet, ex-ministras do governo, não conseguiram se eleger para o Senado por São Paulo. Gleisi Hoffmann também ficou de fora, ao terminar em quarto lugar na disputa no Paraná. Por outro lado, Edinho Silva, presidente nacional do PT, foi eleito pela primeira vez deputado federal por São Paulo. Nomes da velha guarda petista ligados a escândalos de corrupção, como José Dirceu e André Vargas, não conseguiram ser eleitos. O líder do governo no Congresso, Randolfe Rodrigues, também ficou de fora. O ex-presidente da Câmara, Eduardo Cunha, foi outro que não conseguiu uma vaga na Câmara. Já a ex-governadora Rosiana Sarney perdeu a disputa pelo Senado no Maranhão. Outro nome ligado a famílias tradicionais é o de Nabor Vanderlei, pai do presidente da Câmara, Hugo Mota, que ficou em terceiro na disputa pelo Senado na Paraíba. O filho foi reeleito deputado federal. Em Alagoas, Renan Calheiros, após 31 anos de mandatos consecutivos, foi derrotado. Perdeu a vaga ao Senado para Arthur Lira e Marina JHC. Na lista de derrotas também aparecem figuras conhecidas. Tiririca, eleito 4 vezes deputado federal, não conseguiu a 5ª eleição, desta vez pelo Ceará. Silvia Abravanel, Raquel Sherazade, Manuel Gomes, o Caneta Azul, MC Gui e Antônia Fontinelli também foram derrotados. Com colaboração de João Rosa, Débora Costa e João Vitor Rangel, de Brasília, Igor Cardim.
2: 6h49, me permita aqui deixar de lado um pouco as informações sobre as eleições de ontem para falar sobre o Prêmio Nobel de Medicina, anunciado agora há pouquinho pela Academia e foi concedido hoje aos cientistas Carl Deisseroth, Peter Hegemann e George Nagel por suas descobertas relacionadas a canais iônicos controlados pela luz e a optogenética. Dito assim, pode parecer muito pouco para todos nós que somos leigos. O fato é que a pesquisa atribuída aos 3 cientistas pode ser explicada da seguinte maneira. Ela deu origem à optogenética, que é a técnica que permite controlar a atividade de neurônios usando luz. É como instalar um interruptor numa população escolhida de células. Aí a luz aciona esse interruptor, Cientistas observam o que muda no circuito cerebral e investigam que papel aquele grupo de neurônios desempenha. E essa é uma técnica que ajuda muito a compreender memória, entre outros funcionamentos do cérebro. Essa é a descoberta que os cientistas trouxeram e que hoje são laureados, portanto, com o Prêmio Nobel. Agora são 6h50.
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7: Agora são 6 horas e 52 minutos. Lucas Pavanato, do PL, recebeu mais de 3 milhões de votos e se tornou o deputado federal mais votado da história de São Paulo, além de alcançar a segunda maior votação do país. Ele afirmou que pretende fiscalizar o judiciário e que o PT não terá vida fácil no Congresso. Érica Hilton, do PSOL, foi reeleita com mais de 1 milhão e meio de votos, a maior votação já recebida por uma mulher na disputa para a Câmara Federal.
8: Eleito deputado federal com mais de 3 milhões de votos, o vereador paulistano Lucas Pavanato, do PL, afirmou que o PT não vai ter vida fácil. Ele se tornou o candidato à Câmara mais votado da história de São Paulo e o segundo maior do país, atrás apenas de Nicolas Ferreira, do PL de Minas Gerais. O recorde anterior era de Eduardo Bolsonaro, que recebeu mais de 1.843.000 votos na disputa de 2018. Nascido em Sorocaba, no interior paulista, o influenciador bolsonarista de 28 anos já tinha sido vereador mais votado de São Paulo em 2024, com 160 mil votos. Em entrevista após a vitória, Pavanato disse que projetava conquistar 700 mil votos, mas que o resultado mostra a indignação do eleitor com a situação atual.
9: O que me faz ter essa votação não são só as propostas. O que me fez ter essa votação é a indignação do povo que não aguenta mais uma elite burocrática que se apossou do poder, uma verdadeira oligarquia, e que não teme ninguém. E eu quero dizer, essa votação que o Flávio também está tendo é sinal de que o PT pode se preparar, que eles não vão ter vida fácil, porque agora nós temos um Senado, agora nós temos uma Câmara.
8: Pavanato afirmou que vai se empenhar pela fiscalização do judiciário e numa política forte contra o crime. Na Câmara, o parlamentar terá a concorrência da deputada Érica Hilton, do PSOL, que foi reeleita. Ela foi a segunda mais votada em São Paulo e a mulher com mais votos na história da disputa. Foram mais de 1,5 milhão de votos. Pelas redes sociais, a deputada afirmou que o resultado representa uma conquista coletiva.
10: Se trata da quebra e da ruptura de paradigmas estruturais e sistêmicos contra a nossa presença, a nossa existência e o nosso corpo no mundo. E não só sobre nós, porque não é sobre mulheres trans, travestis ou apenas sobre a comunidade LGBTQIA+. É sobre um projeto de Brasil que inclua todas as pessoas.
8: Na sequência, ficaram Sâmia Bonfim, do PSOL, com cerca de 582 mil votos, Kim Kataguiri, do Missão, com 519 mil, e Tabata Amaral, do PSB, com mais de 475 mil votos. Ao todo, São Paulo elegeu 70 deputados federais. De São Paulo, Lucas Taveira.
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12: Tem registro de ocorrência agora na Rodovia dos Imigrantes no sentido São Paulo, na altura do quilômetro 12 ali, um pouco depois da passagem por Diadema. O motorista vai encontrando muito congestionamento nesse caminho, tudo travado já desde o quilômetro 20. Pela Anchieta para São Paulo, lentidão na passagem por São Bernardo do Campo, do quilômetro 21 até a altura do quilômetro 17, depois o trânsito melhora, volta a ficar lento do 14 até o 10, até a chegada ao Sacomã. Para o litoral agora, sem muitas dificuldades pela Rodovia dos Imigrantes, Anchieta um pouco mais carregada na aproximação com a Praça de Pedágio.

0: 6h57.
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0: Muito bom dia para você, Pedro Doria.
1: Bom dia, Milton. Bom dia, Cássia.
2: Bom dia, Pedro.
0: Pedro, hoje a gente vai desvirtuar o quadro, até porque nós estamos ainda aí olhando e tentando entender esse cenário eleitoral depois das eleições do primeiro turno. Você já esteve conosco nessa programação também, na sexta-feira, falando aqui sobre como estava o cenário político naquele momento. O que que você conseguiu identificar dos números que saíram para a disputa à presidência da República, considerando o desempenho de Flávio Bolsonaro e do presidente Lula?
1: Milton, pro nosso ouvinte não tomar susto de me ver falando de política, eu juro que eu usei o Claude para cruzar esses números, tá? Olhando para os números do TSE. Mas, vamos lá. Flávio Bolsonaro teve, neste ano, 5 milhões de votos mais do que o pai dele teve no primeiro turno de 2022. O presidente Lula teve 3.400 milhões de votos menos do que ele próprio teve em 2022. Quando a gente olha esses números, onde que eles estão concentrados? A grande perda do presidente Lula foi no Sudeste. No Sudeste, ele perdeu metade dos votos que ele perdeu em todo o país. 1,8, quase 2 milhões de votos a menos no Sudeste. Disso é 1 milhão de votos a menos no estado de São Paulo e 600 mil votos a menos em Minas Gerais. Foi ali que o presidente Lula teve sua grande perda. Flávio, por outro lado, teve seus principais ganhos no Nordeste e no Sudeste. Ele teve 1,610 mil votos mais no Nordeste, 1,430 milhão de votos mais no Sudeste. Eu acho que vale também, e é muito, muito importante a gente entender como que esses votos pelo Brasil se dividem por classe. O presidente Lula, das classes que o IBGE costuma trabalhar, né, A, B, C, D e E, o presidente Lula só ganhou nacionalmente em uma classe, na classe E. Ali ele teve 54% dos votos contra 40% dos votos de Flávio Bolsonaro. Agora, tem uma outra classe na qual o presidente Lula nacionalmente encostou em Flávio Bolsonaro, que é a classe A. Lula essencialmente foi votado pelas duas pontas do eleitorado, pela elite econômica e escolarizada, classe A, e pelos mais pobres dos brasileiros, a classe E. E Flávio Bolsonaro é o grande campeão da classe C, aquela classe exatamente no meio do eleitorado, puxado principalmente pelo Sudeste. Flávio Bolsonaro teve 54% dos votos da classe C, o presidente Lula teve 37% dos votos da classe C. Aquela nova classe média que se começou a surgir a partir do Plano Real e se consolidou nos dois primeiros governos Lula é o conjunto de brasileiros que trouxe Flávio Bolsonaro para frente nesse primeiro turno.
0: Ou seja, se consegue ter a partir desses números uma clara ideia do qual será o cenário para a disputa do segundo turno. Porque onde que vai ter que se buscar voto de um lado ou de outro, um para confirmar a vitória do primeiro turno, o outro para tentar virar um jogo que nunca foi virado?
1: Só tem um lugar, é classe C. É classe C. E olha, muitas das teses da... A gente tem que lembrar primeiro o seguinte, 49% do Brasil está na classe C. É metade do Brasil. É onde está o principal volume. Muitas das coisas que a esquerda costuma dizer, ah, essa elite, isso e aquilo, gente, A elite votou muito em Lula. A elite votou muito em Lula. O problema não está na elite. O muito pobre votou muito em Lula. É aquele que precisa do Bolsa Família para ter 3 pratos de comida todo dia, votou no presidente. Quem que não votou no presidente? Aquela turma que a esquerda passou os últimos 4 anos chamando de CEO de MEI, aquela turma que a esquerda ficou reclamando nos últimos 4 anos, que são os pobres de direita. Aqueles que a esquerda fica reclamando por serem evangélicos. Esse é o Brasil que votou contra o presidente Lula e votou por mudança nesse período. Agora, o problema não está na abstenção. Um dos principais desafios que o PT se pôs foi diminuir a abstenção, principalmente no Nordeste. A abstenção no Nordeste foi de 18%. Foi a menor abstenção no país. O nordestino foi votar. O problema não esteve na abstenção. O problema aí é a esquerda conseguir voltar a falar com quem está na batalha diária, em cima da moto do motoboy, em cima dessa vida de aplicativos, aqueles que mais sofrem com o vício das bets e aqueles que compõem essencialmente o povo brasileiro. O Brasil é a cara da classe C, o Brasil é a cara da periferia urbana. Esse é o país novo e esse é o país com quem a esquerda parou de conversar. O buraco está ali se o presidente Lula quer recuperar. Dá para recuperar? Dá. O problema é que não tem muito voto para buscar nesse segundo turno. E boa parte dos votos que estão sobrando, os votos que foram quase 8% para os outros candidatos, foram para candidatos de direita. Uhum. Para o ouvinte que gostaria de ver uma reeleição do presidente Lula, o que eu posso dizer é o seguinte. A nossa pesquisa Meio Ideia, que eu organizo, que foi publicada na quarta-feira, dá alguma pista. Mais de metade dos votos de Augusto Cury devem ir para o presidente Lula no segundo turno e 40% dos votos de Ronaldo Caiado devem ir para o presidente Lula no segundo turno. Mais de 80% dos votos de Renan Santos devem ir para Flávio Bolsonaro. Olha, nunca na história da Nova República, nas nossas reeleições, quem chegou em primeiro perdeu a eleição no segundo turno. Então, o desafio não é pequeno. O cheiro é de uma vitória final de Flávio Bolsonaro. Mas, segundo turno é uma nova eleição. A gente vai ver o que vai acontecer.
0: Muito obrigado, Pedro. Um grande abraço. Até mais.
1: Até.
2: Até.
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0: 26. Depois da derrota parcial no primeiro turno, o presidente Lula, do PT, disse que acredita na vitória sobre o senador do PL, Flávio Bolsonaro, no segundo turno da eleição presidencial. O presidente afirmou que o resultado foi inesperado, mas classificou a próxima etapa como uma nova eleição. Lula disse que pretende convencer os mais de 33 milhões de eleitores que não foram às urnas e também buscar votos de quem escolheu outros candidatos. Flávio Bolsonaro fechou o primeiro turno com 47,03% dos votos contra 45,16% de Lula. O segundo turno será no dia 25 de outubro. O presidente da Argentina, Javier Milei, e o premier de Israel, Benjamin Netanyahu, parabenizaram Flávio Bolsonaro depois de o candidato do PL liderar o primeiro turno da eleição presidencial. Milei classificou o resultado como uma eleição histórica e disse esperar trabalhar com Flávio caso ele seja eleito. O líder argentino também defendeu uma aproximação maior entre Brasil e Argentina. Já Netanyahu desejou sorte ao senador no segundo turno e afirmou que espera restaurar a amizade entre os dois países. Dois médicos alemães e um americano venceram o Nobel de Medicina de 2026 por descobertas relacionadas aos canais iônicos ativados pela luz. A técnica permite estudar como células nervosas moldam memórias, sentimentos e comportamentos no cérebro e é considerada uma das bases de uma nova era da neurociência. O método também vem sendo utilizado em tentativas de restaurar a visão. Os cientistas vão dividir o prêmio de cerca de 6 milhões e 200 mil reais. No horário de Brasília, 7:07.
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0: trânsito na cidade de São Paulo nesta manhã de segunda-feira. O motorista vai encontrando bastante congestionamento já pela Marginal Pinheiros, no sentido Zona Sul, da saída do Cebolão até a chegada ao Jockey Club. Trajeto pela Gastão Vidigal, Fonseca Rodrigues, Pedroso de Moraes e Brigadeiro Faria Lima é uma opção boa, ainda funciona bem entre a Vila Leopoldina e a chegada à Vila Olímpia. Para Castelo Branco, Marginal Pinheiros, com um caminho difícil na saída da Miguel Yunes e principalmente da Ponte Transamérica até a Ponte Estaiada.
1: 7 e 8.
2: 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Muito bom dia a você que escolheu ficar mais bem informado ouvindo o Jornal da CBN na manhã desta segunda-feira, dia 5 de outubro de 2026, um dia depois da eleição em primeiro turno aqui no Brasil, que trouxe uma onda da direita dominando a votação de ontem pelo país, fazendo o senador Flávio Bolsonaro do PL passar ao segundo turno na frente do presidente Lula do PT na corrida presidencial, num predomínio que se estendeu também nas outras disputas. Com 5 governadores eleitos em primeiro turno, outros 2 classificados para o segundo, a maior bancada do Senado e a maior da Câmara, o PL, chegará a um tamanho no Congresso sem paralelo nos últimos 40 anos, comparável apenas ao PMDB, do pós-ditadura nos anos 1980. É o que destacou ainda hoje, na edição de hoje, o jornal O Globo. Um outro tema que chama a atenção, até para quem faz os planos para um segundo turno, é em relação à abstenção, e é sobre esse assunto que o Felipe Igreja fala agora ao vivo de Brasília. Bom dia, Felipe.
3: Bom dia, Milton. Bom dia a todos que nos acompanham. Exatamente, o primeiro turno das eleições deste ano terminou com um dado que chama a atenção da Justiça Eleitoral. 33,4 milhões de eleitores não compareceram às urnas. O equivalente a 21,8% do eleitorado apto a votar foi o maior índice de abstenção em um primeiro turno desde 1998, quando a taxa chegou a 21,5%. O número ganha ainda mais relevância porque o eleitorado apto neste ano chegou a 158 milhões de pessoas. Cerca de 125 milhões compareceram às urnas no primeiro turno. Além dos eleitores que não votaram, 2,5%

0: 3 milhões registraram voto em branco e 3,7 milhões anularam o voto. Somados, os votos brancos e nulos representam uma parcela significativa do eleitorado, mas eles não interferem diretamente na definição do resultado. Lembrando que, pela legislação eleitoral, apenas os votos válidos, aqueles destinados a candidatos, são considerados para determinar quem vence uma eleição majoritária. Com a disputa presidencial indo para o segundo turno entre Flávio Bolsonaro, do PL, e o presidente Lula, do PT, a participação dos eleitores que não compareceram no primeiro turno passa a ser um dos dados relevantes para essa nova etapa da eleição. O segundo turno será realizado no final do mês, no dia 25 de outubro. Ontem, inclusive, o presidente do Tribunal Superior Eleitoral, ministro Cássio Nunes Marques, afirmou que o TSE está preocupado com essa situação da abstenção e pretende intensificar as ações para reduzir esse dado. Segundo o ministro, o índice superior a 20% está, sim, acima do que é desejado pela Justiça Eleitoral e será necessário aperfeiçoar mecanismos disponíveis para estimular o comparecimento dos eleitores às urnas. A taxa de 2026 supera a registrada no primeiro turno de 2022, quando 20,9% dos eleitores deixaram de votar. E a série histórica vem mostrando essa tendência de crescimento da abstenção nas últimas eleições, o que vai colocar essa questão da participação eleitoral como um dos desafios para o segundo turno. Milton.
1: Muito obrigado, esse foi o Felipe Igreja, volta ao longo do Jornal da CBN, atualizando informações para nós ainda, olhando todos os números que nós obtivemos ontem. Eu falava aqui sobre o grande avanço do PL, sobre o avanço da própria direita em diferentes regiões pelo país. E o Senado, que é um ponto importante dessa disputa, o PL se consolidou como a maior bancada do Senado, com 28 parlamentares agora contra 9 do PT. Para ter ideia, o PL já tinha 9 senadores garantidos, até porque não estavam em disputa nesse momento. Um terço do Senado tem mais 4 anos pela frente e agora somou-se, então, mais 19 eleitos nesta eleição aqui de 2026. Nós vamos falar mais sobre esse assunto com os nossos comentaristas, vamos olhar projetos que devem ser apresentados a partir de agora numa disputa de segundo turno. Vamos conversar sobre esse assunto com a Miriam Leitão também. E um pouco mais tarde a gente vai ter aqui conosco Vera Magalhães, Malu Gaspar e Lauro Jardim, os três conversando com a gente e nos ajudando a entender o cenário político no Brasil a partir de agora. 7:13.
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2: A Letícia Veloso já está com a gente. Fala do trânsito agora pela manhã. Bom dia para você, Letícia.
3: Oi, Milton. Bom dia para você. Bom dia, Cássia.
4: Bom dia, Letícia.
3: Bom dia para o nosso ouvinte. Destaco já ocorrências pela cidade, inclusive na Santos Dumont, no corredor norte-sul, em direção a Santana, com ocupação por lá, por causa de um acidente nesta manhã envolvendo ambulância e uma motocicleta. Tem ocupação de faixas, portanto, o corredor norte-sul segue bem intenso no sentido oposto, em direção a Interlagos, da Ponte das Bandeiras até a altura da ligação leste-oeste. Na marginal do Tietê, um caminhão quebrado mais cedo, ali 50 metros após a ponte Cruzeiro do Sul, e tem ocupação da faixa da direita, sentido Castelo Branco. Lentidão pela marginal, principalmente sentido Ayrton Senna. Praticamente, aliás, sentido Castelo, tem congestionamento também, né? Desde Ayrton Senna até após a ponte das Bandeiras, e no sentido Ayrton Senna, com pontos de parada ali no entorno da ponte da Casa Verde.
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4: Tivemos um domingo de muita chuva em São Paulo, infelizmente com consequências. O Luiz Del Boni tem aqui a informação pra gente. Bom dia, Del Boni.
6: Bom dia, Cássia, Milton, a todos os ouvintes. Duas pessoas morreram, Cássia, no interior de São Paulo, devido às fortes chuvas que atingiram diversas cidades do estado nesse domingo. A primeira morte foi registrada na manhã de ontem, na cidade de Araçatuba, no noroeste paulista, no desabamento do teto de um mercado. Outras 4 vítimas ficaram sob os escombros e foram socorridas pelo corpo de bombeiros. A outra morte foi registrada em Jaboticabal, no nordeste do estado. A vítima estava dentro de um carro na avenida da cidade, quando uma árvore caiu sobre o veículo. A pessoa ficou presa nas ferragens. A Defesa Civil emitiu 25 alertas para diferentes regiões do estado antes das 11 horas da manhã de domingo. O Corpo de Bombeiros registrou 276 ocorrências, a maior parte relacionadas à queda de árvores. As cidades com mais registros foram Presidente Prudente, com 116, Araçatuba, 61, Marília, 52 e Bauru, 24. Presidente Epitácio decretou emergência por causa das chuvas e vendavais que causaram alagamentos e quedas de árvore. Com relação às rajadas de vento, aparece novamente Araçatuba, que teve registros de 112 km por hora. Dracena registrou vendavais de 107 km por hora. Em São Paulo, os ventos chegaram a 69. A capital paulista também sofreu com fortes chuvas e em diferentes partes da região metropolitana da cidade. No início da tarde de domingo, a Defesa Civil emitiu um alerta severo para chuva forte. Todas as regiões da capital paulista, além das marginais Tietê e Pinheiros, entraram em estado de atenção para alagamentos. O muro de um colégio eleitoral caiu na zona norte de São Paulo, na Avenida Nova Cantareira. Outro registro foi na cidade de Itapevi, com o desabamento do teto de uma escola municipal. Apesar aí do susto, porque estava sendo no momento da votação, ninguém ficou ferido. Nesta segunda, o dia fica com muitas nuvens e ao longo da tarde a instabilidade vai aumentando, com pancadas de chuva para o final da tarde e início da noite, de moderada a forte intensidade. Há risco de formação de alagamentos e transbordamento de córregos e rios. A temperatura máxima atinge os 23 graus Celsius, com taxas de umidade do ar entre 70% e 95%. Cássia?
4: Muito obrigada. Esse foi o Luiz Del Boni. Agora são 7 horas e 20 minutos. Tarcísio de Freitas, do Republicanos, foi reeleito governador de São Paulo no primeiro turno, com mais de 14 milhões e 100 mil votos. O resultado representa a maior votação já registrada por um candidato ao governo do estado. Com 100% das urnas apuradas, Tarcísio terminou com 62,65% dos votos válidos contra 36,42% de Fernando Haddad, do PT.
7: A campanha em São Paulo foi marcada pela forte nacionalização da disputa. No primeiro discurso, depois da confirmação da vitória, Tarcísio agradeceu aliados e citou nominalmente o ex-presidente Jair Bolsonaro. Ao lado dos dois senadores eleitos por São Paulo, Guilherme Derriti do PP e André do Prado do PL, o governador participou de uma chamada de vídeo com Flávio Bolsonaro, candidato do PL à presidência. Tarcísio destacou a votação do senador em São Paulo e afirmou que vai participar ativamente da campanha no segundo turno. O governador disse que Flávio teve um resultado melhor no estado do que o indicado pelas pesquisas e afirmou que a campanha do senador não será desmobilizada. Os dois devem se encontrar nesta segunda-feira em Brasília para discutir a estratégia da campanha.
8: Faltou muito pouco, na verdade, para matar essa eleição no primeiro turno, e a gente sabe que é possível ter a vitória, cravar a vitória no segundo turno. E eu tenho certeza que o Flávio já vai sair aí com vento de cauda e a gente vai fazer um grande trabalho. Não vai haver desmobilização, vai haver trabalho, trabalho intenso, para que a gente possa encerrar esse ciclo que não está sendo bom para o Brasil.
7: Tarcísio também contou que recebeu uma ligação de Fernando Haddad, do PT, depois do resultado das urnas. Segundo o governador, o petista o cumprimentou pela reeleição e ele retribuiu parabenizando Haddad pela campanha. Tarcísio afirmou ainda que os dois fizeram uma disputa propositiva, apesar dos debates duros. Haddad se manifestou pouco depois do resultado em um hotel em São Paulo, onde acompanhou a apuração. Ao lado da esposa, Ana Estela, do candidato a vice, o ex-governador Márcio França, e da candidata ao Senado, Marina Silva, que não foi eleita, o petista fez um discurso de cerca de 5 minutos. O ex-ministro afirmou que continuará na política e que, a partir de agora, a prioridade será a campanha do presidente Lula no segundo turno contra Flávio Bolsonaro.
9: Sigo na luta, como sempre. Nós somos seres políticos, independentemente de atuarmos ou não. Nós estamos aqui para tentar melhorar o Brasil, tentar melhorar a nossa cidade, o nosso estado. Sigo na luta pelas coisas que eu acredito, pelas coisas que eu acho que vão trazer mais bem-estar, mais igualdade de oportunidades, mais dignidade para as pessoas do nosso convívio. Esse país é um país que merece muito de nós. Tudo indica que vão ter a luta aí pela frente, 3 semanas pela frente, para continuar debatendo.
7: Haddad também comparou o resultado deste domingo ao de 2022, quando enfrentou Tarcísio pela primeira vez. O petista afirmou, no entanto, que a eleição deste ano teve uma dinâmica diferente, com uma disputa mais concentrada entre os dois principais candidatos, o que, na avaliação dele, estreitou as condições para conduzir a campanha. Com colaboração de Karen Lemos, de São Paulo, Bruna Barbosa.
3: Cidade movimentada, inclusive com interdição parcial lá na marginal do Tietê, ainda por causa do acidente sentido Castelo, 50 metros após a ponte Cruzeiro do Sul, ocupação da faixa da direita.
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0: 7h25.
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3: Muito bom dia para você, Miriam Leitão.
4: Bom dia, Milton. Bom dia, Cássia. Bom dia, ouvintes da Rádio CBN.
0: Bom dia, Miriam.
3: Miriam, hoje as duas candidaturas à presidência da República iniciam já o olhar para esse segundo turno. Depois de um primeiro turno em que pouco se debateu sobre programas de governo, será esse o momento dos dois candidatos apresentarem o que pensam para o Brasil?
4: É a última chance para o eleitor brasileiro conhecer as ideias. O presidente Lula está governando, então você pelo menos sabe, ele toma decisões, ele fala sempre, então o conjunto de ideias que ele representa, além disso, ele é um político conhecido, já é a terceira vez que ele governa, portanto já se sabe as ideias que ele tem. Mas a gente não sabe as ideias para o futuro e para alguns problemas que estão diante de nós, como por exemplo a crise fiscal. Então, a crise das contas públicas, como é que ele vai enfrentar, dado inclusive que ele, ao tomar as últimas decisões durante a campanha eleitoral, ele aumentou o impacto fiscal para o ano que vem. Então, ele tem que saber como é que ele vai enfrentar essa conta. Mas o candidato Flávio Bolsonaro, ele foi poupado de dizer quais são suas ideias, porque não teve uma campanha em que houve confronto de ideias, embate de ideias. Eu não estou falando nem do debate X ou Y. Não houve um debate porque ficou o tempo todo o partido em torno de outras questões. O fato de ficar em outras questões ajudou muito Flávio Bolsonaro, porque ele não foi obrigado a ter que explicar suas ideias. E dentro das suas ideias tem uma questão principal. Ele tem que fazer um compromisso com a democracia, porque ele não fez. E ele vem de um campo que tentou um golpe de Estado. E então, o que eu acho que está diante de nós agora são... não tem de futuro fácil. Qualquer que seja o resultado eleitoral, não tem futuro fácil para quem vai, para o país, na verdade. O presidente Lula, se ele ganhar, como o Congresso ficou muito conservador e a maior bancada é do PL, então a oposição vai ser muito ferrenha e ele terá mais dificuldade de construir uma coalizão. Ele pode ter crise de governabilidade se ele for eleito. Então ele vai precisar de toda a sua capacidade de negociação e construção de alianças que ele já demonstrou em outros mandatos para governar e com o seu projeto. Por outro lado, se o Flávio Bolsonaro ganhar, há um risco para a democracia concreto, porque ele vem de um campo que tentou um golpe de Estado, como eu disse. Todo esse ideário permanece com ele, ele nunca se afastou desse ideário, e mais do que isso, ele terá mais instrumentos na mão do que seu pai teve para realizar o mesmo projeto autoritário, porque ele falava que precisava ser eleito alguém que fosse ter uma medida de força contra o judiciário e ter uma intervenção nos poderes. Ele falou isso em 2025, recentemente, portanto, o ano passado, e ele representa esse risco à democracia. Então, de um lado, você tem crise de governabilidade, a menos que o presidente Lula, se reeleito, consiga fazer essa construção de aliança com o centro. Ele tem que vir para o centro, ele tem que chamar, inclusive agora, na campanha, a campanha dele tem que ser ativa, tem que ir mais para o centro, buscar o eleitor, que os 33 milhões de eleitores que não foram às urnas, pelo menos uma parte, ele tem que mobilizar, ele tem que encantar com o projeto. Então, esse vai ser o desafio dele. Porque nunca um candidato que saiu em segunda, com a segunda votação, ganhou a eleição, desde a redemocratização. Mas precedente existe para ser quebrado, então ele pode fazer isso. Só que para ele o caminho é mais longo. Para o Flávio Bolsonaro, vai ter muitos dos eleitores que ficaram, os remanescentes, nas opções da direita. Então, e além disso, ele saiu na frente, com 2 milhões de votos na frente. Então, ele tem mais possibilidade. Agora, o país, diante dele, tem que ter noção que ele tem mais instrumentos na mão do que Jair Bolsonaro teve. E o projeto permanece o mesmo.
0: E tem ainda o desafio do legislativo, né, Miriam? Quando a gente observa, por exemplo, o Senado que se formou a partir destas eleições.
4: Pois é, o Senado ficou muito conservador e, quando você olha também para o cenário dos estados, também muita vitória da direita. O Senado tem a prerrogativa, como já disse, de destituir ministro do Supremo. Mas ele tem mais do que isso, né? Um Congresso conservador tem muito projeto em todas as áreas. Vamos pegar, por exemplo, a área ambiental. Tem muito projeto ruim na área ambiental, ruim no sentido de diminuir a proteção ambiental do Brasil dentro das gavetas. Um Congresso com uma bancada tão grande na Câmara de partidos de direita e no Senado vai ter mais possibilidade de fazer tramitar essas medidas. O PL, ele se torna um partido que ele vai ter... O outro partido que teve bancadas tão grandes assim, logo no começo da redemocratização, foi o MDB. Tinha bancadas de 100, mais de 100 deputados e uma quantidade grande de senadores. Mas o MDB não era um partido que governava. Ele governava por adesão, mas ele não tinha um candidato competitivo. O PL, se o Flávio Bolsonaro for eleito, ele terá a presidência e as maiores bancadas. Então ele fica, a direita fica muito forte. Não teria problema se fosse a direita democrática, mas essa direita, quem lidera a direita, o campo da direita no Brasil, é um grupo de extrema direita que é antidemocrática. Então nós estamos diante desse problema e temos 3 semanas para ver o que vai acontecer com o Brasil. Se o Flávio Bolsonaro se compromete com a democracia ou não ao longo do tempo, que ele está fazendo de conta que é paisagem. Ontem ele falou que vai resgatar a democracia, como se a democracia estivesse ameaçada hoje, e não com o golpe de Estado que o pai dele tentou. E o Lula vai ter que encantar eleitores com um projeto de futuro. Não adianta falar só do que ele já fez, né?
3: Muito obrigado, Miriam. Bom dia.
4: Bom dia.
0: Bom dia.
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0: Segunda-feira, 5 de outubro de 2026. O candidato do PL à presidência, Flávio Bolsonaro, afirmou estar muito feliz com o resultado do primeiro turno e disse que a votação mostra que o Brasil quer mudança. O senador disse ainda que, se eleito, poderá indicar pelo menos 4 ministros do Supremo Tribunal Federal e voltou a criticar o PT do presidente Lula. Segundo o TSE, Flávio terminou a noite com pouco mais de 56 milhões de votos, o equivalente a 47,07% contra 45,12% de Lula. Os dois candidatos disputam o segundo turno no dia 25 de outubro. 8 ex-ministros do governo Lula do PT foram derrotados nas urnas no primeiro turno. Ao todo, 17 ministros deixaram o governo no começo do ano para disputar as eleições e 16 acabaram se candidatando. Entre os derrotados estão Fernando Haddad e Márcio França na disputa pelo governo de São Paulo, Marina Silva, Simone Tebet e Gleisi Hoffmann, que concorreram ao Senado, além de Renan Filho, Carlos Fávaro e Paulo Teixeira. Outros 7 ex-ministros conseguiram se eleger, entre eles Rui Costa, Sônia Guajajara e Aniele Franco. Já Geraldo Alckmin continua na disputa como vice de Lula no segundo turno da eleição presidencial. Primeiro-ministro da Espanha, Pedro Sánchez, convocou para hoje eleições antecipadas no país. A decisão ocorre depois do parlamento rejeitar medidas do governo para tentar enfrentar a crise habitacional. Milhões de pessoas foram às ruas depois que uma idosa de 87 anos foi despejada da casa em que morava em Madrid há 7 décadas. O novo pleito ocorrerá em novembro. No horário de Brasília, 7h34.
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1: Tem interdição parcial na Radial Leste por causa de um acidente sentido bairro após o viaduto Engenheiro Alberto Badra. Ocupação da faixa da direita, um carro bateu em um poste.
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3: 7h35.
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0: O PL se consolidou como a maior bancada do Senado, com 28 parlamentares, contra 9 do PT. O partido de Flávio Bolsonaro conseguiu ocupar as duas vagas disputadas em estados como Rio de Janeiro, Santa Catarina e Distrito Federal.
1: O PL elegeu 19 senadores neste domingo e se consolidou como a maior bancada do Senado, com 28 parlamentares no total. O partido de Flávio Bolsonaro elegeu nomes da família como Michele e Carlos Bolsonaro e conseguiu fazer dobradinha, ocupando as duas vagas disputadas em unidades federativas, como no Distrito Federal, com Bia Kicis e Michele Bolsonaro, em Santa Catarina, com Carol de Tony e Carlos Bolsonaro, Rio de Janeiro com Carlos Portinho e Carlos Jordi e também em Rondônia com Dr. Fernando Máximo e Bruno Scheid. O movimento mostra a força do PL para tentar eleger o próximo presidente do Senado e para avançar com pautas conservadoras, além de pedidos de impeachment de ministros do Supremo Tribunal Federal. Dos 54 senadores eleitos ou reeleitos, 79 9% são da direita ou centro-direita e 11% da esquerda. Em São Paulo, por exemplo, foram eleitos Guilherme Derriti do PP e André do Prado do PL, impondo derrotas a duas ex-ministras do presidente Lula, Simone Tebet do PSB e Marina Silva da Rede. No Paraná, foram eleitos Felipe Barros do PL e Deltan Dallagnol do Novo. Já no Rio Grande do Sul, venceram Marcel Van Hatten do Novo e Sanderson do PL. Já a esquerda, que reúne PT, PSB, PDT e Rede, ficou com 20% das vagas. O resultado demonstra uma derrota para o presidente Lula, já que ao menos 16 candidatos apoiados por ele perderam. Com os novos eleitos, o PT fica com uma bancada de 9 senadores, PSB com 4 e PDT e Rede com apenas 1 cada. Dos nomes apoiados por Lula que ficaram de fora do Senado estão ex-ministros como Celso Sabino, do PDT, Gleisi Hoffmann do PT e Marina Silva da Rede. De Brasília, Isa Stassiarini.
2: E de Brasília, nós vamos agora ao vivo para o Rio de Janeiro, já que um segundo turno entre Douglas Ruas do PL e Eduardo Paes do PSD ainda depende de uma decisão do Tribunal Superior Eleitoral. Quem explica essa história pra gente é o Diogo Bugalho. Diogo, bom dia.
3: Bom dia, Cássia. Bom dia também para você que nos ouve. É isso, olha só. O Douglas Ruas, candidato do PL ao governo do Rio de Janeiro, terminou com 49,2% dos votos válidos. E Eduardo Paes, do PSD, ex-prefeito da capital, ficou em segundo com 42,7%. Esse cenário aí configura um segundo turno. Só que o terceiro colocado, que é o ex-governador Antony Garotinho, do Republicanos, que ficou com cerca de 3% do voto, concorre sub judice. Se os votos para ele forem anulados em definitivo pelo Tribunal Superior Eleitoral, aí haverá uma nova totalização e Ruas deve ultrapassar os 50% dos votos válidos. Ele ficou ali com 49,2, bateu na trave, mas se Garotinho sai da disputa, esses percentuais mudam e aí sim ele deve ter mais de 50%, que daria uma vitória em primeiro turno. Mas tudo isso ainda depende da decisão do Tribunal Superior, que não tem data para acontecer. Esse julgamento ainda não foi marcado. O Garotinho teve a candidatura indeferida inicialmente por uma condenação anterior por improbidade, mas recorreu e agora está aguardando essa última definição. Após a confirmação do resultado do domingo, Cássia, o clima entre Douglas Ruas e os apoiadores foi de comemoração. O candidato acompanhou a apuração em São Gonçalo, cidade onde ele nasceu, que é o berço político dele, e afirmou que vai dedicar esforços a partir dessa segunda-feira para conquistar votos para Flávio Bolsonaro na disputa presidencial. Ruas reforçou que acredita numa vitória em primeiro turno com a resolução dessa pendência jurídica envolvendo o Garotinho.
4: Dizer a todos que nós não temos retrovisor no que diz respeito aos votos. Eu agradeço a cada voto de confiança confiado a mim e a Fernanda nessa eleição. Mas cumprimento a todos os cidadãos do estado do Rio de Janeiro, os mais de 16 milhões de habitantes. nós vamos governar para todos, sem exceção, independente da opção que o cidadão tenha feito hoje nas urnas, eles serão governados da mesma maneira. Nós queremos um governo inclusivo que possa atender a todos os cidadãos da mesma maneira.
3: Já Eduardo Paes acusou Douglas Ruas de se beneficiar da polarização nacional para avançar na eleição do Rio. O candidato do PSD disparou ataques aí contra o rival, chamou Ruas de delinquente e afirmou que uma máfia tomou conta do Estado. Também associou Douglas Ruas aos governos de Wilson Witzel e Cláudio Castro, de quem Ruas foi secretário estadual.
5: Mais uma vez, a população do Estado do Rio de Janeiro quase foi enganada e votou num sujeito que ninguém conhece, ninguém sabe de onde veio, a partir de um cenário nacional. Essa gente ganhou a eleição de 2018 com o delinquente do Wilson Witzel, ganharam a eleição de 2022 com o delinquente do Cláudio Castro e não ganharão as eleições de 2026 com o delinquente do Douglas Ruas.
3: No Senado, o Rio elegeu a dupla bolsonarista Carlos Portinho e Carlos Jordi, ambos do PL. É a primeira vez que dois senadores do mesmo partido são eleitos numa única eleição no Rio desde a democratização. Portinho teve 4,2 milhões de votos, Jordi 3,9 milhões. A principal oponente, Benedita da Silva, do PT, teve pouco mais de 3,2 milhões de votos e, apesar de ter liderado as pesquisas nos últimos meses, acabou derrotada nessa eleição. Entre os deputados federais mais votados aqui pelo Rio de Janeiro, entre os 20 mais votados, 6 são de esquerda e 14 de partidos de direita ou centro. No total, o Estado tem direito a 46 cadeiras na Câmara, uma vitória da direita aqui na maior parte dos cargos no Estado do Rio de Janeiro. Cássia.
2: Muito obrigada. Esse foi o Diogo Bugalho. 7h43.
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0: Muito bom dia para você, Marcelo D'Agosto.
1: Bom dia, Milton. Bom dia, Cássia. Bom dia, ouvintes.
2: Bom dia, Marcelo.
0: Marcelo, como que o resultado das eleições de ontem impacta o preço dos ativos financeiros daqui para frente?
1: Olha, Milton, o clima geral do mercado desde ontem à noite é de otimismo. As projeções são de alta da bolsa, queda da cotação do dólar e das taxas de juros. Tem alguns indicadores antecedentes, como a cotação do EWZ, que é um ETF de ações brasileiras negociado no exterior e que por isso tem um horário de negociação mais flexível, que já mostrou uma alta expressiva da bolsa. Como o preço das ações das companhias brasileiras, de fato, eles estão muito defasados, essa alta esperada da bolsa parece razoável. Já o comportamento do dólar e dos juros são mais difíceis de prever, principalmente a taxa de juros de dois títulos do Tesouro Direto, o Tesouro Prefixado com juros semestrais e o Tesouro IPCA com juros semestrais. O Tesouro Prefixado com juros semestrais é um tipo de investimento que atrai o investidor estrangeiro. A taxa de remuneração desse título está em torno de 14% ao ano. Se essas taxas caírem, é um bom sinal. Já o Tesouro IPCA com juros semestrais é importante porque baliza a taxa de juros de longo prazo aqui no Brasil. A gente sempre fala que inflação mais 8%, que é a remuneração desses títulos, é um bom investimento, mas é ruim para o funcionamento da economia. Se essa taxa também cair, também é um bom sinal para a economia como um todo, apesar de ser ruim para quem quer investir para garantir a aposentadoria. E o grande nó continua sendo quais são os planos mais detalhados de quem vai conduzir a economia pelos próximos anos, né? Porque ajuste fiscal é sempre impopular e essa bandeira de impeachment de adversário político costuma provocar uma crise institucional que não é bom para os investimentos. Então, em resumo, no curto prazo, a expectativa é de alta da Bolsa, mas vale a pena acompanhar o mercado de títulos do Tesouro, principalmente os pré-fixados e atrelados à inflação, para ter uma noção melhor do que pode acontecer.
0: Muito obrigado, Marcelo. Bom dia para você.
1: Bom dia, um abraço e até amanhã.
2: Até amanhã.
0: 7h46.
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3: Tem operação comboio em vigor a partir da Praça de Pedágio da Anchieta, sentido litoral, congestionamento do quilômetro 31 até o 40. Muita movimentação por lá.
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5: Oi, Milton, bom dia. Bom dia ao ouvinte do Jornal da CBN. O grande ponto para a gente observar nesses últimos dias aí de data FIFA é a questão logística que envolve os 8 jogadores do Palmeiras espalhados pelas seleções nacionais. O Palmeiras tem jogo quinta-feira contra o Bahia pelo Campeonato Brasileiro no Nubank Park e tem aí, desses 8 jogadores, 5 que têm compromissos pelas seleções na terça-feira. Estamos falando do Flaco Lopes e do Giai, que estão com a Argentina, que é o caso mais simples, porque a Argentina joga terça-feira e é na Argentina. No caso da seleção da Colômbia, o John Arias está com a Colômbia, que joga amanhã à noite contra o Peru, mas é em Miami. E tem os casos do Emiliano Martínez e do Piquerez, que estão com o Uruguai, que jogam na Índia contra a seleção da Índia amanhã de manhã. E ainda tem Gustavo Gomes, Sousa e Maurício, que estão com o Paraguai, que não joga mais, mas arrumou um joguinho treino hoje contra o New York Red Bulls para atrasar um pouquinho a volta desses jogadores.
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3: Foi liberada a pista na Santos Dumont por causa de um acidente em sentido Santana. Havia ocupação ali de uma faixa na local, portanto, pista livre.
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3: Falando de rodovias, tem congestionamento pela Bandeirantes na chegada a São Paulo. Mais de 8 quilômetros de fila em Anguera, com 3 quilômetros de lentidão.
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3: Também com lentidão na passagem pela rodovia Ayrton Senna, no sentido da capital, e é por causa de uma ocorrência mais cedo na pista. E na Dutra, com ponto de parada na altura da Fernão Dias, até a marginal.
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2: Bom dia, Milton. 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Nosso quadro de hoje é especial em comemoração ao Dia do Empreendedor. 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Esse foi o É Da Sua Conta especial em comemoração ao Dia do Empreendedor. Amanhã eu volto com mais dicas. Até!
3: 8 horas.
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0: Segunda-feira, 5 de outubro de 2026. A imprensa internacional repercutiu a liderança do senador do PL, Flávio Bolsonaro, sobre o presidente Lula no PT no primeiro turno. Os britânicos The Guardian e BBC ressaltaram a vitória parcial de Flávio. Já a agência de notícias Reuters classificou o desempenho do candidato do PL como acima das expectativas, junto do argentino Clarim, que tratou o resultado como uma surpresa. Ainda, os americanos The New York Times e Associated Press destacaram a expectativa para o segundo turno. Flávio terminou a noite com 47,07% dos votos contra 45,12% de Lula. O segundo turno ocorre no dia 25 de outubro. O Republicanos é o partido que vai governar a maior parcela da população brasileira. Com governadores eleitos em São Paulo, Minas Gerais e Mato Grosso, a sigla ficará à frente de estados que somam cerca de 33% da população do país. O PL aparece em seguida, com quase 16%, e o PT com cerca de 13%. Em número de governadores eleitos, porém, o PL lidera, com 5 vitórias no primeiro turno. O Republicanos ainda tem 2 candidatos na disputa do segundo turno. Fundos de investimento que acompanham a Bolsa Brasileira dispararam no exterior depois da liderança do senador do PL, Flávio Bolsonaro, no primeiro turno da eleição presidencial. Nos Estados Unidos, o EWZ, que reúne ações de empresas brasileiras, subiu quase 10% nas negociações depois do fechamento da Bolsa de Nova York. Em Tóquio, um fundo ligado ao Ibovespa abriu em alta de 9,4%. O movimento reflete a expectativa de investidores de uma eventual política econômica com maior foco no ajuste fiscal. No horário de Brasília, 8:02.
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1: Incêndio em veículo na Marquês de São Vicente, sentido Barra Funda, antes da Praça Luiz Carlos de Mesquita, e tem ocupação de duas faixas da direita, segundo a CET.
2: Oito e três.
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4: Muito bom dia a você que está chegando agora aqui no Jornal da CBN para ficar mais bem informado nesta segunda-feira, 5 de setembro de 2026, um dia depois desta eleição de primeiro turno, sobre a qual nós vamos conversar agora com o nosso time de comentaristas já formado, Vera Magalhães, Lauro Jardim, Malu Gaspar, Lauro, aliás, que é o titular do espaço às segundas-feiras aqui também, Malu Gaspar e Vera Magalhães. Lauro, bom dia para você e muito obrigado por estar com a gente.
5: Bom dia, Milton. Bom dia, Cássia. Bom dia, Malu, Vera e bom dia, ouvintes.
2: Bom dia.
4: Malu Gaspar, muito bom dia para você, Malu.
6: Bom dia, Milton. Bom dia, Cássia, Lauro, Vera, todo mundo que está aqui ouvindo a gente.
2: Bom dia, Malu.
4: Vera Magalhães, que está com a gente não só em voz, mas em imagem também, para conversar com você. Bom dia, Vera.
7: Bom dia, Milton, Cássia, colegas. Estou vendo que só eu fui induzida a botar as olheiras para jogo aqui pelo Alex.
2: Tá bem, Vera. Bom dia.
7: Ela me paga.
4: Olha aqui, ó. E é o seguinte, e como a Malu Gaspar tem compromisso também na sequência, eu já vou abrir com você, Malu, porque eu sei que a gente vai ter que liberar você um pouco mais cedo. E eu vou querer, nessa primeira rodada de vocês aqui, ouvir o que, que está por trás do arrastão bolsonarista que nós assistimos nesse domingo, começando com você, Malu.

0: queira escolher, eu acho que está muito claro que houve um recado aí contra o STF nesse momento, uma espécie de uma indignação da população em relação ao que a gente viu no Supremo Tribunal Federal, no Judiciário nos últimos tempos, e isso fez sim diferença. Bom, no Senado nem comentar, né? Assim, a gente fez uma conta, nos preparamos lá no blog, no Jornal Globo, para fazer uma conta quando saísse o resultado da urna, e fizemos um levantamento sobre os candidatos que pregavam abertamente o impeachment. Eu não estou falando daquele deputado, daquele senador que pode vir a votar pelo impeachment, a depender da situação, que admite que precisa ser votado, nada disso. Eu estou falando de gente que fez campanha com base no impeachment. E a gente chegou ao final da apuração das urnas, com um total de 59 senadores defendendo o impeachment de ministro do STF. Isso não inclui, por exemplo, uma figura como Arthur Lira, que não falou sobre isso na campanha, mas pode vir a votar se for uma onda de direita e outras pessoas. Por outro lado, não é só a gente do PL, o PL fez 28 senadores, mas tem gente ali como Alessandro Vieira, por exemplo, que não é do PL, inclusive é crítico ao Bolsonaro, mas votaria no impeachment de ministro do Supremo. Isso é importante porque tem uma. Você não só vê essa demanda que está bem clara do eleitorado, mas também vê que eles vão eleger, eles têm força para eleger um presidente do Senado, que vai ser um presidente do Senado bolsonarista, muito provavelmente. Na próxima legislatura. Então, tem essa onda de direita baseada nesse sentimento antissistema, e por outro lado, um diagnóstico que eu quero colocar aqui para os colegas, que também veio das duas campanhas. Curioso que ontem a gente ouviu muitas coisas parecidas dos dois lados, um em tom de otimismo e tal, que é o caso do Bolsonaro, e outro já em tom de revisão, e profunda revisão por conta da decepção com os resultados, mas é o fato de que o presidente Lula não está vendendo futuro, está falando muito do seu passado. Isso os dois lados reconhecem, e acho que o desgaste, a fadiga do presidente Lula, da imagem do presidente Lula, contou muito para isso. Assim, eu ouvi a Milton um dia antes da eleição, uma das estrategistas da campanha do Bolsonaro, comentando, né, o que a gente ouve, Lauro deve ter ouvido, Vera também, que estão segurando algumas bombas de denúncias, não só do lado do Flávio contra o Lula, mas do Lula contra o Flávio. E esse cara me disse uma coisa que me deixou pensando: olha, não é uma eleição sobre corrupção, especificamente, porque os dois lados têm denúncias, as pessoas não enxergam isso muito claramente. Não é se o Flávio é corrupto ou se o Lula é corrupto. Uma coisa é o antissistema do STF. Que essa pessoa me disse é uma eleição sobre deixar ou não o Lula no poder, sobre a fadiga ou não sobre a fadiga da imagem do Lula.
1: Deixa eu ver.
0: É mais por aí.
1: Deixa eu ver com a Vera se o anti-supremo falou mais alto que o antipetismo.
2: Eu escrevi sobre isso hoje no Globo, sobre o peso que o Supremo teve nessa eleição, de tracionar esses candidatos ao legislativo, a candidatura do Flávio Bolsonaro e até a candidatura de governadores, que os problemas dos estados não passam pelo STF, mas teve governador fazendo campanha em cima disso. É o caso do Espírito Santo, o governador que foi ao segundo turno. Candidato que foi ao segundo turno contra o governador Ricardo Ferraço fez uma campanha muito calcada nisso. Mas me espanta o peso do bolsonarismo em 2026, apenas 4 anos depois do fim do governo Jair Bolsonaro e apenas 1 ano depois da condenação do Jair Bolsonaro e de vários integrantes da cúpula do seu governo, cúpula civil e cúpula militar, por tentativa de golpe de Estado. Eu acho que houve uma redenção rápida e injustificável por dados de um governo que agiu como agiu do jeito que a gente viu na pandemia, que agiu como agiu no meio ambiente, que agiu como agiu na educação, com uma troca constante de ministros e resultados muito ruins, resultados em dados mesmo, que agiu como agiu na questão das vacinas, portanto, negando a eficácia de vacina e reduzindo a cobertura vacinal em várias vacinas, não só na Covid-19, a ponto

0: ponto da gente ter hoje problema da volta de doenças que estavam erradicadas. Então, eu acho que se o STF teve um peso, esse peso foi absolutamente desbalanceado em relação a todo o restante que cabe a um presidente da República, cabe ao Senado e cabe à Câmara dos Deputados tratarem. Então, eu acho que toda escolha democrática, como foi a de ontem, absolutamente democrática, legítima, tem consequências. E a gente vai viver consequências dessa guinada, porque uma coisa é você fazer um ajuste. Ah, o Lula tem um desgaste de material, vou fazer um ajuste de rota. Outra coisa é você dar um cavalo de pau, como o que foi dado ontem, em termos de composição do Congresso, em termos de composição, inclusive, ideológica dos indivíduos que você mandou para o Congresso. A gente tem um risco de paralisia institucional por discussão de impeachment do Supremo no Senado, e um risco de paralisia absoluta por lacração na Câmara dos Deputados. Porque se, por um lado, você fortaleceu muito a bancada da extrema-direita, e aí, nesse caso, dá para falar em extrema-direita, com o perfil dos deputados que foram eleitos pelo PL e adjacências, você fortaleceu também a esquerda mais identitária, a esquerda ali mais progressista, porque o PSOL cresceu. Então, eu acho que a gente vai ter muitos embates ideológicos que vão travar a Câmara também. E aí, os grandes problemas, inclusive os problemas econômicos, que foram uma grande justificativa de insatisfação com o Lula, vão ficar em segundo ou terceiro plano.
1: Quero até aproveitar esse momento para colocar aqui o Lauro Jardim na conversa. A Vera estava falando do legado do governo de Jair Bolsonaro. O que que ficou desse legado que poderia representar ainda alguma fragilidade para o Flávio Bolsonaro? Se é que ficou alguma coisa, Lauro Jardim?
2: Cássia, bom, primeiro lugar é o seguinte, eu queria só voltar a esse assunto que Vera e Malu estavam falando sobre a importância do Supremo, da crise do Supremo na votação de ontem, no resultado de ontem, e acrescentar um outro dado, porque eu concordo que o Supremo teve importância, mas, sobretudo, eu acho que para o Flávio, embora pareça meio despropositado, ele, a votação dele de ontem, em boa parte é porque ele está representando a mudança. As pesquisas mostram que a população queria mudança. Era uma eleição de mudança. O Lula representava a continuidade. Assim como em 22, era uma eleição de mudança e o Lula representou essa mudança. O Flávio, de novo, para mim, de forma despropositada, ele está representando essa mudança. Eu acho que isso é o ponto central ali. Que explica muito o resultado de ontem. Agora, em relação ao Flávio, ele tem ali fragilidades evidentes, Cássia. Ele tem uma biografia muito rala, uma biografia cheia de pontos complicados, rachadinha, filme Dark Horse e etc. Ele é investigado pela polícia. Agora, nada disso, por enquanto, colou nele. Nada disso. A população deu essa importância. Ela colocou de lado isso, e o que se espera nesse momento da campanha do Lula é que ele vá, ao mesmo tempo que vá privilegiar mudanças, o que ele pode fazer ainda e tal, é bater e ir atrás de tentar convencer o eleitor que o Flávio não tem condições de governar o país. Por essa biografia rala, por falta de experiência e também por representar, como a Vera disse também, o governo Bolsonaro, um governo que, enfim, ele é de alguma maneira, ele representa o grupo golpista que foi condenado pelo Supremo há apenas um ano, foi em setembro do ano passado que terminou o julgamento do 8 de janeiro, então tem menos de um ano e, reforçando o que a Vera disse, é surpreendente que isso tenha sido colocado de lado pela população. Mas, enfim, a gente vai ter ali. O Lula está apostando muito, e ele disse isso ontem à noite no discurso dele, num confronto de biografias. De fato, a biografia do Lula é muito mais robusta, e a do Flávio, como eu disse, muito rala. Mas, neste momento, eu acho que o que está contando é: Como disse a Malu, fadiga de material do Lula, a população quer mudança. E o Lula não representa essa mudança.
3: E aí deixa eu passar para a Malu aqui, porque daí a Malu também se despede da gente. Malu, qual deve ser a estratégia, então, de dos dois lados, pelo que você pôde apurar?
4: Pois é, Milton, teve uma... Ontem já começou uma ampla revisão aí na campanha do PT. Eles acham que o Lula deve, número um, descer do salto, como se diz, passar a se expor mais à população. Ele passou a campanha toda evitando entrevistas muito confrontatórias, né? Ele foi a uma de cada grande veículo, e mesmo assim hesitou até a comparecer, por exemplo, na sabatina da Globo, focou em podcasts, não foi a debates, e o diagnóstico é de que ele, e também fez um discurso muito assim, vocês têm que votar em mim por causa da minha biografia, é lógico que eu sou a melhor opção, tá claro que para a população não ficou, essa mensagem não chegou, então ele vai ter que, nas palavras do pessoal dele, se expor mais, explicar para as pessoas por que ele tem que ser o escolhido, e número dois, falar mais de futuro do que de passado. Passou muito tempo defendendo o legado e pouco tempo vendendo sonho, como se diz, né? Vendendo esperança de mudança, como o Lauro mesmo falou. E aí, e como linha auxiliar, uma forte campanha negativa de desconstrução do Flávio Bolsonaro. Isso está previsto, já vem, eles têm munição, segundo eles mesmos, para investirem contra o Flávio Bolsonaro, isso é o que vem de lá, num reconhecimento de que a campanha rumou muito para a direção errada. E do lado do Flávio Bolsonaro, a ideia de que eles precisam rapidamente carrear o apoio dos candidatos que perderam, né, Caiado, Zema e Cury. Cury já disse que não vai apoiar ninguém, mas eles vão tentar criar esse sentimento de vitória, de já ganhou, da vitória ser inevitável, para atrair o máximo desses eleitores, desses candidatos de centro-direita que votaram em outros candidatos, né, na direita não bolsonarista ou na direita acessória do bolsonarismo. Também tem aí um arsenal sendo montado contra o Lula, apesar de tudo isso que eu falei, né? Todo mundo sabe que a campanha não é sobre isso, mas não se pode abrir mão de nenhuma arma. E só para terminar aqui, tem um diagnóstico óbvio, mas que vai fazer muita diferença, que a campanha do Flávio é uma campanha de quem já está na frente, então vai se expor menos. E o Lula é uma campanha de quem precisa virar e vai chamar o Flávio para o debate. Vai ser curioso ver dois candidatos que não quiseram debater, fizeram de tudo que podiam para não debater no primeiro turno, sendo obrigados a se enfrentar cara a cara. Vamos ver se o Flávio vai topar esse embate agora.
3: Essa é a minha dúvida também, porque a princípio ele nem precisaria se expor tanto, considerando a velocidade do jogo. Malu, obrigado pela participação aqui, um abraço grande para você, a gente volta a conversar.
4: Gente, abraço, bom trabalho, até mais. Bom,
3: até amanhã.
5: Tchau.
1: Vera, eu quero ouvir você também sobre essa questão. Muitos dizem que segundo turno é uma nova eleição. Estratégias de lado a lado nessa etapa?
0: Cássia, a do Lula vai ter que realmente passar por uma guinada de estratégia. Era bom que passasse por algum reconhecimento de erros, né? Em vez de colocar a culpa no eleitor ou na imprensa. Porque foi ele que achou que o Flávio Bolsonaro era um adversário fácil de bater, havia uma arrogância tremenda.
3: Aliás, ele falou claramente isso ontem, né? Depois do resultado, ele falou claramente que ele
0: ainda
3: achava que ia ganhar.
0: Ele estava nesse mood. Ainda ontem ele estava nesse mood, gente. Em algum momento precisa descer a realidade. Um presidente que se gaba de ter um contato direto, uma linha direta com o povo, estava muito desconectado do povo para chegar a essa conclusão no dia da eleição e ainda assim não fazer uma revisão do que está em jogo, porque é isso, não é que o legado do Jair Bolsonaro seja um legado de prosperidade, não é. E ele, Lula, se furtou a discutir legado e discutir futuro. Então agora não adianta falar, vou fazer isso agora, tem três semanas com um cenário absolutamente adverso, em que os aliados do Lula são, na sua maioria, derrotados. Quando a gente olha aquele vídeo, esse vídeo em que ele está falando ali no mundo da Lua, nossa, achei que eu fosse ganhar hoje, que susto, tem um batalhão de derrotados atrás dele com cara de velório. Isso não vira jogo. E ele ainda vira para o Alckmin e fala assim, Alckmin, a gente vai tirar um dia de folga, mas terça-feira estamos aí. É sinal de quem não se deu conta da realidade que está encarando, entendeu? Uma realidade em que o eleitor deu um voto de redenção. Como eu falei, redenção do bolsonarismo, gente. Isso é espantoso, entendeu? É espantoso, porque todo mundo viveu a pandemia. Todo mundo viu o que foi aquilo, que o Brasil teve muito mais mortos do que países de igual dimensão em relação à nossa população. E o número de mortos com o qual nós lidamos tem uma discrepância grande, e isso se deve à maneira como o país, por meio das suas autoridades, lida com a emergência sanitária. A gente tem um quórum no Congresso agora que permite ao futuro presidente, sendo Flávio Bolsonaro ou não, aprovar praticamente o que quiser por meio de emenda à Constituição. Então, a gente pode ter qualquer guinada de passar a boiada muito facilitada. Mineração em terras indígenas. Se o Flávio Bolsonaro for eleito, vai ser fácil aprovar. E a gente não discutiu isso em nenhum momento do país. O Lula privou o país de discutir isso com a sua retranca. Então, não é dizer que ninguém, ele não quis debater. Ele é o presidente da República em terceiro mandato. Foi ele que se esquivou de discutir biografias. Então, vai ter que ter uma guinada mesmo. Isso. A estratégia do Flávio, acho que é jogar parado, Cássio. Uhum. Vai jogar a favor do vento, entendeu? Exato.
3: Aliás, Lauro, só para pegar um detalhe, porque o fato da Vera tá em vídeo facilita acompanhar as reações dela. Porque quando nós estávamos falando aqui com a Malu Gaspar sobre a própria Cássia provocando sobre a possibilidade de debates no segundo turno, etc., a Vera fez uma cara de quem diz assim, acho que não vai ser bem assim. É isso, Vera?
0: É isso, eu acho que não, acho que o Lauro também acha. Se você sai com a vantagem que você só precisa mais um empurrãozinho, tem gente sua que ganhou em todos os estados, em todas as esferas, que pode trabalhar para você. Você vai evitar debate, qualquer coisa. Eles evitaram no primeiro turno e não fez muita diferença em termos de voto, né? Os que foram aos debates, olha o que eles escolheram de intenção de voto, 3, 2%.
3: Ô, Lauro, você acredita na possibilidade? Fala.
2: Não, eu concordo com a Vera que tudo que o Flávio Bolsonaro vai querer nesse momento é fugir dos debates, como ele fez no primeiro turno, mas agora com um acrescido do fato de que ele saiu na frente, como disse a Vera, não só saiu na frente, como tem todo um contexto favorável a ele. Ele quer fugir de qualquer discussão. E o Lula, exatamente também, ao contrário do que fez no primeiro turno, que achava que não precisava do debate, etc., ele precisa, de qualquer maneira, desse debate, de confrontar o Flávio e vencer o Flávio, porque também, em princípio, o Flávio é inexperiente em debate. Aliás, o único debate que ele participou na vida, em 2016, na eleição para a Prefeitura do Rio, ele passou mal no meio do debate, desmaiou e tal, virou um caso ali. E o Lula é experiente em debate, mas o Lula, a verdade é que já em 2022, em que ele venceu a eleição, ele não foi bem nos debates. O Lula, na verdade, ele é muito melhor em atacar do que se defender, então, mesmo em debate, sempre foi assim na vida política dele. No debate de 2022, ele não se desempenhou muito bem. Em algum momento lá, né, teve uma discussão com o padre Kelman, absolutamente não razoável, em que ele perdeu tempo, se irritou. Só que agora, neste momento, o debate para ele é fundamental. E o debate já, o melhor para ele, se ele pudesse escolher, é que o debate da Band, que costuma ser no primeiro fim de semana do segundo turno, já fosse marcado, acontecesse e o Flávio participasse dele. Agora, como é que o Flávio vai escapar disso? Pode escapar, e o Lula faz sozinho, seria mais ou menos uma entrevista, porque se a emissora, seja a Band, seja a Globo, seja qualquer outra, quiser manter um debate com um só participante. Agora, Milton, Cássio e Vera, também queria lembrar sobre a fala do Lula de ontem à noite, logo depois do resultado. Ele disse, tentando minimizar o resultado das urnas, que olha, o PT nunca venceu no primeiro turno e sempre venceu no segundo turno, que o eleitor gosta que o PT vá para o segundo turno e tal. Só que ele, de modo bastante conveniente, não disse o que é fundamental nessa história. O PT sempre venceu no segundo turno, sim, quando a eleição foi nos dois turnos, mas nunca o PT saiu atrás no primeiro turno.
0: Quando nem o PT, nem ninguém que ganhou, né?
2: Exato. Seria uma vitória inédita, tudo bem. Marcas inéditas estão aí para acontecerem. Agora, o fundamental é isso. O PT está saindo atrás. Quer dizer, e ele precisa, nesse momento, sobretudo nesses primeiros dias, tentar espanar o pessimismo que se instalou na campanha do PT, na militância. Tem um clima de derrota no ar. Ele vai ter que tentar injetar ânimo. Não é uma coisa simples. Ele ontem já tentou fazer isso, mostrando tranquilidade. É curioso, aliás, notar, eu estava assistindo pela televisão o evento lá do Lula falando. No início, estavam todos ali ao fundo, que estavam do Alckmin ao ministro Sidônio, do ex-ministro, do ministro Padilha, ao ministro Boulos. Todos estavam ali com uma cara ali, no início, bem sorridente, alegre, certamente. E no final, estavam todos com a cara tensa, fechada e travada.
0: Aquele menos início, o Padilha, que congelou naquela risada, né?
2: Assim, aquele início, eu claramente vi um pedido do Sidônio, ministro da Comunicação, dizendo, olha, a gente vai ficar ali de papagaio de pirata do Lula falando, não pode ficar todo mundo com cara de velório. Temos todos que sorrir.
0: No final, ele era o mais desarvorado, o Sidônio. Ele estava branco.
2: Quem puder. Exatamente. Então, foi ficando. O Lula vai ter, em resumo, de ter uma tarefa muito difícil, né? Porque ele vai ter que injetar ânimo. Ele precisa conquistar a maior parte dos eleitores dos candidatos do segundo escalão, o Renan Santos, o Zema, o Caiado e o Cury, que tiveram ali somados menos de 8% dos votos e que claramente são candidatos que estão à direita. É uma tarefa que eu diria que conquistar a maior parte dos eleitores dessa turma é uma tarefa impossível. Esse sim seria algo inédito, ele conseguir a maioria dos eleitores que são de candidatos de direita. Ele precisa
0: e outra,
2: também...
0: Né,
3: fala. Fala.
2: Não, ele precisa também, só para complementar... Uhum. Que a abstenção nesse segundo turno seja menor e quem não votou e vá votar, a maioria vote nele. Lembrando que a abstenção do segundo turno é sempre maior do que no primeiro turno, com exceção de 2022, mas mesmo assim por uma pequena margem. Então, quer dizer, de novo, ele vai ter que convencer as pessoas que não saíram de casa para votar e agora tem menos razões ainda, em princípio, porque boa parte dos governadores foi eleita e tal. Ele vai ter que levar essas pessoas às urnas e essas pessoas que forem às urnas votarem em sua maioria nele para tirar essa diferença no final. Não é uma tarefa simples para o Lula.
3: Olha aqui, ó, deixa eu só entender de vocês o seguinte, porque nós falamos muito aqui também do Lula e o que o PT vai precisar fazer para virar esse jogo, até porque exatamente quem está na desvantagem agora é quem vai precisar fazer muito mais e vai ter que subir uma montanha gigantesca, talvez a mais difícil que tenha subido até então. Do ponto de vista de Flávio Bolsonaro, Vera, qual é o trabalho dele nesse segundo turno? E nesse momento, ele vai ter que se expor trazendo propostas ou poderá apenas seguir caminho, jornada, considerando inclusive todas as vitórias que teve nos estados, com esses candidatos levando ele para o palanque, ou seja, aproveitando-se dessa onda positiva que esses eleitos, e tem, o PL tem muito eleito pelo Brasil afora, vão levá-lo pelo palanque. Ele vai continuar sem precisar apresentar as propostas?
0: Eu acredito que sim, porque o eleitor rico e escolarizado do Flávio Bolsonaro, né, esse segmento da população votou quase unanimemente nele. Já deu de barato que ele vai fazer ajuste fiscal e reformas, embora num Congresso pautado para fazer impeachment de ministro do Supremo e indulto a condenado por tentativa de golpe de Estado, não saia reforma nenhuma. Né? O Congresso vai ficar paralisado discutindo essas duas pautas, mas os nossos doutos da Faria Lima não se deram conta desse detalhe minimamente importante. Segundo lugar, ele tem esse batalhão aí para trabalhar por ele. Ele pode continuar fazendo aquela dancinha dele no palanque, numa boa, e prometendo, eu vou nomear 4 para o STF. Parece que esse é o mantra que a população brasileira quer ouvir. É, e uma coisa, gente, o Lula vai virar, se ele fizer esse milagre que o Lauro descreveu, que já é inédito, que já é difícil, vamos nos colocar diante da seguinte circunstância: ele ganha nessa circunstância adversa, porque afinal de contas é o Lula, o maior líder que o país já teve, e isso pode acontecer e tal, mas ele vai governar com este Congresso. Ele vai estar com a espada do impeachment colocada na cabeça dele também, além dos ministros do Supremo, desde o dia 1 do governo, muito mais do que a Dilma esteve. Então, se a gente viu um impeachment sair, no caso da Dilma, em um ano e meio, com menos de um ano e meio, quanto tempo levaria para este Congresso, que saiu das urnas ontem, começar a falar e pôr em marcha um impeachment do Lula? Só para a gente dizer, o PL vai ter 121 deputados dele, não é que ele vai precisar fazer composição, ele tem 121 deputados do PL. A segunda bancada é justamente a do PT, mas tem 70, muito menos. E aí vem todo o resto. No Senado, a gente tem ali uma avalanche de deputados do PL e dos seus aliados. Então, qualquer que seja o milagre que o Lula consiga operar para superar a vantagem do Flávio Bolsonaro, ele vai ter que fazer em dobro para conseguir governar com esse Congresso que saiu. Então, é uma missão realmente hercúlea. E para o país, eu acho que hoje não só quem perdeu, quem foi derrotado deve estar de ressaca. Já vi muitos amigos que nunca gostaram do Lula, não votam no Lula, me escrevendo: oh, meu Deus, e agora o que vai acontecer? Porque a gente não sabe o que vai acontecer, a verdade é essa, com esse Congresso que saiu daí, não dá para saber o que vai acontecer no país em termos de mudança climática, política ambiental, e eu acho que cabe a gente também da imprensa começar a impulsionar esses debates, porque é isso que faz o futuro de um país. O deputado mais votado de São Paulo e o deputado mais votado de Minas Gerais, ou seja, os dois principais colégios eleitorais do país, são deputados da bancada da selfie, da bancada digital, da bancada da lacração ideológica, que tiveram cada um deles mais de 3 milhões de votos, poderiam se eleger governadores na maioria dos estados. E a plataforma deles é contra banheiro comum, contra reconhecer trans pelo sexo, pelo gênero que quer ser reconhecido, é esse tipo de debate. É isso que a gente quer para o Brasil? É isso que, em grande medida, a gente vai ter para o Brasil. De agora em diante, a deputada estadual mais votada em São Paulo, com mais de 1 milhão de votos, ela poderia ser deputada federal, ela seria a terceira mais votada, se ela tivesse sido candidata a deputada, é uma menina de 23 anos que defende que ela é contra o feminismo, que ela está indo para a Assembleia Legislativa de São Paulo para exterminar o feminismo. Essa é a agenda dela. Não é a questão das cidades do interior de São Paulo, da Baixada, da capital, é essa agenda de costumes, pelo mais bizarro da agenda de costumes, né, a caricatura ideológica que a gente vai ficar discutindo 4 anos.
1: Bom, a gente vai fazer uma rápida pausa aqui para o repórter CBN e em seguida a gente volta com o Lauro Jardim falando também destas agendas do parlamento e também das propostas que o eleitor está até agora esperando que não recebeu dos candidatos à presidência da República. Já já a gente volta.
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0: Segunda-feira, 5 de outubro de 2026. As eleições deste ano tiveram o maior índice de abstenções da história, com cerca de 33 milhões de eleitores. Sem votar, o número superou o último pleito de 2022. A taxa tem crescido desde 2006, quando o presidente Lula foi reeleito para um segundo mandato. Cerca de 16% dos eleitores não foram votar na ocasião. A abstenção é maior entre pessoas com baixa escolaridade do que entre aquelas com curso superior. Em boa parte das faixas etárias adultas, os homens faltam mais do que as mulheres. 12 siglas devem ficar abaixo da cláusula de barreira nestas eleições. Com isso, partidos como Missão de Renan Santos, o Avante de Augusto Cury, além do PSOL e do PDT, devem perder acesso ao fundo partidário e à propaganda gratuita no rádio e na televisão pelos próximos 4 anos. Para superar a cláusula em 2026, os partidos precisam eleger pelo menos 13 deputados federais em 9 estados ou atingir 2,5% dos votos válidos para a Câmara, com pelo menos 1,5% em 9 unidades da federação. Em 2022, 6 legendas ficaram abaixo da cláusula. No horário de Brasília, 8h36.
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0: Tem ocupação de uma faixa da esquerda na Marginal do Tietê, na Expressa sentido Castelo Branco, e é por causa de uma colisão envolvendo duas motocicletas, de acordo com informações da CET.
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1: De volta aqui na conversa com os nossos comentaristas, Vera Magalhães, Lauro Jardim, e agora há pouco Malu Gaspar também estava com a gente. Você segue acompanhando nessa cobertura especial que nós estamos fazendo aqui no Jornal da CBN em função dos resultados, importantes resultados que tivemos ontem na eleição de primeiro turno. E quando nós interrompemos aqui a nossa conversa para o repórter CBN, Lauro, ficamos devendo a palavra para você sobre como deve se comportar Flávio Bolsonaro e a campanha de Flávio Bolsonaro a partir de agora. E aí eu já vou pedir a sua ajuda para o seguinte processo, porque eu quero também encaminhar essa nossa conversa para olhar para os governos de estado, porque esse é um tema também bem importante pelo número de governadores que foram eleitos em primeiro turno, o número de governadores reeleitos e os partidos. PL, de novo, tendo uma grande participação como essa, Republicanos aparecendo com destaque, Tarcísio de Freitas aqui em São Paulo, Rio de Janeiro, uma situação bastante complexa. Então também temos os estados para analisar
2: a partir de agora. Acho que a gente pode começar, inclusive, por essa questão do Rio de Janeiro, Lauro, porque está longe de estar definida, né?
3: O Rio de Janeiro sai da eleição de ontem, Cássia, com a situação mais indefinida de todas. Com duas situações importantes ali. Primeiro, o TSE precisa definir, coisa que já deveria ter feito, precisa definir se os votos do garotinho contam ou não contam. Se eles contarem, teremos segundo turno no Rio de Janeiro. Se eles não contarem, o Douglas Ruas será declarado vencedor e vencedor em primeiro turno. A primeira coisa importante a enfatizar é isso. O TSE poderia, em benefício do eleitor, em benefício do processo eleitoral, ter decidido isso antes das eleições, para que o resultado fosse menos tumultuado e você tivesse essa situação de indefinição hoje, com um segundo turno de 3 semanas.
2: E já que o TSE estava tão ativo para outros temas no primeiro turno, né, podia ter decidido em relação a isso antes das eleições ocorrerem. Né?
3: Não é uma situação que se deu ontem e, portanto, eles só poderiam decidir a partir de hoje. Inclusive, não tem nem hoje nada marcado para que vai acontecer. Eles poderiam ter definido isso ontem. Agora, a segunda fato importante da eleição de ontem foi a surpresa. Talvez esse tenha sido a maior surpresa de todas, porque mesmo o Lula ficando atrás do Flávio Bolsonaro, se a gente for olhar as pesquisas da véspera, se for levar em conta a margem de erro, que tem que sempre se levar, as pesquisas poderiam considerar essa vitória de ontem do Flávio sobre o Lula. Agora, o resultado do Rio de Janeiro com Douglas Ruas, com tamanha diferença em relação ao Eduardo Paes, não estava previsto. Ele conseguiu mais ou menos ali, eles se inverteram a posição. Pelas pesquisas, o Eduardo Paes teria ali uns 49%, estaria na boca de conseguir vencer no primeiro turno. E o Douglas Ruas ali uns 42%. Deu-se justamente o contrário, o Douglas Ruas ficou ali a milímetros de vencer no primeiro turno. Foi uma surpresa, por um lado. Agora, era previsto, sim, desde o início, estava escrito nas pedras do calçadão de Copacabana, que o Douglas Ruas, que 15 dias atrás tinha metade das intenções de voto do Eduardo Paes, iria crescer. Iria crescer porque o bolsonarismo é muito forte no Rio de Janeiro. O bolsonarismo tem força na capital, mas tem muita força na região metropolitana, Baixada Fluminense e no interior do estado. O bolsonarismo venceu em 18 a eleição para o governo, venceu em 2022, em 18 fez os dois senadores, em 22 o Romário era o candidato do PL, ele não é um bolsonarista, mas ele foi eleito porque ele estava no PL, e agora o bolsonarismo fez também os dois senadores aqui no Rio. O que quer dizer o seguinte, era claro que no mínimo deveria haver um segundo turno e seria duríssimo para o Eduardo Paes. E aí, Cássia, se tivermos segundo turno, O Flávio Bolsonaro, o Eduardo Paes, está numa situação muito parecida com a do Lula. Ele vai precisar, está saindo atrás, vai precisar virar o jogo, e, na minha opinião, com poucos elementos para virar o jogo. Ele também tem, de novo, fazendo uma comparação com o pleito federal, ele também tem muito mais biografia do que o Douglas Ruas. Ele foi prefeito do Rio 3 vezes, ele já foi deputado federal, enfim, ele tem uma biografia. O Douglas Ruas foi deputado estadual, bem votado na última eleição, e secretário do Cláudio Castro. Mas o fato é que, durante toda a campanha, o Eduardo Paes tentou colar no Douglas Ruas a pecha de ser um indicado, alguém do grupo do Cláudio Castro, que um governador pessimamente avaliado, e também do grupo do ex-presidente da Assembleia Legislativa, Rodrigo Bacelar, que está preso. É tudo verdade, só que isso não colou. A população não deu importância a isso. Então, me parece claro que a situação do Eduardo Paes, se tiver segundo turno no Rio, é muito, muito difícil de virar o jogo. Eu diria que talvez até mais difícil do que a do Lula, que também não é simples.
2: Queria trazer agora aqui o olhar para uma sigla que chamou muita atenção e não foi o PL. Claro que quando a gente fala dos governadores eleitos, PL está aí em maioria. Mas quando a gente pensa nos estados que vão ser governados por uma sigla e quando a gente fala de número, o Republicanos é o partido que vai governar a maior parcela da população brasileira. Tem governadores eleitos em São Paulo, Minas Gerais, Mato Grosso. Fica à frente aí de estados que somam cerca de 33% da população do país. E a gente está incluindo São Paulo aí, né, Vera?
4: Exato, os dois maiores estados, né? São Paulo e Minas, com o Tarcísio e o Cleitinho. Mas tem uma característica que nenhum deles, né, nem Tarcísio de Freitas e nem o Cleitinho, é subordinado ou ideologicamente alinhado, por assim dizer, com a cúpula do Republicanos, que ainda é oriunda da Igreja Universal do Reino de Deus e ainda tem ali alguma ligação com a gênese, a origem desse partido, que era ser o partido linha auxiliar da Universal. Então, esse momento em que havia candidatos ao Executivo que eram dessa corrente, como o Crivella, no Rio de Janeiro, esse momento passou. O Tarcísio escolheu Republicanos porque não quis ir para o PL em 2022. Da mesma maneira, o Cleitinho é uma coisa meio randômica. Ele podia estar no Republicanos ou em qualquer outro partido, porque ele é mais um personagem de si mesmo. Então, a gente tem de ver que tipo de ascendência o Marcos Pereira ou o Republicanos vai ter sobre esses governantes. Eu diria que pouca. No primeiro mandato do Tarcísio foi pouca. Tanto é que a votação maciça do Tarcísio não se traduziu numa votação também acima da curva do Republicanos para a Câmara dos Deputados ou para a Assembleia Legislativa de São Paulo. As coisas correram descoladas. O PL foi o partido que tracionou nas duas disputas. Então, acho que vai continuar sendo ali uma coisa distante. Em termos de bancada, o Republicanos cresceu bastante. Tinha 32, na atual legislatura vai para 41. Vai ter mais governos, então vai conseguir colocar, por mais que não seja a força dominante, consegue colocar seus filiados ali em cargos estratégicos aqui e ali. Então é um partido que cresce. Naquele meião dos partidos do Centrão, talvez a gente possa dizer que o Republicanos passa a ocupar o espaço do PSD, do Gilberto Kassab, que colheu um resultado aquém do que o Kassab esperava, porque tinha governos ali importantes em disputa. Dos mais vistosos, conseguiu só Pernambuco, conseguiu outros também, Amapá, Sergipe, etc., mas que não chegam a configurar uma força política na geopolítica do país. E na bancada cresceu um pouco, mas muito menos do que ele esperava. Ele projetava uma bancada nas conversas de até 70 deputados, e ele fez 43. Então, é bem menor o desempenho do PSD, e o Gilberto Kassab, que gosta de ser visto como um grande estrategista, uma raposa política, eu acho que perdeu um pouco desse elan, porque no Paraná, por exemplo, que eles contavam muito com uma vitória, perderam, e outros estados importantes da mesma maneira, além do desempenho do Caiado.
1: Claro. Ô Lauro, para falar do Tarcísio de Freitas e essa vitória retumbante em São Paulo, mesmo não tendo levado lá tantos outros votos para os demais cargos, e a gente vai lembrar que os dois senadores que foram eleitos pelo estado de São Paulo, um é do PP, que é o Derrite, e o outro é o André do Prado, do PL, os dois colados ali no Tarcísio. O Tarcísio certamente levou os dois acima na disputa que havia contra a Marina Silva e contra a Simone Tebet. Agora, o papel do Tarcísio de Freitas a partir de agora e os pensamentos de Tarcísio de Freitas a partir desse momento, pensando, porque ele tem mais 4 anos agora de governo do estado e certamente já projetando sua vida política dali para frente.
3: Milton, a grande pergunta que o Tarcísio deve se fazer o dia inteiro, desde ontem, com a vitória já consolidada, é: o que exatamente o Flávio Bolsonaro vai fazer? Vai cumprir a promessa dele de não se candidatar à reeleição ou vai jogar para o espaço o que prometeu, como todos os outros presidentes eleitos?
2: É isso que eu ia falar.
3: Essa
2: é a promessa mais descumprida da história do Brasil, né?
3: Isso. É promessa que todos fizeram, todos descumpriram. E o Tarcísio tem o segundo mandato dele, vai terminar em 2030. Ele vai fazer o quê em 2030 se o Flávio for para a reeleição? Ele vai ser senador? Vai, porque ele é muito jovem ainda. Ele está esperando isso. Tem uma discussão dentro da campanha do Flávio, dos aliados do Flávio. O próprio Flávio já diz isso para algumas pessoas, que gostaria de fazer uma mudança no tamanho do mandato presidencial, em que ele ficaria 5 anos e acabaria com a reeleição. Bom, isso é uma das coisas ditas, não dá para cravar que isso vai avançar. Em geral, o que acontece é que o grupo que está no poder e o entorno dele imaginam o seguinte: nós estamos aqui, vamos para um novo mandato, e aí dá uma justificativa que é necessário, etc. E se o bolsonarismo quiser, ele fará isso, ou seja, se for de interesse do bolsonarismo, ele fará isso. Então, o governador Tarcísio tem hoje uma situação muito complicada. Ele vai ter, primeiro, que arregaçar as mangas agora no segundo turno, coisa que ele não fez no primeiro, para não só garantir a vitória do Flávio, é obrigação dele, não, ele agora não tem mais a campanha dele para ser feita, então ele não só deveria, ou vai ser cobrado por isso, rodar São Paulo de modo incessante para tentar aumentar ainda a vantagem do Flávio Bolsonaro em relação ao Lula, mas também ele precisa saber, a partir do ano que vem, como ele vai se portar. Ele vai cobrar do Flávio isso? É muito complicado isso, porque a gente sabe que o presidente da República, com a força da presidência, com a caneta, costuma fazer ter a palavra final das coisas. Queria também lembrar mais sobre um eventual mandato do Flávio, Milton, Cássia e Vera. O início desse mandato, se acontecer, tende a ser também muito impactado por uma outra promessa de campanha do Flávio, uma promessa maior ainda e mais antiga do que a promessa de baixar o custo de vida, de dar mais garantias às pessoas na questão da segurança pública, etc. Que é a promessa de, no primeiro dia, sua primeira ação será a de indultar o próprio pai. Isso é algo que vai, já em janeiro, mexer, aliás, eu diria antes da posse, se ele vencer, mexer muito com o imaginário nacional, com a política nacional. Você ter essa, se isso for feito de fato, se ele indultar o pai, e vai indultar o pai, e quantos mais? Vai indultar todos os generais que estão hoje presos? Como é que fica essa situação? Que tumulto isso pode causar no país?
1: Bom, isso, nós temos então duas coisas. Fala.
3: Não, só para terminar. E E se acontecer dessa forma, que papel o Bolsonaro solto terá no governo Flávio? Vai ter um, vai para o Palácio do Planalto em algum ministério governar junto com o filho? São interrogações muito fortes que a gente tem por aí para tentar destrinchar.
4: Esse Supremo, né, tão acuado vai ter para se contrapor a isso? Nenhuma.
1: O Supremo, exato, né? E aí, quando fala Supremo, claro que a gente lembra Senado, da maneira como ele está se formando, como ele ficou formado a partir das eleições que nós tivemos ontem. Um Senado que vai ter que discutir antes da posse, já certamente, como serão os passos e quem comandará esse Senado. Como fica essa disputa? Rogério Marinho é o favorito para assumir o Senado?
4: E o Davi Alcolumbre, que tinha colocado ali a questão da escala 6-1 para votar na terça-feira amanhã, numa espécie de aproximação tardia com o Lula, para tentar que ambos tivessem uma pauta ali popular, não sei se isso aí tem possibilidade de ser votado agora mais, Milton, porque o Senado que remanesceu tem pouco estímulo, pouco apetite para fazer algum agrado popular, porque os que se reelegeram já se reelegeram, os que vão cair fora perderam a eleição ou não se candidataram, os que vêm provavelmente não apoiariam essa pauta, porque o próprio Flávio Bolsonaro, mesmo sendo candidato a presidente, não teve nenhum problema em dizer que era contra o fim da escala 6-1, então não vejo muita possibilidade disso avançar nesses dias. O Davi Alcolumbre vai ter também muita dificuldade de compor com esse Senado que está chegando, talvez nem atendam o telefonema dele, deixem ele ali no zap sem resposta. E o Rogério Marinho, pelo contrário,
3: o Alcolumbre foi derrotado ontem,
4: exato,
3: flagrosamente, na eleição no Amapá, né?
4: É isso, o Randolfo Rodrigues também, que é um aliado dele, sempre ali, eles se aproximam e se afastam, mas agora estavam aliados, também não se reelegeu senador. Então, eu acho que é muito difícil. A possibilidade, que eu não tinha me dado conta, mas que existe, que o Lauro certamente concordará, e a gente discutiu isso no Fora da Bolha ontem, acho que foi o Thiago Bronzato que trouxe, é verdade, ele pode virar o ministro da Casa Civil do Flávio. E aí ele, sim, deixa de ser candidato à presidência do Senado. É a única circunstância em que não será ele o presidente do Senado, ele preferir ser uma outra coisa num governo do Flávio. E mesmo num governo do Lula, ele tem chance de ganhar. Aí mais ainda ele vai querer ser presidente do Senado para emparedar o governo. E eu não vejo, olhando aqui a composição, com quem o PT possa compor num governo Lula para fazer outro presidente que não seja o Rogério Marinho. Eu acho muito difícil. Então, uma situação muito complexa, seja o Flávio ou seja o Lula o presidente. Deram um poder gigante para um Congresso que já vem empoderado por causa das emendas e agora tem ali um bloco partidário de direita ou extrema-direita, se a gente olhar para a Câmara. Na Câmara tem um perfil quase de extrema-direita, que vai dificultar muito uma série de discussões de interesse do país.
1: Nós estamos chegando praticamente ao final aqui dessa nossa conversa, então eu vou pedir para que vocês dois tragam aí qual é o ponto de atenção que nós devemos ter a partir de agora, diante de tudo isso que nós assistimos. Começando com você, Lauro.
3: Queria falar duas coisas para terminar. O ponto de atenção é a velocidade com que a campanha do Lula vai conseguir colocar em prática as mudanças dentro da campanha que são necessárias para ele tentar virar esse jogo. Quer dizer, isso não pode demorar de modo algum, isso tem que estar claro para a população, digamos, no meio dessa semana. O objetivo da campanha nesse momento, ele vai falar mais de mudança, ele vai esquecer, por exemplo, um assunto que o Lula adora, mas a população, não porque não tem importância, mas despreza, que é a discussão de terras raras, etc. Ele vai conseguir focar nas mudanças que ele, e no futuro, mas isso tem que ser feito com muita rapidez. Se a campanha não conseguir virar o farol da campanha em 3 ou 4 dias e mostrar para o eleitor o que ela vai fazer até o dia 25, é muito difícil que aconteça uma virada de expectativas e de resultado no final.
1: Vera.
4: Também acho muito complexa a tarefa, principalmente porque não tem muitas vozes que ele escute para além desse entorno que está lá. É, a primeira-dama, Janja da Silva, é quem ele escuta mais. Na comunicação tem uma disputa ali entre o Sidônio e quem ficou no comando da campanha. No comando político, você tem nomes de menos peso do que já houve no passado. Edinho Silva, muito contestado, que é o presidente do PT. E a tropa que vem dos estados vem de uma derrota e de uma ressaca. Então, acho muito complicado recompor esse time em tão pouco tempo, sem uma estratégia clara, porque ele mesmo se disse aturdido com o resultado que ele esperava ganhar ontem. Então, vai precisar de uma dose de humildade para reconhecer que o governo dele não é o que ele acha que é. E para dizer para as pessoas porque a cerveja e a picanha não vieram e o que, que ele promete colocar no lugar. Ontem ele esboçou um discurso, agora vai ter a caneta emagrecedora. Me parece muito perdido o presidente em relação ao que ele tem de falar. Falar de caneta emagrecedora num momento como esse, de uma avalanche, tsunami, de direita no país, me parece um pouco dissociado da realidade.
1: Vera Magalhães, Lauro Jardim, bom, a Malu já se despediu da gente mais cedo, muito obrigado pela gentileza de vocês, generosidade de vocês ficarem esta hora inteira aqui conversando conosco, depois de toda a maratona que vocês tiveram nesses últimos dias, ontem então, nos diferentes canais, nas diferentes frentes.
2: No sábado também, estava ouvindo os dois na live da Globo, impressionante.
1: Enfim, então muito obrigado aí pela gentileza de vocês estarem aqui com a gente, nos ajudando a entender tudo isso, pelo momento importante que nós estamos. Um grande abraço para vocês e até daqui a pouco, a qualquer momento.
4: É isso aí, até mais tarde nos dois Viva Voz. Tchau, tchau.
1: Muito obrigado. Tchau. Esses foram então os nossos comentaristas conversando conosco. Nós vamos continuar aqui no Jornal da CBN, trazendo atualizações, conversando com protagonistas dessa eleição, até para que você, como sempre é a nossa proposta, fique ainda mais bem informado.
2: 9 horas.
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0: Segunda-feira, 5 de outubro de 2026. O PL encerrou o primeiro turno como o partido que mais elegeu governadores e senadores no país. A legenda venceu 5 governos estaduais e conquistou 19 das 54 cadeiras do Senado em disputa. O partido terá a maior bancada da casa, com 28 dos 81 senadores. Será também a maior representação de uma legenda desde a Constituição de 1988. O PL ainda teve os 2 deputados federais mais votados da história, Nicolas Ferreira e Lucas Pavanato, ambos com mais de 3 milhões de votos. Na corrida presidencial, Flávio Bolsonaro terminou o primeiro turno na liderança, com 47,07% dos votos, e vai enfrentar o presidente Lula do PT, que ficou com 45,12% no dia 25 de outubro. A fila de processos judiciais contra o INSS cresceu 21,2% no primeiro semestre e o estoque já soma 4 milhões 690 mil ações à espera de solução. Entre janeiro e junho, foram registradas mais de 2 milhões e 200 mil novas ações. No intervalo, o estoque aumentou em quase 340 mil processos. Segundo o Conselho Nacional de Justiça, usou a eleição no Brasil para criticar a demora na apuração de votos em cidades governadas por democratas nos Estados Unidos. Em uma publicação nas redes sociais, Trump destacou que os resultados brasileiros saíram pouco depois do encerramento da votação e, sem apresentar provas, afirmou que a votação nos Estados Unidos é corrupta. Trump não citou Lula nem Flávio Bolsonaro na mensagem. O pronunciamento ocorre às vésperas das eleições de meio de mandato, em novembro. No horário de Brasília, 9:02.
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3: Muito bom dia para você, Paulo Vinícius Coelho.
4: Muito bom dia, Milton Jung. Muito bom dia, Cássio Godoy. Vamos mudar de assunto agora, só um pouquinho.
3: Vamos falar das eleições do São Paulo. Ah, não. Não é isso. Nós vamos falar do...
0: É vitória, mas não é eleição.
4: Amanhã vai ser lançado o candidato à oposição no São Paulo, oficialmente. Vai ter uma festa de lançamento do candidato Marcelo Portugal Gouveia. A situação não decidiu ainda. Mas vamos falar do fato mais importante do final de semana no futebol, que foi a final feminina, né? O São Paulo foi campeão brasileiro pela primeira vez. Na verdade, é pela segunda vez, mas é que a CBF considera o campeonato brasileiro que ela organiza no atual formato a partir de 2013. O São Paulo tinha sido campeão brasileiro em 97, com a Cici no elenco, mas a CBF não unificou no feminino como unificou no masculino. Então, os São Paulinos vão dizer que são bicampeões, são bicampeãs, as São Paulinas, soberanas, e a CBF considera o primeiro título. Tem uma conquista do São Paulo, tirou a hegemonia do Corinthians, tem a conquista do futebol brasileiro, porque parabéns ao Corinthians por essa hegemonia dos últimos anos, ser hexacampeão consecutivo, mas é muito bom ter uma segunda força, é muito bom ter uma alternância de campeões, e parabéns ao futebol feminino, que o outro grande fato foi o recorde de público em torneios de clubes. 49.405 pagantes no Morumbi. O Morumbi estava lindo para comemorar o São Paulo campeão brasileiro. O único pecado é que é torcida única, como a gente sabe o que acontece no futebol, nos clássicos de futebol de São Paulo. Recorde de público no futebol feminino de clubes, porque no futebol de seleções, ainda continua o recorde de Brasil 5, Estados Unidos 0, final dos Jogos Pan-Americanos de 2007, quando tinha 70 mil pessoas no Maracanã.
0: E a seleção, PVC?
4: Seleção foi muito criticada no sábado, porque foi um jogo burocrático. Mas, assim, qual é a expectativa de ver Índia e Brasil? A expectativa é ver um time que seja mais jovem, que seja rejuvenescido. Ele testou Ele colocou em campo 21 jogadores, só não trocou o goleiro. O Pedro Morisco fez uma boa atuação, teve um vacilo. A seleção fez 25 minutos burocráticos, depois fez 1-0 com o Estevão, que foi o melhor da partida, fez um gol e deu um passe para o gol do Pedro. O Pedro foi muito bem também, fez um gol e deu um passe para o gol do Samuelino. Samuelino entrou bem no segundo tempo. O que tem que observar, além da renovação dos jogadores, é o que Vinícius Júnior não está bem. Ele não está bem no Real Madrid.

Madrid, ele não tá bem na seleção brasileira, ele não parece confortável jogando nem no Real Madrid, nem na seleção. Isso o Ancelotti vai ter que resolver nos amistosos de novembro, a partir dos amistosos de novembro, que serão contra Singapura e Japão. Amistosos contra o Japão um pouco.

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1: Quem circula agora pela cidade de São Paulo vai encontrando pontos de congestionamento, principalmente ali na Zona Sul, pela Avenida dos Bandeirantes. Caminho bem difícil no sentido Marginal Pinheiros, do viaduto Jabaquara até a chegada à Rua Ribeiro do Vale. Depois o trânsito libera e aí volta a ficar intenso no acesso para Marginal Pinheiros. Isso porque a Pinheiros para o Cebolão está carregada no trecho. Quem utiliza, jornalista Roberto Marinho, também enfrenta problemas nesta manhã.
2: 9:07.
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1: Muito bom dia a você que escolheu ouvir o Jornal da CBN na manhã desta segunda-feira, 5 de outubro de 2026. Nós vamos a Brasília, agora acionando a Rani Veloso. Bom dia para você, Rani.
2: Bom dia, Milton, Cássia e a todos que nos acompanham. Olha, o presidente Lula reúne a coordenação de campanha e outros aliados nesta segunda-feira aqui em Brasília para definir a estratégia do segundo turno da eleição presidencial contra o senador Flávio Bolsonaro. Nos bastidores, havia expectativa de um resultado melhor, mas acreditam que há uma chance de reverter. Hoje, Lula voltou a falar que é muito bom no mata-mata e no tete-a-tete nas redes sociais e mandou um recado aos bolsonaristas para que se preparem, porque vai derrotá-los. Com 100% das urnas apuradas pelo TSE, Flávio Bolsonaro saiu à frente no primeiro turno com 47,03% dos votos válidos, enquanto Lula obteve 45,16%. A reunião da base governista ocorre também após um resultado desfavorável no Congresso. Ao menos 16 candidatos apoiados por Lula foram derrotados na disputa pelo Senado, enquanto o PL de Flávio Bolsonaro elegeu 19 senadores e 5 governadores no primeiro turno, além de vários deputados federais, entre eles os mais votados, Nicolas Ferreira e Lucas Pavanato, com mais de 3 milhões de votos cada, um recorde de votação. No discurso após a apuração, o presidente afirmou que o segundo turno será uma nova disputa direta entre os projetos e destacou que buscará o apoio dos mais de 33 milhões de eleitores que não compareceram às urnas e registraram um novo recorde de abstenção desde 1998. O presidente nacional do PT, Edinho Silva, voltou a associar Flávio Bolsonaro às milícias, às mais de 700 mil mortes na pandemia e à criação do Banco Master. Edinho focou no confronto de projetos. Ontem à noite, ele confirmou a reunião com Lula nesta segunda.
3: Nós não podemos acreditar que a sociedade brasileira queira ser governada por um representante das milícias do Rio de Janeiro. A gente não pode acreditar que o povo brasileiro tenha feito essa opção. O que falta é confronto de projetos. E esse confronto de projetos nós vamos fazer. A partir de amanhã nós vamos conversar. Nós vamos fazer uma conversa com o presidente amanhã.
2: Do outro lado, o candidato Flávio Bolsonaro acabou de divulgar a agenda, dizendo que permanece aqui em Brasília em agendas internas. E o governador reeleito de São Paulo, Tarcísio de Freitas, vem aqui para Brasília nesta segunda-feira para se encontrar com Flávio. Segundo ele, a reunião será para decidir estratégias para o segundo turno desta eleição presidencial. Tarcísio prometeu que vai viajar com Flávio por todos os estados para ajudá-lo na campanha, no caso, estado de São Paulo. Há também, Milton, uma expectativa de definição de apoios para o segundo turno por parte dos partidos políticos. O PP de Ciro Nogueira, senador derrotado no Piauí, vai decidir amanhã à tarde se apoia Flávio Bolsonaro. Dentro da sigla, a possibilidade já é dada como certa. O PSD de Gilberto Kassab decidiu manter a neutralidade do primeiro turno. Aliás, decidiu manter a neutralidade em relação às bancadas, né, estaduais, uma vez que eles tinham um candidato, que era Ronaldo Caiado, que foi derrotado.

0: No primeiro turno, e agora, nesse segundo turno, diante das várias possibilidades, né, do partido construir as alianças nas bancadas estaduais, ele também decidiu liberar a sigla para que decida aí o apoio ao candidato à presidência da República. O republicano de Marcos Pereira ainda não se manifestou. Também entrei em contato com o presidente da Câmara, Hugo Mota, que foi reeleito deputado federal pela Paraíba. E ainda não há uma definição como ele vai se vai realmente declarar apoio no segundo turno a Lula, como ele fez no primeiro turno. Milton?
1: Propósito de Ronaldo Caiado, que foi citado agora pela Rani Veloso, Ronaldo Caiado, lá em Goiás, conseguiu reeleger o seu candidato ao governo do estado, né, Daniel Vilela. A gente fala reeleger porque, como o Ronaldo Caiado se saiu do governo para concorrer à presidência, ele é que assumiu. Então, ele ficou governador por esse tempo, era o candidato do Ronaldo Caiado, e o Daniel Vilela se elegeu em primeiro turno. E Ronaldo Caiado não só elegeu este governador, como também elegeu a Gracinha Caiado, a esposa dele, que ocupa a segunda vaga do Senado também, ela que é do União Brasil. 9:13 agora.
2: Ainda falando das eleições brasileiras, nós temos a repercussão desse pleito na Europa. Quem está conosco é a Adriana Brandão, da Rádio França Internacional. Bom dia para você, Adriana.
3: Bom dia para você, Cássia, Milton. Bom dia a todos os ouvintes. Cássia, aqui na França, a imprensa francesa em peso repercute nesta segunda-feira o resultado da eleição brasileira. Todas as matérias destacam a vantagem surpresa de Flávio Bolsonaro em sua primeira candidatura presidencial. O senador do PL esteve muito perto de uma vitória já no primeiro turno, avalia o Libération. A pequena diferença entre os dois candidatos mostra que o maior país da América Latina continua profundamente polarizado, diz o texto. Se Flávio Bolsonaro vencer o segundo turno, em 25 de outubro, o Brasil se juntará à onda conservadora que, incentivada pelo presidente americano Donald Trump, conquistou vitórias em países da região como Argentina, Chile, Colômbia e Peru, indica o jornal. O Le Figaro ressalta que, como em 2018, os institutos de pesquisa subestimaram a força da direita no Brasil. Segundo o Le Parisien, o herdeiro de Bolsonaro está prestes a vencer o desafio contra Lula. Para o Le Monde, Lula pagou o preço do descontentamento dos eleitores. O resultado mostra de forma contundente que o bolsonarismo continua vivo e forte no Brasil. Na avaliação do jornal, a esquerda subestimou o desgaste do Partido dos Trabalhadores e a vantagem do senador do PL nas urnas foi um choque para o campo progressista brasileiro. Além da vantagem de Flávio Bolsonaro no primeiro turno, as eleições legislativas confirmaram uma onda à direita no Congresso que as pesquisas de opinião não haviam previsto. O Leseco salienta que o avanço do candidato do PL é ainda mais notável porque ele superou os resultados obtidos pelo pai em 2018 e em 2022. Segundo a análise apresentada pelo jornal, Flávio conseguiu convencer parte do eleitorado de que representa uma versão mais moderada do bolsonarismo. Lula tem 3 semanas para tentar reverter a desvantagem no segundo turno, mas a tarefa é considerada difícil por analistas. Lacroix explica que o presidente petista enfrenta dificuldades para encontrar reservas de votos suficientes para superar o adversário. Os eleitores dos demais candidatos, todos com menos de 3% dos votos, tendem majoritariamente para a direita, afirma o jornal católico francês. Eu volto com vocês aí no estúdio, Milton, Cássia.
2: Muito obrigada, essa foi a Adriana Brandão.
1: Deixa eu trazer aqui mais duas informações relacionadas à eleição, tá? A primeira delas é porque é uma reportagem que está publicada no site do jornal O Globo, hoje, falando sobre a estratégia de Flávio Bolsonaro. Nós agora há pouco discutimos esse assunto, qual seria a estratégia neste segundo turno. E a informação que o jornal O Globo traz é que Flávio Bolsonaro começou a ser aconselhado por aliados a evitar debates nessa nova etapa da disputa. Integrantes e seu entorno defendem que o senador não compareça a todos os encontros previstos para as próximas 3 semanas e faça uma seleção daqueles considerados mais relevantes. A reportagem diz que a tendência hoje é que o debate da TV Globo seja o único do qual participe, embora haja aliados que defendam que ele não vá a nenhum desses debates. Isso vai ao encontro do que nós estávamos conversando agora há pouco, que é a possibilidade de Flávio Bolsonaro, por ter saído em primeiro lugar neste primeiro turno, com toda essa vantagem e apoio principalmente de parlamentares que foram eleitos, governadores, senadores que foram eleitos agora, abrir mão de participar dos debates ou limitar a participação nos debates. O primeiro seria o debate da Band, se não me engano agora dia 11, que está previsto, que seria o próximo domingo, e o último, o da TV Globo, podendo haver até outros convites no entorno disso. São 3 semanas de campanha, uma campanha muito rápida, mas trago essa informação aqui para você à medida que há essa expectativa do que pode acontecer ou não. E a segunda informação que eu queria trazer do ponto de vista da eleição, também reportagem que está lá no Globo, e que fala de partidos que vão ter um acesso mais restrito, provavelmente, ao fundo partidário, porque houve um endurecimento na cláusula de barreira nas eleições desse ano, e num levantamento inicial do Globo, 12 siglas devem ficar de fora e ter acesso restrito a esse recurso do fundo partidário e daquela propaganda no rádio e na televisão. Isso já pensando nas próximas eleições. Estão nesse grupo a Federação Pessoal e Rede, o PDT, o Missão de Renan Santos, que imaginava fazer uma bancada maior neste ano, apesar de ter conseguido eleger um número maior de parlamentares, só tinha um até então, que era o Kim Kataguiri, no Congresso Nacional. Apesar de ter aumentado, não é suficiente para superar a cláusula de barreira. E o Avante também, do Augusto Cury, que não conseguiu essa cláusula. Claro que esses dados ainda estão sendo compilados, a gente ainda vai ter uma precisão maior nos próximos dias. Mas esse é o cenário que se tem no Congresso Nacional e diante da disputa que tivemos nesse domingo. Agora são 9h18.

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4: 9 horas e 20 minutos, o Estado de São Paulo elegeu Guilherme Derriti, do Progressistas, e André do Prado, do PL, para o Senado. Cada um deles teve aproximadamente 30% dos votos, o que colocou os aliados do governador reeleito Tarcísio de Freitas à frente das candidatas Simone Tebet, do PSB, e Marina Silva, da Rede.
5: Guilherme Derriti, do Progressistas, e André do Prado, do PL, foram eleitos para o Senado pelo Estado de São Paulo. Derriti recebeu mais de 30% dos votos, o que representou mais de 13 milhões. Já André beirou os 30%, recebendo cerca de 12 milhões e 700 mil votos. Os dois aliados do governador reeleito Tarcísio de Freitas, do Republicanos, superaram as candidatas Simone Tebet, do PSB, que teve pouco mais de 19% dos votos, e Marina Silva, da Rede, com 18%. Na primeira manifestação após a eleição, num evento ao lado de Tarcísio, Derriti destacou que o trabalho vai continuar para que o candidato à presidência pelo PL, Flávio Bolsonaro, seja eleito no segundo turno contra o presidente Lula, candidato à reeleição pelo PT.
6: Nós quase vencemos a eleição nacional no primeiro turno. Agora, para quem tá achando que a gente vai desmontar o acampamento, agora que vocês vão ver a força total para eleger Flávio Bolsonaro, presidente do Brasil! Chega! Chega de corrupção no governo federal! Chega de escândalo do INSS! Mensalão, Petrolão! A população de São Paulo deu recado.
5: André do Prado afirmou que a parceria com Tarcísio de Freitas será importante durante o mandato no Senado.
7: Eu quero estar no Senado, governador. Como o senhor sempre diz, eu quero pegar o telefone e falar: eu tenho um senador que são os meus, que eu vou poder falar: obstrui esse projeto porque ele é ruim para São Paulo, ou apresenta esse projeto que ele é importante para São Paulo e manda essas emendinhas pro Estado de São Paulo, que é muito importante pra gente fazer muitas obras.
5: Guilherme Derriti foi secretário da Segurança Pública do Estado entre 2023 e 2025, no governo Tarcísio, e é ex-policial militar. Ele entrou na corporação em 2003 e atuou como tenente da rota entre 2010 e 2013. Entre 2015 e 2018, Derriti foi oficial do Corpo de Bombeiros. Em 2018, ele foi eleito deputado federal e ocupou o cargo por 2 mandatos seguidos. André do Prado começou a vida política como vereador em 1992, em Guararema, no Vale do Paraíba. Ele foi eleito prefeito da cidade em 2004, com votação recorde na época. Em 2009, André foi convidado pelo PR, partido que voltaria a se chamar PL em 2019, para assumir a presidência estadual do Conselho Político. Ele chegou à Assembleia Legislativa do Estado de São Paulo em 2010 e foi reeleito deputado estadual em 2014, 2018 e 2022. Em março de 2023, assumiu a presidência da Alesp. Com colaboração de Luiz Fernando Figliage, de São Paulo, Matheus Leite.
4: 9h23, temos informações com nossa reportagem aqui em São Paulo, Guilherme Gimenez.
8: Cássia, a Avenida Paulista segue com bloqueios na calçada e na faixa de ônibus na altura do número 52, na Bela Vista, no centro de São Paulo, após um bueiro explodir e ferir três pessoas neste sábado. Segundo o Corpo de Bombeiros, acionado por volta das 11h23 da manhã, duas mulheres e um homem sofreram queimaduras de primeiro e segundo grau e foram levados para o Hospital Tatuapé, Hospital São Paulo e UPA Vila Mariana. De acordo com a corporação, houve uma explosão em uma galeria subterrânea. Aguardamos um posicionamento atualizado da Comgás, que em um primeiro momento ao portal G1 afirmou que não identificou indícios de vazamento ou presença de gás natural no local da explosão. Também entramos em contato com a Prefeitura de São Paulo, que ainda não respondeu. A PM informou que a ocorrência não teve relação com o ato político do presidente e candidato à reeleição Luiz Inácio Lula da Silva e o ex-candidato ao governo de São Paulo, Fernando Haddad, ambos do PT, que acontecia na região durante o caso. A explosão ocorreu em um ponto distante da concentração de manifestantes. O caso foi registrado no Distrito Policial dos Jardins e segue sob investigação do Instituto de Criminalística. Cássia.
4: Muito obrigada, Guilherme. Nove e vinte e cinco.
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11: Muito bom dia, doutor Luiz Fernando Correia.
12: Bom dia, Milton. Bom dia, Cássia. Bom dia, ouvintes.
4: Bom dia, doutor.
11: Que notícia é essa que o senhor nos traz?
12: Então, Milton, a notícia, enquanto o Brasil estava acompanhando, obviamente, a eleição, desde sábado começou a circular, principalmente nas redes sociais, notícias sobre um surto de peste. A peste negra, aquela mesma da história lá da Idade Média, que dizimou mais de metade da população da Europa. E qual que a notícia diz? Saiu primeiro no jornal chamado Moscow Time, um jornal que foi fundado pelo Boris Kasparov, aquele enxadrista crítico de Putin, que funciona na Holanda. Foi o seguinte: em 28 de setembro, uma funcionária de um instituto de pesquisa sobre peste teria morrido em Shekelov, perto da cidade de Irkutsk, na Rússia, isso na Sibéria. E a coisa começou a complicar porque um dirigente da, vamos dizer assim, o equivalente ao prefeito da cidade vizinha citou que era peste. A partir daí, aconteceram alguns fatos que estão circulando, ou seja, houve a morte no dia 2 de outubro, o acidente foi no dia 28, no dia 2 de outubro essa moça de 28 anos teria morrido, com um caso de pneumonia, seria peste pneumônica, ou seja, a forma mais grave no sentido de que ela mata rápido e é transmitida pelo ar. 5 hospitais da cidade de Irkutsk estão isolados, estão em quarentena. 200 pessoas estão, entre aspas, em quarentena não voluntária nesses hospitais. Mas a agência sanitária russa diz que não. Foi uma pneumonia de origem não determinada. Algumas fotos que circulam na internet mostram que as ambulâncias foram acompanhadas pela FSB. Para quem não liga o nome, é o que veio depois da KGB, ou seja, o órgão de segurança russo. Então, uma grande confusão de informações, típica de um país que não tem transparência, né, como a Rússia. E a agência que desmente o caso de pneumonia é a mesma agência que toma conta do laboratório que pesquisa peste. Então, fica tudo mais difícil ainda de saber o que aconteceu mesmo. Bom, pneumonia de causa não determinada é uma categoria de vigilância sanitária, não é um diagnóstico. O que a gente tem que pensar? A preocupação é porque a peste é uma doença causada por uma bactéria chamada Yersinia pestis. Muita gente ainda associa a peste bubônica, que vem transmitida por pulgas, não passa de pessoa para pessoa e afeta basicamente os linfonodos, que na forma pneumônica ela passa por gotículas a menos de 2 metros de distância. Segundo o Exame Mundial da Saúde, sem tratamento ela é sempre fatal e pode matar em menos de 24 horas. Então fica a preocupação no mundo inteiro, porque um laboratório de pesquisa de peste, acontece um caso desse, já vem logo aquelas cenas de filme catástrofe, né? de, enfim, um germe manipulado sendo liberado no meio ambiente. Enfim, essa semana é a semana que vai ser definitiva ou decisiva, porque o tempo de incubação é de torno de 1 a 3 dias, chegando até 6 dias. Ou seja, a gente tem que esperar até o meio dessa semana e torcer para que tenham informações muito claras para entender se realmente aconteceu alguma coisa mais grave ou se foi um acidente, enfim, com uma morte nesse laboratório. Vamos lembrar que no Brasil existe foco natural de peste, principalmente no Nordeste, e o último caso humano foi em 2005, no Ceará, né? O Ministério da Saúde, obviamente, não se pronunciou, porque não tem nada para falar mesmo por enquanto, não existe nenhum risco para o Brasil nesse momento, mas a pergunta que fica, Milton, é: um laboratório de biossegurança nível 3, manipulando peste, essa moça que faleceu publicou um trabalho recentemente sobre isso, né? Está faltando explicação para o mundo inteiro, Milton, e é uma preocupação muito grande, porque a gente começa a fazer, obviamente, começam a surgir associações com o caso do possível vazamento do laboratório de Wuhan, na China, há 6 anos atrás, né?
11: Muito obrigado e um bom dia para você, Dr. Luiz Fernando Correia.
12: Bom dia para você, Milton, Cássia e todos os ouvintes.
4: Obrigada, doutor, até amanhã. 9:30.
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0: Segunda-feira, 5 de outubro de 2026. Depois de sair na frente no primeiro turno, o candidato do PL à presidência, Flávio Bolsonaro, afirmou que o Congresso está configurado para um eventual governo dele. Flávio comemorou o avanço de aliados na Câmara e no Senado e ainda reforçou que pretende atuar em conjunto com governadores aliados no combate ao que chamou de narcoterrorismo. Já o presidente Lula, do PT, publicou hoje um trecho do pronunciamento feito depois do primeiro turno e afirmou que é muito bom no mata-mata. O presidente afirmou que pretende concentrar esforços nos eleitores que não foram às urnas e também buscar votos de quem escolheu outros candidatos. No primeiro turno, o senador recebeu 47,03% dos votos contra 45,16% do presidente Lula do PT. O segundo turno ocorre no dia 25 de outubro. Apostadores têm até o final da noite de hoje para sacar valores retidos em plataformas de apostas e jogos virtuais antes do bloqueio definitivo determinado pelo governo federal. Quem perder o prazo dependerá de repasses bancários agendados entre os dias 9 e 14 de outubro para recuperar o saldo. A ofensiva proíbe novas propagandas do setor e faz parte do pacote do presidente Lula voltado a combater o endividamento das famílias. Hackers acessaram ilegalmente dados de cerca de 8 milhões e 800 mil pessoas no Registro Nacional de Identificação da Dinamarca. Entre as informações expostas estão nomes, endereços e números do seguro social no país. O total supera a população atual da Dinamarca, de cerca de 6 milhões de habitantes, porque a base também inclui registros de pessoas que emigraram e que já morreram. No horário de Brasília, 9h32.
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1: Marginal Pinheiros para a Zona Sul. Segue travada do Cebolão até a ponte Eri Torres, que dá acesso ali para a Avenida dos Bandeirantes. Corredor da Gastão Vidigal, Fonseca, Rodrigues, Pedroso de Moraes e Faria Lima é uma alternativa melhor entre a Vila Leopoldina e a Vila Olímpia.
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3: Da eleição de ontem, já falamos com você de dois campeões de voto que tivemos para a Câmara dos Deputados. Nicolas Ferreira, que se reelegeu deputado federal pelo PL de Minas Gerais, com 3.119.314 votos. E Lucas Pavanato, deputado agora federal eleito pelo PL, pela primeira vez para a Câmara Federal, com pouco mais de 3 milhões de votos também, 3.038.438 votos. Nicolas Ferreira já é mais conhecido nacionalmente, até porque já tem todo o seu primeiro mandato, e por isso nós temos a oportunidade agora de receber aqui no Jornal da CBN o deputado federal eleito, Lucas Pavanato, a quem eu agradeço pela gentileza de ter aceitado o nosso convite. Deputado, um bom dia para o senhor.
4: Um bom dia aí para todos os ouvintes da CBN e espero poder aí contribuir com vocês para me conhecer melhor.
5: Bom dia.
3: Deputado Lucas Pavanato, o senhor até já teria expressado a sua surpresa, não com a vitória, mas com a enxurrada de votos que lhe coloca, inclusive, na posição de deputado federal mais votado de São Paulo, superando o Eduardo Bolsonaro na eleição anterior. A que se deve essa vitória do senhor?
4: Bom, eu atribuo essa vitória primeiramente a Deus, que eu acredito que Deus levanta pessoas para cumprir propósitos a despeito da vontade dos poderosos, né? Então acho que Deus ele me levantou para um propósito e também atribuo isso às bandeiras que eu sempre levantei desde o começo da minha carreira política e elas nunca mudaram. Então as pessoas que me acompanham desde o começo sabem aquilo que eu acredito e por isso elas confiam em mim.
5: E o que vai ser prioridade no mandato do senhor? Qual é a pauta número um a ser defendida?
4: Bom, a primeira prioridade é enfrentar o autoritarismo, né, do Poder Judiciário, do Supremo Tribunal Federal, recuperar a justiça, as instituições do nosso país, até porque se não existir Estado de Direito e democracia, não existe possibilidade de discutir qualquer outra pauta. E a segunda prioridade é a gente avançar com pautas de segurança pública, que é aquilo que eu prometi para o meu eleitor, como, por exemplo, a redução da maioridade penal, que está parada há muito tempo no Congresso, e é uma pauta já que a maior parte da população concorda, mas ela não é aprovada.
3: E qual é o caminho que o senhor propõe para fazer esse combate ao que o senhor chama de autoritarismo do judiciário?
4: Bom, eu acho, para começo de conversa, um absurdo que um ministro como o Alexandre de Moraes ainda esteja na Suprema Corte e um processo de impeachment dele ainda não tenha avançado. Então, enquanto deputado, eu vou fazer a minha parte. Agora também nós teremos a maior bancada do Senado para que esse processo avance e, pelo menos, já que a nossa justiça não nem mesmo permite que ele seja investigado, até porque ele vota se ele pode ou não ser investigado, então que um processo político venha aí para fazer justiça.
3: Essa é a primeira missão desta bancada do PL que foi eleita nesse momento, seja para a Câmara dos Deputados, seja para o Senado Federal?
4: Ao meu ver, sim. É uma questão de honra, de restabelecer a nossa justiça. Temos pessoas que foram presas e hoje estão presas sem o devido processo legal, pessoas que não tiveram individualização de conduta, pessoas que não tinham foro privilegiado, mesmo assim foram julgadas pelo Supremo Tribunal Federal, pessoas que não tiveram audiência de custódia, pessoas que nem mesmo tiveram ampla comprovação daquilo que foram acusadas, pessoas que no máximo poderiam responder por vandalismo e foram condenadas por um suposto golpe de Estado, que seria impossível, pois nem armas existiam. Então essas pessoas estão presas hoje de forma injusta e a gente tem que fazer justiça para com elas.
5: Agora, deputado, eu queria só retomar aqui a pergunta do Milton, no sentido de saber qual seria o caminho do senhor como deputado, no sentido de ter uma atuação contra ministros do Supremo, já que nós sabemos que a possibilidade, por exemplo, de impeachment contra ministro do Supremo está na alçada do Senado e não da Câmara dos Deputados.
4: Bom, de acordo com a Constituição, o parlamentar ele tem três funções fundamentais. A primeira é de aprovar leis, né? Criar projetos de lei. Eu já falei aqui sobre a redução da maioridade penal, mas além de criar leis, ele fiscaliza o Poder Executivo. E outra função constitucional atribuída a um parlamentar é de representar os seus eleitores. Em Brasília, eu terei uma projeção muito maior, terei uma tribuna maior para poder discursar e representar esse discurso. Então, ativamente, eu vou trabalhar para isso, sem contar que eu tenho um bom relacionamento com alguns dos senadores eleitos, e eu vou trabalhar junto deles para que isso aconteça.
3: Deputado Lucas Pavanato, logo na abertura aqui, quando eu lhe perguntei sobre a que se devia essa vitória, e aí o senhor até falou de alguns aspectos, agora, não necessariamente são aspectos fundamentais para se ter uma votação tão grande como essa que o senhor teve. O senhor fez um trabalho muito intenso também com o seu colega de partido, Nicolas Ferreira, nessa própria campanha. Existe uma estratégia de vocês, do ponto de vista de comunicação com as pessoas, que gera esse engajamento numa candidatura como a do senhor?
4: Bom, o Nicolas Ferreira realmente é um grande amigo, alguém que me ajudou demais na minha campanha aqui em São Paulo. E eu sou muito grato a ele. E basicamente, o que une o Nicolas e eu é um alinhamento de propósitos, né? A gente naturalmente foi se aproximando, mesmo tendo vindo de algumas de origens diferentes, porque nós temos princípios muito parecidos. E em termos de comunicação, o que a gente sempre buscou foi ser o mais sincero e autêntico possível com o eleitor. Enquanto muitos políticos se preocupam com uma formalidade forçada em demonstrar ser aquilo que eles não são, desde o começo eu sempre tentei mostrar quem eu sou de verdade para que as pessoas olhem e enxerguem verdade em mim. Então, às vezes a gente pode errar em alguma coisa ou outra, mas o eleitor ele pode ter certeza que aquilo que eu estou falando é a verdade, aquilo que eu acredito e é quem eu sou.
5: O senhor não teme que o senhor acabe muito identificado com pautas ideológicas e pouco identificado com uma agenda mais pragmática em relação aos problemas do país?
4: Bom, eu acho que os problemas do país, eles começam também ideologicamente, né? Hoje nós temos muitos problemas exatamente porque, em termos ideológicos, a esquerda, ela tomou de instituições, ela tomou a academia, e a gente tem uma hegemonia de partidos de esquerda há muito tempo no país. Então, eu acho que se a gente não discutir ideologia, não tem como discutir outros problemas também. E você defender uma agenda ideológica não te impede de ser pragmático. Muito pelo contrário, eu acho que você pode ter uma agenda ideológica e, ao mesmo tempo, trabalhar efetivamente para que pautas relevantes avancem. E eu já deixei claro aqui que uma das minhas prioridades vai ser com o avanço aí de pautas de segurança pública, que é o maior clamor, de acordo com as pesquisas, do eleitor brasileiro.
3: Qual uma medida que o senhor entende ser fundamental nesse combate à segurança, nesse combate à violência?
4: Bom, redução da maioridade penal é uma pauta que eu me recordo que desde que eu comecei a me interessar por política, ela já é uma pauta discutida e até hoje ela não avançou. Hoje nós temos aproximadamente 1.300 homicidas no país que são menores de idade, que poderiam ser presos com a redução da maioridade penal, e eles não são porque ficam 3 anos presos no máximo, e isso é um absurdo, é uma pauta que a maior parte da população brasileira concorda e que até hoje não avançou.
3: Deputado Lucas Pavanato, apenas para a gente concluir aqui essa nossa conversa, olhando na disputa nacional entre Flávio Bolsonaro e o atual presidente Lula, eu pergunto ao senhor qual deve ser o trabalho de Flávio Bolsonaro nesse segundo turno para se manter vitorioso como aconteceu no primeiro turno?
4: Agora, ao meu ver, o Flávio, ele tem que reunir todas as forças, né? Tanto senadores como deputados. E ele vai contar com o meu trabalho nesse segundo turno. E nós precisamos rodar o Brasil, convencer o Brasil de que o nosso projeto político é diferente do que é estar e que vai ser melhor para o nosso país a gente ter o presidente Flávio Bolsonaro eleito. Até porque, é aquilo que eu falei, isso é outra questão relacionada. Nós precisamos ter Estado de Direito e democracia para depois pensar em discutir qualquer outra coisa. Se o PT vence a eleição, ele indica de 4 a 6 ministros do STF. Não existe democracia onde um Supremo Tribunal Federal inteiro está na mão de um só partido, está indicado por um só partido. Então, até mesmo quem não gosta, não tem simpatia pelo Flávio, eu convido essas pessoas a refletirem se elas acham que é normal uma Suprema Corte ser completamente dominada por um partido político. Então, mesmo para quem não concorda, seria prudente e mais saudável para a nossa democracia ter uma pluralidade dentro da nossa Suprema Corte.
3: Mas aí isso acabaria acontecendo caso Flávio Bolsonaro vença no segundo turno também, ou não? Com a indicação de 6 a 4 nomes lá. Haveria uma mudança, no seu entender, até na forma da indicação? Deveria haver uma mudança na forma de indicação dos ministros do STF?
4: Certamente o Flávio ele iria indicar pessoas diferentes do que aí estão. Então a gente não teria uma hegemonia partidária do PT e o equilíbrio da Suprema Corte seria maior. Hoje, ao meu ver, o melhor ministro da Suprema Corte é o André Mendonça, e o André Mendonça é uma indicação do Jair Bolsonaro. Então eu espero que a gente tenha esse equilíbrio de forças, que não tenhamos só pessoas que pensam de uma forma dentro da Suprema Corte, só pessoas que têm um alinhamento ideológico com o PT, porque senão aí não existe discussão, não existe debate, todo mundo pensa igual.
3: Tá certo. Deputado Lucas Pavanato, eu quero agradecer a sua gentileza de conversar conosco aqui no Jornal da CBN, um dia depois desta eleição, que o senhor teve mais de 3 milhões de votos no estado de São Paulo para deputado federal. Muito obrigado pela sua gentileza. Um bom dia para o senhor.
4: Agradeço a oportunidade de conversar com vocês. Peço perdão pela minha voz. Vocês devem imaginar a batalha que eu acabei de travar. E espero poder representar o meu eleitor da melhor forma possível, assim como fiz na Câmara Municipal de São Paulo.
5: Obrigada.
3: Deputado federal eleito pelo PL de São Paulo, Lucas Pavanato, conversou com você aqui no Jornal da CBN. Agora que são 9 horas e 45 minutos. Deixa eu trazer uma outra informação. Eu até ia dizer assim, que não tem a ver com a eleição, mas tem muito a ver com a eleição, né? Porque a decisão foi tomada durante a eleição pelo presidente Lula, quando proibiu as bets. Por que que eu quero tratar desse assunto aqui com você? Porque termina hoje o prazo para que os apostadores de bets retirem o seu dinheiro que esteja ainda depositado lá nessas casas de aposta. Então, hoje é o prazo final. Depois, o dinheiro que permanecer nas bets, ele será transferido através da Caixa Econômica para o CPF dos apostadores. Mas aí é num outro processo. Então, para quem tiver ainda algum dinheiro depositado lá nessas bets, hoje é o último dia de prazo. A partir de amanhã, não se terá mais nenhum acesso a esses sites. Se você acessar o site da Bet hoje, você consegue entrar lá com seu cadastro. Não consegue apostar mais. Naquele site, você não vai conseguir apostar mais, mas consegue retirar o dinheiro ainda hoje. Tá certo? Termina hoje o prazo, portanto, a partir de amanhã você não tem mais nenhum acesso àquele site. Agora são 9 horas e 47 minutos.

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2: Quem chega a São Paulo agora pelo sistema Anhanguera Bandeirantes vai encontrando lentidão ainda pela rodovia dos Bandeirantes nos quilômetros finais, 2 quilômetros mais ou menos de onde para até o acesso para a Marginal Tietê. Bandeirantes que também tem congestionamento lá em Campinas, na passagem por Campinas, motorista pisa no freio antes da chegada ao quilômetro 88, até o 90 tem bastante onde para. Pela Anhanguera para São Paulo, trânsito mais intenso apenas também no acesso para Tietê. Castelo Branco melhora agora, caminho carregado ali na chegada ao Cebolão, mas com paciência dá para seguir. Pela Raposo Tavares, quase trânsito livre em toda a via. Tem um pouquinho de anipara do 20 até o 18 e também no acesso para a rua Sapetuba. Pro interior agora, Raposo e Castelo com trânsito livre.
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3: Muito bom dia para você, Guilherme Muniz.
4: Bom dia, Milton. Bom dia, Cássia.
5: Bom dia.
4: Bom dia aos nossos ouvintes. Hoje no CBN São Paulo, vamos continuar detalhando essas eleições desse último domingo, com foco aqui na capital paulista, no estado de São Paulo. Tem muita coisa para a gente detalhar. Agora há pouco vocês conversaram com o Lucas Pavanato, né, deputado federal mais votado aqui de São Paulo. E logo mais no CBN São Paulo a gente conversa com o Guilherme De Ritchie, o senador mais votado da história, eleito também aqui por São Paulo. Ele que fez parte da gestão Tarcísio de Freitas e voltou agora para o foco para Brasília. Então a gente vai entender o foco dele nessa nova legislatura e as costuras políticas pensando agora nessa campanha de segundo turno também que está em andamento. Afinal de contas, o PL e a direita tiveram um desempenho muito expressivo, então tem ainda uma discussão nesse segundo turno acontecendo. A gente vai detalhar os planos dele aí para esse próximo mandato. Também vamos falar sobre a vitória de Tarcísio de Freitas agora no primeiro turno em São Paulo. Teve a maior votação da história, superou José Serra, Geraldo Alckmin, os dois que estavam no PSDB naquele momento e tinham tido votação recorde no estado também. E apesar disso, o eleitor de São Paulo optou também por aquela, de muitas regiões pelo menos, optou por aquela dobradinha Tarula. Voto no Tarcísio, voto em Lula. A gente vai explicar como foi esse fenômeno no nosso estado e falar sobre outras vitórias expressivas, como Erika Hilton, que teve mais de 1 milhão de votos, mais de 1,5 milhão de votos para a Câmara Federal. Também na Alesp, destaque para Eduarda Campopiano, do PL, e Sofia Fávero, do PSOL. Todos esses detalhes no CBN São Paulo a partir das 10.
3: Até logo mais.
5: Nove e cinquenta.
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0: Muito bom dia para você, Dan Stubach.
1: Muito bom dia, Milton. Bom dia, Cássio. Bom dia para todos.
2: Salve, bom dia,
1: salve.
2: Dan.
1: Tudo bem? Muito bem, hoje seria aniversário do grande Tarcísio Meira. Nesse final de semana foi aniversário do Zé Ramalho. Vamos a uma homenagem.

0: Uma boa segunda, boa semana para todos.
1: Zé Ramalho, que está com 77 anos, é outro que está seguindo no caminho dos 80 aí, né? Enfim, completados então, agora no sábado, dia 3 de outubro. Bom dia para você, Zé Godoy.
2: Oi, Milton, bom dia, Cássia, bom dia aos ouvintes.
3: Bom dia, Zé.
1: Teco Medina, bom dia para você.
4: Oi, Milton, bom dia, Cássia, bom dia para todos.
3: Bom dia, Teco, o maior bidu do rádio brasileiro. O Teco, obrigado. Do futuro, sabe tudo.
5: É, quem acompanha o fim de expediente sabia que tudo isso ia acontecer, né?
3: É.
1: Não, nós estamos falando...
3: A gente está falando de São Paulo, viu? Do São futebol Paulo. Feminino.
5: Não, eu tô falando...
3: Só para deixar claro aqui.
5: Não, estamos falando de futebol feminino, mas da eleição também. Mas é. Fala de futebol.
3: É.
1: Fala, Teco.
4: Ah, acabou, né? Acabou o legado, né? Legado não, o legado ficará para sempre, mas acabou a dinastia, né? Do maior time do mundo, que era o Corinthians feminino, né? Uma hora tinha que acabar, acabou sábado, trancos e barrancos, mas acabou, né? Finalmente temos um outro campeão brasileiro. E para surpresa ou para felicidade nossa, é o São Paulo, né?
1: Eu não posso assim, nossa, não sei se dá para compartilhar com o Zé essa história, né, Zé? Para felicidade nossa.
6: É, não posso dizer que fiquei feliz com o resultado, mas fiquei feliz com o contexto, né? Foi recorde de público na história do futebol feminino. Quase 50 mil pessoas foram no Morumbi ver um jogo de futebol feminino. Eu achei um nível muito bom, muito alto, assim. Acho que é uma evolução enorme dos clubes aqui no país. Eu que acompanho, assim, com prazer e interesse desde 2019, futebol feminino, assim. Claramente, a gente tem visto... tudo evoluindo muito. A gente hoje tem um técnico excelente na seleção, tem técnico bom em clube. O jogo, assim, o Corinthians deu o título pro São Paulo, o Corinthians dominou o jogo inteiro, perdeu um gol atrás do outro, uma incompetência enorme na conclusão, perdeu pênalti. Mas é muito bom também o outro clube ganhar, o São Paulo ganhar, um clube grande que mobiliza a torcida, porque quanto mais os outros grandes clubes quiserem ganhar um campeonato brasileiro, desbancar o Corinthians, melhor vai ser pro futebol brasileiro. Então, nesse ponto, acho que foi ótimo ter uma alternância de vencedores, né? E só tem que mudar, né? Não dá pra chamar as meninas de São Paulo de soberanas. Isso dá um azar danado, gente.
3: Ai, ai. Bom, de qualquer modo, Teco Medina, me manda depois os números da Mega Sena dessa semana aí, por favor.
4: Fechou.
1: É porque, vamos explicar aqui pro nosso caro ouvinte que porventura não tem estado com a gente, que eu duvido que não tenha estado com a gente na sexta-feira passada, aqui no Jornal da CBN, mas é que o Teco Medina, em mais uma viagem ao futuro,
3: trouxe
1: a informação de que era o São Paulo que seria campeão. Eu achei que era uma viagem muito clubista, mas a história também se provou...
3: Confesso, né, que eu duvidei.
1: É, verdadeira nesse momento, né? Ele não quis arriscar nenhum palpite eleitoral. Ele foi pro futuro e voltou e disse, eu vou ficar quieto. Não vou nem falar.
7: Tô assustado.
3: Não quero falar disso.
5: Ele viu a eleição aqui no Rio e falou, não vou falar nada, senão vai deprimir a galera.
1: Ah, não.
3: No Rio é mais uma
1: eleição
3: camada.
1: Eleição do Rio, ninguém pode dar palpite na eleição do Rio de Janeiro. Essa daí é impossível dar palpite. É uma eleição tão incrível, né? Porque vai ter segundo turno. Calma, pode ser que não.
3: Sim.
1: Né? Depende. Mas vai começar o segundo turno. Mas pode ser que não seja as Vera. Vamos fazer só de brincadeira. É um negócio assim, né? Inimaginável que acontece no Rio de Janeiro, né?
6: Pra mim é todo um plano pra manter o governador interino mais 4 anos, porque ele é o cara que tá arrumando o estado aqui. Eles vão deixar esse impasse por 4 anos, ele arruma o estado e a gente faz uma eleição de verdade. Então.
1: Tá certo. E o Dan, quero dizer uma coisa pra você. Ângela Karatsky escreveu pra cá. Lúcio Alves escreveu pra cá. Ana Paula escreveu pra cá. E são alguns dos nomes só que eu tô conseguindo pegar aqui, porque as mensagens estão caindo nesse momento. Todos disseram assim que adoraram a sua escolha, não só no homenageado, mas a música do homenageado.
5: Uhum.
1: Todos acharam.
5: A música é muito boa, né?
1: É muito
3: boa.
1: Todos fazendo muita conexão com o Brasil.
5: Uhum.
1: Obrigado, um abraço pra vocês.
5: Aí vamos nós, né? Vamos lá. Vocês falam do Rio?
7: Ô Zé, que papo é esse que você acha coisa boa no Corinthians perder, cara? O que acontece com você?
5: Eu tô. Cara, você tem que achar alguma coisa boa no mundo.
7: Você tentando achar alguma coisa boa, não tem nada de bom.
1: Ai, eu também tava achando estranho isso, mas ainda bem que você falou que você tem lugar de fala nesse assunto. Valeu! Tchau!
5: Valeu, beijo. Tchau, gente. Boa semana.
1: Olha aqui, ó. Participaram desse jornal da CBN. O Juliano Fonseca, a Débora Gonçalves, a Beatriz Lacorte, o Carlos Greco e a Letícia Valente. Cássia Bodói volta ao meio-dia com Carlos Alberto Sandenberg. Até logo mais, Cássia.
3: Até lá, Milton. Uma ótima tarde. Aliás, ótima tarde. Olha, eu já tô lá na tarde. Um ótimo dia para você.
1: Você tá parecendo um apresentador de ontem à noite aqui nas apurações. Você...
3: Ah, é?
1: Nossa
3: Rolou
1: senhora.
3: Rolou um bom dia no final?
1: Um bom dia, não. Vários bom dias. Oh, comecei o programa, eu só falo bom dia.
3: Sim.
1: Comecei o programa à tarde, terminei à noite. Você acha que eu acertei algum?
3: Não posso nem te culpar. Nada. Um ótimo dia a todos.
1: Abraços pra você, mas as informações estavam corretas.
3: Ah, que bom.
1: Isso que é o importante, as análises também. Muito obrigado pela sua parceria. Amanhã tem mais.

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0: Segunda-feira, 5 de outubro de 2026. Os Estados Unidos retomam hoje o atendimento na embaixada em Brasília e nos consulados no Brasil. As representações estavam fechadas desde sexta-feira, por motivos de segurança. Além da embaixada, ficaram suspensos os serviços em São Paulo, Rio de Janeiro, Porto Alegre e Recife. E os funcionários foram orientados a trabalhar de casa. O governo americano não detalhou qual a possível ameaça que motivou o fechamento das operações. O dólar abriu o dia em queda de mais de 4,5%, com o mercado de olho no segundo turno das eleições presidenciais entre o presidente Lula do PT e Flávio Bolsonaro, do PL. A moeda é negociada a R$ 4,97. Flávio terminou o primeiro turno na frente com pouco mais de 47% dos votos válidos, enquanto Lula teve cerca de 45%. Segundo turno ocorre no dia 25 de outubro. Primeiro-ministro da Espanha, Pedro Sánchez, convocou eleições antecipadas no país. A decisão de hoje ocorre depois de o parlamento rejeitar medidas do governo para tentar enfrentar a crise habitacional. Milhões de pessoas foram às ruas depois que uma idosa de 87 anos foi despejada da casa em que morava em Madrid, havia 7 décadas. O novo pleito vai ser realizado no dia 29 de novembro. O atual mandato de Sánchez duraria até o fim de 2027. No horário de Brasília, 10:03.
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1: São 10 horas 4 minutos. Bom dia, seja muito bem-vinda, seja muito bem-vindo ao CBN São Paulo desta segunda-feira, dia 5 de outubro de 2026. Guilherme Muniz deu até um branco aqui agora.
2: Eu vi, eu percebi.
1: Que a gente tá direto, né?
2: É, hoje parece terça, porque ontem a gente tava aqui.
1: A ressaca da festa da democracia.
2: É, são muitos dias nessa cobertura, a gente fica até um pouco perdido. Mas é segunda-feira, 5 de outubro, também conhecido como um dia depois do primeiro turno, hein?
1: Um dia depois do primeiro turno. E a gente, claro, já começa esse programa falando de eleições. Tarcísio de Freitas, governador de São Paulo, é reeleito logo no primeiro turno. Quem tem os detalhes é a Bruna Barbosa, que acompanhou a votação do governador e também essa festa da vitória de Tarcísio de Freitas, do Republicanos. Bruna está com a gente, bom dia. Ainda não, daqui a pouquinho a Bruna está com a gente para falar um pouco sobre essa vitória de Tarcísio de Freitas. A gente contava, né, reeleição logo no primeiro turno, né? Impressionante.
2: E com uma vitória, uma margem muito expressiva, né, Marcela Lorenzetto? A Bruna vai detalhar tudo como foi, mas já se imaginava, as pesquisas já vinham mostrando um favoritismo de Tarcísio de Freitas muito importante. O que precisava entender era quão grande seria esse favoritismo. E foi um favoritismo histórico, né? Superando marcas que o PSDB costumava emplacar ali no auge, quando o PSDB estava no auge em São Paulo. E Tarcísio conseguiu superar essas marcas, o que é muito significativo do desempenho dele por todo o estado.
1: 62,65% dos votos contra 36,42% dos votos de Fernando Haddad. Em termos, em números, são mais de 14 milhões de eleitores que votaram em Tarcísio de Freitas, que querem a continuidade do trabalho do governador aqui no estado de São Paulo. Dito isso, feito, né, essa vitória de Tarcísio de Freitas, a gente tem agora a reta final para o segundo turno da presidência da República, que está entre Flávio Bolsonaro, apoiado por Tarcísio de Freitas, e o atual presidente Lula, que é apoiado por Haddad

0: de votos e não terão mais a disputa acontecendo em São Paulo, ao que tudo indica também no Rio de Janeiro, que está ainda, né, em disputa ali, subjúdice, Minas Gerais, grandes colégios eleitorais não vão mais ter o segundo turno para o governo do estado. Como é que isso vai impactar as campanhas de nível federal? A gente vai ter que acompanhar isso bem de perto.
1: E vamos aqui conversar com a nossa equipe que acompanhou todo esse dia de votação. Bruna Barbosa traz os detalhes da reeleição de Tarcísio de Freitas. Bom dia para você, Bruna.
2: Oi, Marcela. Bom dia para você, Muniz e todos que nos acompanham por aqui. Tarcísio de Freitas reeleito neste primeiro turno, mais de 14 milhões e 100 mil votos, a maior votação já registrada por um candidato ao governo do estado de São Paulo. E esse percentual que Tarcísio teve, ele terminou as urnas com 62,65% dos votos válidos, não apareceu nem nos trackings, que são aqueles monitoramentos internos, as pesquisas internas que os partidos fazem. Bateu na trave, Marcelo e Muniz, conversando ali com algumas pessoas da campanha ontem, os trackings indicavam ali 57, 58, o que numericamente já faria com que Tarcísio tivesse a maior votação já registrada por um candidato ao governo do estado de São Paulo, mas acima de 60 os trackings não mostraram, então foi uma surpresa para a campanha e uma surpresa positiva e algo que daqui a pouco a gente fala sobre isso, mas que pode ser bastante fundamental se a gente olhar nesse cenário de 2030, embora a eleição de 2026 ainda esteja acontecendo quando a gente olha para a questão nacional. Falando em nacionalização da disputa, a campanha aqui em São Paulo foi muito marcada por isso. A gente falou disso ao longo desses 50 dias aqui no CBN São Paulo, na reportagem da CBN, ao longo da nossa programação. E logo no primeiro discurso, depois que a vitória foi confirmada, Tarcísio agradeceu aliados e citou nominalmente o ex-presidente Jair Bolsonaro. Não foi a primeira vez ao longo dessa campanha que ele fez isso. Tarcísio, em algumas oportunidades, cita Jair Bolsonaro como seu padrinho político, agradecendo por Jair Bolsonaro ter o colocado aqui em São Paulo em 2022, e não foi diferente nesse discurso de vitória. Ele estava acompanhado dos dois senadores eleitos por São Paulo, Guilherme Derriti, do PP, que inclusive foi o senador mais votado da história também, e André do Prado, do PL. Eles estavam lado a lado, os dois também discursaram, e nesse momento Guilherme Derriti fez uma chamada de vídeo com o senador Flávio Bolsonaro. E aí o governador interagiu, destacou o resultado que o senador teve aqui em São Paulo e disse que vai participar ativamente da campanha no segundo turno. Tarcísio afirmou que Flávio teve um resultado melhor no estado do que o que foi indicado pelas pesquisas e disse que a campanha não vai ser desmobilizada. Os dois estarão juntos hoje à tarde em Brasília para discutir a estratégia da campanha. A gente ouve agora o que diz Tarcísio sobre Flávio Bolsonaro.
3: Faltou muito pouco, na verdade, para matar essa eleição no primeiro turno, e a gente sabe que é possível ter a vitória, cravar a vitória no segundo turno. E eu tenho certeza que o Flávio já vai sair aí com vento de cauda e a gente vai fazer um grande trabalho. Não vai haver desmobilização, vai haver trabalho, trabalho intenso, para que a gente possa encerrar esse ciclo que não está sendo bom para o Brasil.
2: Bom, a expectativa é de que o governador desembarque em Brasília no meio da tarde, por volta de 15h, para fazer essa reunião estratégica com Flávio Bolsonaro. Conversando ontem com alguns aliados, Marcelo e Muniz, a gente estava em uma casa, um espaço privado, né, de shows aqui em São Paulo, uma casa que foi fechada para essa apuração, para a comemoração da vitória, e aí o governador estava num outro espaço mais reservado, com os aliados mais próximos e com familiares. Mas na outra parte desse espaço estavam alguns outros aliados e alguns secretários de Estado, alguns secretários municipais aqui que trabalham com o prefeito Ricardo Nunes, e algumas dessas pessoas ali que a gente conversou, que estavam ali, né, comemorando, que estavam felizes, disseram o quanto o papel de Tarcísio pode ser importante agora para Flávio Bolsonaro nesse segundo segundo turno. Há um entendimento de alguns aliados do governador de que Tarcísio não necessariamente precisa viajar, precisa estar lado

0: falado com Flávio em outros estados que não São Paulo. Até há um ponto de que um entendimento ali que precisa ainda ser desenhado, uma estratégia que precisa ser feita de qual poderia ser o papel de ajuda prático, de fato, de Tarcísio, por exemplo, com Flávio Bolsonaro no Nordeste, ou se o governador não deveria trabalhar pelo nome de Flávio aqui em São Paulo, aqui no estado de São Paulo, junto com Ricardo Nunes, por exemplo, o prefeito, que é um dos maiores aliados e cabos eleitorais de Flávio por aqui. Então, toda essa estratégia vai ser desenhada nessa reunião que acontece hoje em Brasília. Falando um pouco dessa disputa estadual, Tarcísio não fez uma campanha somente falando em balanço de governo, então falou também de todas essas alianças políticas que ele conquistou e o como isso foi importante a gente ver agora nesse resultado, quantas cadeiras a direita conseguiu fazer da Alesp, quantos deputados federais foram para São Paulo desse time de aliados do governador e o próprio Senado, né? O quanto ele conseguiu ali colocar, não Guilherme de Hitch, mas André do Prado, que era um nome ali nos bastidores, visto como um fator surpresa. A gente teve na semana passada a desistência de Ricardo Salles. Isso representava, de certa forma, um racha na direita. A gente falou disso algumas vezes aqui, né, no CBN São Paulo. Com essa desistência, abriu margem para a chegada de André do Prado. Tarcísio disse que recebeu uma ligação do Haddad, Marcela, logo depois do resultado das urnas. Disse que eles se cumprimentaram pela eleição e que ele retribuiu parabenizando o petista pela campanha. Disse ainda que eles fizeram uma disputa propositiva, apesar desses debates. E para a gente fechar, o governador disse que saúde e segurança. Segurança pública são os principais desafios desse próximo mandato.
1: Valeu, Bruna. Obrigada, viu, pelas informações. Bruna Barbosa, que ao longo de toda a campanha esteve acompanhando o Tarcísio de Freitas aqui no estado de São Paulo. Daqui a pouquinho a gente fala também de Fernando Haddad, candidato derrotado do PT. Como foi a votação e também Ia falar festa da derrota, mas não cabe o termo festa, né?
2: Sim.
1: Falar como foram as celebrações ou a apuração, o acompanhamento da apuração por parte do PT. Daqui a pouquinho a gente fala sobre esse assunto também.
2: E nesse contexto da Bruna, é importante destacar que Tarcísio sempre foi. Havia uma dúvida sobre o quanto Tarcísio iria abraçar a candidatura de Flávio Bolsonaro
1: Sim.
2: e o quanto a não adesão muito explícita de Tarcísio poderia impactar em votos para Flávio Bolsonaro. E também destaco que Tarcísio mencionou Ricardo Nunes como exemplo de um prefeito. Ele usou Ricardo Nunes para agradecer os prefeitos que o apoiaram,
1: Sim.
2: dando um protagonismo muito importante para Ricardo Nunes nessa campanha de ontem. Mas voltando a falar sobre essa questão, né, de Tarcísio apoiar Flávio ou não, e o quanto que isso poderia impactar nessa campanha, aquele famoso voto tarula, Marcela, se
1: Tarula, né?
2: concretizou.
1: Tarula que fala.
2: Falam tarula, tarlula, eu acho que
1: tarula é o
2: é
1: voto
2: mais
1: de
2: fácil.
1: Tarcísio de Freitas
2: Exatamente.
1: E Lula. Olha que loucura, Tarcísio de Freitas como governador e Lula como presidente. Tem
2: É.
1: gente que vota assim?
2: Muita gente votou assim. Em 33 cidades do estado de São Paulo, teve esse voto tarula, que é para Lula como presidente e para Tarcísio de Freitas como governador do estado de São Paulo. Ou seja, o eleitor optando por votar em gente com opinião ideológica diferente para comandar o Brasil daqui para frente. Lula venceu em 39 dos 645 municípios paulistas. E só em 6 dessas cidades, a vitória do presidente foi acompanhada pela vitória de Haddad na disputa pelo governo do estado. Isso aconteceu nas cidades de Coronel Macedo, Diadema, Euclides da Cunha Paulista, Francisco Morato, Itapura e Sandovalina. Ou seja, em 85% das cidades paulistas onde Lula foi o candidato mais votado para presidente, os eleitores escolheram Tarcísio para governador, o que mostra a força dessa combinação de votos tarula. Nas outras 33 cidades em que Lula liderou a votação, Tarcísio de Freitas obteve mais votos do que Fernando Haddad na corrida pelo Palácio dos Bandeirantes. É claro que isso pode ser fruto de muitas coisas, né, Marcela?
1: Sim.
2: Tanto de uma fraqueza de Fernando Haddad em municípios do interior para conseguir o voto desses eleitores. Ele teve um desempenho mais fraco do que teve na eleição anterior, então isso também não pode ser desconsiderado. E também, claro, a força de Tarcísio de Freitas, que tem um governo, uma primeira gestão muito bem avaliada. Então muita gente acabou optando por fazer esse combo. Mas, neste combo, essas mesmas pessoas não optaram por Flávio Bolsonaro, o que também é um elemento bastante significativo.
1: Sem dúvidas. 10 horas e 17 minutos. Temos informações agora ao vivo com Pedro Pupulin, que acompanhou a derrota de Fernando Haddad. Ele que desejou sorte ao governador Tarcísio, mas fez críticas à campanha do oponente. Pedro Pupulin, bom dia.
3: Oi Marcelo, oi Muniz, bom dia a vocês e a todos que nos acompanham. Exatamente, eu chego com informações dessa ressaca petista diante da derrota de Fernando Haddad. Com o fim das apurações do primeiro turno, o ex-ministro da Fazenda foi derrotado na disputa ao governo de São Paulo pelo governador reeleito Tarcísio de Freitas do Republicanos. O governador ficou com cerca de 62% dos votos, enquanto o petista com 36%. Ao lado de aliados e membros da campanha em um hotel da capital onde acompanhou as apurações, Haddad afirmou que, quando o resultado se consumou, ligou para Tarcísio para reconhecer a vitória do adversário. Segundo o petista, ele desejou sorte ao governador para esse período de segundo mandato. Separei um trechinho, vamos ouvir.
4: Por volta das 19h11, aliás, exatamente às 19h11, eu liguei para o governador Tarcísio, cumprimentando, desejando boa sorte, reiterando que as críticas que eu fiz foram críticas programáticas de um povo que pensa diferente, mas que quer o bem do Estado, críticas que foram estudadas com consistência, com coerência, com aquilo que a gente pensa que é o melhor para a sociedade paulista, melhor para a sociedade brasileira.
3: E um discurso rápido, ao lado do candidato a vice derrotado, Márcio França, e da candidata da chapa ao Senado, Marina Silva, que também não foi eleita, Haddad destacou que o próximo passo será apoiar o presidente Lula, também do PT, no segundo turno das eleições presidenciais contra Flávio Bolsonaro, do PL. Vamos ouvir outro trecho.
4: Sigo na luta, como sempre. Nós somos seres políticos, independentemente de atuarmos ou não. Nós estamos aqui para tentar melhorar o Brasil, tentar melhorar a nossa cidade, o nosso estado. Sigo na luta pelas coisas que eu acredito, pelas coisas que eu acho que vão trazer mais bem-estar, mais igualdade de oportunidades, mais dignidade para as pessoas do nosso convívio. Esse país é um país que merece muito de nós. Tudo indica que vão ter luta aí pela frente, 3 semanas pela frente para continuar debatendo.
3: Então, Marcela Muniz, além de Haddad, as candidatas ao Senado, Marina Silva e Simone Tebet, que foram apoiadas pelo presidente Lula e por Haddad, foram derrotadas para os dois candidatos apoiados por Tarcísio, Guilherme Derriti e André do Prado. Agora, olha só. Sob reserva, interlocutores do PT afirmaram à CBN que, apesar de diversas pesquisas eleitorais apontarem para uma possibilidade real de ao menos uma dessas duas candidatas ao Senado ficar com uma das vagas, a derrota dupla já era esperada pelo partido e pelo entorno. Ligado aí ao alto escalão do PT em São Paulo, eu conversei com um membro, né, ligado ao alto escalão do partido em São Paulo ontem, no hotel onde os membros acompanharam a apuração, e esse aliado de Haddad e das duas ex-ministras chegou a declarar que, quando um governador chega no patamar de intenções de voto que Tarcísio tinha, ele também leva ao Senado, e que isso já era apontado pelos trackings, ou seja, as pesquisas internas do partido. Agora, eu gostaria de trazer para vocês e para o nosso ouvinte um pouco do bastidor de como foi o clima lá no hotel onde a gente acompanhou as apurações ao lado de aliados do presidente Lula e de Fernando Haddad. Os jornalistas estavam separados em uma ala apartada desses aliados. E quando precisávamos nos movimentar pelo hotel, por exemplo, para ir ao banheiro, eu precisei ir ao banheiro em uma dessas oportunidades. Seguranças do local escoltavam a gente para que a gente não tivesse aquele contato tão próximo com os aliados petistas. Em uma dessas idas ao banheiro, eu cruzei com alguns aliados do presidente Lula, por exemplo, o ex-ministro, aliás, o atual ministro da Fazenda, Dário Durigan, e um dos coordenadores da campanha de Lula em São Paulo, Marco Aurélio de Carvalho. O clima era de desânimo, mesmo antes da consumação dos votos, viu? Eles estavam ao lado de outros aliados, alguns possíveis familiares, tinha até crianças ali do lado, todos acompanhando a apuração por televisores posicionados nesse local reservado, mas assim, conversas baixas, falando pelos ouvidos, assim, um no ouvido do outro, sem clima de ânimo, Marcela Muniz. Isso antes da consumação dos resultados ali, com cerca de 90% das urnas apuradas. Essas, então, são as impressões aí desse lado de ressaca eleitoral do PT que a reportagem da CBN flagrou aqui em São Paulo. A gente segue acompanhando. Eu volto com vocês.
1: Obrigada, viu, pelas informações. Pedro Pupulin trazendo, portanto, esse lado do PT aqui na derrota em São Paulo. São 10 horas e 22 minutos agora.
2: Marcela, com ressaca ou sem ressaca, fato é que temos 20 dias para o segundo turno. Então tem uma campanha que precisa ser colocada de pé. Opa. Seja pelo lado de Lula, seja pelo lado de Flávio Bolsonaro. Os dois disputando o voto, principalmente o voto de quem se absteve nessa eleição. E a Rani Veloso está aqui com a gente, direto de Brasília, já com mais informações sobre isso. O presidente Lula já está falando nessa nova campanha para o segundo turno, né, Rani? Bom dia.
5: Bom dia, Muniz, Marcela e a todos que nos acompanham. É isso mesmo, o presidente Lula já reúne a coordenação de campanha e outros aliados nesta segunda-feira em Brasília para definir a estratégia do segundo turno da eleição presidencial contra o senador Flávio Bolsonaro. Nos bastidores, havia expectativa de um resultado melhor, viu? Eu conversei com algumas fontes ali da campanha, mas eles acreditam que há chance de reverter. Com muito esforço. Hoje, Lula reafirmou nas redes sociais que é muito bom no mata-mata e no tete-a-tete, mandando um recado aos bolsonaristas para se prepararem, porque vai derrotá-los. Com 100% das urnas apuradas pelo TSE, Flávio Bolsonaro saiu à frente com mais de 56 milhões de votos, pontuando aí 47,03% contra 45,16% de Lula. A reunião de hoje da base governista ocorre também após um resultado desfavorável no Congresso. Ao menos 16 candidatos apoiados por Lula foram derrotados na disputa pelo Senado, enquanto o PL de Flávio elegeu 19 senadores, 5 governadores no primeiro turno, além da maior bancada da Câmara dos Deputados, com 121 eleitos, incluindo Nicolas Ferreira e Lucas Pavanato, com mais de 3 milhões de votos cada. No discurso, após a apuração, o presidente Lula afirmou que o segundo turno será uma nova disputa direta entre os projetos e destacou que buscará o apoio dos mais de 33 milhões de eleitores que não compareceram às urnas e registraram um novo recorde de abstenção desde 1998, com 21,07%. O presidente nacional do PT, Edinho Silva, voltou a associar Flávio Bolsonaro às milícias, às mais de 700 mil mortes da pandemia e a criação do Banco Master. Edinho também focou no confronto de projetos. Ontem à noite, ele confirmou a reunião com Lula nesta segunda.
6: Nós não podemos acreditar que a sociedade brasileira queira ser governada por um representante das milícias do Rio de Janeiro. A gente não pode acreditar que o povo brasileiro tenha feito essa opção. O que falta é confronto de projetos. E esse confronto de projetos nós vamos fazer. A partir de amanhã nós vamos conversar. Nós vamos fazer uma conversa com o presidente amanhã.
5: Olha, Muniz, também há uma expectativa aí de que Lula, né, corra atrás de apoios, que mobilize uma frente para esse segundo turno das eleições presidenciais. E por isso há também um aguardo, né, da definição dos partidos. O PP, por exemplo, de Ciro Nogueira, que foi derrotado no Piauí, ele era candidato à reeleição, vai decidir amanhã à tarde se apoia Flávio Bolsonaro. Dentro da sigla, a possibilidade já é dada como certa. E com isso, a Federação União Progressista, né, que mistura aí União Brasil com o Partido Progressistas, deve apoiar Flávio no segundo turno. Já o PSD de Gilberto Kassab, que tinha como candidato no primeiro turno no Ronaldo Caiado, decidiu manter a liberação nos estados para que cada um escolha o seu candidato. O Republicanos de Marcos Pereira, que foi eleito deputado federal pelo estado de São Paulo, ainda está avaliando o cenário. O certo é que nem o presidente da Câmara, Hugo Mota, do Republicanos, que fez campanha para Lula no primeiro turno, ainda não cravou um apoio no segundo turno. E Muniz e Marcelo, uma última informação, recebi aqui de uma fonte que o presidente nacional do PL, Valdemar Costa Neto, já enviou hoje, dia 5 de outubro, um convite aos eleitos deputados do partido, tanto deputados federais, governadores, senadores e a atual bancada, para um encontro com Flávio Bolsonaro na próxima quarta-feira aqui em Brasília, para discutir as estratégias para o segundo turno das eleições. Eles vão alinhar essas estratégias nesse encontro, que com certeza vai ser um encontro muito grande, né, aqui em Brasília, em relação à quantidade de parlamentares que foram eleitos pelo partido, né, o partido do ex-presidente Jair Bolsonaro também. Uhum. Muniz?
2: Uma bancada histórica, né, Rani Veloso? Obrigado pelas suas informações. A Rani sempre em cima do lance aí, trazendo, portanto, esses próximos desdobramentos, tanto da campanha de Lula quanto da campanha de Flávio. Rani vai continuar de olho nas informações e volta tendo outros detalhes aqui para os nossos ouvintes. Agora é 10h27.
1: Antes da gente ir para o repórter CBN, vamos falar da Câmara eleita, né? Os paulistas que foram para a Câmara, Lucas Pavanato e Érica Hilton, tiveram votações históricas aqui em São Paulo. Lucas Taveira tem os detalhes dos novos deputados federais eleitos. Bom dia.
7: Muito bom dia, Marcela, Muniz, todo mundo ligado aqui na CBN. A direita, como um todo, ampliou a presença da bancada de São Paulo na Câmara dos Deputados. E o dos 70 eleitos, 39 são de partidos de direita. O PL terá a maior bancada, com 19 deputados eleitos. O PT vem em seguida, com 13. PSOL e Podemos empatam na terceira posição, com 6 deputados cada. Na comparação com 2022, o PL aumenta de 17 para 19 cadeiras. O vereador paulistano Lucas Pavanato, do PL, foi eleito deputado federal com mais votos, mais de 3 milhões de votos. Ele se tornou o candidato à Câmara mais votado da história de São Paulo e o segundo mais votado do país, ficando apenas atrás de Nicolas Ferreira, do PL, de Minas Gerais. Esse recorde anterior era de Eduardo Bolsonaro, que recebeu mais de 1 milhão 843 mil votos na disputa de 2018. Pavanato disse que projetava conquistar 700 mil votos, mas afirmou que o resultado mostra a indignação do eleitor com a situação atual. Ele também disse que o PT não vai ter vida fácil. Em entrevista mais cedo aqui ao Jornal da CBN, o deputado eleito afirmou que vai se empenhar pela fiscalização do judiciário e defender o impeachment de ministros do Supremo.
8: Eu acho um absurdo que um ministro como o Alexandre de Moraes ainda esteja na Suprema Corte e um processo de impeachment dele ainda não tenha avançado. Então, enquanto deputado, eu vou fazer a minha parte. Agora também nós teremos a maior bancada do Senado para que esse processo avance e, pelo menos, já que a nossa justiça nem mesmo permite que ele seja investigado, até porque ele vota se ele pode ou não ser investigado, então que um processo político venha aí para fazer justiça.
7: Já a esquerda mantém uma representação semelhante à eleição anterior. O PT e o PSOL não aumentaram o número de cadeiras. Érica Hilton, do PSOL, foi reeleita. Ela foi a segunda mais votada em São Paulo e a mulher com mais votos na história da disputa, com mais de 1,5 milhão dos votos. Nas redes sociais, a deputada afirmou que o resultado representa uma conquista coletiva.
9: Se trata da quebra e da ruptura de paradigmas estruturais e sistêmicos contra a nossa presença, a nossa existência e o nosso corpo no mundo. E não só sobre nós, porque não é sobre mulheres trans, travestis ou apenas sobre a comunidade LGBTQIA+. É sobre um projeto de Brasil que inclua todas as pessoas.
7: Na sequência ficaram então Sâmia Bonfim, do PSOL, com cerca de 583 mil votos, Kim Kataguiri, do Missão, com cerca de 520 mil e Tabata Amaral, do PSB, com mais de 476 mil votos. O número de mulheres agora passam de 13 para 16 entre os 70 deputados federais paulistas. Muniz, Marcela.
1: Obrigada pelas informações, Lucas Taveira.
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0: Segunda-feira, 5 de outubro de 2026. Com o avanço do PL no primeiro turno das eleições presidenciais, os partidos que compõem o chamado Centrão perderam 19 cadeiras no Congresso. União Brasil, PP, PSD, MDB e Republicanos elegeram juntos 207 deputados. Com isso, a representação do grupo deve cair de 44% para 40% das cadeiras. O PL fez o movimento contrário. O partido passou de 98 para 121 deputados e terá a maior bancada da Câmara. A legenda recebeu 25 milhões e 800 mil votos, o equivalente a 22% dos votos válidos. No Senado, o avanço foi ainda maior. O partido saltou de 15 para 28 senadores e terá mais de um terço das 81 cadeiras. Já o PSD, principal perda do Centrão na casa, caiu de 14 para 5 senadores. O mercado financeiro voltou a elevar a projeção para a inflação desse ano. Segundo o Boletim Focus divulgado hoje, a estimativa para o IPCA de 2026 passou de 4,99% para 5,01%. Essa é a terceira semana seguida de alta. Para 2027, a previsão caiu de 4,31% para 4,30%. Já para setembro, os analistas elevaram a estimativa de inflação de 0,56% para 0,60%. O copiloto da Fly Dubai, acusado de tentar sequestrar um voo para Israel, planejava jogar o avião contra o aeroporto Ben Gurion ou contra um prédio em Tel Aviv. Segundo relatos ouvidos pela BBC, o homem pretendia pilotar normalmente até entrar no espaço aéreo israelense e então mudaria a rota para atingir um alvo em Tel Aviv. O copiloto também teria admitido que já havia planejado derrubar outro voo para Israel, mas desistiu ao descobrir que conhecia uma pessoa a bordo. Cidadão de Omã, o copiloto é interrogado nos Emirados Árabes Unidos. No horário de Brasília, 10 horas 33 minutos.
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0: Nós temos mais informações ao vivo de Brasília com Rani Veloso. Rani?
2: Oi, Muniz. Olha, depois de uma eleição histórica para o PL, o presidente nacional da sigla, Valdemar Costa Neto, convidou hoje, para a próxima quarta-feira, dia 7 de outubro, a atual bancada do PL, além dos eleitos de 2026, foram 121 deputados, 19 senadores, 5 governadores no primeiro turno, para o encontro com Flávio Bolsonaro, candidato à presidência da República, e a pauta principal será o alinhamento das estratégias exatamente visando uma vitória no segundo turno das eleições marcado para o dia 25 de outubro. Flávio Bolsonaro saiu à frente de Lula com 47,03% dos votos válidos contra 45,16% do petista. Muniz.
0: Muito obrigado, Rani Veloso, pelas informações ao vivo de Brasília. Agora são 10h35.
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6: 10 horas 36 minutos, falamos sobre o governador reeleito, falamos sobre a disputa de segundo turno para a presidência da República, sobre os deputados federais eleitos por São Paulo para integrar a Câmara Federal em Brasília. E agora a gente traz os 94 deputados estaduais que foram eleitos para mandatos a partir de janeiro do próximo ano. Pedro Fagundes nos conta quais são os destaques a respeito dos deputados que vão integrar a Assembleia Legislativa do Estado. Bom dia para você, Pedro.
7: Bom dia, Marcela, Muniz, também a todos os nossos ouvintes. Sim, vamos trazer um pouco mais para perto, então, para cá, para o Estado de São Paulo. Com os destaques, Marcela, com quase 2 milhões de votos, a parlamentar mais votada foi Eduarda Capopiano, do PL, que fez uma campanha dizendo ser a maior inimiga do movimento feminista no Estado. Já o segundo mais bem votado foi o veterano Eduardo Suplicy, do PT, mas que ainda assim obteve um número bem menor de votos, foram 654 mil. Os paulistas, eles elegeram neste domingo os 94 deputados estaduais que vão ocupar as cadeiras da Assembleia Legislativa de São Paulo, a ALESP, a partir de janeiro de 2027, do ano que vem. O PL terá a maior bancada com 24 deputados no total. Já o PT conquistou a segunda maior bancada com 17 parlamentares, refletindo justamente este cenário de polarização das eleições deste ano, que já é uma marca em outras eleições também. Bem, o PSD é o terceiro colocado, terceira maior bancada, 10 deputados. A deputada estadual mais votada do PL, como foi para vocês, Eduarda Campopiano, recebeu quase 2 milhões de votos, um número muito maior do segundo colocado. Jovem política de 23 anos, Eduarda é de Campinas, no interior de São Paulo, começou a vida política em 2021 como militante de direita, ao expor posicionamentos no YouTube e também no Instagram, e hoje ela acumula mais de 2 milhões de seguidores nas redes sociais, onde se coloca como maior inimiga justamente do movimento feminista em São Paulo. Também vereadora em Praia Grande, Campopiano recebeu, na verdade, com a vitória, agradeceu a Deus pela colonização do Brasil e também afirmou que povos indígenas são canibais e matam crianças, alguns dos temas difundidos pela vereadora de Praia Grande durante esta campanha. Também foi eleita, do outro lado, Luísa Erundina, do PSOL, que aos 91 anos é parlamentar mais velha da nova composição da Assembleia Legislativa de São Paulo. Nascida na Paraíba, Erundina tem uma longa trajetória na política, chegou a ser prefeita aqui da cidade de São Paulo entre os anos de 1989 e 92 e também exerceu mandatos como deputada federal. Já o veterano Suplicy, que assume aos 85 anos, assume, portanto, no terceiro mandato dele na ALESP. Ele é um dos fundadores do PT, começou a carreira política em 78, quando foi eleito justamente para um cargo de deputado estadual. Neste ano, o petista obteve menos votos do que a legislatura anterior, em 2022, quando foi parlamentar mais bem votado da ALESP, com 807 mil votos. Marcela.
6: Muito obrigada, viu, pelas informações. Pedro Fagundes conosco, trazendo detalhes a respeito da nova composição da bancada da Assembleia Legislativa do Estado. 10 horas, 40 minutos agora.
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0: 10 horas e 41 minutos, informação de momento, vamos olhar como é que está o mercado financeiro reagindo nesse primeiro dia pós primeiro turno das eleições aqui no nosso país. Um primeiro turno com um monte de ineditismo e com resultados muito expressivos para alguns dos candidatos. Isso está trazendo impactos já para o mercado financeiro. Luiz Delboni está acompanhando e conta para a gente os principais destaques. Bom dia, Delboni.
10: Bom dia, Muniz, Marcela, todos os ouvintes da CBN. Um desses reflexos, Muniz, é que a Bolsa de Valores de São Paulo abriu a segunda-feira com forte alta de até 9%, quase 9%, chegando a atingir a casa dos 209 mil pontos. Já o dólar comercial abriu também o dia pós primeiro turno de eleições em forte queda no Brasil, sendo negociado aos R$ 4,99, R$ 0,98 em algum momento, uma desvalorização de 4,26%. Como comparação, a moeda norte-americana era negociada a R$ 5,21 na sexta-feira. O euro também registra queda com baixa de 4,68% aos R$ 5,69. E o principal fator para esses números é o resultado das eleições no país, com destaque para a disputa presidencial, com Flávio Bolsonaro vencendo o primeiro turno da disputa à frente do presidente Lula. Muniz.
0: Obrigado, Delboni, pelas informações. Vamos ver se esses índices todos se mantêm até o fim do pregão. A gente vai, claro, atualizando durante toda a programação aqui. Esse índice do Ibovespa operando acima de 207 mil pontos é um recorde intradiário, um recorde dele passando esse índice em um dia. Vamos ver a quanto vai fechar, porque pode ter uma acomodação, pode não ter, mas por si só já é um fato bastante relevante no mercado aqui no nosso país. Valeu, Delboni.
6: 10 horas e 43 minutos e atenção você que está na região central de São Paulo. Polícia Militar informa que reforçou preventivamente o policiamento na região da rua Monsenhor de Andrade, ali no cruzamento com a Avenida do Estado, no Brás, em razão da inauguração de um estabelecimento comercial que gerou grande concentração de pessoas. É uma loja, olha só que curioso, Muniz, é uma loja que oferece produtos, inclusive eletrodomésticos, televisores, com valores entre R$1 e R$20.
0: Entre R$1 e R$20?
6: Exatamente.
0: Nossa.
6: E por isso chama tanta atenção. Claro. Muitas pessoas estão concentradas ali para abertura, para inauguração desse estabelecimento. Então a Polícia Militar já fez ali um reforço do policiamento na área, porque onde tem aglomeração tem confusão, claro, né? Então, para evitar esse tipo de problema, né, já tem a Polícia Militar ali acompanhando essa movimentação, adotando medidas preventivas necessárias para a preservação da ordem pública e da segurança das pessoas. Como medida preventiva, inclusive, a polícia fez o fechamento temporário da rua Monsenhor Andrade e da rua Henrique Dias para circulação de veículos. Então, o objetivo é proteger os pedestres que estão ali nessa área, concentrados para a inauguração dessa loja. E aí, isso pode afetar ali também desvios, ônibus ou carros que passem ali por essa via, terão que desviar. Então, isso pode afetar o dia a dia do motorista que está ali nessa região. Então, atenção, se você está passando por aí na região do Brás, manda foto, manda vídeo pra gente, conta como é que tá a situação aí na região. O WhatsApp é o 11 99911 9981. E é curioso porque essa loja tem aquelas quinquilharias que a gente gosta, né? Aqueles produtinhos ali pra casa, produtos mais tecnológicos, brinquedos, mas tem até televisão.
0: Pois é, isso que me chamou a atenção.
6: Nesses valores, só que daí esses produtos que chamam mais a atenção, como é o caso de uma televisão, num valor tão baixo, aí os estoques são extremamente limitados, são poucos, e a compra é apenas um por CPF.
0: É porque,
6: não dá pra sair comprando um monte.
0: É uma isca, né, pra atrair o cliente, isso. Porque claramente a TV custa mais do que esse valor. Eles estão ali bancando isso, torcendo pra pessoa gastar com outras coisas.
6: Exatamente, é isso aí. E por isso, claro, essa inauguração acontecendo hoje, e por isso toda essa movimentação na região, tá passando por lá, conta pra gente. 11 99911 9981.
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0: Agora 10h47, o Guilherme Gimenez está conectado com a gente, tem mais informações aqui da capital paulista. Diga lá, Gimenez.
15: Oi, Muniz, bom dia para você, para a Marcela e para os nossos ouvintes. Falo da Avenida Paulista, que segue com bloqueios na calçada e na faixa de ônibus, ali na altura do número 52, na Bela Vista, centro de São Paulo, após um bueiro explodir e ferir três pessoas neste sábado. Segundo o Corpo de Bombeiros, acionado por volta das 11h23 da manhã, duas mulheres e um homem sofreram queimaduras de primeiro e segundo grau e foram levados para o Hospital Tatuapé, Hospital São Paulo e UPA Vila Mariana. De acordo com a corporação, houve uma explosão em uma galeria subterrânea. Em nota, a Comgás afirmou que as medidas técnicas e amostras laboratoriais coletadas no local descartaram a presença de gás natural e que a empresa permanece à disposição das autoridades para colaborar com eventuais esclarecimentos. Também entramos em contato com a Prefeitura de São Paulo, que ainda não respondeu, principalmente em relação às obras que acontecem ali no local. A PM informou que a ocorrência não teve relação com um ato político do presidente e candidato à reeleição, Luiz Inácio Lula da Silva, e o ex-candidato ao governo de São Paulo, Fernando Haddad, ambos do PT, que acontecia ali na região durante o caso. A explosão ocorreu em um ponto distante da concentração de manifestantes. O caso foi registrado no Distrito Policial dos Jardins e segue sob investigação do Instituto de Criminalística. Muniz?
0: Tá certo, Gimenez, vamos acompanhar o que, que vai dar, no que vai dar essa investigação. E aproveita que você tá aqui com a gente, Gimenez, traz um panorama do trânsito pra gente, como é que a cidade começou a semana na movimentação dos carros e, claro, dos ônibus em São Paulo, hein?
15: Muniz, bastante movimentação na cidade nesta segunda, destaca a Marginal Tietê bem carregada já para quem vai no sentido da rodovia Ayrton Senna. O motorista precisa de atenção ali na saída da Castelo, bastante lentidão até a Ponte dos Remédios e está tudo travado também desde a saída da Gastão Vidigal, que fica um pouquinho ali depois da Ponte dos Remédios mesmo, até um pouco antes da Ponte do Piqueri. Lembrando que ali antes da Ponte do Piqueri tem registro de obras também, prejudica bastante o caminho do motorista. Depois tem ali para também nessa direção da Ponte Júlio de Mesquita Neto até a Ponte das Bandeiras. E para Castelo Branco, Tietê bem ruim, da saída ali da região da Ponte Aricanduva até pelo menos a Ponte do Piqueri. E destaco também que a Marginal Pinheiros está melhorando aos poucos no sentido Zona Sul. Ainda tem lentidão entre a aproximação com a Ponte do Jaguaré e a região do Jockey Club, mas de novo, aos poucos o trânsito melhora e o motorista vai cada vez menos encontrando problemas nesse caminho da Marginal Pinheiros. Muniz?
0: Valeu, Guilherme Gimenez, pelas informações. O ouvinte que está circulando por São Paulo pode contribuir também mandando mensagem no 11 99911 9981.
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6: Estamos a falar das eleições de ontem, agora com foco no Senado. O deputado federal Guilherme Derrite, do PP, ex-secretário de Segurança Pública do Estado de São Paulo, no governo Tarcísio de Freitas, tornou-se neste domingo o candidato a senador mais votado da história do Brasil. Foram 13 milhões e 200 mil votos. Também foi eleito outro aliado do governador Tarcísio, deputado estadual André do Prado, do PL, que presidiu a Assembleia Legislativa do Estado. O deputado angariou mais de 12 milhões de votos. Terceira colocada foi a ex-ministra do Planejamento de Lula, Simone Tebet, do PSB, com 8 milhões de votos, pouco mais de 8 milhões. Em quarto lugar ficou a também ex-ministra de Lula, do Meio Ambiente, Marina Silva, do Partido Rede, com quase 8 milhões de votos válidos. Ao todo, 14 candidatos concorreram ao cargo em São Paulo para duas vagas. As duas vagas ficaram com André do Prado e Guilherme Derrite. Derrite, senador eleito pelo Estado de São Paulo, explorou a ligação com a pauta da segurança pública ao longo de toda a campanha dele. Ele é ex-PM, foi integrante da Rota, Batalhão de Elite da Polícia Militar, elegeu-se deputado federal em 2018 e 2022, deixou o posto como chefe da Secretaria de Segurança Pública de Tarcísio em dezembro de 2025 para relatar o famoso PL antifacção no Congresso Nacional. E é com ele que conversamos agora aqui no CBN São Paulo ao vivo, Guilherme Derrite, senador eleito por São Paulo. Senador, em primeiro lugar, parabéns pela vitória. Agradeço a participação aqui com a gente. O número de votos, esse recorde histórico, te surpreendeu, senador?
16: Marcela, Guilherme, prazer falar com vocês, com a CBN. Eu confesso que eu estava bem otimista para essa vitória. A gente fez um trabalho intenso, não na campanha, aos 45 dias, né, mas eu estive a população paulista há 24 anos. Você mencionou, eu sou capitão da Polícia Militar, aposentado, reformado, porque, infelizmente, a legislação assim me obriga. Quando eu fui eleito a primeira vez em 2018, eu era capitão da ativa da Polícia Militar, na época trabalhava no Corpo de Bombeiros, então automaticamente o militar eleito é obrigado a se aposentar. Então sou e sempre serei capitão da Polícia Militar, com muito orgulho, aí com 2 mandatos de deputado federal e na Secretaria de Segurança Pública, com os resultados que nós conseguimos junto com o governador Tarcísio, confesso que eu estava bem otimista. E as pesquisas de diagnóstico, as pesquisas sérias, né? Não essas mentirosas aí, Datafolha da vida, que prestam desserviço para a sociedade brasileira tentando induzir o eleitor. A gente sabia que eles iam fazer isso, iam jogar baixo, jogar sujo, mas nós tínhamos a população do nosso lado. Eu estava bem otimista, mas dizer para vocês que eu esperava bater mais de 12 milhões de votos, eu de fato fiquei surpreso positivamente. Porque o senador mais votado da história tinha sido Aloysio Nunes com 11 milhões e 180 mil votos. A gente não só superou, como passou 2 milhões de votos a mais do que o senador que tinha sido mais bem votado na história. Então, estou muito feliz e quero primeiramente agradecer a Deus por esse feito. Deus me conduziu até aqui. Essa vitória eu dedico a ele e a minha família, obviamente, também. A Polícia Militar, que deu tudo que eu tenho. E a população paulista, que confiou em mim para ser o senador mais votado.
0: Senador, muito bom dia, parabéns pela sua conquista nessa eleição. É aqui que o senhor atribui não só a sua vitória, mas a gente teve nesse domingo uma onda bastante expressiva de candidatos de direita, notadamente do PL, mas da direita como um todo, conquistando essas eleições. Foram vários os estados em que foi, inclusive, a dobradinha de candidatos, assim como aconteceu aqui em São Paulo. Que recados o senhor entende que o eleitor deu na urna? O que que levou a esse movimento especificamente nessa eleição? Claro, são vários os motivos, mas se o senhor precisasse pinçar um ou dois, quais seriam?
16: Eu diria 2 aqui, Guilherme, meu xará aqui. Primeiro, que os abusos cometidos pelo Poder Judiciário ao longo de todos esses anos, eles acabam recaindo negativamente à esquerda e ao PT, porque a gente sabe que eles favoreceram, desde a eleição passada, a esquerda, o PT, o Lula. Então isso é um fator. Quem é que se propôs a combater os abusos da Suprema Corte, do Poder Judiciário? Quem se propôs a restabelecer o equilíbrio da democracia, fazer com que os poderes voltem a se respeitar, que a independência e a harmonia prevaleça? São os candidatos aliados da direita. E além disso, isso é um fator. Outro fator, a população entende isso. Olha, quem é capaz de combater esses abusos e absurdos são os deputados e senadores de direita, que carregam essa pauta como prioritária. Além disso, a eleição do Flávio Bolsonaro. O Flávio Bolsonaro teve uma vantagem expressiva do primeiro para o segundo turno, já será o nosso presidente do Brasil, com certeza. É por isso que eu estou indo hoje, inclusive, para Brasília. Eu não vou parar de trabalhar até o segundo turno. E nos estados que são governados ou tiveram candidatos de direita também com sucesso, isso foi fator decisivo. Então, eu poderia falar aqui, por exemplo, de São Paulo, comigo, com o André do Prado, no Rio Grande do Sul, onde o Zuco foi eleito com o Marcel Van Hatten e o Sanderson. No Rio de Janeiro, com Douglas Ruas, com Carlos Jordi e o senador Portinho. Então, esses estados, aliás, são aliados do Flávio Bolsonaro, são de direita, se propuseram a combater os abusos absurdos da Suprema Corte e ainda tiveram governadores bem votados. Esses são o conjunto de fatores preponderantes para que a gente tivesse essa vitória tão expressiva.
6: Então, diante desse contexto, senador, quais serão as pautas prioritárias que o senhor pretende levar para a discussão no Senado?
16: Olha, Marcela, senador de São Paulo, não tem como a gente não falar sobre a revisão do Pacto Federativo. São Paulo, pagador de impostos de São Paulo, contribui com cerca de 40% dos tributos federativos regionalizados e retorna para o Estado de São Paulo 17,6%. Eu não tenho nada contra nenhum outro Estado, muito pelo contrário. Mas São Paulo fez a lição de casa historicamente, se propôs a criar um processo de industrialização com agro forte, setor de comércios, serviços, enfim. Que os outros estados se inspirem no estado de São Paulo e promovam desenvolvimento econômico, industrialização, incentivo para o agro, para que possam gerar emprego, renda. Agora, São Paulo paga muito e recebe muito pouco. Então, essa é uma pauta prioritária. Ainda mais que nós teremos, a partir de fevereiro, 3 senadores da República de direita e aliados e alinhados com o governador Tarcísio de Freitas. Então, quem a gente puder trazer de recursos proporcional ao que o pagador de impostos paulista paga, vai beneficiar e fazer com que o Tarcísio possa continuar realizando políticas públicas espetaculares, como na saúde, como na educação, como na segurança, como na infraestrutura. Então,

0: além da segurança pública, óbvio, né? Porque vocês sabem que isso é propósito de vida, meu. Mas, senador de São Paulo, nós três vamos lutar para que o recurso pago pelo pagador de impostos retorne na mesma proporção para o nosso Estado.
1: Senador, o senhor respondeu em uma das suas respostas, o senhor mencionou a questão do STF, do Judiciário como um todo, mas claro que o foco está muito ali, principalmente no STF nos últimos meses, a respeito da conduta de ministros, cobrança por um código de conduta e uma boa ala do Legislativo defendendo o impeachment de ministros, inclusive diversos candidatos ao Senado com essa pauta. Nessa última eleição. Agora, com o senhor eleito e com os seus colegas também eleitos, gostaria de te ouvir sobre como que o senhor pretende, discutir esse assunto, sabendo que, de fato, existe uma ala da sociedade que concorda com essa possibilidade, mas também sabendo que qualquer movimento que seja um pouco acima da dose correta para uma medida gravosa como essa, a gente pode trazer danos, institucionais muito significativos para o país como um todo. E aqui não estou dizendo se deve ser feito ou não deve ser feito, mas sobre esse equilíbrio, né, dessa medida. Como que o senhor entende esse debate? Quais medidas que podem estar, de fato no cardápio? Quais que o senhor entende que podem ficar para um segundo momento, podem não ser prioritárias agora, exatamente para que a gente possa ter uma conduta, uma condução aí, razoável do país e das instituições sem ferir umas às outras?
0: Eu concordo, Guilherme, mas esse ambiente, ele acabou acontecendo não por que a gente quis ou porque a população quis, mas sim pelos inúmeros, pela crise institucional que vive hoje a Suprema Corte. Quando a gente fala de abuso, de poder, do Poder Judiciário, não é só o STF. Tem a figura do Conselho Nacional de Justiça interferindo em muitas políticas públicas em vários. Então, essa pauta entrou como prioridade na campanha para o Senado, lamentavelmente, por conta do cenário abusivo, no meu ponto de vista. Mas, para além de pautar e aprovar pedidos de impeachment, que já deveriam estar sendo analisados, tá, os pedidos de impeachment da Suprema Corte, eu concordo com você. Para o país, não é saudável impeachment de presidente da República, de ministro da Suprema Corte, mas alguns casos é um remédio necessário para a gente restabelecer o equilíbrio da democracia. Mas antes disso, o passo que antecede isso é que nós possamos eleger um novo presidente do Senado. E aqui eu não estou fazendo uma condenação prévia de nenhum ministro da Suprema Corte, mas não é razoável a gente ter 109 pedidos de impeachment de ministro da Suprema Corte sendo engavetados pelo Davi Alcolumbre. Então, a gente vai lutar muito para primeiro trocar a presidência do Senado Federal,
1: O senhor defende
0: para
1: algum
0: que
1: nome
0: possa ser
1: específico? Rogério Marinho?
0: Rogério Marinho, com certeza absoluta. E até um outro nome que é espetacular também, que é Tereza Cristina. São dois senadores que eu admiro, que eu respeito, que foram ministros do presidente Bolsonaro, que são preparados, que têm estatura moral, que têm diálogo com todos, são pessoas honradas e que, sem dúvida alguma, conduziriam essa, se qualquer outra pauta, porque não é essa, não é a única pauta. A gente precisa resolver o problema da segurança pública no país, da educação, da saúde, da infraestrutura, reduzir taxa de juros, cobrar do governo federal que gaste menos do que arrecada, e não esse governo que está aí, governo Lula, que destruiu o poder de compra da população com recordes de empresas, em recuperação judicial, empresas saindo do nosso país. São várias pautas para reorganizar o nosso país. E Rogério Marinho certamente é um nome espetacular. Então, só para concluir, antes de tratar impeachment, que eu entendo como um remédio amargo, mas necessário para restabelecer o equilíbrio da democracia no nosso país, nós precisamos eleger um novo presidente do Senado Federal.
2: Senador eleito, falando em segurança pública, qual que é a tua opinião sobre a PEC da segurança pública, essa proposta que tem o objetivo de reorganizar o sistema de segurança pública no país, com a integração entre União e Estados?
0: Boa pergunta, Marcela. Esse texto veio do governo federal muito ruim, mas é muito ruim mesmo, tá? Para vocês terem uma ideia, vou tentar resumir, porque é um texto extremamente extenso, e eu estudei muito esse texto, participei de audiências públicas na Câmara, que eu era deputado federal, mas estava licenciado como secretário de Segurança Pública, fui chamado lá. O governo federal tinha uma. Olha que loucura isso. Propôs criar diretrizes de naturezas obrigatórias para os estados cumprirem. Ou seja, o governo federal quer dizer o que o governador de São Paulo, que teve mais de 14 milhões de votos, deve fazer na área da segurança pública. Isso é loucura. Primeiro, porque o governador, durante a sua trajetória, no caso do Tarcísio, durante seu mandato, imprimiu aí um trabalho na segurança pública, aprovado pela população, inclusive, senão não teria toda essa votação, e eu também. E aí ele seria obrigado a cumprir aquilo que o governo federal acha que é importante. Então nós conseguimos mudar esse texto. Aliás, o Mendonça Filho, que foi o relator da PEC da Segurança Pública, conseguiu alterar isso e criar uma proposta para, primeiro, priorizar e deixar, como deve ser, cada governador tratar a segurança pública de acordo com a realidade e promover a integração. Isso sim é importante. Integração dos órgãos que realizam, que fazem a segurança pública de todo o Estado, sejam os órgãos federais, órgãos estaduais e órgãos municipais. A gente não pode esquecer das polícias municipais, as guardas municipais, que hoje fazem um trabalho espetacular. São Paulo, a gente conseguiu promover essa união com o programa Muralha Paulista, são mais de 200 municípios com polícias municipais. Pela primeira vez na história, os policiais municipais tiveram acesso às informações de indivíduos procurados pela justiça, de carros roubados e furtados. Tamanho sucesso aí no Smart Sampa, do Muralha Paulista, teve esse acesso. E quando a gente permite que o policial municipal tenha acesso à informação, o número de prisões, de apreensões de veículos, de captura de aumentou no estado e despencou os indicadores, pois não.
1: Desculpa te interromper, como a gente está com o tempo apertado, eu queria só aproveitar e colocar mais duas questões que são pauta prioritária do país hoje em dia. Eu gostaria de entender como é que o senhor as aborda. Fim das BETs, governo Lula propôs um texto bastante amplo com o fim delas imediatamente e num escopo grande. Também o debate do fim da escala 6x1, pautado inclusive para ser avaliado no Senado nos próprios dias, nos próximos dias. Como é que o senhor entende essas duas questões? Como que o senhor, caso não sejam avaliados, deliberados imediatamente e cheguem até a sua legislatura, o que o senhor proporia, como que o senhor abordaria?
0: Primeiro eu quero chamar a atenção da audiência para ver como o PT, a esquerda, eles trabalham com a mentira, né? Quem regulamentou as BETs foi o Lula. Agora ele quer propor o fim das BETs. Mais uma medida populista tentando enganar a população. É isso que é. É por isso que ele vai ser derrotado. Ninguém aguenta mais conviver com a mentira. E o pai da mentira chama-se Luiz Inácio Lula da Silva, junto com o Haddad, que sofreu uma derrota cachapante aqui pelo governador Tarcísio de Freitas, que trabalha com a mentira. Passou a campanha inteira mentindo, atacando o governador Tarcísio de Freitas. Foi o Lula que criou esse terreno favorável para as BETs, agora ele diz que vai acabar com elas. Eu sou a favor do fim das BETs, completamente, do fim delas, e não de regulamentação. Outro ponto da escala 6x1. É muito bonito, é lindo de se falar de fim de escala 6x1, mas e a redução de tributos? Quem gera emprego é o setor da economia, o setor produtivo. Você quer dizer, isso é uma interferência na economia absurda. É óbvio que eu sou a favor de que o empregado, o trabalhador, tenha mais tempo livre, tenha mais tempo de folga. Mas se isso não vier acompanhado de redução de impostos, a gente vai destruir centenas de milhares de vagas de cadeiras de trabalho, de vagas de pessoas que vão perder o emprego. É isso que a população tem que entender. Que isso foi uma ilusão criada, mais uma medida populista. O governo Lula está aí há mais de 20 anos governando, e aí veio pautar a escala, fim da escala 6x1 agora, às vésperas da eleição. Se vier acompanhada de redução de tributos, redução de impostos, vai ter nosso apoio. Caso contrário, eu votarei contra o fim da escala 6x1.
2: Senador eleito Guilherme Derriti, eleito pelo Estado de São Paulo, o mais eleito da história do Brasil. Agradeço a participação hoje aqui com a gente, atendendo e tirando dúvidas dos ouvintes da Rádio CBN. Até uma próxima oportunidade. Novamente, parabéns pela eleição.
0: Obrigado. Deus abençoe a todos.
1: Muito obrigado. Bom dia.
2: 11:05.
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Segunda-feira, 5 de outubro de 2026. A diferença entre o senador do PL, Flávio Bolsonaro, e o presidente Lula é a menor já registrada em um primeiro turno de eleição presidencial desde a redemocratização. Flávio recebeu mais de 47% dos votos válidos, enquanto o atual presidente teve 45%, uma distância de 1,88 ponto percentual. Nas últimas eleições, em 2022, o petista obteve 48% dos votos válidos e Jair Bolsonaro 43%, uma distância de 5,23 pontos percentuais. Até então, essa tinha sido a menor diferença de pontuação na disputa. Lula e Flávio disputam o segundo turno em 25 de outubro. O mercado financeiro reduziu novamente a previsão de crescimento da economia brasileira em 2026. Segundo o Boletim Focus divulgado hoje, a estimativa para o PIB passou de 1,86% para 1,85%. Essa é a quarta semana seguida de queda. Para 2027, a projeção também recuou de 1,41% para 1,40%. E dois médicos alemães e um americano venceram o Nobel de Medicina de 2026 por descobertas relacionadas aos canais iônicos ativados.

0: sendo usado em tentativas de restaurar a visão. Os cientistas vão dividir o prêmio de cerca de 6 milhões e 200 mil reais. No horário de Brasília, 11 horas e 8 minutos.
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0: Temos mais informações ao vivo de São Paulo com Luiz Delboni. Delboni.
2: Muniz, a Bolsa de Valores de São Paulo abriu o dia com forte alta que bateu os 9%, chegando a atingir a casa dos 209 mil pontos. No momento, a elevação é de 8,37% aos 208.262 pontos. Esta é a primeira vez que o Ibovespa ultrapassou os 200 mil pontos, registrando um novo recorde intradiário acima dos 207 mil pontos. Já o dólar comercial abriu a segunda-feira pós primeiro turno de eleições em forte queda no Brasil, sendo negociado aos R$ 4,99, uma desvalorização de 4,26%. Como comparação, a moeda norte-americana era negociada a R$ 5,21 na sexta-feira. O euro também registra queda com baixa de 4,68% aos R$ 5,69. O movimento do mercado financeiro reflete o desempenho do senador Flávio Bolsonaro, do PL, no primeiro turno da eleição presidencial, com 47,03% dos pontos contra 45,16% do presidente Lula, do PT, uma vantagem de mais de 2 milhões de eleitores. Muniz.
0: Muito obrigado, Luiz Delboni, pelas informações. Agora, 11 horas e 9 minutos.
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5: 11 horas, 11 minutos, segunda hora do CBN São Paulo desta segunda-feira, 5 de outubro de 2026, a ressaca da Festa da Democracia. Tivemos ontem o primeiro turno das eleições gerais de 2026 e estamos aqui falando sobre política, trazendo os resultados. Já comentamos os resultados para o Senado, conversamos com o senador mais bem votado de São Paulo, Guilherme Derriti. Também falamos sobre os deputados que foram eleitos para a Assembleia Legislativa do Estado e para a Câmara Federal, representando São Paulo. Daqui a pouquinho a gente traz mais detalhes e curiosidades do que saiu das urnas no último domingo. Mas antes, tem informação chegando com o Guilherme Gimenez a respeito de um caso que a gente vem acompanhando há bastante tempo aqui no CBN São Paulo, feminicídio da PM Gisele. Quais são as atualizações, Gimenez?
6: Marcela, o tenente-coronel da Polícia Militar, Geraldo Neto, será interrogado presencialmente pela Justiça nesta segunda-feira, hoje às 13 horas da tarde, no Fórum Criminal da Barra Funda, na Zona Oeste de São Paulo. Ele é acusado de matar a esposa com um tiro na cabeça, soldado da PM Gisele Alves, e de tentar simular um suicídio. Geraldo está preso e é réu por feminicídio e fraude processual. O interrogatório acontece após um novo laudo do Instituto de Criminalística apontar que é impossível que Gisele tenha atirado contra a própria cabeça da maneira como a cena foi encontrada. Segundo a perícia, a dinâmica do disparo é incompatível com a hipótese de suicídio. Os peritos analisaram a posição do corpo, a localização da arma e a trajetória da

0: bala. A arma estava sobre um guarda-roupa de aproximadamente 2 metros de altura. Gisele tinha 1,65 m. O laudo também aponta que o tiro atravessou a cabeça da esquerda para a direita e Gisele era destra. A perícia ainda analisou a versão apresentada por Geraldo, de que estava no banheiro quando viu o disparo. Segundo os peritos do box, não, ele não teria como visualizar a esposa caída. Gisele foi encontrada com um tiro na cabeça no apartamento onde morava com o marido e a filha, no centro de São Paulo. Ela chegou a ser encaminhada ao Hospital das Clínicas, mas não resistiu. Geraldo nega ter cometido o crime e mantém a versão de que a mulher tirou a própria vida. Segundo o Ministério Público, Marcelo, o crime teria sido motivado por ciúmes e possessividade. A investigação concluiu que o tenente-coronel matou a esposa e tentou alterar a cena para simular o suicídio. Além do processo criminal, Geraldo responde a um procedimento administrativo na Polícia Militar que pode resultar na expulsão dele da corporação. Marcela?
1: Muito obrigada pelas informações, Guilherme Gimenez, 11:14.
2: E a gente tem mais informações sobre as eleições desse último domingo. Porque foi uma eleição que muita gente foi às urnas, deu seu voto, mas muita gente também optou por não comparecer e não votar. Alexia Marília tem as informações para gente desse balanço de abstenções, né, Alexia? Bom dia.
1: Isso mesmo. Bom dia, Muniz, Marcela. E você que acompanha aqui o CBN São Paulo, um dado dessa eleição em São Paulo chama bastante atenção, viu? Porque o número de eleitores que não foram votar é alto até. Mais de 7 milhões e 600 mil pessoas deixaram de comparecer às urnas neste domingo. Foram exatamente 7 milhões 687 mil e 443 eleitores ausentes. Isso significa que 22,56% de todo o eleitorado de São Paulo não votou. E esse é o maior índice de abstenção em um primeiro turno de eleição para governador no estado desde pelo menos 2014. E tem mais, viu? Olhando para os últimos pleitos, a gente percebe que esse número vem crescendo. Em 2014, a abstenção foi de 19,52%. 4 anos depois, em 2018, subiu para 21,52%. Já em 2022, ficou em 21,61%. E agora, em 2026, chegou aos 22,56%. Ou seja, em pouco mais de 10 anos, a parcela do eleitorado paulista que não compareceu às urnas aumentou de forma contínua. E quando a gente transforma isso em números absolutos, fica ainda mais expressivo. São quase 7 milhões e 700 mil eleitores que não participaram da votação. É importante fazer uma distinção aqui também. Abstenção não é a mesma coisa que voto branco ou voto nulo. Abstenção é quando o eleitor simplesmente não comparece para votar. Já o voto branco e o voto nulo são registrados por quem foi até a sessão eleitoral, mas não escolheu nenhum candidato de forma válida. E esse crescimento da abstenção não aconteceu só em São Paulo, não, viu? No Brasil inteiro, o índice também foi alto neste primeiro turno. 21,08% dos eleitores não compareceram às urnas, segundo os dados divulgados até a apuração. Então, além do resultado das urnas, a eleição de 2026 deixa um outro número importante para ser analisado: o tamanho do eleitorado que decidiu por algum motivo e acabou aí não participando da votação. Volto com vocês.
2: Obrigado, Alexia Marília, pelas suas informações. Um eleitorado que fica descontado, né, Marcela, da soma dos votos totais. Portanto, isso altera também a correlação de forças de quem vence, de quem fica em segundo lugar. Sim. E assim por diante. É um eleitorado que vai estar no foco das duas campanhas de segundo turno agora, de Flávio e de Lula. Eles já, inclusive, falaram ontem sobre isso e vão buscar nessas pessoas, porque os nanicos ficaram tão nanicos que quase já não tem mais voto ali para buscar deles, né? Então, os candidatos vão olhar para esses, para essas pessoas que não decidiram não votar. Agora, seria importante os políticos refletirem por que tanta gente está optando por não se manifestar, né?
1: Exatamente.
2: Por não depositar o seu voto e fazer alguma coisa para mudar isso.
3: Bom, antes da gente seguir aqui com a nossa programação, ainda falando de política, mais cedo conversamos com Guilherme Derriti, senador eleito pelo Progressistas em São Paulo, senador com uma votação expressiva e histórica, o mais bem votado do Brasil. E durante essa conversa, inclusive, convido você a acompanhar essa conversa. Já está disponível nas nossas redes, no site da CBN e também nos aplicativos de podcast. Durante essa conversa, o senador citou um instituto de pesquisa, Datafolha, sobre as pesquisas eleitorais e a respeito desse assunto a gente traz um esclarecimento. A Datafolha é um instituto independente de pesquisa de opinião do Grupo Folha que atua com pesquisa eleitoral e levantamentos estatísticos para o mercado. As pesquisas, a gente lembra, são fotografias de momento e não há indícios comprovados de manipulação dos resultados. Todos os levantamentos são registrados na Justiça Eleitoral. E feito este esclarecimento, nós seguimos aqui então com os demais assuntos do CBN São Paulo de hoje. 11h18.
2: O Luiz Del Boni está aqui com a gente e tem mais informações ao vivo no CBN São Paulo. O que, que você nos conta agora, Del Boni?
4: Unis, duas pessoas morreram no interior de São Paulo devido às fortes chuvas que atingiram diversas cidades do estado nesse domingo. A primeira morte foi registrada na manhã de ontem na cidade de Araçatuba, no noroeste paulista, no desabamento do teto de um mercado. Outras quatro vítimas ficaram sob os escombros e foram socorridas pelo corpo de bombeiro. A outra morte foi registrada em Jaboticabal, no nordeste do estado. A vítima estava dentro de um carro na avenida da cidade quando uma árvore caiu sobre o veículo. A pessoa ficou presa às ferragens. A Defesa Civil emitiu 25 alertas para diferentes regiões do estado antes das 11 horas da manhã. O Corpo de Bombeiros registrou 276 ocorrências, a maior parte relacionadas à queda de árvores. As cidades com mais registros foram Presidente Prudente, com 116, Araçatuba, 61, Marília, 52 e Bauru, 24. Presidente Epitácio decretou emergência por conta das chuvas e do vendaval que causaram alagamentos e também quedas de árvore. Com relação às rajadas de vento, aparece novamente a Araçatuba, que teve ventos de 112 km por hora. Dracena registrou vendavais de 107 e São Paulo... Em São Paulo, né, os ventos chegaram a 69 km por hora. A capital paulista também sofreu com fortes chuvas em diferentes partes da região metropolitana de São Paulo. No início da tarde de domingo, a Defesa Civil emitiu um alerta severo para chuva forte. Todas as regiões da capital paulista, além das marginais Tietê e Pinheiros, entraram em estado de atenção para alagamentos. O muro de um colégio eleitoral caiu na zona norte de São Paulo, na Avenida Nova Cantareira. Outro registro foi na cidade de Itapevi, com o desabamento do teto de uma escola municipal, mas, apesar do susto, ninguém ficou ferido. Nesta segunda, o dia fica com muitas chuvas e, ao longo da tarde, a instabilidade vai aumentando, com pancadas de chuva de moderada a forte intensidade. O mau tempo também chegou a causar uma certa instabilidade na hora da votação no menor colégio eleitoral do país, que fica em Borá, no centro-oeste do estado, que sofreu uma queda de energia elétrica e as urnas funcionaram com o uso de baterias internas. O problema elétrico no colégio eleitoral, que é sede de quatro sessões, aconteceu devido ao mau tempo e, apesar do imprevisto, a movimentação dos eleitores foi tranquila. Muniz.
2: Muito obrigado pelas informações, Luiz Del Boni.
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3: Lívia Caetano, bom dia.
6: Oi, Marcelo e Muniz, bom dia a todos os ouvintes, tudo bem?
2: Tudo bem, Lívia, bom dia, boa semana.
6: Obrigada, pessoal, para vocês também. Bom, hoje a semana ela começa com bastante instabilidades ainda. A gente tem uma atmosfera muito instável e condições para chuva em várias áreas do estado de São Paulo. Hoje, na capital paulista, o tempo segue um pouco mais fechado ao longo da tarde, também à noite. Tem previsão de chuva moderada, forte, até o final do dia. Porém, os milímetros podem ficar em torno dos 15 milímetros até o final do dia. Hoje, a máxima pode chegar até os 24 graus na capital paulista. E um ponto de atenção em outra área do estado é o oeste paulista, região de Presidente Prudente. Tem previsão de temporais previstos para algumas áreas do estado, mas muita atenção também para essa região, que algumas instabilidades que atuam sobre Mato Grosso do Sul e Paraná podem alcançar essa área do estado, pelo menos no decorrer da tarde, também até à noite, Muniz.
2: E é uma área, uma região do estado que já foi atingida, né, pelos temporais no final de semana, a gente estava contando por aqui mais cedo, então já fica um alerta redobrado até por causa disso. Você mencionou 15 milímetros aqui na capital, então a gente não se esperam aí grandes volumes, pancadas muito fortes, não é uma chuva que pode causar, que já nos traz algum tipo de alerta, certo? Ou tem algum ponto ou outro que a gente precisa ficar um pouco mais atento com essa chuva prevista para hoje? Aqui na capital, estou dizendo, né? Não nessa região que você já destacou mais especificamente.
6: Bom, Muniz, para a capital paulista, realmente esses volumes eles são um pouco menores, né? Mas ainda assim são pancadas de chuva que podem vir de maneira um pouco mais forte em alguns momentos, mas ainda assim são volumes previstos um pouco mais baixos. A atenção ela vai mais para amanhã, onde o estado de São Paulo ele entra em uma condição mais de pancadas de chuva, mais instabilidades, principalmente alguns pontos entre a região de Bauru, Sorocaba, tem previsão de acumulados um pouco mais elevados de chuva. E para a capital paulista, amanhã, esses volumes eles aumentam bastante. A previsão indica volumes acumulados em torno de 40 milímetros até o final do dia. Então, para amanhã, na cidade de São Paulo, desde cedo, desde as primeiras horas, pela manhã, ao longo da tarde e também à noite, o dia deve ser um pouco mais fechado, previsão de pancadas de chuva a qualquer momento, principalmente durante a tarde e também à noite. Então, amanhã, sim, é um dia um pouco mais de atenção e alerta para alguns possíveis transtornos mais localizados na capital paulista e também na região metropolitana.
3: Ixi, ó, a Mariana vai sair para jantar hoje com a mãe, aniversário dela. Quer saber, vai ter alagamento pela cidade? Vou ter que desviar de algum bairro específico?
6: Olha, Marcela, a atenção ela fica especialmente para a cidade de São Paulo, no geral mesmo. Alguns bairros podem ter alguma chuva um pouco mais isolada, mas a cidade de São Paulo ela fica em atenção entre o final da tarde e a noite, principalmente, para essas pancadas de chuva. A gente pode ter alguns momentos de melhoria, mas ainda assim são previstos essas chuvas um pouco mais moderadas e pontualmente mais fortes em alguns pontos. Mas a atenção mesmo, ela fica mais para amanhã na capital paulista, Marcela.
2: E com essa chuva de amanhã, vem mais frio? O que, que isso deve mudar nas temperaturas que a gente pode esperar aqui para a capital?
6: Bom, Muniz, amanhã ainda as temperaturas elas ficam por volta dos 24 graus por conta da presença de bastante nuvens, por conta dessas pancadas de chuva também. Porém, na quarta-feira, conforme essas instabilidades elas vão diminuindo, as temperaturas elas voltam a subir mais a partir de quarta-feira na capital paulista. Na quarta, essa máxima pode chegar até os 27 graus e deve subir pelo menos até os 32 até o sábado, Muniz.
2: Ô, louco, 32 até o sábado. Que gangorra, mais uma gangorra no tempo.
3: É isso, aí depois fala, nossa, Marcela, mas de novo você tá fazendo inalação aí no meio da redação? Tá com essa garganta ruim? A culpa não é minha não, é dessa gangorra doida aí. Eu, hein? Mas tudo bem, faz parte, né? Vamos lá, vamos ver se melhora ao longo dos próximos dias. Um beijo pra você, Lívia, boa semana pra nós.
6: Tchau, pessoal, pra vocês também, até amanhã.
2: Valeu, até.
3: E olha só, 11 horas e 25 minutos, vamos falar de eleições novamente, Muniz. Queria Bora. Trazer aqui um dado compilado pelo nosso colega Arthur Rodrigues do UOL. De 9 principais políticos citados no caso do Banco Master, 7 conseguiram se eleger neste domingo.
2: Tinha muito aquela discussão, né? O quanto que o caso Master ia impactar nas campanhas.
3: Exatamente.
2: Nesse caso aí não impactou tanto.
3: São pessoas que estão envolvidas ou foram citadas nesses arquivos que estão sendo divulgados envolvendo o ex-banqueiro Daniel Vorcaro. Entre os que vão seguir com o mandato estão o presidente da Câmara, Hugo Mota, do Republicanos, e o senador Jax Wagner, do PT. O presidente do União Brasil, Antônio Rueda, também conquistou uma cadeira de deputado federal pelo Rio de Janeiro. Os registros de envolvimento dos políticos incluem relatos sobre festas promovidas pelo ex-banqueiro Daniel Vorcaro, negócios privados e suspeitas de favorecimento ao banco. A citação desses políticos nesses registros não significa que eles sejam investigados ou tenham cometido alguma irregularidade ou algum crime, mas chama a atenção porque geralmente algumas polêmicas acabam impactando diretamente no resultado das urnas. Nesse caso, o eleitor parece que não se sentiu compelido a evitar esses políticos que estão envolvidos em esquemas de irregularidades do caso Master. O Hugo Mota aparece em fotografias de festas em Londres, ao lado de Vorcaro e do ex-ministro das Comunicações, Fábio Faria. Viagem ocorreu em abril de 2024, durante um fórum jurídico financiado pelo Banco Master. As imagens divulgadas pela revista Piauí mostram os três num ambiente com várias mulheres. O presidente da Câmara também trocou mensagens sobre reuniões, jantares e negócios com o empresário, a quem chamava de irmão. Em uma delas, ele tratou com Vorcaro sobre a sociedade em um terreno em João Pessoa. As conversas também trataram sobre um projeto de mercado de carbono. Rueda foi citado como convidado de uma festa na mansão de Vorcaro em Trancoso, no litoral baiano, com o deputado Elmar Nascimento, do União Brasil, outro que também foi reeleito. Ele nega ter participado das festas de Vorcaro. Mensagens divulgadas pela revista Piauí também mostram conversas de Elmar Nascimento com o empresário sobre organizar encontros com mulheres em locais reservados. O presidente do União Brasil aparece ainda em mensagens sobre a oferta de um jato para uso recorrente, incluindo uma viagem a Miami com a família. Na proposta de delação de Vorcaro, Rueda e ACM Neto são apontados como intermediários para abrir portas ao Banco Master e institutos de previdência estaduais e na SEDAI. De acordo com o ex-banqueiro, a atuação teria permitido captar 2 bilhões de reais. Rueda negou irregularidades e afirmou ter dificuldade de comentar um documento ao qual não teve acesso. No caso de Jacques Wagner, a PF aponta suspeitas de benefícios em troca da defesa de interesses do banco no Senado Federal. Os indícios encontrados nos celulares de Augusto Lima, ex-sócio de Vorcaro, incluem um apartamento em Salvador, o uso de aeronaves e transferências para uma empresa ligada ao núcleo familiar do senador. Jacques Wagner nega ter recebido vantagens financeiras ou atuado ilegalmente em favor do Banco Master. E por aí vai, temos também o eleito senador pela Bahia, ex-ministro da Casa Civil, Rui Costa, foi quem privatizou o cartão Credicesta, que é o cartão de crédito consignado para servidores estaduais ligados ao Banco Master. Foi citado numa proposta de delação recusada também de Daniel Vorcaro. Segundo o relato, Costa e Jacques Wagner recebiam 3 milhões mensais ligados à operação do Credicesta. A proposta foi rejeitada pela PF e pela PGR por falta de elementos suficientes para corroborar esses relatos. Rui Costa nega irregularidades e também nega favorecimento ao Banco Master. E temos também um dos mais votados na Câmara, Nicolas Ferreira, que aparece num áudio pedindo ajuda a Vorcaro para destravar uma questão envolvendo um ativo minerário em nome do ex-assessor dele, Thiago Rodrigues de Faria. Vorcaro também citou ter bancado voos de Nicolas Ferreira. Deputado Mário Frias, eleito pelo PL de São Paulo, aparece em áudios e conversas agradecendo Vorcaro pelo apoio a Dark Horse, filme sobre Jair Bolsonaro, do qual é produtor. De acordo com registros reunidos neste levantamento, o ex-banqueiro pagou 61 milhões de reais à produção do filme entre fevereiro e maio de 2025. Um filme de aproximadamente 134 milhões de reais combinados. Flávio Bolsonaro também teve, enfim, divulgados esse pedido de dinheiro a Vorcaro para o filme Dark Horse, mas Flávio Bolsonaro também foi para o segundo turno das eleições presidenciais. Mário Fria nega irregularidades nas verbas do filme. A PF apura se houve uso de verba pública nessa cinebiografia. Enfim, são esses citados que acabaram sendo reeleitos ou eleitos para cargos públicos. Há três citados no caso Master que não se reelegeram, entre eles Ciro Nogueira, do PP, um dos principais investigados aí e que acabou não sendo reeleito. 11:30.
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0: Segunda-feira, 5 de outubro de 2026. A Bolsa de Valores de São Paulo abriu a semana em forte alta e chegou a subir mais de 9%, alcançando a casa dos 209 mil pontos. No momento, o avanço é de 7,61% aos 206.743 pontos. O dólar comercial opera em queda de 4,68%, negociado a R$ 4,97. Na sexta-feira, a moeda americana estava em R$ 5,21. O euro recua ainda mais, com baixa de 5,01% aos R$ 5,57. A reação do mercado ocorre depois do desempenho do candidato do PL, Flávio Bolsonaro, no primeiro turno da eleição presidencial. Flávio teve 47,03% dos votos contra 45,16% do presidente Lula do PT. A diferença entre os dois é de pouco mais de 2 milhões e 200 mil votos. O segundo turno ocorre em 25 de outubro. Os Estados Unidos retomam hoje o atendimento na embaixada em Brasília e nos consulados no Brasil. As representações estavam fechadas desde sexta-feira por motivos de segurança. Além da embaixada, ficaram suspensos os serviços em São Paulo, Rio de Janeiro, Porto Alegre e Recife. E os funcionários foram orientados a trabalhar de casa. O governo americano não detalhou a qual possível ameaça que motivou o fechamento das operações. A Câmara dos Deputados terá em 2027 a maior bancada feminina da história. Durante o primeiro turno foram eleitas 108 mulheres, 17 a mais do que em 2022, quando eram 91 deputadas. PT e PL foram os partidos que mais elegeram mulheres, 26 e 22, respectivamente. A eleição mantém a tendência de crescimento feminino na Câmara nas últimas três eleições. Pela legislação, partidos precisam garantir pelo menos 30% das candidaturas de cada gênero. No horário de Brasília, 11 horas 33 minutos.
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1: Márcio, bom dia.
2: Alô, oi, Marcela.
1: Opa, oi, tudo bem?
2: Bom dia, tudo bom dia. Bem, e você?
1: Tudo certo. Estamos aqui na ressaca da Festa da Democracia. Ainda tem um segundo turno pela frente. Vamos em frente.
3: Vamos em frente, isso. Márcio, com outros assuntos. Vamos. Aí do dia a dia em condomínio. E aí eu quero trazer para você, te dando um bom dia e uma boa semana, a mensagem do ouvinte que pergunta aqui, conta o seguinte: no prédio em que essa pessoa mora, proibiram carro de aplicativo, táxi, esses veículos que a gente pega aí no dia a dia, de entrar na garagem para fazer o embarque ou desembarque dos passageiros. E aí essa pessoa escreve que sempre que chove, acaba sendo um caos, a pessoa toma chuva para poder chegar até esse carro. E ele escreve aqui também que, sem falar no perigo de assalto na rua, quando a pessoa tá ali no deslocamento entre o prédio e esse veículo. E pergunta, tá certo isso? Essa pessoa diz que acha um absurdo proibir a entrada desses carros no condomínio, Márcio.
2: Oi, Muniz, bom dia, boa semana também. E esse assunto está dando tanta confusão nos prédios. Você sabe que é a segunda ou terceira vez que a gente já fala disso aqui, e toda vez um monte de gente manda mensagem para mim, ou concordando ou discordando do que eu falei, porque a gente tem que pensar o que a gente vai prestigiar, né? Se a gente quer conforto ou se a gente quer segurança. E uma coisa não combina com a outra. Então, é muito mais confortável, claro, o carro do aplicativo entrar na garagem, esperar a gente, ainda mais quando está chovendo. Então, para o conforto, é mil vezes melhor. Agora, e para a segurança, né? Vai ter um monte de carro estranho entrando no prédio todo santo dia, fora o risco de colisão, de bater no outro carro. Mas o pior é muita gente que não mora no prédio, prestador de serviço, entrando na garagem, que é um lugar sensível do prédio. Isso fragiliza qualquer sistema de segurança. Sem falar que muitos prédios não têm nem onde parar, porque as garagens são tão apertadas, e aí vai criar uma confusão, porque vai ter que ficar manobrando o carro, aí o cara tá com pressa, quer sair, o outro quer entrar. Aí tem que cadastrar a placa do carro, aí vai levar um tempão, aí o outro vai ficar... Não é razoável, a não ser que sejam aqueles condomínios gigantescos, que tem aquela vaga de visitante, que você consegue cadastrar o carro, tem um sistema todo para isso, aí tudo bem. Mas nos prédios normaizinhos, vai, que a gente mora, que tem ali o portão da garagem, que é o porteiro que aciona, ou que a gente tem o controlezinho para acionar, vai fragilizar a segurança de tal forma que esse conforto não vai valer a pena. Então, nosso ouvinte está chateado, mas não é errado o que o prédio faz, é um controle mesmo de segurança. Agora, tem condomínio que prestigia o conforto, e aí vai fragilizar um pouco a segurança. Eu não sei, tá, o que é certo e o que é errado.
1: Agora, Márcio, acho que tem uma questão também, as exceções, né? Porque tem um ouvinte aqui, a Marilda, tá perguntando, e pessoas deficientes, elas podem, mesmo nesse quesito do reforço da segurança, ter esse acesso liberado, né?
2: Eu concordo, eu também acho, só que aí essa exceção a gente tem que abrir também para os idosos, a gente tem que abrir exceção, sabe, com uma mãe, com uma criança de colo, para uma gestante, e aí, né, a gente vai abrindo as exceções. Eu acho que é razoável nos prédios também abrir exceção, né? Porque é o nosso dever social também, né? Imagina uma pessoa com necessidade especial, com alguma dificuldade, ter que descer lá na rua para acessar o prédio. Aí muitas vezes o prédio não tem um acesso decente ali no portão de entrada.

0: Ai, é difícil, viu? É
1: É.
0: difícil.
1: É muita coisa para se pensar, né? Ainda mais como a gente tem condomínios muito diversos aqui em São Paulo. Mas acho que é um ponto de conversa com o próprio condomínio, né? Para entender quais são as necessidades, é o que você disse, o que que a gente quer priorizar, né?
0: Eu acho que vale, eu acho que vale a vontade da maioria de cada prédio. Eu
1: É.
0: acho que não tem uma receita de bolo,
1: Isso
0: sabe?
1: aí. E
0: Ah, não,
1: ponderando.
0: tem que proibir, ponto final. Eu acho que cada prédio vai definir
1: É isso
0: o
1: aí.
0: tanto de segurança que quer versus o tanto de conforto que
2: É.
0: quer,
2: Eu acho que a
0: né?
2: mensagem é isso, né, Márcio? É poder flexibilizar? Pode, mas sabendo que toda e qualquer flexibilização, por mais correta que ela seja e tal, que for feita, pode também trazer um risco para a segurança. Então é pesar na balança como fazer essa flexibilização sem abrir a porteira aí para o risco do condomínio, né? Acho que é mais ou menos isso.
0: Mas e lembrar também que o porteiro não pode ficar também com essa responsabilidade
1: Ah, mais uma, né?
0: gigantesca, né? Mais uma, porque já pensou? Aí ele libera um carro de aplicativo, e aí, na verdade, a pessoa está rendida lá dentro, e aí, ah, mas o porteiro liberou e não era carro de morador. Quem mandou o porteiro liberar? Aí mais uma coisa para o porteiro, né?
1: É verdade. Bom, discussão que a gente ainda vai ter por aí. Márcio, um beijo para você, boa semana, hein?
0: Valeu, beijo, boa semana.
2: Valeu, até.
0: Valeu.
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2: 11 horas e 40 minutos. Toda vez que termina uma eleição, a gente fica curioso para saber os detalhes, né? Como que cada região do estado, como que cada região do país votou. E agora dá para a gente também ter um olhar sobre os bairros, as regiões aqui da capital paulista na eleição de ontem. O presidente Lula, inclusive, candidato à reeleição pelo PT, né? Ele venceu o primeiro turno na capital paulista. Se a gente considera só os votos da capital paulista, ele ficou à frente de Flávio Bolsonaro. Ele teve 46,58% dos votos contra 42,13% de Flávio Bolsonaro do PL. Lembrando que, claro, no Brasil como um todo, Flávio Bolsonaro é que ficou à frente no primeiro turno. Aqui na capital, Lula venceu em 35 zonas eleitorais e Flávio em 22. Como que cada um dos bairros participou dessa eleição? Lula teve o maior percentual dele na região central da capital paulista, que já é meio tradicional do PT nos últimos anos. Isso foi na Bela Vista, com 60,58% dos votos dessa região. E também foi muito bem votado no Grajaú, extremo ali da Zona Sul, com quase 58% dos votos dessa região. Já Flávio Bolsonaro teve a maior vitória dele na Zona Leste, no Tatuapé. Foram 53,51% dos votos por lá. E também na Mooca, com 52,60% dos votos. Outras regiões com muito voto para Lula: Piraporinha, Cidade de Tiradentes, Parelheiros, Valo Velho e Capão Redondo. Já Flávio foi bem nas regiões de Santana, Indianópolis, Vila Formosa e Vila Maria. Inclusive, em Indianópolis, Flávio teve o maior número absoluto de votos numa região: 70 mil votos, mais de 70 mil votos para ele, contra um pouco mais de 46 mil votos para Lula. O que reforça, nessa análise aqui que eu estou lendo no portal de notícias G1, o peso de Flávio em bairros de perfil mais conservador ou de renda mais alta, enquanto Lula acabou ficando também muito bem posicionado em bairros principalmente periféricos. Portanto, essa foi mais ou menos a distribuição dos votos entre os dois principais candidatos à presidência da República no primeiro turno, aqui na capital paulista. 11h43.
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1: Bruno Faria com a gente hoje. Bom dia, Bruno.
7: Tudo bem, Marcela? Tudo bem, Muniz? Bom dia para vocês, bom dia para todo mundo que nos acompanha.
2: Bom dia, Bruno.
1: Vamos falar de Brasileirão Feminino. São Paulo foi campeão contra as Brabas do Corinthians. Fiquei chocada.
7: As soberanas conquistaram o título, considerado o primeiro nesse novo formato, mas olha, quebrando uma hegemonia e tanto do Corinthians na competição. As Brabas, que buscavam o hepta consecutivo e o octa no geral, tinham perdido na ida em Itaquera por 2-1, São Paulo venceu de virada naquela ocasião, aliás, a primeira derrota do Corinthians jogando em casa na história do futebol feminino. São Paulo conseguiu esse feito, levou o duelo para o estádio do Morumbi, precisando somente de um empate para levar o título neste formato e conquistar o segundo na sua história. Lembrando que em 1997, São Paulo também tinha conquistado o Campeonato Brasileiro daquela ocasião. São Paulo conseguiu abrir o placar no começo do jogo com a Bia Menezes, a lateral esquerda, só que minutos depois a goleira Carlinha foi tentar sair jogando e deu a bola nos pés de Juliette, que fez o gol para o Corinthians, empatou, e aí virou toda aquela tensão. No segundo tempo veio um pênalti a favor do Corinthians, e a Carlinha, que tinha falhado no primeiro tempo, cedido o gol de empate para o Corinthians, agarrou o pênalti de Gabi Zanotti e segurou o empate por 1-1. Mais do que isso, além do título, no atual formato, repito, pela primeira vez, o São Paulo levou mais de 49 mil torcedores ao estádio. Para ser exato, 49.405, recorde de público em partidas entre clubes brasileiros no futebol feminino. Um feito e tanto, uma festa linda, um futebol que vai evoluir e crescer ainda mais, até porque ano que vem tem Copa do Mundo Feminina aqui no nosso país, né, Marcela?
1: É verdade, e a gente está ansioso para esse momento, viu?
7: Muito sem dúvida bem. Nenhuma, e foi um grande jogo entre as duas melhores campanhas do brasileiro. Sim. Feminino. A última partida da primeira fase, o São Paulo venceu em casa, e naquela ocasião o Corinthians empatou, e aí teve essa mudança. Então o São Paulo terminou com a melhor campanha, o Corinthians ficou com a segunda. Acredito que foi uma final e tanto entre duas grandes equipes que chegaram até essa decisão.
2: Bruno, vamos falar do Palmeiras. A gente dá para dizer que começando agora outubro, passando a eleição, né? Agora sim outubro começa para valer. É um outubro decisivo para o Palmeiras, né? Para as três competições em que o clube segue na disputa, inclusive.
7: Exatamente. Jogos do Campeonato Brasileiro, decisões pela frente em Copa do Brasil e Copa Libertadores, que, aliás, duas das partidas do Campeonato Nacional serão clássicos. Contra o Corinthians, no dia 11 de outubro, e contra o Santos no dia 28. E aí eu lembro que outros quatro confrontos são em mata-mata. Pela Copa do Brasil e Libertadores, os jogos serão pelas semifinais. Em meados de outubro, nos dias 14 e 21, o Verdão disputa a semifinal da Libertadores contra o Fluminense. Primeiro jogo no Rio de Janeiro, depois o jogo de novo na Casa do Verde. E aí, em novembro, tem um encontro contra o Vasco, já no início do próximo mês, dia 1 e dia 8, pela semifinal da Copa do Brasil. Palmeiras sonha em conquistar os três títulos. Sabe que é importante para a história do clube e pelo momento que está vivendo nas competições. Só que também entende que será importante controlar o rodízio de jogadores para esses compromissos, para não perder ninguém importante. Tanto é, Muniz, que nesta pausa por conta da data FIFA, 11 jogadores do Palmeiras foram convocados para defenderem suas respectivas seleções. Então, muita gente fora, que o técnico Abel Ferreira não conseguiu fazer o treinamento específico, mas que com certeza, com o retorno dele, ganha uma abrangência maior e opções melhores para a sequência da temporada. A ver como que vai ser dada essa minutagem para os jogadores em momentos tão importantes e cruciais da temporada que se aproxima.
1: Muito bem, muito bem. Falando sobre Santos, tem um desfalque certo, né? Contra o Flamengo na quinta.
7: Tem sim, Everton Cebolinha, jogador que chegou, vive seu melhor momento na temporada, foi uma das contratações nesse meio de ano, foi importante na vitória no clássico contra o São Paulo na última sexta-feira, porque aquela partida foi reagendada pelo Brasileirão. Ele participou, São Paulo abriu o placar, fez 1-0 com o Luciano de pênalti e teve a virada. E o Cebolinha participou, anotou a sua primeira assistência com a camisa alvinegra no lance que originou o segundo gol de Gabigol no clássico e que deu números finais. Ele estreou contra o Cruzeiro na 27ª rodada, no dia 12 de setembro. Participou do lance do gol do Rolêzer, teve boa atuação e foi ganhando uma sequência. Mas como trouxe do Flamengo, já que ele começou a temporada na equipe rubro-negra, cartões acumulativos no Brasileirão, ele acabou sofrendo um cartão, uma punição com um cartão amarelo, ficou na ausência de um outro jogo que foi contra o Remo, voltou contra o São Paulo, só que na próxima quinta o duelo será contra o Flamengo, sua ex-equipe. E aí tem uma cláusula contratual que diz que ele não poderá entrar em campo pelo Santos contra a equipe carioca, algo que impedirá momentaneamente aí o atacante de engatar uma sequência de jogos. Mas tem sido considerado um jogador importante e aí deve voltar no próximo fim de semana. Everton Cebolinha, portanto, fora desse jogo importante e decisivo contra o Flamengo, já que o Santos venceu na última rodada e deve ganhar aí mais posições na tabela de classificação.
2: Bruno, vamos falar de Corinthians e São Paulo para a gente encerrar aqui o nosso papo. O Corinthians está se preparando para encarar o Internacional, né?
7: Momento decisivo para o Corinthians, que está próximo da zona de rebaixamento. E assim, sem querer trazer aquele alarde para o torcedor, mas o fanático sabe o que eu vou dizer. Perder para o Internacional e dependendo de outros resultados, o Corinthians pode encerrar a rodada na zona de rebaixamento. Timão não vence há 6 jogos consecutivos no Brasileirão. São 6 derrotas seguidas. E os jogadores que foram convocados pela seleção brasileira, por exemplo, o goleiro Hugo Souza, o lateral direito Mateuzinho, o volante Breno Bidon, devem se reapresentar no CT do Doutor Joaquim Grava amanhã pela manhã. Então a tendência é que o trio participe normalmente da atividade e já viaje com o restante da delegação para Porto Alegre. Partida quarta-feira contra o Inter, 29ª rodada, e aí fica aquela dúvida se realmente todo mundo conseguirá ser utilizado, já que o Mateuzinho participou dos 3 jogos da seleção brasileira. Por outro lado, o André Carrijo, que é peruano, não ficará à disposição do Fernando Diniz. Isso porque ele está defendendo a seleção peruana, que ainda disputará um amistoso contra a Colômbia e será amanhã, 8h45 da noite, horário de Brasília, em Miami, nos Estados Unidos. Então, Carrijo fora desse jogo que é considerado tão importante. Corinthians vivendo dias turbulentos, mesmo durante a pausa por conta da data FIFA. E aí eu lembro o torcedor também que, dependendo do resultado, é possível dizer que o técnico Fernando Diniz pode chacoalhar no cargo de treinador do Corinthians nessa partida diante do Inter.
1: Muito bem, muito bem. Bruno Faria, sempre um prazer te receber aqui no CBN em São Paulo, viu? Um beijo.
7: O prazer é todo meu. Só para encerrar, Luciano, Danielzinho, Iago e Rafael, 4 jogadores do São Paulo, estão lesionados e não devem enfrentar o Cruzeiro quarta-feira pelo Brasileirão. Prazer muito é todo bem. Meu. Beijo para você, beijo pro Muniz. Até uma próxima.
2: Valeu, até.
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1: 11 horas 53 minutos. O Guilherme Gimeno está de olho nas ruas e avenidas da cidade. Conta pra gente como é que tá a situação do trânsito hoje na capital paulista. Tem algum ponto de destaque?
13: Marcelo, quero destacar agora o acesso ali para quem está saindo da Praça Pan-Americana e quer pegar a ponte Cidade Universitária. Tem uma ocorrência na Professora Manuel José Chaves, que é a via que liga ali a praça com a ponte, está causando bastante congestionamento, vai afetando ali a rotatória toda e vai prejudicando o caminho do motorista que quer cruzar a Marginal Pinheiros. Então eu dou a dica, vai cruzar a Marginal Pinheiros, principalmente para quem está saindo ali da região da Vila Leopoldina, já utilize a ponte do Jaguaré, tem melhores condições agora. Ou então a ponte Eusébio Matoso também funciona melhor em relação ao acesso ali para a ponte Cidade Universitária. Também quero destacar na região central, muito congestionamento ainda pela Avenida do Estado, nos dois sentidos, entre a Cruzeiro do Sul e o Mercadão. Radial Leste tem caminho lento nos dois sentidos, na região de obras ali, próximo do viaduto Bresser. Também pontos de parada agora pelo corredor Norte-Sul, no sentido Santana, principalmente na região do Parque Ibirapuera e no acesso para a Ponte das Bandeiras. Marcela?
1: Valeu, obrigada pelas informações, Guilherme Gimenez.
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1: Alexia Marília com a gente, trazendo dicas boas da nossa agenda cultural. Tudo bem, Alexia?
15: Tudo certo, Marcela Moniz. Olha, eu já vou abrir a agenda com um evento um pouquinho mais diferente hoje. Para quem gosta de ciências e biologia, a mostra internacional Human Bodies, Maravilhas do Corpo Humano, está em cartaz no shopping Anália Franco. Essa exposição traz 100 órgãos reais, reais, isso mesmo, e 7 corpos humanos e promove uma jornada científica e visual pelos sistemas do corpo humano. Tudo isso foi preservado por uma técnica chamada plastinação, que foi criada por um anatomista e cientista alemão chamado Günther von Hanges. A técnica extrai os líquidos corporais e os lipídios, substituindo-os por resinas plásticas coloridas. E aí é importante mencionar que esse método transforma os organismos em peças secas, duráveis e sem nenhum tipo de odor. Importante também falar que os corpos da exposição foram doados voluntariamente em vida por pessoas que se colocaram à disposição ali para participar, né, da exposição depois da morte. Para quem ficou curioso, a mostra está disponível de segunda a sábado, das 14 às 20 horas, às 21 horas, desculpa, e aos domingos e feriados, das 12 às 19 horas. Então, para você que se interessou, já anota o horário aí. O Shopping Anália.
2: Desculpa, eu ia perguntar se você já foram nesse tipo de exposição.
1: Gente, eu tô chocada.
15: Eu já fui,
2: Eu já fui também em outras, é muito interessante. É, ao mesmo tempo que é assustador, é fascinante, é muito legal. E até pra criança, né, eventualmente poder ver ali na praia, é verdade. Porque
1: que
2: você
1: da hora,
2: acaba,
1: hein?
2: É, uma aula de ciências ali na prática e tal, mas é muito legal, recomendo.
15: Eu já
2: muito.
15: Fui também, Muniz, faz muito tempo
1: que
15: eu fui.
1: Eu vou...
15: Ah, olha, tive a mesma impressão que você, realmente, a princípio, dá medo.
1: É. Assustador e fascinante. Assustador, na
15: até porque são, como eu mencionei, são partes reais do corpo humano, né? Mas você consegue visualizar ali a anatomia.
2: É
15: interessante, assustador e fascinante ao mesmo tempo. Então já anota aí, o Shopping Anália Franco fica na Avenida Regente Veijó, número 1739. Os ingressos variam entre R$ 50 e R$ 120 e devem ser adquiridos no site, que você já também pode conferir no feverup.com, maravilhasdocorpohumano.com.br. Lembrando que feverup É com P mudo para você conseguir adquirir o seu ingresso. Agora, mudando de assunto, vocês sabiam que o primeiro cinema de rua da Vila Madalena acabou de abrir as portas? É isso mesmo, o Cine Tutu tem uma proposta de trazer um design anti-rede. Por isso, o espaço conta com um design diferente do que se espera de um cinema convencional. As cortinas de veludo são verdes, as poltronas floridas e do lado de fora tem o Café Bar Barouche, com uma vibe bem intimista, vale a pena conferir. E o cinema sai um pouquinho daquele tradicional, né, preto, né, as cadeiras pretas, ele traz ali um pouquinho de uma cortina com poltronas de veludo floridas. A proposta é transformar o cinema em uma experiência mais inusitada. Para você que se interessou, o Cine Tutu fica na Rua Girassol, número 555, na Vila Madalena. Atualmente estão em cartaz os filmes NASA, Morte e Vida Madalena, Digger, Rain e As Dores do Mundo, o Rildon, também para você já conseguir garantir o seu ingresso. Por fim, eu quero chamar a atenção aqui para os vestibulandos de plantão, para você que vai prestar vestibular. Estamos em outubro, já reta final dessa maratona, que são os vestibulares. E por isso venho aqui indicar a Maratona Literária FUVEST 2027, que vai acontecer na segunda-feira, dia 12 de outubro, das 8 da manhã às 9h30 da noite. É um dia inteirinho dedicado a vivenciar a literatura a partir do teatro. São 9 peças, baseadas nas obras exigidas pela FUVEST, com montagens alinhadas ao conteúdo do vestibular. Nos intervalos entre uma apresentação e outra, professores entram em cena para explicar e destrinchar o conteúdo das obras. Para quem não sabe, a FUVEST mudou a lista de literatura obrigatória recentemente. E este ano, todos os 9 livros cobrados são escritos por mulheres. São obras de grandes escritoras, como a nossa grande Clarice Lispector, Conceição Evaristo e Raquel de Queiroz. O evento vai acontecer no Teatro Gamaro, que fica na Rua Doutor Almeida Lima, número 1176, na Moca. E o ingresso custa R$ 132,00 com as taxas. Você pode garantir através do Simpla. Volto com vocês.
1: Muito bom, adorei, hein? Tô aqui ainda fascinada com essa exposição do corpo, viu? Depois a gente fala mais sobre ela ao longo da semana. Valeu, Alexia Marília, trazendo a nossa agenda cultural. E vamos ficando por aqui hoje, viu, Guilherme Muniz? A produção da Alexia Marília, os trabalhos técnicos do Juliana Fonseca e da Débora Gonçalves. Auxiliar de produção, ela, Beatriz Lacorte. Obrigada, viu, pela companhia de todos aqui com a gente hoje. Amanhã tem mais CBN São Paulo a partir das 10 da manhã. Um beijo.
2: Boa tarde a todos, boa semana. Até amanhã.
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0: Segunda-feira, 5 de outubro de 2026. A imprensa internacional repercutiu com surpresa a vitória parcial do senador do PL, Flávio Bolsonaro, no primeiro turno das eleições presidenciais. Enquanto o argentino La Nación e o espanhol El País destacaram o avanço de um perfil ultraconservador na América Latina, o francês Le Monde ressaltou o crescimento da influência da família Bolsonaro. Já o britânico The Guardian avaliou que a extrema-direita brasileira teve desempenho mais forte do que o esperado. Ainda o americano New York Times chamou atenção para a possibilidade de Flávio se tornar um aliado de Donald Trump no Planalto. Flávio terminou a votação com 47,03% dos votos contra 45,16% do presidente Lula do PT. O segundo turno ocorre no dia 25 de outubro. O mercado financeiro manteve em 13,5% ao ano a projeção para a taxa Selic no fim de 2026. Segundo o Boletim Focus divulgado hoje, a expectativa para o fim de 2027 também ficou estável em 12% ao ano. Os analistas também mantiveram as estimativas de 10,5% para 2028 e 10% para 2029. E a Câmara dos Deputados terá o menor percentual de parlamentares em primeiro mandato das últimas quatro eleições. Serão 183 deputados estreantes, o equivalente a 35,7% das 513 cadeiras. Em 2018, a renovação chegou a 47,4%. O PL terá o maior número de deputados de primeiro mandato, com 46, seguido pelo PT, com 22. A cidade de São Paulo concentra o maior número de estreantes, com 26, à frente do Rio de Janeiro, com 22, e de Minas Gerais, com 14. No horário de Brasília, 12:03.
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1: E muito boa tarde, hoje é segunda-feira, 5 de outubro de 2026, começando mais um CBN Brasil. Cássia.
2: Carlos Alberto, uma ótima tarde para você e para os nossos ouvintes também.
1: Muito obrigado a todos que nos acompanham em áudio e vivo. Bom dia, terminou o primeiro turno, o segundo turno já começou, as campanhas já começaram a se movimentar. E eu queria fazer aqui uma observação sobre o resultado aqui das eleições desse primeiro turno, sobretudo, claro, da eleição presidencial. Mas também para a eleição para o Congresso e para os governadores. Houve claramente uma onda de direita. E mais uma vez, como na eleição de 4 anos atrás, foi uma onda subestimada pelos institutos de pesquisa. Não é novidade isso, já ocorreu na eleição de 2024, a eleição que o Lula ganhou, mas já ocorreu nessa eleição e parece que é um, sei lá, um tipo de padrão. Sempre há uma superestimação dos resultados de Lula, do PT, e uma subestimação dos resultados da direita. Mas dessa vez ficou muito claro que há uma onda de direita no país. Quando você olha o mapa de eleição, verifica-se uma diferença, uma separação muitíssimo clara. No Nordeste e no Norte, aqui no Norte com a recessão de Roraima, o Lula ganhou nos estados. Ou seja, o Lula ganhou nos estados do Nordeste e do Norte, com exceção de Roraima. Nos estados do Sudeste, do Centro-Oeste e do Sul, ganhou o Bolsonaro. É a onda azul por ali. Esses estados em que venceu o Lula são os estados mais pobres do país. Ali estão os estados mais pobres, mais atrasados, aqueles com o maior nível de pobreza. No outro lado, no lado do azul do mapa, que é o Centro-Oeste, Sudeste e Sul, o que nós temos é são os eleitores dos estados mais desenvolvidos do país. São os estados mais ricos, que têm um desenvolvimento capitalista mais avançado, são os estados mais modernos. E eu gostaria de frisar esse ponto para dizer que a gente não pode, olhando assim para a composição eleitoral desses estados, você não pode dizer, não se pode dizer que todos os eleitores que votaram em Flávio são bolsonaristas. Claro, em grande parte eles são bolsonaristas, mas há também eleitores que simplesmente não veem em Lula e no PT capacidade de colocar o Brasil num nível moderno, num nível mais moderno de desenvolvimento capitalista. E aqui entra o Flávio Bolsonaro, que é claramente uma pessoa, um quadro político despreparado para exercer a função de presidente da República. Ele não tem um passado administrativo, não tem cargos, foi senador, deputado, mas ele não tem um perfil de um administrador, de um gestor, de uma liderança política capaz de dirigir o país. Ele é o filho do Jair Bolsonaro. E é isso que nos leva a pensar que a direita tenha preferido votar no Flávio Bolsonaro, mostra a pobreza da nossa política, dos nossos quadros políticos. Quer dizer, e para se livrar de Lula e do PT, o eleitor foi cair no Bolsonaro. Isso mostra, na minha opinião, mostra o tamanho do cansaço com o PT, da oposição ao PT nesse Brasil moderno. Mas a gente não pode

0: evangélicos, ignorantes, como eu vi em vários sites da esquerda, malucos, aproveitadores, ou então de ricos que só querem saber de roubar o dinheiro dos pobres. Gente, não pode ser isso, né? São 50 e tantos milhões, quantos foram? 57 milhões de votos, é isso?
1: Isso.
0: Então, 57 milhões de votos, não pode ser só isso. Certamente, há pessoas qualificadas, há eleitores qualificados e tal, que diante da opção que lhes foi oferecida pelo ambiente político, simplesmente acharam que com Lula não ia dar certo de jeito nenhum e que, então, melhor era votar em Flávio Bolsonaro. Eu insisto, isso mostra a fraqueza das nossas instituições políticas, né? Quer dizer, a pessoa que recebeu os votos, que são os votos de um Brasil moderno, de um Brasil progressista, e um Brasil que quer se desenvolver no regime capitalista e tal, esse Brasil acabou caindo no Flávio Bolsonaro, que certamente não é a pessoa mais indicada, mais preparada para outra função. Flávio Bolsonaro é investigado, também pegou dinheiro com o Vorcaro, tem histórias de ligações com os milicianos, e assim mesmo ele acabou sendo eleito, acabou ganhando no primeiro turno. E, de novo, isso mostra a pobreza da nossa política. Aí você diz assim: bom, o Flávio é investigado, está envolvido com o Vorcaro, mas o que as pessoas estão achando? Bom, mas todo mundo está envolvido com o Vorcaro, a começar pelo Supremo Tribunal Federal, e nessas eleições houve certamente um voto contra o Supremo Tribunal Federal. O fato é que, mesmo que o PT seja afastado, e o PT está a caminho de uma diminuição de importância muito grande, mesmo que o PT seja afastado, ainda nos falta uma liderança moderna, crível e limpa. É um ambiente que eu até escrevi uma coluna no Globo, dizendo que o ambiente não mostra um Brasil bom, não mostra um quadro bom do Brasil, né? Quer dizer, nós saímos. Se o Flávio vier a ganhar, você sai de um governo velho, um governo com ideias antigas, um governo que só acha que a saída é o governo gastar dinheiro, fazer bondades eleitorais. Você quer a ideia seria substituir esse governo pelo quê? Um governo liderado pelo bolsonarista Flávio. Essa é a situação difícil em que se encontra o Brasil. De todo modo, o importante é dizer: esse número de eleitores, que votou contra o Lula, envolve uma massa muito grande de pessoas, e dessa massa muito grande de pessoas encontra-se grande parte da classe média progressista, da classe média dos estados do Sudeste, do Sul e do Centro-Oeste. Não é, repito, a direita não é um aglomerado de evangélicos e aproveitadores. Tem lá pessoal sério da classe média, mesmo das classes mais A e B, e que é um pessoal que pensa num Brasil novo, num Brasil diferente. Agora, que a função, digamos assim, que a missão de tocar isso caia no Flávio Bolsonaro, não faz sentido. Ou seja, esse grupo de pessoas, esses eleitores do Flávio Bolsonaro, são basicamente e muito, muito eleitores contra o Lula, contra o PT. Não existem 57 milhões de bolsonaristas no país. A grande parte desses eleitores é uma oposição ao PT, que pintou esse quadro do Brasil. Quer dizer, ou você é PT, ou você está do lado do Lula, ou você é um escroque, um ladrão, um aproveitador, um rico. Lembra da campanha contra os bets, os bilionários e os bancos? Quer dizer, é isso. Quer dizer, ou você é do PT, ou você é uma pessoa desclassificada, é um rico aproveitador. Não é isso que aconteceu. Nós não temos 57 milhões de ricos, não temos esse número todo de aproveitadores e muito menos de evangélicos. Há todo um Brasil sério, um Brasil que tem alguma esperança e que foi cair no Flávio Bolsonaro. Bom, nós voltamos.

0: Faremos o assunto ao longo do programa e ao longo dos próximos dias, porque há muito o que falar dessa eleição, que afinal das contas ainda não está resolvida. Nós temos um segundo turno movimentado, a diferença entre os dois foi de 2 pontos percentuais, e tem aí eleições até campanha, 3 semanas de campanha até o dia 25. Quem sabe, os candidatos consigo apresentar algum programa consistente, algum programa crível para resolver a difícil situação em que se encontra o país. Crescimento baixo, inflação acima da meta e dívida muito elevada, crescimento desacelerando e o Brasil assim meio que encalhado, não consegue deslanchar em relação, por exemplo, aos demais partidos emergentes. É um momento singular e difícil porque passa o Brasil. Ele precisa encontrar um meio de voltar a crescer sustentadamente e aí isso precisa de ganhos de produtividade, precisa de mais eficiência na gestão. Enfim, alguma liderança bem moderna, o que parece estar em falta. Bom, vamos seguir com as reportagens. Vamos começar com a Rani Veloso de Brasília, a movimentação dos dois candidatos que vão disputar o segundo turno. Rani.
1: Oi, Sardenberg, boa tarde a você e a todos que nos acompanham. É isso, um dia depois desse resultado do primeiro turno, o presidente Lula corre contra o tempo e já reúne a coordenação de campanha e todos os senadores e governadores eleitos, não só do PT, mas também de partidos aliados, no fim da tarde desta segunda-feira aqui em Brasília, para definir a estratégia do segundo turno da eleição presidencial contra o senador Flávio Bolsonaro, do PL. Nos bastidores, havia expectativa de que Lula saísse à frente, o que não ocorreu, mas ainda acreditam que há chance de reverter. Eles querem ampliar a votação em locais considerados cruciais. Só na Bahia, mais de 2 milhões de eleitores não foram às urnas. Militantes petistas estão usando uma ferramenta onde dá para conversar, o nome da ferramenta que mostra na região acessada quantos votos é possível converter. Hoje, Lula reafirmou nas redes sociais que é muito bom no mata-mata e no tete-a-tete, mandando recado aos bolsonaristas para se prepararem, porque vai derrotá-los. O ministro da Secretaria das Relações Institucionais, José Guimarães, disse que agora é guerra e estado constante de campanha para eleger Lula e livrar o Brasil dos perigos da milícia. Com 100% das urnas apuradas pelo Tribunal Superior Eleitoral, Flávio Bolsonaro saiu à frente no primeiro turno com mais de 56 milhões de votos. Corresponde a 47,03% das urnas apuradas, enquanto Lula obteve 45,16%. Essa reunião da base governista ocorre também após um resultado desfavorável no Congresso. Ao menos 16 candidatos apoiados por Lula foram derrotados na disputa pelo Senado, enquanto o PL de Flávio elegeu 19 senadores, 5 governadores no primeiro turno, 121 deputados federais, dentre eles fenômenos como Nicolas Ferreira e Lucas Pavanato, com mais de 3 milhões de votos cada. No discurso, após a apuração, o presidente Lula afirmou que o segundo turno será uma nova disputa direta entre os projetos e destacou que buscará o apoio de mais de 33 milhões de eleitores que não compareceram às urnas. O presidente nacional do PT, Edinho Silva, voltou a associar Flávio Bolsonaro às milícias, às mais de 700 mil mortes da pandemia e à criação do Banco Master. O senador Marcelo Castro, do MDB do Piauí, reeleito no estado e com a maior votação proporcional ao Senado, disse que agora é hora de comparar governos. Ele vai participar da reunião de logo mais.
2: Para a gente se engajar na campanha e trazer a vitória para o nosso presidente. O que é que eu estou defendendo e vou defender nessa região, nessa reunião? É que o presidente Lula vá a todos os debates e de maneira clara, precisa, ele mostre para a opinião pública, comparando o seu governo com o governo do antecessor Bolsonaro, mostrando quanto o Brasil cresceu, quanto o Brasil prosperou e quanto o Brasil regrediu no governo passado.
1: Do outro lado, o candidato Flávio Bolsonaro permanece em Brasília em reuniões internas de campanha. Ontem, no seu discurso, após o resultado do primeiro turno, Flávio Bolsonaro disse que o Brasil quer mudança. E o presidente nacional do PL, Valdemar Costa Neto, convidou para a próxima quarta-feira um encontro entre Flávio e a atual bancada da sigla e os eleitos também deste ano, incluindo governadores, senadores e deputados federais, para alinhar as estratégias para o segundo turno. O governador eleito de São Paulo, Tarcísio de Freitas, chega a Brasília na tarde de hoje para se reunir com Flávio e também definir as estratégias. Tarcísio prometeu que vai viajar com o candidato por todo o estado de São Paulo para ajudá-lo na campanha. E uma última informação, Sardenberg, é que há uma expectativa de definição de apoios também dos partidos. O PP de Ciro Nogueira, senador derrotado no Piauí, vai decidir amanhã à tarde se apoia Flávio Bolsonaro. Dentro da sigla, a possibilidade já é dada como certa. O PSD de Gilberto Kassab já decidiu manter a liberação nos estados para que cada um escolha o seu candidato. O Republicanos de Marcos Pereira ainda está avaliando o cenário. Augusto Cury, candidato à presidência derrotado, né? Ele é do Avante, disse que não vai apoiar nenhum candidato até o momento, né? Augusto Cury não declarou apoio, assim como Ronaldo Caiado e Romeu Zema. Sardenberg.
0: Muito obrigado. Essa foi a informação de Rene Veloso e agora temos intervalo.
3: E já voltamos.
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6: As informações com Guilherme Gimenez. Boa tarde para você, Guilherme.
7: Oi, Cássia. Boa tarde para você e para os nossos ouvintes. Trânsito fluindo bem pelas principais rodovias que cortam o estado de São Paulo. Boas condições agora pelo sistema Anhanguera Bandeirantes, até mesmo na aproximação com a marginal do Rio Tietê. Pela Castelo Branco, o caminho está intenso ali na chegada ao Cebolão, mas com paciência dá para insistir. Raposo Tavares também sem muitas dificuldades na aproximação com a cidade. Quem chega a São Paulo pela Regis Bittencourt, pisando freio na altura de Embu das Artes, entre o 282 e o 280. Quem utiliza agora o Rodoanel Mário Covas pisa um pouco no freio pela pista interna em direção a Perus entre os quilômetros 8 e 7, ali na aproximação com a rodovia Anhanguera, pela pista externa no sentido da rodovia Fernão Dias, caminho bem tranquilo nesse momento. Quem utiliza a Dutra para São Paulo também encontra boas condições, caminho da Ayrton Senna também funcionando muito bem neste comecinho de tarde de segunda-feira. Cássia.
6: Muito obrigada, esse foi o Guilherme Gimenez.
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0: E aí, Merval?
1: Tudo bom, Sandemec? Boa tarde, ouvinte. Boa tarde, Cássia.
2: Boa tarde, Merval.
0: Há muito que se falar dessa eleição, Merval, mas eu queria saber qual é o seu destaque aí para essa onda da direita aí.
1: Eu acho que foi uma surpresa, mas já aconteceu, né? Em 2018 foi exatamente assim que aconteceu. E,
0: Quer dizer,
1: então.
0: a votação da direita foi subestimada.
1: Foi subestimada, e você pode ter vários fatores, inclusive o voto envergonhado, né? E esse voto envergonhado tem muito a ver com o desejo de mudança das pessoas, porque a esquerda brasileira fica passando a sensação de que eles são superiores aos outros. Então muita gente tem vergonha ainda de dizer que é de direita. E não diz nada nas pesquisas e chega na hora e vota na direita, né? Então é uma questão que precisa ser observada. A vontade de mudança existe, porque o terceiro governo foi um governo medíocre, né? Um governo que não correspondeu às ambições da sociedade, inclusive pelo fato que se ligou somente ao PT, né? Esqueceu a questão da União Nacional e se impôs como maioria dentro do governo, sem lembrar que só foi eleito porque uma parte ponderável do centro votou no Lula, né? Então, eu acho que toda essa vontade de mudança, muita gente pode achar que foi um erro escolher o Flávio Bolsonaro para fazer essa mudança, mas era o que havia, né? À disposição dos indecisos e dos que estavam no centro e não queriam mais a continuidade do Lula. O segundo turno, o Lula vai ter que reviver o Lulinha Paz e Amor, vai ter que ir para o centro, buscar o apoio dos independentes para ver se consegue superar o Flávio.
0: Vai ter que ir para a direita.
2: E além da
1: Tem que ir.
2: questão do antipetismo, né, Merval, que ficou muito claro, tem outros recados das urnas quando a gente pensa, por exemplo, na escolha para os senadores, um voto anti-supremo, né?
1: Pois é, eu acho que o debate da TV Globo, que foi cancelado por uma interferência do Supremo e do TSE, eu acho que isso foi um gatilho para despertar o eleitorado que estava em dúvida, que foi para o Flávio Bolsonaro.
0: Ou em outras palavras, Merval, veja se você concorda com isso. O bolsonarismo não tem 56 milhões de votos no país, né? A maior parte desses 56 é gente que não quer mais o PT, né?
1: E também quem venceu no primeiro turno não foi a extrema-direita, foi a centro-direita. A extrema-direita catalisou esse movimento, como o grande líder popular de direita é de extrema-direita, que é o Bolsonaro e a família dele. Toda a direita virou satélite da extrema-direita. Mas o Brasil não é de extremos, não é de extremistas. A maioria que votou com o Flávio não é de extrema-direita, mas não quer mais o Lula, é anti-Lula, anti-PT.
0: De certo modo, é uma situação que revela a pobreza das nossas instituições políticas, o fato de que, para se livrar do Lula, vai cair no Bolsonaro.
1: Exatamente, tem toda a razão, é exatamente isso.
0: Tá certo. Merval Pereira, obrigado, Merval. Até amanhã.
1: Até amanhã, Fernanda.
0: Olha aqui, ó, antes do intervalo,
2: Antes do repórter CBN?
0: antes do repórter CBN,
2: Ah.
0: para mostrar assim essa queda do PT, tem aqui uma relação de grandes nomes do PT ou ligados ao PT que foram derrotados nessa eleição, né? Você tem nome, a Gleisi Hoffmann, né, que foi presidente do PT, está fora. O próprio Fernando Haddad, né, que foi obrigado a entrar numa campanha perdida.
2: E passa pela quarta derrota, né?
0: Na quarta derrota. E Manuela Dávila, Márcio França, o Patrus Ananias, lá em Minas. O João Campos, candidato do Lula do Recife, que surpreendentemente perdeu, né, no começo da campanha. Parecia que ele ia dar um passeio, né? Uhum. Juliana Brizola, Simone Tebet e Marina Silva, as duas candidatas a senadora em São Paulo. O Randolfo Rodrigues, a Benedita da Silva, do Rio de Janeiro. Paulo Pimenta, um quadro clássico do PT. E eu chamo a atenção de que dois nomes antigos do PT que tentaram voltar e não conseguiram, que é o José Dirceu e o Duilupo Soares, que mandavam no PT até a época do Mensalão. José Dirceu ficou fora, foi preso, foi solto e tentou voltar à política e não conseguiu sequer se eleger deputado federal, assim como o Delúbio. E há outros que são bem ligados ao Lula que caíram, como o Renan, família Renan. Renan Filho perdeu para governador e o Renan Calheiros perdeu para senador. 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

0: Segunda-feira, 5 de outubro de 2026. O sistema do Tesouro Direto foi retirado do ar hoje em meio à forte queda dos juros futuros, depois do primeiro turno das eleições presidenciais. O Tesouro Nacional informou que suspendeu as negociações por causa da alta volatilidade dos mercados e não disse quando o serviço será restabelecido. O Tesouro Reserva continua funcionando. As vendas de veículos novos tiveram o melhor mês de setembro da história. Segundo a Federação Nacional de Distribuição de Veículos Automotores, foram emplacadas quase 510 mil unidades. O número representa uma alta de 8,3% na comparação com setembro do ano passado. No acumulado de 2026, os emplacamentos somam 4 milhões 230 mil veículos, crescimento de quase 15% em relação ao mesmo período do último ano. Um avião militar caiu hoje na Nigéria com 32 pessoas a bordo. A aeronave da Força Aérea Nigeriana fazia uma missão de rotina entre Benin City e Lagos, quando caiu no estado no sudoeste do país. Estavam no avião 25 passageiros e 7 tripulantes. Equipes de emergência fazem buscas e resgate na região. Até agora, as autoridades não informaram o estado das pessoas a bordo, nem a causa da queda. A Bolsa de Valores de São Paulo opera em alta de 7,87% aos 207.437 pontos. O dólar comercial apresenta forte baixa de 4,45%, cotado a R$ 4,98. O euro vale R$ 5,58, com intensa oscilação negativa de 4,91%. No horário de Brasília, meio-dia e 33.
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0: Meio-dia, 35 minutos, as eleições deste domingo também escolheram os novos deputados estaduais de São Paulo. Quem tem informação sobre essa composição da Alesp é o Lucas Taveira. Boa tarde para você, Lucas.
6: Boa tarde, Cássia, Sarda, todo mundo ligado aqui na CBN. O PL terá a maior bancada agora da Assembleia Legislativa de São Paulo, viu? Dos 94 deputados eleitos, 27 são do Partido Liberal. O PL foi impulsionado pela votação recorde de Eduarda Campopiano, que recebeu mais de 1 milhão e 900 mil votos e foi a candidata mais votada. A marca é a segunda maior da história da eleição para a Alesp, atrás apenas dos cerca de 2 milhões de votos recebidos por Janaína Pascoal em 2018. Aos 23 anos, Eduarda Campopiano nasceu em Campinas e foi eleita vereadora de Praia Grande, no litoral paulista, em 2024. A influenciadora bolsonarista fez campanha contra pautas progressistas e o feminismo. O resultado das eleições na Alesp também reforça a base política do governador Tarcísio de Freitas. PL, PSD, União Brasil, Podemos, PP, Republicanos e MDB somam 63 das 94 cadeiras da Alesp. Na oposição, o PT terá a segunda maior bancada, com 16 deputados, mas perdeu uma cadeira em relação à atual legislatura. O partido teve como principal destaque Eduardo Suplicy, que recebeu mais de 650 mil votos e foi o segundo deputado estadual mais votado. O PSOL aparece como terceira força da Assembleia com 9 cadeiras, 2 a mais do que na composição atual. Entre os eleitos estão Sofia Favero, com 407 mil votos, e Carlos Gianazzi, com 367 mil. Já na Câmara Municipal, viu, Cássia, dos 24 vereadores que pleiteavam outros cargos, apenas 9 conseguiram se eleger. O destaque fica para Lucas Pavanato, do PL, que teve mais de 3 milhões de votos e foi eleito o deputado federal mais votado de São Paulo. Cássia?
0: Muito obrigada, Lucas Taveira.

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2: E aí, Miriam?
3: Boa tarde, Sartenberg. Boa tarde, Cássia. Boa tarde, ouvintes da Rádio CBN.
4: Boa tarde, Miriam.
2: Neste momento, Miriam, a bolsa Ibovespa está com alta de 7,90%, o dólar está caindo mais de 4%, e algumas ações estão com alta muito expressiva, como, por exemplo, Itaú, Bradesco, Petrobras, com uma alta de quase 9%, e Banco do Brasil também com uma alta bem expressiva dos mercados de hoje, Miriam.
3: Pois é, o mercado está comemorando o resultado eleitoral, a vitória, né, no Congresso e nos estados, a vitória da direita, e está comemorando também o resultado da eleição presidencial em que Flávio Bolsonaro está na frente. Por que que o mercado comemora? Porque ele supõe que o Flávio Bolsonaro vai fazer um ajuste fiscal. Só que, como não teve debate nesse ano, no debate eu não estou sentindo, não estou falando não no evento, debate, encontro, tá? Não teve uma exposição de ideias, e particularmente o candidato Flávio Bolsonaro foi parco em falar de coisas concretas, inclusive a própria Daniela Marques, que é a economista da campanha, deu uma entrevista dizendo que não ia mexer no salário mínimo como indexador dos aposentados, também não ia mexer na política de aumento real do salário mínimo. Então, o que aconteceu? Eles, na verdade, evitaram prometer qualquer ajuste fiscal. Eles falaram coisas muito vagas, tipo assim, vai ter um tesouraço. O que será o tesouraço? Vai ter um corte de impostos. Que impostos? Vai ter uma diminuição de ministérios. Pode até haver uma diminuição de ministérios, isso foi feito já no governo Jair Bolsonaro, mas não levou a muita redução das despesas. O próprio Jair Bolsonaro não foi um fiscalista. Ele, como se viu no final do governo dele, até deixou de pagar precatórios, o que para o mercado financeiro é um erro absurdo, não pagar uma dívida, né? Mas, apesar disso, o mercado comemora. O mercado tem essa suposição de que o Flávio Bolsonaro vai fazer um ajuste, mas ele não tem coisas concretas na mão.
2: E tem a certeza.
3: Mas
2: que
3: torce, como sempre torceu, pela derrota do presidente Lula. Você ia falar alguma coisa?
2: Não, só comentar
3: eu não tava ouvindo.
2: O mercado não acredita que o Lula possa vir a fazer um ajuste fiscal, né? Dos dois lados. Quer dizer, acredita que possa haver um ajuste com um futuro novo governo, e acredita que não haverá ajuste com o Lula, né?
3: É isso. Na verdade, é curioso, porque o mercado normalmente é cético e gosta de fazer contas e acredita naquilo que é palpável, concreto, né? Eles são das planilhas e das contabilidades, dos modelos. Nesse caso da eleição brasileira, eles estão fazendo assim meio uma coisa meio mística. Eles aceitam pela fé que o Flávio signifique um ajuste fiscal. Mas, como você disse, também tem o fato de que eles acham que o Lula não fará, e que, portanto, seria maior probabilidade se o Lula perder. Mas ainda não sabemos. E eu tenho impressão, eu tenho esperança que a gente saiba, ao longo das próximas semanas, 3 semanas, pouco tempo, que haja mais clareza de ambos os lados, mas principalmente da clareza por parte de Flávio Bolsonaro. Ainda que a grande dúvida sobre Flávio Bolsonaro nem é sobre contas públicas, é sobre a questão democrática, né? Ele o pai dele está preso por golpe de Estado, e ele professa as mesmas ideias, e ele não fez nada para se separar dessas ideias. E o curioso é que o mercado financeiro não vai além do horizonte, né, para fazer o cálculo. Um governo autoritário é ruim também para a economia, né, porque você precisa de ter contraditório, precisa de ter pesos e contrapesos, precisa ter uma justiça forte, mas não é isso que entra na conta, não é isso que está entrando na conta hoje, por isso a Bolsa comemora com quase 8% de aumento e o dólar abaixo de 5, né?
2: É isso. Miriam Leitão, obrigado, Miriam. Até amanhã.
3: Até amanhã.
4: Até, Miriam. Você fica agora com o É da Sua Conta do PicPay com a Renata Flores.
5: Olá para você ligado aqui na CBN. Nosso quadro de hoje é especial em comemoração ao Dia do Empreendedor. Segundo o governo federal, o Brasil tem atualmente 25,4 milhões de empresas ativas. E para empreender de forma saudável, é preciso se preparar. Na internet tem muitos conteúdos gratuitos sobre as mais diversas áreas. Mas além disso, é importante fazer uma pesquisa de campo, ou seja, conversar com as pessoas que já atuam na área, conhecer quem são os consumidores, os fornecedores e também buscar parceiros. 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Esse foi o É da Sua Conta especial em comemoração ao Dia do Empreendedor. Amanhã eu volto com mais dicas. Até!
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4: Letícia Veloso já tem informações do trânsito pela cidade, também pelas rodovias nesse comecinho de semana. Sua informação, Letícia, boa tarde para você.
8: Oi, Cássia, boa tarde para você, uma ótima semana. Eu destaco o caminho pela Marginal do Tietê, sentido da rodovia Ayrton Senna. Tem lentidão, inclusive, ali na aproximação do acesso à rodovia Anhanguera, por causa de uma ocorrência mais cedo. Mais dificuldades a partir da ponte Freguesia do Ó, até praticamente após a ponte das Bandeiras, em todas as pistas, praticamente.
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12: Pela Salim Faramaluf, tem lentidão nos dois sentidos, em direção à Vila Prudente, da Ponte do Tatuapé até a Celso Garcia e adiante na aproximação da Rua do Acre, bem depois da Radial. Sentido marginal do Tietê, entre a Radial e a Ulisses Cruz, tem lentidão agora pela Salim.
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1: Bom, agora a gente vai para o Rio de Janeiro com o Gabriel Freitas e a situação lá é a seguinte: a eleição não está definida. No primeiro turno, quer dizer, pelos votos contados, o Douglas Ruas saiu na frente, Eduardo Paes em segundo. Mas tem o caso dos votos do Garotinho, que pode ser ou pode ser contados ou pode não. Conforme essa decisão, vai depender da eleição. Gabriel Freitas, explica como é essa situação.
2: Mais uma situação bem atípica, né, Sardenberg? Olha, o recurso de Anthony Garotinho, do Republicanos, que pode definir se o Rio vai ter segundo turno, ainda não tem data confirmada para julgamento lá no Tribunal Superior Eleitoral. O tribunal começa uma sessão virtual nessa terça, Sardenberg, que vai até quinta-feira. Mas a lista dos processos só deve ser divulgada até as 8 horas da noite de hoje. Só então vai ser possível conferir se o caso de Garotinho vai estar na pauta. O TRE aqui do Rio já encaminhou o recurso ao TSE nessa segunda-feira, depois de um pedido de urgência da defesa de Garotinho. O candidato, né, ficou em terceiro com 3,17% dos votos ontem aqui no estado. O TRE negou o registro da candidatura por causa de uma condenação por improbidade administrativa, mas ele recorreu e pôde disputar a eleição enquanto aguardava uma decisão. Ontem, nesse domingo, né, o presidente do TSE, Cássio Nunes Marques, determinou que os votos de Garotinho continuem no cálculo dos percentuais até que o plenário decida o caso. Com esses votos na conta, Douglas Ruas, do PL, tem 49,27% e Eduardo Paes, do PSD, 42,76%. Se o TSE anular a votação de Garotinho, o total de votos válidos diminui. Sem ganhar nenhum voto a mais, Ruas ultrapassa os 50% e vence no primeiro turno. Agora, se os votos forem mantidos, Ruas e Paes disputam o segundo turno no dia 25 de outubro. Depois da apuração, né, Douglas Ruas disse que confia na justiça, está esperando uma decisão rápida. Ele afirmou que vai governar para todos, anunciou que vai às ruas pedir votos para Flávio Bolsonaro, né, já focando no segundo turno para a eleição presidencial, nem citando aí esse segundo turno na eleição para governador aqui do Rio de Janeiro. E Eduardo Paes reconheceu que esperava um resultado melhor aqui no estado e anunciou que retoma a campanha já nessa segunda-feira. Ele disse que o segundo turno vai permitir explicar melhor as propostas dele, defender um debate voltado aos problemas do Rio e disse que para ele não são Lula ou Flávio Bolsonaro que vão governar o estado. Garotinho disse ontem mesmo também, e a partir também desse recurso, né, dado por ele hoje de manhã, que vai recorrer até o fim. E caso o segundo turno de fato aconteça, ele descartou apoiar tanto Paes quanto Douglas Ruas nesse provável segundo turno, tudo ainda muito em aberto aqui no Rio de Janeiro. Sardenberg.
1: Quer dizer, o Garotinho está criando caso, né?
2: Como criou caso ao longo de toda essa disputa, né? De toda essa eleição, antes mesmo da campanha, está se mantendo nesse papel.
1: A posição dele não muda nada, mudaria a posição do Douglas Ruas e do Eduardo Paes, né? Isso. Agora, você disse que o Tribunal Eleitoral, o Tribunal Regional Eleitoral, vai decidir isso só na terça-feira?
2: Na verdade, hoje vai ser divulgada a pauta da votação virtual que começa terça e termina quinta. Nem sabemos se Garotinho, né, se o caso do Garotinho vai estar na pauta. É a nossa expectativa, né? Se vai ter alguma urgência nesse caso, ainda não está definido. Hoje, a partir de 8 da noite, a gente vai saber o que vai estar na pauta.
3: Bom, eles têm que decidir antes do segundo turno, inclusive para a gente saber se vai ter segundo turno no Rio de Janeiro, né, Gabriel?
2: Exatamente. Não, é realmente uma situação bem improvável, né, que a gente vai ter aqui no Rio de Janeiro, mais um ponto dramático para a vida política do estado do Rio de Janeiro e o eleitor até agora sem saber se de fato vai ter que voltar às urnas no dia 25. Por enquanto, é o que temos. Segundo turno mantido, mas tudo pode mudar a partir de uma decisão do Tribunal Superior Eleitoral.
1: Tá certo. Gabriel Freitas, do Rio de Janeiro, muito obrigado. E agora o que temos?
3: Intervalo.
1: Já voltamos.
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0: Avenida dos Bandeirantes com lentidão no sentido do sistema Anchieta Imigrantes a partir da Ribeira do Vale até Congonhas. Em direção à Marginal do Pinheiros, caminho segue relativamente bem, mas tem ponto de parada depois ali do Viaduto Santo Amaro nos acessos à Marginal.
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2: Lucas Taveira de volta. O Lucas, que mais cedo trouxe informações a respeito da nova bancada da Assembleia Legislativa a partir do começo do ano que vem, de fevereiro, né? Isso tudo com a eleição que tivemos ontem. E agora, o Lucas Taveira tem informações sobre os deputados e deputadas federais eleitos a partir de São Paulo. Diga, Lucas.
3: Isso mesmo, Cássio. A direita também ampliou a presença na bancada de São Paulo na Câmara dos Deputados, viu? Dos 70 eleitos, 39 são de partidos de direita. Na comparação com 2022, o PL aumenta de 17 para 19 cadeiras. O vereador paulistano Lucas Pavanato, do PL, foi eleito deputado federal com mais de 3 milhões de votos. Ele se tornou o candidato à Câmara mais votado da história de São Paulo e o segundo mais votado do país, atrás apenas de Nicolas Ferreira, do PL, de Minas Gerais. Em entrevista ao Jornal da CBN, o deputado eleito afirmou que vai se empenhar pela fiscalização do judiciário e defendeu o impeachment de ministros do Supremo.
4: Eu acho um absurdo que um ministro como o Alexandre de Moraes ainda esteja na Suprema Corte e um processo de impeachment dele ainda não tenha avançado. Então, enquanto deputado, eu vou fazer a minha parte. Agora também nós teremos a maior bancada do Senado para que esse processo avance e, pelo menos, já que a nossa justiça nem mesmo permite que ele seja investigado, até porque ele vota se ele pode ou não ser investigado, então que um processo político venha aí para fazer justiça.
3: Bom, já o PT ficou com 13 cadeiras, PSOL e Podemos com 6. Érica Hilton, do PSOL, foi reeleita. Ela foi a segunda mais votada em São Paulo e a mulher com mais votos na história da disputa, com mais de 1,5 milhão de votos. Nas redes sociais, a deputada afirmou que o resultado representa uma conquista coletiva.
5: Se trata da quebra e da ruptura de paradigmas estruturais e sistêmicos contra a nossa presença, a nossa existência e o nosso corpo no mundo. E não só sobre nós, porque não é sobre mulheres trans, travestis ou apenas sobre a comunidade LGBTQIA+. É sobre um projeto de Brasil que inclua todas as pessoas.
3: Na sequência ficaram então Sâmia Bonfim, do PSOL, com cerca de 583 mil votos, Kim Kataguiri, do Missão, com cerca de 520 mil, e Tabata Amaral, do PSB, com mais de 476 mil votos. Cássia?
2: Muito obrigada. Estas foram as informações do Lucas Taveira.

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1: Daqui a pouco as informações do repórter CBN. Antes, uma notícia que está aqui na página do Valor Econômico. Os investidores passaram a precificar uma chance majoritária de corte de 0,5 ponto percentual na Selic no mercado de opções digitais do Copom na reunião de dezembro do colegiado, ao passo que ganha força a expectativa de uma redução de 0,25 ponto no próximo encontro, que vai ser realizado em 5 de novembro. A melhora das perspectivas de curto prazo no mercado para a Selic vem diante de um forte rali nos mercados de juros após o senador Flávio Bolsonaro ter saído à frente do presidente Lula no primeiro turno das eleições deste ano. A chance de uma aceleração do ritmo de cortes na última reunião do Copom deste ano cresce de 18% para 45% na manhã de hoje, conforme mostra o mercado de opções digitais. Já para a reunião de novembro, a probabilidade de uma redução de 0,25 ponto sobe de 62% a 77%, ao passo que a chance de um corte de 0,5 ponto já ocorrer no mês que vem oscila entre 7% e 12%. Uma hora.
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0: Segunda-feira, 5 de outubro de 2026. Os candidatos que vão disputar o segundo turno das eleições podem retomar as campanhas a partir das 5 da tarde, 24 horas depois do fechamento das urnas. Estão permitidos comícios, carreatas, distribuição de panfletos e propaganda paga na internet e em meios impressos. A propaganda eleitoral no rádio e na televisão volta na sexta-feira e vai até o dia 23 de outubro. No rádio, os programas serão veiculados às 7 da manhã e ao meio-dia. Na televisão, à 1 da tarde e às 8h30 da noite. A Polícia Federal apreendeu R$2.850.000 em bens e valores durante o primeiro turno das eleições presidenciais. Desse total, pouco mais de R$520.000 estavam em dinheiro vivo. Segundo o balanço da corporação, foram instaurados 49 inquéritos policiais relacionados a crimes eleitorais. Ao longo de 2026, a Polícia Federal já havia apreendido mais de R$46.500.000 em bens. Desse valor, cerca de R$30.600.000 eram em espécie. O secretário de Estado americano, Marco Rubio, afirmou que todos esperavam que a eleição brasileira fosse para o segundo turno. Ele ainda disse que o governo dos Estados Unidos vai acompanhar como o desenrolar da disputa se dará. A declaração foi dada hoje, antes de Rubio embarcar para a Islândia. A resposta não mencionou o presidente Lula do PT, nem o senador do PL, Flávio Bolsonaro. Flávio terminou o primeiro turno com 47,03% dos votos válidos contra 45,16% de Lula. Os dois voltam para o segundo turno no dia 25 de outubro. No horário de Brasília, 1:02.
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2: Muito bem, vamos agora então para Belo Horizonte, uma eleição que também foi resolvida no primeiro turno, ao contrário do que parecia quando começou a campanha, né? Quando começou a campanha, nem se sabia se o Cleitinho ia ser candidato ou não. No final ele foi, não foi, era para ser, desistiu, acabou sendo candidato e ganhou no primeiro turno. Desirei Miranda tem as informações.
3: Ei, Sardenberg, boa tarde para você. Pois é, em Minas Gerais não haverá, aliás, haverá votação no segundo turno, dia 25, apenas para presidente da República. Para governador, Cleitinho do Republicanos foi eleito com 55,4% dos votos válidos. Para senador, foram eleitos Domingos Sávio do PL com 24,21% e Marília Campos do PT com 19,44%. Agora, Sardenberg, o candidato à presidência da República pelo PL, Flávio Bolsonaro, ficou em primeiro lugar no primeiro turno em Minas Gerais. Ele teve 48,43% dos votos válidos contra 43,33% de Lula do PT. Os índices foram semelhantes ao resultado no primeiro turno de 2022, porém, pelo lado inverso. Lula, naquela ocasião, teve 48,29% dos votos, enquanto Jair Bolsonaro, pai de Flávio, havia conquistado 43,6%. Na disputa presidencial por municípios, Lula liderou em 452 cidades mineiras. Já Flávio Bolsonaro ficou na frente em 401 municípios. A vantagem de Flávio se explica porque o liberal venceu em 6 dos 7 maiores colégios eleitorais do estado, incluindo Belo Horizonte, onde ele teve 48,03% dos votos, e Uberlândia, Uberaba, no Triângulo Mineiro, onde ele superou 50%. Entre as cidades com mais de 200 mil eleitores, apenas em Juiz de Fora, na Zona da Mata, Lula foi o vencedor. O resultado em Minas foi ainda mais favorável ao Partido Liberal do que nacionalmente. O primeiro turno terminou no Brasil, com Flávio marcando 47,03% dos votos válidos contra 45,16% de Lula. Lembrando ao ouvinte que desde 1989, quando foram realizadas as primeiras eleições diretas após a redemocratização, vencedor no estado vence no país. Em entrevista ao CBN BH desta segunda-feira, o cientista político Rudá Hitch analisou os números. Segundo ele, apesar da derrota em 2022, bolsonarismo se manteve vivo e deu vantagem a Flávio.
4: O bolsonarismo perdeu a eleição para presidente para o Lula em 2022, mas ele não morreu. Pelo contrário, politicamente ele continuou muito forte. Veja, o Flávio Bolsonaro não é uma pessoa que angaria muitos votos, mas o bolsonarismo sim. Então a primeira questão é que ele já sai, ou ele já saiu em Minas Gerais, com uma projeção muito importante.
3: Em relação às abstenções, que o PT aponta como um fator para a virada de Flávio, Minas Gerais manteve a estabilidade com uma leve alta no índice. Nesse domingo, 22,82% dos eleitores não compareceram às urnas. Em 2022, foram 22,29%. Os votos em branco aqui no estado somaram 2,12% e os nulos 3,11%. Sardenberg.
2: Muito obrigado, a informação da Desirê Miranda. Então, esse resultado de Minas é importante, né? Porque houve uma virada. O Lula havia vencido na última eleição e agora perdeu. Bom, vamos agora também ao mapa da votação do eleitor paulista. Vamos em São Paulo com o Pedro Pupulim.
5: Oi, Sardenberg. Oi, Cássia. Boa tarde a vocês e a todos que nos acompanham. É isso aí. Do total de 645 municípios em São Paulo, o candidato do PL à presidência, Flávio Bolsonaro, liderou aí a disputa presidencial em 605. 21 deles com mais de 200 mil habitantes, incluindo algumas cidades da região metropolitana da capital, como Osasco e Guarulhos. No total, o candidato do PL recebeu do estado paulista quase 13 milhões de votos. Já o presidente candidato à reeleição Lula, do PT, ficou na frente em 39 municípios. 8 deles têm mais de 200 mil habitantes, incluindo a capital, onde o petista ficou aí com 46,5%. No total, no estado, o petista conseguiu cerca de 9 milhões e meio de votos. No município, agora uma situação curiosa, no município de Trabiju, região central do estado, próximo a Araraquara, um empate deixou os dois candidatos com 574 votos cada, e ambos com 46% dos votos. A cidade tem aproximadamente, segundo o IBGE, pouco mais de 1.700 habitantes. Agora, quanto à disputa ao governo estadual, Tarcísio de Freitas, do Republicanos, foi reeleito governador ao derrotar Fernando Haddad, do PT, pela segunda vez consecutiva. O republicano recebeu quase 14 milhões e meio de votos, ou 62%, contra quase 8 milhões e meio do petista, ou 36% em termos percentuais. O resultado mostrou uma ampla vantagem de Tarcísio na distribuição de votos pelo estado. Ele venceu em 639 dos 645 municípios. Haddad ganhou em apenas 6 cidades, parte delas no Pontal do Paranapanema e na Grande São Paulo. Em relação à região metropolitana da capital, o republicano venceu em 37 dos 39 municípios, perdendo apenas em Diadema e Francisco Morato. Na capital, o governador reeleito obteve 3,2 milhões de votos contra 2,8 milhões do petista, uma diferença aí de cerca de 400 mil votos. Agora, Sardenberg, Cássia, a gente constatou uma possibilidade que vínhamos aventando com base em pesquisas nos últimos meses, que era aquele voto combinado Tarci-Lula, um voto para presidente no presidente Lula e, ao mesmo tempo, para governador no governador.

0: E olha só, com o fechamento das urnas, o que foi constatado? Em 85% das cidades em que Lula venceu em São Paulo, os eleitores também escolheram Tarcísio para governador. Em 33 cidades paulistas, o fenômeno aconteceu. Na Grande São Paulo, por exemplo, em São Bernardo do Campo, Lula teve 46,7% dos votos válidos, enquanto Tarcísio chegou a 53,2%. Um dado curioso que vale a pena a gente ressaltar. A gente segue acompanhando. Eu volto com vocês.
1: Quer dizer, o fato é que o Tarcísio, governador Tarcísio, teve mais votos do que o Flávio Bolsonaro em São Paulo, né? Esse é o ponto. E agora, Cássia?
2: Agora nós temos notícia chegando direto de Brasília. O Felipe Igreja fala conosco sobre os desdobramentos do novo perfil do Congresso Nacional. Felipe Igreja, boa tarde para você.
3: Boa tarde, Cássia. Boa tarde a todos. Com a nova correlação de forças no Congresso Nacional, essa mudança que foi trazida pelas eleições de 2016, de 2026, elas tornaram mais difícil a tentativa de reeleição dos atuais presidentes da Câmara, Hugo Mota, e do Senado, Davi Alcolumbre, para o comando das duas casas em 2027. Os dois chegam à disputa com menos força política e diante de um Congresso mais alinhado à direita. Além disso, na reta final da campanha eleitoral do primeiro turno, Mota e Alcolumbre se aproximaram do presidente Lula em um movimento que agora pode dificultar a construção de uma maioria entre os parlamentares eleitos. Na Câmara, Hugo Mota conseguiu renovar o seu mandato de deputado federal pela Paraíba, mas teve uma queda na sua votação e não conseguiu eleger o pai, Nabor Vanderlei, para o Senado. A bancada da direita, de acordo com o levantamento do DIAP, subiu de 248 para 260 deputados, o que deve forçar Mota a ceder a esse grupo se quiser continuar no comando da casa. No Senado, Alcolumbre também acaba chegando enfraquecido, já que seu grupo político perdeu o governo estadual, e além disso, a recente aproximação dele do governo Lula e a resistência em avançar com pedidos de impeachment de ministros do Supremo pesam contra o atual presidente do Senado. Se na Câmara não há ainda um nome do PL que desponte para a disputa da presidência, no Senado, Rogério Marinho, coordenador de campanha de Flávio Bolsonaro, já é apontado como nome que pode desbancar Alcolumbre nas eleições em fevereiro do ano que vem. Ainda mais com o PL tendo agora 28 cadeiras, como explica a consultora de relações governamentais, Letícia Mendes.
4: Porque, historicamente, geralmente, a presidência do Senado Federal, ela costuma ficar ali com a maior bancada da casa. Acabou ali que com o Rodrigo Pacheco e com a Alcolumbre, esse movimento aconteceu de uma forma diferente. Mas o PL, ele praticamente deve ali exigir esse espaço de poder ali na casa. A maior bancada, inclusive, historicamente, ele vai ter um número que nenhum outro partido desde a redemocratização não tinha conquistado ali dentro do Senado Federal. Então, historicamente, ainda tem esse aspecto e, consequentemente, o PL vai querer exigir sim que essa cadeira da presidência seja direcionada para ele.
3: Mota e Alcolumbre ainda têm a vantagem de ocupar atualmente as presidências da Câmara e do Senado, de conhecerem a articulação política do Congresso. Mas a eleição de 2026, a eleição do final de semana, acabou reduzindo a margem de manobra dos dois. Por enquanto, Cássia, também está mantida, por exemplo, a votação da PEC, que acaba com a jornada 6x1 para amanhã no plenário do Senado. Tema que é de interesse do governo Lula, mas que enfrenta a resistência da oposição. Nos bastidores, para se manter no comando do Senado, Alcolumbre poderia usar essa medida como um aceno ao PL. Mas, no momento, está mantido o debate para amanhã no plenário do Senado sobre esse tema. Cássia.
2: Muito obrigada, Felipe Igreja.
1: E agora então vamos pro. Aliás, antes disso, o tema da escala 6x1 é um tema que o Lula levantou durante a campanha,
2: Sim.
1: né? Quer dizer, se o Davi Alcolumbre resolver colocar esse tema em votação, ele vai estar dando uma ajuda para o presidente Lula. E inversamente, né? Bom, Recife agora, Lucas Arruda. A governadora Raquel Leira foi reeleita no primeiro turno, ganhando do João Campos, que no começo da campanha era o favorito. Lucas Arruda.
5: Boa tarde, Sardenberg. Pois é, Raquel Lira reeleita em.

0: Pernambuco, em primeiro turno, com 53,27% dos votos, e ela deve manter a posição de neutralidade em relação à disputa para a presidência da República entre Lula e Flávio Bolsonaro. A postura também foi adotada por Raquel Lira ao longo do primeiro turno e na eleição de 2022, quando o petista disputou o cargo contra Jair Bolsonaro. Mais cedo, em entrevista à Rádio Jornal de Pernambuco, Raquel fez agradecimentos a Lula pela parceria durante o primeiro mandato com a realização de obras importantes no estado com recursos federais, mas também disse que, para o segundo turno da eleição, manterá a coerência.
1: Vou manter minha coerência. A gente disse que o tempo inteiro que o mais importante de tudo é a gente ter Pernambuco forte. Sou muito grata ao presidente Lula, nunca escondi isso, de forma nenhuma, muito pelo contrário. Vocês me viram o tempo inteiro agradecer a ele a generosidade de podermos trabalhar juntos. Porque quando em janeiro de 23, a primeira vez eu estive com ele, com o presidente Alckmin, eu disse, olha, eu vou pedir aos senhores que não permitam que a eleição de 26 atrapalhe o que a gente pode fazer junto durante esses próximos 4 anos. E eles abriram as portas do governo para nós.
0: Apesar de não ter declarado voto a nenhum candidato à presidência no primeiro turno, nem mesmo a Ronaldo Caiado, que foi escolhido pelo próprio partido para disputar a vaga, Raquel contou com um candidato ao Senado mais ligado à esquerda, o deputado federal Túlio Gadelha, do PSD, tratado como uma ponte entre a governadora e Lula e também como representante do voto Luquel na chapa. Gadelha não conseguiu se eleger e sofreu duras críticas durante a campanha por ter dividido o palanque em diversos momentos com nomes associados ao bolsonarismo. Raquel Lira não participou dos atos de campanha de Flávio Bolsonaro e de Lula realizados no Recife. Aqui, o petista evitou citar o nome de Raquel ou criticá-la ao lado de João Campos. Pela boa relação mantida ao longo do mandato, uma ala do governo defendia que Lula optasse por 2 palanques em Pernambuco, o que foi rechaçado pela Frente Popular, que é o grupo político ligado a João Campos. Eu lembro também, Sardenberg, que o diretório estadual do PT enfrentou dissidências na pré-campanha quanto ao apoio ao candidato a governador. Aqui em Pernambuco, Lula teve 63,45% dos votos válidos contra 31,03% de Flávio Bolsonaro, que venceu o petista apenas no município de Santa Cruz do Capibaribe, que fica no agreste do estado. Pernambuco tem 184 municípios, então todos os demais conferiram a votação em maioria a Lula. Sardenberg.
2: Muito obrigado. Essa informação do Lucas Arruda, direto de Recife, no Pernambuco. E agora temos...
3: intervalo.
2: Noticiário da sua cidade, da sua região, como foram as eleições aí na sua cidade, na sua região. E já voltamos aqui com os temas nacionais.
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0: Permanece interdição lá na Avenida do Estado com a Monsenhor de Andrade, inclusive por causa daquela situação do tumulto na região do Brás durante a inauguração de loja. Portanto, bloqueio na Avenida do Estado com a Monsenhor de Andrade.
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0: Tem operação comboio em vigor no sistema Anchieta Imigrantes a partir da Praça de Pedágio, da Anchieta sentido litoral, do 31 ao 40, com lentidão por lá no trecho, inclusive. E a concessionária recomenda que caminhões e carretas com destino à capital utilizem o trecho de serra da Anchieta por causa da visibilidade. Então, bloqueio as alças da Anchieta no quilômetro 40, a pista norte, com acesso à interligação Planalto.
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1: Marginal do Tietê com congestionamento nos dois sentidos agora em direção à rodovia Ayrton Senna, na altura do sistema Anhanguera Bandeirantes e depois a partir da ponte da Casa Verde praticamente até o acesso à Dutra.
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0: E aí, Bernardo?
1: Boa tarde, Sedenberg. Boa tarde, Cássia. Boa tarde, ouvintes da CBN.
2: Boa tarde, Bernardo.
0: Bernardo, bom, eu hoje na. Hoje não, ontem, na entrevista, o Lula disse que tinha convicção, né? Achava que ele ia ganhar no primeiro turno. E foi uma. Alô, tá. Bernardo?
1: Tô te ouvindo,
0: Sedenberg. Ah, pois não. Bom, então você falou na sua coluna que a soberba está mudando de lado, né? Que a soberba era do Lula e vai mudar para o Bolsonaro.
1: Pois é, Sardenberg, esse é um movimento que acompanha a mudança de favoritismo na visão da maior parte dos analistas e dos próprios políticos envolvidos nessa eleição. Até ontem havia um cenário de favoritismo ainda que tênue do presidente Lula, que aparecia numericamente na frente das pesquisas, mas o retrato da urna foi diferente e foi o Flávio Bolsonaro quem passou em primeiro lugar no primeiro turno, 47% dos votos válidos a 45% do Lula. É preciso dizer, Sattenberg, que essa é a menor diferença entre dois candidatos no primeiro turno de eleição presidencial desde que a democracia voltou ao país, né? Desde 1989, nunca houve um primeiro turno tão apertado, o que indica para a gente que ainda é uma eleição aberta. Mas o fato é que hoje, a preço de hoje, o favoritismo passa a ser do Flávio Bolsonaro, pelo crescimento dele na reta final desse primeiro turno, pela vantagem numérica de um pouco mais de 2 milhões de votos, e pelo fato de que os outros candidatos que disputaram a eleição presidencial estão todos da centro-direita para a direita. Então, é razoável pensar que uma parcela majoritária desses eleitores possivelmente vai acabar apoiando o Flávio Bolsonaro no segundo turno, ou pelo menos não vai votar na reeleição do presidente Lula. Agora, de fato, a soberba não é boa conselheira na política, né? A gente sabe disso. O próprio presidente Lula ontem admitiu que ele estava convencido de que ia ganhar a eleição no primeiro turno e pouco depois, numa entrevista em Brasília, foi o Flávio Bolsonaro quem subiu no salto e se apressou a decretar o fim da era do PT. Bem, a eleição ainda está aberta, né? O segundo turno é dia 25, então, quando os políticos fazem vaticínios assim tão definitivos, eles também ficam expostos ao risco de quebrar a cara, né?
2: É muito trabalho ainda até o dia 25, né, Bernardo? Das duas partes.
1: Pois é, Cássia. Agora, se a gente olhar para o resultado de ontem, o retrato que se tem é de um tsunami, né? Um vendaval de extrema-direita no país. Não foi só na eleição presidencial. O grande vencedor da noite entre os partidos, sem dúvida alguma, foi o PL, partido da família Bolsonaro, partido do Valdemar Costa Neto, que conseguiu fazer um terço do Senado e que vai ter a maior bancada de deputados federais, maior bancada na Câmara, em 40 anos. Né, 121 deputados, não é pouca coisa num sistema partidário tão fragmentado quanto o brasileiro. E aí você tem entre os campeões de votos políticos que surgiram na rede social, né, com um discurso muito virulento, muito agressivo, como o Nicolas Ferreira em Minas Gerais, o Lucas Pavanato, de apenas 28 anos, em São Paulo, esses dois personagens com mais de 3 milhões de votos, né, já são os dois juntos no mesmo ano os recordistas de votos para a Câmara dos Deputados. Hoje cedo, Cássia, um correspondente de um jornal britânico me ligou querendo uma interpretação para o que aconteceu, que para os estrangeiros parece um pouco confuso imaginar que há apenas um ano o Supremo Tribunal Federal estava condenando o ex-presidente Jair Bolsonaro por tentativa de golpe e aí agora o filho dele, o herdeiro político dele, larga na frente numa eleição presidencial. Realmente, o Brasil não é um país fácil de explicar para os estrangeiros nem para os próprios brasileiros. Mas um sinal desse resultado é de que talvez a democracia, a necessidade de preservar as instituições, tenha saído do centro do debate nessa disputa de 2026. Vamos ver se esse tema vai passar a ser mais explorado no segundo turno. A campanha do presidente Lula, se quiser ter chance de vencer, vai ter que também se reinventar, se repaginar. O Lula cometeu uma série de erros estratégicos ao longo dessa campanha. Foi uma campanha que começou muito centrada na exaltação do passado, da própria personalidade do Lula, na ideia do legado, A impressão que dava é que o presidente queria receber uma homenagem e não disputar uma eleição acirrada como estava se avizinhando. O PT tentou fazer uma correção de rota na reta final, né, quando passou a falar em mudança, em custo de vida, passou a apresentar propostas mais concretas, falar em escala 6x1, mas não deu tempo para conter essa avalanche da extrema-direita. De qualquer forma, são mais 3 semanas aí em que a gente pode ter certeza que vai ser uma disputa muito cruenta, né? Uma disputa muito acirrada, com muita propaganda negativa de parte a parte, muito ataque entre os candidatos, e torcer, Sardenberg e Cássia, para que pelo menos no segundo turno a gente consiga ver um debate, né? Consiga ver um confronto direto para que o eleitor tenha mais base, tenha mais fundamentos para comparar os candidatos e tomar sua livre decisão no dia 25.
0: Ok, Bernardo Melo Franco, muitíssimo obrigado, Bernardo. O assunto vai ser quente nas próximas 3 semanas, continuamos por aqui. Obrigado por hoje pela participação especial. Obrigado, Bernardo.
1: Um abraço, até amanhã, boa tarde para vocês e para os ouvintes.
2: Até.
0: Intervalo agora.
2: E já voltamos.
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0: trânsito.
1: Tem pontos de parada agora pelo Corredor Norte-Sul, inclusive na passagem ali pela região de Congonhas, até a aproximação da Indianópolis, na região central, congestionamento depois da ligação leste-oeste, até a altura da Avenida do Estado, no entorno da Praça Armênia.
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3: Nós temos agora informações com o Guilherme Gimenez sobre uma baita confusão que nós tivemos na manhã de hoje no bairro do Brás. E Gimenez, tudo isso porque uma loja que seria inaugurada decidiu vender produtos por preço muito abaixo do preço de mercado, é isso? Boa tarde.
4: Exatamente, Cássia. Boa tarde para você e para os nossos ouvintes. Quem nunca, né? Ficou mais animado, assim, de ver uma loja com promoções boas, assim, na rua, né? E a inauguração dessa loja causou um tumulto muito grande, complicações no trânsito ali na região do Brás, no centro de São Paulo, na manhã desta segunda-feira. O movimento aconteceu na rua Monsenhor de Andrade e a fila de clientes chegou até a Avenida do Estado. Segundo a CET, por volta das 7h20 da manhã, havia muita gente nas calçadas e no entorno do quarteirão. A companhia precisou sinalizar a região e fazer intervenções no trânsito. Ainda nesta manhã havia bloqueios entre as ruas Monsenhor de Andrade e São Caetano no sentido radial leste. Também foram feitos outros desvios e bloqueios em vias ali da região. Os ônibus que passam pelas vias próximas também tiveram seus itinerários alterados. A Polícia Militar reforçou o policiamento no local e, como medida preventiva, fechou temporariamente a rua Monsenhor de Andrade e a rua Henrique Dias para a circulação de veículos, com o objetivo de proteger os pedestres e, claro, evitar acidentes. A PM informou também que mantém contato com os responsáveis pela loja e acompanha a situação para garantir a segurança do público e reduzir os impactos do trânsito. Por causa da confusão, a inauguração da loja foi adiada. Em uma transmissão nas redes sociais, uma representante do estabelecimento diz que não havia condições de abrir as portas e pediu desculpas ao público. A loja, Cássio, oferece produtos com preços entre R$ 1 e R$ 20, incluindo cosméticos, utilidades domésticas e até eletrodomésticos, como televisores. No anúncio, havia a informação de que seria permitida apenas uma compra por CPF, Cássia.
3: E aí, quem tá ouvindo a gente já ficou ansioso para saber onde que é essa venda, por enquanto em lugar nenhum, viu, gente? Foi adiada a inauguração da loja e ainda não se sabe quando esse comércio vai abrir.

0: Segunda-feira, 5 de outubro de 2026. As taxas do Tesouro Direto despencaram hoje na primeira sessão, depois do primeiro turno das eleições presidenciais. O Tesouro Prefixado 2029 caiu de 13,84% para 12,74% ao ano. Nos títulos ligados à inflação, o movimento também foi forte. O Tesouro IPCA mais 2032 passou de IPCA mais 7,66 para IPCA mais 6,91% ao ano. A queda acompanha o fechamento dos juros futuros, depois de o senador do PL, Flávio Bolsonaro, terminar o primeiro turno à frente do presidente Lula do PT. Os dois disputam o segundo turno em 25 de outubro. As forças do governo do Iêmen lançaram uma ofensiva contra os Houthis para tentar recuperar territórios tomados pelos rebeldes e avançar em direção à capital do país. A operação tem apoio da Arábia Saudita. 100 aviões de combate participam da ofensiva e pelo menos 324 alvos foram destruídos. Os Estados Unidos também dão apoio à Arábia Saudita. A ofensiva ocorre na região do Estreito de Bab el-Mandeb, por onde passa cerca de 12% do comércio global de petróleo. No horário de Brasília, 1h34.
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3: E aí, Vera?
4: Oi, Sandenberg. Boa tarde para você e para a Cássia. Boa tarde para os ouvintes, também para quem assiste o CBN Brasil.
0: Boa tarde, Vera Magalhães.
3: Vera, você mesmo diz aqui nas nossas conversas por WhatsApp que há muita coisa para comentar. Enfim, muita coisa para comentar. Então, eu queria que você começasse o que, que você acha melhor destacar logo de cara.
4: Pois é, Sardenberg, uma eleição totalmente voltada para a direita, né? Um tsunami de direita, na verdade, uma avalanche bem maior que a de 2018, bem mais alastrada, mais generalizada, que atingiu executivo e legislativo mais fortemente do que em 2018 e que tem, sim, uma coloração bem bolsonarista, não é uma... Ah, ganhou a direita do Centrão, ah, ganhou uma outra direita que não a direita bolsonarista. A direita que sai vitoriosa das urnas é a direita bolsonarista, inclusive com vários integrantes da família Bolsonaro eleitos, inclusive com a presença forte aí do PL nas duas casas do Congresso, na Câmara e no Senado. Então, algo que dificulta essa missão do Lula no segundo turno de tentar reverter a desvantagem com a qual ele saiu das urnas e vencer, e ainda que consiga fazer isso, que já terá sido algo inédito, nunca aconteceu desde 1989, terá sido uma reviravolta para governar com um Congresso altamente hostil, altamente de direita e que provavelmente nessa circunstância teria, além do impeachment dos ministros do Supremo, o impeachment do próprio Lula como uma pauta ali de largada. Então, uma condição adversa como a que ele pessoalmente não enfrenta numa campanha desde 1998. As campanhas que ele enfrentou depois de 2002, quando ele venceu da primeira vez, todas elas foram muito mais fáceis para ele navegar, mesmo a de 2022, na qual ele ganhou por uma margem restrita, foi uma campanha mais fácil do que essa, porque ele, além de estar em desvantagem e ter um governo que é mal avaliado, ter praticamente esgotado a tinta da caneta no primeiro turno, ele ainda tem, na maioria dos estados, adversários que saíram derrotados, aliados que saíram derrotados e que, portanto, não vão ser grandes cabos eleitorais para ele em nenhum lugar onde ele precisa conquistar mais votos. Então, em todos os lados que você olha, são circunstâncias muito adversas para o presidente da República buscar uma recuperação nesse segundo turno.
0: E a gente pensa que se houver uma recuperação, também não vai ser difícil gerir o país com o Congresso Nacional que se forma a partir do ano
3: vai
0: que vem,
3: ser
0: né?
3: Difícil, né?
0: É.
4: É, também não vai ser fácil, né? Não vai ser nada fácil, Cássio. Mesmo para o Flávio Bolsonaro, que tem ampla maioria, a gente vai ver ali alguns momentos de impasse, né? Impasse entre o Supremo e o Congresso, impasse entre uma expectativa muito forte. A gente viu, eu vi você no Repórter CBN lendo as notícias do mercado, né? Uhum. Parece ter uma euforia no mercado com o resultado da eleição de ontem. Sem se dar conta de que toda essa agenda econômica vai ficar ali em terceiro, quarto lugar na pauta, porque tem uma agenda de enfrentamento com o Supremo e de indulto aos condenados da trama golpista do 8 de janeiro que vai passar na frente. Essa é a verdadeira agenda com a qual Flávio Bolsonaro se elegeu, aquela na qual ele foi muito explícito, na qual essa galera toda do Senado que se elegeu baseou suas candidaturas. Então essa é a agenda prioritária a partir agora do fim do ano. É isso que vai entrar em negociação com o próprio Supremo, em negociação entre o Senado atual e o próximo Senado. Então a ideia, né, uma ideia entre ingênua e cínica aí do mercado financeiro, de que agora vai, o ajuste fiscal vai vir, ela esbarra na inexorabilidade de que o Flávio Bolsonaro tem uma outra prioridade. E não é nem que ele escolheu, escondeu isso, ele explicitou isso ao longo de toda a campanha. Quem não viu é porque escolheu não enxergar. Então, eu acho que mesmo para essa agenda econômica que se espera, embora ele também não tenha sido nem um pouco claro de onde virão esses cortes de gastos, de onde virá toda essa responsabilidade fiscal, que na verdade nem no governo do pai dele a gente assistiu com essa veemência que o mercado parece acreditar, isso aí não é a prioridade do governo e do Congresso que estão saindo das urnas ontem.
3: Mas o assunto vai se impor, né? Porque essa situação econômica, ela está seguindo o déficit, a elevação da dívida e tal, essa situação vai se impor. Tudo isso para dizer o seguinte, Vera, o mercado está acreditando, quer dizer, está achando, né, a gente vê pelos seus movimentos, que há uma chance de se fazer um ajuste fiscal. E o mercado tem a convicção de que não haveria ajuste fiscal nenhum com o Lula, né? Em outras palavras, entre os que votaram no Bolsonaro, no Flávio Bolsonaro, tem os bolsonaristas, é claro, mas deve ter muita gente não bolsonarista que votou contra o Lula, né?
4: Tem muito, provavelmente. Inclusive, essa agenda é a agenda que guia quem votou e não a agenda do ajuste fiscal. Acho que essa agenda é minoritária entre os que elegeram, porque se a gente tirar o pessoal do mercado, se a gente olhar lá embaixo, essa não é a principal preocupação. Então, eu acho que essa questão do impeachment dos ministros do Supremo e a revolta com as ações do Supremo, nesse caso Mácer, a blindagem Alexandre de Moraes, são muito mais significativos nas razões de voto contra o Lula do que propriamente a questão fiscal. Acho que a questão econômica do bem-estar social, da vida das pessoas é uma, e essa agenda anti-Supremo é outra. E eu acho que essa agenda anti-Supremo é a que vai prevalecer nas primeiras ações do próximo governo, caso ele confirme o favoritismo e vença a eleição. Eu acho que essa é a que vai dominar ali o período que normalmente é de lua de mel entre governo e Congresso e que pode dar tração a agendas econômicas.
3: Vera, obrigado, Vera. Até.
4: Até, gente. Um ótimo jornal para vocês. Até mais tarde.
0: Muito obrigada, Vera. 1h42.
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0: Letícia Veloso se despedindo por hoje aqui do CBN Brasil, ainda com uma última informação, Letícia.
11: Oi, Cássia, destaco agora o caminho pela Raposo Tavares, no sentido da capital. Tem congestionamento do quilômetro 29 até o 23, no acesso à Granja Viana, região de Cotia. Depois o Rodoanel melhora o trajeto, mas tem aquela dificuldade na aproximação da região do Butantã.
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0: E aí, Teco?
1: Oi, Stradenberg, boa tarde, Cássia, boa tarde aos ouvintes, tudo bem?
2: Tudo certo, Teco. Boa tarde.
0: Tô vendo aqui, a bolsa tá em alta de mais de 8%, você chegou a subir 9%, né?
1: Chegou a subir 9, chegou a quase 210 mil pontos hoje, mas agora sobe 8,5.
0: E tá com 208 mil pontos, o dólar tá caindo, tá abaixo de 5%. E eu vejo aqui as ações de várias empresas em alta expressiva. Por exemplo, Itaú, já a Vale está em queda. Estranho isso, né?
1: A Vale é o minério e a Vale é exportadora, né? O dólar está caindo, as empresas que
0: Ah,
1: têm
0: verdade,
1: receita em
0: verdade.
1: dólar hoje estão apanhando um pouco,
0: Tá.
1: né?
0: Bradesco, uma alta de quase 14%. A Petrobras está com uma alta expressiva também. Banco do Brasil com alta forte. Enfim, o mercado.
1: Banco do Brasil tá subindo mais de 20%, chegou a subir 25% o Banco do Brasil
0: É a
1: hoje.
0: expectativa de uma nova gestão do banco, né?
1: Tem algumas ações aqui com um desempenho inacreditável. Aliás, o mercado hoje tem muita coisa de ineditismo, pelo menos na minha memória, viu, Sarenberg? A bolsa realmente subindo muito, mas algumas ações de empresas enormes subindo mais de 20%, o dólar abaixo de R$ 5. Mas acho que a grande coisa do mercado, que essa sim acho que nunca aconteceu, Sarenberg, é o movimento nos juros, né? Os juros, enfim, é o que mais importa nessa história toda, tanto na economia real quanto no, na decisão de investimento, né? E está tendo uma queda brutal hoje, né? O Tesouro Direto até ficou fechado a manhã inteira, tal era a quantidade de negócio que estava saindo. Só para o ouvinte ter uma ideia, a gente na sexta-feira, a gente fechou com a curva, né? A Selic hoje está 13,75, né? A curva de juro estava prevendo todos os vencimentos dali para frente, mais ou menos em 14, 14 e pouco, né? Então, era como se a gente imaginasse que da onde os juros estão agora, a gente subiria mais um pouco e ficaria ali para sempre, né? O juro hoje está caindo quase 1,5 pontos. O juro caiu para 12,5, né? Na curva, tem vencimento aqui para 12,60. É um ajuste brutal e acho que isso explica em grande parte por que as ações estão subindo tanto, né? Principalmente as ações que se beneficiam desse juro, varejo, construção, mesmo os bancos, porque estão com um problema ali de inadimplência. Então, o grande ajuste do dia hoje é no mercado de juros. É uma sinalização de que, de fato, o juro está no lugar errado, né? Que qualquer sinalização de que você possa controlar minimamente o gasto, esse juro tem muito espaço para cair, e é isso que ele está dizendo hoje. Não me lembro de ter visto um ajuste tão grande no mercado de juros num dia, nem na pandemia.
0: Agora, bom, claramente é uma expectativa de que vai haver um ajuste fiscal, vai uma política mais liberal, mais ortodoxa e tal. E o fato é que essa política ainda não foi debatida, né? Mas há uma expectativa de que ela seria mais viável com um governo Flávio Bolsonaro do que um governo Lula, né?
1: Acho que isso sem dúvida, né? Até porque o Lula reafirmou várias vezes durante essa campanha de que não pretendia mudar nada do que tinha feito. De fato, o Flávio tem algumas sinalizações, mas não tem nada de concreto, né? Vamos cortar imposto, mas não diz onde, vamos fazer ajuste, não diz como, vamos fazer um monte de coisa, mas fica sempre no fato genérico. Acho que o que a gente tem aqui, Stoltenberg, num primeiro momento, é quase que como se fosse um desarme de um problema, né? Porque evidentemente a gente tem que fazer coisas ali, tem um monte de reforma, um monte de coisa para acontecer para que a economia ganhe força e tenha ali um crescimento mais forte por muito mais tempo. Mas a gente tem um problema que a gente precisava de alguma maneira que esse juro caísse. Esse juro cairia se você parasse de aumentar o gasto, né? Então, acho que o que a gente está vendo hoje é um ajuste de que, olha, não temos proposta nenhuma, mas talvez o gasto pare de subir. Isso já é suficiente para o juro não ser 14, para o juro ser 12,5. E acho que está correto esse sentimento. Para o juro cair mais do que isso, porque 12,5 ainda é muito alto e 12,5 ainda, me parece impossível de você fazer a economia crescer, aí a gente vai precisar de ministro, vai precisar de reforma, vai precisar de direcionamento, vai precisar de detalhamento do que pretende ser feito, né? Não é só com vamos cortar aqui ou aumentar ali que isso vai andar sozinho, né?
2: E próxima reunião do Copom é novembro, né, Teco?
1: Próxima reunião do Copom é novembro, tem um corte ali já meio que programado ali pelo Focus e pelo Banco Central na última reunião de um corte de 0,25, né? A expectativa hoje é de que a Selic acabe esse ano em 13,5 e no ano que vem em 12. Agora tem muita coisa para acontecer ainda, né? Porque uma das coisas que acabam ajudando o Banco Central nesse momento é essa queda do dólar, né? O dólar cai 5% hoje, isso ajuda no combate à inflação, por exemplo, né? Então, acho que a gente talvez veja com certeza mais um corte de juros em novembro e, a depender do que acontecer, talvez mais um até em dezembro.
0: E aí, a reunião do Comitê de Política Monetária de novembro já é, a eleição já acabou, né? Já tem presidente eleito.
1: Já acabou, sim.
0: Ok, Teco.
2: Obrigada, Teco. Até amanhã.
1: Até amanhã, tchau, tchau.
0: A gente vai agora com a Bruna Barbosa, ela está com o governador eleito, Tarcísio de Freitas. Bruna.
3: Oi, Sardenberg, boa tarde para você e todos que nos acompanham. A gente está ao lado do governador Tarcísio de Freitas, reeleito em primeiro turno com a maior votação da história de São Paulo. Governador, parabéns pela reeleição, obrigada por nos atender ao vivo aqui na CBN. Começo falando sobre a viagem que o senhor vai fazer logo mais a Brasília. Agora tem uma articulação toda desenhada pela direita para esse segundo turno do Flávio Bolsonaro. O que, que deve ser discutido nessa reunião? Quem que vai estar presente? O que vocês já conversaram?
4: Bom, vai estar toda a coordenação de campanha do Flávio, né? Reunião conduzida aí também pelo nosso Rogério Marinho, com a presença do Flávio e do time dele. A gente vai ver o que, que a gente pode fazer, onde é que a gente pode ganhar votos, onde é que a gente pode convencer pessoas. É interessante essa largada na frente do Flávio, porque nunca na história recente a gente teve uma virada em termos de segundo turno. Então o Flávio já se credencia muito. Outra coisa, os outros candidatos eram do nosso campo político, então a tendência maior de migração para o Flávio e não para o oponente, para o presidente da República. E as pessoas estão cansadas, elas estão exauridas. A gente vai mostrar aqui em São Paulo a vantagem do alinhamento do governo federal com o governo do estado, mostrando aqui, por exemplo, o quanto a gente perde por não ter esse alinhamento. Recursos que deixam de ir para a saúde, a gente mostrou isso na campanha. A gente deixa de receber, em termos de média e alta complexidade, 2,7 bi por ano. Isso aí é o dinheiro que está deixando de chegar nos municípios e no estado para garantir assistência à saúde para as pessoas. A gente ficou para trás na fila das operações de crédito. Então, São Paulo não teve o tratamento que deveria ter. Já basta o fato de a gente, e aí a nossa responsabilidade federativa, a cada R$100 que a gente manda para Brasília, a gente só recebe de volta 9. Só que o nosso cidadão, e a gente abriga 22% da população, tem necessidade. Então, a gente vai mostrar uma série de coisas. Vamos lembrar que o resultado aqui em São Paulo já foi bastante diferente daquele das pesquisas, porque as pesquisas na última semana mostravam um empate técnico entre Flávio e Lula aqui no estado. E a gente sabia que isso não ia acontecer. Em 2022, o Jair Bolsonaro teve 10 pontos a mais que o Lula no estado. E agora, no primeiro turno, foram quase 14 pontos de diferença. Então, um resultado muito legal, mas eu tenho certeza que dá para a gente melhorar ainda mais. E é atrás dessa melhoria que a gente vai concentrar o nosso esforço. Nós vamos buscar esses votos que estão faltando para realmente selar a vitória do Flávio e fazer com que São Paulo, de fato, seja um estado importante, decisivo nessa reta final.
3: Mas há uma expectativa de que o senhor viaje com o Flávio. Isso deve acontecer fora do estado, por exemplo, ou a ideia é que tanto o senhor quanto o prefeito Ricardo Nunes do MDB, que também é um importante cabo eleitoral de Flávio aqui em São Paulo, atuem no estado por Flávio. Qual que é a ideia nesse sentido?
4: A ideia, claro, a prioridade é cuidar do estado, cuidar de São Paulo, olhar aqui onde a gente pode melhorar, promover as agendas com o Flávio Bolsonaro, mas também viajar. Onde ele achar que a gente pode ser útil, que a gente pode fazer a diferença, estar junto com ele aí em outros estados também.
3: No primeiro turno, Flávio Bolsonaro não conseguiu alguns apoios de partidos importantes do Centrão, e aí eu cito republicanos. O senhor já disse algumas vezes que tem conversado com Marcos Pereira, há reuniões marcadas para essa semana. Qual que é a expectativa, governador? O senhor acredita que o republicanos, o MDB, talvez até com apoio do próprio prefeito Ricardo Nunes, possam fechar esse apoio com o Flávio para o segundo turno?
4: A expectativa é essa, até porque eu não tenho muita dúvida na vitória do Flávio. Eu sei que ele vai ganhar a eleição. E seria um erro não estar caminhando com ele. O PT não tem mais nada para apresentar. O PT não vai tirar um coelho da cartola em 3 semanas. Se o pessoal falar, segundo turno é muito tempo. Foram 4 anos e as pessoas estão sem esperança. A questão Supremo tomou conta das eleições também e as pessoas associam essa crise institucional do Supremo ao PT, que se valeu muito do Supremo ao longo desse período. Então, a crise do Supremo tragou o PT junto. As pessoas não estão se conectando com a esperança. As pessoas estão com o carrinho do supermercado vazio, elas estão endividadas, elas estão vendo os comércios fechando, os empregos ali em risco. Muita gente na informalidade. Então, aquele ganho que você poderia ter não se transformou nem em poupança, nem em consumo, nem em produtividade. Então, a economia está andando de lado, caminhando aí para um ciclo ruim. Então, uma mudança é necessária. O vento de mudança está soprando e as pessoas estão percebendo. E, obviamente, os partidos têm que ter sensibilidade para onde a balança está pendendo. E ficou claro, a partir do domingo, para onde a balança está pendendo. Por isso, eu acho que é um erro os republicanos não acompanhar o Flávio. Não, vamos fazer toda a força para que o nosso partido esteja com ele.
3: Ao longo do ano passado, o senhor foi colocado ali como um presidenciável em muitas das situações, até se colocar como candidato à reeleição. E agora não dá para a gente não falar em 2030, apesar da eleição de 2026 ainda não ter sido finalizada. É um desejo do senhor, de repente, tentar a cadeira à presidência em 2030? Já pensa nisso?
4: Não, meu desejo é fazer um bom mandato em São Paulo. Eu quero ser um bom governador, eu quero corresponder ao voto de confiança que as pessoas depositaram em mim. Se eu conseguir fazer a entrega, se eu conseguir fazer a diferença, eu já vou ser uma pessoa realizada. Eu nunca imaginei estar aqui. Estou aqui e a própria família Bolsonaro me abriu a porta, a gente não pode esquecer disso. Então, eu tenho essa gratidão não vai desaparecer. O interesse nacional precisa estar acima de qualquer interesse pessoal nesse momento. Eu não só quero fazer um bom mandato, como eu quero contribuir para que o Flávio Bolsonaro faça um bom mandato. E aí o futuro a Deus pertence. Eu deposito os meus projetos na mão do Senhor.
3: Falando agora sobre esse segundo mandato, essa segunda gestão, o senhor falou que saúde e segurança devem ser os principais desafios. Rapidamente, governador, quais os desafios em cada uma dessas áreas e o que o senhor pretende fazer?
4: Bom, na segurança pública é aumentar nossa capacidade de fazer policiamento ostensivo, trazer as guardas civis metropolitanas para junto, fazer o investimento nas guardas civis e equipar os municípios também com seus sistemas de monitoramento para que a gente possa integrar no Muralha Paulista. A tecnologia vai ser uma grande aliada. Eu não tenho dúvida que com a vitória do Flávio vai ser mais fácil trabalhar em interagência, vai ser mais fácil trabalhar com as instituições federais no monitoramento e asfixia financeira das organizações criminosas. Isso pode nos dar vitórias importantes também no combate a facções ao crime organizado. No plano da saúde, é melhorar a atenção básica com tecnologia e aí também dando suporte aos municípios. A gente vai estar sempre aperfeiçoando a tabela SUS Paulista, que foi um importante instrumento para recuperar a filantropia e os hospitais municipais. A tabela SUS Paulista com foco também, mais incentivo financeiro, olhando o desfecho clínico, acho que isso é importante para dar uma para trazer a questão resolutividade para ela. Nós temos 20 unidades de saúde, hospitais e ambulatórios de média especialidade que já estão em obra, então a gente aumenta a assistência, principalmente onde a gente tinha vazio de assistência, os ambulatórios de média especialidade funcionando com o hospital dia, então a gente vai tirando também a pressão daquelas regiões onde a gente tinha deficiência de leitos e aí vai fazendo a saúde chegar mais perto das pessoas. Agora, o que elas podem esperar é um estado mais digital, mais conectado, onde a vida do cidadão e o acesso a serviços seja mais fácil.
3: Para a gente fechar, o senhor pensa em mudanças no secretariado a partir do próximo ano?
4: Eu não vou discutir isso agora, até o final da eleição nacional, porque, por exemplo, pode ocorrer, com a vitória do Flávio Bolsonaro, da gente ter quadros do governo do Estado de São Paulo que integrem a equipe federal, né? E a gente tem excelentes quadros aqui. E, claro, nós temos um time, o time é bom, é uma continuidade, boa parte do time vai se manter, agora alguns quadros a gente deve mexer sim, a gente deve ter mudança no secretariado e a gente vai fazer uma transição da gente para a gente mesmo. E eu vou coordenar essa transição.
3: Governador, obrigada, boa sorte no próximo mandato.
4: Obrigado.
3: Ouvimos na CBN ao vivo o governador do Estado de São Paulo, reeleito Tarcísio de Freitas, do Republicanos. Salimberg.
0: Muito obrigado, foi a entrevista concedida para a nossa repórter Bruna Barbosa e com isso, Cássia, a gente vai ficando por aqui. Tivemos na produção
2: a Ana Luísa Bessa,
0: nos trabalhos técnicos
2: a Priscila Gubiotti e o Daniel Mesquita.
5: Apresentação Carlos Alberto Sardenberg e Cássia Godoy.
2: Uma ótima tarde a todos e até amanhã.
0: Muito obrigado pela audiência, até mais.

0: segunda-feira, 5 de outubro de 2026. Com o avanço do PL no primeiro turno das eleições presidenciais, os partidos que compõem o Centrão perderam 19 cadeiras no Congresso. União Brasil, Progressistas, PSD, MDB e Republicanos elegeram juntos 207 deputados. Com isso, a representação do grupo deve cair de 44% para 40% das cadeiras. O PL fez um movimento contrário. O partido passou de 98 para 121 deputados e terá a maior bancada da Câmara. A legenda recebeu 25 milhões e 800 mil votos, o equivalente a 22% dos votos válidos. No Senado, o avanço foi ainda maior. O partido saltou de 15 para 28 senadores e terá mais de um terço das 81 cadeiras. Já o PSD, principal perda do Centrão na casa, caiu de 14 para 5 senadores. No horário de Brasília, 2:03.
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1: 2:04. Boa tarde para você que está na CBN, Segundona Braba, dia 5 de outubro de 2026. Fernando Andrade, boa tarde.
2: Boa tarde, Tati. Boa tarde, ouvintes.
1: Vamos juntos até às 5 horas da tarde. Tem muita informação para você nessa segunda-feira, pós primeiro turno das eleições. Tem análise e tem descontração nas brechas, se houver brechas. Hoje em Tudo é Política, claro que tem. Maria Cristina Fernandes vem aí.
2: Tem também CBN Pelo Mundo hoje com Felipe Figueiredo, analisa o avanço da extrema-direita no mundo.
1: Tem Pra Onde Vamos? Michel Alcoforado responde, por que toda crise parece que está anunciando o fim do mundo?
2: No Quatro em Campo hoje, na verdade, será um...
1: Convocado.
2: Só de futebol feminino, quadra final e do São Paulo que venceu o Corinthians na final do Brasileirão. Vamos conversar com a Thalita Giudice.
1: Tem Sala de Música com João Marcelo Boscoli. Músicas do mundo para a gente fechar esse estúdio CBN. E até lá, durante a tarde, a gente vai conversar bastante a respeito do resultado das urnas de ontem, sejam eles definitivos ou parciais. A gente vai receber a professora da Escola de Economia de São Paulo, pesquisadora do CEPESP, doutora em Ciência Política pela Universidade Estadual do Rio de Janeiro, Lara Mesquita. Vai analisar os resultados gerais das eleições, vai falar um pouco sobre a composição da Câmara, do Senado, das Assembleias Legislativas. E também receberemos em um outro momento a professora titular de Estudos Globais da University College Dublin, na Irlanda, Rosana Pinheiro Machado, para a gente conversar um pouco sobre o comportamento do eleitor. Com que sentimento o eleitor foi para a urna ontem? O que é possível dizer a partir do resultado final ou parciais dessas eleições. E tem a nossa reportagem, claro, cheia de informação, trabalhando muito para deixar você bem informado, bem informada durante as tardes por aqui. Então entre, seja bem-vindo, seja bem-vinda, fique à vontade. 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Simbora! Duas horas e 7 minutos, a gente abre esse estúdio CBN com a informação que chega de Brasília. Fechadas as urnas, abertas, fechadas, contadas as urnas no primeiro turno, primeira parte das eleições neste país. Agora, tendo segundo turno, começam as articulações do lado do candidato do PL, Flávio Bolsonaro, e também do candidato à reeleição, pelo PT, Luiz Inácio Lula da Silva. Rani Veloso, boa tarde.
3: Boa tarde, Tati, Fernanda e a todos que nos acompanham. É isso, viu? Um dia depois do resultado do primeiro turno, o presidente Lula corre contra o tempo e reúne a coordenação de campanha e todos os senadores e governadores eleitos, não só do PT, mas também de partidos aliados, no fim da tarde desta segunda em Brasília, para definir a estratégia do segundo turno da eleição presidencial contra Flávio Bolsonaro do PL. Nos bastidores, havia expectativa de que Lula saísse à frente, o que não ocorreu. Mas ainda não acredita que há chance de reverter. Eles querem ampliar a votação em locais considerados cruciais. Só na Bahia, mais de 2 milhões de eleitores não foram às urnas. Em São Paulo, mais de 7 milhões. Militantes petistas estão usando uma ferramenta onde dá para conversar, que mostram na região acessada quantos votos é possível converter. Hoje, Lula reafirmou nas redes sociais que é muito bom no mata-mata e no tete-a-tete, mandando recado aos bolsonaristas para se prepararem porque vai derrotá-los. O ministro José Guimarães, das Relações Institucionais, disse que agora é guerra e estado constante de campanha para eleger Lula e livrar o Brasil dos perigos da milícia. Com 100% das urnas apuradas pelo TSE, Flávio Bolsonaro saiu à frente com 47,03% dos votos válidos contra 40%. 35,16% de Lula. A reunião da base governista ocorre também após um resultado desfavorável no Congresso. Ao menos 16 candidatos apoiados por Lula foram derrotados na disputa pelo Senado, enquanto o PL, partido de Flávio, elegeu 19 senadores, 5 governadores no primeiro turno, 121 deputados federais, dentre Nicolas Ferreira e Lucas Pavanato, com mais de 3 milhões de votos cada. No discurso, após a apuração, Lula afirmou que o segundo turno será uma nova disputa direta e disse que vai buscar apoio dos 33 milhões de eleitores que não foram às urnas. O presidente nacional do PT, Edinho Silva, voltou a associar Flávio Bolsonaro às milícias, às mais de 700 mil mortes na pandemia e à criação do Banco Master. O senador reeleito com a maior proporção de votos, Marcelo Castro, do MDB,

0: É hora de comparar os governos.
1: Para a gente se engajar na campanha e trazer a vitória para o nosso presidente. O que é que eu estou defendendo e vou defender nessa região, nessa reunião? É que o presidente Lula vá a todos os debates e de maneira clara, precisa, ele mostre para a opinião pública, comparando o seu governo com o governo do antecessor Bolsonaro, mostrando quanto o Brasil cresceu, quanto o Brasil prosperou e quanto o Brasil regrediu no governo passado.
0: Do outro lado, Flávio Bolsonaro permanece em Brasília nesta segunda em reuniões internas de campanha. Ontem, após o resultado, o candidato disse que o Brasil quer mudança. O presidente nacional do PL, Valdemar Costa Neto, convidou hoje para a próxima quarta a atual bancada e os eleitos de 2026, incluindo governadores, senadores e deputados, para o encontro com Flávio para alinhar as estratégias do segundo turno. O governador reeleito de São Paulo, Tarcísio de Freitas, vem à capital federal nesta segunda, como ele confirmou em entrevista há pouco à CBN, se reunir com Flávio. O cientista político Murilo Medeiros disse à CBN que Lula vai ter a missão mais difícil e deve levar para o debate a aprovação do fim da escala de trabalho 6-1. Já Flávio deve evitar debates e se fortalecer com governadores aliados.
2: Lula terá uma tarefa mais difícil. Vai ter que ampliar sua base de votos para além de seus redutos tradicionais e fazer acenos ao eleitorado de centro e de centro-direita, principalmente na região sudeste, que foi o lugar em que Lula perdeu mais capilaridade. É muito provável que o presidente da República também acelere o lançamento de programas eleitoreiros. Como Flávio saiu do primeiro turno em vantagem, é muito provável que ele busque menos exposição, confronto, de fortalecer seus palanques regionais com os governadores aliados, como Tarcísio de Freitas e o Cleitinho, em Minas Gerais, e também os governadores da região sul.
0: Olha, Tati, para finalizar, o PP de Ciro Nogueira vai se reunir amanhã para decidir se vai apoiar Flávio Bolsonaro. Ciro foi derrotado ao Senado no Piauí. E dentro da sigla há uma possibilidade que já é dada como certa de que eles vão apoiar o candidato do PL. O PSD de Gilberto Kassab já decidiu manter a liberação nos estados para que cada um escolha o seu candidato. O republicano de Marcos Pereira ainda está avaliando o cenário. Os outros candidatos derrotados, Augusto Cury do Avante, Ronaldo Caiado do PSD e Romeu Zema do Novo, ainda não declararam apoio. Zema vai ter uma reunião hoje e bate martelo se apoia Flávio Bolsonaro. Tati?
3: Obrigada. Rani Veloso, em Brasília.
4: Agora, em Belo Horizonte, Desirê Miranda tem aqui mais informações. Oi, Desirê, boa tarde.
5: Ei, Fernando, boa tarde para você, para a Tati e para os ouvintes. Candidato à presidência da República pelo PL, Flávio Bolsonaro, ficou em primeiro lugar no primeiro turno em Minas Gerais. Ele teve 48,43% dos votos válidos contra 43,33% de Lula, do PT. Os índices foram semelhantes ao resultado do primeiro turno em 2022, porém, pelo lado inverso. Naquela ocasião, Lula teve 48,29% dos votos, enquanto Jair Bolsonaro, pai de Flávio, havia conquistado 43,6%. Na disputa presidencial por municípios, Lula liderou em 452 cidades mineiras. Já Flávio Bolsonaro ficou na frente em 401 municípios. A vantagem de Flávio se explica porque o liberal venceu em 6 dos 7 maiores colégios eleitorais do estado, incluindo Belo Horizonte, onde ele teve 48,03% dos votos, e Uberlândia e Uberaba, no Triângulo Mineiro, onde ele superou 50%. Entre as cidades com mais de 200 mil eleitores, apenas em Juiz de Fora, na Zona da Mata, Lula foi vencedor. O resultado em Minas foi ainda mais favorável ao Partido Liberal do que nacionalmente. Primeiro turno terminou no Brasil com Flávio marcando 47,03% dos votos válidos contra 45,16% de Lula. Lembrando ao ouvinte que desde 1989, quando foram realizadas as primeiras eleições diretas após a redemocratização, o vencedor no estado vence no país. Em entrevista ao CBN BH desta segunda-feira, o cientista político Huda Hit analisou os números. Segundo ele, apesar da derrota em 2022, o bolsonarismo se manteve vivo e deu vantagem a Flávio.
6: O bolsonarismo perdeu a eleição para presidente para o Lula em 2022, mas ele não morreu. Pelo contrário, politicamente ele continuou muito forte. Veja, o Flávio Bolsonaro não é uma pessoa que angaria muitos votos, mas o bolsonarismo sim. Então a primeira questão é que ele já sai, ou ele já saiu em Minas Gerais, com uma projeção muito importante.
5: Rudá afirmou ainda que um novo fenômeno observado em 2026 foi a quantidade

0: De senadores ligados ao bolsonarismo eleitos, apesar de muitos deles terem sido ligados ao escândalo do Banco Master.
1: Todos os candidatos ao Senado que falaram o tempo inteiro, principalmente no final, que irão abrir o impeachment dos ministros do STF, todos se elegeram. Mas todos os que tiveram políticos envolvidos no Banco Master se elegeram com exceção de dois. Houve uma capacidade de galvanizar o interesse do eleitor com a ofensiva. Eles diziam que o ataque a eles era apenas uma tentativa de inibi-los e que eles não seriam inibidos. E esse discurso calou fundo no eleitor.
0: Em relação às abstenções, que o PT aponta como um fator para a virada de Flávio, Minas Gerais manteve a estabilidade com uma leve alta no índice. Nesse domingo, 22,82% dos eleitores não compareceram às urnas. Em 2022, foram 22,29%. Os votos em branco no estado somaram 2,12% e nulos 3,11%. Fernando.
2: Obrigado. Essas informações de Desirê Miranda em Belo Horizonte.
3: 2:15. Tem informação agora chegando de São Paulo, reação do mercado financeiro ao primeiro turno das eleições. Luiz Delboni, boa tarde.
4: Boa tarde, Tati, Fernando, a todos os ouvintes. A Bolsa de Valores de São Paulo abriu o dia com forte alta que bateu os 9%, chegando a atingir a casa dos 209 mil pontos. No momento, a elevação é de 8,42% aos 208.281 pontos. Esta é a primeira vez que o Ibovespa ultrapassou os 209 mil pontos. O economista-chefe, sócio-fundador da Fórum Investimentos, Bruno Perri, explicou as razões que levaram a este movimento inédito da Bolsa.
5: O mercado entende que com o Flávio e com tanto poder e com a sinalização de política econômica vai se ter um novo arcabouço fiscal. E esse arcabouço fiscal, ele permite que se tenha uma expectativa diferente, né, para a dinâmica de dívida bruta. Então o mercado tem cortado muito hoje juros futuros, né? A Bolsa teve até que aumentar o range agora de oscilação da curva para poder comportar o ritmo de queda dos DIs. Com esses juros, você já tem um fator de valorização da própria Bolsa, né, pelo custo de oportunidade e pela taxa de desconto dos valuations. Soma-se a isso, esse otimismo, né, esse fluxo esperado para a Bolsa Brasileira. Então, a gente tem essa abertura fortíssima da Bolsa.
4: O range é o intervalo de variação entre o preço máximo e o preço mínimo, para quem não estiver acostumado aí com o termo. E mantendo esse ritmo até o fechamento, essa pode ser a maior alta diária da Ibovespa em mais de 6 anos. O último avanço superior ao registrado hoje ocorreu em 24 de março de 2020, quando o índice subiu 9,69%. Antes disso, em 13 de março do mesmo ano, a alta havia sido de 13,91%. E é importante frisar que esses números foram registrados em um contexto de início da pandemia do Covid-19, quando as primeiras medidas de restrição estavam sendo anunciadas. Já o dólar comercial registrou desvalorização de 4,84%, sendo negociado aos R$ 4,96. Ao longo da manhã e início da tarde, o dólar subiu um pouco e no momento vale R$ 4,98, uma queda de 4,35%. Caso retome os números do início da manhã, a moeda norte-americana pode alcançar o menor nível de fechamento desde 12 de maio desse ano, quando encerrou a R$ 4,89. O euro também registra queda, com baixa de 5,40%, aos R$ 5,55. Agora, a moeda europeia vale R$ 5,59, queda de 4,78%. O movimento do mercado financeiro reflete o desempenho do senador Flávio Bolsonaro do PL no primeiro turno da eleição presidencial, com 47,3% dos votos contra 45,16% do presidente Lula. Tati?
3: Obrigada. Luiz Delboni, em São Paulo.
2: Agora, no Rio de Janeiro, a gente fala sobre a situação de Anthony Garotinho, que pode, veja só, decidir a eleição no Rio de Janeiro.
3: Que coisa o Rio, hein?
2: Pedro Bonenberger com os detalhes. Oi, Pedro, boa tarde.
6: É, o destino reserva os melhores capítulos pra gente, viu? Boa tarde, Fernando. Boa tarde, Tatiana, a todos. O recurso de Garotinho do Republicanos, que pode definir se o Rio vai ter segundo turno ou não, ainda não tem data pra confirmar. Data confirmada, para julgamento no TSE, o Tribunal Superior Eleitoral. Só que o tribunal começa uma sessão virtual já amanhã, que vai até quinta-feira. E a lista de processos que vão ser analisados precisa ser divulgada até hoje, ao final do dia. Então, só vai ser possível saber se o recurso entrou ou não na pauta ao final dessa segunda-feira. Nessa segunda-feira, depois de um pedido de urgência da defesa do Garotinho, o Tribunal Regional Eleitoral do Rio encaminhou esse recurso ao TSE, um pedido de urgência. O Garotinho ficou em terceiro lugar por aqui, gente, com 3,17% dos votos. O registro da candidatura foi negado pelo TRE por causa de uma condenação por improbidade administrativa que levou à suspensão dos direitos políticos dele. E como ainda havia recurso, o Garotinho pôde continuar candidato e disputar a eleição com o registro sub judice, ou seja, dependendo ainda de uma decisão definitiva da Justiça Eleitoral. No domingo, depois do fim da votação, o presidente do TSE, Cássio Nunes Marques, determinou que esses votos continuassem entrando no cálculo dos percentuais até uma decisão do plenário. Com os votos de Garotinho na conta, o Douglas Ruas do PL aparece com 49,27% dos votos válidos. Eduardo Paes, do PSD, tem 42,76%. Se o TSE anular definitivamente os votos do Garotinho, o total de votos válidos diminui. E com isso, o Douglas Ruas, do PL, poderia ultrapassar os 50% e vencer a eleição ainda em primeiro turno. Se os votos forem mantidos, Ruas e Paes vão disputar um segundo turno no dia 25 de outubro. Só que o desempenho do Garotinho também ajuda a explicar um pouco do resultado aqui do Rio e de Douglas Ruas nas urnas. O cientista político Josué Medeiros conversou com a gente mais cedo e avaliou que esse movimento também ajuda a explicar por que Ruas terminou a eleição acima do que indicavam algumas pesquisas que vinham sendo feitas nas últimas semanas.
7: Minha avaliação é que o movimento mais importante o eleitorado já fez, né, que foi a migração de votos do Garotinho para o Douglas Ruas. O Garotinho tinha cerca de 10% nas pesquisas e essa dinâmica aí da ineligibilidade dele antecipou um movimento, né? Muitos deputados que estavam na base dele já passaram para o Douglas Ruas e é justamente essa diferença entre as pesquisas e o resultado final. Com certeza favorece Flávio Bolsonaro, né? Ele já é histórico isso, a dianteira que o bolsonarismo tem no estado. E para a campanha do Lula, esse segundo turno vai ser mais reduzir estragos.
6: Bom, depois da apuração, o Douglas Ruas disse que confia na justiça e espera uma decisão rápida. Hoje ele inclusive afirmou estar bem confiante de vencer ainda em primeiro turno. O Eduardo Paes se manifestou agora há pouco nas redes sociais, Tatiana e Fernando, dizendo estar confiante no segundo turno e tentando mobilizar a base política. Vale lembrar que o Rio de Janeiro está há mais de 6 meses sem governador eleito, aguardando uma decisão do Supremo Tribunal Federal sobre essa situação por aqui também atípica, e agora depende de uma outra decisão da justiça também para entender qual será o rumo dessa eleição. Tatiana e Fernando.
2: Bom, tá certo, obrigado. Vamos acompanhar. Obrigado, Pedro Bonenberger, com informações no Rio de Janeiro.
3: A gente vai para quantos? 5, 4? 4 minutos de informação na sua cidade, voltamos já.
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2: Matheus Leite. Oi, Matheus. Boa tarde.
9: Oi, Fernando. Boa tarde a você e também aos ouvintes. Cidade de São Paulo tem bastante movimentação em algumas das principais vias e uma delas agora é a Marginal Tietê, em direção à rodovia Ayrton Senna. O motorista já pisa no freio antes da passagem pela ponte Júlio de Mesquita Neto e segue com dificuldade, pelo menos até a chegada à ponte da Vila Maria. Tem registro de ocorrência de obras neste trecho que complicam o caminho do motorista. E aí, como alternativa, tem como cortar caminho pelo corredor das avenidas Hermano Marchetti, Marquês de São Vicente e das ruas Norma Perutini Genotti e Sérgio Tomás, e aí o motorista evita parte desse trecho de lentidão na Marginal Tietê, onde também tem um trecho de mais congestionamento por causa de uma ocorrência na Marginal Pinheiros, no sentido da Zona Sul da capital paulista. O motorista já pisa no freio antes da passagem pela ponte da Cidade Universitária e segue com lentidão até a ponte Eusébio Matoso. Ainda na Zona Oeste, tem bastante congestionamento agora na Avenida Rebouças, nos dois sentidos, entre a Avenida Brigadeiro Faria Lima e a passagem pela rua Oscar Freire. Nas estradas, destaque agora para a rodovia Anchieta, o caminho no sentido do litoral do estado de São Paulo, que está complicado, do quilômetro 31 até o 40, por causa da operação comboio em vigor, e um pouco mais para frente, aí por excesso de veículos, motorista enfrenta lentidão do quilômetro 63 até o 64. Fernando.
2: Obrigado, Matheus.

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1: Temperatura neste momento 22 graus.
2: Uma frente fria trouxe muitas nuvens carregadas para o estado de São Paulo. Nesta segunda-feira, temos bastante instabilidade, potencial para pancadas de chuva, principalmente entre a tarde e a noite. As temperaturas na capital paulista não devem subir muito, a máxima não vai passar de 20 graus nesta tarde e a chuva que acontecer no finalzinho do dia pode provocar alguns transtornos pontuais, como pontos de alagamento. Amanhã teremos um cenário muito parecido, algumas aberturas de sol ao longo do dia, isso ajuda a elevar as temperaturas. Nesta terça-feira, na cidade de São Paulo, mínima de 18, máxima de 24 graus, com previsão de chuva a qualquer momento. E a partir de quarta, a temperatura volta a subir. Maria Clara Sasaki, da Clima Tempo, para a CBN.
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0: 2:27. O secretário de Estado dos Estados Unidos, Marco Rubio, falou hoje sobre a eleição brasileira e disse que todos esperavam que o pleito fosse para o segundo turno. Ele indicou também que o governo Trump vai acompanhar a nova disputa no dia 25 de outubro entre Flávio Bolsonaro e Lula. O senador Flávio Bolsonaro, o presidente Lula, foram ao segundo turno, votação de ontem, 47% dos votos aproximadamente para Flávio Bolsonaro, 45% dos votos aproximadamente para o presidente Lula, candidato à reeleição. O governo Trump tem evitado falar muito sobre as eleições brasileiras e não declarou uma eventual preferência a um dos candidatos, apesar de ter uma afinidade ideológica já muitas vezes demonstrada com Flávio Bolsonaro e com a família do senador. Em declarações anteriores, o presidente Donald Trump afirmou que acompanha a eleição bem de perto. O presidente dos Estados Unidos, por sua vez, confundiu o Brasil com a Índia. Tá bem localizado, Trump, não? Foi citar a eleição presidencial brasileira nas redes sociais nessa segunda-feira e deu essa pequena confundida. A publicação foi corrigida horas depois e aí sim passou a citar corretamente o Brasil. Ele elogiou a rapidez da apuração no pleito brasileiro e não mencionou nem Flávio Bolsonaro, nem o presidente Lula, que foram para o segundo turno. Ele usou também a rapidez da apuração brasileira para criticar as eleições internas nos Estados Unidos, quando se toma demora na contagem de votos em cidades democratas. Lembrando que esse mesmo grupo político já desferiu diversos ataques contra o nosso processo de votação aqui no Brasil. De ontem para hoje não ouvi ninguém dizendo nada, como tem que ser mesmo, porque o nosso processo de votação, urnas eletrônicas, a rapidez na apuração dos votos é mérito nosso, do sistema que desenvolvemos aqui neste país. Elogiado agora pelo presidente dos Estados Unidos. A fala dele sobre o cenário interno, em que as cidades que ele citou são estritamente governadas pelos democratas, pode ser interpretada como parte da campanha de pressão rumo às eleições de meio de mandato, né? Nessas eleições, o partido dele, o republicano, busca manter o controle do Congresso.
1: E agora uma passada pela Espanha, porque o primeiro-ministro da Espanha, Pedro Sánchez, convocou uma eleição geral. Está marcada para o dia 29 de novembro, antecipando em vários meses uma votação que estava prevista para ano que vem, para 2027. E a decisão ocorre depois de o governo não conseguir aprovar no Congresso um pacote emergencial para enfrentar um problemaço lá, que é o alto custo da habitação, tema que vem provocando protestos em diferentes partes do país. A decisão do dirigente socialista, está no poder desde 2018, põe fim a uma legislatura marcada pela fragilidade parlamentar de seu governo, de coalizão minoritário formada por forças de esquerda, que depende ainda do respaldo de partidos nacionalistas catalães e bascos e por suas crescentes dificuldades para apoiar iniciativas dele. Então diz aqui, ó, decidi convocar um conselho, o Conselho de Ministras e Ministros Extraordinário, na manhã de hoje, para dissolver as Cortes Gerais, convocar eleições gerais, em 29 de novembro. Para fazer mais, precisamos renovar e ampliar o apoio das pessoas, disse ele, antes de assinalar que, para realizar as reformas pendentes e reduzir os níveis de desigualdade, precisa de uma maioria muito mais ampla, progressista, no Parlamento Espanhol. Pesquisas mais recentes sobre intenção de voto colocam o conservador, o PP, o Partido Popular, principal força de oposição, à frente do Partido Socialista Operário Espanhol, que é do Sánchez, ainda que sem maioria absoluta. Esse cenário obriga o PP a buscar apoios para governar. A extrema-direita da Espanha, o Vox, terceira força política, desponta como um dos atores-chave nessa disputa. 2:31.
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0: Segunda-feira, 5 de outubro de 2026. Os resultados das eleições de ontem mostram que o presidente Lula perdeu cerca de 1 milhão e 700 mil votos em São Paulo, Rio de Janeiro e Minas Gerais na comparação com o primeiro turno da eleição presidencial de 2022. Ao mesmo tempo, o senador do PL, Flávio Bolsonaro, obteve 1 milhão e 300 mil votos a mais nesses três estados do que o pai, o ex-presidente Jair Bolsonaro. A defesa de Antony Garotinho do Republicanos protocolou uma petição que pede urgência no julgamento sobre a candidatura dele. O resultado definirá os rumos da eleição para o governo do Rio de Janeiro. Ontem, os candidatos Douglas Ruas, do PL, e Eduardo Paes, do PSD, foram os dois mais votados e vão disputar o cargo de governador no segundo turno das eleições. Ruas apareceu à frente da corrida, com mais de 49% dos votos válidos. Paes, por sua vez, recebeu mais de 42%. O resultado, no entanto, ainda será decidido pelo Tribunal Superior Eleitoral. Se o colegiado decidir por invalidar os votos de Garotinho, que obteve 3% dos votos, Douglas Ruas irá vencer no primeiro turno. Um adolescente de 15 anos perdeu uma das mãos durante um confronto com a polícia num protesto escolar na França. Segundo o jornal local, o jovem pegou uma granada lançada pela tropa de choque e o artefato explodiu na mão dele. O caso aconteceu perto de uma escola na cidade de Lens. O estudante foi levado para um hospital e não corre risco de vida. A Polícia Nacional trabalha para esclarecer o episódio. Os protestos estudantis se espalharam pela França desde setembro e cobram mais professores, melhores condições nas salas de aula e reformas nos prédios escolares. No horário de Brasília, 2h34.
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0: Oi, Maria Cristina, boa tarde.
1: Boa tarde, Tati. Fernando, boa tarde,
2: Boa
1: ouvintes.
2: tarde, Maria Cristina.
0: Maria Cristina cunhou uma frase que eu vou, na coluna dela hoje, no texto dela, no Valor Econômico, que eu vou trazer aqui para o nosso ouvinte, para a gente começar nossa conversa de hoje, a partir da definição de segundo turno ontem, em que o candidato do PL, Flávio Bolsonaro, conquistou aproximadamente 47% dos votos válidos e o presidente Lula, candidato à reeleição, 45% aproximadamente. Uma diferença muito pequena entre eles, de aproximadamente 2 milhões e 300 mil votos. E a Maria Cristina escreveu assim: é como se a barreira erguida por Lula contra o avanço da direita, iniciado em 2018, não tivesse se alicerçado no conjunto do país e esteja agora prestes a romper. Vamos partir daí, Maria Cristina, para tentar olhar para o que aconteceu e projetar essas próximas 3 semanas até a votação em segundo turno?
1: Pois é, Tati, foi quando a gente começaram a entrar os resultados que ficou consolidada essa vantagem que acabou se confirmando. Foi essa imagem que me veio imediatamente na cabeça, porque aquela eleição de 2022, tudo que envolveu aquela eleição de 22, era o presidente como o grande dique, né? Aquela onda de direita de 18 do Bolsonaro só tinha um personagem capaz de barrar, que era Lula. E isso fez com que se formasse aquela frente ampla que foi da direita tradicional ao empresariado, a todo o centro e à esquerda, todos unidos pela democracia, pela preservação da institucionalidade. Ali já havia alguns indicadores do golpismo que acabaria se confirmando em 8 de janeiro. Pois é, esta barreira que o Lula ergueu, ela se mostrou no dia de ontem frágil, porque não se alicerçou no conjunto do país. E quando a gente fala em conjunto do país, a gente está falando em termos políticos e sociais, né? A gente viu pelos resultados nacionais como esse conjunto de forças do governismo teve dificuldades, isso nos estados e no Congresso. Isso não vai ser fácil de reverter. E eu digo nos estados e no Congresso, porque, e hoje eu vi alguns números relativos ao destrinchamento dessa eleição por tipo de município, por região. É impressionante como o Nordeste continuou a segurar, né, como se fosse aquela mancha vermelha, continua a segurar o Centro-Sul, mas está por uma pinguela, né? Porque a força da gravidade empurra para baixo, né? Então, essa pinguela, porque não se alicerçou no conjunto do país, você não tem como segurar o país só por cima, né? Só por estados que, aliás, não formam a maioria a maioria do eleitorado, como a gente viu nesse primeiro turno. Então, a gente pode passar rapidamente pelo que faltou e a gente depois entra na análise do que está sendo pretendido para esse segundo turno. No pronunciamento que ele fez no logo depois do resultado, o presidente ele voltou a falar que é um tom que a gente ouviu aí no final do primeiro turno, que eu abro, eu peço licença a vocês para demonstrar a minha discordância, porque eu acho realmente equivocado. É uma ideia de que o eleitor errou, de que não viu quem era Flávio Bolsonaro e que há um erro nessa avaliação. Bem, o eleitor nunca erra. Quem erra é quem tenta conquistar o seu voto e fracassa. É essa coisa. Olha, aqui nós temos um candidato que tem superioridade política, moral, estética. E se você não está vendo, problema seu. Bem, quem está disputando o voto eleitor é o candidato. É o problema do candidato. E para aqueles que votaram nele também é um problema. E para o país, para quem acredita que aquela proposta preserva a institucionalidade e preserva o crescimento e o avanço social e político do país, é também uma perda. Mas partindo do pressuposto de que não foi visto que este candidato era melhor e agora é preciso mostrar isso, tem que a responsabilidade da campanha. Eu não fiquei convencida por aquela manifestação do presidente de que essa constatação ficou muito clara para mim ali. Diante dos resultados, ainda vi uma avaliação que não acho que vai levar a campanha do Lula muito à frente.
0: O movimento, Maria Cristina, me corrija se a minha impressão estiver errada, deveria ser por compreender esse eleitor e não por acusá-lo de erro, não é mesmo?
1: Exatamente. E se a gente pega o mapa de votação, o Lula perdeu mais nos municípios pequenos, os chamados grotões, municípios ali em torno de 5 mil habitantes, do que nos municípios grandes. Ele manteve a votação nas capitais, ele manteve a votação nos grandes centros urbanos acima de 500 mil eleitores, ele perdeu nos municípios que são municípios dominados pelo Centrão, pelas emendas. Então, esse recurso que sai dos nossos impostos, né, os recursos das emendas parlamentares, que eles foram todos abocanhados pelos parlamentares e o crédito deles ficou para os parlamentares e para os candidatos a presidente desses parlamentares do Centrão, que, a julgar pelo voto desses municípios, desses brotões, foi o Flávio Bolsonaro.
2: Uhum. Maria Cristina, peço licença, só um momento. A gente tem uma informação importante que vem do Rio de Janeiro. Fica com a gente que a gente também pode conversar. O Matheus Maciel tem aqui o que acontece na eleição para governo no Rio de Janeiro. Oi, Matheus. Não temos? Agora.
3: Oi, Fernando, me ouve bem?
2: Perfeitamente.
3: Bem, boa tarde, Fernando. Boa tarde, Tatiana. Todo mundo aqui acompanhando o estúdio CBN. O candidato ao governo do estado pelo Republicanos, Anthony Garotinho, desistiu do recurso que teria interposto ao Tribunal Superior Eleitoral e permitiria aí um arrastar da situação política aqui do governo do estado no Rio de Janeiro. Pelo seguinte fator que é bom explicar para o ouvinte, principalmente, que não é do Rio de Janeiro e não está a par 100% do cenário. No Rio de Janeiro, ontem tivemos a apuração de toda a eleição ao governo do estado e o candidato Douglas Ruas, candidato pelo PL, teve 49% dos votos, um pouco acima disso, e com isso ele teria uma situação de possível eleição em primeiro turno caso Anthony Garotinho, que teve 3,17% dos votos, tivesse esse quantitativo anulado. Até o momento, o que vale é: Anthony Garotinho teve 274 mil votos e 411 votos ali, que dá 3,17% do eleitorado total, mas isso está postulado como anulado sub judice por uma decisão do Tribunal Regional Eleitoral do Rio de Janeiro, que determinou que Anthony Garotinho teria a candidatura indeferida. Nesse momento, então, Anthony Garotinho decidiu recorrer com urgência ao Tribunal Superior Eleitoral, mas isso não foi julgado antes de ontem. Então, a eleição decorreu com Anthony Garotinho nesse cenário. Já apuradas 100% das urnas aqui do Rio de Janeiro, Douglas Ruas, do PL, teve 49,27% dos votos. Com os votos de Garotinho sendo anulados, o quantitativo sendo retotalizado aqui no Rio de Janeiro, Douglas Ruas será o novo governador do estado, porque passará dos 50% das intenções de voto já no primeiro turno, vencendo então Eduardo Paes, que ficaria ali na casa dos 43% com a retotalização, basicamente. Fato é o seguinte: com a desistência do recurso de Anthony Garotinho ao Tribunal Superior Eleitoral, agora a gente precisa aguardar um parecer do TSE enterrando de fato o processo, remetendo ele ao TRE aqui do Rio de Janeiro, e aí sim o TRE vai retotalizar os votos e vai computar declarando Douglas Ruas como novo governador do estado. Então agora a gente tem um andamento mais burocrático, jurídico, para ser tocado aqui pelos tribunais superiores eleitorais e Tribunal Regional Eleitoral do Rio de Janeiro, mas o fato é que a movimentação de Antônio Garotinho já possibilita um cálculo de que Douglas Ruas será o novo governador do estado, vencendo em primeiro turno. Volto com vocês.
2: Perfeito, obrigado.
0: Basta a confirmação do Tribunal Regional Eleitoral, então, mas com a desistência de Antônio Garotinho, Douglas Ruas teria 50% mais um voto, quer dizer, é o que precisa de mínimo para você ser eleito no primeiro turno, o que aconteceria com a desistência de Antônio Garotinho. Portanto, aguardando apenas a confirmação e a contagem desses votos, né, como é que fica a distribuição desses votos com a desistência de Antônio Garotinho do Republicanos, que já estava sob júdice, né? Como a nossa reportagem no Rio explicou aqui na abertura do nosso estúdio CBN.
2: Maria Cristina Fernandes, agora não sei se eu retomo o que a gente estava falando, mas a gente fala dessa complicação que é o Rio de Janeiro. O que você acha?
1: Deixa eu abrir um parênteses para a gente falar do Rio, porque explica quase tudo, Fernando, o que está acontecendo no Rio. Por que é importante a gente entender o Rio? Porque foi lá que nasceu o bolsonarismo.
0: Boa.
1: Esse desfecho do Garotinho ele é importante porque mostra que eleição é coisa da política e não do judiciário. Tem que ser resolvido na política. O bolsonarismo, por conta do 8 de janeiro, o judiciário tomou toda essa proporção que a gente viu e foi importantíssimo para evitar que o país fosse dominado pelo golpismo e pelo autoritarismo. E deveria ter encerrado os seus trabalhos e sua inserção na política e na política eleitoral naquele momento. Porque o que aconteceu no Rio é bastante didático em relação a isso. Em função do inabilitação do Cláudio Castro, foi disputar a reeleição, deixou o cargo vago e o vice não pôde assumir. Quem assumiria o governo seria o Douglas Ruas. E houve todos esses recursos para que ele não assumisse, e então o presidente da Assembleia Legislativa o fez. O presidente da Assembleia Legislativa, que era o Douglas Ruas, não pôde assumir, houve todos esses recursos, e quem assumiu foi o presidente do Tribunal de Justiça do Rio de Janeiro, Ricardo Couto, que é hoje o governador em exercício. Não tivesse sido a justiça e todos esses recursos, quem seria o governador? Seria o Douglas Ruas. E o Douglas Ruas não poderia ter feito a campanha que fez, se dissociando completamente de tudo que o Rio de Janeiro representou até aqui. O Douglas Ruas, ele só foi candidato ao governo do estado porque o Rodrigo Bacelar, o antigo presidente da Assembleia Legislativa, foi preso por obstruir investigação que diz respeito ao Comando Vermelho. Rodrigo Bacelar estava, a acusação que o levou à prisão, que ele estava protegendo o Comando Vermelho, e por isso ele foi preso. Rodrigo Bacelar e Douglas Ruas são aliados de primeira hora do bolsonarismo. E o fato de haver um outro governador no cargo hoje fez com que o Douglas Ruas pudesse fazer campanha completamente dissociado do governo e do Cláudio Castro. Então, ele fez como se ele não tivesse
0: nada com isso.
1: Como se ele não tivesse nada com isso. Se ele estivesse no cargo, ele seria, inevitavelmente, ele não teria como se dissociar do legado do bolsonarismo para o Rio de Janeiro. Então, para a gente ver, e o Ricardo Couto está sendo mantido no cargo por um pedido de vista, porque a Constituição Estadual manda que o presidente da Assembleia Legislativa assuma. Mas houve um recurso e quem assumiu foi o Ricardo Couto, houve um pedido de vista no julgamento que o Supremo ia fazer, houve um pedido de vista porque a maioria estava tendendo para que o presidente da Assembleia Legislativa assumisse, eis que temos agora essa situação. O Douglas Ruas, impedido de assumir o governo do Estado lá atrás, agora será o governador legitimamente eleito. Então, o judiciário não consegue barrar o voto.
0: É. Muito bem. Eu nem vamos retomar a conversa que a gente estava tendo, Maria Cristina, mas com certeza é assunto para voltar à pauta de hoje, teremos, né? Não vai faltar durante essa semana, à medida que as coisas forem se ajeitando, decantando e a gente for tendo uma clareza analítica melhor do rumo dessa campanha, né? Porque é isso, não terminou, a campanha ainda tem 3 semanas pela frente, a gente estava aqui falando das eleições presidenciais. Ainda vai passar muita água embaixo dessa ponte. Obrigada por hoje, Maria Cristina. Um beijo para você e até amanhã.
1: Um beijo, Tati, Fernanda. Até amanhã. Boa tarde, ouvintes.
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2: De volta, Matheus Leite. Diga, Matheus.
8: Fernando, o Centro de Vigilância Sanitária do Estado de São Paulo adiou para 1º de fevereiro de 2027 a regra que proíbe bares, restaurantes e lanchonetes de oferecer bisnagas de ketchup, mostarda e outros molhos para uso compartilhado pelos clientes. Inicialmente, essa medida começaria a valer neste domingo. Segundo o órgão, no entanto, esse adiamento foi necessário por causa da amplitude e da complexidade das mudanças e também pela diversidade dos estabelecimentos atingidos. O Centro de Vigilância Sanitária entende que o prazo maior vai permitir que bares, restaurantes e lanchonetes façam as adaptações necessárias e que sejam consolidadas orientações técnicas para tornar a fiscalização mais clara e uniforme. A nova regulamentação faz parte de alterações nas regras de boas práticas para o setor de alimentação e prevê uma série de exigências estruturais, operacionais e documentais. As novas normas também alteram procedimentos relacionados ao preparo e a conservação dos alimentos. Fernando.
2: Obrigado, Matheus.
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1: Informação chegando de Brasília. Rani Veloso, boa tarde.
2: Boa tarde, Tati. Olha, o presidente nacional do Partido Progressistas, o senador Ciro Nogueira, disse que vai apoiar o candidato a presidente da República, Flávio Bolsonaro, do PL, neste segundo turno. A declaração foi dada nesta segunda à TV Cidade Verde, no Piauí. A gente deu mais cedo a informação de que a sigla vai definir em reunião da Executiva Nacional amanhã à tarde se apoia Flávio Bolsonaro, mas, de acordo com fontes, né, a CBN já há essa possibilidade é dada como certa. Vamos ouvir um trecho da fala de Ciro Nogueira, dizendo que tem, inclusive, muita gratidão ao pai de Flávio, o ex-presidente Jair Bolsonaro. Ciro foi ministro da Casa Civil do governo passado.
3: Votei no Flávio, tenho uma lealdade ao presidente Bolsonaro, ao pai dele, enorme. Acho que o Brasil seria um ciclo maravilhoso que pode se encerrar. Acho que o Lula já cumpriu o seu papel. Acho que o momento do Flávio também cumprir, ele disse que vai ser contra a reeleição para cumprir só apenas um mandato. Eu acho que nós temos que virar essa página dessa disputa, dessas brigas e cuidar do nosso povo, que é o que é mais importante. Eu vou defender amanhã que o partido... Fez questão no apoio ao Flávio Bolsonaro no segundo turno, mas é uma decisão que vai acontecer amanhã, não sou eu que tomo essa decisão, é a nossa executiva, os nossos deputados e senadores.
2: Bom, Tati, bem antes dessa reunião que está marcada para amanhã, a CBN já havia antecipado que o PP, sim, deve declarar apoio a Flávio Bolsonaro. Inclusive, o presidente da sigla no estado de São Paulo já havia conversado com Ciro Nogueira e disse que saiu otimista dessa conversa. Lembramos também que Ciro Nogueira estava afastado um pouco de Flávio Bolsonaro depois que saíram ali as informações, inicialmente a operação da Polícia Federal, em que Ciro Nogueira foi alvo de mandados de busca e apreensão naquela operação Compliance Zero, que investiga ligações com as fraudes do Banco Master. Na ocasião, Flávio Bolsonaro defendeu uma investigação contra o senador. E logo em seguida, veio à tona o áudio em que Flávio Bolsonaro pedia dinheiro a Vorkaro, 134 milhões para financiar o filme Dark Horse, e na ocasião, Ciro também defendeu uma investigação contra Flávio, mas agora, passado o primeiro turno e com o resultado da derrota de Ciro Nogueira ao Senado pelo Piauí e a vantagem de Flávio Bolsonaro no primeiro turno, o senador declara apoio ao candidato do PL. Tati?
1: Obrigada, Rani Veloso, em Brasília.
4: Bom, sobre os demais candidatos, Cury, Renan e Caiado já falaram sobre apoio no segundo turno. Só para relembrar aqui, bom, nós tivemos o candidato do Avante, Augusto Cury, que logo ontem, após a finalização dos resultados, ele recebeu 2,89% dos votos, ficou em terceiro lugar, não quis comentar um possível apoio no segundo turno, afirmou que vai se silenciar sobre a disputa. Não vai fazer nada. Do Missão Renan Santos, esse aqui ficou em quarto lugar, 2,24% dos votos, afirmou que os eleitores que votaram nele podem ficar à vontade sobre o que fazer com o seu voto no segundo turno. E aí, Ronaldo Caiado, sobre apoio a um ou ao outro, ele que recebeu 2,18% dos votos, afirmou que vai ficar fora do segundo turno, que vai discutir qual partido, qual será o posicionamento na próxima etapa da disputa. O ex-governador de Goiás disse que pretende conversar com o presidente nacional do PSD, Gilberto Kassab, antes de se manifestar. A frase dele foi a seguinte: eu, neste momento, vou aguardar a minha coerência, mas jamais vou me pronunciar sem antes também estar reunido com o presidente do partido, que é Gilberto Kassab. Então, os dois, terceiro e quarto lugar, já sinalizaram que não vão apoiar ninguém, Augusto Cury e Renan Santos. Resta ainda saber uma posição do PSD de Gilberto Kassab, cujo candidato foi Ronaldo Caiado. 3 horas.
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0: Segunda-feira, 5 de outubro de 2026. O governador reeleito de São Paulo, Tarcísio de Freitas, afirmou estar certo da vitória de Flávio Bolsonaro na disputa pela presidência da República. Em entrevista exclusiva à CBN, ele disse que o candidato do PL tem condições de ampliar a vantagem obtida no primeiro turno e criticou a campanha do PT, dizendo que a legenda não vai tirar coelho da cartola em 3 semanas. Tarcísio também defendeu que o partido dele, o Republicanos, apoie Flávio Bolsonaro no segundo turno. O governador afirmou ainda que pretende participar da articulação em favor do senador do PL em São Paulo e em outros estados para ajudar na campanha. A PEC que prevê o fim da escala de trabalho 6x1 foi mantida pelo presidente do Senado, Davi Alcolumbre, para ser debatida amanhã. A sessão ocorre 2 dias depois do primeiro turno das eleições. No entanto, nessa terça-feira, os parlamentares devem apenas discutir o texto. A votação ainda depende de um acordo entre os líderes partidários. A proposta reduz a jornada máxima de trabalho de 44 para 40 horas semanais e estabelece 2 dias de descanso por semana sem redução salarial. A PEC já passou pela Câmara dos Deputados e pela Comissão de Constituição e Justiça do Senado. Agora está no plenário, na reta final de tramitação. O Nepal encerrou hoje as operações de busca e resgate dos desaparecidos após a devastadora avalanche de lama que atingiu a fronteira do país com o Tibete, na China, em agosto. De acordo com as autoridades, o governo está avaliando como declarar legalmente as pessoas desaparecidas como falecidas para permitir que as famílias concluam trâmites relacionados a seguros, bancos e outras formalidades legais. Pelo menos 5.285 pessoas não foram encontradas após a tragédia. São mais de 1.400 mortes confirmadas até o momento. No horário de Brasília, 3:02.
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1: São 3:03, segunda hora do Estúdio CBN dessa segunda-feira, 5 de outubro de 2026. Bom, a gente volta a falar sobre eleições, né? Claro. A gente recebe no Estúdio CBN a professora na Escola de Economia de São Paulo, pesquisadora do CEPESP, doutora em Ciência Política pela Universidade Estadual do Rio de Janeiro, Lara Mesquita, de volta conosco. Oi, Lara, bem-vinda.
2: Oi, Tati, Fernando. Prazer estar aqui com vocês, com os ouvintes. Boa tarde.
3: Boa tarde, bem-vinda.
1: Bom, vamos lá. Vamos falar deste Brasil que saiu das urnas ontem. É, em linhas gerais, que Brasil é esse, Lara?
2: É, Tati, é um Brasil mais à direita. Tá, isso não tem dúvidas, aumenta o tamanho da direita na Câmara dos Deputados, aumenta o tamanho da direita no Senado, aumenta o tamanho da direita no controle dos estados. É, e o candidato que sai à frente das urnas para o segundo turno, logo isso já torna ele um favorito para vencer o segundo turno, é o candidato da direita, o senador Flávio Bolsonaro.
3: Tá. Vamos olhar mais para o Senado, primeiramente, Lara. Das 54 cadeiras em disputa, 43 foram conquistadas por nomes classificados à direita, como siglas como PP, PL principalmente, Republicanos, União Brasil, PSD. Somente o PL de Flávio Bolsonaro elegeu 19 senadores, incluindo as dobradinhas em 4 estados e no Distrito Federal. A partir do ano que vem, a legenda passa a ter quase 1/3 do Senado. O que que significa esse peso no Senado?
2: É, Fernando, tem uma coisa que eu não fiz, que foi analisar individualmente quem são esses senadores eleitos. É, para saber, a gente assume que todos os senadores do PL são senadores mais à direita, né, que tem um posicionamento, por exemplo, mais alinhado com as pautas gerais do candidato à presidência do PL, do candidato Flávio Bolsonaro. E aqui, para dar um exemplo, impeachment de ministro do Supremo, que é um tema importante, que está agora, né, em voga. A gente também pode dar outro exemplo. O senador Flávio Bolsonaro fala em reverter a reforma tributária. Então, eu tendo a assumir que os senadores do PL apoiariam essa agenda. É, mas os senadores de outros partidos, do PP, do União, do Republicanos, a gente precisa dar uma olhada no perfil deles, porque o alinhamento não é tão automático.
3: Perfeito.
2: É, esses outros partidos tiveram, por exemplo, presença no governo Lula, que termina no final desse ano, né, nesse primeiro governo Lula. Então, não dá para a gente assumir que só porque eles são de partidos de direita, de centro-direita, eles estão completamente alinhados com as pautas do PL e, no caso de o Flávio ser eleito, do futuro presidente Flávio, se isso acontecer. É, ou que serão, em qualquer hipótese, oposição radical a 1/4 governo Lula, se isso acontecer. É, mas, claro, eles estão mais próximos, em termos de prioridade de agenda, de um eventual governo Flávio do que de um eventual 4º governo Lula.
1: Tá. Lara, antes da votação, o presidente Lula conversou com o presidente do Senado Federal, Davi Alcolumbre, e que marcou para votar essa semana o fim da escala 6-1. Está pautada, a votação está pautada no Senado. É uma pauta que tem amplo apoio popular, né? A maioria da população brasileira é a favor de acabar com a escala 6-1. A eleição de ontem vai ter impacto nessa votação? Existe uma avaliação de que, ainda que essa seja uma pauta de interesse das pessoas, com essa bancada enorme eleita, os parlamentares estariam empoderados o suficiente para votar contra o fim da escala 6-1 e, portanto, a fim de encarar aí essa briga com parte da população, a maioria da população que é a favor dessa pauta. Que leitura você faz disso?
2: Bom, legitimados para fazer a votação, eles estão, porque eles estão no cumprimento legítimo do seu mandato. Senão, a gente deveria acabar a legislatura no dia seguinte da eleição e não três meses depois, né?
1: E temos que lembrar que parte dos senadores que foi eleita não está nesse Congresso, né? Vai assumir a partir do ano que vem. Eu estou falando do caráter simbólico.
2: Mas eu acho que tem algumas coisas, inclusive estratégicas. De um lado, quem está saindo pode achar importante votar para deixar um legado.
1: Tá.
2: Então fala, olha, nossa chance, se a gente não votar isso agora, a gente não vai votar mais, é a chance de deixar um legado de algo que a população quer muito e, quem sabe, inclusive contribuir para a nossa... nosso sucesso eleitoral futuro, né? Disputa de outros cargos, né? Assim, aí a gente teria que ver o que cada um dos senadores que não se reapresentou foi fazer. Uma outra maneira de pensar isso é o Alcolumbre olhando o resultado das urnas e pensando: num eventual governo Flávio, eu não tenho nenhuma chance de permanecer como presidente do Senado e eu quero permanecer presidente do Senado. Então, pôr para votar essa pauta pode ser uma sinalização positiva para o caso de vitória do Lula, eu conseguir permanecer como presidente do Senado e está aqui a contribuição que eu posso dar. Eu não sei se o Alcolumbre está pensando nisso ou não, mas poderia ser uma conta estratégica que ele estaria fazendo, e aí ele está jogando pelo interesse dele de permanecer como presidente do Senado. Mas é muito difícil, porque tem costuras sendo feitas de todos os lados, por quem está saindo, por quem está entrando, pelas duas campanhas presidenciais, e sem ter acesso

0: busca de apoios, a busca dos votos da, entre aspas, terceira via, que receberam 7% dos votos. A gente acabou de informar que o presidente do PP, Ciro Nogueira, quer apoiar Flávio Bolsonaro no segundo turno. Aí tem também conversas com União Brasil, são partidos de centrão que não aderiram formalmente à candidatura de Flávio no primeiro turno. Quais espaços políticos agora restam para o PT? Aquela frente ampla que nós ouvimos muito falar na candidatura na eleição de 2022, ela se sustenta ainda?
1: Bom, a frente ampla está muito, que foi falado em 2022, está muito fragilizada, porque em 2022 haviam candidaturas, né? A gente viu, assim, as candidaturas mais fortes que tinham voto eram candidaturas do centro, e agora praticamente todas as candidaturas são candidaturas da direita, muito mais próximas do Flávio do que do Lula. Uma outra coisa para a gente observar é o seguinte, Fernando, esses apoios formais, eles têm muito pouco efeito sobre a decisão de voto do eleitor.
0: Tá.
1: A gente tem alguns estudos que mostram isso. Tem um paper de alguns anos atrás do Jairo Pimentel, Guilherme Russo e Jorge Avelino, que mostram isso. Enfim, não consigo me lembrar de cabeça aqui para citar para vocês os dados e a hipótese do paper, mas o resultado é esse. Esses apoios formalmente importam pouco. Mas o que a gente pode assumir é a vantagem é do Flávio, seja pela proximidade ideológica desses candidatos, seja se a gente assumir que os eleitores se distribuam aleatoriamente para cada um dos candidatos. O Flávio precisa de menos votos para ultrapassar os 50% mais um do que o Lula. Então, ainda que ele ganhasse uma proporção menor desses 7%, ele teria vantagem. O caminho para o Lula passa por converter votos, ou seja, ou precisa aumentar a abstenção de eleitores que votaram no Flávio e nesse... Não basta só quem não votou, né, não votou no Flávio, quem esses 7% não comparecerem. Tem que também não comparecer gente que votou no Flávio. Ou, alternativamente, levar mais gente às urnas ou converter gente que votou branco e nulo em voto no Lula. Então, é mais difícil para o Lula virar do que para o Flávio ganhar. A probabilidade maior é de sucesso do Flávio.
2: Tá, queria falar
1: Bolsonaro.
2: Queria falar um pouco sobre mulheres, Lara, mulheres eleitas, porque foram muitas, né? Tivemos recorde no parlamento e a maioria esmagadora de mulheres de direita. A deputada mais votada de São Paulo prega dogmatismo religioso, conservadorismo, se diz contra o feminismo, dizendo que defender direitos, o que prega o feminismo é de esquerda. A gente teve, enfim, avanços importantes no que diz respeito à proteção de mulheres, combate à violência contra mulheres, e boa parte dessas propostas saiu justamente do parlamento, né, tendo mulheres à frente. O que você acha que vai acontecer nessa chegada de mais mulheres à direita? Acha que com essa composição, assuntos que representam, por exemplo, retrocessos de direitos, que vira e mexe assombram o parlamento... E agora, está se falando muito sobre o fim do voto das mulheres, veja você. Devem ganhar força no nosso parlamento?
1: Tati, uma coisa eu tenho certeza. Essas mulheres que foram eleitas não são contra o direito de voto das mulheres. Do contrário, elas não entrariam na política. Tá?
2: Na prática, né?
1: Não, Eu acho que aí, assim, na hora que você entra na vida política, você reconhece o direito de voto das suas iguais. Eu sei que essa questão do direito de voto das mulheres é muito chocante, mas eu acho que isso é mais discurso do que efetivo. Eu me preocupo mais com outras agendas. Agora, aqui, eu queria separar em dois pontos. De um lado se a gente quer maior presença de mulheres na política, a gente tem que aceitar que a gente vai ter mais mulheres de direita e mais mulheres de esquerda. Uhum. Ao que tudo indica, a sociedade brasileira, ela tem uma composição predominantemente mais conservadora. Uhum. do que progressista. Logo, a gente tem também mais mulheres conservadoras e logo vai aumentar a presença também dessas mulheres.

0: Então, pensando em termos de é bom ter mais mulheres, é bom ter mais mulheres.
1: Sem dúvida.
0: E isso significa que a gente vai ter mais mulheres conservadoras também.
1: Uhum.
0: A segunda pergunta é, essas mulheres conservadoras, elas põem mais em risco os direitos das mulheres? Eu acho que se a gente fosse comparar com homens conservadores, não. O meu contrafactual aqui não são mulheres conservadoras versus mulheres progressistas, são mulheres conservadoras versus homens conservadores.
1: Que votam juntos em muitas pautas relativas a gênero no Congresso, né? Tem
0: que
1: aí
0: votam juntos.
1: Nomes para a gente listar aqui.
0: Mas, de outro lado, a gente pode pensar, por exemplo, que a Damares Alves foi um ator fundamental na aprovação do ECA Digital, que é uma conquista importante. Os movimentos pela criança, né, pela infância e adolescência reconhecem que, sem a atuação dela, não teriam aprovado o ECA Digital.
1: Uhum.
0: Então, eu acho que é mais fácil fazer uma composição para pautas sensíveis e importantes com mulheres, mesmo conservadores, do que com homens.
1: Perfeito.
0: Aí a gente pode pôr as nossas preferências. Ah, eu preferia um outro tipo de perfil de Congresso como um todo, não só de mulheres, mas, assim, dado que essa é a realidade que a gente tem,
1: claro.
0: Eu ainda festejo o avanço das mulheres, e pensando mulheres versus homens conservadores, acho que mais mulheres ainda é melhor do que homens.
1: Perfeito.
2: Agora, eu queria te ouvir sobre os puxadores de votos. Vamos lá, o deputado Nicolas Ferreira, do PL de Minas, foi reeleito, teve a maior votação histórica do Brasil, mais de 3 milhões e 100 mil votos. O segundo deputado eleito, mais votado, foi Lucas Pavanato, também do PL. Tivemos a deputada Érica Hilton, do PSOL, reeleita, mais de 1 milhão de votos, se tornou a mulher mais votada da história do país para a Câmara. Como essas votações levam outros parlamentares ao poder? Você já fez alguma conta aí de quantos levaram?
0: Já. Então, vamos lá. O Nicolas Ferreira fez 14 quocientes eleitorais. 14 vezes o quociente eleitoral, ele sozinho. Ele teve 25% dos votos para deputado federal de Minas Gerais. É de uma magnitude gigantesca, assim, acho que, e é maior ainda do que o Lucas Pavanato em São Paulo, porque Minas é um estado menor, então essa quantidade de votos significa proporcionalmente muito mais. Em São Paulo, o PL perdeu, eu não me lembro quantas vezes dá a votação do Nicolas, mas vai dar alguma coisa em torno de 10 quocientes eleitorais, porque o nosso quociente eleitoral é em torno de 300 mil votos, ele fez 3 milhões e alguma coisa. Então, quer dizer, ele faz a votação dele sozinha, mas que eu sempre gosto de dizer, não é a votação dele, é a votação na lista do PL com indicação de voto dele ser o primeiro da lista. Vocês lembram que eu estive aqui um pouquinho antes da eleição falando isso. Então, mas essa, se a gente quiser usar esse termo de votação individual, que eu acho ruim porque confunde o eleitor, isso significam 10 cadeiras. Em São Paulo...
2: Não, só uma dúvida, 14 coeficientes eleitorais significam quantas cadeiras?
0: Não.
2: Não.
0: 14.
2: Tá.
0: 14 coeficientes eleitorais, 14 cadeiras.
2: Perfeito.
0: Isso em Minas. E em São Paulo, 10.
2: Perfeito.
0: Pensando a votação do Nicolas e do Lucas Pavanato.
2: Perfeito.
0: Em São Paulo, o PL perdeu cadeira por falta de deputados que cumprissem as exigências de votação nominal.
1: Uau.
2: Como assim?
0: Então, porque a nossa legislação diz que o partido ganha aquelas cadeiras. Então, o PL ganhou 21 cadeiras, se eu não estou enganada, em São Paulo. Agora já não me lembro se foram 23 e levou 21, ou 21 e levou 19. Vocês me desculpem, eu já estou aqui.
2: Tudo bem, tudo bem.
0: Foram poucas horas de sono essa noite. Mas além da... Aí o partido ganhou essas cadeiras. Aí a gente vai ordenar a lista do mais votado para o menos votado e vai ver quem vai ocupando as cadeiras. E a gente... recentemente, não tão recentemente, mas há 10 anos atrás, e depois reforçou a regra em 21, depois da criação das federações, passou a exigir um desempenho mínimo individual dos deputados. Então, o deputado precisa ter votação pelo menos equivalente a 10% do quociente eleitoral nas cadeiras que o partido ganhou na primeira rodada de distribuição, isso em São Paulo são 30 a 33 mil votos, e na segunda rodada, aquilo que a gente chama de sobras, esse percentual sobe para 20% do quociente eleitoral. Então, tem tanto voto concentrado no Lucas Pavanato que chega uma hora que dá um salto e falta gente com 30 mil votos para ocupar as cadeiras que o partido ganhou. Isso também aconteceu na Federação do PSOL e da Rede, que em São Paulo perde 3 cadeiras, porque tem um salto, falta candidato com essa votação mínima. É um erro de estratégia de coordenação do partido. Você pede muito voto em um candidato,
1: abre muita vaga e aí não tem quem tenha o mínimo de voto para preencher
0: dentro da lista. Nossa. Que é o oposto do PT, que não tem nenhum puxador de voto, mas tem uma quantidade enorme de candidatos com mais de 70 mil votos. Então, por exemplo, o PT foi beneficiado por essas cadeiras que foram perdidas no estado de São Paulo, porque essas cadeiras vão lá para a distribuição das sobras e o PT cumpre os requisitos tanto de desempenho do partido quanto de candidatos com votação mínima. Então, é uma exigência de coordenação difícil. Assim, a gente está exigindo muito do eleitor, porque ele tem que ficar fazendo esse cálculo do partido e do candidato.
1: Sim. Lara, me chamou a atenção aqui, Globo fez essa reportagem, dos 5 deputados mais votados, todos têm menos de 40 anos. E eu acho que a gente pode falar um pouco sobre a juventude no parlamento mesmo, né? O Pavanato tem 28 anos, o candidato que recebeu mais votos, mais de 3 milhões, ele é do PL. Na segunda posição vem a Érica Hilton, justamente do espectro político oposto, do PSOL, com quase 1 milhão e 600 mil votos, 33 anos. E depois os outros três são a Sâmia Bonfim, do PSOL, que tem 37, com 583 mil votos, o Kim Kataguiri, do Missão, que tem 30 anos, com 520 mil votos, e Tabata Amaral, do PSB, de 32 anos, escolhida por cerca de 476 mil eleitores. Eu queria te ouvir um pouco sobre os novos nomes, que não são novos, né? Não é o primeiro mandato da Tabata, nem da Érica, enfim. E da comunicação, sobretudo, porque eu acho que isso cada vez faz mais diferença, mas foi bastante determinante nessa eleição, não?
0: Tati, eu ainda não tenho condições de fazer essa análise sobre o quão determinante foi, mas me parece, né, essas estratégias de comunicação, mas me parece que sim. Antes da eleição, tinha muitos analistas, veículos de imprensa, dizendo que essa ia ser a eleição das emendas dos deputados ao orçamento. E era isso que ia garantir a reeleição. Não foi isso que a gente viu. Você disse aqui dos 5 mais votados de São Paulo, mas se a gente for olhar em vários outros estados, o fenômeno se repete. E os 5 mais votados no Brasil respondem por mais de 50% do crescimento de votos que os deputados federais receberam, todos os deputados, entre 2022 e 2026. E todos eles têm esse perfil que você está dizendo, um perfil de serem bons comunicadores, de estarem muito atuantes em rede social.
1: E aí a gente inclui, desculpa Lara, o Nicolas Ferreira, né, que foi o deputado mais votado do Brasil, não é de São Paulo, é de Minas Gerais, na sequência vem o Pavanato e a Érica Hilton, mas enfim, ele também se inclui entre os que ainda não têm 40 anos. Desculpa,
0: Fê. Exatamente. E assim, eu desses todos, eu vou confessar aqui que eu conheço menos a atuação da Sâmia nas redes sociais. Conheci primeiro a Sâmia como uma figura do PSOL, fazendo política de movimento, então conheço menos a atuação dela. Acho que ela é menos, assim, quando eu penso nela, eu penso menos em rede social do que os outros nomes todos que a gente citou. Então, parece sim que tem alguma coisa envolvendo estratégias de comunicação, mas a gente precisa de mais estudo, né? Eu estou aqui na posição da pessoa que estuda e que fala, olha, eu acho que tem uma boa hipótese, tem alguma coisa para a gente investigar, mas eu ainda não tenho respostas para dar para vocês, mas é um caminho interessante a ser perseguido.
1: Ótimo, ótimo.
2: Outra questão, Lara, foi a eleição decidida para governador em primeiro turno. Isso aconteceu em 20 estados, também mostrou um avanço da direita, só o PL de Flávio Bolsonaro elegeu ou reelegeu, né, 5 governadores. Tivemos também o PT que reelegeu 3 governadores no Nordeste. Por que tantas disputas já finalizadas em primeiro turno? O que te chamou a atenção? Quais estados, por exemplo?
0: Fernando, 20 com chance de ser 21, né? Dependendo do desfecho da candidatura do Garotinho.
2: Não,
0: do
2: mas já
0: Rio.
2: Deu, já deu Ruas. Já deu? O Garotinho já desistiu. Tem razão. Garotinho desistiu e Ruas já está eleito. Aqui é tudo.
0: Mas eu não sei se ele pode desistir, enfim. Mas vamos assumindo que a Justiça Eleitoral impugne a candidatura dele. Que teria que dar Ruas no primeiro turno e aí são 21 eleitos, né? Uma coisa importante é o seguinte, a gente está num processo de fechamento do nosso sistema partidário. A gente aprovou o fim das coligações eleitorais, há uma cláusula que exige desempenho mínimo dos partidos para eles acessarem recursos públicos, e o acesso a repúblico é muito condicionado pelo desempenho dos partidos para deputados federais. Isso quer dizer que a gente está diminuindo o tamanho do sistema partidário brasileiro. E a gente queria isso, porque o sistema partidário brasileiro era muito grande, era muito fragmentado, isso dificulta a governabilidade. Por isso que a gente aprovou aquelas reformas lá de 2017, que todo mundo comemorou, falando que era uma coisa positiva. Mas uma das consequências disso é eu tenho menos partidos apresentando candidatos aos governos estaduais. E apresentar candidato ao governo estadual custa caro. Aí eu vou ter menos dinheiro para financiar candidaturas de deputados federais, que é quem garante o benefício geral que o partido ocupa, né?
1: E senador também, não, Lara?
0: E senador também.
1: Que foi uma eleição forte.
0: Você tem menos recursos, mas aí para o Senado a lógica é um pouquinho diferente, eu já explico,
1: tá,
0: Tati. Então, os partidos... eles são muito estratégicos no lançamento de candidatos a governos estaduais. Isso significa que a gente tem muitos casos em que você efetivamente só tem 2 candidatos. São Paulo, por exemplo. Nos debates, quem que a gente via? Só Tarcísio Haddad. Não tinha terceiro, quarto candidato participando dos debates. Então, quando eu tenho 2 candidatos, necessariamente um dos 2 vai ter mais de 50%. Aconteceu isso em Pernambuco, aconteceu isso em São Paulo, aconteceu isso em vários estados, que é diferente de Minas, né? Minas, a gente tinha ali 3 candidatos, mas um deles conseguiu concentrar muitos votos. Mas em São Paulo ou Pernambuco, a gente efetivamente tinha só 2 candidatos. E aí os outros candidatos somaram ali menos de 1% dos votos. Eles têm todos traço. Então, assim, se eu só tenho 2 candidatos fortes, um deles vai ter 50% ou quase 50%. Então, por isso que eu acho que a gente teve mais resolução no primeiro turno. Uma outra maneira de olhar isso é falar, a polarização nacional voltou a ser forte nos estados. Ela era mais forte antes de 18. Encolheu em 18 e 22 e agora voltou a ser predominante. Para o Senado, Tati, uma coisa que a gente aprendeu é que o governador garante pelo menos uma cadeira para o Senado. Então, se você tem 2 votos, 2 cadeiras em disputa, a gente pode dizer que uma é do governador que vai ser eleito e é só a segunda que está em disputa. Então, é uma boa estratégia se você quer aumentar o seu número de senadores, conseguir ter um candidato competitivo. Sim. Ao governo do estado.
1: Sim, a gente ouviu uma análise aqui na semana passada dizendo isso, que os partidos optaram por lançar candidaturas fortes ao Senado para pegar essa onda puxada pelo candidato do PL de impeachment dos ministros do Supremo Tribunal Federal, que pelo jeito foi bastante bem sucedida, né? Porque tiveram grandes nomes ali, inclusive que não entraram em detrimento das candidaturas aos governos estaduais. Ô Lara, rapidinho para a gente se despedir, a gente já tem desenhos feitos, né, do Legislativo, da Câmara e do Senado, que, como é que a gente pode vislumbrar a governabilidade caso Lula seja eleito, caso Flávio Bolsonaro seja eleito?
0: Então, começar pelo Flávio, que é mais fácil. É, o Congresso está mais perto das preferências políticas, das agendas do Flávio. Então, eu acho que é mais fácil para o Flávio. Não porque os partidos vão pedir menos do Flávio do que pediriam ao Lula, tá? Então, eu acho que a Federação da União Brasil e do PP vai pedir para o Flávio o Ministério da Saúde, como tinha pedido para o Lula. Só que como a agenda da Federação União Brasil-PP é muito próxima da agenda do Flávio para a saúde, o custo do Flávio ceder o Ministério da Saúde para eles é muito baixo. O que é diferente do caso do Lula. A agenda, o que a Federação do União Brasil e o PP quer implementar na saúde é exatamente o oposto do que o presidente Lula e o PT, né, e a sua coligação eleitoral acreditam como agenda da saúde. Então, entregar um ministério desse seria muito custoso, é quase como abrir mão da principal bandeira, é uma mancha reputacional muito grande. Então, por isso, eu acho que é mais fácil para o Flávio construir uma coalizão majoritária de governo do que para o Lula.
1: Muito bem. Lara Mesquita, professora na Escola de Economia de São Paulo, pesquisadora do CPESP, doutora em Ciência Política pela UERJ, sempre nos ajudando a ler melhor o Brasil a partir dos números e de suas regras eleitorais. Lara, muito obrigada. Um beijão para você. Venha sempre.
0: Obrigada, Tati. Fernando, uma alegria estar aqui com vocês. Beijão.
2: Muito obrigado. Um beijo.
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0: Segunda-feira, 5 de outubro de 2026. Os candidatos que vão disputar o segundo turno das eleições podem retomar as campanhas a partir das 5 da tarde, 24 horas após o fechamento das urnas. Estão permitidos comícios, carreatas, distribuição de panfletos e propaganda paga na internet e em meios impressos. A propaganda eleitoral gratuita no rádio e na televisão volta na sexta-feira e vai até o dia 23 de outubro. No rádio, os programas serão veiculados às 7 da manhã e ao meio-dia. Na televisão, à 1 da tarde e às 8h30 da noite. A defesa do ex-governador Antony Garotinho do Republicanos protocolou no TSE um pedido de desistência do recurso que validava o registro de candidatura dele para o governo do Rio de Janeiro. A manifestação abre uma brecha para que o presidente da Alerj, Douglas Ruas, do PL, seja declarado governador eleito ainda no primeiro turno, já que a anulação dos votos de Garotinho lhe garante mais de 50% dos votos válidos. Ontem, Ruas apareceu à frente na corrida com mais de 49% dos votos válidos. O ex-prefeito Eduardo Paes, do PSD, recebeu 42%. Um avião da Gol que saiu do aeroporto do Recife com destino a Guarulhos enfrentou dificuldades logo após a decolagem e precisou gastar combustível sobrevoando cidades da região metropolitana para retornar à pista inicial com segurança. Uma das turbinas da aeronave pegou fogo após o motor explodir devido a uma colisão com um pássaro. A Gol informou que o pouso ocorreu normalmente, sem intercorrências, e a aeronave seguiu para a manutenção. No horário de Brasília, 3h34.
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0: A direita ampliou presença na bancada de São Paulo, na Câmara dos Deputados, com 39 dos 70 candidatos eleitos. O PL terá maior bancada, com 19 deputados. O PT vem em seguida, com 13. PSOL e Podemos empataram na terceira posição, com 6 cada. O vereador paulistano Lucas Pavanato, do PL, foi eleito deputado federal com mais de 3 milhões de votos. Ele se tornou o candidato à Câmara mais votado da história de São Paulo e o segundo do país, atrás apenas de Nicolas Ferreira, do PL de Minas. O recorde anterior era de Eduardo Bolsonaro, que recebeu mais de 1.843.000 votos na disputa de 2018. Nascido em Sorocaba, no interior paulista, Pavanato, de 28 anos, já tinha sido vereador mais votado de São Paulo em 2024, com cerca de 160 mil votos. Pavanato disse que projetava conquistar 700 mil votos, mas afirmou que o resultado mostra a indignação do eleitor com a situação atual. Ele também disse que o PT não vai ter vida fácil. Em entrevista ao Jornal da CBN, o deputado eleito afirmou que vai se empenhar pela fiscalização do Judiciário e defendeu o impeachment de ministros do Supremo.
1: Eu acho um absurdo que um ministro como o Alexandre de Moraes ainda esteja na Suprema Corte e um processo de impeachment dele ainda não tenha avançado. Então, enquanto deputado, eu vou fazer a minha parte. Agora também nós teremos a maior bancada do Senado para que esse processo avance e, pelo menos, já que a nossa justiça nem mesmo permite que ele seja investigado, até porque ele vota se ele pode ou não ser investigado, então que um processo político venha aí para fazer justiça.
0: Já a esquerda mantém uma representação semelhante à eleição anterior. PT e PSOL não aumentaram o número de cadeiras. Érica Hilton, do PSOL, foi reeleita. Ela foi a segunda mais votada em São Paulo e a mulher com mais votos na história da disputa, com mais de 1,5 milhão. Nas redes sociais, a deputada afirmou que o resultado representa uma conquista coletiva.
2: Se trata da quebra e da ruptura de paradigmas estruturais e sistêmicos contra a nossa presença, a nossa existência e o nosso corpo no mundo. E não só sobre nós, porque não é sobre mulheres trans, travestis ou apenas sobre a comunidade LGBTQIA+. É sobre um projeto de Brasil que inclua todas as pessoas.
0: Na sequência, ficaram Samia Bonfim, do PSOL, com 583 mil votos, Kim Kataguiri, do Missão, 520 mil, e Tabata Amaral, do PSB, com mais de 476 mil. O número de mulheres passaram de 13 para 16 entre os 70 deputados federais paulistas. Já a quantidade de deputados que se autodeclararam pretos ou pardos vai cair de 10 para 7. E a representação indígena permanece em 2 parlamentares.

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0: Felipe, boa tarde.
1: Boa tarde, Tati. Boa tarde, Fernando.
2: Boa tarde.
1: Boa tarde a todos os nossos ouvintes aqui da CBN.
2: Felipe, hoje a gente vai falar um pouco mais, conhecer um pouco mais sobre a expansão da extrema-direita no mundo. Eu queria que você trouxesse para a gente algumas informações, uma análise sobre qual que é o tamanho da extrema-direita no mundo hoje.
1: Olha, Fernando, dar um número, né, uma quantificação, é sempre um pouco difícil. Porém, eu acho que a gente pode pensar em dois parâmetros. Tá? Um deles é, se nós olharmos para os 5 países do Conselho de Segurança da ONU, 5 países permanentes, em 2 deles nós temos uma presença da extrema-direita no governo, que são Estados Unidos e Rússia, em diferentes graus. Em outro, nós temos a extrema-direita, que é a favoritíssima para ganhar as eleições presidenciais do ano que vem, na França. Em um quarto, que é o Reino Unido, nós temos o partido Reform UK, que é muitas vezes classificado como de extrema-direita, como o segundo colocado nas pesquisas de opinião para uma vindoura eleição. Se nós expandirmos um pouco, né, essa amostragem, pensando em outros países europeus, hoje, na Itália, nós temos a extrema-direita sendo no governo italiano, temos inclusive um novo partido, né, que é o Futuro Nacional, que é abertamente fascista, criado recentemente para a disputa das próximas eleições do ano que vem. Na Espanha, cujo governo caiu hoje, né, rebatendo, né, continuando o assunto que a gente abordou semana passada, o Vox, ele é o candidato, né, a ficar em terceiro lugar, e vai ser o fator determinante para a formação de um novo governo. Nas eleições alemãs, nós temos a AfD como provável melhor votado nas futuras eleições. E, finalmente, saindo do mundo, né, chamado ocidental, nós temos a Índia com a extrema-direita fazendo parte do poder no BJP, a direita nacionalista hindu, inclusive braços com semelhanças ao fascismo, como o RSS. Nós temos agora um setor de extrema-direita no governo japonês, que abertamente desafiam a constituição pacifista imposta ao país depois da Segunda Guerra Mundial. Então, daqui a algumas semanas, nós teremos eleições em Israel, em que a extrema-direita, muito provavelmente, vai obter aí cerca de 1/5, no mínimo, do parlamento do país. Então, nós temos várias amostras, pensando nas principais potências do mundo, do tamanho desse movimento, que vem crescendo mais e mais desde 2008, isso sem falarmos em países, né, que podem ser menores geograficamente, economicamente ou em termos de população, que também tem uma extrema-direita muito presente nos seus parlamentos.
0: Se a gente olhar para os líderes, Felipe, quem são os maiores expoentes da extrema-direita no mundo?
1: Bem, hoje talvez o principal fenômeno político nesse sentido se chama Donald Trump. O Donald Trump, ele tem várias características que podem permitir colocá-lo nessa categoria, e principalmente ele viabiliza no entorno dele pessoas que aí sim são claramente de extrema-direita, inclusive uma extrema-direita internacionalista que busca fortalecer esses movimentos pelo mundo, como Steve Bannon. Outra figura muito importante não é um líder de um país, não é um líder político, mas é o possível homem mais rico do mundo, que é o Elon Musk. O Elon Musk, você tem, isso não é uma ilação, isso não é uma suspeita, né? Ele tem envolvimento e financiamento com diversos desses movimentos de extrema-direita pelo mundo. Aqui no Brasil, por exemplo, ele recebeu uma das maiores honrarias, né, do Estado brasileiro no governo passado, por uma associação que basicamente para viabilizar operações de garimpo ilegal na Amazônia. Né? Ele participou do último Congresso Nacional do AfD na Alemanha, ele defende abertamente os candidatos de extrema-direita na Itália, na França, por exemplo. E falando no cenário político europeu, certamente nós temos uma pessoa muito importante nisso, que é a Marine Le Pen. Porque a Marine Le Pen, ela não é apenas uma figura política que vai ter um papel muito importante na França. A França é um dos pilares de toda a União Europeia. Um governo Le Pen teria repercussões pelo restante da União Europeia. Você tem extrema-direita pelo resto da União Europeia, isso não há dúvidas, né? Você tem ali, por exemplo, diversos setores de extrema-direita na Polônia, né? Inclusive que busca uma revisão do período fascista polonês. Mas a Marine Le Pen, ela, que é a provável, né, todas as pesquisas indicam que ela é a favorita para a próxima eleição presidencial francesa, ela teria uma repercussão muito grande por todo o resto da União Europeia. Ao contrário de lideranças que podem até ser midiáticas, podem até ter um alcance grande, como Geert Wilders nos Países Baixos, mas que não tiveram essa repercussão concreta pelo resto da União Europeia.
2: Agora, Felipe, em diversos países, em muitos países, a gente vê a extrema-direita chegando ao poder por meio de um sistema democrático, que é o voto. E aí acaba minando o sistema, mudando constituição, regras, mudando o judiciário e se perpetuando no poder. Um caso clássico é a Hungria, onde Viktor Orbán ficou 16 anos no poder, 16 anos consecutivos, e recentemente perdeu a eleição para o Tisza, que é um partido diferente do dele, e sempre se fala na dificuldade em reverter tudo aquilo que a extrema-direita fez num país. Qual que é hoje o cenário da Hungria, que ficou 16 anos com a extrema-direita no poder e hoje tenta mudar? Tem muita dificuldade?
1: Olha, Fernando, é importante mencionar que, primeiro, o Péter Magyar, que é o primeiro-ministro da Hungria, ele foi do partido do Viktor Orbán. Então, o que aconteceu na Hungria foi que o modelo da direita populista, nacionalista, do Viktor Orbán, se desgastou de tamanha maneira, e a própria figura do Viktor Orbán, que o eleitorado foi para uma direita, digamos assim, convencional, especialmente europeísta. Mas, antes de explicar a receita, a gente tem que colocar duas questões aqui quando se fala de Hungria. A primeira delas é que foi necessário uma guerra em larga escala num país virtualmente vizinho, num país vizinho, que é a Ucrânia. E segundo, uma articulação de líderes pró-União Europeia, e não apenas uma articulação, mas também a ameaça de cortes de verbas europeias para a Hungria por violação da carta, da cláusula democrática da União Europeia, que a Hungria do Orbán estava violando. Porque os nacionalistas europeus gostam muito de dizer, né, de falar mal da União Europeia, mas Hungria e Polônia, por exemplo, são os países que nos últimos anos mais receberam dinheiro da União Europeia, né? Eu comparava, a comparação que deve ser feita com o governo Viktor Orbán, ele é um adolescente que fala mal dos pais todo dia, mas não sai de casa, tá? Porque não abre mão da mesada. Então, o que acontece hoje é que foi necessário, primeiro, uma vitória esmagadora na eleição húngara, e isso incluiu uma articulação entre todos os setores da política em torno de apenas um candidato. Então, foi mais do que uma frente ampla, para obter uma maioria muito grande no parlamento, para conseguir retomar um processo de reformas para, como você disse, desfazer o estrago do Viktor Orbán. E aí, nós tivemos alguns meses atrás, o parlamento húngaro mudando a cláusula, né, sobre a presidência do país para permitir que o antigo presidente, que era um aliado do Viktor Orbán, pudesse ser removido do cargo, e ele renunciou naquele contexto. Então, o cenário húngaro, que é um país relativamente pequeno, já mostra que foi um esforço hercúleo para conseguir se fazer isso, né? E essa corrupção das instituições por dentro, usando às vezes supermaiorias nas câmaras legislativas para violar dentro do próprio Estado os mecanismos de equilíbrio de poder, elas também não são um mecanismo novo, né? A gente tem aqui, por exemplo, na América Latina, foi algo que, aí saindo inclusive da extrema-direita, foi algo que o Maduro fez na Venezuela, mas se a gente olha para a história, por exemplo, esse foi o início da ascensão, e aí eu não quero, né, enfim, eu vou dar um exemplo histórico, mas esse foi o início da ascensão do fascismo italiano e do nazismo na Alemanha, né? Inicialmente disputando eleições, inicialmente buscando uma normalização daquelas figuras, e aí você corrói o poder por dentro.
0: Sim, sim. Nesse cenário, Felipe, onde foram parar o centro e a direita tradicional?
1: Olha, Tati, quando a gente olha para os resultados eleitorais de boa parte dos países europeus, mas também dos países da nossa América Latina, a direita conservadora, a direita tradicional, ela, na maioria das vezes foi fagocitada por esses novos partidos de extrema direita ou que fazem uma apologia nacionalista do passado com elementos de extrema direita. E aí, por exemplo, no caso espanhol, em que agora nós temos o partido neofranquista Vox como terceira força, o que você vê nos últimos anos foi que, primeiro, eles fagocitaram os Ciudadanos, que era um movimento ali de uma direita liberal, e os eleitores pararam de olhar para essa direita liberal clássica como uma alternativa viável, especialmente por razões econômicas, como inflação, esse tipo de coisa, algo parecido com o que aconteceu com a direita liberal no Brasil, né? Quando a gente olha para nomes que até 10, 15, 20 anos atrás eram parte da política brasileira, como João Dória, por exemplo, você teve um verdadeiro movimento de fagocitação. E segundo, essa direita conservadora também acabou perdendo espaço para a extrema-direita na ideia de que, por razões não apenas econômicas, mas agora movidos normalmente por pautas morais, né, se vê o conservadorismo tradicional muitas vezes como insuficiente para deter o que é muitas vezes vendido como o perigo do comunismo, o perigo do socialismo, né, o perigo contra a tradição, a família, os bons costumes, todo esse discurso que existe há um século, né, que era utilizado pelo Salazar em Portugal, pelo Franco na Espanha, que é utilizado nos mesmos slogans, por exemplo, aqui no Brasil, pela família Bolsonaro. E então a direita conservadora, ela seria insuficiente para conter esses grupos, e a direita liberal, ela seria insuficiente para políticas econômicas. Certo. E aí eles foram fagocitados.
2: Para a gente terminar, extremas direitas trazem quais riscos para as democracias?
1: Olha, isso é só a gente dar uma olhada, né, para os últimos 100 anos da história do chamado Ocidente, né? Porque quando você tem um pensamento autoritário que não permite contestação, que não permite variações e que busca tirar os freios e balanços, né, muitas vezes, de impedir novos mecanismos ou impedir os outros poderes de funcionarem, você tem um minar da democracia, muitas vezes por dentro, nem sempre com tanques nas ruas, mas se nós olharmos para os últimos 100 anos do que se convencionou chamar de Ocidente, nós tivemos um número imensamente maior de governos autoritários e de ditaduras ligadas a movimentos com características do fascismo e com características dessa direita autoritária, dessa extrema direita, e muita gente tenta colocar o fascismo, o nazismo, né, como ideologias de esquerda, como uma falsificação histórica, a gente pode falar disso outro dia, mas do que governos autoritários ou extremistas à esquerda. Então, novamente, é só olharmos para os últimos 100 anos para vermos o tamanho desse perigo para uma estrutura democrática que garanta um equilíbrio de poderes, que garanta uma estrutura que represente, né, os direitos básicos de todos, os direitos de cidadania, e muitas vezes esse autoritarismo, essa tomada de poder, essa corrupção do poder, é feita a partir de um discurso que vai dizer, por exemplo, não, nós estamos, na verdade, preservando a democracia. Estamos impedindo o golpe dos comunistas, ou estamos impedindo o desequilíbrio de poder que já existe, porque o judiciário tem poder demais, então temos que acabar com o poder do judiciário. Né? Normalmente são sob esses slogans, que normalmente são completas falsidades.
0: Vai, Fê.
2: Obrigado, Felipe Figueiredo, e até a semana que vem.
1: Obrigado, Fernando. Obrigado, Tati. Obrigado a todos os nossos ouvintes e até semana que vem.
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0: Oi, Michel Alcoforado, boa tarde.
1: Boa tarde, Tati. Boa tarde, Fê.
2: Boa tarde, Michel Alcoforado. Câmbio. Ouve.
1: Oi.
0: Ah,
1: oi.
0: Tá ótimo.
1: Boa tarde, boa tarde, Tati. Boa tarde, Fernando.
0: Por que toda a crise parece que é o fim do mundo, hein?
2: Não é?
1: É, então, a gente tá com uma mania de achar que todo dia é o último dia, não.
0: É
1: a gente
0: que alguns
1: só tá no
0: são,
1: começo, né?
0: Quando a gente tá falando de meio ambiente, por exemplo, é literalmente o fim do mundo.
1: É, então, bem interessante, assim, isso serve para a gente pensar meio ambiente, mas serve para a gente pensar outros campos da vida social. O David Wallace Wells, que é um grande escritor e também colunista do New York Times, ele tem um livrinho que ele parou tudo o que ele estava fazendo para tentar investigar ou tentar dar uma consciência maior para nós, réis mortais, que não estamos pensando todo dia sobre esse assunto, sobre o drama ambiental que o planeta estava enfrentando. Inclusive, vale a pena comprar esse livro, hein? Ele é de 2021, 22, se eu não me engano, mas continua muito atual.
0: Chama
1: Terra Inabitável. A Terra Inabitável.
0: Ah, tá.
1: É. E esse livro é tão legal porque ele vai dizer um pouco ali, com uma linguagem fácil, como os grandes comunicadores conseguem fazer, do dilema e da bancarrota ambiental que nós, humanos, estamos construindo para nós mesmos. Mas ele acabou de publicar um artigo pensando sobre essa ideia de fim de mundo, ou fim do mundo, que nos assola cada vez mais. Ele fez essa provocação, ele fez essa reflexão muito a partir de uma provocação de uma pesquisa que foi feita na Austrália, perguntando para as pessoas como é que elas se relacionavam com esse assunto. E aí, por mais interessante que seja, e surpreendente que seja, um terço dos australianos dizem que acreditam que o mundo vai acabar ainda durante a vida deles. Então, até o último suspiro, tem cada vez mais gente acreditando que vai ver o fim do mundo. Ele falou, putz, por que que a gente está caindo nessa, né? De achar que algum evento ou outro pode ser o estopim do fim do mundo. O que ele vai dizer é que isso está relacionado a três fatores. O primeiro elemento importante é que a gente começa a achar que o mundo vai acabar quando acontece algo que a gente não tinha previsto. Então, você tinha uma expectativa sobre a realidade e a realidade se comporta de outro modo. Aí você fala, não é possível, né? Está vindo o fim dos tempos aí. Um outro movimento interessante é quando a gente perde a nossa capacidade de previsibilidade. Então, você cria uma expectativa sobre alguma coisa, você já começa a fazer uma série de cálculos ou de previsões sobre o que você vai fazer depois que aquilo acontecer, só que as coisas não acontecem como você imaginava e você diz, não, o mundo vai acabar mesmo. E o terceiro ponto é quando um determinado evento breca a nossa capacidade de imaginar futuro. A gente é tão surpreendido com o resultado, com alguma coisa, que a gente começa a achar que não vai dar para imaginar um futuro depois. E não à toa, a gente tem cada vez mais vivenciado eventos como esse, que os especialistas começam a dizer que a gente está vivendo o mundo da permacrises, que não é de uma crise só, que tem começo, meio e fim. Parece que as crises acontecem todas ao mesmo tempo, elas começaram, todo mundo tem consciência de que elas começaram, só que ninguém consegue vislumbrar uma ideia de fim para elas. Então, não é que a gente vive uma crise atrás da outra. Parece que a gente está sempre em crise em vários campos da nossa vida, da vida social como um todo. Ele vai dizer que, olha, é bom a gente ir com calma nesse negócio, não ficar para baixo, pessimista. Ao contrário, a gente precisa entender o cenário que a gente está vivendo e ver o que a gente vai fazer com isso. E o Wallace Wells vai dizer o seguinte, que eu adorei. Ele fala, olha, quando a gente olha para a pandemia de 2020, aquela horrorosa que jogou todo mundo dentro de casa e levou a vida de muita gente, ele falou, o cenário era muito mais
2: aterrorizante.
0: Aterrorizante,
1: isso mesmo. Aterrorizante do que a gente vivenciou. Porque nunca na história da humanidade a gente conseguiu correr tão rápido para fazer uma vacina. Nunca na história da humanidade máscara, luva, álcool em gel foram tão fáceis de serem acessados ao ponto disso diminuir a taxa de transmissão do vírus. Então isso trouxe uma mudança muito grande sobre aquilo que parecia um cenário muito pior do que a gente enfrentou. E ele vai dizer que isso só é possível se a gente tiver consciência de que diante de qualquer quebra da nossa expectativa, a gente não pode esquecer que tem duas coisas que são fundamentais. O primeiro é que o mundo ele funciona a partir de instituições e mesmo do aparato burocrático que vai dar algum contorno para quando uma crise acontece. Mas ele diz um outro aspecto que eu achei muito legal nesse artigo do New York Times. Ele vai dizer, olha, A agência humana é importantíssima. Então, a crise, quando você sofre sozinho, você esquece que tem um coletivo, você esquece que a sociedade pode se reorganizar, você esquece que a gente pode repensar as nossas próprias ações e significar o nosso momento. Você esquece que a gente também é agente para deter o curso de uma crise. Então, o Wallace diz, olha, a vida está difícil em 2026, a previsão é de que fique mais difícil ainda para frente, mas diante de fatores externos ou de escolhas que são para além das nossas, a gente não pode esquecer que a gente pode continuar agindo para fazer com que as soluções apareçam com a mesma velocidade com que os problemas têm aparecido.
0: Vamos respirar, né?
2: Eu me lembrei de uma frase de algum gênio que a gente entrevistou durante a pandemia, que nós fizemos aqui boas entrevistas naquela época, que falou o seguinte, que o ser humano é o ser mais adaptável que existe. E a gente se adapta muito fácil a várias outras intempéries, a vários fatores. E isso me deu uma certa... Me iluminou meu caminho, assim, olha, a gente vai se adaptar a tudo isso, vai passar. Eu guardei isso, sabia? Que a gente se adapta muito facilmente a várias situações.
1: E eu acho que uma
0: inclusive
1: boa imagem...
0: Inclusive as terríveis,
2: né?
1: Eu acho que tem uma dupla imagem aí que era legal da gente trazer aqui, né? Que é a ideia de rio e pedra, né? Quem já foi aí mergulhar num rio sabe que o rio, no fundo, é cheio de pedrinhas, né? Às vezes umas pedras grandes. O que a água do rio consegue fazer é desviar as pedras, mas ao mesmo tempo, como ela consegue manter o seu curso, ela vai fazendo com que as pedras se movam também. Cenários de crise são assim, né? A gente vai desviando das pedras e ao mesmo tempo vai empurrando elas para o lugar que elas precisam estar e vamos lidando com elas também. Tem uma capacidade criativa na adaptação, que é o que o Wallace vai mostrar no artigo dele. Para os problemas ambientais, sociais, econômicos, outras tantas coisas. Um exemplo que ele cita no artigo que eu gosto muito é que ele fala assim, olha, quando apareceu a inteligência artificial, com mais força ali no começo dos anos de 2022, 2023, a previsão era de que todo mundo ia perder o emprego. E aí ele fala um negócio que serve para os Estados Unidos, mas serve para o Brasil. Nunca na história da humanidade, assim, na história dos Estados Unidos, eles tiveram taxas de desemprego tão baixa. E o mesmo se vale para o Brasil, né? A gente nunca teve na série histórica taxas de desemprego tão baixa. Não é assim como acharam que ia ser. É óbvio que a inteligência artificial, ela traz novas questões para o dia a dia, cobra da gente alguma capacidade de adaptação, mas nós humanos, na medida que nos adaptamos, inventamos outras formas de ser e estar também. Inventamos outras formas de ser e estar que, inclusive, dão novos contornos para as crises e criam, desses contextos, outras coisas. Então, não vamos esquecer que a gente não é só passivo nesse movimento, não. A gente tem uma capacidade criativa muito importante para inventar novas saídas.
0: Michel Cofrado conosco segundas, quartas e sextas-feiras neste estúdio CBN, mais ou menos nesse horário ou a qualquer dia e horário que você quiser nas plataformas digitais da CBN, que eu sei que tem bastante gente que ouve a gente depois. Beijo, Michel. Até quarta.
1: Um beijo grande, até quarta. Tchau, tchau.
2: Tchau.
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0: Segunda-feira, 5 de outubro de 2026. 6 dos 9 políticos que tentavam reeleição ou eleição e foram citados no caso Banco Master se elegeram. A grande maioria se reelegeu para a Câmara dos Deputados. Jacques Wagner, do PT, conseguiu reeleição para o Senado. Como deputado federal, foram reeleitos Hugo Mota, do Republicanos, Antônio Rueda, do União Brasil, Mário Frias e Nicolas Ferreira, ambos do PL. Além deles, o senador Flávio Bolsonaro apareceu em primeiro lugar na disputa presidencial. Já Assemi Neto, do União Brasil, perdeu na disputa para o governo da Bahia. Ciro Nogueira, do PP, perdeu na eleição para o Senado no Piauí. Todos os citados negam qualquer irregularidade ou envolvimento com atividades ilícitas do ex-banqueiro Daniel Vorcaro. As vendas de veículos novos tiveram o melhor mês de setembro da história. Segundo a Federação Nacional de Distribuição de Veículos Automotores, foram emplacadas quase 510 mil unidades. O número representa uma alta de 8,3% na comparação com setembro do ano passado. No acumulado de 2026, os emplacamentos somam 4.230.000 veículos, crescimento de quase 15% em relação ao mesmo período do último ano. O presidente dos Estados Unidos, Donald Trump, culpou os ataques ucranianos a refinarias de petróleo russas pelos altos preços da gasolina. Nas redes sociais, ele tentou negar que a guerra no país com o Irã, do país com o Irã, ainda seja a razão para que o combustível siga pesando no bolso dos consumidores americanos. A declaração foi dada há menos de um mês para as eleições de meio de mandato do país. No horário de Brasília, 4 horas 4 minutos.
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2: De volta com mais informações, Matheus Leite. Oi, Matheus.
3: Oi, Fernando. A Autoridade Nacional de Segurança Nuclear alerta para um caso de roubo de veículo com material radioativo em Guarulhos, na região metropolitana de São Paulo. O episódio aconteceu na quinta-feira. O material é o actínio 225, utilizado em tratamentos médicos. De acordo com a agência, a quantidade transportada e da forma como estava embalada não é perigosa. No entanto, a embalagem não pode ser aberta, pois o produto é difícil de ser contido. A orientação é não tocar, abrir ou manipular a embalagem ou o conteúdo caso o material seja encontrado. A área também deve ser mantida isolada e as autoridades devem ser comunicadas. Essa substância tinha sido importada dos Estados Unidos para o tratamento de um paciente com câncer. Foi retirada no Aeroporto Internacional de Guarulhos e seguia para o hospital quando o motorista da empresa autorizada foi abordado por criminosos. Tanto o veículo quanto o material radioativo tinham rastreadores. O carro foi encontrado depois do roubo e estava desmontado. Já o equipamento de rastreamento que acompanhava o material foi removido. Fernando.
2: Obrigado, Matheus.

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5: Bom, céu nublado neste momento em São Paulo, temperatura agora 21 graus, garoa em algumas regiões. Amanhã a previsão é bem parecida, mínima 17 graus, máxima de 22. O sol volta na quarta-feira em São Paulo, quando a máxima chega a 25 graus. Aí na quinta, muito calor, hein? Aí a máxima chega até 31 graus, aparentemente sem chuva até lá. Então terça tem chuva, quarta e quinta, melhora a situação.

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1: 4:09, terceira e última hora do Estúdio CBN de hoje, segunda-feira, 5 de outubro de 2026. Daqui a pouquinho a gente vai falar mais sobre resultado das eleições. Antes tem informação chegando de Brasília. Boa tarde, Isa Stassiarini.
2: Tatiana, muito boa tarde. Olha, após o resultado das eleições, o coordenador de campanha de Lula, Edinho Silva, disse que o presidente vai ao maior número de debates neste segundo turno, porque quer confrontar os dois projetos, o dele, de Lula, e o de Flávio Bolsonaro. Edinho Silva diz ter total segurança de que Lula vai mostrar a diferença entre os dois projetos e atribuiu o resultado das urnas ao desgaste da crise do Supremo Tribunal Federal. Para Edinho Silva, Lula pagou o preço da atenção do STF, pagou indevidamente, e disse que a população não sabe diferenciar os poderes judiciário, executivo e legislativo, e atribui ao presidente da República a representação do Estado, que, para Edinho Silva, Lula acabou sofrendo esse desgaste institucional. Edinho Silva ainda negou a possibilidade da campanha de trocar

0: O cogitado Edinho Silva diz que a campanha nunca tratou disso e que o foco não é mudar nomes, mas sim mudar o enfoque nesse segundo turno para dialogar com o povo brasileiro, partindo para o confronto direto, mostrando a diferença dos dois projetos de Lula e de Flávio Bolsonaro. Tatiana.
1: Obrigada, Isaísa Stassiarini, em Brasília. Bom, e seguimos aqui procurando ler o resultado das urnas e o eleitor que foi às urnas ontem. Nós temos o prazer de receber agora, no nosso estúdio CBN, o doutor em antropologia, coordenador do Deep Lab, pesquisador associado ao laboratório na Universidade de Dublin, Wagner Guilherme. Professor, bem-vindo, boa tarde.
2: Olá, Tatiana. Olá, Fernando. Boa tarde. Olá. Muito obrigado pelo espaço.
1: A gente que agradece a sua presença aqui. Quero começar perguntando o seguinte. Bom, antes da eleição, muito se discutia o cansaço do eleitor, né? A apatia do eleitor. O parlamento, depois da urna, teve um crescimento expressivo à direita. O Brasil saiu das urnas, ou pelo menos dos resultados definitivos que a gente já tem até aqui, mais à direita. O que é possível identificar que a direita capturou nos eleitores no que diz respeito a anseios e interesses? Com que sentimento o eleitor foi para a urna ontem a partir desse resultado, professor?
2: Sim, por mais contraditório que possa parecer, o que tem sido muito recorrente nas nossas pesquisas é o sentimento de esperança. E como a extrema-direita está mobilizando os sentimentos dessa nova classe trabalhadora, desse novo precariado, e oferecendo para essas pessoas uma ideia de futuro. Um futuro que cada vez mais se apresenta como desmantelado, como impossível de ser acessado. Um futuro altamente individualizado, atomizado, mas que faz sentido para populações que nunca para grandes parcelas da população que não teve acesso à presença do Estado. Então, a ideia de que se eu trabalhar duro, se eu fizer mais, se eu trabalhar 12 horas, se eu tiver meu empreendimento, se eu fizer tudo o que eu posso fazer, vai me dar melhores condições, funciona para populações que não tiveram acesso ao Estado, que não tiveram serviços do Estado, para populações que estão expostas à violência pública, que estão expostas a situações de precariedade. Infelizmente, no laboratório, a gente não recebeu com muita novidade o resultado dessas eleições. Como antropólogos e como pessoas, né, pesquisadores que trabalham com métodos quantitativos, tinha sido já recorrente nas entrevistas e nos trabalhos que nós estamos realizando aqui, essa ideia, essa recorrência de que esses trabalhadores, primeiro, já não se sentem mais como trabalhadores. Toda uma discussão em torno de como classificá-los e discutir se é com falta de consciência de classe ou não, mas o fato material é esses trabalhadores estão recusando a ideia de serem trabalhadores e, portanto, recusando a ideia de direitos trabalhistas, porque não são trabalhadores e, portanto, não querem enfim, estão se colocando dentro de um outro lugar no debate. Tem sido muito recorrente nas nossas pesquisas o fato de que todo esse universo do trabalho digital, todo esse universo do CEO, do empreendedorismo, desse sujeito que tenta quebrar um pouco com essas dinâmicas altamente humilhantes do mercado de trabalho brasileiro, acaba lançando esse pesquisador a um ecossistema que vai cooptando as esperanças, que vai cooptando esses projetos de futuro, vai atomizando a ideia de futuro e vai individualizando esse trabalhador. Esse trabalhador que não necessariamente mais tem contato com seus pares, esse trabalhador que se trabalha online vai estar competindo com outros que estão na sua para ver quem tem mais seguidor, quem está tendo mais ou menos alcance. Então, por mais contraditório que pareça, uma das ideias um dos sentimentos que mais se apresentam é o próprio sentimento de esperança em relação ao futuro, de esperança de mobilidade social. No fundo, esse sujeito ele busca sua mobilidade social, mas a maneira que ele encontra de externalizar e de conectar a possibilidade real de sair das condições materiais em que ele vive é por meio da radicalização, porque esse é um discurso que, embora muito simplista, dá coerência a um conjunto de conexões que antes não tinha.
3: Tá. Agora, professor, nós vimos sucessivos governos do PT que, por exemplo, tiraram milhões de pessoas da miséria, tirou o Brasil do mapa da fome, por exemplo. Tivemos programas de acesso a universidades. O governo do presidente Lula criou o programa para

0: manter esses alunos estudantes, tipo pé de meia, e fez uma geração, pelo menos, sonhar com um futuro melhor, mais próspero. Houve até uma mobilidade social que você indica. Fato é que esse governo de esquerda, não deu ou não conseguiu manter esse sonho, manter essa esperança que você citou. Por quê?
1: Sim, primeiro eu acho que o governo, de maneira geral, se desconectou muito das suas bases e se desconectou muito das demandas da classe trabalhadora. A classe trabalhadora de 2025, de 2026, não é a classe trabalhadora do começo do século. As coisas mudaram, o mundo do trabalho é outro, as condições de asserção individual são outras, as demandas dos trabalhadores são outras, e eu acho que nós perdemos, de uma forma mais geral, condições de falar com esse trabalhador e condições de entender o que esse trabalhador demanda. Como pesquisador, etnógrafos, a gente leva muito a sério aquilo que nos é dito, é o nosso dever ético, levar o sujeito a sério. E uma das coisas que a gente escuta muito é justamente que as demandas desses novos trabalhadores estão muito desconectadas, não há espaço no discurso político contemporâneo para as demandas dessa classe trabalhadora, que está endividada, de uma classe trabalhadora que precisa fazer múltiplos trabalhos ao mesmo tempo, que gasta muitas horas no transporte público. Um dos trabalhos desenvolvidos aqui no Deep Lab, da Jéssica Matheus, fascinante, é justamente sobre esse movimento de revolta contra a carteira de trabalho, que no final não é uma revolta contra o trabalho formal, mas é uma revolta contra a situação de humilhação, a natureza do trabalho que se desenvolve e que faz com que o sujeito afirme a sua revolta em relação às dinâmicas altamente hierarquizantes e humilhantes de parcela desse trabalho por meio da ideia da revolta à carteira de trabalho. Eu acho que tem alguns elementos importantes. Primeiro, a gente deixou de entender essa nova classe trabalhadora, que movimento é esse, quem são essas pessoas, quais são as demandas concretas, materiais, emocionais, existenciais desse novo precariado que vem emergindo nesse momento histórico. A gente está falando no mundo plataformizado, a gente está falando de não só trabalho plataformizado, mas da vida plataformizada. Hoje um médico precisa ter sua conta no Instagram, a gente checa a quantidade de seguidores, o resultado do seu trabalho, a gente está falando de um mundo altamente mediatizado, a gente está falando de uma necessidade de asserção individual que também passa pelas redes sociais. Então, a natureza do trabalho é outra, e, portanto, a natureza da classe trabalhadora é outra. Eu acho que a gente perdeu a condição de entender que classe trabalhadora é essa e de quais são as mudanças que têm feito com que parcela desses segmentos tenha votado na direção contrária, ou então se distanciado, né, de pautas que um dia foram muito caras para todos nós. Então, eu acho que é isso, é uma dificuldade de entender que, nesse momento histórico, a classe trabalhadora é radicalmente diferente. E a gente precisa falar, entender quais são as suas demandas,
2: Sim.
1: existenciais, materiais.
2: Eu quero chegar nessas demandas e quero saber o seguinte, Wagner. Tem um outro elemento, me corrija se eu estiver falando bobagem, que é o sonho da prosperidade rápida também, porque Fernando trouxe aqui uma série de políticas públicas desenvolvidas, de modo a promover essa prosperidade, mas talvez num tempo maior, com um pouco mais de esforço. E a gente está num tempo em que a prosperidade, ganhar dinheiro de maneira rápida e fácil, tem sido vendido como se fosse para todo mundo. Certamente a revolução tecnológica, as redes sociais, como você disse, tiveram um papel determinante nisso que eu estou dizendo. E aí as pessoas passam a desejar mais, a ter outros sonhos, a ter desejos de consumo. Então, a bolsa cara da influencer, o carro do jogador de futebol ou a casa do cantor sertanejo. Enfim, sei lá, não sei. Estou dando exemplos aqui aleatórios. E aí eu te pergunto, que demandas são essas que aquelas políticas não são mais capazes de oferecer, de atender? E o que a direita hoje oferece que pode ser capaz de atender a essas demandas?
1: Sim, essa pergunta é fundamental. Primeiro, sim, são todas essas políticas públicas que permitiram com que milhões de nós pudessem ter acesso à universidade e hoje está desenvolvendo pesquisas, como é o meu caso, sou resultado dessas políticas públicas. A gente é uma aposta no tempo, né? Você precisa de um tempo para se formar, um tempo para se colocar no mercado de trabalho, um tempo para conseguir mudar a sua situação socioeconômica. E também no mundo pós-crise econômica, sobretudo depois de 2014 e 2015, muitos de nós, mesmo tendo passado por esse processo de educação, o mercado de trabalho mudou, as condições de inserção no mercado foram radicalmente diferentes. Então a gente também teve uma precariedade de condições que já eram precárias. E ter acesso à universidade não necessariamente significou para alguns de nós ter uma inserção real no mercado de trabalho. Segundo, é o fato de que, para muitas dessas pessoas, essas soluções muito individualizantes e uma aposta no tempo, né, de que, porque é isso, gente, eu preciso de retorno financeiro agora, eu preciso comer agora, não preciso, eu não posso esperar 2 anos para conseguir colocar minha filha numa escola melhor, para me mudar de uma área da cidade que é extremamente violenta, eu preciso resolver a minha vida agora, é agora que a vida existe. Parece muito atrativo. E é muito atrativo essas apostas que são imediatistas, mas ao mesmo tempo elas são conectadas com demandas reais da vida. Eu preciso comer, eu preciso me locomover, eu preciso me vestir e eu também preciso me afirmar enquanto gente, como sujeito humano no mundo, portador de dignidade. No DIEPLEB a gente trabalha muito com o conceito da professora Rosana Pinheiro Machado, da ideia do direito de brilhar, e no meu caso em específico, trabalhando com trabalhadoras domésticas que fazem cursos de formação, a questão toda é deixar de ser uma Isaura para ser um diamante, o que é fundamental. Elas estão quebrando com o passado, com um legado colonial que está em volta da construção da ideia de uma trabalhadora doméstica. Mas as formas como se produz um diamante são altamente individualizantes, são altamente atomizantes. Então tem também uma aposta no tempo. E também o fato de que muitos desses sujeitos esperaram por muito tempo e não obtiveram nada, porque são apostas que precisam de tempo. O processo de educação precisa de tempo, o processo de inserção no mercado de trabalho precisa de tempo, e muitas vezes a vida é agora. Então, para muitos desses sujeitos, a espera não era possível. E aí, essas reduções simplistas, essas construções ao redor dessa ideia de que você pode ganhar mais em menos tempo, que você. Bom, se eu preciso de uma renda extra e alguém me diz que se eu criar uma conta no Facebook ou no Instagram e começar a vender, eu vou fazer, porque eu preciso disso. Não, enfim, a ideia de tempo é fundamental. Mas tem uma outra coisa também que eu queria muito chamar a atenção, que é a relação das redes sociais.
2: Tá.
1: Porque a relação entre. Desculpa.
2: Imagina, bebe sua aguinha aí, professor.
1: A relação não é tão direta, né? Não é porque o sujeito está empreendendo nas redes sociais que necessariamente ele vai se radicalizar. A questão que nós do laboratório estamos chamando atenção há algum tempo é que as constelações de valores que norteiam a ideia do empreendedorismo nas redes sociais, e esse empreendedorismo que é muito pautado na competição, na atomização, na extrema individualização, esses valores são muito facilmente cooptados por sujeitos políticos, em sua maioria das vezes radicalizados. Radicalizados, mas são valores como trabalho duro, dignidade, honestidade, vencer pelo seu próprio trabalho. Então, o sujeito ele entra nesse universo, mas para ele sobreviver nesse universo que é altamente competitivo, que ele precisa de métricas, porque o Instagram funciona também com algoritmo, eu preciso ser entregue, eu preciso ser visível aos outros. Então, eles começam a fazer cursos com coaches e com pessoas que podem ensiná-los a crescer no digital. E aí eles são imersos num conjunto de valores que preparam a subjetividade desses trabalhadores para esses discursos de extrema-direita. Então a conexão não é de fato, não é direta, estou nas redes sociais, estou trabalhando online, porque sou empreendedor, vou me radicalizar. A conexão se dá por outras formas, porque esperando mudar de vida, porque investindo em saídas para situações em que estão, esses sujeitos são individualizados, socializados no interior de valores como trabalho duro, mobilidade social e esperança, e são esses valores que serão depois. Articulados e associados por esses coaches, líderes, enfim, que são, na sua maioria das vezes, radicalizados.
0: Agora, professor, pode acontecer de essa pessoa não ter sucesso e ficar frustrado, tanto no sistema mais lento, que requer mais esforço, ou nesse mais instantâneo, que a gente citou agora. E aí, que sentimento desperta nessa pessoa, além dessa frustração? Como é que ela reage socialmente e politicamente?
1: Sim, isso é um fato muito interessante que também está ligado à dinâmica hiperindividualizante. Na medida em que tudo depende de mim, e aí, gente, esse universo ele conecta trabalho, física quântica, espiritualidade, Deus. Eu preciso co-criar a realidade em que eu quero viver, eu preciso atrair essa realidade. Na medida em que o sujeito não consegue co-construir essa realidade mais próspera, ele se culpa. Porque se ele não pôde, e o outro pôde, e o influencer, esse cara que vai conseguir ter ascensão social, que vai ocupar o topo da pirâmide, e que é um lugar quase que inacessível, ele vai ser sempre essa referência por meio da qual eu vou me julgar. Então, na impossibilidade de mudar a minha própria vida, eu sou o único a ser culpado. E aí, essa ideia de que o sujeito passa também a culpar aquele que está imediatamente abaixo dele. Né, que a professora Rosana Pinheiro Machado vem chamando de precarious entitlement, né, desse sentimento dessa precariedade em que o outro precisa rebaixar o outro para se sentir um pouco menos inferiorizado. E essa é uma dinâmica que a gente observou etnograficamente em muitos diferentes setores do trabalho, no nosso caso, trabalho plataformizado, entendendo as redes sociais também como plataformas de trabalho, o que também é um outro universo, porque é uma plataforma privada, detida pela Meta, que tem suas próprias regras e que não apresenta os seus dados de maneira clara. Mas é isso, assim, aí eu me culpo e na impossibilidade de apenas me culpar, eu preciso achar outro alguém que está inferiormente abaixo de mim para criar em mim esse sentimento de menos pior. E aí vai criando erosão, vai desarticulando laços relacionais, vai impossibilitando com que se crie solidariedade entre trabalhadores, que se cria um sentimento de classe. Eu recentemente escrevi um artigo sobre as trabalhadoras domésticas que vivem no Instagram. Elas vivem no Instagram, elas dizem que elas moram nas favelas temporariamente, muito embora elas morem lá há 20, 30 anos, mas a casa delas, o Instagram e toda a rede que elas dizem que é a rede social delas, né, a rede de pessoas que elas podem contar, está no Instagram. O fato é que essa posta no Instagram como um espaço de relacionalidade implica com que elas desarticulem laços locais. Então, elas deixam de conversar com a vizinha, elas deixam de ir no mercadinho da esquina, elas passam a comprar no mercado que é um pouco mais chique, que elas possam fazer um stories. Então, todos esses elementos, eles são fundamentais nessa ideia de que quem culpa? Eu culpo a mim, mas eu também preciso de alguém que esteja imediatamente abaixo de mim para que eu também não me sinta tão mal.
2: E
1: Até
2: acima
1: porque
2: dessa
1: essa.
2: pessoa, professor, o governo também tem culpa de atrapalhá-lo na busca pela prosperidade. Esse é um discurso muito em voga ultimamente.
1: Sim.
2: Seja porque eles lá roubam milhões, que é o discurso que a gente ouve enquanto eu tô aqui fazendo meu corre, ralando todo dia, vendendo almoço para comprar janta, numa dureza danada tentando prosperar. Quer dizer, os de cima também são culpados por essa classe, por esse contingente da
0: E ainda
2: população.
0: me cobram impostos.
2: Exato.
1: Exatamente. Não, eles são culpados, eles são entendidos como aqueles que produziram o problema e que reproduzem o problema, né? A pobreza estrutural é resultado da classe política, do sistema que não quer deixar com que a gente emerja, e eles continuam alimentando esse problema porque para eles é vantajoso. Então também você precisa de culpados, porque você não pode se culpar o tempo todo. E
2: Sim.
1: também porque se você é a única pessoa que pode mudar a sua vida, tem um certo grau de culpa que você pode aceitar, porque senão você se impossibilita de continuar aspirando mudar de vida, continuar aspirando a mudar as condições materiais da sua vida. Então você precisa de um elemento em que você possa direcionar toda essa culpa e que você possa dizer, bom, a culpa é dessas pessoas. E o
2: Certo.
1: sistema político a ideia de um sistema é o alvo mais imediato, porque eu preciso de alguém que culpe isso, e isso justamente são as pessoas que não resolvem o meu problema e que continuam mantendo as condições que estruturam o meu problema.
2: Perfeito. Professor, rapidamente, para a gente se despedir, de que forma o bolsonarismo aparece nas suas pesquisas?
1: Sim, não o, a, o sujeito os sujeitos com os quais nós conversamos, muitas vezes eles não dizem, bom, eu sou bolsonarista. Às vezes sim, eles se colocam dessa forma, mas é muito interessante ver que como esses sujeitos eles são mobilizados justamente por esses valores do trabalho duro, do empreendedorismo, essa fascinação por líderes como Pablo Marçal, que modificou seu próprio corpo como um sinal de respeito e de compromisso consigo mesmo, e que se eu sou um empresário, eu preciso ter um compromisso com o meu corpo que está muito próximo ao compromisso que o Pablo Marçal teve. Então, essas conexões com o bolsonarismo não são imediatas, não são necessariamente ao Flávio, não se direcionam ao Bolsonaro. Elas estão ligadas a essa constelação de valores que são mobilizados por esses políticos. Por exemplo, a Michelle Bolsonaro, como essa esposa exemplar, como essa mulher que é empreendedora, que entende quando falar, quando se retirar do debate. Todos esses valores que estão, sobretudo, ligados a ideias do que seja ser empreendedor e do que seja também como se colocar no debate público. Isso é muito fundamental. E aí também a grande a ideia de que o sistema, a política, não está jogando a nosso favor. E aí isso está sempre pautado na materialidade das realidades com quem a gente trabalha, de pessoas que não tiveram acesso ao Estado, de pessoas que moram em situações bastante vulneráveis, de pessoas que precisam cruzar a cidade 2 horas por dia, 3 horas por dia, de pessoas que não melhoraram a sua vida nos últimos anos e que acham que pagam muito imposto, pessoas que tentam ser MEI porque acreditam que, como empreendedoras, esse é o único caminho que podem que elas têm para modificarem a vida delas. Então, todas as vezes assim, que a gente pergunta sobre política, a conexão mais imediata vai pelo esse sistema de valores, essas ideias de que eu posso mudar a minha vida, e essa culpa, essa ideia de que o Estado ele não existe, e quando ele existe é só para atrapalhar as condições que eu possuo de mudar minha própria vida.
2: Perfeito. Wagner Guilherme, doutor em antropologia, coordenador do Deep Lab, pesquisador associado ao laboratório na Universidade de Dublin, conversando conosco hoje aqui no nosso estúdio CBN. Professor, muitíssimo obrigada por ter aceito o nosso convite. Uma boa tarde para o senhor, venha sempre.
1: Tchau, gente. Boa tarde.
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0: Segunda-feira, 5 de outubro de 2026. O presidente do PT, Edinho Silva, disse que o presidente Lula pretende ir ao máximo de debates possível no segundo turno. Em entrevista à Globo News, o coordenador de campanha do petista afirmou que Lula quer confrontar o projeto de país que o senador do PL, Flávio Bolsonaro, representa. No primeiro turno, o presidente da República recusou os convites para os debates presidenciais. Com uma trajetória longa na política, Luiz Erundina, do PSOL, é a deputada estadual mais velha a ser eleita na Assembleia Legislativa do Estado de São Paulo aos 91 anos. Ela desbancou o deputado reeleito Eduardo Suplicy, do PT, de 81 anos. A partir do próximo ano, Erundina vai dividir a Alesp também com o nome mais novo, Eduarda Campopiano, do PL, de 23 anos. A influenciadora ganhou força nas redes sociais por pautas conservadoras e foi eleita como a mais votada dessa eleição, acumulando mais de 1 milhão e 900 mil votos. A governadora de Pernambuco, Raquel Lira, do PSD, reeleita em primeiro turno com mais de 53% dos votos, disse que deve manter posição de neutralidade em relação à disputa para a presidência entre Lula e Flávio Bolsonaro. Mais cedo, em entrevista à Rádio Jornal de Pernambuco, ela fez agradecimentos ao petista pela parceria durante o primeiro mandato com a realização de obras importantes no estado. No entanto, disse que para o segundo turno da eleição presidencial manterá a coerência. O mercado financeiro reduziu novamente a previsão de crescimento da economia brasileira em 2026. Segundo o Boletim Focus, divulgado hoje, a estimativa para o PIB passou de 1,86% para 1,85%. Esta é a quarta semana seguida de queda. Para 2027, a projeção também recuou de 1,41% para 1,40%. No horário de Brasília, 4h35.
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2: Daqui a pouquinho tem convocadas e a gente vai falar sobre futebol feminino. Antes, tem informação chegando de Brasília com o João Rosa. Diga, João.
3: Oi, Tati. Boa tarde para você. Boa tarde, Fernando, e a todos que estão nos acompanhando aqui na CBN. O ex-presidente Jair Bolsonaro pediu ao ministro Alexandre de Moraes do Supremo Tribunal Federal que reestabeleça o regime de visitas para que ele possa receber o filho, o senador Flávio Bolsonaro. A defesa pede que o encontro seja exclusivamente familiar e aconteça antes do fim da suspensão das visitas, que está prevista para terminar no próximo dia 11. As restrições foram impostas a Bolsonaro após o descumprimento de medidas cautelares e devem completar 90 dias na próxima semana. No pedido, a defesa afirma que, diante da proximidade do fim da suspensão e do caráter estritamente familiar do encontro, seria possível antecipar o direito de visitas apenas para essa ocasião. Os advogados pedem que a data e horário sejam definidos previamente com o núcleo de custódia da Polícia Militar, que é quem faz a segurança do ex-presidente Jair Bolsonaro enquanto ele está preso. O objetivo do ex-presidente é antecipar o fim das restrições e seu regime de visitas. Bolsonaro sustenta que, desde julho, não houve notícia de episódios que justificassem a manutenção da restrição aos encontros com seus familiares e demais pessoas de seu círculo pessoal. Essa solicitação, Tati, é feita um dia após o primeiro turno das eleições deste ano, no qual Flávio Bolsonaro recebeu 47,03% dos votos, enquanto o presidente Lula teve 45,16% dos votos na disputa pela presidência da República. Na prática, Flávio Bolsonaro recebeu cerca de 2 milhões e 200 mil votos a mais que o petista. Caso o pedido seja autorizado e o encontro aconteça, Jair Bolsonaro e o filho poderão se encontrar antes do segundo turno das eleições. Tati.
2: Obrigada, João Rosa.
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0: O deputado federal Guilherme Derriti, do Progressista, foi eleito senador por São Paulo com mais de 13 milhões de votos. Em entrevista à CBN, ele afirmou que a prioridade do mandato será a revisão do Pacto Federativo, sobretudo da distribuição dos recursos arrecadados.
1: Ainda mais que nós teremos, a partir de fevereiro, 3 senadores da República de direita aliados e alinhados com o governador Tarcísio de Freitas. Então, quem a gente puder trazer de recursos proporcional ao que o pagador de impostos paulista paga, vai beneficiar e fazer com que o Tarcísio possa continuar realizando políticas públicas espetaculares.
0: Derriti ainda destacou a necessidade de mudanças no comando do Senado antes de debater a possibilidade de impeachment de ministros do Supremo. Segundo ele, Rogério Marinho e Tereza Cristina seriam bons nomes para substituir Davi Alcolumbre.
1: São 2 senadores que eu admiro, que eu respeito, que são preparados, que têm estatura moral, né? Sem dúvida alguma, conduziriam essa se qualquer outra pauta, porque não é essa, não é a única pauta. A gente precisa resolver o problema da segurança pública no país, da educação, da saúde, da infraestrutura, reduzir taxa de juros. São várias pautas para reorganizar o nosso país.
0: Os eleitores paulistanos também elegeram André do Prado, do PL, para o Senado. Ele recebeu pouco mais de 12 milhões e 700 mil votos. Entrevista completa com Guilherme Derriti está disponível no site da CBN. Mais informações, Matheus Leite.
2: Fernando, o tenente-coronel da Polícia Militar, Geraldo Leite Rosa Neto, é interrogado neste momento pela Justiça no Fórum Criminal da Barra Funda, na Zona Oeste da cidade de São Paulo. Ele é acusado de matar a mulher dele, a soldado da PM Gisele Alves Santana, com um tiro na cabeça e de tentar simular um suicídio. Geraldo está preso e é réu por feminicídio e fraude processual. O interrogatório ocorre após um novo laudo do Instituto de Criminalística apontar que é impossível que Gisele tenha atirado contra a própria cabeça, levando em conta o cenário encontrado. Os peritos analisaram a posição do corpo, a localização da arma e a trajetória da bala. A arma estava sobre um guarda-roupa de aproximadamente 2 metros de altura e Gisele tinha 1,65 m. O laudo também aponta que o tiro atravessou a cabeça da esquerda para a direita e Gisele era destra. A perícia ainda analisou a versão apresentada por Geraldo de que estava no banheiro quando ouviu o tiro. Segundo os peritos, do box ele não teria como visualizar a mulher caída. O tenente-coronel nega ter cometido o crime e mantém a versão de que Gisele tirou a própria vida. Segundo o Ministério Público, o crime foi motivado por ciúmes e possessividade. Geraldo também responde a um procedimento administrativo na Polícia Militar que pode levar à expulsão dele da corporação. Fernando.
0: Obrigado, Matheus.
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0: Thalita Gildes, boa tarde, bem-vinda, Thalita.
1: Olha quem se animou pra abrir esse quadro.
2: Boa tarde, Fernanda. Hoje ele tá feliz.
1: Que coisa estranha, Thalita, que tá acontecendo aqui.
2: Tem que tocar o hino mesmo, tem que tocar mesmo.
1: E você não vai acreditar, mas fui eu que pedi, que é longe de mim, sabe? Mas aqui tradição é tradição, campeão brasileiro tem seu hino tocado. E o São Paulo é campeão brasileiro feminino.
0: Fala do São Paulo, Thalita.
2: É isso, é isso, é isso. Assim, acho que é importante a gente dizer que é muito importante para o futebol feminino a conquista do São Paulo. É uma campanha muito sólida, uma campanha muito coesa da equipe do Thiago Viana, uma campanha que conseguiu, ao longo da temporada de 2026, ao longo do Campeonato Brasileiro, se reinventar, né? Sofreu com desfalques, sofreu com perdas importantes de jogadores que são muito importantes para o funcionamento desse time e soube usar bem a base para suprir essas carências, para suprir essas ausências. Enfim, um trabalho muito bem feito por ele, não à toa. O São Paulo terminou na primeira posição do Campeonato Brasileiro, o Corinthians terminou na segunda colocação. E o duelo que aconteceu no Morumbis, Morumbis lotado, a gente teve o maior público da história do futebol feminino sul-americano no último sábado dentro do Morumbis. Então, assim, foi histórico, né? O recorde até então era do Corinthians, em 2024, contra o próprio São Paulo no Brasileirão. 44 mil e alguns torcedores, 44.529 torcedores. E esse recorde foi batido no último sábado. É uma final, assim, onde o São Paulo soube ser favorito diante da maior favorita de todas, né? Diante da equipe mais favorita e que é favorita há muitos anos. E conseguiu se controlar mentalmente, assim como foi no primeiro jogo, porque quem abre o placar no primeiro confronto foi o Corinthians com a Gabi Zanotti. Dentro do Morumbis, a Juliette acaba fazendo um gol depois que o São Paulo abre o placar com a Bia Menezes numa falha da goleira Carlinha. Carlinha que salva o São Paulo depois, defendendo o pênalti da Gabi Zanotti. Então, assim, nós tivemos as duas melhores equipes do Brasileirão se enfrentando num jogo muito equilibrado, num jogo muito bem feito em campo. O São Paulo com a Menezes, com a Bia Menezes pelo lado esquerdo, a Serrana pelo lado direito, a Calderana, a Zaga já jogando um pouco no sacrifício porque ela jogou parte do confronto lesionada, a Carol Gil, a Tayla, enfim, é um São Paulo onde ele conseguiu ser muito coletivo, eu acho que esse é o ponto principal. O São Paulo, ele era muito coletivo em todos os setores, a defesa muito estável, meio campo muito criativo, muito combatido e um ataque muito eficiente, coisa que faltou para o Corinthians no sentido defensivo, uma equipe que defensivamente, e é um problema antigo desse Corinthians, e bota antigo nisso, mas defensivamente isso acabou pecando para o Corinthians e não foi tão letal quanto foi o São Paulo. Então, um título muito merecido, conquistado pela equipe do São Paulo. A gente pode tratar como um título inédito, se a gente levar em consideração o novo formato do Brasileirão.
0: Poderia,
2: mas é importante
0: ser
2: dizer que o São,
0: né,
2: Paulo conquistou. Campeão, né? Pois é, assim, eu considero bicampeão.
0: Ok, legal.
2: Eu considero. Eu considero, assim, o São Paulo conquistou o primeiro título do primeiro Brasileirão, né, em 1997, com um baita time, Formiga, Cici, Kátia Silene, enfim, a gente tinha um São Paulo extraordinário em campo, uma competição que foi encerrada em 2001 pela própria CBF, retomada em 2013 no novo formato, mas eu considero o São Paulo bicampeão. Mas, ok, tem gente que considera um título inédito no novo formato do Brasileirão, e aí tudo bem, também tá tudo super aceitável, mas assim, é importante dizer, o São Paulo conquistou o primeiro Campeonato Brasileiro Feminino da história em 1997. Em resumo, uma baita campanha dessa equipe paulista. A gente precisa reforçar que hoje a Carol Gil foi convocada para a seleção brasileira, uma convocação muito justa da zagueira do São Paulo. Ela fez uma campanha muito sólida, muito consciente, muito técnica, muito tática, mentalmente muito forte. E ela entra, infelizmente, na vaga da Thaís Ferreira, zagueira do Corinthians, que acabou sendo cortada da convocação do Arthur Elias para os próximos dois amistosos, porque ela sentiu um desconforto no joelho esquerdo. Mas merecida essa convocação da Carol Gil, é uma representação também de tudo que esse São Paulo está fazendo e que ela fez também junto com a equipe. Enfim, torcedor paulista, torcedor de São Paulo, pode comemorar muito, porque as soberanas mereciam demais esse título, mereceram demais o estádio lotado para apoiar, incentivar e comemorar esse título tão importante para essa campanha do São Paulo, feita de forma muito consistente.
1: Foi mesmo, foi mesmo, foi mesmo. Eu assino embaixo. única que sirva de lição para a torcida do Corinthians e que a gente olhe também para os outros jogos ao longo do campeonato, porque é muito legal ter recorde de público na final, mas esse foi o segundo jogo da final. Havia tido um jogo antes na Neoquímica Arena, que não estava lotado. Onde estava a torcida do Corinthians? Onde estava? Onde estavam as torcidas nos jogos que levaram esses times até a final? Então, de novo, muito legal bater recorde de público. E no restante do campeonato, vocês estavam onde? É ou não é, Thalita?
2: É, a gente tem esse problema no futebol feminino que ele é muito condicionado ao título. Esse é o fato, assim. Ele é condicionado a esse resultado e esse resultado precisa ser extraordinário. Não que o futebol masculino não seja condicionado ao resultado, mas o feminino é muito mais. Então o público quase sempre só aparece na semifinal, na final. Semifinal, por exemplo, a torcida do Corinthians colocou menos de 10 mil torcedores no estádio. Então não é normal, né? No primeiro jogo da final, menos de 22 mil, 21 mil e alguma coisa. Então não é comum a torcida do Corinthians ter um público tão baixo assim para o futebol feminino, apesar de ser um número alto quando a gente faz uma comparação. Mas a gente ainda precisa ter o comparecimento dos torcedores normalmente, como eles comparecem quando o masculino tá mal, inclusive, né?
1: Isso.
2: Quando o masculino tá mal, os torcedores vão ao estádio, vão apoiar os caras e tal.
1: É.
2: Por que quando o feminino tá muito bem, também não vai? Então, é uma crítica a todos, não só São Paulo, Corinthians, a todos que acompanham futebol e dizem gostar de futebol, né?
1: É.
2: Eu sempre digo que gostam de futebol masculino, não de futebol.
1: É isso aí. Thalita, ajude-se com a gente em geral às terças e quintas. Hoje, excepcionalmente, para falar dessa beleza que foi a final do Campeonato Brasileiro com o São Paulo quebrando aí uma sequência de títulos do Corinthians muito merecidamente. Obrigada, Thalita. Um beijão para você e até agora quando, hein? Quinta, né?
2: Até quinta, até quinta.
1: Um beijo.
0: Tchau, Thalita.
2: Beijo. Tchau, pessoal.
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0: Mais informações, Matheus Leite. Diga, Matheus.
8: Fernando, 10 corintianos começaram a ser julgados hoje por homicídio, 14 anos após o confronto entre torcedores que ficou conhecido como Batalha da Inajar e terminou com a morte de 2 palmeirenses na zona norte da cidade de São Paulo. Os réus, alguns da torcida organizada Gaviões da Fiel, são acusados de homicídio pelas mortes de André Alves Leso, de 21 anos, e Guilherme Vinícius Giovanelli Moreira, de 19, que eram da torcida organizada Mancha Alviverde. O caso aconteceu na Avenida Inajar de Souza, por isso esse nome. Outros torcedores dos dois times também ficaram feridos durante a briga. Segundo o portal G1, o julgamento tem previsão de terminar até sexta-feira, com duração de 5 dias. Então, foram convocadas 50 testemunhas, além dos 10 acusados que são interrogados durante esse júri. Fernando.
0: Obrigado, Matheus.

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0: Fala, João Marcelo, boa tarde.
1: Boa tarde, Tatiana. Boa tarde, Nando.
2: Tudo bem?
1: Boa tarde, ouvinte. Tudo bem com vocês?
2: Tudo bem, a gente tá precisando dar uma viajadinha hoje para algum lugar legal, ouvir uma música diferente. O que que você sugere?
1: Etiópia.
2: É jazz?
1: É jazz etíope.
2: É, eu adoro isso. Vamos lá.
1: Imagina, o Mulato Astati, que é de quem vamos falar hoje, que é chamado de... O pai do etio jazz, né, do jazz etíope. Ele estava... lá no país de Gales, Tatiana, estudando algo para entrar na indústria aeronáutica, e se apaixonou por música. A nossa sorte, né? Então ele, claro, como ficou conhecido, ele trouxe os sons ocidentais do jazz, sobretudo, mas como vamos ouvir do R&B, do soul, e como ele teve um trabalho muito importante nos anos 70, também tem um impacto do James Brown. Ele trouxe muitos elementos, né, da música etíope e instrumentos também houve essa troca, né, porque, por incrível que pareça, por tudo que li, né, tanto o vibrafone como conhecemos, né, como a conga como conhecemos, esses dois instrumentos não estavam presentes na cultura musical etíope. Eles têm outras soluções, né, têm outros xilofones, mas esse instrumento que conhecemos não havia lá. Então ele trouxe e colocou no jazz todo o tempero da música etíope. Eu separei duas músicas dele. Tem o nome de... escreve Tezeta, né? Fala Tizita, mas escreve Tezeta. Que é interessante que, além de ser o nome da música, é meio que o blues etíope. É uma dos formatos musicais, né, dos gêneros mais importantes lá na Etiópia. Também é pentatônica, né, assim como o blues. Tem esse papel lá que ele incorporou no jazz que ele trouxe. Ele estudou em Berkeley, lá na Boston, né, um lugar que é muito tradicional, e trouxe, misturou esses elementos. Então a primeira música, Tezeta, com Z, vamos lá. Mulato Astatke. Vamos para a Etiópia, Nando.
2: Bora.
1: Tem uns... Tiano, o serviço de bordo vai começar já.

circular, né? Algo mantra, né? Fica de uma maneira circular, solando em cima de algo, parece mântrico. Assim.

o tempo urge, tem uma segunda música que é Tergelê Tezeta também, ele repete esse nome, porque a música é numa outra onda que também mostra o lado e consagrou as suas apresentações ao vivo, sobretudo, que é esse balanço aí que eu acho que vocês vão gostar. Mulato Astatke.

0: já teve por aqui, né, João? Se apresentando aqui no Brasil.
1: Sim, sim, e ele nesse momento, antes que o Nando entre para ver, ele já se aposentou. Ele fez uma turnê de adeus, né? Por causa do...
2: Tá com 82, né? 82.
0: E em 25 ele tava na programação de um festival e teve que cancelar a participação dele por uma questão de saúde.
1: É. Ele toca de pé boa parte do tempo, né, Tatiana? Ele toca vibrafone, né? E aí, enfim, percussão, mas ele ali em pé, ele tem um papel ali de um líder da banda, do grupo, né? Então, fisicamente, tocar percussão e da maneira vigorosa que ele tocava, também órgão, né? E compõe as músicas, né? Para teclados de maneira geral. Então, esse é o Mulato Astatke, pai do jazz etíope. Espero que vocês tenham gostado. É isso aí.
0: Vou cometer a audácia de dizer que essa eu já tinha ouvido, João. Muito bom, muito bom.
1: Quando tá fazendo sucesso, a gente sabe, ela toca 20, 30 vezes por dia, né? Ouvi duas vezes uma música em um ano, tá bom. Vai.
0: Tá bom, tá bom. Adoro. João Marcelo Bosco ali conosco diariamente na nossa sala de música. Encerrando o Estúdio CBN. Beijo, João. Até amanhã.
1: Beijo, Tatiana. Obrigado, Nando.
2: Valeu, João. Obrigado. Até amanhã.
0: A produção do Estúdio CBN é da Janaína Barros, os trabalhos técnicos do Daniel Mesquita.
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0: Até amanhã, Fê.
2: Até amanhã, às 14h.
0: A gente espera você.

0: Segunda-feira, 5 de outubro de 2026. Apostadores têm até o final da noite de hoje para sacar valores retidos em plataformas de apostas e jogos virtuais antes do bloqueio determinado pelo governo federal. A partir de amanhã, os sites e aplicativos de bets deixam de operar. Quem perder o prazo de resgate do dinheiro dependerá de repasses bancários agendados entre os dias 9 e 14 de outubro para recuperar o saldo. A ofensiva proíbe novas propagandas no setor e faz parte do pacote do presidente Lula voltado a combater o endividamento das famílias. O presidente nacional do Partido Progressistas, o senador Ciro Nogueira, disse que vai apoiar Flávio Bolsonaro no segundo turno da eleição presidencial. Em entrevista à TV Cidade Verde, no Piauí, ele disse ainda que tem muita gratidão ao pai do candidato, o ex-presidente Jair Bolsonaro. O presidente nacional do Progressista foi ministro da Casa Civil do governo passado. O presidente dos Estados Unidos, Donald Trump, disse que o segundo turno das eleições no Brasil deve ser muito acirrado. A declaração foi dada em frente à Casa Branca a jornalistas. Questionado sobre o desempenho do senador Flávio Bolsonaro, filho do ex-presidente Jair Bolsonaro, aliado republicano, Trump se disse surpreso com o resultado e afirmou que foi uma grande vitória. No horário de Brasília, 5:03.
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1: Olá, muito boa tarde. Seja bem-vinda, seja bem-vindo ao Ponto Final CBN desta segunda-feira, 5 de outubro de 2026. Nós vamos juntas e juntos até às 7 da noite, com muita informação, análise e prestação de serviço. Carolina Moran, boa tarde, tudo bem?
2: Oi, Débora, boa tarde para você e para os ouvintes. Boa segunda-feira para todo mundo, boa semana.
1: Vamos nessa. Estávamos juntas há poucas horas, já no início da segunda-feira.
2: Hoje mesmo.
1: Na cobertura especial do primeiro turno das eleições aqui na CBN. Claro, o assunto continua. As repercussões pós-resultados finalizados. Nós vamos diretamente ao Rio de Janeiro. Matheus Maciel tem mais detalhes sobre a situação de Anthony Garotinho, que está sob júdice, os votos sob júdice. Oi, Matheus, boa tarde.
3: Oi, Débora, ótima tarde para você, para Carol, todo mundo acompanhando aqui a abertura do Ponto Final. Olha, o ex-governador Anthony Garotinho, que é candidato ao governo do estado pelo Republicanos, desistiu hoje à tarde de um recurso que ele havia representado diretamente ao Tribunal Superior Eleitoral, visando ali que fosse deferida a candidatura dele. O cenário mais amplo, até para quem não mora no Rio de Janeiro, é importante dizer, é que Anthony Garotinho esteve com o nome nas urnas ontem normalmente, mas durante toda a apuração aparecia escrito anulado sub judice, que basicamente é porque o Tribunal Regional Eleitoral do Rio de Janeiro já tinha indeferido a candidatura de Garotinho, mas como o Tribunal Superior Eleitoral ainda não tinha dado uma decisão via plenário, a candidatura dele foi mantida e o nome dele mantido também nas urnas. Fato é que a apuração das urnas do Rio de Janeiro apontou para o seguinte cenário: uma eventual anulação total desses votos de Anthony Garotinho resultaria possivelmente numa eleição em primeiro turno de Douglas Ruas do PL, porque ele ficou acima ali dos 49,2% e com a anulação desses votos, uma eventual retotalização poderia então ocasionar nessa eleição em primeiro turno a Douglas Ruas. No momento, o que nós tivemos até então é Anthony Garotinho convocou uma coletiva de imprensa, manifestou que já tinha calculado essa desistência do recurso dele, independente de quem ficasse à frente, e deu um duro recado aqui aos cidadãos fluminenses. Vamos ouvir.
4: Em função do resultado manifesto pela população nas urnas, não me resta outra opção jurídica a não ser desistir de forma livre, expressa, consciente, irretratável do recurso ordinário eleitoral, deixando para o povo do nosso estado arcar com a consequência da escolha que eles fizeram.
3: Bem, o caso já está em mãos ali dos ministros do TSE e ainda há necessidade de que o TSE se manifeste nisso, marcando ou a sessão para julgamento, que ainda não ocorreu nem mesmo na sessão de amanhã. A ata de amanhã já está previamente publicada e não há nenhum caso do Rio de Janeiro em análise a ser feita amanhã. Ou então o TSE, tendo em mãos a eventual renúncia de Garotinho, que já foi protocolada, desistir e arquivar o processo, alegando a derrubada de objeto de análise. Porém, isso ainda há de ser discutido, porque uma visão de especialistas ouvidos pela gente em direito eleitoral, eles apontam que a renúncia a um recurso após as eleições deixa de ser interesse apenas do candidato, se torna interesse da população de uma forma geral, já que afetará o resultado da eleição de uma forma geral. E aí, isso pode ser com que, mesmo com a renúncia, o caso ainda seja analisado pelo TSE, como explicou para a gente o especialista Fernando Nasser.
5: Há precedentes do Tribunal Superior Eleitoral, entendendo que quando essa desistência se dá depois das eleições e ela tem impacto sobre o resultado das eleições, o interesse deixa de ser um interesse individual da parte e passa a haver um interesse coletivo no resultado daquela eleição. A ver agora se o TSE manterá esses precedentes e, portanto, seguirá analisando o recurso ou alterará o seu entendimento para derrubar desde já o andamento do recurso de Anthony Garotinho e, com isso, levar à proclamação de um novo resultado no estado do Rio de Janeiro.
3: Bem, Débora, Carol, ouvintes, agora o único fato que nós temos confirmado é Anthony Garotinho desistiu do seu recurso interposto ao TSE, mas agora a gente ainda tem que esperar o TSE decidir o que vai fazer de todo esse processo que está em mãos deles. Volto com vocês.
1: E agora, Matheus, os dois candidatos que a princípio foram para o segundo turno se manifestaram em relação a isso, porque passa a ser curioso, né? Eduardo Paes, a todo momento antes da eleição, esteve ali defendendo que os votos de Garotinho fossem cancelados e agora ele vai ser diretamente prejudicado com esse cancelamento.
3: Antecipadamente, ali até o domingo de eleição, a campanha de Eduardo Paes brincava nos bastidores, inclusive, se comemoraria ou não o resultado após a apuração de primeiro turno, porque teria ali a eventual vantagem nas projeções internas de que estaria justamente no cenário em que hoje está Douglas Ruas, que pode vir a ganhar em primeiro turno com a anulação dos votos de Antônio Garotinho. Mas, oficialmente, após a apuração, há um total de zero comentários da parte da campanha de Eduardo Paes que não sejam de que vão dar andamento à eleição em segundo turno e fazer toda a campanha. Da parte de Douglas Ruas, eu estava ontem, inclusive, acompanhando diretamente na sede do PL em São Gonçalo, base eleitoral ali de Douglas Ruas, a visão é de que a eleição já está definida e de que Douglas Ruas já é o governador do estado. A posição deles, inclusive, diz em relação ao novo direcionamento de trabalhos de Douglas Ruas agora ao longo do mês de outubro. Ele vai captar votos para Flávio Bolsonaro, sequer fala em captar votos para si próprio, como se não precisasse mais, já tivesse eleito como governador do estado do Rio de Janeiro. Volto com vocês.
1: Obrigada, Matheus Maciel, pelas informações. Ontem ele já estava dizendo, né, Carol, até quem faria parte do governo dele.
2: Mais um capítulo, né, Débora, nessa longa novela de incertezas aí da população do Rio de Janeiro sobre quem vai ser o governador, né? Desde mandato tampão, se ia ter, se não ia ter, estamos com governador interino, agora também não sabemos se vai ter segundo turno, difícil. Falando agora sobre a eleição presidencial, Débora, passado aí o primeiro turno, as campanhas de Flávio Bolsonaro e Lula começam a traçar as estratégias aí para o segundo turno. A Samantha Klein está de olho nas movimentações do senador Flávio Bolsonaro. Hoje teve reunião com o governador de São Paulo, Tarcísio de Freitas, também com o deputado Nicolas Ferreira, né, Samantha? Boa tarde.
6: Oi, Carol, Débora, boa tarde. O presidenciável Flávio Bolsonaro está aqui em Brasília, onde tem uma série de

0: QG informal, mas já se tornou o QG formal, portanto, da campanha, em especial nesse segundo turno. Neste momento, Flávio não está por aqui, mas ele tem uma série de reuniões e aguarda aí a chegada de Tarcísio de Freitas, que vem agora nesse final de tarde para Brasília, onde eles vão conversar, traçar a estratégia de campanha deste segundo turno. E a ideia é que Tarcísio viaje com Flávio por todo o estado de São Paulo, justamente para ajudá-lo nessa campanha. Outro expoente também que estará junto será Nicolas Ferreira. Tarcísio, que vem logo em seguida para cá, para Brasília, deve também participar de uma reunião do PL convocada para a próxima quarta-feira pelo presidente Valdemar Costa Neto, também deve estar por aqui, mas hoje, inclusive, a CBN, ele conversou com a nossa repórter, a Bruna Barbosa, ele disse que o Republicanos tem que já embarcar nessa campanha e estar ao lado de Flávio.
1: Eu não tenho muita dúvida na vitória do Flávio. Eu sei que ele vai ganhar a eleição. E seria um erro não estar caminhando com ele. E, obviamente, os partidos têm que ter sensibilidade para onde a balança está pendendo. E ficou claro, a partir do domingo, para onde a balança está pendendo. Por isso, eu acho que é um erro os Republicanos não acompanhar o Flávio. Não, vamos fazer toda a força para que o nosso partido esteja com ele.
0: Essa articulação, portanto, com os partidos já começou ainda antes da votação de primeiro turno, mas é claro que ela já está fortalecida, em especial pelo coordenador da campanha, Rogério Marinho, que está conversando com os partidos. Mais cedo, derrotado nas urnas, o presidente do PP, Ciro Nogueira, também já abriu voto para Flávio Bolsonaro, e há uma expectativa que o PP se decida por apoiar ainda no primeiro turno e eventualmente até mesmo a Federação União Brasil vá embarcar nesta campanha de Flávio. Não, no primeiro turno, no segundo turno, aliás, lembrando que Flávio ficou sem partidos aliados, mas como saiu na frente com quase 56 milhões de votos, essa é a tendência. Quem também embarca aí é Nicolas Ferreira, ele que foi com a votação histórica, ele vai arregimentar uma série de deputados estaduais aliados e aí percorrer todo o estado de Minas Gerais. Flávio ainda vai nesta terça-feira para Goiânia. A expectativa é que ele converse com Ronaldo Caiado, ex-governador de Goiás, e aí sim o que se tem é uma expectativa, pelo menos, do voto aberto de Ronaldo Caiado. Por outro lado, em relação ao PSD, o presidente Gilberto Kassab informou em nota ainda da noite de ontem que o partido deve nos estados estar livre para se manifestar. Já os candidatos derrotados, Augusto Cury, do Avante, e Romeu Zema, ainda não declararam apoio, mas Zema pode bater o martelo se apoia Flávio ainda hoje. Com vocês.
2: Obrigada, Samanta. Tem aí 5 milhões e 600 mil votos, né, que foram destinados a Renan Santos, Ronaldo Caiado, Romeu Zema, e agora vão estar em disputa. Claro que o Flávio que é arrebanhar a maior parte desses votos, né?
3: E o presidente do PL, Valdemar Costa Neto, deu uma entrevista hoje ao Estúdio I da Globo News, em que disse que o ex-presidente Jair Bolsonaro vai participar de um eventual governo de Flávio Bolsonaro, se ele for eleito no segundo turno. Não exatamente como ministro, mas que ele vai dar opinião, sim, e vai ajudar na condução aí das políticas de um eventual governo de Flávio Bolsonaro. Assim como todos os candidatos à direita, se vencer a eleição, Flávio Bolsonaro deve conceder uma anistia ao pai e aos demais presos pelo 8 de setembro. Jair Bolsonaro está preso, foi condenado a 27 anos por tentativa de golpe. São 5 horas e 16 minutos agora. A Isis Tassiarini tem mais informações sobre as estratégias do presidente Lula para este segundo turno. Oi, Isa, boa tarde.
4: Oi, Débora, muito boa tarde a você, a Carol e aos ouvintes. Olha, depois do resultado do primeiro turno, a campanha do presidente Lula reúne neste momento as principais lideranças, não só do PT, mas também da base aliada, senadores, deputados.

0: inclusive ministros do atual governo, para discutir exatamente o foco de tentar fazer uma campanha mais agressiva, digamos assim, agora para tentar reverter esses votos no segundo turno. Algumas estratégias que estão sendo cogitadas, inclusive conversadas, Débora, é não só reverter aqueles votos, tentar atrair, aliás, aqueles votos, né, de abstenção, mas também focar muito numa estratégia de mudança da comunicação da campanha, ou seja, falar mais voltado para o público, inclusive mostrando diferenças de projetos, né, de vida do adversário Flávio Bolsonaro e do atual presidente Lula, candidato à reeleição, com um foco muito na questão de melhoria de vida diretamente voltado à população, como, por exemplo, projetos sociais, investir muito na aprovação da escala 6x1 e também focar que Lula historicamente fez na sua trajetória política muito com o objetivo de mudar a vida dos brasileiros. Inclusive, nessa linha da mudança da comunicação, está sendo cogitado uma alteração no nome do marqueteiro de campanha. Embora o coordenador Edinho Silva negou isso publicamente em entrevista ao Estúdio I da Globo News agora há pouco, isso não está descartado, ou seja, mudar o marqueteiro da campanha do presidente Lula. Inclusive, há uma expectativa, viu, Débora, que o presidente Lula possa participar dessa reunião. Alguns nomes estão chegando aqui em um hotel na área central de Brasília. Lula está no Palácio da Alvorada e há uma previsão de que ele possa marcar presença nessa discussão. Militantes petistas, inclusive, estão usando uma ferramenta de onde dá para conversar, que mostram, né, quantos votos seria possível converter. Inclusive, a base governista também tenta atrair, né, o apoio para o segundo turno. O PP de Ciro Nogueira, por exemplo, senador derrotado no Piauí, deve decidir se apoia ou não Flávio Bolsonaro. O PSD de Gilberto Kassab já decidiu manter a liberação nos estados para que cada um escolha o seu candidato. E aí Lula foca, lógico, nessa expectativa de definição de apoio. Alguns nomes que já chegaram aqui para essa reunião que ocorre em um hotel da região central de Brasília estão o ministro Fernando Haddad, que saiu derrotado ontem, né, na campanha ao governo de São Paulo. Também João Campos, que não se elegeu governador de Pernambuco. E outros nomes, como da senadora Elisiane Gama, também de Marina Silva, Décio Lima, Eduardo Braga, Paulo Pimenta, Leandro Graça, Alexandre Silveira, Dário Durigan, também o atual ministro da Fazenda, ainda chegou há pouco, ou seja, principais lideranças e nomes não só do partido do presidente Lula, PT, mas também da base aliada para tentar recalcular a rota nessa corrida ao segundo turno. Débora.
1: Obrigada, Isa, pelas informações. O que a sociedade espera, né, Carol, nesse segundo turno é que haja um confronto de ideias, seja por meio de debates ou seja por meio do que for. Porque também, enfim, há aí parte do entorno do presidente Lula defendendo que ele participe dos debates, agora no segundo turno, e parte do entorno de Flávio defendendo que ele não participe, né? Mas faltou aí para o eleitor saber, conhecer exatamente quais são as propostas dos dois candidatos. É claro que para o que ficou atrás, que é o caso do presidente Lula, isso se torna mais necessário ainda. E tem aqui uma informação do jornal O Globo, de que a campanha do presidente Lula também avalia já apontar o nome do candidato a vice, do vice, atual vice, Geraldo Alckmin, ao Ministério da Fazenda, para trazer uma sinalização ao centro, fazer uma sinalização ao centro e também ao mercado. Esse tema também estaria em discussão.
2: É isso. Provavelmente nem teremos debate, né, Débora? Porque agora o jogo virou, né? O Flávio na frente talvez julgue que não vai ser vantagem participar do debate. Vamos ver. A gente vai descobrir isso lá na frente.
1: Ó, tem um ouvinte aqui dizendo que, ao citar a condenação de Bolsonaro, eu trouxe a data da errada, segundo ele, né? Mas enfim, o ex-presidente, junto com outras pessoas, foi condenado pela tentativa de golpe de 8 de janeiro. Então, só para, se eu falei errado aqui, só para corrigir. Obrigada pela... Foi o Mauro. Obrigada, viu, Mauro? Então, você fica agora com o noticiário da sua região. Já já tem mais informações aqui no Ponto Final CBN, mais articulações políticas e também mais detalhes sobre as eleições de ontem, principalmente para o Legislativo, para a Câmara e para o Senado.

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4: 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Bom.

0: Matheus Leite tem informações ao vivo sobre interrogatório de um tenente-coronel. Oi, Matheus, boa tarde.
1: Oi, Débora, boa tarde a você e também aos ouvintes. O tenente-coronel da Polícia Militar, Geraldo Leite Rosa Neto, é interrogado neste momento pela Justiça no Fórum Criminal da Barra Funda, na Zona Oeste da cidade de São Paulo. Ele é acusado de matar a mulher dele, a soldado da PM Gisele Alves Santana, com um tiro na cabeça e de tentar simular um suicídio. Geraldo está preso e é réu por feminicídio e fraude processual. O interrogatório ocorre após um novo laudo do Instituto de Criminalística apontar que é impossível que Gisele tenha atirado contra a própria cabeça, levando em conta o cenário encontrado. Os peritos analisaram a posição do corpo, a localização da arma e a trajetória da bala. A arma estava sobre um guarda-roupa de cerca de 2 metros de altura. E Gisele tinha 1,65 m. O laudo também aponta que o tiro atravessou a cabeça da esquerda para a direita e Gisele era destra. A perícia ainda analisou a versão apresentada por Geraldo de que estava no banheiro quando ouviu o tiro. Segundo os peritos, do boxe ele não teria como visualizar a mulher caída. O tenente-coronel nega ter cometido o crime e mantém a versão de que Gisele tirou a própria vida. Segundo o Ministério Público, o crime foi motivado por ciúmes e possessividade. Geraldo também responde a um procedimento administrativo na Polícia Militar, que pode levar à expulsão dele da corporação. Débora.
0: Obrigada pelas informações, Matheus Leite.

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2: Trânsito intenso agora na rodovia Regis Bittencourt para o motorista que segue no sentido Curitiba do quilômetro 282 até o 284. Ainda na Regis, mas no sentido de São Paulo, o motorista enfrenta dificuldade desde a altura do 282 e até a passagem pelo 278. Excesso de veículos nestes trechos na altura de Embu das Artes, na Grande São Paulo. Destaque também para a lentidão na rodovia Anchieta, no sentido litoral, por conta de um acidente. O motorista enfrenta dificuldade do quilômetro 13 até o 16.

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1: Deixa eu só fazer um esclarecimento aqui, porque, enfim, eu fui corrigir e cometi um outro erro. O ex-presidente Jair Bolsonaro, ele foi condenado a 27 anos pela trama golpista que ocorreu durante o seu governo, certo? Ele e outros integrantes daquele núcleo lá, considerado o núcleo principal. E tem pessoas condenadas pelos atos de 8 de janeiro de 2023. O que Flávio Bolsonaro e seus aliados e também candidatos ali da terceira via prometeram foi impulsionar uma lei de anistia no Congresso que beneficiaria o ex-presidente Jair Bolsonaro e também os manifestantes do 8 de janeiro. Acho que agora ficou esclarecido, né, Carol?
2: Acho que sim, eu entendi.
1: Então tá bom. Então nós vamos ali voltar para Brasília, porque o João Rosa tem mais informações ao vivo sobre um pedido feito pela defesa do ex-presidente Jair Bolsonaro, que está em prisão domiciliar. Oi, João. Boa tarde.
3: Oi, Débora. Boa tarde para você, boa tarde, Carol, e a todos que estão nos acompanhando aqui na CBN. O ex-presidente Jair Bolsonaro pediu ao ministro Alexandre de Moraes do Supremo Tribunal Federal que reestabeleça o regime de visitas para que ele possa receber o filho, o senador Flávio Bolsonaro. A defesa pede que o encontro seja exclusivamente familiar e aconteça antes do fim da suspensão das visitas, que está previsto para terminar no próximo dia 11. As restrições foram impostas a Bolsonaro após o descumprimento de medidas cautelares e devem completar 90 dias na próxima semana. No pedido, a defesa afirma que, diante da proximidade do fim da suspensão e do caráter estritamente familiar do encontro, seria possível antecipar o direito de visita apenas para essa ocasião. Os advogados pedem que a data e o horário sejam definidos previamente com o núcleo de custódia da Polícia Militar. O objetivo do ex-presidente é antecipar o fim das restrições ao seu regime de visitas. Bolsonaro sustenta que, desde julho, não houve notícia de episódios que justificassem a manutenção da restrição aos encontros com seus familiares e demais pessoas de seu ciclo pessoal. A solicitação, Débora, é feita um dia após o primeiro turno das eleições deste ano, no qual Flávio recebeu 47,03% dos votos, enquanto o presidente Lula teve 45,16% dos votos na disputa pela presidência da República. Na prática, o senador recebeu cerca de 2 milhões e 200 mil votos a mais que o petista. Caso o pedido seja autorizado e o encontro aconteça, Jair Bolsonaro e o filho poderão se encontrar antes do segundo turno das eleições. Débora e Carol.
1: Obrigada pelas informações, João Rosa, em Brasília. São 5h31.
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0: Segunda-feira, 5 de outubro de 2026. O ex-presidente Jair Bolsonaro pediu ao ministro Alexandre de Moraes, do Supremo Tribunal Federal, que restabeleça o regime ordinário de visitas para que ele possa receber o filho, o senador Flávio Bolsonaro. A defesa pede que o encontro seja exclusivamente familiar e aconteça antes do fim da suspensão das visitas, prevista para terminar no próximo domingo. O pedido vem em meio à disputa presidencial, depois de Flávio terminar o primeiro turno à frente do presidente Lula. O senador teve 47% dos votos contra 45% do petista. Caso o pedido seja autorizado e o encontro seja antecipado, Jair Bolsonaro e o filho poderão se encontrar antes do segundo turno das eleições. A Polícia Federal apreendeu R$2.850.000 em bens e valores durante o primeiro turno das eleições presidenciais. Desse total, pouco mais de R$520.000 estavam em dinheiro vivo. Segundo o balanço da corporação, foram instaurados 49 inquéritos policiais relacionados a crimes eleitorais. Ao longo de 2026, a PF já havia apreendido mais de R$46.500.000 em bens. Desse valor, cerca de R$30.600.000 eram em espécie. Um avião militar caiu hoje na Nigéria e matou as 32 pessoas que estavam a bordo. A aeronave da Força Aérea Nigeriana fazia uma missão de rotina quando caiu no sudoeste do país. Estavam no avião 25 passageiros e 7 tripulantes. O presidente da Nigéria expressou profunda tristeza e manifestou condolências às famílias das vítimas. No horário de Brasília, 5h33.
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1: Luana Coutinho monitora a movimentação do trânsito da cidade. Oi, Luana, boa tarde.
2: Oi, Débora, ótima tarde para você, também para o ouvinte da CBN. Tarde complicada nas principais vias aqui da capital paulista. O ouvinte da CBN que circula pela cidade precisa de paciência, viu? Já começo falando das condições da Marginal Pinheiros, que tem trânsito ruim nos dois sentidos. Para quem vai para a Zona Sul, para quem vai para Interlagos, a saída do Cebolão até a aproximação ali com a ponte Eusébio Matoso tem boas condições pela Pinheiros. Movimentação mais intensa, mas sem pontos de parada. A partir da Eusébio Matoso, aí o caminho trava na Pinheiros, o motorista segue com muita dificuldade até a chegada Guido Calói, ali na passagem pela ponte João Dias. No sentido oposto, quem está na Marginal Pinheiros e vai em direção à rodovia Castelo Branco, vai acessar o Cebolão e a Marginal Tietê, o caminho está mais complicado antes da ponte do Morumbi e vai assim carregadíssimo até depois da ponte do Jaguaré, tanto para quem está na Expressa quanto para quem segue pela pista local. E a local da Pinheiros ainda segue no anda e para até a chegada ao Cebolão, reflexo aí do excesso de veículos. Vale a pena utilizar os caminhos alternativos nas duas direções, o Gastão Vidigal, Fonseca Rodrigues, Pedroso de Moraes e Faria Lima, agora são melhores alternativas aí para o motorista. Para quem vai em direção à Zona Sul, a Santo Amaro hoje vale a pena, viu? Tem um trechinho mais carregado ali na passagem pela região do Brooklyn, mesmo assim, por ali o caminho está fluindo bem melhor no sentido da Zona Sul.
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0: Gustavo Ferreira, editor assistente do Valor Invest, já está com a gente. Tudo bem, Gustavo? Boa tarde.
1: Alô, alô, Débora, Carol, ouvintes. Boa tarde.
2: Boa tarde.
0: Gustavo, conta pra gente como foi a reação do mercado após o resultado do primeiro turno.
1: Pois é, foi uma reação tanto eufórica, segundo turno só dia 25, mas na Faria Lima o governo Lula virou passado. A cartilha do mercado estaria prestes a ser rezada por Flávio Bolsonaro. Essa esperança trouxe uma disparada histórica de 8% à Bolsa, a maior em 6 anos. O Ibovespa, principal índice da Bolsa, beirou 210 mil pontos hoje, fechou no recorde de 206 mil. E o dólar, maior queda diária em 8 anos, de mais de 4% aos R$ 5 cravados. E os juros, depois de esperada queda em novembro, havia dúvidas se as... Já se forma uma expectativa agora por uma queda mais forte do que as recentes. O saldo do dia refletiu
0: esse vislumbre. Deu um corte aí bem no momento que você falava. O que se espera do que exatamente se espera-se mais uma queda maior nos próximos dias?
1: Da Selic, Débora. O mercado tinha dúvidas se a Selic continuaria caindo a partir de dezembro, mas agora já entende que vai cair ainda mais fortemente do que tem caído. Um saldo do dia que reflete então esse vislumbre, né, de uma economia mais segura, de menos inflação, menos juros, mais crescimento. Uma pergunta agora, e se Flávio perder no segundo turno? Aliás, e se Flávio ganhar, né? O partido dele, o PL, dominou o Senado, mas a prioridade declarada não é nenhum ajuste fiscal como é desejado pelo mercado, né? Flávio e equipe têm desconversado sobre alguns temas espinhosos, caso da atual política de valorização do salário mínimo, que é a Faria Lima, né? O mercado defende mudar. Se ajuste fiscal não é prioridade para Lula, então também não parece ser. Para Flávio, prioridade é o Supremo Tribunal Federal, ainda que o partido dele, o PL, tenha dominado, o Senado vai ser capital político para derrubar eventualmente um ministro do STF, capital político que faltar para aprovação das reformas econômicas por investidores. E mesmo que essas reformas...
0: A gente está com dificuldade, tá, Gustavo. Está muito ruim a comunicação. Está cortando muito esse finalzinho. Eu não sei se a gente... consegue, não está conseguindo restabelecer, né? Bom, de qualquer forma, o Gustavo finalizava aqui dizendo que com essa nova formação do Senado, pode haver aí um capital político para afetar as discussões em relação ao STF. Essa foi a promessa de muitos dos candidatos ao Senado, que foram eleitos, inclusive. Não é um número suficiente para um eventual impeachment de ministro do STF, mas com certeza a discussão pode ganhar mais força. Bom, a gente já fica aqui então o convite para o nosso ouvinte a acessar o canal do Valor Invest nas redes sociais, tá bom? E o site. Obrigada, Gustavo. Amanhã a gente fala mais.
2: Débora, a gente segue falando sobre o resultado da eleição aí no primeiro turno, agora sobre eleição para deputado federal. Os dois deputados com maiores votações são jovens, né? Aí com menos de 35 anos, estabeleceram aí um novo recorde, deputados mais votados da história. Nadédia Calado, boa tarde para você.
3: Boa tarde, Carol, Débora, ouvintes. Olha só, a média de idade dos 10 deputados federais eleitos com as maiores votações nas eleições 2026 é de menos de 32 anos. O número despencou quase 20% em relação ao ranking de 2022, quando os parlamentares mais bem votados já eram jovens, com uma média de 39 anos de idade. Os dados foram levantados pela CBN na base da Justiça Eleitoral. Três nomes se repetiram nas listas das duas eleições: Nicolas Ferreira do PL, Kim Kataguiri, então no União Brasil e hoje no Missão, e Tabata Amaral do PSB, estiveram no top 10 em 2022 e em 2026 e, obviamente, envelheceram 4 anos aí entre as eleições, mas os demais eleitos puxaram esses números para baixo. Entre os 10 deputados federais eleitos com mais votos, só uma tem mais de 40 anos, que é a Júlia Zanatta do PL de Santa Catarina, tem 41. Já em 2022, 5 dos mais votados tinham mais de 40 e um deles tinha 66, elevando essa média. Apesar do rejuvenescimento no topo da votação, a média de idade na Câmara tem se mantido estável nas últimas eleições. Em 2018 foi de 49 anos, em 2022 de 50 e em 2026 fica também em quase 50 anos. O analista político David Lira destacou esse fenômeno.
4: A gente enxerga um protagonismo nestas eleições de políticos que são mais jovens. Então, isso tem uma relação muito forte com a transformação da própria comunicação política e do formato de se fazer marketing político. Muitos desses parlamentares, eles construíram uma presença digital muito consolidada. Eles não utilizam as redes sociais apenas durante a campanha. Então, o nível de produção de conteúdo diário é muito alto nas redes desses eleitos.
3: E a relevância da presença digital dos candidatos fica clara ao notar o número de seguidores que eles têm nas redes. Outro levantamento que fizemos na plataforma Plenário 2027 mostra que todos os 10 mais bem votados a deputado federal superam a marca de 1 milhão de seguidores no Instagram. Nicolas Ferreira, que lidera, também lidera em seguidores com 22 milhões. Lucas Pavanato e Erika Hilton do PL e do PSOL de São Paulo, respectivamente, têm 5 milhões cada. André Fernandes do PL com 3 milhões. Júlia Zanata do PL com 1 milhão. E a outra metade da lista tem 2 milhões de seguidores cada. Sâmia Bonfim, do PSOL Paulista, Ana Elisa, do PT de Minas Gerais, Kim Kataguiri, Tabata Amaral e Jeffrey Chiquini, do Novo, do Paraná. Os números sobre a idade ainda podem mudar um pouquinho até a posse, porque a lista de eleitos só é definitiva com a diplomação em 19 de dezembro. Até lá, a Justiça Eleitoral pode retotalizar os dados se alguma candidatura foi indeferida ou cassada. E mesmo depois, a Câmara pode mudar a composição se algum eleito sair para assumir outro cargo. Mas aí o efeito é muito pequeno. Substituir um deputado de 30 anos por um de 70, por exemplo, mexe a média dos 513 em menos de 0,1 ano. Carol.
2: Obrigada, Nadédia. E os dois que eu estava falando logo quando eu chamei a Nadédia, né? Claro, Nicolas Ferreira e Lucas Pavanato. Nicolas com 30 anos e o Lucas Pavanato com só 28 anos, mais de 3 milhões de votos cada.
0: E a gente viu também, né, Carol, nessa eleição, caciques, antigos caciques ficando de fora, sendo derrotados, né? Ao passo que esses muitos jovens sendo eleitos, a gente vê caciques sendo derrotados. Eu, particularmente, acho importante a renovação, essa renovação, trazer pessoas jovens, independentemente do espectro político. O que precisa ser cobrado é a qualidade da discussão política que vai acontecer nas casas legislativas a partir da entrada desses candidatos jovens, mais jovens.
2: É, política não é só corte para a internet, né, Débora?
0: Exato.
2: Tem que apresentar projeto, debater, exato, fazer corte é mole, né?
0: Você fica agora com o noticiário da sua região.

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5: Com informações agora da Zona Leste, tem registro de acidente grave envolvendo pelo menos 3 veículos na Avenida Mateu Bey. Tem bloqueio total da avenida nos dois sentidos, no trecho entre as ruas Engenheiro Bernardo Figueiredo e Coronel Ernesto Duprá. Tem reflexo já para quem circula aí pela Mateu Bey, no sentido do bairro está tudo parado desde Arraias do Araguaia, e para quem vai em direção à região central, também congestionamento, está tudo travado por ali desde a Hageb Shof. Nos dois sentidos, vale utilizar o caminho alternativo da rua André de Almeida. Já está um pouco mais movimentada por causa do horário e também muita gente já buscando essa via como alternativa para fugir desse bloqueio da Mateu Bey nas duas direções, mas por enquanto é a melhor opção aí para o motorista, tanto para quem vai em direção à região central, tanto para você que vai em direção ao bairro. Tem reflexo também para quem está na Afonso de Sampaio Souza, ali na passagem pelo Parque do Carmo, para quem vai acessar a Mateu Bey, está tudo travado por ali, reflexo justamente dessa ocorrência aí com ocupação de faixa, bloqueio total da Mateu Bey nos dois sentidos. Aproveito para falar da Aricanduva, viu? Volta para casa difícil também aí para o motorista, está totalmente congestionada desde a aproximação com a Avenida Itaquera e o caminho só melhora depois da passagem pelo Parque do Carmo. O corredor da 19 de janeiro e da Rio das Pedras também tem trânsito mais carregado. Lembrando que na Aricanduva tem obras do BRT nesse trecho, tem ocupação de faixa, só uma faixa liberada, por isso o caminho está mais difícil aí no sentido bairro.
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10: Matheus Leite tem informações sobre roubo de material radioativo. Onde, Matheus?
11: Em Guarulhos, na região metropolitana de São Paulo, Débora, é um caso que gerou um alerta da Autoridade Nacional de Segurança Nuclear. O episódio aconteceu na quinta-feira e o material é o actínio-225, utilizado em tratamentos médicos. De acordo com a agência, a quantidade transportada e da forma como estava embalada não é perigosa. No entanto, a embalagem não pode ser aberta, pois o produto é difícil de ser contido. A orientação é não tocar, abrir ou manipular a embalagem ou o conteúdo, caso o material seja encontrado. A área também deve ser mantida isolada e as autoridades devem ser comunicadas. Essa substância tinha sido importada dos Estados Unidos para o tratamento de um paciente com câncer. Foi retirada no Aeroporto Internacional de Guarulhos por uma empresa de transporte autorizada e seguia para o hospital quando o motorista foi abordado por criminosos. Tanto o veículo quanto o material radioativo tinham rastreadores. O carro foi encontrado depois do roubo e estava desmontado. Já o equipamento de rastreamento que acompanhava o material foi removido. Débora.
10: Obrigada, Matheus, pelas informações.

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1: 5:52, Igor Cardim tem informações ao vivo em Brasília, nova composição de bancadas depois do resultado das eleições. Oi, Igor, boa tarde.
2: Oi, Débora, muito boa tarde a você, boa tarde a todos. Pois é, a Câmara dos Deputados terá, a partir do ano que vem, a maior bancada feminina de sua história. Foram eleitas 108 mulheres, 17 a mais do que em 2022. O PT e o PL lideram entre os partidos que mais elegeram deputadas. O PT elegeu 26 cadeiras e o PL 22 representantes. O PSOL elegeu 8 mulheres, enquanto o PCdoB, o Podemos e União Brasil ficaram com 7 cada. A bancada negra, formada por deputados pretos e pardos, manteve 135 cadeiras na nova composição da Câmara. O número reúne 108 parlamentares que se autodeclararam pardos e 27 que disseram ser pretos. A quantidade de representantes indígenas também segue entre os destaques dessa nova composição. O PL determinou esta eleição como a maior bancada da Câmara, com 81 deputados eleitos. O PT ficou em segundo, com 47 cadeiras, seguido pela União Brasil, com 40, o Progressistas, com 36, o PSD, com 35, depois Republicanos e MDB, ao todo, então, 390 deputados eleitos. As bancadas temáticas também mantiveram nomes de destaque. A Frente Parlamentar da Agropecuária comemorou a reeleição de integrantes da bancada rural lista nas redes sociais, entre eles nomes como Pedro Lupion, Caroline Ditone e delegado Zulco. A bancada ambientalista também preservou representantes ligados à bancada de proteção ambiental e defesa dos animais. Só esclarecendo que este delegado não é o governador eleito do Rio Grande do Sul. Na bancada evangélica, Nicolas Ferreira, do PL, foi reeleito com uma das maiores votações do país e segue como um dos principais nomes deste grupo. E a bancada da Segurança Pública também manteve representantes como Sargento Faur, delegado Matheus Loyola e o delegado Francisquini. A Câmara também terá representantes em outras frentes temáticas, como a bancada ligada à causa animal, a bancada ambientalista e a bancada da educação. Débora.
1: Obrigada pelas informações. Igor Cardim em Brasília. E o ex-presidente Michel Temer declarou apoio ao candidato do PL, Flávio Bolsonaro, para o segundo turno. Essa declaração foi feita nas redes sociais e, entre outras coisas, o ex-presidente escreveu o seguinte: as urnas falaram, o povo brasileiro, autoridade única da democracia, deixou claro que deseja mudança, quer atenção e respeito. Quem entendeu isso foi reeleito, com os demais deu-se a renovação. Já já a gente traz mais detalhes sobre o anúncio, então, do ex-presidente Michel Temer, que declarou apoio a Flávio Bolsonaro. Você fica agora com o noticiário da sua região.

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1: Lembrando você, ouvinte da CBN, que já tem rodízio valendo aqui na cidade de São Paulo e hoje, segunda-feira, carros com placas finais 1 e 2 não circulam no centro expandido até as 8 horas da noite. Fique atento aí ao final da sua placa. Falando das condições do trânsito, mais um final de tarde, começo de noite complicado para quem segue pela marginal do Rio Tietê em direção à rodovia Ayrton Senna. O caminho está carregado já na saída do Cebolão, vai assim até a altura da ponte Comunidade Húngara. As três pistas agora bem lentas nesse trecho, mas a pista local tem melhores condições. A partir da passagem pela ponte do Piqueri, o caminho melhora. Lá na frente está tudo travado mais uma vez na Tietê, entre a Júlio de Mesquita Neto e a passagem pela ponte Aricanduva. Para quem está na marginal Tietê e vai em direção à rodovia Castelo Branco, em direção ao sistema Anhanguera Bandeirantes, também tem um trecho mais complicado. Já na saída da ponte Estaiada, ali na região do Sambódromo, o motorista pisa no freio e as três pistas seguem com trânsito lento até pouco depois da ponte do Piqueri. A partir desse trecho, o caminho melhora na Tietê e o motorista já não encontra mais dificuldades pelas três pistas até a chegada à rodovia Castelo Branco. O corredor paralelo da Hermano Marquete, Marquês de São Vicente, Norma Pirutini Genotti e Sérgio Tomás ajuda o motorista a evitar aí um trecho congestionado da Tietê, mas por ali também tem lentidão, principalmente para quem vai em direção à Zona Oeste. Mesmo assim, com anda e para aí no corredor paralelo, o caminho está fluindo bem melhor, vale a pena seguir por ele.
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0: Matheus Leite tem mais informações sobre julgamento de corintianos por homicídio. Oi, Matheus.
1: Pois é, Débora, são 10 corintianos que começaram a ser julgados hoje, 14 anos após um confronto entre torcedores que ficou conhecido como Batalha da Inajar e terminou com a morte de 2 palmeirenses na zona norte de São Paulo. Os réus, alguns da torcida organizada Gaviões da Fiel, são acusados pelas mortes de André Alves Leso, de 21 anos, e Guilherme Vinícius Giovanelli Moreira, de 19, que eram da torcida da Mancha Alviverde. O caso aconteceu na Avenida Inajar de Souza. Outros torcedores dos dois times também ficaram feridos durante a briga. Segundo o portal G1, o julgamento tem previsão de terminar até sexta-feira. Foram convocadas 50 testemunhas, além dos 10 acusados que são interrogados durante o júri. Débora.
0: Obrigada, Matheus.
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0: Temperatura média na cidade de São Paulo em torno dos 19 graus. Tem garoa em alguns pontos da cidade. É, apesar do sol apareceu hoje mais cedo, mas no final da tarde, ali no meio da tarde, já começou a garoar em algumas regiões. Tá garoando aí onde você está? Se tiver, manda mensagem aqui pro nosso WhatsApp, que é o 11 99911 9981.

0: segunda-feira, 5 de outubro de 2026. A Bolsa de Valores de São Paulo fechou o dia em forte alta de 7,7% aos 206.911 pontos. Mais cedo, o Ibovespa chegou a subir mais de 9%, alcançando a casa dos 209 mil pontos. O dólar comercial fechou em queda de 4,12%, valendo R$ 5,00. O euro também fechou em queda de 4,45%, aos R$ 5,61. A reação do mercado ocorre depois do desempenho do candidato do PL, Flávio Bolsonaro, no primeiro turno da eleição presidencial. Flávio teve 47% dos votos contra 45% do presidente Lula, do PT. A diferença entre os dois é de pouco mais de 2 milhões e 200 mil votos. O segundo turno ocorre em 25 de outubro. A média de idade dos 10 deputados federais eleitos com as maiores votações nas eleições de 2026 é de menos de 32 anos. O número despencou quase 20% em relação ao ranking de 2022, quando os parlamentares mais bem votados já eram jovens, com uma média de 39 anos de idade. Os dados foram levantados pela CBN, na base da Justiça Eleitoral. Entre os 10 mais votados, há nomes jovens dos dois espectros políticos: Nicolas Ferreira, Lucas Pavanato e André Fernandes, todos do PL. E da ala da esquerda estão figuras como Érica Hilton e Sâmia Bonfim, do PSOL, além de Tabata Amaral, do PSB. O primeiro-ministro da Espanha, Pedro Sánchez, convocou eleições antecipadas no país. A decisão de hoje ocorre depois do parlamento rejeitar medidas do governo para tentar enfrentar a crise habitacional. Milhões de pessoas foram às ruas depois que uma idosa de 87 anos foi despejada na casa em que morava em Madrid, havia 7 décadas. O novo pleito será realizado em 29 de novembro. O atual mandato de Sánchez duraria até o fim de 2027. Horário de Brasília, 6:03.
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0: Boa tarde, Débora. Boa tarde, Carol. Boa tarde, ouvintes. A Luciana pergunta como uma investidora conservadora pode se organizar para montar uma carteira de investimentos a longo prazo. Luciana, são duas coisas importantes. A primeira é tentar se programar para poupar periodicamente uma determinada quantia. Se você recebe um salário mensal, pode reservar parte do valor todo mês para investir, de preferência, assim que receber e antes de começar a gastar. Se tem ganhos variáveis, pode pensar em guardar quando receber mais do que um determinado valor. A segunda é escolher uma aplicação simples, que seja fácil de investir, tenha uma aplicação mínima baixa, um custo operacional suficientemente baixo e, de preferência, associada ao seu objetivo de longo prazo. Se você não tiver um objetivo imediato, pode concentrar seus investimentos em aplicações atreladas à taxa Selic ou ao CDI. Pode ser o Tesouro Selic, um fundo de investimento DI ou um CDB do seu banco. Se estiver pensando na aposentadoria, pode ser o Tesouro IPCA. Existem diversos produtos financeiros com características diferentes que podem, eventualmente, ser boas opções. Mas a sugestão é começar por uma aplicação não muito complexa. Assim, você vai ganhando familiaridade com os investimentos para depois partir para modalidades mais sofisticadas. Até a próxima e continue mandando as suas perguntas para cbndinheiro@cbn.com.br.
1: 6:05 agora. Marcelo Martins tem informações ao vivo em Belo Horizonte sobre o desempenho de Flávio Bolsonaro em Minas Gerais. Oi, Marcelo, boa noite.
2: Boa noite, Débora. O candidato à presidência da República pelo PL, Flávio Bolsonaro, ficou em primeiro lugar no primeiro turno em Minas Gerais. Ele teve 48,43% dos votos válidos contra 43,33% de Lula, do PT. Os índices foram semelhantes ao resultado do primeiro turno em 2022, porém pelo lado inverso. Naquela ocasião, Lula teve 48,29% dos votos, enquanto Jair Bolsonaro, pai de Flávio, havia conquistado 43,6% dos votos válidos. Na disputa presidencial por municípios, Lula liderou em 452 cidades mineiras. Já Flávio Bolsonaro ficou na frente em 401 municípios. A vantagem do bolsonarista se explica porque o liberal venceu em 6 dos 7 maiores colégios eleitorais do estado, incluindo Belo Horizonte, onde ele teve 48,03% dos votos, e Uberlândia e Uberaba, no Triângulo Mineiro, onde ele superou os 50%. Entre as cidades com mais de 200 mil eleitores, apenas em Juiz de Fora, na Zona da Mata, Lula foi vencedor. O resultado em Minas foi ainda mais favorável ao Partido Liberal do que nacionalmente. O primeiro turno terminou no Brasil com Flávio marcando 47,03% dos votos válidos contra 45,16% de Lula. Desde 1989, quando foram realizadas as primeiras eleições diretas após a redemocratização, o vencedor em Minas vence no país. Em entrevista ao CBN Belo Horizonte desta segunda, o cientista político Rodar Risse analisou os números. Segundo ele, apesar da derrota em 2022, o bolsonarismo se manteve vivo e deu vantagem a Flávio.
3: O bolsonarismo perdeu a eleição para presidente para o Lula em 2022, mas ele não morreu. Pelo contrário, politicamente ele continuou muito forte. Veja, o Flávio Bolsonaro não é uma pessoa que angaria muitos votos, mas o bolsonarismo sim. Então a primeira questão é que ele já sai, ou ele já saiu em Minas Gerais, com uma projeção muito importante.
2: Rudá afirmou ainda que um novo fenômeno observado neste ano foi a quantidade de senadores ligados ao bolsonarismo eleitos, apesar de muitos deles terem sido ligados ao escândalo do Banco Master.
3: Todos os candidatos ao Senado que falaram o tempo inteiro, principalmente no final, que irão abrir o impeachment dos ministros do STF, todos se elegeram. Mas todos os que tiveram políticos envolvidos no Banco Master se elegeram com exceção de dois. Houve uma capacidade de galvanizar o interesse do eleitor com a ofensiva. Eles diziam que o ataque a eles era apenas uma tentativa de inibi-los e que eles não seriam inibidos. E esse discurso calou fundo no eleitor.
2: Em relação às abstenções que o PT aponta como um fator para a virada de Flávio, Minas Gerais manteve a estabilidade, com uma leve alta no índice. Nesse domingo, 22,82% dos eleitores não compareceram às urnas. Em 2022, foram 22,29%. Os votos em branco somaram 2,12% e nulos 3,11%. Débora.
1: Obrigada, Marcelo, pelas informações. E tem uma explicação, né, Carol, para quem vence em Minas, para o fato de quem vence em Minas costumar vencer também no país. É um estado bastante diverso e é visto como um mini Brasil. Reflete tanto a diversidade econômica quanto a cultural, social, de todo o território nacional. E Flávio Bolsonaro ficou à frente nos três principais colégios eleitorais brasileiros, ou seja, São Paulo, Minas Gerais e Rio de Janeiro.
4: Débora, vamos falar sobre a repercussão da eleição aqui no Brasil, nos Estados Unidos. O presidente americano Donald Trump disse que a eleição aqui foi acirrada, né? Mas classificou esse resultado no primeiro turno como uma grande vitória. Luiz Fernando Figliage conta pra gente. Agora, a ironia do destino é que o Trump elogiou a rapidez da apuração, ou seja, por tabela, elogiou nossa urna eletrônica, né, Luiz? Boa noite pra você.
5: Boa noite, Carol. Débora, exato. Elogiou a urna eletrônica e aproveitou para criticar o processo eleitoral nos Estados Unidos pela demora nas apurações, principalmente em cidades em que os democratas saem vitoriosos na maioria das vezes. As declarações ocorreram em frente à Casa Branca antes de um republicano partir para um compromisso político no estado de Nebraska. Trump disse ainda estar surpreso com o resultado, mas evitou entrar em mais detalhes aí sobre a disputa polarizada nas eleições brasileiras. Nos dias anteriores ao pleito, o republicano não respondeu se apoiaria o filho de Jair Bolsonaro. Na sexta-feira, o presidente americano afirmou estar de olho em tudo e que iria observar de muito perto a eleição do Brasil. Nesta segunda-feira, Marco Rubio também se pronunciou, Carol. O secretário de Estado do país disse que todos esperavam que o embate entre Flávio e Lula fosse até o segundo turno e pontuou ainda que o governo americano permanecerá acompanhando a disputa. Trump também elogiou a rapidez da apuração no pleito brasileiro e utilizou a eficácia na divulgação dos resultados para criticar as eleições internas nos Estados Unidos, ao citar aí uma demora na contagem de votos em cidades democratas. O posicionamento do republicano pode ser interpretado como parte da campanha.

0: votei, não tive o privilégio de votar em Nebraska, para onde o Trump está indo, não sei como é lá. Mas em Nova York, a capital do planeta, eu já votei assim há muitos anos. Não sei como exatamente, não posso atualizar como é que estão as urnas eletrônicas nesse momento lá. Mas em geral, é um mix. Você tem cada seção trabalha com um tipo de tecnologia. E cada estado, a gente precisa lembrar que nos Estados Unidos as eleições não são federalizadas, como no Brasil, né? Não tem justiça eleitoral. Cada estado determina, posto que os Estados Unidos são uma federação de fato, cada estado determina como se vota. Então é complicado.
1: Muito doido. O Edu, enfim, o que você pode trazer para gente uma análise sobre essa fala do presidente Donald Trump em relação às eleições brasileiras?
0: Eu acho que ela é muito parecida com o que a gente tinha conversado ontem de noite no final das eleições, quando a gente tratou da postura do presidente Trump nesse embate Flávio e Lula, né? Que é uma postura assim, ele fala, foi incrível a vitória do senador Flávio, mas a disputa vai ser apertada. Ele se mantém, de uma certa maneira, cauteloso. Parecia que ele estava falando de qualquer eleição. Inclusive, ele cometeu aquele ato falho de escrever que tudo isso que a gente está conversando aqui, dizendo que era sobre a Índia. E depois apagou, não, na verdade, Brasil. Ou seja, tem ali uma cautela. Você não tem algo que você viu, por exemplo, tanto do presidente Trump quanto do secretário de Estado Marco Rubio, em relação a outros países da América Latina, países com uma economia menor do que o Brasil, que você viu uma postura mais clara de apoio ao candidato da direita. Que legal, parabéns, mas poderia ter sido o contrário. Poderia ter sido parabéns para quem chegou primeiro, no segundo turno a eleição vai ser apertada. Essa cautela, é claro que não apaga de maneira nenhuma medidas que foram tomadas não tão ativamente como em outros países da América Latina, como em Honduras, como na Colômbia, como no Peru, mas tem aí uma cautela. E essa cautela pode ter sido, como a gente tem essas informações de bastidores, até um pedido da própria campanha do senador Flávio Bolsonaro, porque no começo do tarifaço a gente viu como que o discurso da soberania ele ajudou a campanha do Lula, mas ela também passa uma mensagem de que amigos, amigos, negócios à parte, né, Débora? Business is business. Vamos ver se com uma eventual eleição do senador Flávio Bolsonaro, se de fato se confirmar no segundo turno, se essa parceria ideológica vai se reverter algum tipo de vantagem para o Brasil, por exemplo, em relação às tarifas.
1: Só o tempo dirá. Edu, obrigada, querido. Até. Beijo.
0: Beijo, gente. Até logo. Até segunda-feira.
1: Beijo, Edu. Você fica com o noticiário da sua região.

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2: Tem chuva caindo em diversas regiões aqui da cidade de São Paulo. Você que está circulando pela capital paulista, redobre aí a atenção com as pistas molhadas, mantenha a distância do veículo da frente e fique atento também com a Radial Leste, viu? Volta para casa complicada. Tem acidente ali na Radial Leste, no sentido de Itaquera, pouco antes da passagem pelo viaduto Antônio Ábido, bem na altura do cruzamento com Antônio de Barros. Ainda tem ocupação de uma faixa, a CT já está no local orientando os motoristas, mas ficou reflexo aí, tem congestionamento na radial no sentido bairro, desde a saída da ligação leste-oeste. Está tudo parado por ali, o caminho só melhora passando aí pelo local da ocorrência. Depois do viaduto Antônio Ábido, a radial segue aí com boas condições para o motorista, pelo menos até a região da estação Patriarca. Para quem está na radial e vai no sentido da região central aqui de São Paulo, tem um trecho um pouco mais lento, viu? Entre a passagem pela Gamelinha, o motorista encontra anda e para, e o caminho vai ruim até pouco depois da passagem pelo viaduto Alberto Badra. Quem vai acessar o Alberto Badra a partir da Radial Leste também enfrenta dificuldades agora. Nesse trecho é o excesso de veículos que deixa a velocidade reduzida. Passou do Alberto Badra, o caminho pela radial segue com melhores condições. O motorista enfrenta dificuldades lá na frente, na aproximação com o Almirante Brasil, reflexo aí das obras do BRT, tem ocupação de faixa por ali, estreitamento de pista. Nesse trechinho você passa com velocidade reduzida, depois o caminho pela radial volta a ter melhores condições e aí você já não encontra dificuldades até a ligação leste-oeste.
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4: Tem mensagem de ouvinte chegando aqui, ó. O Marcelo relata a obra na Rua Graúna, no Campo Belo. O CT tá no local, mas tá difícil. O segundo ele, o farol tá totalmente destrancado. O que seria isso, destrancado? Enfim, não tá dando conta. A CT tá lá, mas não tá dando conta não, porque tem duas faixas só e estão afunilando em uma, porque a outra tá ocupada pela obra. Obrigada pelas mensagens. E tem relato de garoa em boa parte da cidade, hein? O Paulo, Itaquera, garoando, ele tá ali na Pires do Rio com a Jacupêssego. O Rodrigo. Tá garoando, friozinho na região central. Tem mais mensagem falando de garoa. O João, Paraíso, tá garoando há pelo menos uns 10 minutos. Tem mais uns 10 que ele passou mensagem. O Nivaldo, garoa na freguesia do Ó, ali na divisa com o Pirituba também em Guarulhos, segundo o Eduardo. Temperatura caindo, garoa, segunda-feira propícia para quê? Para uma sopinha, né, gente?
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4: Oi PVC, boa noite, tudo bem?
5: Tudo bem Débora, e você? Tudo bem Carol?
6: Oi, PVC.
4: Tudo certo, PVC. Vamos falar aqui do Brasileirão Feminino. São Paulo foi o grande campeão.
5: Eu acho que tem algumas conquistas, né? A primeira, essa, o São Paulo campeão pela primeira vez. O São Paulo foi campeão em 97, mas a CBF não considera a unificação dos torneios dos anos 90 com o que ela passou a promover de 2013 para cá. Então, o primeiro título oficial do São Paulo quebra a hegemonia do Corinthians. Era hexacampeão consecutivo o Corinthians. Esse é o segundo ponto muito valioso. Quebrar essa sequência significa ter alternância dos campeões, ter uma segunda força, Ninguém assiste o campeonato alemão, porque a gente sempre sabe que o campeão vai ser o Bayern. Então é muito importante, claro que o corintiano, a corintiana queria ser campeã, mas é muito valioso para o torneio ter essa alternância. E o terceiro público, o maior público de futebol feminino na história do Brasil em torneios de clubes, 49.405 torcedores no Morumbi. O Morumbi estava lindo. É verdade que já teve 70 mil em Brasil e Suécia na semifinal da Olimpíada, no Maracanã em 2016. Mas esse é um ponto que precisa ir sendo aperfeiçoado. Cada vez mais gente nos estádios para ver o futebol feminino. Cada ano está ficando mais e tem que ficar mais ainda.
7: PVC, vamos falar da volta da data FIFA no masculino?
5: Vamos lá. O campeonato volta com seis jogos na quarta-feira, quatro jogos na quinta-feira, com destaque para Santos e Flamengo na Vila Belmiro quinta, Palmeiras e Bahia no Nubank Park quinta. Mas o detalhe é que a data FIFA deixou três lesionados: De Arrascaeta do Flamengo, mais importante, o Sarabia do Internacional, que voltou da seleção do Paraguai machucado, e Giovani Cabral voltou da seleção de Cabo Verde machucado, jogador do Grêmio, o Giovani Cabral. O desfalque mais sério é o De Arrascaeta. E 13 jogadores que vão jogar até amanhã à noite e que vão passar a quarta-feira viajando. Então, ou não jogam, ou ficam no banco, ou jogam com desgaste meio à força na quarta e quinta-feira. A solução disso, sei que todo mundo, muita gente reclama de data FIFA. Data FIFA é quando tem que jogar a seleção e os clubes não jogam. Mas a gente ainda finge que respeita. Se fosse como na Inglaterra, na Espanha, na Alemanha, na Itália, a rodada voltasse no sábado, todo mundo ia jogar. Menos os machucados, né? Que isso é um problema que não tem como solucionar. Mas tinha que ser a volta do campeonato no sábado, volta na quarta-feira, com 13 jogadores tentando jogar por seus clubes.
4: PVC, valeu, beijo, até amanhã.
5: Até amanhã, Débora, até amanhã, Carol.
7: Beijo, PVC.
4: Fique com o noticiário da sua região.

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0: Corredor Norte-Sul travadíssimo no sentido da Marginal Tietê, ali na região central, desde a ligação leste-oeste até a chegada à Ponte das Bandeiras, reflexo do excesso de veículos. Para você que vai no sentido da Marginal Tietê, vale mais a pena utilizar a Avenida do Estado. O caminho tem movimentação mais intensa, alguns trechos com anda e para, mas está fluindo melhor aí para você que está na região central. No sentido do aeroporto de Congonha, sentido Interlagos, nesse trecho, o Corredor Norte-Sul tem boas condições, não tem congestionamento. A partir da ligação leste-oeste, a situação muda, viu? O caminho já tem trânsito bem carregado e vai assim até a aproximação ali com a região da Avenida Interlagos. Tem anda e pare toda essa extensão do Corredor Norte-Sul e o trecho da passagem pelo Parque Ibirapuera está totalmente travado. Vale a pena utilizar o corredor alternativo, o corredor paralelo. Avenida Liberdade, Rua Vergueiro, Rua Domingos de Moraes e Avenida Jabaquara funcionam melhor aí como opção para o motorista, inclusive para você que vai aí no sentido da Zona Norte, vai em direção à marginal do Rio Tietê. A Vergueiro é o trecho mais complicado, nos dois sentidos o motorista encontra trânsito mais intenso e alguns pontos de parada. Mesmo assim, o caminho por ali vale mais a pena.
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0: Segunda-feira, 5 de outubro de 2026. O governador reeleito de São Paulo, Tarcísio de Freitas, afirmou estar certo da vitória de Flávio Bolsonaro na disputa pela presidência da República. Em entrevista exclusiva à CBN, ele disse que o candidato do PL tem condições de ampliar a vantagem obtida no primeiro turno e criticou a campanha do PT, dizendo que a legenda não vai tirar o coelho da cartola em 3 semanas. Tarcísio também defendeu que o partido dele, o Republicanos, apoie Flávio Bolsonaro no segundo turno. O governador afirmou ainda que pretende participar da articulação em favor do senador do PL em São Paulo e em outros estados para ajudar na campanha. A Câmara dos Deputados terá em 2027 a maior bancada feminina da história. Durante o primeiro turno foram eleitas 108 mulheres, 17 a mais do que em 2022, quando eram 91 deputadas. PT e PL foram os partidos que mais elegeram mulheres, 26 e 22, respectivamente. A eleição mantém a tendência de crescimento feminino na Câmara nas últimas 3 eleições. Pela legislação, partidos precisam garantir pelo menos 30% das candidaturas de cada gênero. Hackers acessaram ilegalmente dados de cerca de 8 milhões e 800 mil pessoas no Registro Nacional de Identificação da Dinamarca. Entre as informações expostas estão nomes, endereços e números do Seguro Social no país. O total supera a população atual da Dinamarca, de cerca de 6 milhões de habitantes, porque a base também inclui registros de pessoas que emigraram e que já morreram. No horário de Brasília, 6h33.
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2: Ponto final CBN de volta. Igor Cardim em Brasília, também de volta com informações ao vivo. Igor, que impactos o resultado desse primeiro turno pode ter na reeleição de Hugo Mota e Davi Alcolumbre para as presidências da Câmara e Senado, respectivamente?
3: Débora, essas eleições mudaram a correlação de forças no Congresso, tornando mais difícil a tentativa de reeleição dos atuais presidentes da Câmara, Hugo Mota, e também do Senado, Davi Alcolumbre, no comando das duas casas em 2027. Os dois chegam à disputa com menos força política e diante de um Congresso mais alinhado à direita. Além disso, na reta final da campanha eleitoral, Mota e Alcolumbre se aproximaram do presidente Lula em um movimento que agora pode dificultar a construção de maioria entre os parlamentares eleitos. Na Câmara, Hugo Mota conseguiu renovar o mandato de deputado federal pela Paraíba, mas teve uma queda na votação e não conseguiu eleger o pai, Nabor Vanderlei, para o Senado. A bancada da direita, de acordo com o levantamento do Departamento Intersindical de Assessoria Parlamentar, subiu de 248 para 260 deputados, o que deve forçar Mota a ceder esse grupo se quiser continuar no comando da casa. Já no Senado, Alcolumbre também chega enfraquecido, já que o seu grupo político perdeu no Amapá seu reduto eleitoral. Além disso, a recente aproximação do governo Lula e a resistência em avançar com pedidos de impeachment de ministros do STF pesam contra o atual presidente do Senado. Mota e Alcolumbre ainda têm a vantagem de ocupar as presidências da Câmara e do Senado e conhecerem os mecanismos de articulação política interna ali no Congresso Nacional. Mas a eleição desse ano reduziu a margem de manobra dos dois. Por enquanto, está mantida, por exemplo, aquela votação da PEC que acaba com a jornada 6-1 no plenário do Senado nesta semana, ou pelo menos o início da tramitação desse tema, que é de interesse do governo Lula, mas que enfrenta resistência na oposição. Para se manter no comando do Senado, Alcolumbre pode usar como medida, por exemplo, um aceno ao PL, que a partir do ano que vem passa a ter a maior bancada no Senado Federal. Débora.
2: E com isso vai fazer pressão, né, para colocar na presidência, gente, deles. Isso é natural. Obrigada, viu, Igor?
0: Débora, a gente volta a falar sobre o imbróglio na eleição aqui do Rio de Janeiro, né, envolvendo os votos do candidato Antônio Garotinho. Matheus Maciel está de volta. O Ministério Público vai se manifestar também sobre esse caso, Matheus, é isso?
4: É o desejo, pelo menos, do ministro Floriano de Azevedo Marques, né, Carol? Boa noite para você, para Débora e todo mundo. Olha, o TSE deu prazo de 48 horas, que deve ser até a próxima quarta-feira, para que a Procuradoria-Geral Eleitoral se manifeste sobre esse pedido de desistência de Antônio Garotinho no recurso que ele tem contra o indeferimento da candidatura dele ao governo aqui do Rio de Janeiro. Bem, o que se pede é que a PGE se manifeste tanto sobre o recurso em si, que ainda está correndo no TSE, e aí em análise, claro, dessa nova petição de Antônio Garotinho da desistência dele desse recurso interposto ao TSE. Nessas próximas 48 horas, o que a gente deve ter é uma posição da PGE, mas já há um indicativo de que não teremos uma decisão antes disso por parte do TSE, mas pelo menos os ministros mostrando que estão dando andamento ao processo. A gente pode ter uma decisão ainda essa semana, findando aí, em primeiro turno ou não, a campanha eleitoral do Rio de Janeiro.
0: Obrigada, Matheus.
2: 6h37.
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0: Guilherme Muniz, fala sobre o novo visual do Honda City para o ano que vem.
1: Vou contar para vocês sobre as mudanças do Honda City, tanto na versão hatch quanto na versão sedã. É um carro interessante, com algumas qualidades bem importantes ainda no mercado que ele está encaixado hoje em dia, mas que agora foi repaginado e ficou um pouco mais atualizado, mas ainda não foi eletrificado. Eu vou te explicar essas mudanças. Basicamente, na dianteira, ele ganhou um visual um pouco repaginado. É a mesma geração do carro anterior, mas a dianteira mudou bastante, até parece uma outra geração, mas não é. E é uma dianteira que lembra algumas linhas do Coupé Prelude, que a Honda lançou nos últimos meses aqui no Brasil. E além disso, também tem uma nova versão esportiva RS, só para a versão hatch do City, evidentemente. Ao todo, são quatro versões, tanto nas configurações, na configuração sedã quanto hatch. As versões vão de 118 mil até R$ 156 mil. Além dessas mudanças que eu já mencionei, ele acabou ficando com um farol um pouco mais moderno, tem uma grade um pouco menor, até lembra um pouco o visual de um carro híbrido elétrico que acaba não tendo grade, mas como eu já disse, ainda não foi a vez desse carro aqui. Ele ganhou faróis de LED em todas as versões, mas só a barra iluminada ali conectando os dois faróis, só nas versões mais caras. Por dentro, na cabine, o que mudou? Ele tem duas opções de tela multimídia, uma opção menor de 8 polegadas nas versões mais básicas ou de 10 polegadas nas versões mais caras, como a que a gente está mostrando nas imagens para quem acompanha a gente pelo YouTube. Mas todas essas duas telas têm opção de espelhamento sem fio do conteúdo do seu celular direto com a central multimídia. E nada mudou debaixo do capô. Motor 1.5 aspirado de 126 cavalos de potência, um pouco mais de 15 quilos de torque e o câmbio automático do tipo CVT, que simula 7 marchas. Ou seja, para quem acompanha esse mercado mais de perto, percebeu que a gente está falando do mesmo conjunto mecânico que o City tem desde 2022. Lá fora, a Honda já oferece esse carro com opção híbrida. Infelizmente, ainda não foi a vez. Essa tecnologia está prevista aqui para o Brasil para 2028, mas no Honda HR-V. Só depois chega na linha City, o que pode ser muito tarde, considerando a velocidade da eletrificação do mercado brasileiro. Vamos acompanhar de perto por aqui. Por hoje é isso, pessoal. Até mais.
0: Valeu, Muniz. Você fica agora com o noticiário da sua região.

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0: É, faltando mais de 4 meses para o início do carnaval, a Prefeitura de São Paulo já encerrou o cadastramento dos blocos interessados em desfilar nas ruas da cidade no ano que vem. No total, 741 blocos estão inscritos, superando os 630 da edição de 2026. O ano que vem, a folia está prevista para acontecer nas seguintes datas: pré-carnaval, nos dias 30 e 31 de janeiro, carnaval, de 6 a 9 de fevereiro, e pós-carnaval, nos dias 13 e 14 de fevereiro. Portanto, carnaval mais cedo no ano que vem. As inscrições para os blocos de rua, cordões e bandas interessados em desfilar aconteceram em 2 etapas. Na primeira quinzena de setembro, para todos os blocos que desfilaram em 2026, e na segunda quinzena, para os novos, aqueles que desejam também alterar seus trajetos, demais interessados. Segundo a SP Tours, não serão aceitas novas inscrições para desfiles durante os períodos de pré e pós-carnaval em nenhuma região da cidade. Já durante o carnaval, os pedidos de inscrição de novos blocos que pretendam desfilar nas regiões da Lapa, Butantã, Moca, Santana, Santo Amaro, Pinheiros, Sé e Vila Mariana serão analisados pela Comissão Especial de Organização do Carnaval de Rua. Pedidos para a realização de desfiles em datas fora do calendário oficial também poderão ser avaliados pela comissão. Neste caso, serão considerados fatores como a origem, a história e a tradição dos blocos e de outras manifestações carnavalescas. Com o encerramento do cadastramento, a Prefeitura começa agora a etapa de análise e validação dos pedidos. Eventuais conflitos entre solicitações de desfiles para o mesmo local e horários serão tratados individualmente. A previsão é que a relação dos blocos, com datas, horários e trajetos, seja publicada no Diário Oficial até a segunda quinzena de novembro. Em fevereiro deste ano, mais de 17 milhões de pessoas brincaram o Carnaval de Rua de São Paulo, considerando blocos e os desfiles das escolas no sambódromo do Anhembi, de acordo com a Prefeitura. Luana Coutinho se despede do ouvinte do Ponto Final.
1: Débora, eu falo das condições da Avenida dos Bandeirantes. Mais uma noite complicada aí para quem vai em direção ao Sistema Anchieta Imigrantes. Tem congestionamento já na saída da Ponte Ari Torres e o caminho vai bem complicado até o acesso ali à Rodovia dos Imigrantes pela Afonso de Carnaioli Toné. Depois desse trecho, quem segue ainda pelo Complexo Maria Maluf encontra o trânsito mais intenso. Não tem registro de ocorrência na Avenida dos Bandeirantes e nem no túnel Maria Maluf. É o excesso de veículos mesmo que deixa a situação mais difícil aí para o motorista que vai em direção ao Sacomã. No sentido oposto, para quem vai em direção à Marginal do Rio Pinheiros, a situação está um pouco menos complicada. Apesar da movimentação mais intensa, não tem registro de lentidão. Só na chegada à Ponte Ari Torres pela Avenida dos Bandeirantes, o motorista enfrenta dificuldades, reflexo de congestionamento na própria Marginal. Tem caminho alternativo, vale utilizar a Avenida Indianópolis nos dois sentidos e também o corredor da jornalista Roberto Marinho e da Pedro Bueno serve aí como opção tanto para quem vai em direção ao Jabaquara quanto para o motorista que vai no sentido da Marginal Pinheiros.
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0: Tassos Veloso, boa noite, tudo bem?
1: E aí, Débora, tudo bem? Boa noite para você, para Carol, boa noite para os ouvintes.
2: Oi, Tassos.
0: Tudo certo. Como fala aí pra gente sobre o funcionamento da urna eletrônica? Teve notícia de problema?
1: Ah, Débora, urna eletrônica deu show, né? O sistema de votação eletrônico do Brasil deu show mais uma vez, num ano mais tranquilo em relação a isso, né? A urna não esteve sob ataque, ao contrário da eleição passada. Tanto é assim, tanto o discurso político foi para outro lado, deixaram a urna quieta no canto dela, que hoje o ministro Cássio Nunes Marques, o presidente do TSE, divulgou o balanço e tem ali o número de denúncias relacionadas à integridade do processo eleitoral e supressão do voto. E quando você vai ver lá, né, nos detalhes, houve uma redução de 86% em relação à eleição de 2022. Então, tinham sido 18 mil e poucas denúncias em 2022, e agora, nessas últimas 24 horas, um pouquinho mais, 2.600 denúncias. Então, o que a gente depreende disso é que o brasileiro está tranquilo, não teve denúncia para fazer, as coisas correram normalmente. O ministro Cássio Nunes Marques também falou que a apuração e a totalização transcorreram normalmente, e que só teve um momento de um atraso pontual. Aqui, dois pontos para fechar com vocês. O primeiro é de que somente 1.904 urnas foram substituídas no Brasil ao longo do domingo. Isso representa 0,35% do total. E total de sessões com votação manual, zero. Então, o Brasil inteiro utilizando votação eletrônica. E foi o ano da inteligência artificial na apuração dos dados depois que o pleito acabou. Não sei você, Carol, você, Débora, se vocês chegaram a ver na internet, mas inúmeros projetos que faziam o seguinte: pegavam os dados divulgados pelo TSE, né, as totalizações, eles entregam aquilo em linguagem de computador, e cientistas políticos, analistas, cientistas de dados também pegavam e mastigavam essas informações com o apoio da inteligência artificial. É a primeira eleição que eu vejo aqui no Brasil que isso acontece, de os próprios eleitores e algumas pessoas mais especializadas poderem utilizar lá a IA para tentar descobrir na sessão eleitoral específica ou nessa parte do Brasil, com leituras que muitas vezes não são contempladas pelos veículos de imprensa tradicional, que estão mais ali na região norte, nordeste, né, as grandes regiões do Brasil. Então, foi muito interessante ver isso acontecer. Isso é possível porque a IA avançou muito nesses últimos 3 anos. Então, na última eleição não teve, e agora isso já está sendo possível também. E os dados são abertos. Então, está disponível para qualquer pessoa que saiba programar ou que tenha alguma facilidade com chat GPT, Claude e por aí vai. Mas o resumo da ópera é tudo rolando, funcionando perfeitamente, sem soluços do ponto de vista eletrônico e da nossa urna.
0: Como deveria ser, né, Tassius? A urna eletrônica é extremamente segura, nenhuma das acusações feitas até hoje tinha um respaldo, tinham provas. Enfim, é isso
1: Isso.
0: aí, vida longa à urna eletrônica. Obrigada, Tassius. Beijo, até.
1: Até quarta-feira, beijo.
2: Tchau, tchau, beijo. Débora, vamos falar sobre a situação em Minas Gerais. Por lá, Cleitinho Azevedo eleito no primeiro turno, governador. Débora Costa, Cleitinho falou hoje, disse que vai naturalmente apoiar Flávio Bolsonaro nesse segundo turno, é isso? Boa noite.
3: Isso, Carol, boa noite para você e para os ouvintes. O governador eleito de Minas Gerais, Cleitinho Azevedo, do Republicanos, sinalizou que vai apoiar o candidato Flávio Bolsonaro do PL na disputa presidencial no segundo turno. Em entrevista ao Estúdio I da Globo News, Cleitinho afirmou que ainda não conversou com Flávio após o resultado do primeiro turno nas eleições presidenciais, mas se colocou à disposição dele.
4: Eu já tinha falado isso, assim, gente, se eu não me engano, em janeiro, quando o Flávio estava oficializando sua pré-candidatura, dizendo que se eu viesse também como pré-candidato a governador, eu daria esse apoio. Teve esse imprevisto na minha campanha, né, que aconteceu, que essas vindas e vindas, e acabou que eles lançaram um candidato aqui. Mas agora eu estou à disposição, ainda não conversei com ele, não me ligou.
3: Cleitinho também falou ao MG1 nesta segunda-feira. Na ocasião, ele elencou como prioridades reabrir o diálogo com o governo federal, independentemente do presidente eleito, além de investimentos emergenciais nas rodovias mineiras e a regionalização da saúde para evitar que os mineiros precisem deslocar por longas distâncias para atendimento. Sobre a estrutura do novo governo, o parlamentar prometeu montar um secretariado técnico e disse que não vai aceitar barganhas de partidos em troca de posições no governo. O novo governador também falou da intenção de ter o presidente da Federação das Indústrias de Minas e candidato derrotado do PL, Flávio Roscoe, como integrante do governo aqui no estado.
4: Todo candidato que está disputando a eleição está com boa intenção de querer fazer as coisas para a população, independente que lado ideológico ou partidário que tem. Qual que é o problema com o Flávio Roscoe, que é, a gente tem um alinhamento muito parecido um com o outro? Eu poder sentar com ele agora e fazer um convite para ele poder fazer parte do meu secretariado. Agora o Matheus, que é governador, precisa de uma transição. Qual que é o problema de eu conversar com ele e o que for bom do governo eu dar continuidade? O que eu achar que eu preciso melhorar, eu tenho que melhorar. Mas o que eu vi aqui está dando resultado, qual que é o problema de eu continuar? Tem que colocar aqui é o povo mineiro. E agora acabou a eleição. E se cada candidato, como eu, entende que o primeiro lugar é o povo, a gente tem que estar unido agora para poder defender o povo mineiro. E é isso que eu vou fazer.
3: Segundo Cleitinho, ele e o vice Luiz Falcão já enviaram mensagens aos candidatos derrotados na busca de apoio na construção do governo e compartilhamento de propostas. Carol.
2: Obrigada, Débora.
0: Você fica com o noticiário da sua região.

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2: Matheus Leite tem mais informações sobre a proibição de bisnagas em bares e restaurantes.
3: Pois é, Débora, o Centro de Vigilância Sanitária do Estado de São Paulo adiou para o dia 1º de fevereiro de 2027 justamente a regra que proíbe bares, restaurantes e lanchonetes de oferecer bisnagas de ketchup, mostarda e outros molhos para uso compartilhado pelos clientes. Inicialmente, essa medida começaria a valer neste domingo. Segundo o órgão, no entanto, o adiamento foi necessário por causa da amplitude e da complexidade das mudanças e também pela diversidade dos estabelecimentos atingidos por essa medida. O Centro de Vigilância Sanitária entende que o prazo maior vai permitir que bares, restaurantes e lanchonetes façam as adaptações necessárias e que sejam consolidadas orientações técnicas para tornar a fiscalização mais clara e uniforme. A nova regulamentação faz parte de alterações nas regras de boas práticas para o setor de alimentação e prevê uma série de exigências estruturais, operacionais e documentais. As novas normas também alteram procedimentos relacionados ao preparo e a conservação dos alimentos. Débora.
2: Olha, já faz um tempo, viu, Matheus, que eu não vejo essas bisnagas em alguns lugares. Não é que elas não existam, tá? Com certeza elas ainda existem, mas em boa parte dos estabelecimentos já são oferecidos aqueles sachezinhos, né? Individuais de ketchup, mostarda, maionese, provavelmente já seguindo aí, já em linha com as solicitações da vigilância sanitária, porque tem uma questão de higiene, né? Porque essas bisnagas, elas são compartilhadas por todo mundo que chega nesses bares ou lanchonetes. Enfim, vamos guardar aí esse prazo para que todo mundo consiga se organizar para atender. Obrigada, Matheus.

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1: Tem congestionamento agora na Marginal Tietê para o motorista que segue no sentido da rodovia Ayrton Senna. Tem trechos de ande para a partir da passagem pela ponte da Freguesia do Ó. E aí o motorista enfrenta dificuldade pelo menos até a chegada à ponte Aricanduva, com registro de ocorrência nesse trecho. Já no sentido da rodovia Castelo Branco, ainda pela Marginal Tietê, a lentidão vai desde a altura da ponte do Limão até a chegada ao Cebolão. O motorista consegue cortar caminho pelo corredor das avenidas Hermano Marchetti, Marquês de São Vicente e das ruas Norte Perutini Genotti e Sérgio Tomás, que tem alguns trechos também de lentidão, mas por ali o caminho é bem melhor do que na Marginal Tietê. Destaque agora também para a Marginal Pinheiros, e o motorista enfrenta a lentidão principalmente no sentido Cebolão, um grande trecho de congestionamento que vai desde a passagem pela ponte Estaiada até a chegada ao Cebolão, também com registro de ocorrência nesse trecho. E aí, como alternativa, o motorista pode utilizar o corredor das avenidas Brigadeiro Faria Lima, Pedroso de Moraes, Professor Fonseca Rodrigues e Dr. Gastão Vidigal. Na zona sul da capital paulista, tem lentidão agora na Avenida dos Bandeirantes para quem vai em direção ao aeroporto de Congonhas. E aí é um longo trecho de lentidão. Desde a saída da Marginal Pinheiros, o motorista já enfrenta dificuldade até a chegada ao aeroporto. E aí não tem registro de ocorrência, não, mas tem o excesso de veículos nesse trecho que complica o caminho. Como alternativa, o motorista pode utilizar a Avenida Jornalista Roberto Marinho, que tem alguns trechos de trânsito mais intenso também no sentido do aeroporto, mas o caminho é bem melhor por lá. Falando do corredor norte Sul, que tem caminho congestionado agora nos dois sentidos, na altura do Parque Ibirapuera, também por excesso de veículos neste trecho. Vale mais a pena utilizar as ruas Vergueiro e Domingos de Moraes e Avenida Jabaquara.

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1: Samantha Klein tem informações ao vivo em Brasília.
2: Débora, Romeu Zema, candidato do Novo, candidato, enfim, derrotado nas urnas, acabou de declarar apoio a Flávio Bolsonaro. A gente tem um trechinho aí para ouvir da fala dele.
1: Temos o trecho da fala de Romeu Zema, Brasília?
3: Partido ao qual pertenço, o Partido Novo, avançou muito. Elegeu 10 deputados federais e 3 senadores que vão estar lutando por um Brasil melhor. Mas nós ainda temos uma grande batalha agora, dia 25, derrotar o Lula e o PT. Eu não vou me omitir nem ficar em cima do muro nesse momento tão importante. Voto contra o PT. Voto no Flávio Bolsonaro. O Brasil não aguenta mais 4 anos de Lula.
2: Débora, além disso, nesta terça-feira, Flávio Bolsonaro vai a Goiânia, onde conversa com Ronaldo Caiado. A expectativa é de abertura de voto também de Ronaldo Caiado para Flávio Bolsonaro. E na quarta-feira tem reunião também com o Republicanos e Marcos Pereira, provavelmente aqui em Brasília, ainda não sabemos ao certo, mas tem expectativa também de embarque do Republicanos na campanha de Flávio neste segundo turno. Com vocês.
1: Obrigada, Samantha, pelas informações. E assim a gente encerra o Ponto Final CBN de hoje. Beijo, Carol, até amanhã.
4: Beijo, Débora, boa noite para você e para os ouvintes, até.
1: A produção foi de Wender Starles, trabalhos técnicos Daniel Mesquita e Henrique Dias. Muito obrigada pela companhia, tenha uma ótima noite. Vem aí Vera Magalhães e o Viva Voz, especial Eleições.

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0: segunda-feira, 5 de outubro de 2026. O senador do PL, Flávio Bolsonaro, articula com o governador reeleito de São Paulo, Tarcísio de Freitas, para traçar a estratégia de campanha do segundo turno. Tarcísio prometeu que vai viajar com Flávio por todo o estado para ajudá-lo na campanha. O deputado federal reeleito, Nicolas Ferreira, também vai assumir a coordenação da campanha dele em Minas Gerais. A articulação pela busca de novos partidos na corrida pelo segundo turno também já começou. Tarcísio de Freitas defendeu à CBN que o Republicanos deve estar com o senador do PL. O Partido Progressistas deve decidir amanhã se embarca na campanha. Derrotado nas urnas, o presidente da sigla, Ciro Nogueira, já declarou apoio. Apostadores têm até o final da noite de hoje para sacar valores retidos em plataformas de apostas e jogos virtuais antes do bloqueio determinado pelo governo federal. A partir de amanhã, os sites e aplicativos de bets deixam de operar. Quem perder o prazo de resgate do dinheiro dependerá de repasses bancários agendados entre os dias 9 e 14 de outubro para recuperar o saldo. A ofensiva proíbe novas propagandas no setor e faz parte do pacote do presidente Lula voltado a combater o endividamento das famílias. Os Estados Unidos retomaram hoje o atendimento na embaixada em Brasília e nos consulados no Brasil. As representações estavam fechadas desde sexta-feira por motivos de segurança. Além da embaixada, ficaram suspensos os serviços em São Paulo, Rio de Janeiro, Porto Alegre e Recife, e os funcionários foram orientados a trabalhar de casa. O governo americano não detalhou qual foi a possível ameaça que motivou o fechamento das unidades consulares. No horário de Brasília, 7:02.
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3: Olá, boa noite, sejam bem-vindos, sejam bem-vindas. São 7:03 e a gente está abrindo esse Viva Voz especial do dia seguinte às eleições. Haverá segundo turno no Brasil entre Flávio Bolsonaro, do PL, que teve 47,03% dos votos válidos, e Lula, do PT, com 45,16% dos votos válidos. Para analisar esse quadro e também o Congresso eleito ontem, os estados, como é que fica a nova geopolítica brasileira ali dos partidos, eu tenho comigo Pedro Doria, nosso comentarista das segundas-feiras. Boa noite, Pedro.
4: Boa noite, Vera. Vamos costurar aqui que ontem foi um dia esquisitíssimo, né?
3: Foi bem esquisito, bem intenso de notícias. A gente vai tentar traduzir tudo aqui para o ouvinte. E eu e o Pedro contamos para isso com a companhia do Rafael Cortez, cientista político, sócio da Tendências Consultoria, nosso parceiro aqui do Viva Voz também. Boa noite, Rafael. Obrigada por estar com a gente de novo.
5: Boa noite, Vera. Boa noite, Pedro. Todo mundo que está aqui na CBN. Vamos lá, né? Vamos ver o que a gente consegue reagir, pelo menos numa primeira reação aos movimentos eleitorais de 26.
3: É isso. Então vamos começar pelo quadro presidencial. Depois desse resultado que eu trouxe aqui, Lula e Flávio Bolsonaro já começaram as movimentações de segundo turno. Flávio Bolsonaro recebeu hoje o apoio de Romeu Zema, do Novo, que teve pouco mais de 0,3% dos votos válidos ontem. Deve receber também o apoio de Ronaldo Caiado, do PSD, que foi o quinto colocado, né, na disputa. Está buscando aí fazer costuras com partidos. Pode receber apoio de várias siglas, entre elas PP, Republicanos, União Brasil. O Lula recebeu vários apoiadores em Brasília, num hotel em Brasília, com a circunstância de que a maioria desses apoiadores vem de derrota nos seus estados. Tem alguns petistas vitoriosos no Nordeste, mas a tropa lulista, inclusive vários ministros importantes de seu governo, colheram derrotas ontem. Ele tem que fazer um feito inédito, que é virar uma eleição em segundo turno. Pedro, não é pouca coisa o que o Lula tem que conseguir para virar o jogo. Quais caminhos você vê que pareça, que possam ser factíveis para essa missão que é inédita desde a redemocratização?
4: Vera, é inédita, você tem toda a razão, mas são 2,3 milhões de votos. Não é impossível. Eu acho que isso é importante para o nosso ouvinte ter em mente. Foi uma eleição muito, muito, muito apertada. O presidente Lula tem alguns caminhos. Primeiro, é importante a gente entender onde ele ganhou. Ele quase empatou com Flávio Bolsonaro na classe A. É a área, aquela classe social onde ele chegou muito perto de empatar e virar, e ele ganhou na classe E, entre os brasileiros mais pobres. Onde que o presidente Lula perdeu feio? Ele perdeu feio na classe C, que é o meio do Brasil, que é aquela turma que o PT se recusa a entender e que maltrata. Eu acho que a gente deve desenvolver um pouco essa relação do PT com a classe C. Agora, o presidente Lula venceu em 2022, alguns municípios muito importantes e grandes. Ele venceu em Osasco, ele venceu em Cotia e Betim, em Minas Gerais. São esses municípios tipicamente de classe C, da periferia urbana, em que ele ganhou em 22 e ele perdeu em 26 para Flávio Bolsonaro. Se o presidente Lula recupera um em cada três votos perdidos, por exemplo, votos que ele já teve nesse segundo turno, ele empata a diferença com Flávio. E ainda tem 9 milhões de votos dando sopa, que são os votos dos adversários que estavam por aí. E embora as pessoas tenham aí na cabeça que esses votos, mas são candidatos de direita e tudo mais, lembra o seguinte, boa parte desses votos que foram para Caiado, para Zema, para Renan e principalmente para Augusto Cury, são votos que na eleição passada, em 22, foram para Ciro Gomes e outros candidatos que são possíveis de reconquistar. Não são todos votos mais antilulistas do que antibolsonaristas. Existem caminhos, mas o Flávio, evidentemente, parte com vantagem.
3: Agora, Rafael, para que isso seja possível, é necessário haver um confronto de ideias e um embate direto entre os dois para que o eleitor, ou que se absteve, teve um grande índice de abstenção também, muito parecido com 22, um pouquinho maior no percentual. O que anulou o voto ou que votou em algum desses outros candidatos, mude de ideia ou consolide de uma vez o voto no Flávio Bolsonaro. Esse confronto não existiu no primeiro turno, parece que agora o Lula vai buscá-lo, mas talvez o Flávio Bolsonaro não tenha tanto interesse assim num debate nesse segundo turno em que o vento está a favor dele, né?
5: Vera, eu acho que aqui, por óbvio, a tarefa é muito difícil, por conta de dois elementos. Um, essa cristalização entre o petismo e o bolsonarismo, então é muito difícil fazer alguém mudar de ideia, então já limita esse potencial de votos que estão, entre aspas, à disposição nesse segundo turno. E o segundo ponto é que a taxa de abstenção, tudo mais constante, salvo aí alguma estratégia de comunicação mais eficaz, uma capacidade da campanha governista em conseguir trazer uma parte da discussão das eleições para temas mais próximos da vida do eleitorado, ou que consiga estabelecer um vínculo mais forte. Dou um exemplo aqui, é bem possível que a discussão sobre terras raras, sobre soberania nacional, ela tenha de fato algum efeito na nossa vida. O problema é fazer com que essa mensagem seja de fácil acesso. Isso demanda uma mudança na maneira de fazer a campanha, porque acho que me parece razoável essa leitura de que, ao longo do primeiro turno, os temas da campanha não foram dos mais felizes do ponto de vista de uma candidatura que quer vender continuidade. A gente chega para a eleição de primeiro turno, embora muito dividido, mas com a sensação do eleitorado de mudança. Então, vender continuidade quando o eleitor quer mudança demanda uma assertividade na comunicação que a campanha da reeleição não conseguiu. Então, acho que tem essa questão de trazer aí novos temas de uma maneira que impeça que o efeito da abstenção fique ainda pior para o governo. E tudo mais constante, a abstenção tende a aumentar no segundo turno. Muita eleição já acabou para governador do estado, é um perfil do eleitorado mais forte do presidente Lula, tende a se abster mais. Então, acho que uma parte desse jogo, né, nessa ideia de tem que ter um duelo para gerar material para as pessoas saírem às ruas. Se a gente tiver uma redução dessa taxa de abstenção, acho que a gente está falando de um quadro que essa possibilidade, que hoje é quase teórica, de materializar no segundo turno.
3: Agora, Pedro, você fala dessa busca por votos aí, principalmente no eleitorado urbano de grandes centros. O Rafael fala de trazer a discussão para temas mais do dia a dia das pessoas. Mas eu queria te ouvir a respeito da sua impressão sobre o quanto esse resultado, tanto presidencial, quanto depois a gente vai falar mais detidamente do resultado do Congresso e dos governos, reflete um tema que teve meio onipresente no primeiro turno na nossa discussão, na imprensa, nas discussões nas ruas, que foi o Supremo Tribunal Federal, que não é exatamente esse tema que diz respeito à vida ali da classe C, mas que as pessoas tomaram como um tema de vida ou morte. É o tema que as pessoas estão discutindo. Hoje eu estava voltando de avião do Rio para cá, depois no táxi, e as pessoas continuam discutindo o Supremo Tribunal Federal, uma coisa impressionante. E o quanto o que aconteceu ali, a situação do Alexandre de Moraes, aquela sessão do dia 15, pode ter ditado esse resultado de ontem.
6: Vera, eu acho que teve imensa influência, sim. Eu não acho que seja a única coisa que tenha tido influência, não. Eu acho que realmente a gente precisa ter uma conversa maior sobre a classe C no Brasil. Isso é quase metade da população. Quando a gente fala da periferia urbana, a gente está falando de um terço da sociedade brasileira, que é a classe C na periferia das grandes cidades, e de uma terrível relação que o PT tem com ela. Agora, veja, eu acho que tem um aspecto aqui que me parece as pessoas às vezes não percebem, é o seguinte: o presidente Lula não é percebido por boa parte da sociedade brasileira como o candidato de esquerda que se opõe a um candidato de direita, que seja lá quem for. Hoje são os Bolsonaro, antes eram os tucanos, etc. Hoje o presidente Lula é percebido por boa parte da sociedade como o sistema. E o que eu quero dizer com o sistema? Ele é o último fundador da nova república, que está de pé, que está nativa. Ele está disputando o quarto mandato como presidente da república. Para uma quantidade imensa de eleitores, Lula é presidente desde sempre. Ele é o poder, ele é a república. E quando a gente assiste a república derretendo, escândalos de corrupção corroendo por toda parte, tocando pela primeira vez ministros, mais de um ministro do Supremo Tribunal Federal, o que as pessoas olham? Este sistema perdeu a capacidade de se regenerar. Ele perdeu a capacidade de resolver internamente suas próprias crises. Parece que é um botando um truco em cima do outro. E, infelizmente,

0: que tenham votado no Flávio achem que de fato o dinheiro do Master foi só para montar um filme do pai e que era dinheiro privado e tudo mais, essa cascata que eles contam. O eleitor entende perfeitamente que o Flávio tomou dinheiro. O problema é o seguinte: se ele acha que o sistema tem que ser desmontado, Lula é esse sistema. E de certa forma ele é mesmo, né?
1: Agora, Rafael, você concorda? Você vê o fato dessa associação com o sistema ter pautado o voto? E como você vê essa guinada à direita? É intencional? Ela é intencional para o Congresso e não necessariamente para a presidência? O Brasil que sai das urnas é uma direita bolsonarista? É outro tipo de direita? Como você está fazendo a leitura do perfil ideológico do voto de ontem?
2: Olha, Vera, é uma boa pergunta. Eu começo pela sua parte final, né, da relação entre entender o movimento da Presidência da República e a composição legislativa. Porque a gente poderia, de alguma maneira, simplificar bem aqui a nossa conversa e dizer, olha, também não tem nada excepcional no que está acontecendo em 20. Foi basicamente na eleição presidencial, a gente teve uma avaliação do governo.
1: Desculpa, acho que o seu. Você engasgou, achei que era um microfone que tinha dado uma. Tudo bem, estamos todos nós meio engasgados, meu caro.
3: A voz sumiu,
1: É.
3: basicamente. Mas então
1: Quer
3: vamos
1: que eu
3: lá.
1: passe para o Pedro enquanto você recupera?
3: Um
1: Vamos lá.
3: minutinho só, se puder, Vera, obrigado.
1: Acontece comigo toda hora isso. Eu estou com minha água aqui, que está muito seco. Ô Pedro, a gente vai ouvir o Rafael sobre essa questão do recorte ideológico, mas não dá para negar que a gente deu uma guinada à direita, né?
0: Certamente demos uma guinada à direita. Deixa eu me solidarizar com o Rafael. Eu estou na base da bombinha de asma hoje, tá, Rafael? Essa mesma voz que vai embora, o ar que
1: Eu tô na
0: some.
1: pastilha, no própolis, tudo que apareceu, tô tomando aqui.
0: Pois é. Olha, sim, de fato foi a direita. Mas eu queria fazer eu queria voltar à classe C, porque eu acho que a gente tem que falar muito de classe C, porque eu acho que a classe C explica tudo o que está acontecendo no Brasil de 18 para cá. Se a gente pega as professoras Esther Solano e Rosana Pinheiro Machado, se a gente pega o Renato Meirelles, se a gente pega todo mundo que mergulha na classe C, o que a gente ouve de todos eles é o seguinte: olha, essa é uma turma extremamente pragmática. Eles estão votando. Eu gosto de uma frase do Renato Meirelles no livro dele sobre a classe C, que foi lançado há 2 meses, que é o seguinte: eu sou do partido da fila que anda. Então, sim. Evidentemente, o Brasil foi para a direita, elegeu senador que não acaba de mais de direita, deu uma maioria na Câmara dos Deputados ainda maior para a direita, mas eu percebo isso menos como uma escolha do eleitor pela direita e muito mais um voto anti-Lula e anti-PT, anti este governo aí. O que eu estou tentando dizer é o seguinte: sim, a consequência desse voto foi o Brasil foi para a direita. Mas não me parece que a intenção original de boa parte desses votos tenha sido uma guinada da direita para a direita, e sim muito mais um modulado do disco. Eu
1: Agora,
0: quero ver o que que acontece.
1: é engraçado porque o Flávio Bolsonaro não fez uma mísera proposta voltada para esse eleitor de classe C, né? Total de zero. Tudo bem, ele bateu muito
0: Nada.
1: que o Lula não deu a picanha e não deu a cerveja prometidas. Isso sim, no preço dos alimentos, mas bem en passant, né?
0: Sim, é verdade, mas ao mesmo tempo ele fez boa parte da propaganda eleitoral dele dentro do supermercado, né?
1: É verdade.
0: Lembrando das pessoas do preço, do preço, do preço, do preço. E passou boa parte da propaganda eleitoral dele falando de violência contra a mulher, o que é quase uma contradição em termos, vindo do bolsonarismo, a gente tem que marcar isso. E, no entanto, tem essa coisa curiosa que é, dentro da esquerda, as feministas não conseguem ter esse contato com as mulheres de classe C, que são conservadoras, religiosas, e têm os mesmos problemas. Tem o problema da violência doméstica, tem o problema do orçamento doméstico, que muitas vezes é controlada pelo marido, tem o problema do marido ausente, do parceiro ausente que deixa para criar os filhos sozinhos e tal. Trocentas pautas, com exceção do aborto, talvez, as mulheres da classe C embarcam em todas as pautas do feminismo. Elas só te pedem, essencialmente, uma coisa: não usa

0: no vocabulário do feminismo. Na pauta a gente vai junto. Então, curiosamente, de certa forma, a esquerda cedeu essa pauta da mulher da classe C para o Flávio Bolsonaro. E ele, talvez, com uma certa esperteza, foi lá e pegou. Ele falou dos problemas das mulheres sem, no entanto, usar o vocabulário do feminismo. Isso faz diferença.
1: Agora, Rafael, a questão ideológica. Você estava começando a formular essa análise de que direita é essa?
2: Perfeito, Vera. Então, acho que vamos retomar. A gente pode simplificar e dizer basicamente, ó, na eleição presidencial, o que aconteceu foi que a maioria do eleitorado queria mudanças. O Lula não conseguiu entregar um bom governo, ou pelo menos um governo percebido como positivo. E aí, basicamente, independente de qualquer que fosse o adversário, era uma questão de tempo do governo perder a eleição, né? Ainda não se encerrou, mas dado que a maioria desaprova, o candidato da oposição mais competitivo levaria essa disputa. Né? E eu acho que esse é o primeiro ponto. E eu digo isso para dialogar com o Pedro nessa tentativa de entender o que quer o eleitorado, mas, sobretudo, o eleitorado da classe C. É bem possível que, na verdade, ele só queira mudança. Né? Porque se a gente olha a biografia do Flávio, o histórico do Flávio na política, é pouco provável que assim, tenha uma ponte mais forte de como ele conquistou esse eleitor. Eu arriscaria dizer que seria uma questão de tempo do Lula perder, se ele não conseguir melhorar a imagem do seu governo. E no primeiro turno conseguiu de forma muito limitada, ele perderia de qualquer um. É, assim, o fator fundamental é a avaliação do governo. Isso para eleição presidencial. Para eleição legislativa, acho que aqui tem um ponto importante. Na verdade, 2026, né, e essa guinada à direita, eu não sei se o termo é guinada ou, na verdade, é um aprofundamento de um movimento rumo à direita que vem acontecendo na política brasileira há um bom tempo. Talvez o Lula e a vitória em 2022 tenham minimizado e dado uma sensação de que esse movimento não era tão forte. Mas se a gente expande um pouco o horizonte temporal da nossa análise, sei lá, marca como recorte algum momento dos anos 90 ou início do governo Lula, a gente vai conseguir rapidamente perceber uma estabilidade da esquerda, com o PT se destacando. Mas o grande movimento, me parece, é um aumento da direita e uma mudança do perfil da direita.
1: Sim.
2: Eu acho que esse é o ponto importante. Está saindo cada vez mais uma direita que tinha um diálogo mais próximo com a própria esquerda, né? Então, eu estou falando dessa combinação dos partidos tradicionais liderados pelo PSDB, mas que, do ponto de vista de política pública, tinha uma continuidade. E está entrando uma nova elite política para capitalizar essa direita, que é muito diferente. A questão, então, tem uma parte do que eu acho que é o que que está acontecendo que está mudando esse perfil. Tem a tese um pouco dessa sociologia que o Pedro está tentando desenhar, o que é a classe C, dessas transformações socioeconômicas, agora não é mais o trabalho industrial, é o trabalho de serviço, não sindicalizado, etc, etc. E tem a tese que tem a ver com as redes sociais e com comunicação política e com uma nova forma de fazer esse diálogo com o eleitor. E quando o Pedro fala, olha, o debate feminista, como é que ele vai ser colocado de uma maneira mais abrangente? Então, aí tem uma sequência que aí é política, mas é ligado à comunicação. Então, eu acho intrigante é isso. O que está acontecendo nessa mudança de perfil dentro da direita?
1: Eu acho essa segunda parte realmente muito intrigante, muito importante da gente esmiuçar, porque quando você olha para o perfil, aí já entrando mais na eleição do Congresso, isso está muito presente. Quando você olha para as dificuldades dos políticos tradicionais fazerem a comunicação nessa nova seara, eu acho que isso explica também uma série das dificuldades do Lula. Então, nesse ponto, eu faço um intervalo aqui, a gente vai rapidamente para o break. Quando voltar, eu quero falar um pouco de Congresso, um pouco de marketing político, das coisas que estão em transe aí nessa quadra da nossa história. Eu já volto, gente. Voltamos já já.
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5: Tem lentidão agora no sistema Castelo Raposo, na pista expressa da rodovia Castelo Branco, nos dois sentidos, inclusive. Quem vai em direção ao interior do estado de São Paulo enfrenta trânsito lento agora do quilômetro 30 até o 32. E quem vai no sentido São Paulo, do 23 ao 21. Já na pista marginal da Castelo, também tem lentidão no sentido da capital paulista, a partir do quilômetro 25 e até a passagem pelo quilômetro 21. Na rodovia Raposo Tavares, o motorista também enfrenta dificuldade nos dois sentidos. Quem vai em direção ao interior do estado de São Paulo, agora pela Raposo, enfrenta um longo trecho de lentidão, do quilômetro 11 até o quilômetro 34, e no sentido São Paulo, ainda pela Raposo, o trânsito é lento a partir do quilômetro 29 e até a passagem pelo quilômetro 23. Na rodovia Ayrton Senna, também tem lentidão por excesso de veículos no sentido do interior. A partir do quilômetro 19, aí o motorista pisa no freio e segue com dificuldade até a passagem pelo quilômetro 28.
6: A noite de segunda-feira começou com céu nublado, chuvas fracas, chuviscos, com temperatura em declínio. Vários ouvintes relatando aqui garoa em vários pontos da cidade. Agora, 18 graus. Não tá tão frio, só que por causa da garoa a sensação térmica é de muito menos, né? Bom, o que dizem aqui os radares do Centro de Gerenciamento de Emergências da Prefeitura de São Paulo? Só essa chuva fraca mesmo, isolada. Principalmente na Zona Leste. Nas próximas horas, devemos ter aí ainda essas chuvas fracas, essas garoas e chuviscos. O tempo segue instável essa semana, nos próximos dias, com chuvas na forma de pancadas, principalmente na primeira metade da semana. Amanhã, terça-feira, tempo nublado e chuvoso. As temperaturas vão variar entre 17 e 24 graus, pelo menos o tempo não vai estar tão seco, hein? Umidade do ar vai ficar em torno dos 80%, justamente por causa desses chuviscos. À tarde, as chuvas podem ganhar força e podem aumentar a intensidade. E aí, ó, solo encharcado por causa dos chuviscos e mais chuva forte, pode haver risco para a formação de alagamento e queda de árvores. Isso amanhã, terça-feira, no final do dia. Na quarta, o sol aparece entre nuvens e a temperatura começa a subir no decorrer do dia. As mínimas ficam em torno dos 18 graus e as máximas na quarta-feira podem chegar aos 25 graus. Aí a umidade do ar também vai estar relativamente boa. Aí as chuvas retomam na forma de pancadas isoladas entre o meio da tarde e o início da noite de quarta-feira.

0: caminho continua complicado para o motorista na Marginal Pinheiro, sentido Cebolão, bem congestionado, bem carregado no sentido Cebolão, desde a passagem pela ponte estaiada. E o motorista enfrenta um longo trecho de lentidão, com registro de ocorrência, inclusive, e segue assim pelo menos até a passagem pela ponte da Cidade Universitária. Depois o trânsito dá uma aliviada, mas continua intenso até a chegada ao Cebolão. Já no sentido da Zona Sul, ainda pela Marginal Pinheiros, o caminho é melhor para o motorista. Como alternativa, o motorista pode utilizar o corredor das avenidas Brigadeiro Faria Lima, Pedroso de Moraes, Professor Fonseca Rodrigues e Dr. Gastão Vidigal, que tem um caminho bem melhor do que a Marginal Pinheiros neste momento. Onde também continua complicado agora é a Marginal Tietê, no sentido da rodovia Ayrton Senna, congestionamento desde a passagem pela ponte da Freguesia do Ó e segue assim até a ponte da Vila Guilherme. Depois o trânsito dá uma melhorada, mas continua intenso e até a ponte Aricanduva. O motorista pode cortar caminho pelo corredor das avenidas Emmanuel Marchetti, Marquês de São Vicente e das ruas Norma Perutini Gianotti e Sérgio Tomás.
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0: Quarta-feira, 5 de outubro de 2026. O ministro Floriano de Azevedo Marques, do Tribunal Superior Eleitoral, determinou que a Procuradoria-Geral Eleitoral se manifeste, no prazo de 2 dias, sobre a desistência de um recurso apresentado por Antony Garotinho, do Republicanos, à Corte. Mais cedo, a defesa do ex-governador do Rio acionou o TSE, desistindo do pedido que validava o registro de candidatura dele para o governo do Rio de Janeiro. A manifestação abre uma brecha para que o presidente da Assembleia do Rio, Douglas Ruas, do PL, seja declarado governador eleito ainda no primeiro turno, já que a anulação dos votos de Garotinho lhe garante mais de 50% dos votos válidos. Ontem, Ruas apareceu à frente na corrida com mais de 49% dos votos válidos. O candidato do Novo à presidência da República, Romeu Zema, anunciou nas redes sociais que apoiará Flávio Bolsonaro no segundo turno. Como parte da articulação da campanha, o senador do PL vai amanhã a Goiânia para se reunir com Ronaldo Caiado, do PSD, também derrotado nas urnas. A expectativa é que o ex-governador de Goiás também esteja a favor dele. O ex-presidente Michel Temer, do MDB, também declarou apoio ao candidato do PL. Nas redes sociais, ele divulgou uma nota e um vídeo dizendo que o resultado do primeiro turno demonstrou que o eleitorado quer mudança e renovação. Flávio Bolsonaro recebeu mais de 56 milhões de votos e vai enfrentar o presidente Lula, que recebeu 53 milhões em 25 de outubro. O mercado financeiro manteve em 13,5% ao ano a projeção para a taxa Selic no fim de 2026. Segundo o Boletim Focus, divulgado hoje, a expectativa para o fim de 2027 também ficou estável em 12% ao ano. Os analistas também mantiveram as estimativas de 10,5% para 2028 e 10% para 2029. Horário de Brasília, 7h32.
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2: Estamos de volta com o Viva Voz, hoje com o Pedro Doria e o Rafael Cortez, cientista político e sócio da Tendências Consultoria. A gente recebeu mensagem do Maurício Tavares, um ouvinte que está nos escutando, e fala: boa noite, CBN, eu sou da classe C, o problema da classe C é que não se informam. São analfabetos políticos e se informam através das redes sociais e notícias falsas. Eu acho que ele juntou as duas coisas, a coisa da classe C e a coisa de como essas pessoas se informam, formam a sua posição política e, portanto, até votam para o legislativo principalmente. Acho que é um voto muito puxado pelas redes sociais, o voto dos campeões dos legislativos no Brasil todo, principalmente do centro-sul para aqui do sudeste para baixo. Queria te ouvir, Pedro. Acho que tem um pouco de raiva aí na maneira como ele enxerga, mas essa mudança da forma pela qual as pessoas se informam também tem peso, né?
3: Tem peso, claro que tem peso. E eu só diria que, se você olhar para os deputados de esquerda que mais tiveram votos, eles também são campeões de audiência das redes sociais. Quer dizer, isso é um drama pelo qual passa boa parte dos parlamentos, tá? No fim das contas, a mecânica das redes sociais, isso é um drama das democracias contemporâneas. A mecânica das redes sociais é dividir o universo que conversa política em dois times. Aí ela fica te mostrando o tempo todo a caricatura do seu inimigo e aqueles que reconfortam o seu coração, que dão aquele calorzinho dentro do peito. Ninguém está te desafiando e nunca tem um debate ali. Então, no fim das contas, para um parlamentar se eleger, o incentivo dele se torna ser alguém que tem muitos seguidores e que tem muita audiência continuadamente. Como é que você consegue gerar esse engajamento nas redes? Ora, aquecendo o coração, ou seja, nunca contrariando o seu eleitor, sempre meio que puxando o saco dele e, ao mesmo tempo, atacando de forma inclemente os outros, os inimigos. Isso é um problema, Vera, porque parlamentos são formados para gerar consensos. Eles são, essencialmente, nas democracias, aquele lugar para o qual a gente manda os representantes das correntes de opinião da sociedade para que encontrem acordos, para que façam acordos. Quando a principal ferramenta de voto se transforma numa ferramenta em que o principal incentivo para o parlamentar é ficar xingando o outro lado o tempo todo, a democracia quebra. Aí eu não acho que a culpa seja dos eleitores de um lado ou do outro. Eu acho que a gente tem um problema de ferramenta no qual a gente tinha que prestar atenção, essa ferramenta de comunicação.
2: Agora, Rafael, com um perfil ditado dessa maneira, né? Os 6 campeões de votos para a Câmara dos Deputados aqui de São Paulo são parlamentares jovens e com esse perfil, de meio dividido entre esquerda e direita. A gente viu que foram esses dois últimos mandatos, bancada da selfie, comissões tomadas por gritaria, pauta identitária dos dois lados, porque se fala muito do identitarismo de esquerda, mas existe um identitarismo de direita bastante claro ali, uma ênfase em pautas que nada tem a ver com o que deveria ser a pauta do parlamento. Se a gente tem um Senado que vai ficar concentrado em impeachment de ministro do Supremo e uma Câmara que vai ficar ali brigando por pauta identitária e like nas redes sociais, o que que se avança num Congresso com essa configuração? O seu áudio acho que está desligado. Ou é a
4: Câmara? Por hora, a expectativa de... Não, acho que estão me ouvindo, né? Pouco reformismo, né? Pelo menos no tocante àquelas reformas percebidas como reformas necessárias para dar uma sustentabilidade maior às taxas de crescimento econômico. A gente tem olhado pouco, me parece, Vera, para um indicador que é a taxa de PIB per capita. Sob essa ótica, o Brasil vem patinando nos últimos anos, né? Exagerando um pouquinho aqui na tinta, mas basicamente a gente tem andado de lado e mal recuperou o PIB per capita, né, o nível de riqueza da sociedade, mas que de alguma maneira precisa ser proporcional ao volume da população para que a gente tenha uma trajetória sustentável de desenvolvimento. A gente ainda está tendo, está recuperando aquele patamar. Então, ao contrário, acho que nesse caso há um risco de a gente ter uma discussão sobre o gasto fiscal, onde o orçamento público vai ter maior ênfase, muito atrapalhada, né, por esses elementos que a gente está conversando. Em alguns casos, até possível que a gente tenha contra-reformas. O governo Flávio, por exemplo, questiona o andamento da reforma tributária no consumo, que é percebida pelos economistas, ou pelo menos uma parte importante deles, como uma medida positiva do ponto de vista. E a gente pode ter uma política externa também muito marcada por essa contaminação, vamos chamar assim, político-ideológica, né? Que é essa relação do bolsonarismo com o governo Trump. Então, por hora, acho que não vejo um cenário de muito reformismo vindo nessa conjuntura política. Claro que a gente ainda vai ver, caso o Flávio confirme, né, esse favoritismo, que me parece notório, uma dificuldade grande de estabelecer uma agenda de reformas num ambiente político marcado por essas características. É um ambiente político que me parece sai mais polarizado.
2: Muito conflituoso. É um outro ponto,
4: porque a gente tende a fazer uma demanda, olha, a gente está preso nessa polarização, que tem uma parcela da sociedade que está sendo, de alguma maneira, vítima, capturada por essa elite política mais radicalizada e que nós estaremos órfãos de uma liderança capaz de dar eco a esse sentimento moderado. As eleições para o Legislativo nos autorizam, pelo menos, a revisitar essa tese de que é o centro que é forte na política brasileira.
2: Nem um pouco. Agora, Pedro, tem um risco também de alguns retrocessos em questões ambientais, em questões aí regulatórias, porque está saindo uma bancada que praticamente autoriza, se o Flávio Bolsonaro for eleito e quiser prosseguir com a política de passar a boiada. A gente já viu, mesmo num governo Lula, muitas pautas ali de liberação de práticas ambientais serem aprovadas no pacotão ali dos dois últimos anos. Agora, eu acredito que com o quórum que eles vão ter, inclusive para PECs, questões como demarcação de terras indígenas, mineração em terras indígenas e outras tantas questões, e aí também não só da pauta ambiental, mas questão de cotas, que vira e mexe, se diz que a direita quer rever, tem muita coisa que pode entrar num pacote aí de retrocessos de direitos conquistados, principalmente para minorias, nessa próxima legislatura.
3: Ah, mas com toda certeza, com toda certeza. Vão ter várias pautas, eu acho que pautas sociais também, de direito de mulheres, de direito, direitos LGBTQIA+. Eu acho que vai ter um grande avanço sobre todas essas questões. Principalmente, Vera, por um lado, quando a gente está falando de pautas ambientais, naquilo que envolve dinheiro, né? Mineração na Amazônia, questão de terras raras, tal. Ali vai ter um lobby imenso da indústria e uma turma muito disposta a ceder. E, por outro, nas pautas mais culturais, a gente vai ver tudo aquilo que rende like da turma mais conservadora, da turma mais de direita, nas redes sociais, porque você precisa de uma dose de conflito. Esses são parlamentares que precisam ter o conflito da semana, e vai ter. Agora, por outro lado, eu acho que a gente vai ver um Congresso também muito não de centro, não nesse sentido que o Rafael está citando, mas a gente vai ver uma prática de centrão muito aguçada. E não podemos esquecer o seguinte: com exceção de Ciro Nogueira, toda a turma envolvida com Banco Master, que nós sabemos estar envolvida com Banco Master, voltou. Todo mundo. Inclusive, a gente tem essas situações, né, que o PT, que elegeu tão pouca gente, Jacques Wagner voltou. Randolfo Rodrigues não volta, mas Jacques Wagner, que está envolvido no macro esquema do Master, volta. E todas essas pessoas têm um interesse comum muito bem delimitado a partir de Flávio Bolsonaro, que é transformar numa pizza toda essa investigação. Estou curiosíssimo para ver com que fome, de fato, eles vão partir contra Alexandre de Moraes, porque o ministro Alexandre sabe de coisas, né?
2: O Carlos Jordi já deu uma entrevista hoje, senador eleito do Rio de Janeiro, dizendo que não é garantido que vá haver CPMI do Master. E a gente sabe que tem várias pessoas aí do PL, inclusive o próprio Flávio Bolsonaro, investigadas por isso. Agora, Rafael, diante de tudo isso, né? Um Congresso com essas características, todos esses conflitos e ainda toda a longa discussão que vai haver, claramente, sobre indulto barra anistia para os condenados da trama golpista e do 8 de janeiro. O que explica essa euforia do mercado com dólar abaixo de 5, bolsa subindo, juros futuros caindo e essa expectativa dessa agenda reformista, que é uma agenda que a gente conhece, a gente cobre Congresso, você acompanha, a gente cobre há muito tempo, tem a tal lua de mel do início do mandato. Se o início do mandato é gasto com conflito institucional e crise institucional, essa agenda econômica fica mais difícil de aprovar no futuro, né? Principalmente que vai ter que ter cortes de gastos ali permanentes, muito dolorosos para um governo fazer, né?
4: Acho que o primeiro ponto da explicação é o governo, né? A maneira como o governo Lula, sobretudo o presidente Lula, acho que aqui também tem um componente pessoal. Não tivesse o Lula utilizado de uma retórica tão afiada em temas relativos ao mercado financeiro ou qualquer coisa do tipo, talvez a gente tivesse um olhar, uma leitura um pouco mais criteriosa. Sim. Do que vai significar essa alternância de poder em termos de agenda legislativa, de agenda econômica, porque, a rigor, quando a gente olha a gestão de política econômica, sobretudo do Haddad, há um esforço, acho que, claro, de reconstrução das contas públicas, obviamente uma reconstrução a partir de uma lógica de um governo de esquerda, né? Mas eu não diria que foi um cenário de irresponsabilidade na maneira como os gastos foram feitos. É uma estratégia mais voltada para recomposição de receitas e cortes mais vagarosos, no lado do gasto mais pontual. Então, acho que uma parte tem a ver com o efeito Lula, figura presidencial, e que várias vezes abusa dessa linguagem. A outra parte do argumento, Vera, tem a ver com uma leitura de que, com Flávio, essa governabilidade é maior, porque ele vai governar um Congresso majoritariamente de centro, centro-direita, e que, portanto, aumentam as probabilidades dessas tais reformas estruturais serem aprovadas. Aqui me parece que tem uma leitura quase míope ou simplista das amarras para essa agenda. Seja olhando para dentro do executivo, então não me parece que o bolsonarismo como fenômeno político, ele é um fenômeno político de ajuste de contas, de construção de regras institucionais, de redução de incerteza, todos esses elementos importantes para os mercados. É, mas, e acho que exagera também nessa ideia de que faz maioria, então a questão fiscal, sim, ela é quase que resolvida. Acho que passa um pouco por essas duas leituras de ambiente político que por trás aí dessa explicação.
2: Concordo contigo. A gente vai fazer mais uma pausa. Na volta a gente fala de Rio de Janeiro, vai falar um pouquinho mais sobre o quadro ali dos estados e o que esperar nesses próximos dias, próximas semanas. Já, já.
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6: E as eleições desse 4 de outubro também mexeram com a Câmara Municipal de São Paulo. Dos 24 vereadores que se candidataram a algum cargo, 9 conseguiram se eleger deputados federais e estaduais. Isso significa que deverão deixar a Câmara Municipal da capital paulista a partir do ano que vem e abrir espaço para os suplentes. O maior destaque do pleito foi Lucas Pavanato, do PL, que recebeu mais de 3 milhões de votos, se elegeu como o deputado federal mais votado da história de São Paulo. A marca só é comparável aos números do amigo Nicolas Ferreira, também do PL, que se reelegeu com 3,1 milhões de votos em Minas Gerais. Outro vereador ficou entre os 10 deputados federais mais votados pelo eleitorado paulista. Na sexta colocação, o policial militar Sargento Nantes, do PP, teve cerca de 333 mil votos, praticamente o triplo da votação conquistada em 2024, quando se elegeu para a Câmara Municipal. Também tiveram votações expressivas as vereadoras Ana Carolina Oliveira, do Podemos, com 246 mil votos, e Luna Zaratini, do PT, com 233 mil votos. Ambas estiveram entre as vereadoras mais votadas quando se elegeram pela primeira vez e foram apostas de seus partidos para a eleição desse ano, que rendeu às duas praticamente o dobro dos votos conquistados em 2024. Sandra Tadeu, do PL, e Sidney Cruz, do MDB, candidato apoiado pelo prefeito Ricardo Nunes, também conseguiram se eleger para a Câmara dos Deputados com mais de 100 mil votos. O vereador suplente em exercício, Carlos Bezerra Júnior, do PSD, também se elegeu deputado federal. Na disputa pela Assembleia Legislativa, aqui de São Paulo, 3 vereadores da capital conseguiram se eleger deputados estaduais. Tami Miranda, do PSD, Marina Bragante, do PSB e Kate Lima, do PSOL. A maioria dos vereadores candidatos, porém, não conseguiu repetir o sucesso eleitoral de 2024. Entre os mais votados daquele pleito que não conseguiram um novo cargo está Rubinho Nunes, do União. Depois de obter 101 mil votos na eleição da Câmara Municipal, dessa vez teve apenas 41 mil votos. Também não se elegeram nomes como Zoe Martinez, do PL, que caiu de 60 mil para 25 mil votos, Cris Monteiro, do Novo, que caiu de 57 mil para 40 mil votos. A recomposição da Câmara Municipal, que é formada por 55 vereadores, dependerá da formalização das renúncias dos parlamentares eleitos e da convocação oficial dos suplentes. O cenário ainda pode sofrer alterações, porque há vereadores licenciados e suplentes atualmente em exercício, o que afeta a ordem de substituição de algumas bancadas. No PL, as saídas de Luca Pavanato e Sandra Tadeu devem abrir espaço para Tenente Bahia e Tenente Nascimento. Primeiro suplente da legenda, o ex-lutador de MMA Felipe Sertanejo não assumirá uma cadeira na Câmara Municipal porque foi eleito deputado estadual. No Podemos, a tendência é que a vaga de Ana Carolina Oliveira seja ocupada por Luiz Proteção Animal, que já exerceu mandatos temporários como vereador suplente. A cadeira de Sargento Nantes, do PP, deve ser herdada por Janaína Lima, ex-vereadora que não conseguiu retornar à Câmara na eleição municipal. Então, esses aqui são alguns dos nomes que devem ocupar agora a Câmara Municipal de São Paulo.
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7: Tem lentidão agora na Rodovia dos Imigrantes no sentido do litoral do estado de São Paulo por excesso de veículos do quilômetro 67 até o 70.
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2: Pedro, a gente falava aí um pouquinho antes de começar que eu ia deixar o Rio de Janeiro, seu Rio de Janeiro, por sua conta, porque foi a eleição que mais surpreendeu os institutos de pesquisa. A gente sabe que todo ano tem ali uma situação em que os institutos de pesquisa ficam na berlinda nessa época. Eu acho que eles se saíram bastante bem em captar os movimentos, embora o Flávio Bolsonaro tenha terminado na frente e o Lula atrás, a diferença entre eles é mais ou menos a diferença captada pelos institutos. Mas no caso do Rio de Janeiro, ninguém previu nem perto de uma possibilidade de o Douglas Ruas vencer em primeiro turno, que é o que pode acontecer a depender do que a Justiça Eleitoral decidir em relação ao Anthony Garotinho. Tem uma circunstância ainda adicional que se inverteram as expectativas em relação a isso. Se os votos do Garotinho não valerem, que era o que o Eduardo Paes desenhava ali durante toda a disputa, a decisão se resolve em primeiro turno em favor do Douglas Ruas. Que voto é esse do Rio de Janeiro que é tão difícil dos institutos pegarem? E o que explica a resistência do bolsonarismo e desse grupo que foi varrido, inclusive, por denúncias de infiltração do crime organizado aí no estado do Rio de Janeiro?
3: Uma das explicações que muita gente está tentando ensaiar, Vera, é que, na verdade, isso é um voto de área de milícia. E aí funciona exatamente como o voto de cabresto da época da Primeira República, né? Em que, essencialmente, as pessoas são obrigadas a votar de uma determinada forma. Mas, olha, eu parei aqui, peguei meu Claude, baixei os dados do TSE, baixei os dados das regiões controladas por milícia, e quando você controla por regiões vizinhas com o mesmo perfil demográfico e que são regiões livres, por assim dizer, que não tem milícia, não tem tráfico, o voto é muito parecido, tá? Então, não parece haver uma influência de fato de milícia. A gente sabe que teve, principalmente na Baixada Fluminense, ainda não sabemos em que nível, uma extensa distribuição de panfletos com retrato do Eduardo Paes, com a fotografia do Eduardo Paes, o nome do Eduardo Paes e o número 22, que é um panfleto feito para enganar mesmo. Olha, se você quer votar no Paes, o número é 22, que era o número do Douglas Ruas. Agora, independentemente disso, não custa a gente lembrar, em 2018, o Wilson Witzel, que foi exatamente o mesmo fenômeno que se deu no Rio. Até a última semana da eleição, ninguém estava vendo o Witzel crescer e, de repente, ele chegou em segundo no primeiro turno e terminou eleito como o parlamentar, o deputado do Jair Bolsonaro, o governador do Jair Bolsonaro. Pois é, a melhor explicação que eu ouvi é a seguinte: o Rio de Janeiro está sob júdice e sob intervenção federal desde o início do ano, quando Cláudio Castro foi afastado, o vice-governador foi afastado e o Ricardo Couto, que é o desembargador, presidente do TJ, assumiu como governador interino, porque também a justiça impediu que o presidente da Assembleia Legislativa, Douglas Ruas, assumisse o governo. A turma de publicidade do Ruas está falando o seguinte: a gente aproveitou que não estávamos no governo e que, de certa forma, Eduardo Paes é muito percebido como governante por ter governado a cidade do Rio de Janeiro durante muito tempo, E nós, num determinado conjunto de governadores, de eleitores, convencemos eles de que Ruas é o cara que está vindo de fora, ao invés de ser o representante do grupo de Cláudio Castro, e o Eduardo Paes era o governante. Essa me pareceu a explicação mais plausível.
2: Eu vi muito essas propagandas. Agora é com a minha geração, é a renovação e tal, não sei o quê. Agora, Rafael, a gente viu uma vitória cachapante do Tarcísio aqui em São Paulo, que, enfim, maior que o Flávio Bolsonaro, bem maior no estado. E uma nova geografia do voto ali, partidária, que dá ao PL 5 estados no primeiro turno, ao PSD 4, mas são estados menos relevantes do ponto de vista da importância política. O Republicanos passa a governar os dois maiores estados e mais um, e com a chance de ainda ganhar o Espírito Santo no segundo turno. E o PT, com aquele enclave do Nordeste, manteve 3 estados do Nordeste, tinha mais um, mas o Rio Grande do Norte também vai ter segundo turno. Como fica essa correlação de forças partidária? E que papel vai ter o Tarcísio nessa nova conjuntura e num caso de vitória do Flávio Bolsonaro? Isso adia o plano presidencial dele?
4: Vera, acho que esse ponto é fundamental. Aquela nossa conversa sobre mudança do perfil da direita, eu acho que ela é expressa nessa relação do PSD com a dupla PL/Republicano. O fato do Republicano barra PL terem ido muito bem, estados importantes, né, com peso eleitoral muito significativo, me parece tradutor desse momento. Né? O Kassab, que era percebido como um grande articulador, né, quase que um guru de como fazer política, sai das eleições de 26 com esse status, pelo menos, abalado. Nesse sentido, né, olhando o comportamento do governador de São Paulo, Tarcísio, eu acho que ele mostrou, talvez pela primeira vez assim, que tem algum destaque maior, alguma capacidade de articulação política. A movimentação que ele faz ao longo da campanha e retira a candidatura do Ricardo Salles para o Senado é típico de um movimento de pragmatismo político, né? Assim, de entendimento do necessário para, enfim, colocar o projeto político de pé. Por outro lado, você falou do Cleitinho, né, e dos republicanos, né, também tem um outro caso de como é que vai ser essa relação. Tarcísio aqui em São Paulo, Cleitinho em Minas, que por caminhos diferentes, né, são percebidos não como bolsonaristas clássicos, né, embora acho que essa é a grande discussão, né, ao longo do mandato, que vai se efetivar ou não, mas de todo modo a gente tem a possibilidade de ter alguma luta. Aos meus olhos, com o Flávio ganhando, essa dificuldade é maior para o governador de São Paulo, Tarcísio. Então, se a ideia é um projeto nacional em 2030, ele vai ter que ainda reforçar ainda mais essa habilidade política que ele mostrou agora. Porque em algum momento vai precisar cortar esse cordão umbilical, não sei se é a imagem mais apropriada, então já peço desculpas para a audiência, mas enfim, essa ligação entre Tarcísio e o bolsonarismo vai precisar ser refeita caso a ideia seja realmente construir um projeto nacional.
2: Pedro, a gente tem mais um minutinho. Queria que você falasse da esquerda, que ali as pessoas vistas como possibilidade de renovação da esquerda colheram derrotas. Fernando Haddad, João Campos, a esquerda sai muito ali sem novas caras capazes de dar um ânimo depois que o Lula sair de cena, né?
3: Saiu, é isso mesmo. E a gente vai ter um período, Vera, me parece, que de magreza mesmo e de reconstrução, principalmente se for confirmada a eleição de Flávio Bolsonaro como presidente da República. Evidentemente que isso não é dado, mas a gente não pode esquecer que até hoje, no segundo turno, não houve um presidente eleito que não tenha sido vitorioso do primeiro turno. Está apertado? Dá para virar? Dá. Mas não é a praxe no Brasil. A esquerda vai ter de mergulhar numa era Lula em que ela vai ter que se reinventar, se reconectar com o povo brasileiro e reconstruir uma ideia de país. A gente está com uma crise fundamentalmente nos dois lados, inclusive na direita, de falta de ideia de país, esse projeto. Vamos ver o que vai surgir.
2: É isso, olha só o poder de síntese, vocês viram, né? Cravou o tempo. Rafael, obrigada por hoje. Até a próxima, porque haverá a próxima. Obrigada, querido.
4: Obrigado, Vera, Pedro, sobretudo a audiência. Prazer estar aqui na TVN.
2: Pedro, até segunda que vem. Bom descanso.
3: Até segunda e vamos descansar, né?
2: Agora sim. O Viva Voz de hoje teve produção do Ender Starles, trabalhos técnicos do Henrique Dias. Eu tô de volta a São Paulo. Amanhã estou aqui com vocês. Fica um abraço. Vamos todos descansar. Tchau, tchau.

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0: Segunda-feira, 5 de outubro de 2026. Dados do Ministério da Fazenda apontam que, até esta segunda-feira, ao menos 26 milhões de pessoas ainda mantinham mais de 1 bilhão e 300 milhões em plataformas de apostas de cotas fixas, as chamadas bets. Apostadores têm até o final da noite de hoje para sacar valores retidos nessas plataformas de apostas e jogos virtuais antes do bloqueio determinado pelo governo federal. Quem perder o prazo de resgate do dinheiro dependerá de repasses bancários agendados entre os dias 9 e 14 de outubro para recuperar o saldo. A Câmara dos Deputados terá o menor percentual de parlamentares em primeiro mandato das últimas 4 eleições. Serão 183 deputados estreantes, o equivalente a 35,7% das 513 cadeiras. Em 2018, a renovação chegou a 47,4%. O PL terá o maior número de deputados de primeiro mandato, com 46, seguido pelo PT, com 22. São Paulo concentra o maior número de estreantes, com 26, à frente do Rio de Janeiro, com 22, e de Minas Gerais, com 14. O Brasil perdeu uma posição no ranking masculino da FIFA e saiu do top 5. A seleção foi ultrapassada por Portugal. O Brasil somou apenas 1,59 ponto na última data FIFA, depois de um empate e uma vitória contra a Austrália e da goleada por 4-0 sobre a Índia. Portugal, por outro lado, venceu os 4 jogos que disputou na Nations League e ganhou quase 20 pontos. A Espanha continua na liderança do ranking, seguida por Argentina, França e Inglaterra. No horário de Brasília, 8:03.
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3: Hoje é comigo, são 8:04 no horário de Brasília. Muito boa noite para você que a partir de agora se liga em mais uma edição do 4 em Campo. Hoje é segunda-feira, 5 de outubro de 2026 e nós estaremos juntos até as 9 horas da noite falando sobre o futebol do Brasil e do mundo nesta semana que ainda tem um rescaldozinho de data FIFA, mas tem sobretudo aqui pro nosso quintal, pro nosso futebol, a volta do Campeonato Brasileiro com mais uma rodada muito importante no meio de semana, já nesta reta final, dá para dizer, de Campeonato Brasileiro. Você participa do nosso 4 em Campo pelo WhatsApp 11 999 119981, e também deixo um abraço para você que não está nos ouvindo agora às 8:05 no horário de Brasília, mas que nos escuta aí a qualquer hora do dia, da tarde ou da noite em formato de podcast, sempre ao final da edição do 4 em Campo, passando ali 1 ou 2 horinhas do fim do programa. A íntegra do 4 em Campo está à sua disposição em formato de podcast. 8:05, hora de apresentar a escalação do 4 em Campo desta segunda-feira.
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3: Comigo no 4 em Campo de hoje está Gabriel Dudziak. Boa noite, Gabriel.
4: Tudo bem, Léo? Boa noite.
3: Bruno Faria, boa noite.
5: Fala, Dai. Tudo bem? Boa noite para você e para todo mundo que nos acompanha.
3: Rafael Prates, boa noite.
6: Boa noite, Dai. Boa noite, ouvintes da CBN.
3: 8:06, pode rolar a bola no 4 em Campo desta segunda-feira.
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3: Muito bem, olha só, a gente vai falar ainda de Campeonato Brasileiro aqui no 4 em Campo de hoje, mas eu acho que a notícia mais... Bom, não chega a ser a notícia mais impactante porque é uma questão que já vem se colocando há bastante tempo, que é a questão do palco do jogo do Vasco contra o Boca Juniors, jogo que vai ser no dia 20 de outubro. Para explicar muito resumidamente a questão, o Vasco tinha um desejo de jogar no seu estádio, São Januário, e um segundo desejo de, caso não fosse possível jogar no seu estádio, jogar no Maracanã. As letras frias das leis falam contra o Vasco nos dois casos, porque no caso de São Januário, São Januário não tem 30 mil pessoas de capacidade, e a Confederação Sul-Americana de Futebol, ainda que 3 anos atrás tenha mandado uma final de Sul-Americana para Maldonado, no Uruguai, um estádio onde não cabem nem 20 mil pessoas, ela exige que na semifinal o estádio tenha capacidade de 30 mil pessoas e que possa receber 4 mil visitantes, o que é praticamente impossível devido ao que deveria ser feito em termos de segurança em São Januário e nos arredores ali para comportar 4 mil torcedores do Boca Juniors. No caso do Maracanã, a letra fria que dá aí o revés para o Vasco é o contrato do consórcio administrado por Flamengo e Fluminense, que já impediu o Vasco de usar o Maracanã outras vezes. Tem o argumento aí do gramado do Maracanã, que tem sido criticado e que recebe muitos jogos, então receber este jogo do Vasco no dia 20 de outubro poderia prejudicar demais o gramado do Maracanã. O Vasco foi à justiça. Hoje, a juíza Adriana Marques dos Santos Laia Franco, da segunda vara civil da comarca do Rio, né, da cidade do Rio, negou a liminar pedida aí pelo Vasco para obrigar a Fla-Flu Serviços S.A., né, que é o nome técnico aí desse consórcio que administra o Maracanã, obrigar esse consórcio a liberar o Maracanã para o Vasco no dia 20 de outubro. O caso ainda vai continuar na justiça, porque tem recursos ali, aquela coisa, mas é um primeiro revés do Vasco aí na esfera judicial. O Vasco tem, de acordo com o regulamento, até sábado para dizer em qual estádio ele vai jogar e, teoricamente, teria até hoje para avisar a Comebol se, porventura, mandasse o jogo para fora do Rio de Janeiro. Até tem aqui um posicionamento da Secretaria de Esportes de Manaus, aliás, desculpa, de Manaus não, do governo do Amazonas, dizendo que o Vasco fez contatos com essa secretaria para jogar na Arena da Amazônia, em Manaus, não só esse jogo contra o Boca Juniors no dia 20, como também o jogo do dia 29 contra o Flamengo pelo Campeonato Brasileiro. O Vasco nega que tenha feito esse contato, mas a CECEL, né, que é essa secretaria, não só diz que o contato aconteceu, como diz que o estádio está em plenas condições, está na mão do Vasco, se quiser fazer esses dois jogos lá. CEDEL, Secretaria de Estado do Desporto e Lazer lá do Amazonas. Bom, então o Vasco teria até hoje para fazer essa comunicação, se não jogasse no Rio. Em não fazendo, tem que jogar no Rio, e aí com o Maracanã e com o estádio de São Januário vetados, a gente teria basicamente como única opção o estádio, o Nilton Santos, né, o campo do Botafogo, que tem gramado sintético. A gente já discutiu essa questão aqui. Vocês fiquem à vontade para falar sobre esse caso específico, se quiserem. Mas, Gabriel Dudziak, eu acho que tem uma discussão que a gente precisa fazer também. E até acho que é importante fazer esse tipo de discussão num contexto em que a gente está num período eleitoral, porque essas coisas, elas, vez ou outra, passam até... Não por eleições gerais, aí é mais raro, mas por eleições municipais, especialmente, esses temas passam. No caso do Maracanã, um pouco diferente, porque era um estádio do governo do estado, né? Então aí sim seria um tema mais de eleições estaduais, mas volta e meia a gente está discutindo isso, né? No futebol e em outras instalações esportivas e no geral, para tudo, que é a questão das concessões, né? E aí, Gabriel, tem uma linha temporal que me parece muito importante da gente destacar, que é a seguinte: você tinha um patrimônio público que era o Maracanã, famoso no mundo inteiro, cartão postal da cidade, que fez parte da imagem que a cidade tem no mundo, que pertencia, entre aspas, obviamente a 4 equipes, nunca se discutiu isso, ainda que o Vasco tivesse o seu estádio, e que mais recentemente o Botafogo, também como concessionário de um equipamento público, bom que se diga, passou a ter o estádio Nilton Santos. Você tinha esse estádio. Você trouxe uma Copa do Mundo para o Brasil. Esse estádio, que já tinha passado por reformas recentes para outras competições, passou por uma reforma que basicamente construiu outro estádio, né, que desfigurou completamente o Maracanã, que deu ao Maracanã um padrão de manutenção muito acima do que ele tinha antes, um gasto extraordinário, bilionário, para fazer a reforma do Maracanã, e aí, de repente, esse estádio fica caro demais para o estado, e o estado abre uma concessão que acaba tendo como vencedores naturais os dois times que não têm uma casa fixa para jogar, e agora a gente chega nessa situação em que aquele equipamento público que pertencia à cidade, agora tem dois donos que estão amparados por esse contrato no direito de virar e falar assim: Vasco, se você quiser jogar no campo sintético, em Manaus, no raio que o parta, jogue, porque aqui no meu estádio você não joga.
4: Perfeito. Estou pensando até no que adicionar, porque eu penso muito como você nesse caso. Acho que a linha do tempo nos ajuda a entender exatamente o que, que a gente tem agora. O que eu posso contribuir é assim, quais foram os objetivos da privatização? Quais foram os objetivos da reforma? Essas coisas eu acho que elas têm que ser pensadas, né, nesse momento, e deveriam ter sido pensadas lá atrás de uma forma mais detalhada, né? Então, assim, se o objetivo era um estádio moderno para que mais pessoas utilizassem um equipamento público, ou para que mais pessoas pudessem utilizar, porque aí ia ter melhor estrutura para que as pessoas utilizassem, ok, esse é um objetivo. Outro objetivo seria assim: olha, a gente estava precisando de melhores cuidados, o Estado não estava sendo capaz de cuidar, então com a concessão isso vai melhorar e aí a gente vai conseguir fazer o que infelizmente o poder público não está fazendo. Só que na prática, né, o que se tornou foi o seguinte: nós tiramos esse estádio do domínio das pessoas e deixamos na mão de dois clubes que pagam aí a concessão anual, né? Eles não, o Maracanã hoje não é do Fluminense e do Flamengo. Eles têm a concessão. Até está sendo discutida a privatização. Aí sim você vai ter outro tipo de discussão, outro tipo de regra ou não regra e tudo mais. Mas nesse momento é uma concessão.
3: E Gabriel, desculpa, mas só claro, para pontuar, a outorga anual, né, para a administração do Complexo Maracanã é de 20 milhões de reais.
4: Baratíssimo.
3: É claro que tem a obrigatoriedade de investimentos, mas assim, se esses times tivessem um estádio, eles iam ter que fazer esses investimentos também, né? Basicamente, sim, você está pagando ali, como se fosse o aluguel, digamos assim, né, 20 milhões de reais.
4: Sim, e aí você tem os termos, né, para que Vasco e Botafogo possam utilizar o estádio, e são termos completamente vagos que na prática deixam todo o poder de decisão com os concessionários, né? Então assim, desde que não danifique o gramado. Não vai danificar o gramado um jogo de futebol, só que o argumento passa a ser assim: mas 8 jogos vão, 7 não. 7 não, 7 dá. Um jogo de NFL e 6 de futebol, tudo bem, mas 8 de futebol, sendo um deles Vasco e Boca, não dá. Não dá. Mas por que não dá? Não, porque não dá. O concessionário disse que não dá. E aí fica essa situação,

0: no dia 20, é o suficiente para danificar o gramado a ponto de o concessionário não poder utilizar da forma como deveria no edital da concessão. Como que vai fazer isso? Então, por isso eu falo, tínhamos que voltar lá atrás, nos objetivos e nos termos. Tinha que ter um termo lá que era o seguinte: o Vasco tem direito de jogar X partidas, ou o Vasco tem o direito de pleitear o estádio quando a Conmebol não deixar jogar em outro. Que é o caso. O Vasco não está fazendo isso para lucrar mais. O Vasco não está querendo jogar no Maracanã porque São Januário está quebrado, porque ele, Vasco, não está pagando as coisas. Não, o Vasco quer jogar em São Januário, a Confederação Sul-Americana de Futebol não deixa, o que é um absurdo, já falei várias vezes sobre isso, não tem que ter essa limitação. É Sul-Americana. Na Libertadores a gente pode até discutir, mas Sul-Americana é a segunda maior competição de clubes. Você não pode exigir 30 mil. 30 mil? O Montevideo, o City Torque vai jogar no Centenário, é isso? Eu já não sei.
1: Sim, até porque ele não pode jogar em outro estádio também durante a
0: Exato.
1: competição.
0: Exato, legal. Quantas pessoas vão ter lá? Quantos torcedores, né? É assim, é um despropósito em vários níveis. Mas aí é isso que nós temos, é isso que nós temos. E assim, vamos falar o português claro, né? Não tem nada a ver com questões técnicas, né? Não tem nada a ver com questões técnicas. Tem uma guerra pública entre os presidentes de Vasco e Flamengo. É óbvio que se a relação entre os dois fosse melhor, haveria algum tipo de possibilidade. Desse jeito aí, de jeito nenhum. O Flamengo não vai deixar o Vasco jogar.
1: É, nos dois casos, né? Eu falei aqui que a letra das regras elas estão contra o Vasco. Nos dois casos, o Vasco podia contar com aquela instituição cada vez mais em falta, né? Que se chama bom senso, mas não parece estar havendo da Conmebol e muito menos aí do consórcio que administra o estádio. E aí, Bruno Faria, acho que a gente também precisa discutir um pouco e como deve acontecer com todo o equipamento público que é concedido a alguém, né? A capacidade de gestão do consórcio nessa questão do gramado, né? Porque existe um argumento, e é um argumento razoável, de que com a quantidade de jogos que o Maracanã recebe, não tem como o gramado estar bom. Aí eu fui olhar uma matéria da época em que o consórcio passou a ter a administração do Maracanã, né? Esse consórcio projetava uma média de 77 jogos por ano no Maracanã. Maracanã recebeu até o fim do mês de setembro 56 partidas, ou seja, não está acima, ou muito acima, da média que o próprio consórcio já projetava. Então, se o consórcio não está conseguindo cuidar decentemente do gramado, essa também é uma questão que fala contra essa capacidade de administração, me parece, Bruno.
2: Ah, e aí vira aquela briga de ego, sabe? Eu acho que essa disputa política dentro dos clubes do Rio de Janeiro por conta da utilização do estádio diz muito a respeito do que, como eles veem, né, esse confronto. A ideia, acho que não está nem relacionado, e claro que é uma desculpa você dizer sobre a qualidade do gramado. Mas eu acho que está mais relacionado àquilo que o seu adversário vai conseguir proporcionar ao levar o jogo lá. Então, o Flamengo, olhando desse jeito, ele não vai dar espaço nem um pouco assim para o Vasco em poder fazer o jogo lá. O que mais me chamou a atenção com relação a essa informação que você trouxe para a gente é que o Flamengo precisava dar, o Vasco precisava dar uma resposta sobre a situação e ele vai jogar no Rio. Mas aonde ele vai jogar no Rio? E ele tem agora. Menos de 15 dias, né, desse duelo para tentar levar para algum palco e fica uma situação meio caótica, a ponto de que ele não tem como iniciar a venda dos ingressos, porque ele não sabe não só o local, mas a capacidade do estádio que ele vai poder levar, e fica essa disputa no Rio de Janeiro para ver qual lado tem mais força no poder. E ao que tudo indica, o Vasco não deve jogar no Maracanã. Dificilmente vai jogar no Maracanã. Enquanto isso, o consórcio entra com a desculpa de que, o gramado ele precisa ser evitado, já que tem dois times hoje comandando esse estádio, o caso de Flamengo e Fluminense, ao mesmo tempo em que eles estão disputando várias competições. Em noites de competição continental, você tem Fluminense e Flamengo em semifinais de Libertadores e o Vasco sonhando com uma semifinal, com uma final de Sul-Americana. É muito difícil hoje você analisar sem você olhar para o ego dos clubes.
1: Prates, fica à vontade para falar sobre essa questão também, mas eu queria expandir um pouquinho.

0: esse olhar, porque a gente está falando de um equipamento público que está na história do futebol brasileiro, como o Maracanã, e que as pessoas querem jogar lá e não podem. E tem um outro equipamento público que está na história do futebol brasileiro que está padecendo do problema contrário, que é ninguém querer jogar lá, né? Que é o Pacaembu. Também foi feita uma privatização do Pacaembu, uma privatização mais clássica, por assim dizer, né? No modelo mais clássico, que é entregar a administração para uma empresa e não para um clube. E o Pacaembu, que embora tenha virado com o tempo a casa do Corinthians, sempre foi meio que a casa de todo mundo, especialmente depois que o Corinthians inaugurou a arena, então estava todo mundo jogando lá com frequência, né? O Santos, o Palmeiras, quando não tinha o seu estádio, ia para lá. São Paulo fez vários jogos lá. Eu acho impressionante, Prates, como depois da reabertura do Pacaembu, que é basicamente quando começa o período da gestão da empresa que administra o estádio, ninguém nem fala mais de jogar no Pacaembu. Palmeiras, quando sai do seu estádio, tem o estádio da Presidente em Barueri. O Santos não quer jogar lá porque o gramado é sintético. São Paulo é a mesma coisa. O Corinthians, ninguém mais quer jogar no Pacaembu. Então a gente tá falando dessa coisa do Maracanã, agora um tem dono e decide quem joga e quem não joga, e no outro ninguém quer jogar, Prates.
1: É, o Pacaembu virou muita coisa, ou não virou nada, né? Menos estádio de futebol. Né? Então, assim, aí a gente vai cair numa outra discussão, que é também a roupagem e o que sobrou, o que ficou de um estádio dos mais tradicionais, dos mais queridos e frequentados do futebol paulista certamente, do futebol nacional também, né? Então não sobrou nada do Pacaembu, quem vai ao Pacaembu hoje até estranha, que ali é o Paulo Machado de Carvalho, o Pacaembu de tantos grandes jogos e grandes momentos também do futebol brasileiro. Maracanã, os amigos falaram muito bem. Eu também não consigo entender e compreender esse regulamento, essa determinação da Conmebol do Vasco não poder jogar em São Januário, né? E aí tem o laudo do Corpo de Bombeiros que autorizou São Januário, mas para 24 mil pessoas, a Conmebol exige 30 mil pessoas. Mas por que 30 mil pessoas, né? O estádio, ele é inapropriado para os jogos? Ele traz algum tipo de insegurança para as partidas? Se você tem uma segurança que é garantida pela polícia, uma aprovação do Corpo de Bombeiros, do laudo do Corpo de Bombeiros, não tem um motivo de não jogar em São Januário, né? Então, assim, eu não sei até quando que isso vai se desenrolar, né, Dai? Mas é uma situação, assim, um jogo importantíssimo de semifinal de Sul-Americana, que pode colocar o Vasco numa final de Copa Sul-Americana, um jogo de grande rivalidade como é contra o Flamengo pelo brasileiro também, e nós não sabemos em qual local vai ser o jogo. Vasco puxa de um lado, o Flamengo barra Fluminense, né, a concessão do Maracanã reivindica uma outra coisa. É também, obviamente, uma briga política muito grande de dirigentes dos clubes, mas não dá para entender, porque São Januário não poderia receber Vasco e Boca na semifinal sul-americana. Determinações que a Conmebol, obviamente, impõe, os clubes concordam, mas não são nem um pouco compreensíveis.
0: Eu não... Tem um detalhe que é maravilhoso nessa história, que é o seguinte, né? Se o Vasco e o Boca tivessem jogado nas quartas de final, podia ser lá, mas aí na semifinal não pode mais, vai entender. 8h23, hora do primeiro intervalo aqui no 4 em Campo, já voltamos.
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2: Leonardo Dai já avisou nesta semana a volta aí o Campeonato Brasileiro da Série A, jogos na quarta e na quinta-feira. E falando dos clubes aqui de São Paulo, primeiro a entrar em campo entre os grandões é o Corinthians. O Corinthians joga às 7:30 da noite da quarta-feira contra o Internacional no Beira-Rio. E no treino de hoje, o Corinthians teve aí o retorno do lateral Matheus Bidu, que estava sendo poupado por causa de um incômodo na região do pubis. Ele deve ser titular diante do Colorado. Tem ainda a questão dos jogadores que atuaram com a Seleção Brasileira de Futebol nesta data FIFA. Os jogadores devem começar a voltar aí às atividades do Corinthians nesta terça-feira. Devem chegar já nesta terça-feira, na madrugada, e de manhã devem participar do treino lá no CT Joaquim Grava. E aí a gente está falando de Hugo Souza, goleiro, lateral direito Mateuzinho e também do volante Breno Bidon. Se tudo der certo, os três serão titulares aí do Corinthians nessa partida diante do Colorado. No momento, então, o provável Corinthians tem Hugo Souza, Mateuzinho, Gabriel Paulista, Gustavo Henrique e Bidu, Ranieri, André, Breno Bidon e Garro, Depay e Yuri Alberto. Yuri Alberto também deve voltar à equipe do Corinthians depois de se recuperar de lesão. Há muito tempo está fora dos gramados o Yuri Alberto. No caso do Palmeiras, a gente também está falando de retornos após a data FIFA. No caso do Alviverde, são 11 jogadores que foram convocados, 8 para as equipes principais, 3 para as equipes de base.
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4: 8:27 no horário de Brasília. De volta o Quatro em Campo para trazer uma notícia triste que chegou agora há pouco, né, nesta segunda-feira, que foi a morte do Carlos Alberto Dias, ex-jogador e hoje técnico de 59 anos, que passou mal durante o fim de semana, tinha um histórico recente de problemas cardíacos. No fim de semana começou a apresentar vários sintomas. Foi medicado numa unidade de pronto atendimento de Santa Cruz do Capibaribe. Foi liberado depois de uma melhora no quadro. E no domingo voltou a passar mal, apresentou dor no peito. E aí foi encaminhado ao Hospital Mestre Vitalino, em Caruaru. Estamos falando aqui de cidades pernambucanas. E o falecimento foi comunicado hoje. O Carlos Alberto Silva... Carlos Alberto Dias... nasceu em Brasília, mas estava em Pernambuco porque estava treinando o Ipiranga, time de Pernambuco, para o Campeonato Pernambucano, que, com exceção dos grandões, né, já vai começar em 2026 para fazer um filtro ali dos times que vão disputar a fase principal em 2027. O Carlos Alberto Dias estava treinando times de futebol aí desde 2014, mas teve uma carreira de muito destaque como jogador de futebol, inclusive defendendo os 4 grandes clubes do Rio de Janeiro, além de outras equipes como o Coritiba, que foi onde ele se projetou, né? Também o Grêmio, o Paraná, o Ceará, dentre outros times na carreira que começou em 1985 e terminou em 2006. Foi campeão carioca de 90 pelo Botafogo e campeão carioca de 92 e 93 pelo Vasco, e 2 vezes campeão paranaense, em 89 pelo Coritiba e em 96 pelo Paraná Clube. Então, nossos sentimentos, a família do Carlos Alberto Dias, grande nome do futebol brasileiro, que inclusive chegou a disputar uma partida pela seleção em 92, na vitória do Brasil sobre a Finlândia, e que faleceu hoje aos 59 anos em Caruaru, Pernambuco. 8 horas e 29 minutos no horário de Brasília. A gente vai fazer agora a pausa para o repórter CBN e na sequência a gente volta no 4 em Campo com a rodada do meio de semana do Campeonato Brasileiro. Também as mensagens que você, ouvinte, manda no WhatsApp 11 999 119981, 11 999 119981. 8h29.
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0: Segunda-feira, 5 de outubro de 2026, o presidente do PT, Edinho Silva, disse que o presidente Lula pretende ir ao máximo de debates possível no segundo turno. Em entrevista à Globo News, o coordenador de campanha do petista afirmou que Lula quer confrontar o projeto de país que o senador do PL, Flávio Bolsonaro, representa. No primeiro turno, o presidente da República recusou os convites para os debates presidenciais. Com uma longa trajetória na política, Luísa Erundina, do PSOL, é a deputada estadual mais velha a ser eleita na Assembleia Legislativa do Estado de São Paulo aos 91 anos. Ela desbancou o deputado reeleito Eduardo Suplicy, do PT, que tem 81 anos. A partir do próximo ano, Erundina vai dividir a Alesp também com um nome mais novo. Eduarda Campopiano, do PL, tem 23 anos. A influenciadora ganhou força nas redes sociais por pautas conservadoras e foi eleita como a mais votada dessa eleição, acumulando mais de 1 milhão e 900 mil votos. A governadora de Pernambuco, Raquel Lira, do PSD, reeleita em primeiro turno com mais de 53% dos votos válidos, disse que deve manter posição de neutralidade em relação à disputa para a presidência entre Lula e Flávio Bolsonaro. Mais cedo, em entrevista à Rádio Jornal de Pernambuco, ela fez agradecimentos ao petista pela parceria durante o primeiro mandato, com a realização de obras importantes no estado. No entanto, disse que para o segundo turno da eleição presidencial, manterá a coerência. No horário de Brasília, 8 horas e 31 minutos.
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0: 8 horas e 32 minutos, de volta o 4 em campo desta segunda-feira, comigo, com o Rafael Prates, com o Gabriel Dudziak, com o Bruno Faria e agora também com as mensagens que você, ouvinte, manda pra gente no 11 999 119981, mensagens como a do Edilson Barbosa, flamenguista de Mogi das Cruzes, que tá ligado aqui no 4 em campo. Tem um ouvinte aqui mandando mensagem, o Tony de Campos do Jordão, dizendo que já tava com saudade do Brasileirão. Claro, né? O Tony é palmeirense. Quem não tá com saudade é quem tá lá embaixo brigando pra não cair. Queria que a Data FIFA tivesse mais umas 3 semanas aí pra não ter que voltar pra realidade. Mas pra quem é palmeirense, flamenguista, essa coisa toda aí, tava mesmo doido pra voltar ao campeonato. Tá voltando, hein? Quarta-feira a gente tem a volta aí do Campeonato Brasileiro. Falaremos disso em instantes. Eita, que apagou tudo aqui agora. Vamos lá, voltando. Carregando as mensagens. É isso mesmo, tá? Égio Roberto Filho, obrigado pela mensagem. É, tem uma aqui que eu gostei, cadê? Ah, achei. O ouvinte falando do Carlos Alberto Dias, né? Dizendo que ele foi gigante pelo Coritiba. Um dos times onde...
2: E foi muito bem no Botafogo, viu, Dai?
0: Foi, fez parte de um time muito, muito bom do Botafogo.
2: Brasileiro 92, é. Jogou muito bem naquele ano. Era um meia muito rápido, né? Que chegava muito bem à área. Naquele time do Botafogo, vice-campeão brasileiro, o Dias teve um dos melhores anos da carreira, em 92.
0: O ouvinte que falou aqui foi o Paulinho, né? Que falou que ele jogou muito bem também no Coritiba, em 89. De lá, inclusive, ele foi para esse time do Botafogo. Ricardo Magaldi quer saber quando é que o Paulinho volta a jogar pelo Palmeiras. Tá já naquela fase de transição física, né? Como se diz, mas com o Paulinho haverá, né, Bruno Faria, um cuidado muito especial, né? Porque já foram tantas lesões que vai ter que ser feito tudo assim, muito cuidadosamente, para evitar o máximo risco de um novo revés, né?
3: Tem que ter muito cuidado, né? Um jogador que veio no início do ano passado, gerou uma expectativa muito grande que pudesse ser a solução de um dos problemas no sistema ofensivo do Palmeiras, um custo mensal muito alto. Até porque ele garantiu isso com todo direito, mostrando o seu futebol no Atlético Mineiro. Agora, as lesões têm atrapalhado demais, né? A ver como que ele voltará. Essa transição física que você disse, ele já começa a correr no gramado, trabalhar com bola, atuar ao lado dos companheiros, mas ele deve ficar pronto mesmo em uns 7 dias, mais ou menos. Aí fica como opção no banco, vai ganhando ritmo e torcendo para não ter mais lesões, né, Dai?
0: Ah, sem dúvida. Tem vários ouvintes também falando aqui sobre o nosso debate inicial do programa, que foi sobre a a questão envolvendo o palco do jogo do Vasco contra o Boca Juniors na semifinal da Sul-Americana. O Edson, de Florianópolis, lembra aqui um caso emblemático desses regulamentos da Conmebol, né? Que foi quando o Atlético Paranaense chegou na final da Libertadores em 2005 e por falta de 5 mil lugares no, diz aqui o nosso ouvinte, né, melhor estádio do Brasil na época, o Atlético teve que jogar fora de Curitiba. Na época, a final era em dois jogos, né? O jogo foi no Beira-Rio, em Porto Alegre. Ficou empatado em 1-1, depois o São Paulo foi campeão, vencendo por 4-0 no então Morumbi, né? Hoje Morumbis. O Medeiros, do Recife, tá ligado, pede um abraço pro Benício, que é o neto dele. Abraço, Benício. Obrigado pela participação e pela escuta, pela audiência aqui no nosso Quatro em Campo. Boa noite, estava fazendo falta, diz o nosso ouvinte São Paulino aqui. Obrigado, eu estava de folga de data FIFA, mas agora estou de volta. Admir Magni, que mandou mensagem para a gente aqui, obrigado. Tem também aqui o nosso ouvinte, que é o Jorge. É isso, alguns eu já reconheço até pela foto aqui, ó. Vamos ver, agora abriu, não abriu, apagou, voltou, agora sim. É, o Jorge Arnold está dizendo aqui que ele acha que não teve 100 pessoas que assistiram Brasil e Índia sábado no Amistoso. Você assistiu, né, Gabriel Dudziak?
4: Eu assisti, sim. Fiz isso por nós.
0: Eu também, então sobraram 98. O Bruno tava no jogo, na transmissão, né? Então já são 97.
3: Sim.
0: Ai, ai. O Rafael Viana Teixeira tá dizendo aqui que o Vasco tinha que jogar no Nilton Santos porque ele é tão amigão do Botafogo, então vai jogar lá. Também ouvinte participando aqui do debate sobre essa questão do estádio Nilton Santos. Continuem participando, hein? 11-999-11-9981. Vamos ver se dá tempo de dar mais uma passada aqui nas mensagens dos ouvintes ainda hoje no 4 em Campo. Olha só, o Campeonato Brasileiro vem aí de volta, né? A gente tá na 29ª rodada, a 30ª vai ser no fim de semana. Já é uma reta final, não é o sprint final, porque a gente vai ter mais uma pausa ainda, mas fique calmo, porque não vai ser tão grande quanto essa, mas vai ser a data FIFA regular de novembro, né? Que vai ter ali dois jogos para cada seleção. E tem um jogo que já tá carregado de tensão, que é esse Internacional e Corinthians, quarta-feira, 7:30. O Inter tá na zona de rebaixamento e não sai do rebaixamento nesta rodada, nem se vencer o jogo e todos os resultados ajudarem. E o Corinthians, em 14º com 32, já tá apenas 3 pontos acima da zona de rebaixamento, com essa sequência aí de derrotas que veio nesse último recorte pré-data FIFA. E esse jogo, o Gabriel Dudziak, tem uma coisa, assim, uma esperança que reside numa volta e numa chegada, né? No caso do Corinthians, a volta do Yuri Alberto, que você até mencionava aí no nosso intervalo local de notícias, e no caso, sim, do Inter, a chegada do Eduardo Batista. O que que se resolve ou pode se resolver com um novo técnico no Internacional e o centroavante titular voltando no Corinthians? E qual o teto desses fatos novos, assim? Em que medida Corinthians e Inter não podem contar só com isso para essa sequência de Campeonato Brasileiro?
4: O ruim para os dois é que o desempenho não estava legal. Então não é só que o Corinthians vem aí de derrotas e derrotas consecutivas no Brasileirão. Não é só que o Inter tem uma vitória em 5 jogos no Brasileirão contra a Chapecoense. É que o nível apresentado é ruim. Então assim, o Corinthians vai ter alguns bons momentos em alguns jogos nessa sequência, né? Mas é muito pouco para a gente acreditar que o time pode dar boas respostas, né? E o Inter não tem um bom elenco, não teve bons momentos, teve ali um pequeno recorte no qual a defesa funcionava e o ataque não. Então, dito isso, o fator novidade é o primeiro a ser levado em conta para esse duelo de quarta-feira. Então, assim, a novidade do Yuri Alberto. Esse time vai funcionar porque o Yuri volta? Era isso realmente que estava faltando para a equipe? É a inserção de uma peça que ajeita todas as outras engrenagens? E se não for, de novo, a gente vai estar falando aí da prancheta do Diniz, e o que ele vai ter que mudar, se tem que alterar alguma coisa de ou proposta de jogo, ou de jogadores escolhidos, né? Porque uma coisa é manter mais ou menos tudo da mesma maneira e põe lá o Yuri Alberto junto com o Memphis Depay depois de muito e muito tempo. Outra coisa é, mesmo com eles, o time não joga bem. Aí você não tem mais o que fazer. Você não tem mais o que trazer para... Não, deve ser isso, deve ser aquilo. Você volta meio que para estaca zero. O que o Diniz vai fazer nessa ausência aí de resultados e de bons de desempenhos, né? Então eu acho que é muito a novidade do Yuri Alberto no caso corintiano. E no caso do Inter, é, primeiro, né, é o fator novidade de um novo treinador, e a gente sempre vê, né, que há uma motivação maior, que há uma mexida no ambiente, né, há uma troca aí no ânimo dos jogadores. E a segunda parte, né, que eu acho que não se esgota nesse jogo, é ver as ideias do Eduardo para a sequência da temporada, porque ele pode ter treinado várias coisas aí na parada para a data FIFA, mas não significa que se não der certo nessa primeira rodada, não poderá dar certo depois, porque é muito curto. É, para mim é uma situação bem diferente. O modelo do Diniz já está implementado. Se ele está funcionando ou não é outra história, e não está, né? Mas é, não é assim, não, agora teve uma sacada tática que dificilmente vai ter. No Eduardo, no trabalho do Eduardo com o Inter, isso sim a gente pode ver. E acho que não se esgota numa eventual derrota do Inter pro Corinthians.
0: É, esse ponto que o Gabriel Dudziak traz, ele é muito, muito relevante, né? Essa coisa, né? Se trocar de técnico não resolver pro Inter, e se a volta do Yuri Alberto não resolver pro Corinthians, o que vai resolver, né? Esse jogo tem esse tom. Um outro jogo muito interessante dessa rodada, para mim o mais interessante, a parte essa tensão que carrega o jogo Internacional e Corinthians, é esse Santos e Flamengo de quinta-feira, Rafael Prats, na Vila Belmiro, porque, e olha que coisa eu vou dizer, hein? O Santos, a parte os jogos que o Santos fez é quando entrou para empatar contra Palmeiras e Atlético Mineiro nas Copas, se tirar esses dois jogos, eu acho que esse jogo reúne, talvez os dois times estão jogando melhor aí depois do pós-Copa. Essa melhora do Santos já dá para bater aí com esse Flamengo na quinta-feira, Prates?
2: Para ser favorito, não. Para fazer um jogo bom, um jogo complicado, possivelmente, viu, Dai? Muito possivelmente, né? O Santos não vai ter o Everton Cebolinha, que ainda no acerto com o Flamengo, né? O Cebolinha não enfrenta esse time. E perdeu o Arthur, que vai fazer muita falta ao meio-campo. O Arthur melhorou muito o meio-campo do Santos, né? Pode jogar o Gabriel Menino, pode jogar o Gustavinho, são jogadores inferiores ao Arthur, diferentes do Arthur, é verdade, mas jogadores que não têm o nível do Arthur. O Neymar deve ficar à disposição, mas deve ser reserva contra o Flamengo. Mas você não falou nenhum exagero agora não, Dai. São as duas melhores campanhas do retorno. Flamengo está à frente do Santos pelo saldo de gols. Então é Flamengo, Santos e Cruzeiro, né? Flamengo e Santos fizeram 20 pontos no retorno, Cruzeiro fez 18, e o Santos, mesmo quando não jogou tão bem no Brasileiro, geralmente ganhou. No mata-mata, não. Sul-Americana, a eliminação pro Atlético foi traumática, dessa arrancada do Santos, no segundo turno do Brasileiro, principalmente. Mas é um jogo muito interessante esse da Vila Belmiro. Flamengo, para mim, ainda tem favoritismo, mas um favoritismo que diminuiu muito pelo crescimento do Santos. É um dos bons jogos da rodada, quinta-feira na Vila, Santos e Flamengo, viu, Dai?
0: Acompanhando aqui hoje o noticiário do Santos, o Bruno Faria já teve a notícia da lesão do Arthur, né? E aí eu fiquei pensando que esse começo do Arthur no Santos, ele meio que reproduz tudo que foi a carreira do Arthur até agora, né? Nos aspectos positivos e nos aspectos negativos, como essa lesão já no comecinho da passagem dele pelo Santos também.
3: É aquela dificuldade que jogador tem de quando volta da Europa. É óbvio que o calendário europeu não é tão inchado como o nosso, mas há uma dificuldade grande para os jogadores que chegam aqui e têm seguidas lesões, e eles não conseguem ter uma sequência. Ele já estava com alguns problemas assim no Grêmio. Quando ele chega no Santos, ele até tem uma sequência importante no time titular, mas logo depois vem essa lesão que o afasta de pelo menos aí 3-4 semanas que ele ficará em tratamento. O Arthur mudou o meio de campo do Santos, mudou a cara desse meio campo do Santos. É um jogador que tem talento, tem qualidade, que consegue ter aquele passe refinado para frente. Faltava isso no Santos. Do meio para frente, tem jogadores que ajudam e ajudam bastante. E eu não tô nem olhando, por exemplo, para a estreia do Felipe Coutinho, que ele participa pouco, mas participativamente do segundo gol do Santos. Eu não tô olhando pro Everton Cebolinha ainda. Eu olho para Rolaser, eu olho para Barreal, que eram jogadores que já vinham evoluindo com o trabalho do técnico Cuca. Ele destaca isso até na entrevista, depois do clássico contra o São Paulo, naquela partida reagendada da sexta-feira passada, e ele diz claramente, os jogadores do Santos já vinham em evolução, e seria errado da parte dele escolher um ou outro jogador que estava evoluindo, porque o futebol do Santos melhorou. O futebol do Santos evoluiu e, obviamente, a chegada de jogadores como Cebolinha, o Arthur, traz uma qualidade técnica maior para esse time do Santos. E aí, obviamente, a gente precisa entender e ver como é que o Felipe Coutinho vai se sair. Porque a gente já falou diversas vezes, seja em transmissão ou em programas como o 4 em Campo, Felipe Coutinho não atuava profissionalmente desde fevereiro. É óbvio que ele entra bem, tem um lance ali em cima de um Arboleda que está mal neste momento no São Paulo, mas o lance acontece no passe dele para o Cebolinha e automaticamente para o Gabigol. Agora, falando em Santos, o que o Gabriel Barbosa está jogando nessa temporada é impressionante. Me lembra muito o prime dele em 2019 no Flamengo. É que a diferença de time, de qualidade, é muito grande do Santos dessa temporada para o Flamengo de 2019. Mas que ele tem feito gols, ele tem feito. E sendo muito decisivo.
0: Sem dúvida, tem contribuído muito com os gols aí do Santos nessa arrancada que coloca o Santos aí numa briga por uma vaga na Libertadores, especialmente a depender da abertura de mais vagas pelo desfecho das competições de mata-mata. 8h46, último intervalo aqui no 4 em Campo dessa segunda-feira, já voltamos.
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4: Também na quarta-feira, o São Paulo vai jogar contra o Cruzeiro no Mineirão e o Bruno Faria está acompanhando o Tricolor. Quatro desfalques, é isso, Bruno?
3: Quatro desfalques, Gabriel Dudziak. Só lembrando que às 9h30 da noite essa partida contra o Cruzeiro. Tricolor que teve de novo o seu trabalho realizado no Super CT nesta segunda-feira. O goleiro Rafael, com dores na coluna lombar, seguiu fora, assim como o lateral esquerdo Iago, com dores no adutor direito, o volante Danielzinho, lesão no tornozelo esquerdo, e o atacante Luciano, também dores no adutor direito. Eles ficaram sob cuidados dos fisioterapeutas no Refis Plus, mas, por outro lado, o técnico Dorival Júnior deve contar com o retorno do atacante capitão Jonathan Caleri, que cumpriu suspensão pelo terceiro cartão amarelo no clássico contra o Santos na última sexta. Nesta terça, às 10 horas da manhã, o São Paulo realizará o último treinamento antes do embarque para a PH, onde enfrenta, portanto, o Cruzeiro na próxima quarta-feira. São Paulo, que segue com 36 pontos na tabela de classificação. Gabriel.
4: Valeu, Bruno.

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1: 8 horas e 49 minutos no horário de Brasília. De volta o 4 em campo desta segunda-feira. Abraços chegando aqui nos nossos canais de comunicação no WhatsApp 11 999 11 9981. Paulino Gomes pede um abraço para a mulher dele, a Gracinha Gomes, lá na Serra da Cantareira. Um abraço para vocês dois. O Adão Vilhalba tá mandando mensagem para a gente também. O que tá falando aqui o nosso Adão Vilhalba? Ficou preto, agora vai acender aqui. O Adão Vilhalba quer um jogo no Morenão, em Campo Grande, porque o Morenão tá sendo reformado. Gustavo Porfírio Xavier, que nos escuta em Ribeirão Preto, também falando aqui sobre a morte do Carlos Alberto Dias, né, ex-jogador que faleceu hoje aos 59 anos, dizendo, confirmando aqui o que disse o Prates, que o Carlos Alberto Dias foi craque naquele Botafogo de 92, que foi vice-campeão brasileiro. Cita aqui o Valber, o Renato Gaúcho, Valdeir de Flash, Marco Boiadeiro, Palhinha. Aqui ele tá falando já de jogadores, aqui tá falando de jogadores já que mereciam uma Copa. O Dias, que faleceu hoje, o Marco Antônio Boiadeiro, o Palhinha, jogadores que não jogaram uma Copa do Mundo e que mereciam aqui na avaliação do nosso ouvinte. E também tem aqui o Matheus, que tá mandando mensagem pra gente. Vamos lá, Matheus. Quer dizer, o Matheus já foi, né? Vamos lá, celular, eu devia dizer, né? Ele tá dizendo aqui que o Corinthians tinha que questiona aqui, eu acho que faz sentido, né, olhando hoje, depois do que aconteceu, né, que o Corinthians deveria ter assumido o Pacaembu e aí não teria a dívida da construção da arena. Pois é, o Corinthians fez uma aposta de alto risco com a sua arena e, evidentemente, do ponto de vista financeiro,
2: concordo mais perdendo com o que ouvinte.
1: Vem. E o Pacaembu teria uma utilização futebolística, né?
2: Ah, e os clubes aqui poderiam emprestar, porque o Corinthians dificilmente faria o gramado sintético, Santos e São Paulo jogariam mais aqui.
1: Sem dúvida. Agora, olha só, a gente ainda tem amanhã, né, uma rodada de jogos da Liga das Nações, mas hoje a gente teve aí jogos importantes também, né, na Liga A, que é a primeira divisão, por assim dizer. A gente teve a vitória da Itália por 3-1 sobre a Turquia e a França vencendo a Bélgica por 4-1. Neste grupo da Liga das Nações, né, você tem a França aí disparada em primeiro, Itália e Bélgica vão brigar pela segunda vaga nas rodadas finais, que serão no mês de novembro, e a Turquia, grande decepção da Copa e decepção gigante também nesse recorte de pós-Copa do Mundo, está lá em último lugar. Agora, o Gabriel Dudziak, vocês estarão no lado B da bola daqui a pouco, você e o Rafael Prates falando, evidentemente, sobre essas questões. Já terminou o primeiro ciclo daqueles técnicos sobre os quais a gente estava mais ansioso para ver as estreias, né? Porque os times de amanhã, os times que jogam amanhã, nenhum deles está ali naquele grupo de estreias mais esperadas. Então, estou falando aqui de Zinedine Zidane na França, do Mantini na Itália, do Jorge Jesus em Portugal, do Klopp na seleção da Alemanha e do Xavi na seleção da Holanda, Países Baixos aí. Ficou tudo mais ou menos dentro do que você esperava nessas estreias aí desses técnicos todos? O que mais te chamou atenção nesse começo de ciclo de seleções aí na Europa?
3: Ah, eu tô positivamente surpreso com o Jorge Jesus em Portugal.
1: Claro. Desculpa, deixa eu fazer uma interrupção. O Bruno Faria, você tá também?
2: Desculpa, eu não entendi. Cortou meu...
3: Positivamente não, né?
1: Você também tá positivamente surpreso com o Jorge Jesus em Portugal?
2: Eu entendi essa pergunta.
4: E agora?
2: Estou.
1: É?
4: Gostou do que viu. Ou do que ouviu, né? Às vezes.
2: Ele gostou do que viu. Não. De algumas coisas, nem tanto. Não. Mas estou positivamente feliz com Portugal. Mas você sabe que tem aquele nosso problema, né? Nosso é de muita gente, no meu, no caso. É. Mas tudo bem.
1: Ele gostou do que ele viu, ele não gostou do que ele não tá vendo, ou de quem ele não
4: entendi.
1: Tá vendo.
4: Ou do que ouviu, tá certo.
2: É assim, porque pra mim isso aí tem pano pra manga. Ninguém é maior que a seleção, mas se tem um jogador que tem o direito da gente parar pra ouvir o que aconteceu, é Cristiano Ronaldo. Tá muito estranha essa história, mas eu gosto muito do trabalho do Jorge Jesus.
1: Eu achei que o Bruno ia falar, não tem ninguém que é maior do que a seleção, mas o Cristiano Ronaldo é. Mas desculpa, Gabriel, do dizer aqui, pois não, pode continuar.
3: Não, imagina.
1: Eu precisava fazer essa parte só.
3: Não, e eu acho que a Itália está bem nesse começo, assim, a gente tem um debate, né, sobre a Itália, que eu acho que ele nunca se aprofunda exatamente como deveria, né, aqui no Brasil. A gente vai e fala assim, três Copas que a Itália não vai. Ok. E aí as causas, né, elas ficam meio no ar, me parece. Fala assim, ah, não tem bom jogador, não tem qualidade, né? Mas assim, um monte de outras seleções não tem muita qualidade e estão na Copa. E nesses últimos anos, né, em todos esses anos, quem fez um bom trabalho à frente da seleção italiana de futebol é justamente quem está novamente à frente da seleção italiana de futebol, que é o Roberto Mancini. Com ele, a Itália ficou 30 e tantos jogos sem perder, foi campeã da Eurocopa. E aí ele volta agora e ele está conseguindo fazer o time jogar alguma coisinha. Tem grandes craques? Não tem. Mas é um time competitivo. E as questões assim, de ficar fora da Copa, elas têm muito mais a ver com o fato da Itália não conseguir ficar em primeiro nos seus grupos de eliminatórias. Precisa sim.
1: E os ciclos de Euro não são ruins, né, Gabriel?
3: Não são. Jogando bem, jogando mal, tem que ficar em primeiro no grupo de eliminatórias. Aí acaba esse negócio de ter que jogar repescagem. Chega de repescagem. O problema da Itália é repescagem.
1: E você, Rafael Prats? Eu acho que assim, essa data FIFA é a Europa, né? Porque os outros países ficaram aí com esses amistosos, América do Sul, Ásia, que tem pouquíssimos, acho, dos quais pode se extrair alguma coisa. Até foram interessantes alguns amistosos aí, como Japão e Equador e tal, mas difícil imaginar que alguma coisa disso vá reverberar para 2030. Foi a Europa mesmo que te chamou a atenção, ainda que amanhã nós vamos ter também um bom jogo entre Croácia e Espanha, às 3h45, para fechar essa rodada inicial de Nations, também o Inglaterra e República Tcheca aí, mas enfim.
4: Seleção espanhola continua em um bom nível depois de ganhar a Copa do Mundo. Gostei do que eu vi da seleção espanhola, não é uma grande surpresa, mas o nível continua bom. E Jorge Jesus também em Portugal, né? Porque por mais que tenha essa situação toda do Cristiano Ronaldo, em campo a seleção respondeu bem sem o Cristiano Ronaldo. E isso pro Jorge Jesus foi uma boa notícia, e para tantos bons jogadores como tem em Portugal, também uma notícia nessa largada. É muito começo ainda, né? Muitas seleções, o Klopp na seleção alemã chamou 44 jogadores para fazer quase que um peneirão mesmo agora, né? Uma seletiva aí na Nations League, mas o começo do Jorge Jesus e os jogos da Espanha me agradaram.
1: Portugal é a única seleção com 4 vitórias em 4 jogos, a Suíça também pode alcançar essa marca. Tá classificado já, né, Gabriel?
3: É o único,
1: Muito provavelmente será o primeiro colocado da chave. A Suíça, que pode chegar a 4 vitórias, ela não tá na Liga A, né? Ela tá na Liga B, então na Liga A, Portugal vai ser a única seleção com essa marca aí nessa super data FIFA. Bom, senhores, boa noite.
2: Posso ser polêmico rapidinho?
1: Desculpa, só fala, Bruno.
2: Rapidinho. Não existe nenhum jogador na história do futebol que é maior do que seleção. Mas existem dois jogadores que são maiores que os clubes. Quer que eu fale?
1: Por favor.
2: O Pelé é maior que o Santos. E o Maradona é maior que o Napoli. Boa noite.
1: Puxa vida, maior que o Argentino Júnior também, né? Onde ele começou.
2: Mas aí...
1: Tá bom, entendi.
2: Não tem nem como colocar, né? Porque assim, onde ele foi muito grande e tal, enfim.
1: Tudo bem, boa noite, hein?
2: Boa noite.
3: Boa noite.
1: Valeu, Prates.
4: Boa noite.
1: Eu ia só mencionar a história do fim de semana que foi ótima, que foi Croácia e Inglaterra, que puniram a Croácia e não ia poder ter torcida. Aí a Croácia fez o jogo só pra crianças e idosos. Perdeu de 7-0 o jogo, traumatizou uma geração inteira de pequenos torcedores. 8h58, grande abraço a todos. Vem aí Repórter CBN, na sequência, para quem tá na internet, Panorama CBN com Leandro Gouveia, pra turma do Radinho, Voz do Brasil, CBN Noite Total, a partir das 10 da noite com a Tânia Morales. Valeu, gente, até mais.
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1: Segunda-feira, 5 de outubro de 2026, depois de sair na frente no primeiro turno, o candidato do PL à presidência, Flávio Bolsonaro, afirmou que o Congresso está configurado para um eventual governo dele. Flávio comemorou o avanço de aliados na Câmara e no Senado e ainda reforçou que pretende atuar em conjunto com governadores aliados no combate ao que chamou de narcoterrorismo. O presidente Lula, do PT, publicou hoje um trecho do pronunciamento feito depois do primeiro turno e afirmou que ele é muito bom no mata-mata. O presidente afirmou que pretende concentrar esforços nos eleitores que não foram às urnas e também buscar votos de quem escolheu outros candidatos. No primeiro turno, o senador Flávio Bolsonaro recebeu 47,03% dos votos, contra 45,16% do presidente Lula, do PT. O segundo turno ocorre no dia 25 de outubro. As vendas de veículos novos tiveram o melhor mês de setembro da história. Segundo a Federação Nacional de Distribuição de Veículos Automotores, foram emplacadas quase 510 mil unidades.